0: Este ano, o Estado tinha adquirido quase 14% da REN à Sociedade de Investimento do fundador da Inditex, a dona da Zara. O valor da operação com a Fidelidade ainda não foi divulgado, à semelhança do que aconteceu inicialmente quando foi anunciada a compra da participação do dono da Zara. Mas, de acordo com os documentos remetidos ao Tribunal de Contas, mostra que o Estado pagou 4,25 euros por ação nesse negócio. A Fidelidade já reagiu à venda das ações. A seguradora disse à agência Lusa que este é um momento oportuno de venda ao Estado português de mais de 5% da REN após uma valorização superior a 40% desta participação nos últimos dois anos.
1: Este segundo negócio, desta vez com a Fidelidade, ainda está dependente do visto do Tribunal de Contas. O Estado passará a ser o segundo maior acionista da REN com 19% de participação. O líder socialista tem criticado o negócio de aquisição de parte da REN e agora soma-se a eventual participação do Estado no Banco BCP. O secretário-geral do PS diz-se surpreendido com a notícia do Expresso. O governo admite avançar para uma participação no BCP, com a eventual saída da Fosun, que detém um quinto da instituição bancária. José Luís Carneiro pede esclarecimentos ao governo.
2: Nós não compreendemos até agora porque é que o governo decidiu colocar 400 milhões na REN. Nós hoje vimos uma notícia sobre a qual ficámos também surpreendidos, de que o governo quer mesmo entrar numa participação financeira num banco. Quanto é que isso significa? Quanto é que isso representa em termos orçamentais?
3: Esse acordo que o governo fez para comprar a REN 5,3%, o que é que o PS vai fazer agora perante esta notícia?
2: Agora vamos tratar de olhar para o orçamento do Estado.
1: E para o PS viabilizar o orçamento, continua a haver duas linhas vermelhas, a forma como o governo responde a quem foi afetado pelas tempestades e a conclusão das obras do PRR que ainda não foram concluídas. Este sábado, 5 cidades portuguesas vão receber manifestações contra o aumento do custo de vida. O mote é "Já não dá mais para viver assim". São cerca de 30 associações que vão sair às ruas por causa da Alessandra Guedes explica que é pela insatisfação relativamente ao que se passa no país.
4: O que a gente estava notando era uma grande insatisfação da população em relação ao custo de vida, não só o direito da habitação. É claro que a renda, ela faz um grande papel nesse custo de vida, quando você mora em um país em que cerca de 50%, 40% do seu salário é para renda, o custo de vida se torna ainda mais um fardo. Então a gente começou a perceber essa grande insatisfação e nenhuma devolutiva do governo.
1: A insatisfação leva as pessoas à rua em 5 cidades. Lisboa, Porto, Braga, Aveiro e Funchal vão receber manifestações contra o aumento do custo de vida. Em Lisboa, o protesto vai sair do Largo do Intendente às 5 da tarde. No Porto, à mesma hora, a manifestação começa na Praça Dom João I. Apesar da redução do orçamento na saúde em 1,5%, o Ministro da Presidência recusa que haja efetivamente cortes na saúde. Na RTP, esta noite, António Leitão Amaro diz que é possível poupar.
5: Sabemos que podemos comprar mais gastando menos. E é aí que essa verba em particular vai poder ter uma poupança, garantindo sempre um aumento da produção, isto é, um aumento dos cuidados, das cirurgias, das consultas, que têm acontecido todos os anos sucessivamente. Este ano teve um período de realocação dos serviços, dos recursos por causa da tempestade, Cristina, que efetivamente abalou muito também os serviços de saúde, mas continuaremos este caminho de servir mais e melhor os portugueses, sendo que é um caminho difícil.
1: A despesa do ano passado foi excepcional por causa das obras do PRR, diz também o Ministro da Presidência. Se esse investimento sair da equação, o orçamento na saúde até sobe 3%.
5: Esta verba do PRR é uma verba excepcional, foi investimentos, foram centros de saúde, obras em hospitais que foram feitas, equipamentos que foram comprados. Se nós, isso aconteceu agora, com um dinheiro especial que vem nessa altura, se retirarmos isso, o orçamento da saúde sobe 3%. Isto é, a comparação entre o que é comparável, há um aumento de 3% porque nós estamos a valorizar o Serviço Nacional de Saúde. Mas...
1: Entrevista do Ministro da Presidência na RTP esta noite. O Conselho Nacional do Chega está reunido e aprovou por unanimidade a realização de eleições diretas para a escolha de novo presidente a 31 de outubro, bem como a Convenção Nacional, que vai acontecer a 20, 21 e 22 de novembro. André Ventura será recandidato à liderança na próxima reunião magna. Terá também os estatutos e a eleição de novos órgãos nacionais em cima da mesa. Este encontro, as duas últimas últimas convenções foram invalidadas pelo Tribunal Constitucional por irregularidades nos estatutos do partido. Sãs e salvas, 13 crianças foram feitas reféns numa creche de Curitiba, no Brasil. Um homem armado com uma faca fechou-se numa das salas, usando as crianças como reféns. Ao fim de 2 horas de tentativas de negociações, o homem foi abatido pela polícia militar. As crianças e as famílias estão a receber acompanhamento psicológico. O presidente ucraniano critica o acordo que permite à Rússia fornecer combustível aos Estados Unidos da América. Volodymyr Zelensky chama este acordo um investimento numa guerra que devia terminar. Disse ainda que prendas para Putin não vão trazer paz nem outros benefícios para o mundo civilizado. Palavras do presidente ucraniano na rede social X. Donald Trump anunciou que tinha chegado a acordo com Putin numa chamada telefónica, um acordo que permite à Rússia fornecer combustível aos Estados Unidos, mas também no mercado internacional. E vamos agora em direto até ao Paraguai, onde Portugal joga com a Itália na semifinal do Campeonato Mundial Sub-19, hóquei em patins, uma partida que está a ser acompanhada pelo enviado especial da Antena 1, Carlos Rui Abreu.
6: Nesta altura, 11 minutos e 24 segundos do final, Portugal vence a Itália por 2-1, 1-0, recordo, era o resultado ao intervalo, com o gol de Tomás Almeida. A segunda parte começou bem para a turma nacional, com o 2-0 de Martim Nunes, na cobrança de um livre direto. Não tremeu no 1-1 com o guarda-redes Filippo Poletti, mas numa altura em que Portugal jogava com menos uma unidade durante 2 minutos, já que Kiko Pinto tinha visto um cartão azul, a Itália aproveitou para reduzir o ponto médio de Cardella. Faltavam 14 minutos e 56. Agora Portugal vem aguentando esta vantagem. Estamos a 11:24 do final do jogo. Recordo que em causa está uma presença na final de amanhã deste Mundial Sub-19. Um dos finalistas é a Espanha, o outro será Itália ou Portugal.
1: O hóquei em patins em destaque, Mundial Sub-19. Já no futebol, o Sporting volta aos triunfos na Primeira Liga. Venceu esta noite o Sporting de Braga por 3-1, jogo a contar para a 8ª jornada. O Sporting até começou a perder com o autogol do guarda-redes Rui Silva na primeira parte, mas na segunda parte, Luís Soares e Bernardo Fontes, também depois na própria baliza, e Rodrigo Zalazar fizeram este 3-1. Com vantagem para o Sporting, que com este resultado fica provisoriamente em segundo lugar na tabela, com mais 2 pontos que o Benfica e menos 3 do que o Futebol Clube do Porto. Esta sexta-feira, a Moda Lisboa apresentou o desfile Sangue Novo, um concurso onde participam 10 alunos do ensino superior que frequentam cursos de design de moda. A jornalista Diana Almeida foi conhecer os trabalhos dos 5 finalistas.
7: Sejam bem-vindas e bem-vindos à Lisboa.
8: O segundo dia do Moda Lisboa arranca com o desfile do Sangue Novo, um concurso onde 10 designers emergentes apresentam as coleções.
9: Um desfile muito entusiasmante, porque é um desfile que significa o futuro.
8: O futuro da moda, explica a presidente do evento, Eduardo Abundança. Nos novos designers procuram...
9: Melhores 360, não é só fazer roupa, é enquanto vontade, enquanto empreendedorismo, enquanto determinação.
8: Cor, história e inovação, roupas que exploraram estereótipos, tradições e novas formas. No final desta etapa sobram 5 finalistas. Hélio.
10: Ainda tentar simular estes sentimentos que estou a sentir.
8: Marta Amorim.
11: Estava muito nervosa, me sinto muito feliz.
8: Francisco Martinho.
12: Muito feliz, muito gratificado.
8: Ronaldo.
13: Eu sinto-me orgulhoso, realizado, agradecido.
8: E Marta Estrela.
14: Estou obviamente muito, muito feliz, acho que ainda não me caiu bem a ficha.
8: As coleções têm diferentes fontes de inspiração e diferentes objetivos.
15: É inspirada na cidade onde eu nasci, em Espinho.
16: Leve, fluido, com muito movimento.
17: Trata de desconstruir os códigos masculinos para mostrarem algum tipo de vulnerabilidade.
18: Quis falar sobre algo pessoal.
19: Talvez desconstruir um bocadinho as formas tradicionais da modelação.
8: Em março do próximo ano, os 5 designers regressam à Lisboa Fashion Week com novas coleções.
20: Bem, agora tenho que fazer uma nova coleção.
1: Os 5 finalistas, 5 nomes que aqui ouvimos e que se calhar vale a pena guardar na memória, vão ser acompanhados nos próximos meses e em março apresentam uma nova coleção no Lisboa Fashion Week. A programação da Moda Lisboa estende-se até domingo.
21: Edição da jornalista Camila Vidal. 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

É um programa carregado de novidades. Começamos este Verdes Anos com Natural High, de Perfume Genius, projeto de Mike Adrius. Saiu há poucos dias, antecipa The Lesson, um trabalho de música e dança criado com a coreógrafa Kate Wallace e inspirado em A Pianista, de Ilfried Jelinek. Seguimos com Tricky e Mitch Sanders, I'm Yours, tema de Different When It's Silent, um novo trabalho do músico de Bristol.

0: Beatriz, quem és tu?
1: Quem sou eu? Acho que sou uma pessoa multifacetada. Sou artista, ao mesmo tempo também sou engenheira, sou açoriana, ao mesmo tempo acabo já por ser um bocado lisboeta, porque já vivo aqui há tanto tempo.
0: Engraçado
1: Portanto,
0: que
1: uma
0: não
1: combinação
0: disseste
1: de
0: que
1: coisas.
0: eras música, disseste artista.
1: Música. Música. Eu sou música. Acho que isso é um título muito grande.
0: Um título muito grande. Beatriz Silveira, convidada deste Verdes Anos. Vamos escutar Alt Reality, é o single de avanço para o álbum de estreia Ad Eternum, sobre o qual vamos falar neste episódio.

0: Alt Reality, o primeiro single de Ad Eternum, o disco que vai ser lançado já no próximo dia 16 de outubro, também ao vivo, já falaremos disso. Beatriz Silveira, natural dos Açores, baseada em Lisboa, cantautora, produtora. Tu fizeste tudo neste disco, não foi, Beatriz?
1: Eu fiz a esmagadora maioria do trabalho, sim. Tudo que.
0: Ela é modesta, toda a ideia. Fez para 80%.
1: Portanto, as ideias começavam sempre comigo, sozinha, essencialmente. Eu componho no piano, que é um instrumento em que eu tenho mais à vontade. Eu gostava de saber tocar a guitarra, mas infelizmente ainda não me dediquei a isso. Portanto, as ideias acabam sempre por começar no piano. E depois, a partir daí, passo para os chamados DOS, os softwares de produção, e depois vou construindo a ideia. E eu também sei das minhas limitações, portanto, eu sei, por exemplo, não sei tocar guitarra, portanto, eu vou criar aqui uma linha de guitarra, o melhor que eu souber, e depois levo a um estúdio, apresento a ideia e digo, eu gostava só que, tendo em conta esta ideia base, que melhorasse um bocado, e dou sempre liberdade às pessoas que se envolvem no projeto também para adicionarem a sua própria originalidade.
0: E este é um projeto de vida? É um projeto que tem muito tempo? Há quanto tempo é que começaste a formar na cabeça a ideia de que tinhas que lançar um disco?
1: Portanto, eu comecei a lançar músicas em 2021. Foi o primeiro ano em que eu lancei uma música. A primeira música que eu escrevi, e foi aí que houve algum switch no meu cérebro que disse, ok, eu gosto disto, quero continuar a explorar. E então tive ali 2 anos só a aprender como é que funcionam os softwares, como é que eu começo uma canção. E ao fim desses 2 anos, e depois de ter lançado alguns singles, eu pensei, agora eu gostava de dar o próximo passo e criar um chamado, em inglês, body of work. Contar uma história. E isto começou em 2023. E demorou cerca de 3 anos porque eu tive sempre que dividir este projeto com o meu trabalho full time. Portanto, acabava por usar as poucas horas. Portanto, a minha formação é em engenharia biomédica.
0: Mas tens uma carreira profissional no setor tecnológico.
1: Exato, sim. E ainda hoje trabalho numa empresa de IT.
0: Tecnologia de informação?
1: Tecnologia de informação, exatamente, sim.
0: E como é que conciliaste?
1: Lá está, como eu tinha poucas horas por dia, eu tentava sempre agendar tarefas pequenas no dia-a-dia. Portanto, eu todos os dias trabalhava entre 1 e 2 horas no projeto, depois do meu trabalho, portanto sempre em horário pós-laboral, e depois no fim de semana tentava aproveitar ao máximo para avançar mais com o projeto. Portanto, para mim, para ser mais gerível a longo prazo, em vez de eu acabar o trabalho e agora a tarefa de fazer uma música inteira ou terminar a canção era demasiado intimidante, então eu tentava sempre agendar tarefas pequenas. Por exemplo, se tivesse gravado vozes no fim de semana, na segunda-feira dedicava-me só a editar uma ou duas vozes que tinha gravado, ou quantas vozes eu conseguisse. E foi assim que eu fui gerindo. Portanto, diariamente nunca era muito tempo, e por isso é que se calhar também demorou 3 anos, mas foi a forma que eu encontrei de chegar ao fim.
0: Sabes o que é que eu te digo, Beatriz? Não foi trabalho em vão.
1: Eu espero mesmo que não, mas eu estou muito satisfeita com o resultado.

0: Em vão, um single de avanço para este Ad Eternum, o disco de estreia de Beatriz Silveira, aqui em primeira mão. Beatriz teve a gentileza de dar-se este exclusivo ao Verdes Anos, de escutarmos mais este tema do álbum dela, mas vamos escutar ainda um terceiro tema deste magnífico Ad Eternum. E eu digo magnífico e no início da conversa em que te apresentaste, no fundo, não falaste aqui de uma componente que eu acho essencial para este teu disco e para esta tua presença artística na cena musical portuguesa. É a voz. Tu tens uma voz, uhum. Beatriz. Já te devem ter dito isto muitas vezes. Tens formação?
1: Eu já trabalho, antes de mais agradeço. Eu já treino a minha voz há uns bons anos. Eu comecei a treinar a minha voz em 2019 porque eu tenho mesmo gosto por ir às aulas, por aprender o que é que eu posso fazer mais com a voz, mas eu não tenho nenhuma formação numa escola superior de música, por exemplo. Mas eu queria,
0: mas tens aulas,
1: era mesmo
0: de voz.
1: Um gosto pessoal. Sim, regularmente, semanalmente, aliás.
0: Uhum. São aulas individuais?
1: Sim. E tenho uma ótima relação com a minha professora e acho que isso é muito importante, porque quando se está a explorar qualquer instrumento, e a voz também é um instrumento, tem que estar à vontade com a pessoa que nos está a ensinar para cometer erros, fazer uns sons esquisitos, porque eu já tive experiências em que não estava tão à vontade com outras professoras ou outros professores e não é produtivo. Portanto, tive a sorte de encontrar uma pessoa com quem me dou genuinamente bem e acho que a partir daí comecei a crescer muito mais. Chama-se Inês Filipa.
0: Fica aqui o agradecimento à Inês pela voz da Beatriz. Beatriz, estávamos a falar de voz, vamos falar de música. Na primeira faixa que escutamos aqui, o Alt Reality, é uma realidade alternativa que tu querias? Que realidade é essa?
1: Eu, quando penso numa realidade alternativa, para mim, penso numa espécie de utopia, onde tu podes ser uma pessoa diferente, que vive uma vida diferente, mas que é sempre uma fantasia, né? Lá está, não é uma realidade, é uma fantasia para onde se escapa, para onde se pode aliviar um bocado as pressões do dia-a-dia.
0: É algo que sentes necessidade de fazer com frequência na tua vida?
1: Cada vez menos, diria. Mas, por exemplo, tirar um curso de engenharia tive que escapar algumas vezes porque não era nada fácil.
0: Se não estouravas.
1: E acho que toda a gente acaba por fazer isso de diferentes formas, com diferentes formas de entretenimento, com até projetos pessoais. É uma forma de, lá está, de escapar um bocadinho, de descansar um bocadinho.
0: E a realidade que tens, ou que tinhas, porque disseste que recorres cada vez menos a isso, a realidade, enfim, aquilo que nós chamamos de realidade, é demasiado dura, em teu entender?
1: Eu não diria que é demasiado dura, mas eu sou bastante introspectiva e então pensava muitas vezes se, por exemplo, se tinha sido a escolha certa ir para a engenharia, se devia ter enverdado pela música desde cedo, talvez isso me pesasse um bocado. Hoje em dia acho que as coisas aconteceram como tinham que acontecer.
0: Achas que vais continuar a conseguir conciliar música e trabalho dito normal?
1: Assim, para já eu acho que sim. Sim, vou continuar a conciliar.
0: A menos que o projeto cresça de tal forma que decidas,
1: sim,
0: mudar, e isso está nas tuas cogitações? Era algo que gostavas?
1: Sim, claro. Lá está, é um sonho.
0: Uhum.
1: Mas desde que eu comecei a estar mais envolvida a sério nesta questão da música e fazer o meu projeto, e durante a gravação do álbum, por exemplo, eu percebi-me do quão difícil é. Eu sou independente, eu não tenho financiamento nenhum, portanto, eu é que pago por tudo o que está envolvido na criação, na gravação do álbum, e é muito difícil. Eu até me lembro de uma outra professora que eu tive, que ela me dizia: para fazer música é preciso ter tempo e é preciso ter dinheiro. E eu, quando comecei mais a sério nisto, percebi-me que realmente a componente financeira é muito pesada. Portanto, para mim, neste momento não faz sentido deixar a minha carreira no setor tecnológico, porque é mesmo muito pesado. Eu pergunto-me como é que as pessoas conseguem.
0: É preciso ter muita paixão, não é?
1: Sim, sim. E isso eu tenho, é isso que me faz continuar.
0: Olha, e quando estávamos a falar, a discutir possíveis temas que passaríamos em antecipação ao lançamento do teu álbum, eu inclinei-me mais para um, e vai ser aquele que vamos ouvir por último. Tu inclinaste mais para outro até porque gostavas que o Em Vão, que acabamos de escutar, fosse um tema que demonstrasse às pessoas que também cantas em português. Porquê essa preocupação?
1: Eu acho que queria aproveitar esta oportunidade para mostrar as várias vertentes que eu quero ter na minha música. Não só em termos de estilos, mas também na língua. Eu acho que é importante cantar na nossa língua, e eu não me vejo só a cantar em inglês. A questão do inglês, para mim, acho que foi quase inevitável, porque nós estamos rodeados de tanto conteúdo em inglês, e desde pequena a ver filmes em inglês, a ouvir música em inglês na MTV, que quase que acaba por se tornar uma segunda língua. Portanto, essa acho que foi inevitável. Mas depois acho que o português também é muito importante, por isso eu quis ser clara e dizer às pessoas que se calhar prefiram mais música em português, que eu também tenho essa música e quero continuar a fazê-la.
0: Como é que decides a língua de uma canção?
1: É mesmo uma decisão que eu tomo no início.
0: Há emoções que surgem naturalmente numa língua e não na outra?
1: Eu decido, não, esta próxima vai ter que ser em português, e mudo o chip logo. Porque para mim quase que é mais fácil começar em inglês, porque parece que melodicamente vem mais rápido. Em português pode demorar mais um bocadinho, mas eu sinto que tenho que trabalhar esse músculo, por isso decido mesmo, esta tem que ser em português.
0: Na tua carta de apresentação, por assim dizer, do disco e na tua biografia, usas uma formulação curiosa para definir a tua música: polida mas tátil. O que é que significa isto para ti?
1: Polida mas tátil. Como é que eu posso descrever? Eu tento sempre que a minha música tenha arranjos que eu considero sofisticados, elegantes, na minha opinião, mas ao mesmo tempo também não procuro a perfeição. Eu acho que já temos demais isso na música e atuações ao vivo e tudo mais. Por isso eu nunca procuro que a minha música seja perfeita. Provavelmente as pessoas mais entendidas no assunto vão ouvir o álbum e vão notar várias imperfeições. Mas eu acho que isso é importante. Portanto, diria que sim, será mais o contraste entre essas duas coisas.
0: E ao vivo, como é que será a apresentação do teu disco? Fiel às gravações ou vais dar espaço para algumas liberdades? É já no dia 16 de outubro, recordo. Queres falar desse concerto, apresentação?
1: Portanto, este concerto é a primeira vez em que eu vou ter mais músicos comigo em palco. Portanto, vamos ter guitarra, baixo, teclas, bateria. Eu estou muito entusiasmada porque é a primeira vez que eu toco assim com uma formação completa. Nós vamos tentar ser bastante fiéis ao álbum e também alterar assim um bocadinho os arranjos, por exemplo, do Cynic, que é outro tema que, pronto, não vamos passar aqui, mas que faz parte do álbum. Vamos alterar isso um bocadinho. E depois também, eu no meu álbum tenho muitos elementos de cordas, e nesta fase eu não vou ter músicos a tocar isso ao vivo. Portanto, poderá haver alterações nesse sentido, pode não fazer tanto sentido ter cordas ao vivo em todos os temas. Portanto, isso são ajustes que ainda estamos a fazer, mas vou tentar mostrar às pessoas da forma mais fiel possível o que é o álbum, até porque ele sai naquele dia e se calhar muitas pessoas só vão ter contacto com o álbum no concerto, por isso eu quero dar uma experiência bastante fiel.
0: O concerto vai ser onde e a que horas?
1: O concerto vai ser no Tóquio, em Lisboa. E vai ser às 22. Às
0: 10
1: da noite.
0: Às 10 da noite. Fica o convite também para quem quiser ir assistir à estreia do álbum primeiro de Beatriz Silveira, Ad Eternum. E agora, Beatriz, time to go.

0: Time to go. Está mesmo na hora das despedidas. Beatriz, foi um gosto ter-te aqui comigo.
1: Obrigada.
0: Acho que este álbum está muito bem conseguido e deixo aqui a sugestão para ouvirem as restantes faixas do disco. Ouvimos aqui três boas amostras desse teu trabalho. Beatriz, antes das despedidas, o que é que te apetece ouvir neste instante de outro autor, de outro compositor, de outra banda, português, estrangeiro, o que queiras?
1: Eu, por acaso, recentemente, eu conheço a Carta do Estoranja, é um clássico, mas recentemente ouvi o tema de outro álbum que se chama Laços, e eu gostei muito desse tema, eu gostei mesmo melodicamente. Pá, achei muito interessante a linha melódica, principalmente no refrão, portanto, pode ser uma boa sugestão.
0: Fica aqui a sugestão da Beatriz Silveira, Laços do Estoranja. Um abraço.
1: Obrigada.

0: duas horas no continente e na Madeira. Uma hora nos Açores. Edição da jornalista Carolina Bordalo Soares.
1: O governo comprou mais uma parte da REN, desta vez mais 5,3% do capital da empresa, que era detida pelo grupo Fidelidade. O executivo vai passar a ter, Cláudio Godinho, 19% de participação nas redes energéticas nacionais.
2: O Ministério das Finanças garante que o Governo conclui o objetivo de participação na REN. O Estado fica com 19% da empresa. Já este ano, o Estado tinha adquirido quase 14% da REN à Sociedade de Investimento fundador da Inditex, a dona da Zara. O valor da operação com a Fidelidade ainda não foi divulgado, à semelhança do que aconteceu inicialmente quando foi anunciada a compra da participação do dono da Zara. Mas de acordo com os documentos remetidos ao Tribunal de Contas, o Estado pagou 4,25€ por ação nesse negócio. A Fidelidade já reagiu à venda das ações. A seguradora disse à agência Lusa que este é um momento oportuno de venda ao Estado português de mais de 5% da REN, após uma valorização superior a 40% desta participação nos últimos dois anos.
1: Este segundo negócio com a Fidelidade ainda está dependente do visto do Tribunal de Contas. O Estado passará então a ser o segundo maior acionista da REN. Este é um negócio que tem sido criticado pelo líder do PS e agora soma-se também a eventual participação no banco BCP. O secretário-geral dos socialistas diz-se surpreendido com a notícia do Expresso. O governo admite avançar para uma participação no BCP com a eventual saída da Fosun, que detém um quinto do banco. José Luís Carneiro pede esclarecimentos ao governo.
3: Nós não compreendemos até agora porque é que o governo decidiu colocar 400 milhões na REN. Nós hoje vimos uma notícia sobre a qual ficámos também surpreendidos, de que o governo quer mesmo entrar numa participação financeira num banco. Quanto é que isso significa? Quanto é que isso representa em termos orçamentais?
4: Esse acordo que o governo fez para comprar a REN 5,3%, o que é que o PS vai fazer agora perante esta notícia?
3: Agora vamos tratar de olhar para o orçamento do Estado.
1: O PS focado no orçamento do Estado para o próximo ano, mas também preocupado com os negócios do governo. Apesar da redução do orçamento na saúde em 1,5%, o ministro da Presidência recusa que haja efetivamente cortes no setor. Entrevistado esta noite na RTP, António Leitão Amaro diz que é possível poupar.
5: Sabemos que podemos comprar mais gastando menos. E é aí que essa verba em particular vai poder ter uma poupança, garantindo sempre um aumento da produção, isto é, um aumento dos cuidados, das cirurgias, das consultas, que têm acontecido todos os anos sucessivamente. Este ano teve um período de realocação dos serviços, dos recursos por causa da tempestade, Cristina, que efetivamente abalou muito também os serviços de saúde, mas continuaremos este caminho de servir mais e melhor os portugueses, sendo que é um caminho difícil.
1: A despesa do ano passado foi excepcional por causa das obras do PRR. Se esse investimento sair da equação, o orçamento até sobe 3% na saúde, diz o ministro da Presidência.
5: Esta verba do PRR é uma verba excepcional, foi investimentos, foram centros de saúde, obras em hospitais que foram feitas, equipamentos que foram comprados. Se nós, isso aconteceu agora, com um dinheiro especial que vem nessa altura, se retirar, deixa-me só dizer, se retirarmos isso, o orçamento da saúde sobe 3%. Isto é, a comparação entre o que é comparável, há um aumento de 3% porque nós estamos a valorizar o Serviço Nacional de Saúde.
1: As declarações de António Leitão Amaro, entrevistado esta noite na RTP. No futebol, o Sporting voltou aos triunfos na Primeira Liga, venceu esta noite o Sporting de Braga por 3-1, num jogo a contar para a oitava jornada. O treinador dos Leões, Rui Borges, ficou satisfeito com este regresso às vitórias.
6: Tínhamos dois empates e somos o Sporting. Aqui joga-se para ganhar. E uma equipa como o Sporting não pode estar dois jogos sem ganhar. Tão simples quanto isso, por isso. Importantíssimo voltar às vitórias num campo difícil, perante um grande adversário. O meu objetivo, o meu foco é exatamente o mesmo. Fazer o meu melhor para ajudar a equipa, para a equipa ser capaz de ganhar ao adversário.
1: E do outro lado, o técnico do Braga, Carlos Vicens, diz que é preciso manter a cabeça fria e fala em decepção com o resultado.
7: Num clube como este, não há...
8: Num clube como este, quando não ganhas, há descontentamento das pessoas. E isso eu entendo. Quem nos segue sabe que este Braga, nos últimos 15 meses, pode encontrar um Braga que ataca, um Braga que tenta fazer mais golos que o adversário, um Braga que pressiona alto e um Braga que vai lutar sempre dentro de campo. Obviamente, temos que conseguir traduzir isso em ganhar partidas. Entendemos a decepção, mas o nosso trabalho é manter a cabeça fria.
7: O nosso trabalho é... manter a cabeça fria.
1: Vitória do Sporting na Pedreira, em casa do Braga. Com este resultado, o clube de Alvalade fica provisoriamente no segundo lugar, com o Porto em primeiro e o Benfica em terceiro lugar. Agora, o hóquei, vamos em direto até ao Paraguai. Portugal jogou frente à Itália na semifinal do Campeonato do Mundo de Sub-19. Esse jogo já acabou. Carlos Rui Abreu, a equipa portuguesa venceu e está apurada para a final.
9: Foi até à última esticada, um jogo emocionante, Portugal sempre em vantagem, 1-0 ao intervalo, chegou depois a 2-0 na segunda parte e deixou-se empatar. Depois do 2-1, o 2-2 surgiu a 6 segundos do minuto 50, ou seja, do último minuto. Teve que o jogo ir a prolongamento, Portugal voltou a estar em vantagem por 3-2, mas a 30 segundos do final a Itália voltou a empatar. Tudo foi desempatado nos penaltis, nas 10 cobranças, 5 para cada lado, apenas Samuel Araújo, de Portugal, conseguiu marcar. E esse foi o golo que colocou Portugal na final do Mundial. Final que se joga amanhã frente à Espanha. Já, neste caso, este sábado. Amanhã aqui no Paraguai, às 20h45, hora de Portugal Continental.
1: Os sub-19 do hóquei estão oficialmente na final do Mundial.
0: Edição da jornalista Carolina Bordalo Soares. 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

A primeira coisa que precisamos de saber sobre NASA é que se trata de um acrónimo para dano colateral, uma fórmula criada e utilizada pela inteligência militar israelita para definir a percentagem de civis, incluindo crianças, mulheres, que pode morrer numa operação para abater um alvo, um único homem, um operacional, identificado como sendo do Hamas. O dispositivo da morte israelita foi investigado por jornalistas do jornal The Guardian e do chamado local 972, um meio de informação palestiniano, e documentado pela dupla de cineastas Yuval Abraham e Rachel Zor, que já tinha filmado a ocupação dos colonatos na Cisjordânia, em No Other Land, Sem Chão, filme que recebeu o Oscar de melhor

0: trabalho neste filme, sinto que também, como sucedia no No Other Land, sem chão, estamos a tentar olhar os crimes de Estado cometidos por Israel que são sistémicos. Neste filme estamos a falar com 24 oficiais e soldados de inteligência israelitas. E estamos realmente a olhar para um sistema de assassinatos que é um massacre em massa, que depende da vigilância em massa. Há algo no cinema que acho que permite realmente explorar as estruturas de sistemas. Faz parte também da forma como editas, como juntas as coisas. E sim, para reiterar o que a Rachel disse, não sinto que esta seja a forma de saber a verdade sobre os crimes que Israel cometeu em Gaza. Não é. Quero dizer, essa verdade deveria ter sido evidente, e é evidente no trabalho dos jornalistas em Gaza, na documentação que todos vimos, mas sentimos a responsabilidade, enquanto israelitas, de usar a nossa posição e a nossa capacidade de ganhar, por vezes, a confiança, de trazer testemunhos internos sobre como este sistema é visto de dentro, o sistema de assassinato. E este é o filme que fizemos.
1: Gaza permite refletir sobre a culpa, a desumanização, o ciclo de violência perpetuado desde o Holocausto até à atualidade em Gaza, refletindo no fundo sobre o problema atual a partir do Festival de Veneza, onde o filme foi apresentado e premiado em estreia mundial.
0: Claro, estamos aqui em Itália e posso mencionar o Primo Levi, que falou sobre humanização e sobre se se pode transformar um ser humano num desumano, em algo que é como pó, que pode ser destruído e morto. E penso que as referências à Shoah, ao Holocausto, é algo que foi referido por alguns dos oficiais do filme. E posso falar sobre isso pessoalmente, sendo um judeu israelita, alguém que tem familiares que são sobreviventes do Holocausto. E penso especialmente num mundo onde tantas vezes esta memória do Holocausto e a questão muito real do antissemitismo justifica ações que não podem ser justificadas, como o massacre de civis em Gaza. Acho importante olhar para esses eventos e tentar tirar as lições universais deles, que existem, que infelizmente prevalecem em muitos casos de crimes de Estado, atrocidades e genocídios. E para mim, penso que é importante, mas especialmente no contexto da política da memória, onde isto é frequentemente usado para o oposto, devemos insistir em ter uma espécie de valores universais e humanos partilhados que também se baseiam nas lições que aprendemos com isso.
1: Este documentário mostra o que faltou em muitas reportagens televisivas ou de imprensa, porque é focado na sociedade onde acontece, com filmagens, planos de composição em Tel Aviv, a cidade onde fica o quartel-general israelita, procurando, a partir dali, quebrar o muro de silêncio ou da comunicação manipulada em torno desta guerra.
0: Pensando no silêncio, acho que às vezes podemos ser tão cúmplices estando em silêncio ou falando. E parte da razão pela qual fizemos o filme tem a ver com essa zona crepuscular entre saber e não saber, e a capacidade de permanecer em silêncio e negar o que está a acontecer. E como dissemos antes, a prova está lá. Já lá estava antes, mas parte do motivo pelo qual quisemos fazer este filme é porque acho que ouvir testemunhos de oficiais que operaram estes sistemas de assassinato desenharam-nos e podem tornar a negação dos crimes mais difícil. E há uma correlação de direta entre o silêncio e entre a negação dos crimes e a sua capacidade de persistir. Não sei quantos de vocês sabem, mas o assassinato de civis em Gaza está em curso. Quer dizer, só esta semana, enquanto estávamos no Festival de Veneza, houve uma menina de 7 anos morta com o pai no carro. Israel bombardeou uma escola em Gaza. O que estamos a mostrar no nosso filme é algo que está a acontecer. E é por isso que sentimos que é muito difícil negar o que está a acontecer.
1: No filme, 24 oficiais e soldados israelitas revelam um sistema por dentro. A vigilância que permite identificar e localizar todos os palestinianos através da rede de telecomunicações, definir a destruição de prédios e de bairros e, finalmente, nos dias que correm, abater familiares das vítimas que podem ser testemunhas de crimes de guerra em processos futuros contra o governo de Israel.
0: Por vezes foi surpreendente. Acho que quando se faz jornalismo de investigação, muitas vezes basta fazer a pergunta, mas isso pode demorar tempo. Este filme, em que trabalhamos durante quase 3 anos, pode levar meses a encontrar as pessoas certas. Acho que no contexto dos meios de comunicação israelitas criou-se um vazio, porque a maioria, não quer dizer todos, porque há alguns jornalistas israelitas fantásticos a fazer um trabalho realmente vital, mas a maioria dos meios de comunicação social israelitas tem ignorado completamente o assassinato de civis em Gaza ou incitado

0: lado, ativamente justificando. Isso abriu um vazio, penso eu, também para os jornalistas de investigação. Esta foi a nossa questão central. Pedimos a estes oficiais e soldados, por favor, descrevam-nos o que fizeram, como eram os sistemas. E claro que surgiram outras perguntas por causa disso. Mas a principal questão era obter detalhes, pedir para esboçarem e perceber como funcionava. E às vezes, só fazendo perguntas, é que se obtém respostas.
1: We want to know how it worked. And sometimes just asking the questions, you get answers.
2: É um filme noturno com testemunhos filmados nos terraços de Tel Aviv e que integra na montagem centenas de imagens da cidade à noite. Vemos prédios, apartamentos, o cotidiano muitas vezes sossegado dos israelitas, espreitado através de câmaras focadas apontadas a janelas que se revelam indiscretas na capital, enquanto as bombas explodem nos prédios que ficam a 60 quilómetros dali, de Tel Aviv, em Gaza. Como se segue adiante e se lida com algo tão organizado e planeado que lembra o Holocausto.
1: Of course there is a lot of differences between the Nazi Holocaust and what happened in Gaza and there is differences between different.
0: Quer dizer, claro que há muitas diferenças entre o Holocausto nazi e o que aconteceu em Gaza, e há diferenças entre assassinatos em massa e genocídios, como sabemos. Mas uma coisa que parece ser consistente quanto às crimes que são cometidos é que a responsabilização e a justiça são cruciais para podermos seguir em frente. Sabem, o nosso filme é filmado no escuro e, de certa forma, acho que é um reflexo da escuridão em que todos vivemos. E é um filme que não tem muitos pontos de esperança, na minha opinião. Mas penso que é claro que se queremos ver luz, se, como dizes, se pode haver um futuro, tem de haver reconhecimento pelo que aconteceu e tem de haver responsabilização pelos crimes cometidos. E as pessoas têm de pagar um preço. Acho que esta é uma característica universal das atrocidades em massa.
2: NASA é um filme que não vai perder a relevância com o passar do tempo, já que documenta para a memória futura, histórica, cinematográfica, jornalística, mas também judicial, a forma metódica e fria como Israel executou e executa este plano.
3: NASA, o documentário sobre o sistema de morte israelita, que recebeu o prémio especial do júri do Festival de Veneza, está em exibição nos cinemas nacionais.
2: O Natal é amargo no novo filme de Pedro Almodóvar, um filme em diversas camadas narrativas.
4: Me quito el albornoz.
5: Cuando quieras. Está todo casi listo.
4: Vale. ¿Y qué tengo que hacer?
5: ¿Qué significa lo del culto? Directora de culto. ¿Perteneces a alguna secta?
6: ¿Le has contado a Mónica algo con lo que pueda amenazarme?
4: ¿Yo? No. ¿Tú tienes algo que ocultar?
5: Me dejarás. Tarde o temprano. Más bien tarde.
2: Há muito a esconder e que Pedro Almodóvar revela num exercício de ficção biográfica, tal como sucedia em Dor e Glória, onde António Banderas interpretava um alter ego do realizador, propondo uma reflexão sobre memória e passado. Em Natal Amargo há um realizador bloqueado que procura uma narrativa na realidade que o rodeia, nas pessoas que ele conhece, encadeando exercícios de ficção do real e do pessoal. Falar de semelhanças entre estes dois filmes é olhar para um díptico, Pedro.
7: Sim, sí, em efeito, Amarga Navidad e Dolor e Glória podem parecer um díptico.
8: Com efeito, Natal Amargo e Dor e Glória podem parecer um díptico em que nunca, como neste momento, eu falei sobre mim mesmo. Em Dor e Glória, referia-me especificamente à paralisia que vive o criador por questões físicas. Foi operado às costas, tem muitas dores. Isso incapacita-o e vive de um modo angustiado. Em Natal Amargo, a dor é uma dor moral. É uma dor psíquica que se vive do mesmo modo, com agonia, e eu reconheço-me absolutamente na personagem do filme. É uma dor que também é insuportável, uma consequência de estar atravessando uma crise criativa. depressiva. Esta crise impede-o de encontrar inspiração e decide voltar-se para ele próprio, olhar para si mesmo e olhar em redor a partir de dentro. E isso transforma o filme num relato de autoficção. O problema, um dos temas importantes deste filme, é que o narrador é um ser muito egoísta. Quando tem uma ideia suscitada por alguém que conhece, não pergunta nada a essa pessoa, nem a tem em consideração, só considera a ideia que o leva a escrever. Pela parte que me diz respeito, uma vez terminado, espero não ter perdido ninguém. E se soubesse que fiz mal a alguém, tomando-o como referência para alguma personagem, não faria o filme. Mas a natureza do criador é egoísta e às vezes pode ser perigosa para quem o rodeia. Há um debate moral com limites que não estão definidos e dependem exclusivamente da sensibilidade ética do criador.
7: Da sensibilidade ética del criador.
2: O que nos leva à questão da culpa, que pode existir no processo criativo, na escrita de uma história real.
7: Existe a culpa, porque uno é consciente.
8: Existe a culpa porque há uma consciência da forma como o processo de escrita. Eu, em qualquer caso, quando me inspiro em algo que me rodeia, tento misturá-lo com muita ficção, de modo que a pessoa real ou outras pessoas nunca se identifiquem. Não faço um retrato como se faz, por exemplo, em França, na autoficção. Em França é um género grande, um género com grandes obras-primas, mas que retratam épocas e pessoas. Eu, no meu caso, inspiro-me em alguns detalhes e depois misturo com elementos de ficção. Mas, de qualquer forma, há uma responsabilidade. O que acontece é que a criação é muito misteriosa e muito poderosa. E quando sinto este impulso criativo, não consigo deixar de seguir este caminho sem saber onde vou chegar.
7: Dizer, não sigo este caminho, sem saber exatamente aonde vou chegar.
2: Este é um filme de Pedro Almodóvar, pessoal, num tempo em que a realidade impõe desafios tremendos aos artistas. É imperativo assumir posições?
7: A mim, particularmente, sem querer julgar a nadie.
8: No meu caso particular, sem julgar ninguém, acho que o artista deve falar da situação em que vivemos. Parece-me um dever moral. Não julgo quem não o faz, mas o silêncio e o medo são sintomas muito ruins, são sintomas da desvalorização da democracia. Então, eu acredito que o criador, a partir da pequena tribuna, do lugar onde está, deve falar sem sinónimos do pior que nos acontece, e a cada dia acontecem coisas mais terríveis, que eu, particularmente, acho que somos obrigados a falar delas. E também, sobretudo, como europeus, estamos obrigados a transformarmo-nos numa espécie de escudo contra esses monstros como Trump, Netanyahu ou o Russo. Estamos obrigados porque aqui sim obedecemos a leis internacionais. Na Europa sim, há leis. E então, Trump deve saber que há um limite para todos os seus delírios e loucuras e que a Europa nunca vai prestar vassalagem com respeito às políticas de Trump.
2: Voltando ao filme, a banda sonora, novamente composta por Agustín Almodóvar, o irmão de Pedro, é acompanhada por temas de Chavela Vargas. As músicas da cantora e atriz mexicana reforçam a sensação de abandono.
7: Chavela era uma grande maestra do abandono.
8: Chavela era uma grande maestra do abandono. Dedicou-se a cantar a dor de ser abandonada e convertiu os espetáculos numa espécie de missa, onde, quando ele abriu os braços, realmente cabia todo o público e todo o cenário lá dentro. Então foi uma aprendizagem muito, muito emocionante e muito, muito singular, porque Chavela, que tem uma vida muito agitada e muito boémia, à qual afortunadamente sobreviveu, falava disso em cada canção, cantava a dor e o abandono. Por isso coloco essa canção no momento da separação das personagens. Mas ao mesmo tempo havia algo muito positivo, porque ela dedica a canção, tal como no filme, parece que está a cantar ao teu ouvido, mas ao mesmo tempo está a transmitir que me enganaste e que fizeste algo errado numa relação. Mas isso merece ser vivido, há que viver essa dor. E depois também há um primeiro amor, mas também há um segundo amor que é tão importante quanto o primeiro. Então o facto de reconhecer os erros é algo muito, muito positivo. Além de ser uma artista descomunal e estar tão perto de alguém com esse poder, é sempre maravilhoso. É sempre algo que nutre a tua vida. É
7: algo que te nutre de por vida.
2: A cena que Pedro Almodóvar referiu é acompanhada pela Chorona, um clássico maravilhoso de Chavela Vargas.

0: A Chorona, de Chavela Vargas, na banda sonora de Natal Amargo, novo filme de Pedro Almodóvar, estreado no Festival de Cannes, onde ouvimos o realizador e agora em exibição nos cinemas nacionais.
1: O Cineco já começou em Ceia. Durante a próxima semana, o Festival Internacional de Cinema Ambiental na Serra da Estrela propõe cerca de 80 filmes, longas-metragens e curtas-metragens de todos os pontos do planeta, de todos os continentes, para compreender o colapso e desafios ambientais. Vamos exibir duas curtas-metragens na sessão do Cinemax RTP2 e conhecer melhor as propostas desta edição do festival com Cláudia Marques Santos.
2: Olá, Cláudia. Boa noite. Bem-vinda.
3: Olá, boa noite.
2: Bom ver-te. Para, no fundo, darmos algumas pistas daquilo que o festival vai apresentar, começando talvez pela seleção internacional mais ampla de longas metragens, e no fundo, que tipo de problemáticas é que o festival reflete este ano? São as problemáticas do costume ou há alguma mudança quando olhamos para o cinema ambiental? Algo que esteja, enfim, pôr-nos a pensar de outra forma.
3: Há sempre temáticas recorrentes, não é? A questão ambiental, ela debruça sobre, por exemplo, ativismos locais e de povos indígenas. Temos sempre documentários a trabalhar esse tema. Mas depois temos outros temas, como a questão da água, que está agora a ser tão falada até nas notícias, não é? Começa a falar-se de escassez de água. Há também essa problemática assinalada. O sistema, como é que o sistema funciona, não é? O sistema económico, social, político, que parece insistir em não acompanhar a urgência de todos estes problemas ambientais que vemos, e planeta temos só um, apesar de depois podermos ver um documentário que é bastante acutilante para percebermos a dimensão desta questão, que é Plan C for Civilization, um documentário daqueles sérios, com muita investigação, muitos dados, muitos números, e percebermos como é que há décadas que há um investigador físico a alertar-nos para a questão do aquecimento global, e de que forma é que ele tem até uma solução de arrefecimento global, e nunca lhe deram ouvidos ao longo destes séculos. Portanto, o documentário vai até aos anos 60, 70, e é muito interessante ver o senhor novo e agora velhinho, e muito assertivo nas suas convicções, e obviamente que nos dias de hoje, secundado por todos os gráficos e dados que são dados a conhecer. Outro destaque que faria em termos de longas internacionais, um que eu gosto muito, portanto, que é o Iron Winter. Portanto, vem da Austrália, mas passa-se na Mongólia. É um filme belíssimo sobre dois cuidadores de de 2000 cavalos, e têm de cuidar e salvaguardar o bem-estar desses cavalos durante o inverno, que na Mongólia é muito, muito rigoroso, mas que depois, perante vicissitudes, juventude, necessidades de emprego, vão ter uma experiência na urbe, na cidade. O que é que eu poderia destacar ainda mais? Poderia falar do Blackwater, que nos vem, é uma produção espanhola, mas que vai até ao Bangladesh e vai perceber toda a questão da poluição e da subida dos rios, e é qualquer coisa de apertar o coração a ver de que forma é que a poluição das águas mexe com a vida de outros quadrantes. Nós às vezes estamos aqui,
2: que é o que nos permite, por exemplo, perceber que essa é também a condição e o lugar de partida de muitos migrantes do Bangladesh, que neste momento trabalham e procuram em Portugal uma vida diferente, não é?
3: Sem dúvida, aí percebemos de onde é que eles vêm, ajuda-nos a perceber o ponto de partida.
2: O que me leva também a uma questão, porque provavelmente as notas mais novas, ouvindo-te a propósito do Plano C e agora da Água Negra de que falavas, se calhar as notas mais novas dentro das dinâmicas de programação refletidas na programação cinematográfica do Cineco, passam pelo eco, a ansiedade e talvez pelo apartheid ambiental. Se calhar esses são temas mais tratados agora do que no passado recente.
3: Uhum. E vê-se essa clivagem, ou seja, vê-se quais são os problemas ambientais daquilo que é o chamado não primeiro mundo, uhum. não é? Porque os problemas do primeiro mundo continuam, apesar de tudo, a ser uns, e outros quadrantes do mundo a ser outros, não é? Uhum. E percebemos isso, por exemplo, com esse caso do Bangladesh, mas toda a produção, por exemplo, que se faz em termos de textas e que vão parar a outros países, todo esse desperdício que vai parar a outros países.
2: Sim, desde a origem, no fundo, até ao consumo.
3: Exatamente.
2: Não é? Entre o primeiro mundo e o mundo mais desenvolvido, o mundo onde nós nos reconhecemos.
3: Sim, e ajuda-nos a descentrar, que eu acho que isso é uma coisa muito importante. Percebermos nós, ocidentais, europeus, perceber no mundo inteiro o que é que efetivamente se passa para nos situarmos melhor.
2: São pistas, no fundo, para descobrir uma programação que é mais ampla, 87 filmes nas programações competitivas, depois há outros em sessões clássicas e debate, de 34 países, os continentes todos, problemáticas dos continentes todos, representadas na narrativa do Cineco, que tem uma língua portuguesa que é dominante, não é? Filmes que, enfim, encontram o seu tempo e o seu lugar, o seu espaço na área lusófona, mas sobretudo Portugal e Brasil, que passa também por uma programação de 6 longas-metragens e, enfim, cerca de 15 curtas-metragens. É muito diferente o cinema falado na nossa língua?
3: Não, acho que as preocupações acabam por tocar-se, não é? Com as preocupações vindos de outros países, mas já que falavas, por exemplo, nesta questão da ansiedade, do problema da saúde mental ligada a uma ansiedade contextual, não é? Nós situarmos-nos num sítio, situarmos-nos numa cidade, começarmos a sentir-nos ansiosos, temos necessidade de nos deslocalizarmos para meios rurais. Estou a lembrar-me, por exemplo, da questão dos Bravos da Catarina Mourão.
2: Está na programação de curtas-metragens,
3: curtas,
2: não é?
3: Exato. Sim. E que temos o quê? Temos um casal, e aqui também frisar que às vezes associamos sempre festivais de cinema ambiental a documentário, mas não se cinge a documentário, há também ficção, como também há animação. E neste caso, este filme é percebermos um casal que está numa dinâmica de tensão existencial e que vão fazer um percurso pelo pico e que tudo o que os circunda vai ajudar, ou seja, as vicissitudes daquela viagem de carro, que depois passa a ser também um bocadinho a pé, não revelando muito, mas todas essas vicissitudes de tensão entre um casal e depois o que os circunda, é muito interessante perceber essas tangências, não é? Porque o ambiente, de facto, tem muito por onde se pega, não é?
2: E nós somos e integramos o ambiente, como de resto está bem personificado no espírito da montanha, já agora, que é a imagem dominante do Cineco, o cartaz que neste momento está em plano atrás da Cláudia, a nossa convidada. O que tu dizias sobre a questão da ficção, que reflete-se no primeiro filme que vamos exibir, o Aurora, e que apresentamos agora, que é um filme da programação de curtas de língua portuguesa do ano passado, e que recebeu uma menção honrosa do júri, e que é claramente uma narrativa ficcional, mas sobre um problema que o Cineco em anos anteriores trabalhou bastante bem nessa programação de cinema, menos conhecido, menos divulgado, por exemplo, na informação, em Portugal, o problema da mineração no estado de Minas Gerais e noutros estados do Brasil. E partindo daí, o pai da rapariga é mineiro, temos uma ficção tocante, não é?
3: Uhum. É curioso porque estes dois filmes que o programa traz aqui a ver, eu acho que eles são complementares porque definem muito bem aquilo que é, em essência, a programação e o que pretende ser a programação do Cineco, que tem a ver com um lado de urgência perante os perigos que existem em termos ambientais, essa urgência, não é? De necessidade de alterações, e ficamos um bocadinho com o coração nas mãos quando vemos esse tipo de filmes e esse tipo de conteúdos, mas depois tem um outro lado. Há também um lado muito poético, esperançoso, a comunidade civil que reage. Eu acho que este primeiro filme toca esse lado poético e esperançoso de uma menina que de facto perdeu o pai, numa derrocada de uma dessas minas que tanto exploram a terra, e ela decide ver um sinal numa pedrinha que cai no céu e perceber que o pai foi minerar para outro lado, foi minerar asteroides, foi minerar estrelas. E isto tem uma poética belíssima. E portanto acho que é também importante frisar essa dimensão que o festival traz de poética a todos os níveis, desde o território e paisagem, mas também emocional. É mesmo muito bonito este filme.
1: E no fundo, Aurora é um filme que tem essa dimensão mais poética, lidando com o luto, mas a partir de um lugar onde há uma realidade muito específica do ponto de vista ambiental relacionada com a mineração. A Aurora, de Bruna Lessa, filme brasileiro, ficção, que o júri do Cineco no ano passado distinguiu com uma menção honrosa.
4: A profissão do meu pai é de mineiro. Ele trabalhava embaixo da terra, tirando essas coisas. Mas agora ele trabalha no céu, caçando asteroides.
5: Hoje ele me mandou lá do céu esse meteorito.
6: Posso tocar?
5: Ele não caça nada. Minha mãe falou que submorreu naquela represa de lama que estourou.
4: Mas acho que dá pra ver asteroides.
7: As alunetas conseguem ver o universo todo.
4: Chega. Chega dessa história de caçar asteroides. Chega, filha. Acabou. Acabou com isso.
5: Mãe, eu sei que ele tá morto. Mas e se quando a gente morre, a gente vai pro céu e caça asteroide? Você já pensou nisso?

0: Esta é uma sessão programada com o CineEC, o Festival Internacional de Cinema Ambiental, que vai acontecer em Ceia, como é hábito, no início de outubro. É a nossa convidada, Cláudia Marques Santos, que integra a equipa de programação. Para nos falar de algumas, enfim, das propostas principais do festival, Cláudia, olhando para uma novidade recente na programação do CineEC, para além da exibição de cinema em contexto competitivo, os focos de debate com a presença de convidados. No fundo é uma forma do festival olhar em cada ano em função dos filmes que recebeu para determinadas problemáticas e valorizar meia dúzia de temas.
1: Eu, relativamente aos filmes de debate, às sessões de debate, eu destacaria Lições de Fogo. Foi filmado, digamos assim, uma pequena parte na Finlândia. A história é um documentário sobre bombeiros finlandeses que vêm aprender com a experiência de bombeiros portugueses, porque os verões portugueses são bem diferentes dos verões finlandeses, mas há um circuito europeu de trocas de experiências profissionais, e esses bombeiros vêm de facto cá aprender e vão para o terreno e vão para o meio dos focos com os bombeiros portugueses, aprender com eles, e é um filme bastante, bastante interessante para depois ser debatido, precisamente porque, bom, é um problema assolador que nos toca todos os anos, não é? Todos os verões, e portanto é muito interessante de olhar e ir debater sobre esta problemática dos fogos, porque percebemos que há sempre esta dinâmica, não é? Fogos, por um lado, secas, e por outro, inundações, água, e portanto estas duas polarizações, não é? Os invernos e os verões, e irmos perceber em concreto a questão dos fogos e os fogos em Portugal e a forma com que o saber português, digamos assim, pode ajudar uma rede europeia a mais ensinamentos. No fundo é isso.
0: No fundo, as sessões de debate também envolvem a comunidade, e isso permite também perceber que o festival procura ter, durante a semana em que acontece, uma relação, por exemplo, com o público mais novo, o público das escolas, e também com os habitantes de Ceia na descoberta do cinema, através desse processo de seleção de madrinhas e padrinhos dos filmes, não é?
1: Sim, as madrinhas e os padrinhos que vão às sessões apresentar os filmes são uma forma de também fazer com que a comunidade se interesse, empenhe em ir a um festival de cinema, a sessões que são projetadas no grande ecrã. E, portanto, o que cada um desses padrinhos ou madrinhas fazem é, obviamente, junto da sua rede de contactos, cativar público para as sessões. É muito interessante porque são eles quem faz a apresentação desses filmes, e, portanto, vê-se que há sempre núcleos, não é? No público, trazidos por esses padrinhos. Portanto, eles têm sempre um papel muito importante no que diz respeito a cativar a comunidade local.
0: E as escolas são envolvidas na programação de curtas-metragens?
1: Sim, as escolas, todas as manhãs existem sessões específicas para as escolas, portanto há contactos com escolas locais e várias faixas etárias, portanto não são só apenas os do secundário ou aquilo a que chamávamos o unificado, que agora há de ser segundo ciclo, primeiro ciclo, etc. Mas desde pequeninos até ao secundário, que têm obviamente sessões de curtas adequadas às diferentes faixas etárias, mas há essa preocupação de, obviamente, fomentar a educação ambiental desde cedo, não é? Envolvendo essas comunidades escolares. Este público mais jovem, aproveitar aqui a deixa também para falar num filme que vai estrear no domingo de manhã, que é um filme que vai estrear em Portugal, que é um filme de animação.
0: Sessão de família.
1: Sessão de família, 11 da manhã de domingo, que é o Animal Farm, A Revolução dos Bichos. Uma animação também é muito esperada, não é? Porque será com certeza um sucesso quando estrear comercialmente em sala, mas
0: a estreia está prevista para novembro, e é um filme do Andy Serkis.
1: Exato. E, portanto, baseado no quê? No livro
0: do George Orwell.
1: Do George Orwell. E perceber de que forma é que os animais vão destronar os humanos de uma quinta de animais, mas depois há ali uma espécie que vai acabar por ocupar o lugar dos humanos. Portanto, a história é muito conhecida, mas depois tem atores conhecidos a dar voz, e pronto, isso está muito esperada. Portanto, ali em Ceia, no domingo, no segundo domingo,
0: uma das estreias. Longas metragens em estreia nesta programação. Há uma programação complementar de cinema que pode ser vista, enfim, ao longo de várias semanas, em espaço expositivo, na Casa da Cultura de Ceia, onde o festival acontece, e a abertura e o encerramento propõem outras formas de expressão artística, para além do cinema, não é?
1: Sim, existem três núcleos expositivos. Um que tem a ver com a videoarte. Nós recebemos sempre muitos filmes que têm um caráter mais de videoarte, no sentido em que podem passar em loop. E é uma criação de sentido ao estar a ver ali o filme a passar ao nosso ritmo.
0: Com o tempo do espectador.
1: Com o tempo do espectador, que são muitas vezes mais conceptuais, mais poéticos, que de facto não cabem na
0: programação de curtas-metragens de cinema.
1: E portanto acabam por ser repescados com todo o seu valor, e de facto têm um espectro muito mais artístico, e portanto há ali na zona das galerias da Casa Municipal da Cultura, e depois há também uma exposição fotográfica e uma segunda exposição também com valores artísticos da região.
0: Em que o tópico é a Serra da Estrela, não é?
1: Sempre a Serra da Estrela, sim.
0: E na abertura e no encerramento, propostas totalmente diferentes em termos de arte de palco.
1: Sim. Na abertura vamos ter um espetáculo bastante interessante, porque leva a arte da olaria, não é? O artesanato, para cima de palco. E portanto temos ali três personagens: uma oleira, uma mulher de negro e uma criança aprendiz de olaria, e em que há essa dinâmica de estar mesmo com o barro em cima do palco. E portanto é uma história para abrir este festival, que quer sempre também comunicar com outras disciplinas, não se encerrar no cinema, se bem que o cinema é o foco.
0: E no
1: mas depois irmos ao encerramento, que tem também um espetáculo transdisciplinar, mas que tem uma orquestra vinda do município de Gouveia.
0: Sim, do município vizinho de Ceia.
1: Exatamente.
0: Portanto, as propostas essenciais desta 32ª edição do Cineco são estas. Cláudia Marques Santos, a nossa convidada, salientava, quando exibimos a curta-metragem anterior, o Aurora, que é uma proposta, do ponto de vista de ficção, totalmente diferente do filme que está em cartaz neste momento, A Cirurgia de Plástico. Enfim, as questões ambientais obviamente suscitam muitos pesadelos, como é óbvio, e perturbam-nos de formas diferentes. E este é um filme demonstrativo disso mesmo, não é? É um thriller, Cláudia.
1: Sim. E é interessante porque, mais uma vez, também toca. É ficção científica, mais pela abordagem formal, mas vai ali buscar um bocadinho ao gordo, não é? Porque aquilo é tudo muito cultural.
0: Sim.
1: E, portanto, também é um subgénero em que pegamos, e para os fãs deste género de cinema vão adorar. É uma médica que está grávida e que vai fazer uma última cirurgia antes de ir de baixa, e depara-se com uma pessoa numa mesa de operações. Como nós sabemos, ingerimos muitos, muitos microplásticos, só que estes microplásticos vão ter vida própria. E mais não conto, porque depois há muito sangue, muita coisa. Para os amantes do gore,
0: vai. Os que ficam no fundo até ao fim.
1: Exatamente.
0: Até esta hora da
1: Exatamente.
0: Noite connosco. Cláudia, obrigado, um bom festival. Apresentando
1: obrigado,
0: então esta curta-metragem, que é um thriller, em boa verdade é um body horror movie, de caras, e que na programação de curtas-metragens internacionais do Cineeco, há um ano, cativou o júri, mesmo sendo um filme de um género tão específico e recebeu o prémio de melhor curta-metragem internacional na edição de 2025, do ano passado, do Cineco. E o filme que vemos a partir de agora, sabendo que ele, obviamente, em algum momento nos vai perturbar. É essa a ideia. Também é essa a ideia do Cineco.
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1: Já reparou, Luzão?
2: Reparou no quê?
1: Frio. Luz.
3: O pecado mora em cima.
1: O silêncio.
2: E?
1: E há meses, a luz da nossa geladeira não acende mais, Lusa. E por falar nisso, você me ajude a colocar a mesa, porque eles já estão quase chegando.
2: Eles quem?
1: Pedro e Inês. Boa noite.
4: Boa noite, galera.
1: Chegaram na hora certa.
2: Ô, paizão, tudo bom? Trouxe essa cerdinha pra mim fazer um
5: Obrigadão.
3: Uma comédia portuguesa de Rui Pedro Sousa vai estar em destaque na próxima sessão, quando estrear nos cinemas nacionais. Até lá, fique bem, saúde.
2: Bem claro. Que putaria é essa?
6: Estás a olhar o que é que estás a pegar?
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0: 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Três horas no continente e na Madeira. Duas horas nos Açores. Edição da jornalista Carolina Bordalo Soares.
1: A seleção portuguesa de sub-19 está oficialmente apurada para a final do Campeonato do Mundo de Hockey em Patins. Portugal venceu esta noite a Itália por 1-0 nos penaltis. Foi um jogo renhido que ficou empatado a 3 no tempo regulamentar. A grande final joga-se já este sábado. O adversário dos sub-19 vai ser a grande rival Espanha, que ganhou a Argentina na outra meia-final por 3-2. O Mundial de Hockey em Patins está a decorrer no Paraguai. A seleção masculina de sub-19 está oficialmente na final. No futebol, o Sporting voltou aos triunfos na Primeira Liga. Venceu esta noite o Sporting de Braga por 3-1, num jogo a contar para a 8ª jornada. O treinador dos Leões, Rui Borges, ficou satisfeito com o regresso às vitórias.
2: Tínhamos 2 empates e somos o Sporting. Aqui joga-se para ganhar. E uma equipa como o Sporting pode estar 2 jogos sem ganhar. Tão simples quanto isso, por isso. Importantíssimo voltar às vitórias num campo difícil, perante um grande adversário. O meu objetivo, o meu foco é exatamente o mesmo. Fazer o meu melhor para ajudar a equipa, para a equipa ser capaz de ganhar o adversário.
1: E do outro lado, o técnico do Braga, Carlos Vicens, diz que é preciso manter a cabeça fria e fala em decepção com este resultado.
3: Em um clube como este, não há...
4: Num clube como este, quando não ganhas, há descontentamento das pessoas. E isso eu entendo. Quem nos segue sabe que este Braga, nos últimos 15 meses, pode encontrar um Braga que ataca, um Braga que tenta fazer mais golos que o adversário,

0: um Braga que pressiona alto e um Braga que vai lutar sempre dentro de campo. Obviamente temos que conseguir traduzir isso em ganhar partidas. Entendemos a decepção, mas o nosso trabalho é manter a cabeça fria.
1: A vitória do Sporting na Pedreira, em casa do Braga, com este resultado, o clube de Alvalade fica provisoriamente no segundo lugar, com o Porto em primeiro e o Benfica em terceiro. O Conselho Nacional do Chega aprovou por unanimidade a realização de eleições diretas para a escolha do presidente do partido no dia 31 de outubro. Foi também votado que a Convenção Nacional vai acontecer a 20, 21 e 22 de novembro. André Ventura será recandidato à liderança na próxima reunião magna, que terá os estatutos e a eleição de novos órgãos nacionais em cima da mesa. As duas últimas convenções foram invalidadas pelo Tribunal Constitucional por irregularidades nos estatutos do partido. Antes disso, no discurso de abertura deste Conselho Nacional, André Ventura deixou renovados apelos à União Interna e pediu ao partido que mostre que está pronto para governar e que coloque o país acima de qualquer guerrilha interna. Foi a mensagem deixada aos dirigentes do Chega. André Ventura diz-se preparado para governar, Teresa Borges, e desafia o partido a dar o mesmo sinal.
2: É por isso que me recandidato à presidência do partido.
3: A recandidatura já estava mais do que anunciada, mas André Ventura junta-lhe agora um desígnio.
2: Entendo e penso que vos posso unir a todos num propósito que um partido que se tornou muito grande pode ainda levar a cabo.
3: No último Conselho Nacional, em maio, a tónica do discurso já tinha sido de repetidos apelos à União em torno da liderança do Chega. Pelo meio, eleições nas estruturas distritais que trouxeram novas caras e derrotas para atuais deputados, e é com uma Convenção Nacional no horizonte próximo que o líder do Chega reforça a mensagem.
2: Não estou a pedir que não se candidatem, nem que não apoiem. O que estou a pedir é para darmos um sinal ao país daquele dia. O sinal é: estamos prontos para governar o país. E isso, meus caros, isso só é dado quando um partido mostra que, apesar de se ter tornado grande demais, o seu amor pelo país ainda é muito maior do que qualquer guerrilha ou qualquer luta interna entre eles.
3: Ventura quer o Chega pronto a governar, convicto de que esta é uma oportunidade que pode não se repetir.
2: O tempo da confiança cega já passou, o tempo das cartas em branco já passou, o tempo de não olharmos e de não vermos já passou. Agora a questão é só esta: estamos prontos ou não estamos prontos?
3: O apelo é só um:
2: queremos ou não queremos? Estamos dispostos a unir-nos para fazer isto ou não estamos? Eu sinto-me preparado. Gostava de saber, gostava de sentir que terei, não atrás de mim, mas ao meu lado esquerdo, ao meu lado direito, em todos os lados, um partido com essa força, com essa energia.
3: O líder do Chega a reunir as tropas a pouco mais de um mês da Convenção Nacional, a sétima em 7 anos.
1: Os ecos do Conselho Nacional do Chega, esta noite reunido em Lisboa. Dar resposta às populações afetadas pelas tempestades e terminar as obras do PRR, que ainda estão por concluir. Foi o que lembrou José Luís Carneiro esta sexta-feira, à margem de uma visita à Feira de Outubro em Vila Franca de Xira. Foi lá que, dos feirantes, ouviu queixas, João Alexandre, sobre o aumento do custo de vida.
4: É um tema incontornável em quase todas as conversas.
5: Os custos de combustível fazem sentir muito nos vossos negócios?
6: Com certeza.
4: Desta vez, a conversa foi em Vila Franca de Xira com feirantes da Feira de Outubro.
7: O combustível mexe tudo, mexe a economia toda.
4: Relatos que levam o líder do PS a insistir que o governo precisa de fazer mais para dar respostas a quem mais precisa e com avisos para as negociações do Orçamento do Estado.
8: Nós agora na especialidade procuraremos continuar a defender a necessidade do governo responder às condições de vida e ao custo de vida das pessoas. Há um princípio fundamental: o governo não pode, em circunstância alguma, querer ganhar dinheiro com o sacrifício.
4: Quanto às dúvidas manifestadas pelo PS depois da apresentação da proposta sobre as obras do PRR, mas também sobre a recuperação das regiões afetadas pelas tempestades do início do ano,
8: o primeiro-ministro deu a sua palavra também na Assembleia da República hoje, mas agora vamos olhar para o orçamento com toda a atenção para verificar se os recursos financeiros que estão previstos são ou não suficientes para essas necessidades. Se não forem suficientes em sede de orçamento, é preciso conhecer quais são as outras eventuais fontes de financiamento desse investimento.
4: Com o secretário-geral do PS, José Luís Carneiro, é garantir que, até ver, não há arrependimentos com o anúncio da abstenção do PS na votação do orçamento.
8: O Partido Socialista não empurrará o país para um precipício político. A partir do momento em que o Primeiro-Ministro também assumiu as exigências que nós lhe colocamos, nomeadamente em relação à revisão da Constituição.
4: Segue-se a discussão no Parlamento, onde o PS promete dar luta em várias frentes, sobretudo em matérias como a habitação.
1: O PS reúne este sábado a Comissão Nacional do Partido para discutir as medidas do Orçamento do Estado e também a polémica Lei das Rendas. A Moda Lisboa apresentou esta sexta-feira o desfile Sangue Novo, um concurso onde participam 10 alunos do ensino superior que frequentam cursos de design de moda. A próxima fase é em março do próximo ano, mas para já avançam 5 finalistas. A jornalista Diana Almeida foi conhecer a opinião do público sobre as coleções apresentadas no desfile.
6: Filipa Buxo, já venho há 3 anos, mais ou menos. Já vi 2 ou 3 e é sempre um dos meus preferidos.
9: Ariana, é a segunda vez que eu venho ver. É sempre inovador, né? E é uma perspectiva de pessoas que não estão dentro das corporações massificadas.
10: Sou da Koi. Eu gostei muito. Eu fiz a música para um dos desfiles. Gosto muito de arte emergente, então o Sangue Novo faz muito sentido para mim.
11: Teresa, na minha opinião, há um balanço muito grande entre temáticas e práticas artísticas. Acho que é uma coisa que se nota, nota-se muito bem essa diversidade.
12: Paulina, adorei, porque eu fui ver no Porto, agora vim ver aqui direto, foi muito bonito.
13: Julieta Safara, venho mais ou menos há 3 anos, gostei muito da variedade, tudo muito, muito ao pormenor.
1: Sangue Novo, os estilistas do futuro em destaque este fim de semana na Moda Lisboa.
14: Edição da jornalista Carolina Bordalo Soares. 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

começa o Movimento das Coisas na RTP Antena 1, comigo Mariana Oliveira, com a Joana Bertolo, com o David Erlich e o Pedro Levi Bismarck. Ora, e hoje, vamos falar do vírus que nas últimas semanas levou a nossa atenção para bordo de um cruzeiro de luxo que começou por ser uma expedição à Antártida e acabou com um surto infeccioso e vítimas a bordo, o antivírus reacionou.

0: ter a acumulação de riqueza nas mãos de uns poucos, esses poucos calham a ser eles mesmos. Ora, a ideia de existir uma organização de milionários que defende o fim dos milionários tem qualquer coisa de premissa para um sketch humorístico. Já o assunto em si, da desigualdade, tem um bocadinho menos graça. Em Portugal o tema toca-nos bastante, já que é dos países onde a concentração de riqueza mais cresceu nos últimos anos. David, tributar os super ricos resolvia uma parte do problema da desigualdade?
1: Claro que sim, eu sou obviamente a favor de uma tributação progressiva, de que os mais ricos sejam tributados, de que não haja paraísos fiscais, de que não fujam aos impostos. Mas eu quero dizer algo que pode ser impopular, que é, a meu ver, a existência de milionários não é condição suficiente da imoralidade. Nada tenho contra milionários. E até baseando-me em John Rawls, um filósofo americano que lançou o incontornável livro Uma Teoria da Justiça nos anos 70, eu queria dizer que nem toda a desigualdade me parece injusta. Ele desenvolve uma experiência mental que é a posição original com véu de ignorância. E vamos imaginar que nós os quatro retrocedíamos para esta posição original com véu de ignorância e mantínhamos a nossa racionalidade e a nossa razoabilidade. Saberíamos factos gerais acerca do mundo, mas não sabíamos nada acerca de nós próprios. Éramos puramente objetivos. Que princípio de justiça adotaríamos? E aí John Rawls diz-nos que os sujeitos, nessa posição original com véu de ignorância, prefeririam uma distribuição desigual em que quem ganha menos estivesse melhor do que numa distribuição igualitária. Isto é, imaginemos uma distribuição em que a Mariana ganha 4, o Pedro ganha 4, a Joana ganha 4, o David ganha 4. Agora imaginemos uma nova distribuição em que a Mariana, és a nossa milionária. Em que a Mariana ganha 1000.
0: Gosto desse cenário.
1: Em que a Mariana ganha 1000, o Pedro ganha 15, a Joana ganha 12 e eu, pobretanas, ganho 8. Reparem nisto, esta segunda distribuição é muito mais desigual que a primeira. Na primeira estão todos a ganhar 4, mas quem está em pior situação, que seria eu próprio, a ganhar 8 unidades de moeda por mês, que está a ganhar o dobro do que na distribuição igualitária. E isto leva-me a esta noção de que a existência de milionários não é imoral desde que ocorra numa sociedade com relativa igualdade de oportunidades, isto é, com igualdade formal, igualdade no acesso à habitação, com disponibilidade de tempo livre para as pessoas explorarem os seus talentos, com saúde e educação. E portanto, quando surgem estas notícias sobre milionários, que os milionários estão a aumentar, obviamente isso faz nascer legítimas preocupações, mas há que ter em conta o seguinte: o sistema que permite a existência de multimilionários também é o sistema que, entre 1820 e 2015, conseguiu reduzir a população mundial em pobreza extrema. A percentagem de população mundial em pobreza extrema reduziu-se de 90% em 1820 para 10% em 2015. Ah, e podem-me dizer, mas isso é percentagem, não é número absoluto. Vamos então aos números absolutos. Em número absoluto, havia 2 mil milhões de pessoas em pobreza extrema nos anos 70 e hoje em dia são 800 milhões em 2015. Grande parte desta redução deveu-se à China. E a China é um bom exemplo de como nem toda a riqueza depende da expansão da pobreza. Porque reparem neste belo contra-exemplo que a China representa. A China, dos anos 80 até hoje, passou de ter zero a ter 500 bilionários. Mas, ao mesmo tempo, conseguiu tirar da pobreza extrema 750 milhões de pessoas. A China é um bom contra-exemplo para todos aqueles que dizem que a existência de multimilionários só se faz à custa de mais pobres. Mas, e para concluir, a existência de milionários não é imoral por si só, mas é imoral se ocorre em sistemas com uma forte desigualdade de oportunidades, e é imoral quando foge aos impostos e quando foge à fiscalidade progressiva. Isto é, a meu ver, o multimilionário, se ganhou o seu dinheiro legalmente, tem todo o direito a sê-lo, mas tem o dever de contribuir para a fiscalidade, para o tributo público, e de não colocar o seu dinheiro em paraísos fiscais, nessas zonas de ninguém onde os multimilionários muitas vezes o fazem. Ainda bem então que há esta organização, porque a meu ver a sociedade melhor não é a sociedade planície. Pode haver uma sociedade piramidal em que a base da pirâmide esteja mais alta do que na planície. E o fundamental é que quem sobe vá deitando uma corda, precisamente através da tributação progressiva, para melhorar a condição de quem está mais em baixo e ajudar outros a subir.
0: Eu trouxe o excerto de um vídeo promocional da Patriotic Millionaires, uma iniciativa, uma campanha que propõe uma redução das taxas de imposto para a classe trabalhadora, financiada por eles mesmos, pelos milionários. Vamos ouvir um bocadinho.
2: Work full-time, you should be able to afford your basic needs. don't you think?
3: We're the patriotic millionaires.
4: We believe your full-time job should cover what it costs to live.
5: And multimillionaires?
6: We should pay more.
0: Ora, nós devíamos pagar mais. Se trabalhas a tempo inteiro, devias conseguir suportar as tuas necessidades básicas. São algumas frases que aqui ouvimos. E no website da Patriotic Millionaires UK, eu fiquei fascinada com esta organização, confesso. Lê-se também que a riqueza extrema criada pelo nosso atual sistema económico é de

0: destrutiva, ineficaz e está a erodir a nossa confiança na democracia. Pedro, alguma vez pensaste em estar de acordo com os princípios de uma organização de milionários?
1: Não. Nunca pensei.
0: E mas por estás.
1: Isso, e por isso é que vou ter que sair do programa neste momento. Não, quer dizer, é óbvio que nós chegamos a um momento tal de desenvolvimento também das políticas neoliberais nos últimos anos, chegamos a um ponto absolutamente, quer dizer, é que os próprios mais ricos se apercebem que está em causa princípios fundamentais da coesão social e do futuro da democracia. E, portanto, neste sentido, a intervenção do David, eu percebo que como exercício abstrato, filosófico, possa ter algum interesse, mas na realidade os números que se vivem hoje, por exemplo, no caso da China, não se pode analisar estes números unicamente dentro do quadro nacional da China. A economia é global hoje, não é? E, portanto, aquilo que a China ganhou em produção de riqueza, por exemplo, teve consequências noutros pontos do globo, se calhar diretamente e indiretamente nos próprios Estados Unidos, não é? Onde a classe média perdeu poder de compra, perdeu rendimento, perdeu riqueza nos últimos 40 anos. Portanto, todas estas contas isoladas, todos estes números isolados, devem ser vistos num conjunto muito mais amplo. Para além de que a própria ideia de imoralidade da riqueza, eu acho que a questão não é de moral. A pobreza é imoral? A questão é política. A questão é que tipo de instituições é que podemos, nomeadamente, construir para assegurar que a democracia é um projeto político, é um projeto económico também. E eu queria começar por um número também, que eu acho que é um retrato absoluto de Portugal e da sua extrema desigualdade social e económica. 5 milhões e meio de pessoas, portanto metade do país, repartem entre si apenas 3,63% da totalidade da riqueza nacional. Portanto, metade da população portuguesa não chega a possuir 4% da riqueza total do país. Por outro lado, os 10% dos mais ricos detêm 60% do total dessa riqueza, enquanto 1% da população portuguesa concentrava em 2024 quase um quarto, portanto 25% do total da riqueza nacional. Mas o que achei mais extraordinário foi comparar estes números com o ano de 2001, porque há 25 anos metade da população repartia também apenas 5,5% da riqueza do país, enquanto os 10% mais ricos detinham 55% contra os atuais 60%. Portanto, hoje a concentração de riqueza é maior, mas o que estes números mostram é que há um quadro crónico de desigualdade que a democracia portuguesa nunca resolveu. E se esta concentração de riqueza também nos parece mais evidente, é também porque os últimos 15 anos foram de destruição dos instrumentos políticos, económicos e sociais que procuravam mitigar os efeitos dessa desigualdade económica e assegurar políticas mínimas de redistribuição. Portanto, tivemos 15 anos de desmantelamento progressivo do Estado Social e de serviços públicos, que procuravam assegurar uma base mínima de igualdade no acesso à educação, à saúde, à segurança social, à habitação, mas também uma base mínima de coesão social. Portanto, a geração que hoje tem entre 30 e 40 anos é a primeira geração que vive desde há muito tempo pior que os seus pais e que é incapaz de aceder a um direito tão básico como é, por exemplo, o da habitação. E, portanto, a promessa do elevador social, a promessa que estávamos a caminho de uma sociedade mais justa, com mais oportunidades, a promessa de que a erradicação da pobreza seria apenas uma questão de tempo, tudo isto são, na verdade, águas passadas. Portanto, os últimos 15 anos de políticas de desregulação dos mercados financeiros, os últimos 15 anos de políticas de não taxação de impostos, os últimos 15 anos de incentivo à fuga de capitais para offshores deixaram mais do que provado que o problema não está em haver demasiado Estado, demasiada regulação, ou está sequer na falta de flexibilidade do mercado laboral, como agora se diz. Não. O que temos é uma economia que vive dependente do investimento estrangeiro, mas que não é capaz de reter essa riqueza nem de a redistribuir. E, sobretudo, o problema é este. A livre circulação de capitais globalizado tornou os antigos instrumentos nacionais de controlo e de redistribuição inoperativos e incapazes. Portanto, o que temos é hoje uma economia financeirizada que se autorreproduz e circula fora de qualquer quadro regulatório, ao mesmo tempo que vai colocar em causa a própria subsistência do Estado Social e coloca o peso dos impostos sobre o trabalho e não sobre o lucro. Portanto, já que este é livre de circular para onde quiser, não é? Portanto, a trágica ironia disto tudo é que os mesmos que expropriaram a classe média do seu estado de bem-estar, do welfare state, os mesmos que têm lucrado com a desregulação da economia e com a privatização do Estado Social, são os mesmos que, com todo o sucesso, isso, conseguiram construir uma ficção mitológica em torno da necessidade de desregular ainda mais, de privatizar ainda mais e instrumentalizar uma insatisfação crónica contra o Estado, imobilizando todo um discurso em torno da competitividade, do mérito, do trabalho, das oportunidades, do bater punho, até como dizia um saudoso propagandista neoliberal dos tempos da Troika, numa sociedade que tem há décadas, e volto a repetir, 5,5 milhões de pessoas que vivem praticamente na pobreza. Uma democracia não pode ser apenas um projeto político, tem de ser um projeto económico comum, senão é uma oligarquia. E não há comunidade política democrática possível quando 5,5 milhões de cidadãos de um país partiram apenas 3,6% da sua riqueza total.
0: Ora, regressando à Associação de Milionários, e prometo que é a última vez que vou citar o que eles escrevem na sua página, dizem às tantas também que não estamos, numa espécie de acalmar quem possa não estar de acordo, não estamos a sugerir que a riqueza seja confiscada. As nossas propostas vão deixar os extremamente ricos ainda extremamente ricos. Joana, os milionários serão uma causa do problema ou serão uma consequência ou a consequência de um sistema que eles próprios, estes pelo menos, chamam de destrutivo?
2: Eu só quero avisar que eu hoje também trago números. Atenção.
1: Boa, boa.
2: Não, na realidade eu trago o trabalho.
1: Bem-vinda, Joana.
2: Exato. Do trabalho de uma filósofa política belga, mas para lá chegar também precisava de alguns números, não tanto sobre os milionários, vou poupá-los, vou um pouco mais acima aos bilionários. Um relatório da Oxfam de janeiro, global, mostra que a riqueza dos bilionários cresceu só o ano passado 3 vezes mais rápido do que a média dos últimos anos, aumentou 81% desde 2020 e toda esta riqueza acumulada dos ultra-ricos chegou a um número impronunciável, 18,3 bilhões, ou seja, o trillion em inglês, de dólares, é o nível mais alto da história. E o problema é que, mesmo que achemos este dado impressionante ou até chocante, não o encaramos como o sério problema político que é. E eu aqui estou muito de acordo com o Pedro, que estamos a falar de um problema político antes de falarmos de um problema moral. Tendemos a ver a existência destas ultrafortunas como um sinal de robustez e de vigor das economias, como uma coisa boa. Isso até se reflete culturalmente numa espécie de glorificação que temos dos génios, dos visionários, destas pessoas altamente bem sucedidas.
0: Uma questão de mérito individual também, não é?
2: Exato, ou seja, se engraste na vida, uhum, como se todos partíssemos do mesmo lugar, não é? No entanto, há uma correlação óbvia entre o aumento destas fortunas gigantescas e o aumento dos sentimentos antidemocráticos. E é aí que chegamos à pergunta se a existência de bilionários é compatível ou não com uma democracia saudável. E esta é a pergunta ao centro do trabalho de uma filósofa política belga chamada Ingrid Robbins, que defende que, da mesma forma que temos um limiar da pobreza abaixo do qual ninguém deveria viver, devíamos também ter um patamar máximo, acima do qual ninguém poderia viver. Ela defende isto porque ela acha que determinados valores, essa acumulação de riqueza deixa de ser sobre termos uma vida melhor, ou seja, quantos iates precisamos para estar bem, não é? E passa a ser sobre influência e poder estrutural. Um bilionário não é apenas alguém que é muitíssimo rico, é alguém que pode influenciar as políticas públicas.
0: A seu favor, presume-se, não é?
2: Sim, claro, a favor da sua elite. Voltando ainda ao relatório da Oxfam, os bilionários têm 4 mil vezes mais probabilidade de ocupar cargos políticos do que as pessoas comuns. Nem consigo computar este número, 4 mil vezes. E lá está, voltando à democracia. Como a democracia assenta sobre a ideia de um poder partilhado, um equilíbrio entre o poder entre os cidadãos, é perigoso haver indivíduos que isoladamente são capazes de financiar campanhas, influenciar eleições, comprar os meios de comunicação, também é uma comum. E então, esta pensadora belga defende que no estado atual as democracias estão em perigo porque aceitamos com muita naturalidade que o papel social dos ultra-ricos é ficar mais ricos, não é? E a questão dela de fundo é: enriquecem à custa de quem? E aqui faço, apesar de ter dito a questão política e não moral, há uma questão moral que eu quero trazer, que vou tentar responder a esta pergunta dela, usando um exemplo muito recente desta semana, de algo que aconteceu e que acho que ilustra muito bem a forma como temos um duplo critério, ou seja, como aceitamos este aspecto mais imoral destas riquezas excessivas, enquanto condenamos muito fortemente a mesma imoralidade em indivíduos sem poder. E refiro-me à quinta-feira, quando um grupo de jovens ativistas roubou, o termo é roubar, cerca de 200 ou 300 euros em bens essenciais de um supermercado e os foi distribuir diretamente na estação de metro mais próxima, ofereceu os bens a quem passava. A empresa à qual eles roubaram estes produtos, a Sonae, o ano passado teve lucros líquidos de 247 milhões de euros, um aumento de 11% face ao ano anterior. O volume de negócios consolidado deste grupo ultrapassou pela primeira vez na sua história a fasquia dos 11 mil milhões de euros, e isto foi um crescimento de 14%. E o mesmo se passa ao lado no grupo Jerónimo Martins, onde só o salário do dono do Pingo Doce é 226 vezes maior do que a média dos seus trabalhadores. E perante isto, e perante o que aconteceu na quinta-feira, aquilo que nós, enquanto sociedade, decidimos condenar e considerar imoral é a ação dos ativistas.
3: Eu queria, já que se fala da Climáxima, eu queria desde logo só dizer uma coisa. Por exemplo, o verme da Guiné é uma doença que está, uma infecção que está em quase extinção devido à ação da Fundação do Bill e da Melinda Gates. Portanto, a ideia de que é verdade que é problemático um bilionário ter mais voz política, mas muitos bilionários ou burgueses têm voz política à esquerda. Relembremos que Marx, por exemplo, aliás, Engels era filho de um burguês e dá-se conta das difíceis condições do proletariado quando é aviado para capataz da fábrica. Portanto, nem todo bilionário ou milionário pensa igual. Eu queria 50 segundos sobre a Climáxima, porque de cada vez que aparece uma notícia sobre a Climáxima não devia dizer ativista climático, devia dizer ativista climático anticapitalista, que a própria Climáxima se intitula. E reparem, eu fui ler o plano de desarmamento e paz da Climáxima e eis as propostas da Climáxima para a sua futura sociedade. Proibidas todas as expansões portuárias e aeroportuárias, proibidos os carros de luxo e os iates, proibidos os cruzeiros e os voos comerciais, e defende ainda que seja implementada uma rede pública de cantinas veganas, o voto de crianças nas assembleias políticas autogestionárias que substituirão o Parlamento, isto está tudo nos seus planos de desarmamento e paz, e por último, um IRS de 99% para quem oferece mais de 150 mil euros anuais. Eu diria o seguinte, salvemos-nos da crise climática, sim, mas salvemos-nos antes também dos planos da Climáxima.
2: Um dos factos pelo qual eu não quis referir o nome é porque há este anticorpos. Eu acho muito curioso que tu tiveste a necessidade de tirar 2 minutos para denegrir o projeto da Climáxima e não te referiste a uma ação que eu acabei de falar, ou seja, uma situação que aconteceu. Eles efetivamente roubaram produtos a uma estrutura que podes considerar assim, nos rouba constantemente a todos nós, ou seja, quando estamos numa sociedade que aceitamos o roubo estrutural e sistémico a favor dos ultra-ricos, a questão é, estamos a aceitar que estamos a ser estrutural e sistemicamente roubados?
3: Eu acho que a retórica de assimilar toda a propriedade privada a um roubo é uma ameaça ao Estado de Direito Democrático, porque nós vivemos numa democracia consolidada em que há liberdade de distribuir panfletos, distribuir folhetos, distribuir e-mails de manifestação. Eu apetece-me citar aquela frase do recente filme Projeto Global das FP25. Querem poder, candidatem-se. Nós não podemos achar que o incumprimento de regras é mau quando vem de setores à direita, mas quando vem de setores progressistas é ok deitar tinta à cara de um candidato, é ok vandalizar a sede de um partido e é ok roubar. Eu retrocedo para a moral e retrocedo para a ideia de que roubar propriedade privada legítima é imoral. O que é moral é lutar por mais impostos, é lutar para que essas empresas contribuam, é lutar contra as offshores. E até acho que a Climáxima faz um mau serviço à causa climática, porque cada vez que para o trânsito ou cada vez que fazem isto, uma grande parte da classe média afasta-se desta causa em vez de se aproximar.
0: Pedro, queres dizer alguma coisa?
4: Estas ficções que o David levanta e no fundo reduz um pouco a política a umas questões de morais ou de exemplos, que eu recebo 4, tu recebes 4, tu recebes 4, mas isso tudo, eu acho que isso tudo são ficções que na verdade depois acabam por ficar, acabam por não perceber a questão política que está subjacente. E por exemplo, o problema do Climáximo, o que ele demonstra sobretudo é que a política desapareceu. A política hoje esvaziou-se. Se alguém sente necessidade para construir um movimento em que esse movimento tem que chegar ao ponto de roubar alimentos de uma cadeia de supermercados, é porque há alguma coisa na política que se esvaziou. E eu acho que é isso que o David não percebeu. O David continua a levantar quase fábulas ficcionadas em torno das virtudes do capitalismo, sem perceber que a maior parte das instituições políticas que nós temos hoje diante de nós, para assegurar o mínimo de dignidade de vida, o mínimo de condições de vida a tanta gente, eu volto a dizer, são 5,5 milhões de portugueses que partilham 3,64% da riqueza nacional. Não chega a 4%. Quer dizer, perante essa inacreditável distribuição tão imoral da riqueza, quase podíamos dizer aqui.
3: Afinal, a moralidade.
4: Como é que ficamos?
3: Afinal, a moralidade.
4: Não, há um ponto em que
3: regressaste
4: à ética. Impossível. Há um ponto em que, de facto, é impossível. Portanto, eu acho que para mim a questão é, quer dizer, tanta diabolização do clímax. Não, quer dizer, é um movimento de coragem, é um momento de alguém que sente, e são gerações mais novas, que perante o mundo e as condições em que o mundo está, em que a sua própria geração vive, também porque é uma geração que também se confronta pela primeira vez com uma ausência total de expectativas, e portanto o que demonstra, e isso é que nos via pôr a pensar, é que condições é que nós temos para reinventar e pôr em marcha instituições políticas capazes de responder às questões do nosso tempo e capazes de responder a estes números. 3,64% da riqueza que é partilhada por 5,5%. Quer dizer, que sociedade é esta?
0: Vamos concluir.
3: Façamos uma revolução para que passemos todos a ser pobres.
0: Fechamos as contas deste assunto. Na segunda parte do Movimento das Coisas, vamos falar do vírus que contaminou as notícias no último mês.
5: Antiviruses are a group of viruses carried by rodents that can cause severe disease in humans. People are usually infected through contact with infected rodents or their urine droppings or saliva.
0: É a voz de Tedros Ghebreyesus, que ainda nos acende assim uma espécie de arrepio pós-trauma de cada vez que o ouvimos, quando lembramos a pandemia de Covid-19. O diretor-geral da Organização Mundial da Saúde falava numa conferência para a imprensa há mais ou menos 10 dias, é de lá que vem este som. Eu faço um rápido apanhado dos acontecimentos. 20 de março, o navio MV Ondios partiu da Terra do Fogo na Argentina, com o objetivo de conduzir uma expedição à Antártida, numa viagem que devia durar 46 dias. Entre 6 e 28 de abril, vários passageiros desenvolveram sintomas respiratórios. A 11 de abril dá-se a primeira morte. Poucos dias depois, morre também a mulher desse primeiro passageiro que morreu. Há ainda uma terceira morte a bordo do navio. A 4 de maio, percebe-se que essas mortes se devem a uma infecção por antivírus. Gera-se um alarme geral sobre o que está em causa. Eu acho que o nosso protocolo de reação coletiva a este tipo de coisas é uma espécie de pânico que gravita toda à volta da pergunta: será que vem aí uma nova pandemia? Foi o regresso em força dos virologistas e dos especialistas em saúde pública aos meios de comunicação social. Entretanto, já neste início de semana, o navio atracou em Roterdão e os passageiros já tinham desembarcado nas Canárias e agora foi a vez da tripulação. Joana, entre o que aconteceu e o que não aconteceu, mas podia ter acontecido, o que é que aprendemos para já com o surto de antivírus a bordo do MV Ondios?
2: Eu achei que esta experiência foi muito expressiva para demonstrar, bem, se calhar não era muito novidade, mas nós tínhamos bastante enterrado ainda esta coisa da pandemia. Eu sinto que às vezes não, ninguém queria falar sobre isso, ou estávamos a tentar pôr a coisa atrás das costas, e percebe-se porquê. E acho que eu acho que nem foi um surto, não é? Vamos lhe chamar um surtinho, não é? Porque isto foi uma coisinha tão pequenina.
0: Houve vítimas, e é trágico, não é? Sim, para claro, as pessoas, claro. Mas não teve a dimensão que se
2: Mas não
0: se
2: foi
0: anunciou.
2: Uma pandemia, não é? Nem nada que se pareça. E o que nos vem mostrar foi até que ponto, no fundo, a Covid-19 deixou marcas, não é? Uhum. Como tu própria te falaste de um arrepio pós-traumático, já não sei qual foi a expressão que usaste, mas era bonita. E a forma como nas últimas duas semanas o que aconteceu online e também o retorno de todo um vocabulário, uhum, dos virologistas, como tu disseste, do número R, de aquelas coisas todas que nós aprendemos da pior maneira naquela altura e que agora relembramos. Isto tudo, enquanto as organizações responsáveis, nomeadamente a OMS, a Organização Mundial de Saúde, repetia várias vezes que o risco era baixo, que isto não ia ser um novo episódio pandémico, a transmissão entre humanos parece que era muito limitada. Ou seja, parece que ficámos a qualquer coisa de traumatizados e num estado de hipervigilância sanitária. Acho que podemos sentir que isto foi o diagnóstico que levámos deste período de doença, ou como diz o provérbio, gato escaldado de água fria tem medo, não é? Eu queria, no entanto, deixar de lado um pouco esta espécie de hipocondria, a dimensão sanitária, e tentar relacionar este episódio com outro fenómeno que, não sendo recente, esta semana teve um artigo no Público bastante extenso que se chamava Alga Asiática vai continuar a inundar praias portuguesas do Algarve a Cascais. Parecem fenómenos díspares, claro que sim, de muitas maneiras são, mas eu sinto que há aqui duas coisas que os ligam e uma delas é bastante improvável. A mais óbvia, e claro, tem a ver com a proteção, a manutenção e a perturbação de ecossistemas, não é? Porque tanto o vírus como a alga, de alguma forma, existem originalmente em ecossistemas em que estão equilibradas com as outras espécies, e somos nós, através ou do turismo ou da exploração de recursos de um lado, ou do comércio e do transporte de mercadorias do outro, que vamos lá perturbar o sítio onde elas estão muito bem a fazer a sua vida. O elemento de ligação que eu acho mais improvável, mas mais interessante, é o próprio cruzeiro, que no caso da alga Rugolopteryx okamurai, ou alga asiática, foi um barco, porque a alga asiática suspeita-se ter sido trazido nos cascos dos navios da costa do Japão, de onde ela é originária. Então há aqui um símbolo, não é? Uma imagem forte de uma certa inevitabilidade de um mundo em que a crescente circulação de bens e mercadorias, não é? De pessoas e de turistas e tudo isso que caracteriza a globalização, não é? É inevitável que neste transporte e nesta mobilidade possam também vir outras espécies, doenças, vírus, bactérias. E claro que isto é uma característica da contemporaneidade, não é? Deste fenómeno que chamamos globalização e que vai crescendo, e daí também a dificuldade dos ecossistemas em adaptar-se. Mas também faz parte da própria história da humanidade, não é? Porque nós sempre trocámos fluidos, sementes, trouxemos plantas de outros continentes para plantar, levarmos animais para onde eles não estavam acostumados a estar. Pronto, há aqui uma permeabilidade que é muito característica também do nosso desenvolvimento enquanto humanidade. Uhum. Isto, para mim, este desafio das invasoras por um lado e das epidemias por outro, sublinha a urgência de uma, para mim, uma das grandes tarefas do século XXI, que é aprender realmente a viver no meio das coisas e com as outras espécies e não sobre elas, não é? Para todas elas, as nossas fronteiras humanas não significam nada, como ficou provado.
0: E há aqui também uma ligação, de certa maneira, com o tema de que falámos na primeira parte, porque os preços para embarcar nesta expedição variavam entre os 15 mil e os 25 mil euros. David, o que é que para ti resulta deste quase um mês a aprender a gramática de um novo vírus, não é? Porque depois há isso, não é? Vamos todos perceber como é que este funciona, e esta espécie de pavores, não é? Até vir infundado de que pudesse vir aí uma nova infecção à escala planetária.
3: Eu queria fazer duas reflexões preliminares antes de ir aqui ao foco da minha intervenção. A primeira é concordar com tudo o que a Joana disse, inclusive o final, e esta tarefa coletiva de aprender a viver com a natureza. Aquilo de que eu discordo é que a política ambientalista tenha de ser anticapitalista, tenha de fazer contra as normas consensuais do Estado de Direito Democrático, nomeadamente o respeito pela propriedade privada. A outra reflexão a preliminar tem a ver com o grande perigo dos média concorrerem com o mercado da atenção das redes sociais. Há uns meses houve uma capa de um jornal que dizia qualquer coisa como, adorei esta capa, creio que foi do DN, dizia qualquer coisa como, a criminalidade diminui 3%, notícias sobre criminalidade aumentam 103%. Então há uma espécie de giga-joga, perdão, uma informalidade, que é preocupação gera atenção, atenção gera lucro. E todos os especialistas nos vieram dizer que esta questão do antivírus não seria assim tão perigosa. Mas eu agora gostaria de sublinhar como esta questão do vírus pode ser lida por duas polaridades do nosso campo ideológico, que apesar de estarem em polaridades opostas, concordam no seu antiglobalismo. Para uma das polaridades, o mundo é regido por uma corja capitalista que quer enriquecer astronomicamente enquanto o mundo se aproxima rapidamente de um final cataclísmico. E para esta polaridade, os vírus e as epidemias são a faceta demoníaca da globalização capitalista. E para outra das polaridades, as nações estão em risco pela planeada invasão de uma multidão estrangeira de que todos os membros são nossos inimigos figadais, num processo estimulado por maliciosas elites. E para esta polaridade, os vírus são a faceta demoníaca da globalização cultural. A mim parece-me que as manchetes não nos devem fazer esquecer o essencial. E num tempo em que as notícias estão habitadas de tanta negatividade para atrair a nossa atenção, é bom recordar alguns dados. A esperança média de vida a nível global passou de 30 anos em meados do século XIX para 70 anos em 2020 e cresceu em todos os continentes. Em todos os países do mundo, sem exceção, a mortalidade infantil era em 2013 inferior à registada em 1950. Portanto, às vezes cabe perguntar aos antiglobalistas, seja do catastrofismo anticapitalista, seja do catastrofismo anticosmopolita, que é apenas um desprezar das evidências empíricas ou é mesmo um desprezar da própria vida humana, porque hoje vive-se mais, vive-se melhor, vive-se mais tempo, crianças morrem menos e estamos genericamente melhor. E é bom não esquecer disso a propósito das notícias sobre o antivírus.
0: Pedro, regresso um pouco à questão de que a Joana levantava há pouco por causa das invasoras e das fronteiras. Falou-se também de fronteiras neste caso quando houve há semanas Espanha aceitou receber o desembarque dos passageiros. Houve protestos também à volta disso, receios de que isso pudesse ser um perigo para a população da ilha. De novo se levantou a questão das fronteiras e das responsabilidades nacionais quando está em causa um assunto tão transnacional como este. E sim, se há coisa que aprendemos na pandemia é que a ideia de fronteira interessa muito pouco à microbiologia. Pedro, no mundo globalizado as fronteiras não interessam nada ou afinal interessam muito?
4: Pois, e foi um pouco na sequência deste fio que seguiu um pouco também o percurso que a Joana fez em torno das chamadas espécies invasoras, que é uma expressão, não é? Que designa plantas ou animais ou micro-organismos que são introduzidos pelo homem fora da sua área de distribuição natural e que depois se adaptam, reproduzem, mas proliferam também sem controle, não é? E eu estive a fazer alguma pesquisa sobre isso para saber que há 300 espécies invasoras registradas em Portugal. A mais expressiva talvez tenha sido a vespa asiática, mas um dos casos recentes é também a alga asiática que a Joana também falou, que começou por colonizar a costa da Andaluzia e hoje já chegou ao Algarve, ao Alentejo, aos Açores e inclusive também à Suécia. Uma proliferação que é, aliás, também facilitada pela subida da temperatura do mar. E a sua expansão é tão violenta que tem significado o desaparecimento das espécies marinhas autóctones, como ouriços do mar, navalheiras, sapateiras, santolas. O que até, voltando à questão anterior do luxo e da riqueza, até poderia ser uma vingança da natureza, podíamos dizer, relativamente a esses delírios do luxo.
0: Não vão poder comer mariscos.
4: Exatamente.
3: Um dia de vir num restaurante de luxo, eu não tiro uma foto, não te preocupes.
4: Não, eu prefiro umas boas sardinhas, portanto, essa parte estou tranquilo, não tenho.
0: Está a chegar à altura
4: espécie,
0: delas.
4: E está a chegar à altura, até estou a ficar com fome. Uma outra espécie exótica é o eucalipto, que faz parte também dessa lista. É uma espécie invasora, porque não apenas pela rápida proliferação, mas também porque homogeneiza e monofuncionaliza o território e consome também os recursos hídricos, seca o solo. Portanto, esta é de facto a principal característica destas espécies, essa colonização total do ecossistema em que se introduzem e que, sem serem incapazes de conviver com as espécies já existentes, secando tudo à sua volta. Portanto, a sua única relação, poderíamos dizer, com a vida indígena é através da violência e da destruição. Ora, neste meu preâmbulo, nesse meu percurso por este tema, dei com um artigo bastante interessante, cujo título era O Colono como Espécie Invasora. O artigo era sobre a atual catástrofe ambiental que se vive em Gaza, mas era também a relação entre o homem e o seu meio ambiente. Portanto, e o artigo neste sentido era também sobre os colonos israelitas na Cisjordânia. E a autora referia algo bastante interessante. Enquanto no meio de toda a destruição em que vivem, os palestinianos conseguem ainda partilhar imagens, histórias, cuidando das suas árvores, da sua terra, dos animais, os colonos israelitas na Cisjordânia e os soldados partilham permanentemente histórias e vídeos de violência, destruindo tudo o que encontram à sua volta, pessoas, animais e árvores, como tem sido, aliás, o abate permanente das oliveiras. Ora, eu diria que o colono é uma ou é a espécie invasora por excelência, porque a sua única relação possível com o ecossistema e com a vida existente é de violência e destruição, negando neste processo de domínio absoluto qualquer espécie de partilha territorial com outras espécies. Portanto, este modo colonial de ser talvez não tenha sido inventado pelo Ocidente, mas é sem dúvida um atributo fundamental da sua história. E pelo menos desde 1492 que o Ocidente fez do colonialismo o seu modo de ser, expandindo-se infinitamente e no seu caminho devorando e secando tudo à sua volta, destruindo espécies, culturas, formas de vida, civilizações inteiras, como sabemos. O ocidental é uma espécie de... é uma espécie invasora por natureza. O seu modo de ser é colonial. E o colono israelita é ainda hoje a imagem daquilo que foi e daquilo que é esse modo colonial de ser. Portanto, colocado numa terra estranha que não conhece e na qual nunca viveu, tudo se apresenta para ele como um perigo. Tudo constitui uma ameaça existencial, mesmo aqueles que subjugou. Portanto, a aniquilação de tudo é a condição sine qua non, quase que poderíamos dizer, da sua presença nesse território. Ora, para voltar às espécies invasoras, eu concluiria dizendo que elas são, de facto, produto desta história do colonialismo e da globalização, como a Jonas também estava a dizer. Uhum. Mas ao mesmo tempo é como se a natureza tivesse ela própria aprendido com o ocidental, interiorizado, naturalizado os seus métodos, os seus procedimentos e tivesse agora encontrado os meios de realizar essa mesma vontade de poder e de domínio. Talvez se possa dizer pelo menos que estas espécies invasoras são uma espécie de retorno do reprimido. Os monstros, os fantasmas da colonização europeia que regressam na forma de espécies invasoras, ameaçando agora colonizar a própria Europa.
0: Podemos pensar também que esse, o teu ocidental, esse que descreves, é também ele parte da natureza, não é? Portanto, é a natureza a comportar-se como ela própria.
3: Eu não quero, eu não quero deixar de dizer em 30 segundos que, concordando que os colonatos são uma situação insustentável, a meu ver, uma intervenção que começa com a expressão espécies invasoras, animais que proliferam sem controle, e acaba a falar de uma cidadania de um país que é aprovado pela ONU, quiçá involuntariamente, muito se aproxima de uma retórica perigosa. É perigoso falar dos israelitas. É perigoso falar dos israelitas como um todo, enquanto espécie invasora, animais que proliferam sem controle.
4: Falei dos colonos e dos colonatos. Tu é que estás a fazer uma generalização.
3: Mas nós sabemos.
4: Preciso na minha linguagem.
3: Nós sabemos que na tua tese. Na tua tese.
4: Não tem a ver com discutir a minha tese.
3: A tua tese não diferencia as fronteiras de Israel de 48 das atuais. E portanto tu tratas todos os israelitas por iguais, como se todos os israelitas fossem os dos colonatos. Porque na verdade tu opões-te à existência do Estado de Israel, como bem sabes. Portanto, eu só estou a dizer que falar.
4: Programa sobre a discussão disso, porque eu estou à vontade. Naquilo que diz respeito à minha intervenção, ela é sobre os colonatos e sobre os colonos e a maneira como ele intervém e se posiciona nesse território.
3: Então eu pergunto por vias de esclarecimento, pergunto frontalmente. É uma pergunta frontal. Quando falaste de espécie invasora, animais que proliferam sem controle, estavas ou não a fazer uma metáfora para todos os israelitas?
4: Não, estou a fazer uma metáfora para todo um processo de colonização. Tu é que estás a ler isso permanentemente como um ataque e uma ofensa. E esse é que é o problema na discussão destas coisas. A partir do momento em que nós não temos distância suficiente para fazer uma análise daquilo que está em causa, e eu estou a fazer uma análise de um processo de colonização que começa com o Ocidente e define o processo de expansão no Ocidente, isso é uma coisa. E estou a dizer que a colonização da Palestina por Israel, e neste caso a Cisjordânia, é uma consequência de todo um modo de ser colonial. Pronto, a partir daqui podemos discutir isso e é uma conversa que certamente
3: podemos discutir. Eu acho que a ideia de dizer um homem de ascendência judaica que não consegue ter distanciamento relativamente a isto é como impedir que uma mulher se pronuncie sobre o aborto ou sobre o machismo.
0: Fechamos o tema e seguimos quase no fim do programa O Movimento das Coisas. Vamos à nossa secção As Coisas em Movimento. Joana, para desconversar do tema que eu abro ali, trazes uma nova série da RTP.
2: Sim, trago um provérbio africano, passo a ler: até que os leões contem as suas próprias histórias, os caçadores serão sempre os heróis das narrativas de caça. 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
0: 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David, é arte urbana que trazes ou não é nada disso?
3: Não é arte, é vandalismo. Eu trago um grafite, morte aos israelenses, Hamas vencerá, com que o Centro Cultural Judaico foi vandalizado há poucos dias. E trago dois nomes, Shlomi Rand e Moshe Shain, judeus esfaqueados no ataque terrorista no Reino Unido há poucas semanas. E trago uma sigla, o RASI, Relatório Anual de Segurança Interna, que alerta para o antissemitismo que se infiltra em parte do movimento pró-palestiniano, relatório aprovado há poucos meses. Mas recuo mais do que dias, semanas e meses até 1947 e um número de paz e esperança humanista. E o número é 181, a resolução da ONU que aprova a solução dos Estados. A solução dos Estados não tem adversários apenas na extrema-direita israelita. A solução dos Estados também tem adversários na extrema-esquerda europeia, que nesta questão, curiosamente, converge objetivamente com o fundamentalismo islâmico, quando essa extrema-esquerda se opõe à própria existência do Estado de Israel. As facções mais radicais do movimento pró-palestiniano não apelam à paz entre os povos, mas à eliminação de um dos povos, exercendo contra Israel e os israelitas a mesma desumanização que afirmam, e bem, não dever aplicar-se aos palestinianos. A divulgação de mensagens que desumanizam os israelitas contribui para criar um ambiente propício a ataques terroristas contra comunidades judaicas. É que não se pode às segundas, quartas e sextas criticar, e bem, por exemplo, Chega pela sua desumanização dos ciganos, e depois às terças e quintas fazer o mesmo contra os cidadãos israelitas e, por arrasto, contra a maior parte das comunidades judaicas. O ódio coletivo é condenável sempre.
0: E para concluir, Pedro, trazes um filósofo para pensar sobre o quê?
4: Trago um pouco na sequência daquilo que estávamos a falar anteriormente, também um aforismo, é um texto muito breve, um aforismo quase escrito pelo filósofo italiano Giorgio Agamben, na coluna que ele tem, na página da editora italiana Quod Libet. Foi escrito já há uns meses, mas mantém toda uma atualidade, para além de servir até como uma espécie de epílogo à conversa que estava a ter sobre espécies invasoras. E escreve o Giorgio Agamben: por estes dias, cientistas da School of Plant Sciences da Universidade de Tel Aviv anunciaram que gravaram com microfones especiais sensíveis a ultrassons os gritos de dor que as plantas emitem quando são cortadas ou quando lhes falta água. Em Gaza não há microfones.
0: E assim acaba este Movimento das Coisas, comigo, Mariana Oliveira, com a Joana Bertolo, o David Erlis e o Pedro Levi Bismarck. Cuidados técnicos de Guilherme Marques e Cláudio Calado. O Movimento regressa para a semana, terças-feiras, a partir das 7 da tarde, sempre em RTP Play e plataformas de podcast. Até para a semana.

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0: 4 horas no continente e na Madeira. 3 horas nos Açores. Edição da jornalista Carolina Bordalo Soares.
1: Portugal assegurou esta madrugada a presença na final do Mundial de Sub-19 de hóquei em patins. Em Assunção, no Paraguai, os jovens portugueses bateram a Itália no desempate por penaltis. No final dos 60 minutos, 50 do tempo regulamentar e mais 10 no prolongamento, subsistiu a igualdade de 3-3. Nos penaltis, Portugal marcou apenas 1 em 5 por Samuel Araújo e a Itália não marcou nenhum. Vasco Vaz, selecionador nacional, fala de um primeiro objetivo alcançado.
2: Não tenho a menor dúvida que este foi dos nossos melhores jogos em termos deste campeonato mundial. Tivemos a oportunidade de não sofrer aquilo que sofremos, criámos várias oportunidades, não as concretizámos, acho que fomos uma equipa mais ofensiva, melhor, soubemos lidar com o jogo, soubemos controlar o jogo, mas houve ali dois momentos que nos especializaram. Isto é o hockey, temos de trabalhar e acho que há mérito também da Itália, mas eu continuo a dizer, por culpa própria, porque este jogo acho que dominámos completamente o jogo, podíamos ter feito outro resultado, não concretizámos. Precisamos de paciência, mas o objetivo está cumprido.
1: Portugal joga este sábado a final do Mundial de Hóquei em Patins, sub-19, depois de ter batido então a Itália nos penaltis. A seleção nacional, atual campeã da Europa, vai defrontar a campeã do mundo, a Espanha. O selecionador Vasco Vaz garantiu, em declarações ao enviado especial da Antena 1, Carlos Rui Abreu, que a final é para ganhar, embora reconheça muita qualidade ao adversário.
2: A final é uma final e as finais são para se ganhar, como se costuma dizer. No entanto, a gente sabe de antemão do poderio da equipa espanhola, até que é campeã do mundo, apesar de nós também sermos campeões da Europa, mas a verdade é que a Espanha veio com uma competitividade diferente da nossa, teve uma primeira fase muito competitiva, se calhar vem com outro jogo mais agressivo, mais competitivo que nós tivemos nesta fase inicial de grupos. Mas é o que eu digo, 50%, 50%, e espero bem que dos 50% seja 49% para eles e 50% e 51% para nós.
1: Portugal-Espanha, um duelo ibérico a fechar o Mundial de Sub-19 de Hóquei em Patins. Este sábado, às 8h45 da noite, hora de Portugal Continental, a finalíssima em Assunção, a capital do Paraguai. No futebol, o Sporting voltou aos triunfos na Primeira Liga. Venceu esta noite o Sporting de Braga por 3-1, num jogo a contar para a 8ª jornada. O treinador dos Leões, Rui Borges, ficou satisfeito com o regresso às vitórias.
3: Tínhamos dois empates e somos o Sporting, que joga-se para ganhar. E uma equipa como o Sporting não pode estar dois jogos sem ganhar. Tão simples quanto isso, por isso. Importantíssimo voltar às vitórias num campo difícil, perante um grande adversário. O meu objetivo, o meu foco é exatamente o mesmo, fazer o meu melhor para ajudar a equipa, para a equipa ser capaz de ganhar o adversário.
1: E do outro lado, o técnico do Braga, Carlos Vicens, diz que é preciso manter a cabeça fria e fala em decepção com este resultado.
4: Num clube como este, não há...
5: Num clube como este, quando não ganhas, há descontentamento das pessoas. E isso eu entendo. Quem nos segue sabe que este Braga, nos últimos 15 meses, pode encontrar um Braga que ataca, um Braga que tenta fazer mais golos que o adversário, um Braga que pressiona alto e um Braga que vai lutar sempre dentro de campo. Obviamente temos que conseguir traduzir isso em ganhar partidas. Entendemos a decepção, mas o nosso trabalho é manter a cabeça fria.
4: Nosso trabalho é manter a cabeça fria.
1: Vitória do Sporting na Pedreira, em casa do Braga. Com este resultado, o clube de Alvalade fica provisoriamente no segundo lugar, com o Porto em primeiro e o Benfica em terceiro. Apesar da redução do orçamento na saúde em 1,5%, o ministro da Presidência recusa que haja efetivamente cortes no setor. Entrevistado esta noite na RTP, António Leitão Amaro diz que é possível poupar.
6: Sabemos que podemos comprar mais gastando menos. E é aí que essa verba em particular vai poder ter uma poupança, garantindo sempre um aumento da produção, isto é, um aumento dos cuidados, das cirurgias, das consultas, que têm acontecido todos os anos sucessivamente. Este ano teve um período de realocação dos recursos por causa da tempestade, Cristina, que efetivamente abalou muito também os serviços de saúde, mas continuaremos este caminho de servir mais e melhor os portugueses, sendo que é um caminho difícil.
1: A despesa do ano passado foi excepcional por causa das obras do Plano de Recuperação e Resiliência. Se esse investimento sair da equação, o orçamento para o próximo ano até sobe 3% na saúde. É o que diz o ministro da Presidência.
6: Esta verba do PRR é uma verba excepcional. Foi investimentos, foram centros de saúde, obras em hospitais que foram feitas, equipamentos que foram comprados. Se nós, isso aconteceu agora, com um dinheiro especial que vem nessa altura, se retirar, deixa-me só dizer, se retirarmos isso, o orçamento da saúde sobe 3%. Isto é, a comparação entre o que é comparável, há um aumento de 3% porque nós estamos a valorizar o Serviço Nacional de Saúde. Mas...
1: As declarações de António Leitão Amaro, entrevistado esta noite na RTP. E ainda na saúde, a antiga ministra Marta Temido considera um erro a eventual extinção da direção executiva do SNS, que tem o papel que o sistema mais precisa, que é a coordenação, considera era Marta Temido.
7: Eu não consigo perceber como é que, sem que o problema esteja resolvido, se destrói uma estrutura. Nós todos nos queixamos de falta de coordenação no Serviço Nacional de Saúde. Então, e vamos fundir, acumular, agregar essa função de coordenação com outras que são muito importantes, mas absolutamente diferentes do seu ponto de vista daquilo que é o seu objeto principal. Porque a CSS tem uma função de financiador, de distribuição de recursos e de contratualizador de cuidados. Não é uma função operacional. O que falta no SNS é coordenação.
1: Esta semana foi notícia que o Governo planeia fazer megaestruturas no setor da saúde e, eventualmente, extinguir a direção executiva do SNS. Outra proposta é a fusão entre a Direção-Geral da Saúde e o Instituto de Saúde Dr. Ricardo Jorge. A eurodeputada socialista Marta Temido também está cética quanto a esta fusão.
7: Esperamos que a solução que vai ser posta em cima da mesa acautele aquilo que é a independência técnica do Laboratório de Estado e preserve a marca Direção-Geral da Saúde. Direção-Geral da Saúde, o INSA também, mas a Direção-Geral da Saúde é uma marca de confiança na vida dos portugueses, concretamente na pandemia foi uma marca que ficou, que escreveu uma história e portanto ela não pode ser apagada.
1: A independência do Laboratório do Estado e a marca DGS, Marta Temido esteve hoje na apresentação de um livro sobre hospitalização domiciliária que chega a cerca de 600 camas em todo o país. Os especialistas dizem que está na hora do alargamento e do reforço dos profissionais, sobretudo de médicos e enfermeiros. Os desafios, os sucessos e os conhecimentos adquiridos foram partilhados em livro pelos 43 elementos da Comissão Instaladora da Hospitalização Privada Domiciliária. Aliás, a repórter Teresa Correia esteve lá na apresentação deste livro.
8: Os hospitais ganham camas, o SNS poupa milhões, o doente recebe mais conforto e proteção contra infecções hospitalares, os cuidadores têm a vida mais facilitada. A hospitalização domiciliária é um sucesso que merece reforço e expansão, desafia Marta Temido, que quando saiu de Ministra da Saúde, deixou todos os hospitais do SNS com hospitalização domiciliária.
7: Dar-lhes escala, ou seja, passar de uma unidade com 5 camas, 6 camas para unidades maiores, isso exige o quê? Mais profissionais de saúde afetos a essas unidades para poder acompanhar mais doentes.
8: E falta avançar na hospitalização domiciliária pediátrica, lembra a professora Irene Santos.
9: Embora a norma da DGS que regulamenta esta área ainda seja só para adultos, ela vai ter que ser revista obrigatoriamente, não é? A realidade aqui vai à frente e vamos seguramente, já temos pediátrica, como vimos, no terreno, e vai haver mais.
8: No caso dos adultos, a hospitalização domiciliária tem agora cerca de 600 camas e é das poucas áreas do SNS sem queixas. Congratula-se o médico Yaya Aboada, da Comissão Instaladora.
10: Nos inquéritos de satisfação, todas as unidades têm mais que 90%. Eu, na minha unidade, tenho mais que 98%. É transversal a todo o país.
8: Médicos, enfermeiros, terapeutas, farmacêuticos, equipas multidisciplinares cuidam dos doentes em casa e começa já a pensar-se em algumas cirurgias ao domicílio.
1: A apresentação de um livro sobre hospitalização domiciliária com a presença da antiga Ministra da Saúde, Marta Temido.
0: Edição da jornalista Carolina Bordalo Soares. 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

Olá, sejam bem-vindos de volta ao bairro. Está desenhada para a próxima hora uma tentativa séria e empenhada de fazer justiça. No caso concreto, fazer justiça a uma mulher.

0: Un chat.
1: Litanie du Diable, que é como quem diz, Litanias do Diabo, é o título da canção com que abrimos a via de comunicação e divulgação do património de Juliette Nourradin, capaz de dispensar o nome de família no mundo das canções. O tema vem do álbum Chanson de la Oulay se pose, o décimo e mais recente, de uma carreira feita muito longe daquilo que são as regras industriais da assiduidade, bastante confirmar que desde a estreia oficial, digamos assim, passaram 33 anos. Houve duas figuras familiares com enorme influência na opção profissional que há muito pouco tempo, da mulher, aliás, que há muito pouco tempo festejou os 64 anos. Primeiro, a avó materna que lhe pagou os estudos de piano ao mesmo tempo que Juliette entrava para a escola primária. A menina chegou a desiludir-se com o instrumento até que uma segunda professora lhe abriu os horizontes, levando-a a ouvir e a amar Ravel e Debussy, mas também os Beatles. Até hoje, a criadora continua a usar o piano como base de composição e também como trunfo marcante em discos e concertos. Depois há também o pai Jacques, conhecido como Nounour, de origens argelinas, que era clarinetista profissional e proporcionou à adolescente a hipótese de assistir gratuitamente a todo o género de espetáculos musicais, da ópera a recitais em torno de Prokofiev ou de Richard Strauss, até concertos de jazz ou das músicas latinas, em especial a brasileira. De resto, vale a pena perceber como a diversidade foi a palavra de ordem na formação e nas influências de Juliette. Familiarizada, como vimos, com a música erudita, ela cresceu a ouvir vozes árabes, como as da egípcia Umm Kaitoum ou a libanesa Fairuz, mas também a do grão-mestre tangueiro, Carlos Gardel. A lista estende-se a algumas presenças mais inesperadas, dos Pink Floyd a Frank Zappa. E claro está, aos maiores da francofonia, de Edith Piaf a Jacques Brel, Barbara, Serge Reggiani, Claude Nougaro ou Michel Jonas. O passo inicial da artista foi dado nos anos consecutivos de 1985 e 1986 na secção de descobertas do reconhecido festival Printemps de Bourges, onde se fez notar. Mas até à gravação do disco de estreia, muita

0: 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É então com Juliet como convidada de honra que se faz esta emissão número 545 do Bairro Latino, programa de João Goberno para a Antena 1, com produção de Joana Jorge e hoje com o cuidado técnico de Rui Fonseca. Vamos à música, começando com uma declaração inesperada de desamor pela canção.
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1: J'aime pas la chanson, la petite fille au piano e este visceral. Que tal? Três canções emblemáticas desta mulher que, entre os elogios da crítica e o contrato profissional, viu correr 7 anos, mitigados com o lançamento de uma cassete de produção própria. Desde 1993 e de Irresistible até o já referido chanson de La Où L'œil se pose, passaram 3 décadas, redondinhas. Recorrendo a alguns parceiros, sobretudo para a componente das palavras, Juliette nunca foi uma campeã de vendas, mas conseguiu transformar-se num nome assinalável, sobretudo como herdeira dos parâmetros mais clássicos da chanson. Conseguiu também alcançar uma bitola média de vendas, facto que se torna indesmentível quando a juntar à já citada dezena de álbuns de estúdio, se verificou uma invulgar aposta editorial em 3 registros de palco e, sobretudo, numa edição em bloco da obra integral de Juliette, um total de 13 CDs, mais um só com raridades. O seu percurso parece algo solitário, algo que é parcialmente desmentido pela disponibilidade para participar e colaborar em diferentes projetos, de que vale a pena salientar as suas presenças em álbuns de homenagem a Eric Satie, como pianista, a Boris Vian, Georges Brassens ou Serge Reggiani, e também as suas ligações a Jean Guidoni ou Salvatore Adamo, em duetos e depois também a Olivia Ruiz como autora e compositora. Também a ouvimos, por exemplo, num disco livro virado ao público infantil chamado A La Récré. Por aqui, com a devida licença, o alvo são mesmo os mais crescidos.

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1: Le Seigneur des Mouches e esta La Paresse, mais dois cartões de visita de Juliette, que já levou para casa dois Victoires de La Musique, primeiro como revelação em 1997, depois como artista feminina em 2006 e que também já conquistou dois prémios da Academia Charles Cros. Teve 5 participações como atriz em longas e curtas metragens e numa série televisiva. Publicou 2 livros, um de contos e novelas, outro de cariz autobiográfico. Foi apoiante da candidata presidencial vencida, Ségolène Royal. Chegou a ser presidente do Fundo de Apoio Financeiro, entenda-se, aos Jogos de Vídeo, e durante mais de 3 anos, realizou um programa de rádio semanal que se chamava Juliette e as Chaves do Som, que ganhou culto pela diversidade e pelas surpresas incluídas. Já foi condecorada por 3 vezes pelo Estado francês. E agora, voltamos a ouvi-la.
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Quase, quase no final desta emissão número 545 do Bairro Latino, programa de João Goberno para a Antena 1, com produção de Joana Jorge e hoje com o cuidado técnico de Rui Fonseca. Andamos às voltas com esta Juliette, que com procrastinação ainda volta para as despedidas. Na próxima semana, vamos até Avellino, na região italiana da Campania, para seguirmos ao encontro de Clemente Macaro, ou, para simplificarmos a identificação, de Clementino. É de hoje a 8 dias. Até lá. Fiquem bem. Fiquem por aqui.

0: 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Cinco horas no continente e na Madeira. 4 horas nos Açores. Edição da jornalista Carolina Bordalo Soares.
1: Marta Temido considera um erro a eventual extinção da direção executiva do SNS, que tem o papel que o sistema mais precisa. Coordenação, considera a antiga ministra da Saúde.
2: Eu não consigo perceber como é que, sem que o problema esteja resolvido, se destrói uma estrutura. Nós todos nos queixamos de falta de coordenação no Serviço Nacional de Saúde. Então, e vamos fundir, acumular, agregar essa função de coordenação com outras que são muito importantes, mas absolutamente diferentes do seu ponto de vista daquilo que é o seu objeto principal. Porque a CSS tem uma função de financiador, de distribuição de recursos e de contratualizador de cuidados. Não é uma função operacional. O que falta no SNS é coordenação.
1: Esta semana foi notícia que o governo planeia fazer megaestruturas no setor da saúde e eventualmente extinguir a direção executiva do SNS. Outra das propostas é a fusão entre a Direção-Geral da Saúde e o Instituto Dr. Ricardo Jorge. A eurodeputada socialista também está cética quanto a esta fusão.
2: Esperamos que a solução que vai ser posta em cima da mesa acautele aquilo que é a independência técnica do Laboratório de Estado e preserve a marca Direção-Geral da Saúde. Direção-Geral da Saúde, o INSA também, mas a Direção-Geral da Saúde é uma marca de confiança na vida dos portugueses. Concretamente, na pandemia foi uma marca que ficou, que escreveu uma história. E, portanto, ela não pode ser apagada.
1: A independência do Laboratório do Estado e a importância da marca DGS, nas opiniões de Marta Temido, que esteve hoje na apresentação de um livro em Lisboa sobre hospitalização domiciliária. E quanto ao orçamento para a saúde no próximo ano, Marta Temido mostra-se preocupada e fala de um desinvestimento nas necessidades de uma população que está cada vez mais envelhecida.
2: Parece um desinvestimento nas necessidades de um serviço público que responde a uma população cada vez mais envelhecida e, portanto, com maiores necessidades. O Serviço Nacional de Saúde sempre se queixou do seu subfinanciamento. Aquilo a que assistimos nos primeiros números deste ano é um agravamento dessa situação e, portanto, naturalmente que há uma preocupação com essa realidade.
1: As declarações da antiga Ministra da Saúde sobre o orçamento do próximo ano, em que o setor vai ter menos 1,5% de verba. A PSP tem um novo diretor nacional, é Pedro Moura, que até agora era coordenador-geral da Unidade de Fronteiras e Estrangeiros do Sistema de Segurança Interna. O novo diretor da PSP vai tomar posse na próxima terça-feira. Ora, a Associação Sindical dos Profissionais da Polícia destaca um homem que conhece bem os setores. O presidente desta associação, Paulo Santos, espera que o novo diretor perceba os sindicatos e que ajude também a resolver, junto do governo, os problemas da PSP.
3: É uma pessoa que conhece a instituição, está a ser nomeado num momento muito difícil da PSP e esperamos que tenha a capacidade, pelo menos, de perceber aquilo que tem sido dito pelos sindicatos, que faça uma avaliação daquilo que é o quadro atual e que possa, junto do Governo, fazer a sua parte para que o Governo ajude a investir e a ter uma estratégia de segurança pública para que os problemas que estão identificados se resolvam.
1: O comentário de Paulo Santos, o presidente da Associação Sindical dos Profissionais da Polícia, a reagir à nomeação do novo diretor nacional da PSP, vai ser Pedro Moura, que vai tomar posse na próxima terça-feira. Estão sãs e salvas as 13 crianças que foram feitas reféns numa creche em Curitiba, no Brasil. Um homem armado com uma faca fechou-se numa das salas, usando as crianças como reféns. Ao fim de 2 horas de tentativas de negociações, o homem foi abatido pela polícia militar. As crianças e as famílias estão agora a receber acompanhamento psicológico. Vamos agora ao desporto e começamos pelo hóquei em Patins. Portugal assegurou esta madrugada a presença na final do Mundial de Sub-19. Em Assunção, no Paraguai, os jovens portugueses bateram a Itália no desempate por pênalti. penaltis. No final dos 60 minutos, subsistiu a igualdade de 3-3. Depois, nos penaltis, Portugal marcou apenas 1 em 5 por Samuel Araújo e a Itália não marcou nenhum. Vasco Vaz, selecionador nacional, fala de um primeiro objetivo já alcançado, chegar à final.
4: Não tenho a menor dúvida que este foi dos nossos melhores jogos em termos deste campeonato mundial. Tivemos a oportunidade de não sofrer aquilo que sofremos, criámos várias oportunidades, não as concretizámos. Acho que fomos uma equipa mais ofensiva, melhor, soubemos lidar com o jogo, soubemos controlar o jogo, mas houve ali dois momentos que nos estabilizaram. Isto é o hockey, temos de trabalhar, e acho que há mérito também da Itália, mas eu continuo a dizer, por culpa própria, porque este jogo acho que dominámos completamente o jogo, podíamos ter feito outro resultado, não concretizámos, paciência, mas o jogo está cumprido.
1: Agora, a caminho da final, a seleção nacional, atual campeã da Europa, vai defrontar a campeã do mundo, a Espanha. O selecionador Vasco Vaz garantiu em declarações à Antena 1 que a final é mesmo para ganhar, embora reconheça muita qualidade ao adversário.
4: A final é uma final e as finais são para se ganhar, como se costuma dizer. No entanto, a gente sabe de antemão do poderio da equipa espanhola, até que é a campeã do mundo, apesar de nós também sermos campeões da Europa. Mas a verdade é que a Espanha veio com uma competitividade diferente da nossa, teve uma primeira fase muito competitiva, se calhar vem com um jogo mais agressivo, mais competitivo que nós tivemos nesta fase inicial de grupos. Mas é o que eu digo, 50%, 50%, e espero bem que dos 50% seja 49% para eles e 50% e 51% para nós.
1: Portugal-Espanha vai ser um duelo ibérico na final do Mundial de Sub-19 de Hockey em Patins. Jogo marcado para este sábado às 8h45 da noite, na hora de Portugal Continental. E no futebol, por cá, o Sporting voltou aos triunfos na Primeira Liga. Venceu o Sporting de Braga por 3-1 num jogo a contar para a 8ª jornada. O treinador dos Leões, Rui Borges, ficou satisfeito com o regresso às vitórias.
5: Tínhamos dois empates e somos o Sporting. Aqui joga-se para ganhar. E uma equipa como o Sporting pode estar dois jogos sem ganhar. Tão simples quanto isso, por isso. Importantíssimo voltar às vitórias num campo difícil, perante um grande adversário. O meu objetivo, o meu foco é exatamente o mesmo, fazer o meu melhor para ajudar a equipa, para a equipa ser capaz de ganhar o adversário.
1: E do outro lado, o técnico do Braga, Carlos Vicens, diz que é preciso manter a cabeça fria e fala em decepção com o resultado.
6: Num clube como este, quando não ganhas, há descontentamento das pessoas. E isso eu entendo. Quem nos segue sabe que este Braga, nos últimos 15 meses, pode encontrar um Braga que ataca, um Braga que tenta fazer mais golos que o adversário, um Braga que pressiona alto e um Braga que vai lutar sempre dentro de campo. Obviamente temos que conseguir traduzir isso em ganhar partidas. Entendemos a decepção, mas o nosso trabalho é manter a cabeça fria.
1: A vitória do Sporting na Pedreira, em casa do Braga, com este resultado, o clube de Alvalade fica provisoriamente no segundo lugar, com o Porto em primeiro e o Benfica em terceiro.
0: Edição da jornalista Carolina Bordalo Soares. 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

0: Mas a verdade é que a configuração político-partidária já não corresponde às expectativas de uma sociedade que está também em grande transformação, no sentido da sua urbanização, da industrialização modesta que nós tínhamos, mas que não deixávamos ter, e portanto há aqui mudanças sociais e culturais que acentuam este desconforto, para além dos escândalos, etc., que ficavam associados à monarquia e à Igreja.
1: Voltamos à companhia da historiadora Maria Fernanda Rolo. Maria Fernanda, muito obrigada por ter aceitado de novo este desafio do Serviço Público Bloco de Notas. Doutorada em História Contemporânea pela Universidade Nova de Lisboa, foi Secretária de Estado do Ensino Superior no primeiro governo de António Costa, tem uma vasta obra publicada e foi também a Comissária das Comemorações dos 100 Anos da República, e é disso mesmo que hoje vamos falar.
0: Para já, o 5 de Outubro não pode ser visto só no dia,
1: claro,
0: não é? Estamos a falar de realidades que já existem.
1: 5 de Outubro começa dia 3 de Outubro.
0: Começa dia 3 de Outubro.
1: Depois de um jantar com o Presidente do Brasil.
0: O Presidente eleito, Lermes da Fonseca.
1: O jovem rei
0: que sucede a Dom Carlos na sequência do regicídio, e o Presidente eleito do Brasil vem a Portugal, e é evidente que nesta tensão, e este ambiente é muito importante percebê-lo, quer os republicanos percebem que é uma oportunidade, não é? E querem aproveitar essas circunstâncias, mas do lado da monarquia e do governo monárquico também a noção
1: da importância
0: de
1: receber o Presidente brasileiro.
0: Mas sobretudo do que isso pode suscitar de movimentação por parte dos republicanos, tanto que orientam as tropas nesse sentido.
1: Portanto, há um jantar, não é? O rei janta com o presidente
0: e os republicanos avançam, tudo na rua, mas de repente parece que tudo corre mal com o golpe. O presidente brasileiro, ele visita Lisboa, chega no dia 1 de outubro, só que entre os chefes civis e os chefes militares da revolta acontecem uma série de dissabores neste contexto de afirmação revolucionária. E o primeiro não tem nada a ver com a República nem com o republicanismo, a não ser o facto de Miguel Lombarda ser um republicano ativíssimo, um dos chefes da revolta, mas como sabemos ele era médico ao hospital Miguel Lombarda, e ele é assassinado por um doente. Não tem nada a ver com as circunstâncias da República.
1: Sim.
0: Um doente com problemas mentais,
1: certo,
0: em Rilhafolses, e que mata Miguel Lombarda. Bom, este foi o primeiro grande dissabor, porque de repente perdeu-se uma das cabecilhas desta revolução. Ainda assim, resolve avançar-se para a revolução, com os sinais todos, a não esquecer, há sítios em Portugal em que a República é anunciada ainda no dia 4 de Outubro, nomeadamente Loures. Avança-se para a revolução, estão vários cruzadores no Tejo, há três palcos da revolução em Lisboa que são absolutamente determinantes e todos eles conhecidos. Em primeiro lugar, o Tejo, onde estão vários navios de guerra, alguns afetos à

0: Depois ainda vão bombardear ali o Palácio das Necessidades, onde está o Dom Manuel. Depois tínhamos o palco e dali do Marquês de Pombal, Parque Eduardo VII, que é sempre o sítio também presente em todas estas agitações e todas estas revoltas. Para onde vai precisamente o Machado de Santos? E depois os outros vão-se embora e o Machado de Santos fica e aguenta ali a frente de defesa e de ataque da República. Por isso é que muitas vezes nós falamos nos heróis do 5 de Outubro, ou diz-se muitas vezes, aquele é dos republicanos da rotunda, não é? E depois temos o espaço das ruas, que é extraordinariamente importante. E quem é que está nas ruas? Estão estes movimentos carbonários, que são extraordinariamente importantes para controlar todas estas artérias, com armas na mão, e que impedem também a progressão das tropas monárquicas. Bom, diga-se de passagem que as tropas monárquicas também não tomam grande partido, nem tomam grande avanço na defesa da monarquia constitucional. Bom, o 5 de Outubro desenvolve-se nestes três palcos e, como todos sabemos, enfim, a República depois é proclamada na varanda da Câmara Municipal de Lisboa, e com essa proclamação constitui-se um governo provisório. A família real é embarcada para a Ericeira e a partir daí vai para o exílio.
1: Há o 5 de Outubro, que se resolve na rua.
0: Resolve-se.
1: Apesar de tudo correr mal até aí.
0: Mas com os imprevistos do costume, as coisas depois correm muito bem, até quando a Dida Alemão vem pedir tréguas. Eu só queria tréguas por causa do corpo diplomático.
1: E vem com uma bandeira branca.
0: E vem com uma bandeira branca e pensa-se que é a rendição
1: do Paiva Coceiro.
0: Do Paiva Coceiro, mas não era nada. E, portanto, gera-se aqui um ambiente
1: tanto
0: que acaba
1: um
0: por ser um equívoco, mas que se transforma no sentido republicano, porque há de facto um ambiente na rua. O ambiente pode não ser republicano, mas é no mínimo contra a situação. Este é um tema que de facto merece ser desenvolvido, não é? Que republicanismo temos em Portugal? Porque é que não temos resistência? O país republicano e não republicano?
1: E muitas para lá vezes, da questão inglesa,
0: para além da
1: para lá
0: questão
1: dos gastos da coroa.
0: Há um mal-estar
1: para lá da força
0: social,
1: da igreja.
0: Há um mal-estar social muito acentuado e estamos, de facto, também aqui num cruzamento de dinâmicas que têm a ver com a crise do liberalismo, não exclusivamente no plano nacional, até no plano internacional, mas que resulta para o país num agravamento das condições de vida da população, que, por sua vez, não tem também eco nos partidos monárquicos no poder, que em si mesmo tem também uma dinâmica partidária já um bocadinho contra alguns movimentos mais modernos, como o próprio Partido Republicano Português, não é? Os comícios de rua, a relação direta com a população, enfim, o João Franco tinha ensaiado isso pouco tempo antes, não é? Por isso dizia caçar no terreno dos republicanos, mas a verdade é que a configuração político-partidária já não corresponde às expectativas de uma sociedade que está também em grande transformação, no sentido da sua urbanização, da industrialização modesta que nós tínhamos, mas que não deixávamos ter, e portanto há aqui mudanças sociais e culturais que acentuam este desconforto para além dos escândalos, etc., que ficavam associados à monarquia e à igreja.
1: E essa parte dos gastos da coroa
0: e dos pagamentos poder, à Casa Real.
1: E da forma como o poder da igreja era, todia, de certa forma, aquela sociedade portuguesa do início do século XX, como é que isso pesou na vontade do povo sair à rua e fazer uma revolução?
0: Eu acho que a revolução acontece depois do 5 de Outubro. Nós podemos falar numa revolução no sentido da apropriação e da tomada por parte do povo.
1: Portanto, a revolução não é o 5 de Outubro, é o pós.
0: É o dia do 5 de Outubro e é a partir daí, mas é a partir do momento em que, de facto, a população não defende a monarquia, mas se calhar a revolução tem a ver com esta mudança profunda. É um tema muito discutido, não é? Se o 5 de Outubro e se a Primeira República é uma revolução ou não é uma revolução.
1: Em seu entender, historiadora, é uma revolução ou não?
0: Eu tendo a dizer que é uma revolução e consagrou-se como revolução. Não obstante a existência de um conjunto de dinâmicas de matriz modernizante, até no que diz respeito à questão da Igreja, que vem efetivamente da monarquia constitucional e que vem do liberalismo. E, portanto, mesmo até no sentido da afirmação do poder civil, até o próprio registro civil e, portanto, até na relação de poderes com a Igreja, há um conjunto de dinâmicas de modernização da sociedade e da política portuguesa que são anteriores ao 5 de Outubro e que não podem ser, enfim, matizadas de espécie nenhuma. Mas o 5 de Outubro traz mudanças muito profundas.
1: Ou seja, não são só os símbolos que mudam.
0: Não
1: é só o hino, não é só a bandeira.
0: Não, há um símbolo fundamental, há algo fundamental que muda. É que nós deixamos de ser súbditos e passamos a ser cidadãos. E essa transformação é muito simbólica.

0: que também ela, mas ocorre. E depois, todo aquele ano do governo provisório é um acumulado de dinâmicas de alteração e de modernização da sociedade, da política, etc., que em boa medida não se executou. Não se executa mesmo, mas há aqui vários atores desta mudança, não é? Quer dizer, o Brito Camacho, que muitas vezes se fala pouco, que está muito atuante aqui, o próprio José Relvas também nas alterações da moeda, que é muito mais do que só mudar de real para escudo, quer dizer, tem a ver com toda a dinâmica da atividade bancária e financeira. Às vezes é uma simplificação dizermos que é só passar de real para escudo.
1: Mas não foi.
0: Tudo o que tem a ver com a emissão monetária e gestão das entidades bancárias tem que ser alterado em função disto, não é?
1: Claro.
0: Se quiser comparar, penso no que foi a mudança do escudo
1: para o euro.
0: Para o euro, não é? Uhum. Portanto, são todas estas estruturas que têm que ser montadas. E depois é a panóplia enorme, que é imensa, de diplomas legislativos, em que cumpre, talvez, salientar as leis da família, uhum, que ocorrem ainda sob o governo provisório.
1: E que demora um ano, não é?
0: O governo provisório dura praticamente um ano. Depois, em 28 de maio, temos a Assembleia Constituinte, a própria
1: 28
0: Constituição...
1: 28 de maio de 1911.
0: Temos a própria Constituição da República Portuguesa, que evidentemente é também aqui uma consagração para os cidadãos portugueses de um conjunto de regalias, de direitos e de deveres, que é profundamente distinto daquilo que vinha da monarquia constitucional, não é? Uhum. Portanto, de facto, o país muda. Muda nesta formação. Intrinsecamente muda? Não. Intrinsecamente não muda. E nesse sentido temos que matizar a expressão desta revolução. Uhum. Evidentemente que a sociedade não se altera profundamente, mesmo que proclame a lei do divórcio e as pessoas não se passaram a divorciar coisa nenhuma. Muitos comportamentos sociais não se alteram. Aliás, na área económica quase nada se altera, com a Primeira República toda, não é? Quer dizer, acontecem muitas coisas, mas não por determinação da própria política republicana. Uhum. O exercício da atividade política, esse sim, e ao nível institucional, claro que sim, com a nova configuração do exercício do poder político ao partidário, e esse sim muda, evidentemente, relativamente ao passado. Agora, mesmo a expressão do exercício do poder, nas suas lógicas de caciquismo, de monopólios do poder, etc., de facto as coisas não se alteram, quer dizer, e em muitas circunstâncias são os mesmos.
1: Os partidos dominantes eram os mesmos.
0: Os monárquicos saem de cena, não
1: saem
0: é?
1: De cena e fragmentaram-se.
0: Saem de cena, desaparecem, diluem-se, não é? Uhum. Quer dizer, de facto, depois temos as tentativas de reverter a situação, mas que se esgotam no protagonismo do Paiva Conceiro, não é? Uhum. Nas incursões monárquicas, que efetivamente não conseguem trazer as pessoas para a rua para defender a monarquia, não é? E por isso é que é prudente aquela ideia de que as pessoas não saem para a rua eventualmente para implantar a República ou o republicanismo, eventualmente muitos nem sabiam o que era, devendo, no entanto, também não se exagerar a interpretação que se faz da célebre frase de que a República é implantada por telégrafo, não é? Quer dizer, não é isso que está em causa. Isso, aliás, tem a ver até com a evolução das próprias comunicações e das telecomunicações na altura, não é? Agora, o que não há, seguramente, é uma defesa da monarquia, não é? E as coisas vão acontecendo. Tem alguns líderes municipais ou regionais, são os mesmos.
1: Já tinham sido eleitos. Uma nota final só para rematarmos este tema, tem que ver com a famosa lei da separação do Estado da Igreja, não é?
0: A lei da separação do Estado e da Igreja, bom, primeiro só aparece já em 1911, não é? E vem na sequência de uma série, sobretudo aparece na sequência de uma série de atos que surgem imediatamente a seguir ao 5 de Outubro. Logo a seguir ao 5 de Outubro começa uma enorme quantidade de determinações em que não é despiciando o peso conferido às leis e às determinações relativas à Igreja. Encerramento dos conventos, expulsão dos jesuítas, proibições de atos religiosos, vem num crescendo enorme o confronto e a contenda, desde sempre protagonizada pelo Afonso Costa, relativamente à Igreja. Tem muitos episódios, proibições de leituras de carta episcopal, etc. Tem muitos episódios que antecedem a lei do 11 de Abril da separação do Estado e das Igrejas. E muitas vezes o mal-estar decorre até destes atos muito mais agressivos e
1: logo
0: que violentam
1: a
0: logo a seguir e que violentam de facto os direitos das pessoas.
1: Depois da lei propriamente.
0: A lei exclusivamente da separação do Estado e das Igrejas. E atenção, estamos a falar de uma crispação que é quase exclusivamente dirigida à Igreja Católica e ao clero católico, não é?
1: Também era o dominante. Era e era.
0: Era o dominante, mas é a tentativa também, ou mais ou menos genuína, no sentido da confirmação de outras religiões. Religiões que não é católica, não é? Uhum. ingleses, sintetizando o que dizem, bem, os senhores, faz favor, ou se retiram, ou nós
1: ocupamos.
0: E, portanto, o ultimato é isso. E o que é que acontece? O rei acaba por responder ao ultimato, aceitando o ultimato britânico, e isso suscita aqui uma onda de indignação brutal no país. Que efetivamente nós já estamos naquele ciclo de desgaste da própria representação política dos partidos monárquicos, senão as coisas teriam sido diferentes, não é? E portanto, e o republicanismo vai conseguir capitalizar muito este descontentamento, sobretudo alguns jovens que estão a fazer os cursos em Coimbra, começando pelo próprio Afonso Costa, António José de Almeida, que vão olhar para esta realidade e considerar, no fundo, que é uma afronta à dignidade nacional esta coisa de ter respondido ao ultimato.
1: Professora Fernanda Rolo, antes do 5 de Outubro há um processo. O 5 de Outubro não é só um dia, há um processo para chegar a uma revolução que muda o regime.
0: Que muda o país, sim, os antecedentes são muito importantes e, quer dizer, sem querer recuar demasiado, quase que podemos recuar aos meados do século XIX, há dois ou três momentos que são particularmente relevantes. Um deles, evidentemente, desde logo a constituição do próprio Partido Republicano Português, em 1876, e sobretudo esta afirmação do republicanismo como uma ideia, não é? Como um projeto, como uma dinâmica transformadora da sociedade, com uma dimensão também muito utópica, enfim, com a primeira geração dos republicanos, que procuram precisamente lançar as bases da Constituição da República, com Elias Garcia, um conselheiro poderoso. E, portanto, há esse momento em que a República quer impor-se pela via da propaganda, pela transformação do povo, conseguindo envolvê-lo nesta dinâmica envolvente. E, precisamente, é nessa altura que se constitui um primeiro diretório do Partido Republicano Português. E esse antecedentes, de facto, que bom evocá-los, porque em 1876 a Constituição, em 1878 é eleito o primeiro deputado republicano do país, que é no Porto. Uhum. Que é no Porto, nas eleições, o Rodrigues de Freitas, que tem a ver com esta estratégia que depois vai começar a ter outras derivas entre um republicanismo que se quer afirmar, de facto, pela mudança das mentalidades, por este processo regenerador em vários domínios, incluindo na relação com a Igreja e a laicização do Estado, etc., e que depois vai começando a ter episódios que muitas vezes também estão associados a um certo oportunismo ou aproveitamento de um conjunto de oportunidades por parte do Partido Republicano Português, começando desde logo pelo Camões, por exemplo, que o Partido Republicano se apropria e cria mesmo uma comissão executiva, onde encontramos homens como um Teófilo Braga, ou um Pinheiro Chagas, ou um Magalhães Lima, que tentam a celebração também deste tricentenário do Camões.
1: Que acontece em...
0: Tricentenário, em 1880.
1: Claro.
0: E, portanto, vamos começando a caminhar assim. O mesmo vai acontecer também com a comemoração do centenário do Marquês de Pombal, muito, muito pouco tempo depois, em 82. E, no fundo, os republicanos vão também procurando-se apropriar, digamos assim, deste legado histórico, deste percurso histórico, procurando apropriar-se dele, não é? E fazendo parte da sua república. E isto acontece porque nós estamos num contexto também, enfim, de muito desgaste e de vários impasses na sociedade portuguesa, que se inscrevem naquilo que genericamente falamos, da crise do liberalismo, com questões que têm a ver com a própria dinâmica social e a evolução da sociedade, a urbanização, a industrialização e, sobretudo, uma tensão cada vez maior desta sociedade em querer fazer parte de uma dinâmica política e com uma realidade partidária em que de alguma maneira também já não se reconhece, não é?
1: Ainda nos antecedentes do 5 de Outubro há um que é absolutamente determinante e que é o ultimato inglês de 1890.
0: Bom, o ultimato é assim uma espécie de ponto forte, não é?
1: Quer dizer, é quando a corda parte.
0: É explosivo, não é? Sim. Quer dizer, tem esta dinâmica explosiva porque coincide com tudo. Portanto, vimos nesta pequena dinâmica, os partidos monárquicos de alguma maneira vão revelando cada vez mais o seu desgaste e estamos num contexto internacional que tem também as suas especificidades e que evidentemente depois se vão refletir aqui precisamente no ultimato, não é? Sem querer alongar muito do ultimato.
1: Talvez só porque já falámos aqui em vários episódios do Bloco de Notas.
0: Mas só para recordar como, no fundo, a resposta da monarquia, não é? A resposta do rei e ao ultimato acaba por ser utilizada e pelos republicanos, no sentido de denunciar o mal-estar desta sociedade, aproveitar-se uma vez mais dele e dizer que, no fundo, esta monarquia é subserviente dos desígnios e das imposições da Grã-Bretanha e que é uma vergonha contra a realidade nacional, contra a dignidade nacional, subjugar-se à imposição britânica, não é? Quer dizer, e transformar, no fundo, este mal-estar relativamente à Grã-Bretanha num mal-estar contra a coroa, que protagoniza, no fundo, essa subserviência, é um tirinho que os republicanos sabem, evidentemente, operar muito, muito bem, não é?
1: Mas, professora Maria Fernanda Rolo, havia alguma hipótese do rei Dom Carlos dizer não às pretensões inglesas?
0: Era, quer dizer, é um bocadinho histórico.
1: Era,
0: é muito difícil.
1: Aquele corredor entre Angola e Moçambique.
0: Estamos a falar no imperialismo dominante britânico, não é? Que tem o seu projeto.
1: Naquela altura todos tinham impérios, não éramos só nós que tínhamos colónias.
0: Não. E o Império Britânico tinha o Império, não é? E sobretudo, é certo, na altura começam-se a afirmar outras potências, a Alemanha, a França, etc., nesta disputa territorial. É um bocadinho olhar para a África, não é? E estamos num momento também da transição, da consagração, da afirmação destes impérios e desta presença territorial, retirando a ideia de um direito histórico, digamos assim, para uma ocupação efetiva. Isto, aliás, é aquele período das grandes expedições internacionais e também portuguesas, não é? Que nós mandamos toda a gente para a África. Só que o problema é que os projetos não são exatamente
1: coincidentes,
0: não é?
1: E são concorrenciais.
0: Exatamente. E o Cecil Rhodes e a coroa britânica têm uma leitura do território que evidentemente colide com a leitura do mapa cor-de-rosa do Barros Gomes, que procura ligar a África de uma ponta à outra.
1: Que era isso que Portugal queria fazer naquela altura, e é isso que os ingleses vêm dizer, nem pensam.
0: E os ingleses dizem rapidamente, quer dizer, ou vocês saem daqui, não é? Quer dizer, ou então nós manifestamos de outra forma. Ora, repare-se que nesta altura Portugal estava em vésperas de bancarrota. Estamos a falar de um país que é a todos os títulos extraordinariamente dependente da Grã-Bretanha em termos quase de política externa, não é? Quer dizer, recordemos a velha aliança com o Tratado de Windsor, etc. Mas não esqueçamos que Portugal...
1: Porque os ingleses nos ajudaram em Alves Barrota, não é?
0: Sim, no século XIV, não é? E, portanto, a mais velha aliança. Mas, sobretudo, há aqui uma dependência que tem dados muito concretos. Porque, por um lado, nós propormos o país a funcionar, temos que importar quase tudo e o nosso principal fornecedor é a Grã-Bretanha. Por outro lado, também as poucas exportações num país muito, muito modestamente e já é com alguma generosidade em termos de desenvolvimento económico, o nosso principal parceiro comercial também em termos de exportações é a Grã-Bretanha. Portanto, tudo o que é combustíveis, carvão, tecnologia, conhecimento, mas também financiamento, é nos dado pela Grã-Bretanha, não é?
1: Portanto, isso seria impossível Dom Carlos ter feito diferente.
0: É, sobretudo neste ambiente também de grandes escândalos financeiros, o debate sobre os adiantamentos à Casa Real, quer dizer, e de facto a crispação ao nível político-partidário é muito grande entre a monarquia constitucional.
1: Bom, e esta recusa, quer dizer, aceitação por o lado de Portugal, mas recusa do povo, no fundo, do ultimato, tem um epílogo a 31 de janeiro de um ano depois, portanto, em 1891, em que até o hino que nós cantamos hoje,
0: exato,
1: contra os canhões marchar, marchar, foi cantado no Porto.
0: Contra os bretões marchar, marchar. É uma espécie de crescendo, não é? Porque, por um lado...
1: Os bretões aí eram, obviamente, os ingleses, não é?
0: Por um lado, começa a chegar também estas lides da luta republicana, uma nova geração, muito com sangue na guerra, muito ativista, quer dizer, onde encontramos um Afonso Costa, um António José de Almeida, que são jovens estudantes na Universidade de Coimbra, não é? E que se insurgem imediatamente contra o ultimato e que galvanizam as pessoas neste movimento. E depois, esse momento é mesmo relevante porque dentro dos republicanos começa a afirmar-se a ideia de ter uma via alternativa ao movimento da propaganda republicana, que no fundo ia acontecendo através dos comícios, os grandes comícios republicanos, dos centros republicanos, dessa formação cívica, e começa a engrossar a ideia de que é tempo de ter outro tipo de estratégia e, no fundo, tomar e conquistar a República pela via revolucionária. E o 31 de janeiro, no Porto. É, no fundo, é a consagração disso, entre muitas hesitações, uma grande desorganização que, de resto, marcou praticamente todas as tentativas republicanas, incluindo o 5 de Outubro.
1: Já lá iremos.
0: E, portanto, acaba por fracassar no desfecho da implantação da República. Mas foi um marco determinante, como a Maria Flor está a dizer, é um marco determinante, é uma espécie de um antes e um depois, na atividade republicana, que percebe que, embora tendo falhado, afinal de contas a via revolucionária é uma possibilidade e até pode acontecer, não é? E vamos depois encontrar muitos protagonistas em torno disto, não é? E portanto, à medida que vão começando também a mobilizar-se outras forças e outras esferas, não é? Aqui temos o Partido Republicano Português, evidentemente, como grande atuante, mas atenção, porque entretanto é constituída a Carbonária Portuguesa em 1897, entretanto há transformações importantes também ao nível da maçonaria, entretanto vai num grande crescendo também o mal-estar da sociedade em geral e mesmo os conflitos entre a monarquia constitucional e os partidos da monarquia constitucional. Aliás, é de 1901, por exemplo, a célebre lei eleitoral, que ficou conhecida pela ignóbil porcaria, não é? Uhum. Quer dizer, e começam também a ser muito visíveis algumas manifestações sociais, a revolta do Grelo em 1903, quer dizer, esta insatisfação das pessoas relativamente a este sistema. E começam a existir vários momentos à medida que os republicanos, entretanto, também, este tempo é um tempo de grande conflitualidade e de muita crispação e de muita violência, não é?
1: Violência e mesmo, mortos.
0: Mesmo na rua, mortos, feridos, sangue na rua, contestações, movimentos republicanos a tentarem afirmar-se.
1: Pobre dos costumes qualquer.
0: Pois não, quer dizer, o país, de resto, tem muitos momentos interessantes deste.
1: Bom, e há um que é mesmo sangue também na rua, que é o regicídio, não é?
0: E depois que é o regicídio que também
1: morte
0: tem
1: do rei e do príncipe herdeiro.
0: Que também tem uma história anterior, repare, nesse momento, entretanto, o rei vai dar o governo ao João Franco, não é? João Franco, que é um perfil completamente diferente daquilo que vinha sendo o protagonismo dos principais partidos, embora ele também viesse daí, mas que tem uma atuação. O João Franco depois começa a afirmar-se ele próprio, independentemente, e começa a governar, tem uma primeira fase de governo que tem perspectivas mais liberais, digamos assim, durante a sua primeira fase do governo, mas é um homem com muita experiência política e que acaba por conseguir de Dom Carlos o governo em ditadura, ou seja, a dissolução do Parlamento. Mas depois, precisamente, também da resposta a alguns acontecimentos que acabam por ser suscitados no meio desta crispação social e, nomeadamente, pelo próprio Partido Republicano.
1: Pertencia a que partido, João Franco?
0: Ele esteve no Partido Progressista, depois afasta-se e, portanto, acaba...
1: Era quase um independente à época, podíamos dizer assim.
0: Quer dizer, ele transforma-se, ele sobretudo salienta-se pela sua singularidade de atuação política, não é? Portanto, contrariamente à praxis destes...
1: Altamente autocrático, não é?
0: Transforma-se em altamente autocrático, mas o que ele faz inicialmente é precisamente sair para a rua e procurar uma relação de afirmação também muito baseada no seu perfil pessoal, não é? Aliás, brincava-se muito, porque ele é o João Franco por causa da sua pronúncia, etc. E até havia o jornal O João. Aliás, uma das coisas muito engraçadas também deste período é a grande vitalidade da imprensa. Existem mais 100 títulos republicanos, não é? Quer dizer, não há nenhum órgão político que não tenha o seu próprio órgão de imprensa.
1: Há pouco, quando falou em Nobel de porcaria, eu estou-me a lembrar de uma ilustração que eu acho que era de Rafael Bordal Pinheiro, publicada...
0: Exatamente.
1: Que se chamava a Ignóbil
0: Porcaria. Deve ter
1: uma porca.
0: Deve estar num destes jornais muito célebres da altura. O João Franco singulariza-se muito por este perfil individual, aliás, quase por esta tentativa de caçar no terreno dos republicanos, como se disse, porque percebe que a forma de conquistar e de se aproximar da sociedade que o Partido Republicano protagoniza é absolutamente distinta do distanciamento político-partidário dos partidos monárquicos tradicionais, não é? Uhum. E o João Franco faz isso. Mas, entretanto, repare, nós vamos tendo eleições, vamos tendo também...
1: Houve eleições pequenas... em 1908 e 1900...
0: Ainda estamos em 1906, há eleições, por exemplo, e depois vamos ter...
1: 1906 em 1908.
0: Depois vamos ter em 1908 e vamos ter mais tarde. Mas, por exemplo, estas... O Partido Republicano Português, em 1906, tem pequenas vitórias. Num momento que ficou célebre também na história, porque chegam aqui ao rubro os debates sobre a questão do monopólio dos tabacos, e que derruba uma série de governos, e sobretudo era muito crítica também a questão dos adiantamentos à Casa Real, não é? Quer dizer, ou seja, aquilo que saía do erário público para pagar as despesas da Casa de Bragança, que em rigor não era atualizada há imenso tempo, desde 1834 ou qualquer coisa desse género. Portanto, como é que se resolvendo? Iam-se dando adiantamentos para as despesas. E isto suscitava, como é evidente, uma crítica dos republicanos, que nunca mais acabava. É precisamente nesta altura, com o João Franco, que há aquela célebre frase do Afonso Costa na Assembleia da República, quando ele diz que, por muito menos crimes do que do Dom Carlos, rolou no cadafalso em França a cabeça do Luís XIV. Repare, o Afonso Costa está como deputado de republicano no Parlamento, não é? Portanto, exato. E isto é bom para ilustrar este ambiente de tensão que existe na altura. E um outro dado muito importante é que, mesmo ao nível dos partidos monárquicos, o Vasco Polido de Valente dizia uma coisa muito interessante, que é: não deve haver praticamente nenhum partido monárquico ou nenhuma sensibilidade que não tenha tido alguma relação com o Partido Republicano Português nestes anos, mesmo em termos de cumplicidade. Que é o que acontece, por exemplo, aqui, com a dissidência progressista do Alcuin, que precisamente vai associar-se ao Partido Republicano Português no confronto, na contestação do João Franco. E do governo em ditadura do João Franco, que acaba por lhe ser concedido no meio destes desaires todos, e que precisamente vai então levar à intentona, à célebre intentona do elevador da biblioteca, que está precisamente nas vésperas do regicídio com o qual se relaciona, não é? E que no fundo mostra como estes partidos monárquicos, neste caso em concreto os dissidentes progressistas, onde vamos encontrar, por exemplo, um Norton de Matos, ou sobretudo o Visconde da Ribeira Brava, o Herédia, não é? Uhum. Que vão associar-se ao Partido Republicano Português na luta contra o João Franco. Aliás, vão financiar boa parte disto, serão eles, de resto, os recursos financeiros que vão permitir comprar armas para armar a carbonária, e algumas destas armas que vão ficar precisamente na sequência do fracasso da intentona do elevador da biblioteca, nas mãos do Buíça e do Costa, que vão depois levar a cabo o regicídio. Portanto, há aqui um crescendo.
1: A intentona da biblioteca foi um episódio também falhado.
0: A intentona da biblioteca
1: era
0: quase
1: de prender o João Franco, mas não.
0: Por isso, não era para matar, era para prender e depois para implantar. Bom, é quase objeto de um. Parece ficção, não é? Quer dizer, isto às vezes parece.
1: A realidade ultrapassa a ficção, não é?
0: Qual é que era a ideia? Portanto, eles estavam organizados, há muitos cabecilhas republicanos. O que é que eles iam fazer? Em cumplicidade, quer com a Marinha, onde havia, e até através via da maçonaria, vários pontos de apoio, sobretudo nas patentes mais elevadas. E a ideia era, o rei estava em Vila Viçosa, o Dom Carlos estava em Vila Viçosa, e a ideia era prenderem o João Franco, que por volta das 4 da tarde deslocava-se para o Ministério da Residência dele, e depois, preso o João Franco,
1: havia uma biblioteca, por isso é que se
0: havia um elevador que ligava ali ao pé dos passos do Conselho à Câmara Municipal de Lisboa, portanto, por cima da atual praça do município.
1: Pronto, já não existe esse
0: elevador. Já não. Esse elevador já não existe, e o que estava combinado é que alguns destes atores iam tomando conta de Alcântara, do quartel de Alcântara. O António Maria da Silva, por exemplo, tomava conta dos telégrafos, que é sempre uma das coisas que acontece sempre, não é? Que é para cortar as comunicações. E depois outros dirigir-se-iam ao elevador, e a partir daí desciam à Câmara Municipal de Lisboa para implantar a República. O que é que aconteceu? Primeiro houve uma denúncia de um polícia, e que levou à prisão de alguns dos cabecilhas da revolta, não é? E esta ideia das prisões dos cabecilhas é relevante. Prendeu João Chagas, prendeu o França Borges, prendeu o próprio António José de Almeida, e de repente fica um bocadinho em desorganização, como também aconteceu muitas vezes. E eles decidem avançar. E quem toma também muito o comando dos acontecimentos aqui é o próprio Afonso Costa. Está envolvido também o Begas Muniz, o Prémio Nobel. E eles, entretanto, começam-se a dirigir ao elevador, e reza a crónica que aquilo começa a suscitar um certo bruá, e que a polícia que estava a fazer o giro descobre aquilo, e então desmancha a intentona e prende-os a todos.
1: Muito bem, mas portanto o rei e o príncipe herdeiro são assassinados, e a República já faltava muito pouco para chegar. Isto foi em 1908.
0: São assassinados com estas armas que tinham sido distribuídas. Precisamente também naquele contexto em que o João Franco vai pedir ao rei a assinatura do célebre decreto para deportar esta gente toda para o exílio, estes republicanos presos. E depois, quando o rei chega e desembarca ali no Terreiro do Paço, lá estão o Buíça e o Costa à espera, armados, terão existido mais elementos civis armados, não é? Quer dizer, o bispo era sargento, mas está como civil, não é? E que então assassinam o rei, não é? E por isso não é um ato organizado por esta dinâmica da implantação da República, mas evidentemente que se inscreve neste
1: ambiente, neste, pelo menos.
0: Ambiente, neste contexto, não é? Note que nesta altura temos as eleições municipais.
1: Exatamente, em 1908. E depois ainda há umas antes do 5 de outubro, em 1910.
0: Ainda vai em abril de 1910. Estas de 1908 têm o interesse de eleger a Câmara Municipal de Lisboa republicana, não é?
1: Claro.
0: Com o Brancão de Freire. Não é? E, portanto, é a primeira Câmara Republicana numa altura em que, de facto, o republicanismo vai pontuando. Eu acho que o centenário da República depois ajudou também aqui a aparecer muitas coisas destas, não é?
1: É verdade.
0: Nós, na altura, sabemos que há muitos centros republicanos, que existem muitos centros republicanos. Há a presença de republicanos em muitas comissões municipais, em muitas comissões paroquiais.
1: Exato, os nomes das ruas, os nomes das nossas cidades. É impressionante. Cada um. Mas avançando. Como é que chegamos ao dia 5 de outubro?
0: Como é que chegamos ao dia 5 de outubro?
1: Não começa no dia 5 de outubro. Não. Começa no dia 3 num jantar, não é?
0: Para já tinha tido uma decisão importante no célebre Congresso Republicano de Setúbal. Não é? Este congresso foi o congresso que consagrou, no fundo, a opção pela via revolucionária que não era consensual entre os republicanos.
1: Isso foi um ano antes, em 1909.
0: Em 1909. E que consagra que então o Partido Republicano Português, no seu diretório, que é então eleito, assume a via revolucionária. Mas entre o assumir e o levar a cabo ainda foi um certo tempo.
1: A teoria à prática.
0: Exato. Mas durante esse período vão-se consolidando e acentuando as ligações, quer com a carbonária, quer com a maçonaria, que serão depois aqui peças fundamentais. Bom, o projeto da implantação da República é adiado, de facto. O episódio do elevador foi quase uma espécie de ensaio, não é?
1: Isso foi quando, o episódio do elevador?
0: O do elevador da biblioteca é o tal do 28 de janeiro de 1908, antes do regicídio.
1: O regicídio é em fevereiro, não é?
0: É em fevereiro, e o modelo acaba por ser um bocadinho semelhante. E, portanto, entretanto, temos as tais eleições também de 1910 para o Parlamento, em que o Partido Republicano Português continua a eleger deputados. Aliás, é muito rica a informação que nós temos destes anos também por homens célebres, intelectuais. O Raul Brandão, por exemplo, na sequência destas eleições, tem aquela frase também muito conhecida: quem manda, quem governa, mesmo na oposição, é o Partido Republicano, não é? Uhum. Porque as eleições tinham, uma vez mais, mostrado a fragilidade do governo. Uhum. E é nessa altura que eles estão a preparar-se, mas há um acontecimento que precipita isso, que é a presença do presidente
1: brasileiro Hermes da Fonseca.
0: Exatamente.
1: Que vem cá jantar com o rei, enfim, vem visitar Portugal.
0: Ele
1: está a jantar com o rei.
0: É, ele chega no dia 1.
1: Portanto, o Brasil já era uma república.
0: O Brasil já era uma república. Precisamente por isso, toda a gente olha com grande expectativa e ansiedade para a presença do Hermes da Fonseca, os republicanos com grande entusiasmo pela ligação república, a monarquia com bastante temor, tanto que percebe que pode acontecer alguma coisa e até manda colocar boa parte das suas forças no sentido da sua própria defesa e coloca-as em Cascais. E por isso é nesta altura que eles resolvem então avançar também e aproveitar a conjuntura do Hermes da Fonseca cá para preparar a revolução, que começa no dia 3 de outubro, com a ideia de que as coisas arrancam.
1: Na noite de 3 de outubro.
0: Quer dizer, ela é inicialmente marcada para a madrugada do dia 4, não é?
1: Sim.
0: A madrugada do dia 4, mas atenção, contra a vontade do diretório do Partido Republicano, não é? E, portanto, e sobretudo, com esta precipitação, eles tinham que armar qualquer coisa como 3 mil homens quase em 24 horas, não é? Portanto, isto não é fácil. Quem é que nós temos? O Miguel Bombarda, o Cândido dos Reis, todos estes heróis conhecidos do 5 de outubro que estão metidos nisto, o Francisco Grandela, o Machado Santos, o António Maria da Silva.
1: Grandela dos Armazéns.
0: O Grandela dos Armazéns.
1: E o Miguel Bombarda do hospital que morre.
0: Exato, que é assassinado no dia 3.
1: Com uma coisa que não tem nada a ver com a República.
0: Era a ver, foi um doente, ele era médico de doentes psiquiátricos e há um doente no hospital de Relhafolos, como chamava, que mata o seu médico, que mata o Miguel Bombarda. O Miguel Bombarda era uma espécie de chefe civil da revolta. E, portanto, isto desequilibrou uma série de forças. Mas eles, quando avançam, resolvem avançar e preparam então a saída para o 4 de outubro. E depois parece que tudo corre mal, não é? Porque no 4 de outubro a estratégia já não tinha quase segredo nenhum, contando com os navios de guerra ali surtos no Tejo. Aliás, uma das ideias era aproveitar o facto de eles estarem lá, e estava o cruzador Dom Carlos, estava o Adamastor, que tinha sido comprado com o dinheiro, uma subscrição pública, no tempo do ultimato, estava o São Rafael e depois estavam dois dois navios também um bocadinho mais para o lado do Castelo de São Jorge. E a ideia era, o Machado Santos saíam e tentavam descer ali à Rotunda e ao Parque Eduardo VII. Entretanto, o Cândido dos Reis mobilizava a partir do São Rafael e fazia o sinal que tinha que ter resposta pela artilharia 1, que era mobilizada a partir das tropas em terra. Bom, o sinal não aconteceu. E é precisamente no dia 4 que acontece um outro episódio, que é quando o almirante Cândido dos Reis se suicida porque acha que a revolução fracassou e, portanto, suicida-se. E, entretanto, já estavam a caminho do Parque Eduardo VII, o próprio Machado Santos, que acaba por ficar sozinho porque os outros também acham...
1: Na rotunda. Que é Pombal, não é?
0: É. Por isso é que nós temos muito aquela coisa dos republicanos da rotunda, não é?
1: Os heróis da rotunda.
0: E ele acaba por persistir, os outros vão-se embora e resistir. Na altura, temos... Por isso, os navios no Tejo, não é? Que vão bombardear o Palácio das Necessidades, onde, como a Flor estava a dizer, está o rei Dom Manuel, e o presidente brasileiro que tinha oferecido também o jantar ao Hermes da Fonseca, uhum. São bombardeados. Aliás, há filmes incríveis, até da Cinemateca, estrangeiros a mostrar estes bombardeamentos. Depois temos cá em cima na rotunda, mas depois tem as artérias da cidade de Lisboa com imensa gente. E aqui...
1: As pessoas na rua. Portanto, o povo saiu à rua.
0: O povo saiu à rua. Temos muitos civis armados, não é? Sobretudo a Carbonária tem aqui um papel fundamental porque não deixa que as tropas se movimentem, não é? Nestas pequenas artérias de Lisboa, e o povo que vai saindo à rua, e portanto isto funciona como uma espécie de terceiro palco da Revolução, não é? Que acaba por sair vitoriosa, se calhar não tanto pela força ou pela exuberância das tropas republicanas, mas muito mais pela inércia ou por um certo atavismo das forças monárquicas, não é? Que no fundo conseguem movimentar o Paiva Coceiro.
1: Mas também há um episódio aí relacionado com o Paiva Coceiro.
0: Com o Adido. Alemanha.
1: Com uma bandeira branca.
0: Que ele, na verdade, a ideia era pedir tréguas, não é? Para permitir que...
1: A tua dita alemão, da embaixada alemã em Portugal, sai das suas tamanquinhas e vem com um lenço branco na mão.
0: É, e aquilo é interpretado como uma rendição.
1: Rendição das tropas de Paiva Coceiro.
0: Das tropas monárquicas. E aquilo é tomado, e aliás depois até sai na imprensa, como a rendição dos monárquicos, ou pelo menos como o avanço dos republicanos, o que acaba por entusiasmar também as pessoas na rua que se lançam no Viva a República, e de facto não tinha nada a ver com isso.
1: O que é certo é que
0: as tropas republicanas são vencedoras, e se calhar muito mais certo do que não só as tropas republicanas serem vencedoras, é que as tropas monárquicas, e que ninguém sai à rua para defender a monarquia, não é? E este ninguém sai à rua para defender a monarquia é, de facto, nesta altura já ninguém defendia a monarquia constitucional, mesmo como também se vai percebendo, muitos que estão afetos à própria monarquia constitucional, num consenso que deve dizer-se que se esgota no próprio 5 de outubro.
1: Professora Maria Fernanda Rolo, muito obrigada por esta emissão especial do Serviço Público Bloco de Notas sobre o 5 de outubro. 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No caso de História, podemos encontrar biografias, cronologias, fotografias sobre os protagonistas destes acontecimentos, documentos da época, etc. É ir ao site da RTP Play, lá vai encontrar um link onde se lê saber mais e vai ter ao encontro desta informação do Polo de Investigação a História, Territórios e Comunidades. Nós voltamos na próxima semana, já com emissões regulares do Serviço Público Bloco de Notas. A produção é de Ana Fernandes, os cuidados técnicos de Guilherme Marques, a trilha sonora de César Martins, e então até para a semana.

0: 6 horas no continente e na Madeira. 5 horas nos Açores. Edição da jornalista Carolina Bordalo Soares.
1: O ministro da Presidência recusa que haja cortes no setor da saúde, apesar da redução do orçamento em 1,5% nas contas do Estado para o próximo ano. Entrevistado esta noite na RTP, António Leitão Amaro diz que é possível poupar.
2: Sabemos que podemos comprar mais gastando menos. E é aí que essa verba em particular vai poder ter uma poupança, garantindo sempre um aumento da produção, isto é, um aumento dos cuidados, das cirurgias, das consultas, que tem acontecido todos os anos sucessivamente. Este ano teve um período de realocação dos serviços, dos recursos por causa da tempestade, Cristina, que efetivamente abalou muito também os serviços de saúde, mas continuaremos este caminho de servir mais e melhor os portugueses, sendo que é um caminho difícil.
1: A despesa deste ano foi excepcional por causa das obras do PRR, mas se esse investimento saísse da equação, diz o ministro da Presidência, o orçamento até sobe 3% na saúde para o ano.
2: Esta verba do PRR é uma verba excepcional, foi investimentos, foram centros de saúde, obras em hospitais que foram feitas, equipamentos que foram comprados. Se nós, isso aconteceu agora, com um dinheiro especial que vem nessa altura, se retirarmos isso, o orçamento da saúde sobe 3%. Isto é, a comparação entre o que é comparável, há um aumento de 3% porque nós estamos a valorizar o Serviço Nacional de Saúde.
1: E com a fase de negociação do Orçamento do Estado a acontecer em breve, o Ministro da Presidência aproveitou para pedir, nesta entrevista, responsabilidade política ao PS e ao Chega.
2: Que sejam responsáveis, nós já vimos isso acontecer no passado, esses casamentos entre o Partido Socialista e o Chega aconteceram várias vezes e sempre para tentar abrir buracos no orçamento. Nessa lógica populista, que muitas vezes eram enganadoras para os portugueses, não tinham efeitos prometidos, eram muitas vezes socialmente injustas, mas faziam parte desse tal eleitoralismo ou desse discurso populista. Nós vamos esperar para ver.
1: As declarações de António Leitão Amaro, o ministro da Presidência, foi entrevistado esta noite na RTP. A PSP tem um novo diretor nacional, é Pedro Moura, que até agora era coordenador-geral da Unidade de Fronteiras e Estrangeiros do Sistema de Segurança Interna. Vai tomar posse na próxima terça-feira. A Associação Sindical dos Profissionais da Polícia destaca um homem que conhece bem o setor. O presidente desta associação, Paulo Santos, espera que o novo diretor perceba os sindicatos e que ajude a resolver, junto do governo, os problemas da PSP.
3: É uma pessoa que conhece a instituição, está a ser nomeado num momento muito difícil da PSP e esperamos que tenha a capacidade, pelo menos, de perceber aquilo que tem sido dito pelos sindicatos, que faça uma avaliação daquilo que é o quadro atual e que possa, junto do governo, fazer a sua parte para que o governo ajude a investir e a ter uma estratégia de segurança pública para que os problemas que estão identificados se resolvam.
1: O comentário de Paulo Santos, o presidente da Associação Sindical dos Profissionais da Polícia, em declarações à Antena 1, a reagir à nomeação do novo diretor nacional da PSP, vai ser Pedro Moura, e vai tomar posse na próxima terça-feira. A Moda Lisboa apresentou esta sexta-feira o desfile

0: Sangue Novo é um concurso onde participam 10 alunos do ensino superior que estão a frequentar cursos de design de moda. A próxima fase é só em março do próximo ano, mas para já avançam 5 finalistas. A jornalista Diana Almeida foi conhecê-los.
1: Sejam bem-vindas e bem-vindos à Lisboa Fashion Week.
2: O segundo dia do Moda Lisboa arranca com o desfile do Sangue Novo, um concurso onde 10 designers emergentes apresentam as coleções.
3: Um desfile muito entusiasmante, porque é um desfile que significa o futuro.
2: O futuro da moda, explica a presidente do evento, Eduardo Abundança. Nos novos designers procuram...
3: Melhores 360, não é só fazer roupa. É, enquanto vontade, enquanto empreendedorismo, enquanto determinação.
2: Cor, história e inovação. Roupas que exploraram estereótipos, tradições e novas formas.
1: Até já, e bom desfile.
2: No final desta etapa sobram 5 finalistas. Hélio.
4: Ainda tentar simular estes sentimentos que estou a sentir.
2: Marta Amorim.
5: Estava muito nervosa, me sinto muito feliz.
2: Francisco Martinho.
6: Muito feliz, muito gratificado.
2: Ronaldo.
7: Eu sinto-me orgulhoso. Realizado, agradecido.
2: E Marta Estrela.
8: Estou obviamente muito, muito feliz. Acho que ainda não me caiu bem a ficha.
2: As coleções têm diferentes fontes de inspiração e diferentes objetivos.
8: É inspirada na cidade onde eu nasci, em Espinho.
6: Leve, fluido, com muito movimento. Trata de desconstruir os códigos masculinos para mostrarem algum tipo de vulnerabilidade.
9: Quis falar sobre algo pessoal.
5: Talvez desconstruir um bocadinho as formas tradicionais da modelação.
2: Em março do próximo ano, os 5 designers regressam à Lisboa Fashion Week com novas coleções.
9: Bem, agora tenho que fazer uma nova coleção.
0: A reportagem da Diana Almeida na Moda Lisboa. Os 5 finalistas vão ser acompanhados durante os próximos meses e em março do próximo ano vão apresentar então uma nova coleção. A programação do evento Moda Lisboa vai estender-se até este domingo.
10: Edição da jornalista Carolina Bordalo Soares. 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

0: Neste programa da Igreja Ortodoxa de Portugal, continuamos a apresentar as respostas do primaz desta igreja, sob editura do metropita João, sobre o tema do ocultismo.
1: A magia não inclui atos de Deus no acompanhamento da sua criação. Em vez disso, a vontade humana é considerada uma força substancial que pode ser aproveitada e usada para gerar resultados diretamente sem meios naturais, isto é, herméticos. A magia também é aquilo que poderíamos dizer cerimonial, usando feitiços, rituais, ferramentas ou a ajuda de seres espirituais demoníacos, entenda-se. A magia é, por isso, uma falsificação e uma manipulação dos dons espirituais conferidos pela vontade de Deus e da própria soberania divina, apelando para forças mundiais, cósmicas, universais, supostamente místicas, em vez de fazer apelo ao poder de Deus e de esperar que o poder de Deus se revele. Podemos reconhecer melhor o ocultismo compreendendo aquilo em que consiste o seu apelo, aquilo em que consiste nos seus apelos. Não é complicado à partida. Quem é que não quer ter mais conhecimento, mais poder e ser o seu próprio patrão? O ocultismo promete tudo isso embalado por uma melodia moderna de, eu diria, uma contracultura para que as pessoas possam impressionar os seus amigos com a sua clareza e confiança acabadas de descobrir, não é? Com a novidade. Cantar os outros com aquilo que ninguém descobriu, com aquilo que ninguém conhece, com aquilo que ninguém teve acesso. O problema e o quebra-cabeças da adivinhação pode até parecer divertido. A magia pode parecer fortalecedora, ilusoriamente portadora de uma nova lucidez mística, vanguardista. Bem, em última instância, o Espiritismo procura, inclusive, e sempre, digo e reafirmo, vender a ideia de que é até comunitário, de que é algo em prol do bem comum, pessoal e de todos. Se adicionarmos a tudo isto fatores exacerbadores como a depressão, transtorno de ansiedade, lutas familiares ou vícios, é fácil ver como o fascínio pelo ocultismo pode afastar as pessoas das respostas dos santos padres da Igreja e da santa tradição da própria Igreja, procurando, neste caso, conduzir os seres humanos para soluções de atalho prometidas nas artes das trevas. É mais rápido, não é? Dá menos trabalho, é menos cansativo. É o caminho das trevas do que o caminho da luz. Porque o caminho da luz tem sempre esta exigência imensa, infindável, que a Igreja Cristã Ortodoxa nos apresenta. O caminho das trevas é o caminho do atalho, como eu sempre dizer há pouco, do fast food, do aqui já cheguei, já foi feito, está pronto. Nisto não é a Igreja de Nosso Senhor Jesus Cristo. Esta não é a imagem do nosso Criador. Esta não é a criação que o Senhor nos deixou por etapas feitas e não se espelha na longevidade dos anos de vida que nos dá para que possamos, evidentemente, crescer mudando do que somos para aquilo que devemos de ser. Este é o apelo de Deus, bem diferente daquele que é o apelo do ocultismo. O apelo pode ser óbvio, mas a desvantagem é assaz difícil de esconder. As pessoas podem afirmar o gnosticismo ou o gnosticismo ou o ateísmo enquanto rejeitam os males do ocultismo como superstição religiosa, mas no momento seguinte afirmam imediatamente a pseudociência oculta. E afirmam-na como a energia cristalina e como versões de uma espécie de medicina holística, de cura holística, ou testemunham sobre fantasmas ou alienígenas, tudo isto no mesmo caldeirão. Eles podem até defendê-la dizendo, bem, a magia é apenas uma ciência que ainda não entendemos. Quantas vezes não ouvi isto ao longo da vida? Contudo, o crescente fascínio pelo ocultismo tem muito menos a ver com a ciência e muito mais a ver com o declínio do cristianismo ocidental, católico, romano e depois formante, saído da reforma do século XVI. Se olharmos para o caso do continente americano, à guisa de exemplo, o número de cristãos que ainda hoje se autodenominam realmente ainda como cristãos na América, Canadá e por toda a latinidade continental americana, está a diminuir, eu diria, de uma forma totalmente acelerada. Para o remanescente, cada vez menor, ou seja, para aqueles que continuam ainda a permanecer enraizados numa certa matriz cristã, mesmo assim com muitos núcleos bastante distantes, muito, muito, muito distantes mesmo, da Igreja Primitiva dos primeiros séculos, talvez não tenhamos um percentual superior, talvez aqui, uns 20%. Isso estou a ser extremamente otimista. O ocultismo é mais fácil de vender quando as pessoas não foram criadas para temê-lo e é ainda mais fácil se já tiverem trocado a religião entre aspas, organizada, que receberam por este ceticismo que eu chamaria de seletivo e pela pseudo-espiritualidade vaga. É axiomático hoje em dia dizer, bem, sou espiritual, mas não religioso. Quando Deus vai embora, o que é que acontece? A superstição toma o seu lugar. E isto é recorrente ao longo de toda a história da humanidade, nomeadamente o povo judeu, narrada pelas Sagradas Escrituras. Se uma pessoa não acredita que os demónios existem, é muito natural que essa mesma pessoa não se preocupe em vestir toda a armadura de Deus. Efésios

cingidos os vossos lombos com a verdade e vestida a couraça da justiça e calçados os pés na preparação do Evangelho da Paz, tomando sobretudo o escudo da fé, com o qual podereis apagar todos os dardos inflamados do inimigo. Tomai também o capacete da salvação e a espada do Espírito, que é a palavra de Deus, orando em todo o tempo, com toda a oração e súplica no Espírito, e vigiando nisto com toda a perseverança e súplica por todos os santos. Os ocultistas estão enganados, mas ainda têm as mesmas necessidades humanas básicas que qualquer outra pessoa. Eles seguiram, diria eu, por um beco proibido, em busca das coisas que todos buscamos, todos nós, bem, todos aqueles que vivemos ainda sob o peso das consequências da queda do pecado original de Adão e Eva. E o que é que o homem caído busca? Busca mais poder, busca ser fortalecido nesse mesmo poder, busca uma total, se possível, integração social em que seja tomado como muito especial. Hoje, na cultura odierna, todos são muito especiais, todos estão cheios de dons, todos são realmente seres únicos, raros. Eles próprios uma afirmação da desnecessidade da comunhão com Deus, e todos buscam o quê? Um significado e um propósito para as suas vidas, que encontram ali, ao alcance da mão, no ocultismo. Mas não esperemos que todos os ocultistas nos apareçam satanistas trajados de capa preta, não é? Com os chifres na cabeça, como o Deus cornífero da Vica. Alguns são militantes anticristãos, não é? O ardil é muitas vezes muito mais laborioso e muito mais inteligente, e o mais comum é que o ensino do ocultismo venha no seu anúncio e colheita de um novel acolitado, ou seja, de novos devotos e crentes, mas mascarado pela tolerância religiosa, por um enquadramento da sua mensagem dada como uma nova iluminação compassiva, evada de profunda compaixão, de mentes abertas e sempre humanistas, naturalmente, não é? Não existe uma visão do mundo singularmente comum a todo o ocultismo, mas existem algumas tendências dignas de nota, que são aquelas mais conhecidas. Bem, talvez não tão conhecidas assim. O feminismo é uma delas, é uma forma de ocultismo, e isto é que eu estou a dizer, que acabei agora de proferir, é altamente controverso, e dirão logo, bem, o metropolita João é altamente conservador e não sabe do que está a falar. Então o feminismo é ocultista? Então ele defende os interesses das oprimidas e vexadas mulheres? Bem, as vexadas mulheres e oprimidas mulheres é aquilo que é a ponta do iceberg manifestado pelos mass media. O fundamento do feminismo é todo ocultista, e um dia, quando houver um bocadinho de tempo e se houver interesse da parte de outras pessoas em quererem saber qual é o posicionamento da Igreja Ortodoxa, terei todo o gosto em abordar este tema neste sentido. Logo, o feminismo é uma das formas de ocultismo no seu sentido mais remoto e desconhecido, embora o comum dos ingênuos mortais desconheça em absoluto isto que afirmo, como eu estava a dizer, mas não todos. Se assim fosse, eu estaria aqui a aplaudir o feminismo, e não estou. Mas este assunto, como acabei de dizer há pouco e repito, abordarei mais tarde num outro tipo de áudios. Outra forma de ocultismo é o individualismo, isto de sermos a autoridade própria, independente, autoproclamada. Outra forma de ocultismo, o humanismo, que é uma espécie de autodeificação, não é? Uma reafirmação do antropós em detrimento do Deus Criador. Tratamos os humanos como os mais importantes, já quase como seres divinos, e esquecemos o único que é o ser divino, que é o Deus triúnico, o Pai, o Filho, o Espírito Santo, o Deus de Abraão, Isaac e Jacó. Temos o panteísmo como outra forma de ocultismo, que é essa crença de que tudo é Deus e Deus é tudo. Ao contrário do que a Igreja afirma, que Deus está presente em tudo e em todas as coisas, mas não se confunde com nada nem com nenhuma das coisas na qual Ele está presente. Exatamente o contrário do panteísmo ocultista. O misticismo, assim, tucur, é uma forma de ocultismo que nos quer vender a ideia que conhecemos o mundo espiritual principalmente através da experiência subjetiva direta e empirista, diríamos. Outra forma de ocultismo é a despersonalização de Deus, quando interpretamos Deus como uma energia, uma força, aquele Deus que já passou a ser um isso, não é? E não um ele. Temos outra forma de ocultismo, que eu posso enumerar, entre muitas outras certamente vou esquecer, que é a visão vaga pseudocientífica da energia. E temos como exemplo disso os chakras, a energia lunar, forças cósmicas.

místicos, etc. O espiritual, mas não religioso, não é? Que encerra em si este idealismo e integração do mundo e do reino pseudo-espiritual. Temos ainda aquilo que muitos chamam de pensamento mágico, que é uma forma de ocultista grave, que é crer que tudo está relacionado e interligado por um princípio ou por uma força ou por aquilo que podemos dizer, um elemento que possa ser manipulado pela mera vontade humana. Bem, eu podia referir ainda muitos outros aspectos, mas não me lembro de todos, lembro-me apenas de alguns, e de outras tendências odiernas e também de antanho, de outras épocas que continuam a medrar sobre aquilo que eu chamo a ingenuidade e o desconhecimento da maioria das pessoas, pondo em risco total a sua comunhão com Deus.

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1: Olá, um bom dia para si. É o programa da Igreja Católica que escuta nesta manhã na RTP Antena 1. Números indicam que cerca de 20% da população portuguesa sofre com alguma perturbação mental, sendo que as mais frequentes são a ansiedade e a depressão. Neste Dia Mundial da Saúde Mental, importa sensibilizar a população para as questões da saúde, combater o estigma social associado às doenças psiquiátricas e promover políticas de acesso a cuidados de saúde mental. O trabalho das Irmãs Hospitaleiras do Sagrado Coração de Jesus faz acompanhar pacientes e famílias na área dos cuidados de saúde, reconhecendo que a saúde mental é uma prioridade na assistência e no cuidado. Para melhor assumirem a sua missão nesta área, aconteceu a segunda jornada da identidade este ano, centrada em três grandes temas, como a fragilidade, a relação e a linguagem. A Eclésia dá-lhe conta do trabalho realizado, a partir de quem também encontrou na Casa de Saúde da Idenha um espaço para transformar a dor em amor. Fica connosco nesta manhã de sábado. O programa da Igreja Católica está consigo aqui na RTP Antena 1. Tenha um bom dia. Fernando Correia é um conhecido jornalista que se habituou a subir ao quarto 313 no piso 3 da Casa de Saúde da Idenha. Ali vive há vários anos a Vera. E naquele espaço, Fernando Correia nasceu também como cuidador. Há 14 anos descobriu-se cuidador e foi descobrindo uma linguagem de cuidador. Que palavras é que tem esta linguagem de cuidador?
2: A grande linguagem é a linguagem do amor. É um ensinamento que eu levo comigo para o resto da minha vida e para vidas futuras que eu possa viver. A linguagem do amor. Não há nada mais bonito do que cuidar do outro. Não há nada mais importante do que de considerar que o outro faz parte da nossa família. É outro ser que está aqui ao nosso lado, neste mundo. Este mundo que não é nosso, não é privilégio nosso. É um privilégio de um todo que nós não conhecemos. E portanto temos que encarar a nossa vida como um ato constante de agradecimento pelo facto de estarmos aqui neste todo de que falo. As Irmãs Hospitaleiras cumprem a sua obrigação, o seu dever de amar o próximo, de amar o outro. E penso que não são exclusividade. Há mais gente a pensar assim. E ainda bem, e o mundo só vai salvar-se quando toda a gente pensar assim. Portanto, isso é um contributo que as irmãs dão para que o mundo melhore, para que seja um mundo diferente e para que nós todos possamos compreender melhor a importância da nossa missão na Terra.
1: Este papel de cuidador descobriu, veio ter consigo por questões familiares, por questões da Vera, que há 14 anos está nesta instituição e que o Fernando e as suas filhas acompanham. Qual é a importância de nós partilharmos aquilo também que é o lugar do cuidador, tornando esta sociedade mais humana, percebendo também o lugar da gratidão que devemos cultivar nestes processos?
2: É essencial que seja assim, o ser grato, o poder compreender a importância de ser grato e de dizer que nós estamos aqui para cumprir uma missão e parte da nossa missão é agradecer o facto de estarmos presentes, de estarmos aqui e de nos aperfeiçoarmos dia após dia. Eu acho que passar por esta fase de aperfeiçoamento é fundamental ao ser humano. Não há ninguém que seja perfeito. Deus? Jesus? Que é a continuidade de Deus. Mas de qualquer modo, eu acredito que a partir do momento em que nós, simples passantes, compreendemos a importância de passar aqui, nesse dia, quando nós compreendemos isso, e eu compreendi com a Vera, vamos ser mais felizes e vamos dar um passo em frente para alcançarmos o nosso objetivo. A Vera, dentro da sua doença, estava predestinada a ser um objetivo. E ensinou-me a ser verdadeiramente um ser humano consciente. Eu talvez não fosse tão consciente quanto agora sou. Não era, com certeza. E foi graças a ela que eu me tornei mais adulto, mais homem, mais perto daquilo que um dia, sei lá quando, hei de ser. A minha gratidão também pelo sacrifício dela para mim.
1: É uma gratidão também pela fragilidade, por podermos passar pela fragilidade.
2: Sim, nós somos seres frágeis. Nós estamos convencidos que somos também como ele, omnipresentes, omnipotentes, e que somos o centro do mundo, e que somos os reis do humanismo. É mentira, é mentira. Nós temos que perceber o nosso tamanho, e o nosso tamanho perante o universo não existe. Não existe. O que é o ser humano dentro da dimensão universal? Não é nada. E por conseguinte, ao conseguirmos perceber isso, vamos ser mais adultos e naturalmente também corresponder em atos de gratidão ao facto de podermos estar aqui na Terra. Mas nota, quem é que fomenta as grandes guerras? Quem é que fomenta os grandes negócios? Quem é que fomenta a venda de armas? Quem é que fomenta os desfalques enormes que há por aí? Naturalmente, a ambição desmedida do ser humano, que não se preocupa, esses não se preocupam com mais ninguém, senão com eles próprios. E é isto que tem que acabar, de facto. Isto não são frases políticas, são frases humanistas, são frases do coração, são frases da verdade que nós procuramos.
1: O Fernando não quis calar essa experiência, esse enriquecimento, esse processo pelo qual tem passado. Deixá-lo escrito para que outros possam ser gratos também por outros percursos que possam estar a viver é fundamental.
2: Eu faço como partilha e acho que as pessoas devem fazer isso como partilha. Portanto, digamos que é aquilo que eu posso dar. É o conhecimento que tenho de um facto. E se todos perceberem o sentido das palavras, o que é que elas querem dizer, o que é que elas significam, naturalmente que vai atingir o objetivo, que é ser mais humano, que é ser mais realista, que é ser mais fraterno, que é estar mais de acordo com aquilo que naturalmente estamos a fazer neste mundo. O Criador, quando criou o mundo, criou para quê? Certamente com um objetivo. E anda a experimentar o ser humano. E anda a fazer experiências com o ser humano. O ser humano não compreende isso. Mas foi este ato de partilha que me levou e que me tem levado a escrever os livros e a dizer aquilo que eu digo.
1: Uhum. Disse que este é um lugar de paz. O quarto 313 no piso 3 é um lugar de paz. É um lugar de doença, visto de fora, mas é um lugar de paz e de amor.
2: Todo o edifício das Irmãs Hospitaleiras é um lugar de paz, é um lugar de amor, é um lugar de fraternidade e é um lugar de construção. Até quando nós estamos a cuidar de um doente, estamos a construir alguma coisa. Ele destruiu-se por alguma razão, ou caminha para a destruição por alguma razão, que nos escapa, mas que tem razão de ser. Há sempre uma razão de ser para as coisas. Portanto, o que as Irmãs Hospitaleiras fazem aqui é transformar todo este cimento em paz. E as pessoas que estão cá dentro, até porque difundem amor, porque se manifestam diariamente em atos de amor, são elas próprias a dimensão da paz. E, portanto, nós, no quarto 313, respiramos paz, somos felizes, e por isso eu digo sempre que saio com um sorriso. No meio do desgosto, no meio da tristeza, há um sorriso de quê? De acreditar. E eu acredito.
1: A descobrir a linguagem do cuidado está também o médico internista Alexandre Coragem. No meio da linguagem técnica complexa da medicina, há que descobrir como cuidar com o olhar, com as palavras e com o tempo. Com uma linguagem técnica que é necessário para um médico se formar, para ter todo o conhecimento necessário para cuidar de alguém, as nomenclaturas difíceis para o utente, mas que o médico sabe, aquilo que prescrever, que lugar tem a linguagem do cuidado? A linguagem que muitas vezes se percebe através dos sentidos, através da proximidade também, da posição geográfica que se assume do doente, da proximidade ou não com ele. No meio de uma formação muito técnica, muito exigente, que lugar tem a linguagem do cuidado?
3: É uma ótima pergunta. Eu acho que é um grande desafio no meio da linguagem técnica, só por si, também já tem a sua complexidade e é difícil pô-lo por miúdos e explicá-lo à pessoa que temos à frente, adaptado à pessoa que temos à frente e aos seus familiares. acho que efetivamente a nossa linguagem corporal, o tempo que gastamos com o que dizemos, o nosso olhar, até a nossa postura e a nossa vontade de sair do sítio onde estamos ou de permanecer junto e de escutar mais um pouco, transmite muito. Acho que é um desafio constante, porque dadas as grandes solicitações que muitas vezes este trabalho também exige, não é fácil, mas é tão necessário para uma correta hospitalidade, um correto cuidar. Sem uma não fará sentido a outra.
1: E esta é uma linguagem que se vai descobrindo ao longo da formação que o médico tem. Sabemos que a formação médica é muito técnica, tem de o ser para ser bem feita. A linguagem do cuidado vai-se redescobrindo, vai-se descobrindo ao longo da formação, no contacto com o paciente também?
3: Eu acho que infelizmente atualmente não tem o peso necessário no currículo na formação médica. Será necessário ainda ser estimulado tanto na formação teórica como depois nos estágios práticos, ser algo que é tão ensinado como os processos de identificação de sintomas, de colocação de hipóteses diagnósticas e de escolha de métodos complementares diagnósticos a adotar, também a postura que o médico também tem de adotar, como gerir a emoção do doente, como gerir e transmitir informações aos familiares corretamente, é algo que certamente tem de estar mais presente na formação médica e no currículo, mas neste momento aprende-se fazendo e na medida que cada clínico também está disposto a entregar-se e mergulhar, não há, a relação é uma estrada com dois sentidos, na medida que eu estou disposto a entregar também vou estar mais disposto a acolher e a conseguir viver melhor esta relação médico-doente.
1: O Alexandre cresce neste tempo das novas tecnologias, das redes sociais, desta linguagem que muitas vezes não traduz a nossa fragilidade. Mostra aquilo que nós gostaríamos de ser, de ter, mas não traduz a nossa fragilidade. O que é que neste contexto, de que forma é que neste contexto a linguagem dos jovens está a ser formada? A linguagem tecnológica está a toldar, a moldar a linguagem dos sentidos, da proximidade, da escuta, do toque, do olhar, do coração a coração entre os jovens?
3: De um lado mais positivo, acho que está a fazer crescer muito os jovens, porque a globalização e as redes sociais cria dar oportunidade aqui à humanidade e aos jovens terem oportunidades fantásticas de uma trend acompanhar linearmente tantas gerações das diferentes partes do globo e ser efetivamente quase uma... algo vivido em simultâneo. Há até alguns autores que descrevem as redes sociais como um novo continente habitado verdadeiramente por estes jovens e não só, em que, assim como eu tenho a minha presença física aqui nesta entrevista, também tenho a minha presença social através destas redes sociais. Aqui a grande tentação é efetivamente, e que as redes sociais também nos empurram para isto, a colocação de máscaras, de camadas, que apenas permitem ao outro ver aquilo que eu quero mostrar e gosto de mostrar. Algo que tapar a visão aos meus defeitos, à minha fragilidade, algo que não vai ser bom e agradável que o outro veja. E nesse sentido, cria uma grande dificuldade também este relacionamento neste novo continente das redes sociais, porque não é verdadeiramente verdadeiro, é parcial. É parcial e há uma grande tentação de mostrar a minha melhor versão, as minhas viagens, a minha vida cheia de amigos e de pessoas, quando a vida não é só isso. A vida também é feita de momentos difíceis, de dificuldade, e que só na medida em que eu sou capaz de os partilhar e de viver uma relação inteira com a parte boa e com a parte má, é que mesmo vou ser capaz de crescer e de progredir.
1: Falávamos lá dentro da importância dos espaços de confiança, também entre os jovens. Necessitamos hoje de espaços de confiança onde os jovens também se sintam protegidos ou onde encontrem espaços onde a sua fragilidade possa ser partilhada, possa ser testemunhada, possa ser dita e afirmada.
3: Eu talvez ainda dava um passo anterior, porque acho que ainda é preciso reforçar e continuar a construir uma cultura de confiança, que é o que neste momento não existe. Porque este individualismo marcado dos jovens, que marca o meu perfil, a minha relação, a minha vida, as minhas viagens, os meus amigos, esta cultura do eu, não faz-me querer ter o máximo controle sobre a minha vida e não do largar aos olhos do outro, às palavras do outro. Por isso, a confiança nos dias de hoje é quase algo a evitar. E efetivamente existem, eu acredito que existem estes espaços de confiança, mas precisam de ser redescobertos e precisam de ser vividos em verdade para que os jovens possam viver de forma, talvez não os jovens, todos, efetivamente todos possamos viver de uma forma mais comunitária, mais aberta, inteira, porque aí está o valor e aí está uma vida bem vivida, inteira, com mais amor e com mais fraternidade.
1: Estamos a descobrir também o valor e a necessidade de cuidarmos da saúde mental.
3: Definitivamente, sim. É já uma temática muito, muito comum e muito falada não só na televisão, na comunicação social, mas também...
1: A pandemia trouxe isso também.
3: Definitivamente, creio que a pandemia foi um marco muito importante para a autoconsciência que os jovens começaram a ter mais sobre o seu bem-estar, acima de tudo, não só físico, mas também mental. E é algo que talvez atualmente talvez nos marque talvez em demasiado exagero, porque eu que privilegiar a minha saúde mental até determinado ponto pode me isolar e pode me fechar numa bolha de ausência de desconforto, que também é motor de crescimento e me faz crescer e amar mais, amar melhor e com mais verdade também. Não descurando, naturalmente, patologias mais diagnosticadas e mais abertamente difundidas agora sem tabu na comunicação social e claramente aumenta também o número de diagnósticos de perturbações da ansiedade, de depressões que existem e que são reais, mas pode toda esta cultura de sobrevalorização da minha própria saúde mental e do meu eu e bem-estar, eu no meu cantinho, na minha bolinha, pode me afastar do outro, que também é extremamente necessário para a minha vida. Eu não sou sozinho.
1: Uhum. Quando falamos mais de saúde mental, precisamos também de cuidado de quem acompanha os problemas de saúde mental. Neste tempo de tecnologia, de inteligência artificial, lança-nos desafios sobre quem escolhemos para acompanhar a nossa saúde mental?
3: Na medida em que somos capazes de nos dar conta desta necessidade que os jovens já estão a viver, esta solidão que muitos jovens vivem e procuram e se refugiam, então no ChatGPT, no Gemini, podia nomear todos, um espaço para combater esta solidão e para encontrar resposta emocional, só tendo a aumentar o nosso nível de alerta, abrir mais os nossos olhos e os nossos ouvidos enquanto sociedade para estar mais abertos e a ser mais vocais sobre estes espaços de confiança que existem e podem ser utilizados para estes jovens para se refugiarem e para não viverem em solidão.
1: Esta é uma forma também de criarmos espaços de confiança, não é?
3: Exatamente. É a verbalidade com que os publicitamos e com que os damos a conhecer aos jovens é o mais necessário neste momento, porque eu até acredito que estes espaços existem, tantos grupos de jovens, tanto tipo de associações, comunidades, é preciso é fazê-las chegar aos jovens para que estes não se refugiem na inteligência artificial como resposta emocional.
1: A irmã Fernanda Esteves, terceira conselheira do Governo Provincial das Irmãs Hospitaleiras do Sagrado Coração de Jesus, fala-nos dos desafios que a congregação sente para dialogar com a sociedade, apresentando o cuidado à pessoa frágil e à sua família como a forma de hoje cuidar a saúde mental. Um trabalho dirigido à sociedade que necessita de todos os colaboradores.
4: O objetivo principal é sentirmos cada vez mais pessoas com um caminho, com um horizonte. Este horizonte que sentimos que é o chamamento à hospitalidade dentro da missão que é confiado a cada um de nós, porque é uma identidade que é transversal, não só para nós irmãs, mas para todos e qualquer colaborador, qualquer voluntário, qualquer benfeitor que está connosco nesta missão da hospitalidade. Pretendemos de facto potenciar cada vez mais as qualidades que somos como pessoas, as nossas virtudes. Hoje não se fala muito em virtudes, mas em dons, em qualidades, e de facto potenciar isso mais como pessoas para podermos ser mais a nível da hospitalidade. A hospitalidade é de facto um aprofundamento do valor humano a partir do Evangelho, deste Jesus misericordioso e compassivo que através do seu coração nos convida a sermos também corações abertos aos outros, e por isso é importante de vez em quando termos um ponto de encontro para depois continuarmos a ter pontos de partida e pontos de chegada para congregar cada vez mais e termos uma forma de estar em comunhão como corpo que somos dentro da hospitalidade.
1: E a sociedade onde a congregação e o Carisma Hospitaleiro desenvolve a sua missão, nomeadamente nos cuidados de saúde, a forma como hoje a sociedade se organiza, também a procura de respostas que muitas vezes não aparecem, isso desafia também a identidade do Carisma Hospitaleiro, desafia colaboradores, desafia religiosas, desafia o diálogo e a forma como a congregação quer estar em sociedade para prestar e, no fundo, concretizar a sua melhor vocação.
4: Sim, sem dúvida alguma que os desafios atuais da sociedade são para nós também, de alguma forma, um motor. Há este motor espiritual que renovamos cada dia, ou que é renovado em nós, porque é um dom. O carisma hospitaleiro é um dom. A missão hospitaleira dentro deste dom é algo pelo qual procuramos ser resposta aos desafios, aos gritos de urgência que hoje em dia a sociedade nos desafia. Vivemos numa época um bocadinho do descarte, da pouca importância, tudo é relativo, nada. Não há, eu diria que a perseverança de que falávamos antes em família, em bem-estar comum, hoje é um bocadinho, está um bocadinho aquém, e então também sentimos-nos chamadas a isso, porque aqueles que cuidamos são fruto também destas indiferenças, desta azáfama social em que vivemos, com pouco espaço para o protagonismo humano. Há muito protagonismo da fama, da riqueza, do poder, do ter, mas o protagonismo de sermos quem somos e levarmos o que somos aos outros e assim sermos sanação uns para os outros, a partir deste que acreditamos que nos convoca em cada dia, que é Jesus, o bom samaritano que continua a cuidar de nós, isto vai ficando um bocadinho desfocado. Então pretendemos que realmente haja este foco e que possamos ser mais com esta qualidade de vida, de sermos pessoas com um carisma e uma missão concreta, que é a hospitalidade.
1: Cláudia Antunes, do Serviço da Pastoral e da Identidade da Congregação das Irmãs Hospitaleiras do Sagrado Coração de Jesus, elege os parceiros e colaboradores como fundamentais para que a congregação concretize a sua missão de cuidado, descobrir como abraçar a fragilidade, a relação e descobrir uma linguagem são temas fundamentais para a realização da pastoral em saúde mental nos dias de hoje.
5: Pareceu-nos essencial esta aprendizagem conjunta, porque há um caminho que nas Irmãs Hospitaleiras temos vindo a fazer há alguns anos e tem sido um desafio, mesmo para os tempos atuais, que é este acolhimento e integração dos nossos colaboradores e este diálogo, com este caminho que nós vamos fazer, uma preocupação que vamos tendo, este diálogo, se calhar com outros parceiros ou outras pessoas que nos ajudem nesta reflexão, tem sido aqui uma tónica que nos tem guiado nesta e que nos guiou nesta segunda jornada de identidade. Que caminho é que têm vindo a fazer e que reconhecem que é importante fazer, por exemplo, desde a primeira jornada?
6: Nós reconhecemos este como um grande momento de reflexão, um momento formativo, efetivamente, para os nossos colaboradores, mas também para fora. E há um caminho que temos percorrido, pois, com os nossos colaboradores, tem sido muito em algum itinerário, digamos assim, formativo, se assim se pode dizer. Portanto, esta jornada insere-se nesse caminho itinerário, digamos assim, formativo, particularmente para os núcleos, nós chamamos núcleos de identidade, a pequenos grupos que nós temos em cada uma das unidades de saúde e irmãs hospitaleiras, que são depois os dinamizadores e os promotores, os contagiantes, digamos assim, da hospitalidade nessa unidade de saúde. E, portanto, esta segunda jornada insere-se aqui neste percurso que temos vindo a fazer.
1: Colocando a ordem hospitaleira também a dialogar com a sociedade, até com pessoas que se calhar desconhecem aquilo que é a vocação e a ação concreta da ordem hospitaleira.
6: Sim, é verdade, isso tem sido também assim um desafio e nós nós, por menos a equipa que organizou esta jornada, teve muita atenção isto, ou seja, sentimos claramente esta necessidade de criar este diálogo. É uma forma também de, vou dizer, cá está, de nos conhecer e de nós também conhecermos este pensamento, esta reflexão de outras pessoas também que nos enriquecem. Portanto, que é uma mais-valia mútua, acreditamos nós, e particularmente as temáticas então que hoje tratamos nesta jornada surgiram aqui muito esta reflexão daquilo que também, daquilo que assistimos no mundo onde estamos inseridos, daquilo que vai ser uma necessidade também interna nossa. E desta reflexão surgiram-nos claramente, assim, no âmbito de identidade, três grandes temáticas. Um tem a ver com a fragilidade humana, ou seja, esta fragilidade, que vamos, diferentes tipos de fragilidade, mas em último caso é uma fragilidade que atravessa todo o homem, não é? E portanto, claramente, e que nos edifica também, ou que nos também, e portanto, a fragilidade é um grande tema que nós quisemos trazer para aqui hoje, para refletir. O tema das relações, porque na realidade é na relação que eu também me construo, não é? Como pessoa. E depois um outro tema que nos parece importante, que é as linguagens destas relações, porque hoje em dia falamos muito, não vou só também falar da questão da linguagem das redes sociais, mas outro tipo de linguagens que existe, a interculturalidade também, outro tipo de linguagem que nos possa trazer, etc. Portanto, estes foram assim os grandes temas, e muito cá está, muito em diálogo com o mundo onde estamos inseridos.
1: No portal agencia.eclesia.pt encontra mais informação sobre este tema e tantos outros conteúdos que levamos até si, seja aqui na RTP Antena 1, como aqueles que preparamos e são emitidos na RTP 2.

0: Continuamos consigo mais uns minutos aqui nesta manhã. O programa da Igreja Católica recebe agora o Padre Manuel Barbosa, uma presença habitual ao sábado aqui na RTP Antena 1. Fica com algumas reflexões provocadas pelas leituras que este fim de semana se escuta na Eucaristia.
1: A liturgia da palavra do 28º Domingo do Tempo Comum utiliza a imagem do banquete para descrever o mundo de felicidade, de amor e de alegria sem fim que Deus quer oferecer a todos os seus filhos. Jesus compara Deus, seu Pai, a um rei que celebra as bodas do seu filho. Nada é mais belo para a festa, os convidados são numerosos, mas eles declinam o convite, encontrando desculpas, algumas que vão até ao ponto de maltratar e matar os que fazem convite. O rei poderia resignar-se, mas não. Quer que todos tenham recebido convite, os maus e os bons. Deus convida sempre e convida todos. Felizes os convidados para a ceia do Senhor. E espera uma resposta. Portanto, a questão decisiva não é se Deus convida ou não, mas se aceitamos ou não o convite de Deus para o banquete do reino. Os convidados que não aceitaram o convite representam aqueles que estão demasiado preocupados em conquistar os seus 5 minutos de fama ou impor aos outros os seus próprios esquemas e projetos, ou explorar o bem-estar que o dinheiro lhes conquistou e não têm tempo para os desafios de Deus. Os convidados que não aceitaram o convite representam também aqueles que estão instalados na sua autossuficiência, nas suas certezas, seguranças e preconceitos, e não têm o coração aberto e disponível para as propostas de Deus. Até podem ser pessoas sérias e boas, que se empenham na comunidade cristã e desempenham papéis fundamentais na estruturação dos organismos paroquiais. Mas sabem tudo sobre Deus, já construíram Deus à medida dos seus interesses, desejos e projetos, e não se deixam questionar nem interpelar. Os seus corações talvez estejam fechados à novidade de Deus. Os convidados que aceitaram o convite representam todos aqueles que, apesar dos seus limites e pecados, têm o coração disponível para Deus e para os desafios que Ele faz. Percebem os limites da sua miséria e finitude e estão permanentemente à espera que Deus lhes ofereça a salvação. São humildes, pobres, simples, confiam em Deus e na salvação que Ele quer oferecer a cada homem e a cada mulher, e estão dispostos a acolher os desafios de Deus. Na segunda leitura, Paulo apresenta-nos a comunidade de Filipos como exemplo concreto de uma comunidade que aceitou o convite do Senhor e vive na dinâmica do reino. É generosa e solidária, verdadeiramente empenhada na vivência do amor e em testemunhar e anunciar o Evangelho a todos e em toda a parte. Que assim seja nas nossas vidas, famílias e comunidades ao longo desta semana, que é também de oração, em preparação da celebração do Dia Mundial das Missões no próximo domingo.
0: Procure esta reflexão que o Padre Manuel Barbosa aqui nos deixa. Vai encontrá-la na página da internet da Conferência Episcopal Portuguesa, em conferenciaepiscopal.pt. Está ainda disponível no portal da internet dos Dionianos, em dionianos.org. Tempo para me despedir. Obrigada por ter estado connosco. Amanhã o jornalista Otávio Carmo, já sabe, acorda bem cedo para estar consigo aqui na RTP Antena 1 pelas 6 horas. Eu sou Lígia Silveira, tenha um ótimo fim de semana, um ótimo sábado. Até amanhã, se Deus quiser.

0: 7 horas em Portugal Continental e na Madeira, são 6 nos Açores. Bom dia, Carolina. Vamos aos temas em destaque nesta edição.
1: Olá, bom dia, Noémia. Vai ser um sábado de grandes manifestações. 5 cidades portuguesas vão ter hoje protestos contra o aumento do custo de vida. Marta Temido considera um erro a eventual extinção da direção executiva do SNS. A antiga ministra da Saúde pede que não se perca a essência da DGS e do Instituto Dr. Ricardo Jorge para ouvir a reação da antiga ministra da Saúde às notícias da fusão prevista na orgânica do setor. Neste jornal, vamos ainda ao desporto, ao futebol, com a vitória do Sporting por 3-1 no terreno do Braga.
0: Nesta altura em Coimbra estão 10 graus, 13 no Porto, 15 em Lisboa, 16 em Faro, Ponta Delgada 19 e Funchal 21 graus. As notícias às 7, a edição é de Carolina Bordal Soares.
1: 5 cidades portuguesas vão receber hoje manifestações contra o aumento do custo de vida, com o mote "Não dá mais para viver assim". Cerca de 30 associações vão sair às ruas, explica Alessandra Guedes, da organização destas manifestações.
2: O que a gente estava notando era uma grande insatisfação da população em relação ao custo de vida, não só o direito da habitação. É claro que a renda, ela faz um grande papel nesse custo de vida, quando você mora em um país em que cerca de 50%, 40% do seu salário é para renda, o custo de vida se torna ainda mais um fardo. Então a gente começou a perceber essa grande satisfação e nenhuma devolutiva do governo.
1: Alessandra Guedes considera que as forças políticas não têm criado medidas para ajudar os portugueses.
2: Eu posso citar, por exemplo, o que aconteceu recentemente na Assembleia da República, em que todas as propostas para diminuir o custo de vida foram rechaçadas, ou então o atual orçamento de Estado, em que você não tem nenhuma medida para abrandar o custo de vida. E muito pelo contrário, você tem medidas que abrandam os impostos para as pessoas que já têm muito dinheiro. Ou seja, não pensa na população.
1: Lisboa, Porto, Braga, Aveiro e Funchal vão ter hoje manifestações contra o aumento do custo de vida. Em Lisboa, o protesto vai sair do Largo do Intendente às 5 da tarde e no Porto, à mesma hora, a manifestação começa na Praça Dom João I. Marta Temido considera um erro a eventual extinção da direção executiva do SNS, que tem o papel que o sistema mais precisa, que é o da coordenação, considera a antiga ministra da Saúde. Esta semana foi notícia que o governo planeia fazer megaestruturas no setor da saúde e eventualmente extinguir a direção executiva do SNS. Outra proposta é a fusão entre a Direção-Geral da Saúde e o Instituto Dr. Ricardo Jorge. A eurodeputada socialista Marta Temido também está cética quanto a esta fusão.
3: Esperamos que a solução que vai ser posta em cima da mesa acautele aquilo que é a independência técnica do Laboratório de Estado e preserve a marca Direção-Geral da Saúde. Direção-Geral da Saúde, o INSA também, mas a Direção-Geral da Saúde é uma marca de confiança na vida dos portugueses, concretamente na pandemia foi uma marca que ficou, que escreveu uma história e, portanto, ela não pode ser apagada.
1: A independência do Laboratório do Estado e a importância da marca DGS, nas opiniões de Marta Temido, que esteve ontem na apresentação de um livro em Lisboa sobre hospitalização domiciliária. E quanto ao orçamento para a saúde no próximo ano, Marta Temido mostra-se bastante preocupada e fala de desinvestimento.
3: Parece um desinvestimento nas necessidades de um serviço público que responde a uma população cada vez mais envelhecida e, portanto, com maiores necessidades. O Serviço Nacional de Saúde sempre se queixou do seu subfinanciamento. Aquilo a que assistimos nos primeiros números deste ano é um agravamento dessa situação e, portanto, naturalmente que há uma preocupação com essa realidade.
1: As declarações da antiga ministra da Saúde à margem de um evento em Lisboa, Marta Temido preocupada com a verba para o setor no orçamento do Estado para o próximo ano. Ora, o ministro da Presidência recusa que haja cortes no setor da saúde, apesar da redução do orçamento em 1,5% nas contas do Estado para 2027. Entrevistado na RTP esta noite, António Leitão Amaro diz que é possível poupar.
4: Sabemos que podemos comprar mais gastando menos. E é aí que essa verba em particular vai poder ter uma poupança, garantindo sempre um aumento da produção, isto é, um aumento dos cuidados, das cirurgias, das consultas, que têm acontecido todos os anos sucessivamente. Este ano teve um período de realocação dos serviços, dos recursos por causa da tempestade, Cristian, que efetivamente abalou muito também os serviços de saúde, mas continuaremos este caminho de servir mais e melhor os portugueses, sendo que é um caminho difícil.
1: E com a fase de negociação e votação do Orçamento do Estado a acontecer em breve, o Ministro da Presidência aproveitou para pedir, nesta entrevista à RTP, responsabilidade ao Partido Socialista e ao Chega.
4: Que sejam responsáveis, nós já vimos isso acontecer no passado, esses casamentos entre o Partido Socialista e o Chega aconteceram várias vezes e sempre para tentar abrir buracos no orçamento. Nessa lógica populista, que muitas vezes eram enganadoras para os portugueses, não tinham efeitos prometidos, eram muitas vezes socialmente injustas, mas faziam parte desse tal eleitoralismo ou desse discurso populista que nós vamos esperar para ver.
1: As declarações do ministro António Leitão Amaro, entrevistado esta noite na RTP. No futebol, foi difícil, mas o Sporting conseguiu voltar aos triunfos na Primeira Liga. Venceu o Sporting de Braga por 3-1. O treinador dos Leões, Rui Borges, ficou satisfeito com este importante regresso às vitórias.
5: Vínhamos dois empates e somos o Sporting. Aqui joga-se para ganhar. E uma equipa como o Sporting não pode estar dois jogos sem ganhar. Tão simples quanto isso, por isso. Importantíssimo voltar às vitórias num campo difícil, perante um grande adversário. O meu objetivo, o meu foco é exatamente o mesmo. Fazer o meu melhor para ajudar a equipa, para a equipa ser capaz de ganhar o adversário.
1: E do outro lado, o técnico do Braga, Carlos Vicens, diz que para já é preciso manter a cabeça fria.
6: Num clube como este, não há...
7: Num clube como este, quando não ganhas, há descontentamento das pessoas. E isso eu entendo. Quem nos segue sabe que este Braga, nos últimos 15 meses, pode encontrar um Braga que ataca, um Braga que tenta fazer mais golos que o adversário, um Braga que pressiona alto e um Braga que vai lutar sempre dentro de campo. Obviamente, temos que conseguir traduzir isso em ganhar partidas. Entendemos a decepção, mas o nosso trabalho é manter a cabeça fria.
6: Nosso trabalho é manter a cabeça fria.
1: Foi renhido, mas deu vitória do Sporting na Pedreira, em casa do Braga. Com este resultado, o clube de Alvalade fica provisoriamente no segundo lugar, com o Porto em primeiro e o Benfica em terceiro. Portugal assegurou a presença na final do Mundial de Sub-19 de Hockey em Patins. Em Assunção, no Paraguai, os jovens portugueses bateram a Itália por 1-0 nos penaltis. O prolongamento acabou empatado 3-3. Vasco Vaz, o selecionador nacional, fala de um primeiro objetivo alcançado, chegar à final, e diz que ficou muito contente com o jogo.
8: Não tenho a menor dúvida que este foi dos nossos melhores jogos em termos deste campeonato mundial. Tivemos a oportunidade de não sofrer aquilo que sofremos, criámos várias oportunidades, não as concretizamos, acho que fomos uma equipa mais ofensiva, melhor, soubemos lidar com o jogo, soubemos controlar o jogo, mas houve ali dois momentos que nos especializaram. Isto é o hockey, temos de trabalhar, e acho que há mérito também da Itália, mas eu continuo a dizer, por culpa própria, porque este jogo, acho que dominamos completamente o jogo, podíamos ter feito outro resultado, não concretizámos, paciência, mas o objetivo está cumprido.
1: Os sub-19 de Portugal jogam hoje a final do Mundial de Hockey em Patins. A seleção nacional, que é a atual campeã da Europa, vai defrontar a campeã do mundo, Espanha. Em declarações ao enviado especial da Antena 1, Carlos Rui Abreu, o técnico Vasco Vaz reconhece muita qualidade ao adversário, mas garante que a grande final é mesmo para ganhar.
8: A final é uma final e as finais são para se ganhar, como se costuma dizer. No entanto, a gente sabe de antemão do poderio da equipa espanhola, até que é campeã do mundo, apesar de nós também sermos campeões da Europa. Mas a verdade é que a Espanha veio com uma competitividade diferente da nossa, teve uma primeira fase muito competitiva, se calhar vem com um jogo mais agressivo, mais competitivo que nós tivemos nesta fase inicial de grupos. Mas é o que eu digo, 50%, 50%, e espero bem que dos 50%, seja 49% para eles e 50% e 51% para nós.
1: Portugal-Espanha, o duelo ibérico a fechar o Mundial de Sub-19 de Hockey em Patins, é mais logo às 8h45 da noite, na hora de Portugal Continental.
0: Bom descanso e até amanhã, Carolina.
1: Até amanhã.
0: As notícias às 7 com Carolina Bordal do Soares, na RTP Antena 1, simultâneo com Madeira, Açores e Mundo. 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
9: São 7:12, bom dia, bom fim de semana com a Rádio que Liga Portugal. Agora temos a primeira de 2 horas de José Candeias.
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10: Olá, muito bom dia. Sou o José Candeias. Vai ouvir o Compacto. As próximas 2 horas, recupera quem vem à rádio de segunda a sexta, entre as 5 e as 7 da manhã. Manuel Vieira, bom dia.
11: Bom dia.
10: Como está?
11: Está tudo bem.
10: E o que é que o meu amigo faz a esta hora?
11: Esta hora venho a transportar um caminhão-palco de... da zona de São Pedro do Sul para Baião.
10: O que é um caminhão-palco?
11: O caminhão é uma galera, pronto. É uma galera-palco que levanta, vira para o lado e faz o palco onde toca a banda e tem lá os instrumentos todos da banda.
10: E você anda com um palco e com um caminhão-palco e quais são as bandas que sobem esse palco?
11: A banda que sobe ao palco é, pronto, é Velumax Band de Baião.
12: É um conjunto
11: com 8 elementos, pronto.
10: Bailarinas,
11: 4 tocadores, pronto, fazem o espetáculo e quando acabam o espetáculo recolhemos o palco e transportamos-o para outro local ou para casa, como agora vamos para casa.
10: Então, e a banda onde é que está?
12: É de Baião.
11: É a banda de Baião.
12: Iris é o filho de Baião.
11: É a banda mesmo da zona de Iris, Baião.
10: Quem é que está aí consigo falar?
11: Quem vai comigo é o dono do Velumax Band. O caminhão é meu e eu transporto o reboque de pau. E o homem acompanha-me. O restante da banda foram de carros para casa, foram na frente.
10: Até eu posso dar uma palavrinha aí ao amigo que está aí ao seu lado?
11: Sim,
10: então,
11: problema. Nós já andámos há 4 dias fora, hoje estamos a regressar.
10: E...
11: hoje é o 5º dia. Estamos a regressar a casa.
10: A ti como é que chama aí o companheiro?
11: É o senhor Afonso.
10: Então passa aí. Bom dia, Afonso.
13: Bom dia, Sr. Candeias.
10: Tira lá o senhor, amigo. Então, isto pertencemos ao mesmo grupo. Gostamos de música. Olha, Afonso.
13: Isso é engraçado, porque nós,
10: diga.
13: À vinda para cá,

0: comiam um palco e fazemos a atuação, não é?
1: A banda quantos elementos tem?
0: Tem 8 em cima do palco. Tem baterista, baixista, teclista e guitarra. E depois tem 2 vocalistas soltas e tem 2 bailarinas. Mas nós tudo somos 14. Temos técnicos de som, 2 técnicos de luz e pessoal para montar o palco. Ei. Eu como pai sou o primeiro a chegar e o último a vir.
1: E quantos filhos é que você tem na banda?
0: 3 filhas.
1: 3 filhas? São quê? Cantoras, bailarinas, como é?
0: Os filhos é o guitarrista e canta. E o teclista toca teclas e concertina. E outro toca baixo. Outro filho toca baixo, viola baixo.
1: Então espera, então afinal não tem 3 filhos, tem mais.
0: Sim, 3 na banda, não é? Porque eu só tenho 2 filhos, só tenho 3 filhos, não é?
1: Sim.
0: Pronto, e depois tenho o baterista que não é filho, com a música nossa.
1: Ah,
0: não é?
1: Ok. Portanto, na banda são 3 então.
0: Sim, sim, sim.
1: Diga-me lá o nome dos filhos.
0: Tenho o Ivo.
1: Ivo.
0: O Ivo, o Álvaro e o Filipe. São 3. E depois tenho o Zé, que é o meu filho, que é o baterista. E tenho uma moça que se chama Orlando, que é vocalista. Tenho outra moça que canta, que é vocalista, chama-se Diana. E depois tenho 2 bailarinas. Uma Eduarda e outra Bruna, que até é a minha nora. É claro.
1: Então, sei lá, isto é uma família de artistas. E isto começou em que ano?
0: Já tem 20 anos. Ou 20 e poucos
1: anos. E vocês a pouco e pouco foram engrandecendo o espetáculo ao ponto de se tornarem autónomos e quem vos contrata? Vocês levam tudo, é só chegar, ligar corrente, aperfeiçoar o som, checar tudo e pronto.
0: Exatamente, é isso mesmo.
1: Quer dizer que com uma estrutura destas torna-se mais fácil montar, desmontar, ao fim e ao cabo, se calhar não se monta nem desmonta tudo, mas é mais fácil e ao longo do tempo deu-vos mais eficiência, não?
0: Sim, sim, pronto. Nós não precisamos de palco para atuar no palco dos outros. Nós levamos o pavião palco, caiba no recinto, não é? É uma galera grande com 13,70 metros. Aqui depois transforma-se num palco, não é? Tem. É que não sobe, 7 metros...
1: Pronto, e depois até prolonga.
0: Exato.
1: Como é que você, como pai, vê tudo isto?
0: Olha, eles, todos crianças, foram aprender a música, andaram na música, andaram... Em primeiro, foram para a escola, para andar na banda marcial de Ancede, na música. Depois andaram na escola de jazz no Porto.
1: E
0: eu levava-os e trazia-os, não é? Às vezes, quando não podia levá-los, ia no comboio. Era em Mosteiro, e saía lá no Porto, depois vinha, pronto. E comecei assim, a dar os talentos que eu queria, depois, foi crescendo, foi sempre investir sempre. E eu sou o primeiro a chegar à festa e eu vou vir, que eles já vieram para casa.
1: Permita-me...
0: O motorista, que eu não tenho trator para transportar a galera. Pago ao motorista, tem que ir no motorista sempre.
1: Ouça,
0: e pronto, vamos de festa até festa, pronto.
1: Ó Afonso, permita-se-me, e a sua senhora, a mãe...
0: A mãe fica em casa, coitada dela, por ela não anda nisto, não é?
1: Mas ela, pronto, vocês vêm de onde? De que terra vieram hoje de atuar?
0: Nós vimos de São Pedro do Sul, Baião, Humberto Lomeu, Lousada, Virandela. Depois temos para setembro, quase todos os dias de música.
1: Dê um cumprimento a todos vós e principalmente parabéns a si, porque viu crescer tudo isto, apoiou, foi um pai dedicado, percebeu os seus filhos. Isto é muito genético. Dê também um cumprimento à sua senhora, porque ao fim e ao cabo ela vê à distância, mas orgulha-se de tudo isto. Um abraço, meu amigo, e boas atuações, portanto, aí para Volumax Band. É isto, então?
0: É isso, é Volumax Band, sim.
1: Muito bem.
0: Além disso, eles também, os dois, fazem, dois filhos, o Ivo e o Alves, fazem um duo, eles não têm sábado nem domingo, fazem... bailes em casamentos, batizados.
1: Se bem a energia do pai. Deixa-me lá ver se consigo dar aqui um bocadinho do som vosso.

0: Muito bem, um abraço. E agora despeço-me aí do Manuel, está bem, meu caro?
1: Sim.
0: Tudo um abraço, bom, amigo. Felicidades para todos vós, hein? Parabéns.
1: Ah, tudo bom.

0: Muito bem.
1: Obrigado.
0: Manel.
1: Oh,
0: amigo, olha, obrigado pelo contacto. Também, isto como motorista, andar a acompanhar esta gente, é ser um motorista diferente?
1: Não é ser diferente, porque eu faço tudo. Eu é o seguinte, eu tenho uma pequena empresa de caminhões. O homem não tem quem o transporte e pronto, convidou-me a mim e ando aqui. Com fora disto, eu ouço muito com a Andeia, ouço-vos, não é todos os dias. Mas há quase todos os dias.
0: Hoje surgiu esta oportunidade, né?
1: Mas hoje foi uma oportunidade com o homem aqui comigo e eu gosto de ouvir o vosso programa. E disse, doutor Afonso, vamos ligar para lá. Eu também vou falar, ligar. Vou, e liguei, porque eu, pronto, eu faço o Ibérico, pronto.
0: Okay. Como é que chama a sua empresa? Como é que chama a sua empresa?
1: Arrojada Presença.
0: Arrojada Presença?
1: Sim, senhora, vai a...
0: Queres um caminhão? Vai à Arrojada Presença.
1: Muito obrigado,
0: Manel, por... um grande abraço.
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0: Estou, bom dia.
3: Bom dia.
0: Estou a falar com a senhora Ana Maria Adelaide.
3: Sim.
0: Muito bom dia, minha senhora, como está? Não se assuste. Fala José Candeias. Está-se a rir?
3: Bom, estou.
0: Fui acordá-la.
3: Sim.
0: Ai, minha senhora, isto não se perdoa nem a um locutor de rádio. Acorda-se cá um bocadinho mais tarde, é, Maria Adelaide?
3: Sim, não, mas só para me levantar também esta hora.
0: Se calhar na vossa zona também toda a gente se acorda cedo e na por cima não é...
3: Não, mas eu... Mais ou menos esta hora eu levanto, mas só estou-me a levantar, mas...
0: E na por cima bem disposta. Maria Adelaide, trabalho, a sua atividade, como posso saber, minha senhora?
3: Minha atividade, neste momento, não é assim, sou pasteleira, mas neste momento não estou a trabalhar porque sou de baixa.
0: Espero bem que recupere. Então, sei lá, Maria Adelaide, é esta hora que se eu ligo para uma pasteleira, isso só me dá a fome. Onde é que a senhora é pasteleira?
3: Estou na pasteleira na padaria Real.
0: Onde é que fica a padaria Real?
3: Está uma vinda de especial.
0: E quais são os bolos que a senhora faz, que são tão bons, tão bons, tão bons?
3: Fazemos de todas as qualidades de pastéis e fazemos também bolos de aniversário, de tartes, essas coisas.
0: Já faz isso, já tem muitos anos, Maria Adelaide?
3: Eu tenho muitos anos, eu vou à padaria.
0: A senhora a trabalhar neste ramo?
3: Estou há 9 anos a trabalhar.
0: 9 anos. Ia. Todo o dia, logo pela manhã, é partir ovos, é encher formas, é decorar bolos, é ver quantidades. Não se para, né, Maria Adelaide?
3: Mais amassar, estava na parte de amassar. E nos acabamentos.
0: Então vamos lá ver uma coisa, minha cara senhora. Eu ligo para si, a senhora já notou que está em direto com a Antena 1, não já?
3: Já estou a ver.
0: Pois, exatamente. Mas será que eu encontro algum motivo no dia de hoje para lhe ligar?
3: Talvez.
0: Não me diga. Então que talvez é esse motivo.
3: Faço anos de casada.
0: A senhora faz anos de casada?
3: Eu faço.
0: Até onde é que está o marido... Que comemora 40 anos consigo?
3: O marido está a distribuir pão.
0: Ah, quer dizer, você é doces, é pastelaria e ele é pão.
3: É isso.
0: Olha que bem que se juntaram. Juntou-se a fome e a vontade de comer. Ah, não. O que vale é que esta chamada está a correr bem e a senhora está a me ouvir muito bem, não está, Maria Adelaide? Ah, está. Está a me ouvir muito bem. Então, ouça lá isto, ouça lá.
3: Maria, como está? Acordou bem disposta, a menina? Acordei com a senhora. Está bem? Olá, Andréco.
0: Olá, Andréco, dizer.
3: Há 40 anos não andava a servir pão.
0: Olá, Padeira Belle.
4: Bom dia.
0: Então, há 40 anos, onde é que vocês casaram? Foi muita gente ao casamento, Abel?
4: Ai, não, foi bastante gente. Naquela altura, foi em casa dos pais dela.
0: Mataram alguma vaca?
4: Ah,
0: mas
4: batemos o
0: corneiro. Um só? Deu para toda a gente?
4: Ah, um só não enfiava.
0: Ah, pois então...
4: Já meia missa.
0: Por isso é que eu fui logo à vaca. Esfula, puxou, esfola só um. Ó, Maria Adelaide, é um dia que não esquece neste dia. 40 anos. Eu não sei, 40 anos, não sei, são as bodas de quê? Não sei se é de... pronto, há sempre uma associação. Algodão.
4: É caminho das bodas de ouro.
0: Isso é daqui a 10 anos, ó Abel, se cá estivermos, está bem, amigo?
4: Vai a caminho?
0: Ah, exatamente, se cá estivermos, não, devemos de cá estar, cada um na sua. E eu na minha. Olhe, ó Maria Adelaide, então, a senhora conheceu aqui este rapaz, onde e quantos anos antes do casamento?
3: 3.
0: Que é a conta que Deus fez? Exatamente. Ó Abel, você foi lá à casa pedir a mão da menina?
4: Claro, ao pai dela.
0: Estava nervoso nesse dia?
4: Um bocadinho.
0: É isso. Ó Maria Adelaide, o seu pai me tinha respeito. Ele chegou ali, mansinho. E não se lembra dessa hora, Maria Adelaide?
4: Ai, sim, claro.
0: Ai, sim, dizer. Ai, sim, claro. A nível de filhos, como é que é, Abel?
4: Temos 4. Adão, Francisco, Isabela e Moisés. 40, 39, 30 e 20.
0: E ó, Maria Adelaide, que família fantástica.
4: E agora temos 3 netos, uma neta com 12, um neto com 10, e agora uma bebé com 18 meses, mais ou menos.
0: Portanto, só netos até agora?
3: Só para agora. Sim. Só netos.
0: E...
4: duas netas e um neto.
0: Ó, Maria Adelaide, passados estes 40 anos, olha-se para trás... só com um sentimento de recordação. Mas vê-se o presente e olha-se para o futuro com uma família destas. Então é uma grande alegria, Maria Adelaide.
3: Fico contente.
0: Os seus netinhos mais pequeninos, você embalou-os muito tempo?
3: Oi, sim, sim.
0: Cantava-lhes também canções?
3: Ainda agora, sim, sim.
0: Então o que é que a senhora canta?
3: Ah, canto, nada, novo menino.
0: Que menino logo vem, né?
3: É verdade.
0: Abel, e você também mete os putos ao colo? Também gosta de andar com eles ao colo? Como é que é a nossa vida?
4: Quem é que não gosta de andar com os netos ao colo?
0: Toma lá que é para aprender, Zé. Ganda resposta.
4: Quem não gosta não tem amor por eles.
0: Tão bonito. Como é que vai ser o dia hoje, senhora Abel?
4: Vai ser normal, para o fim de semana é que vai ser a festa.
0: E a festa, você disse logo isso com a família está toda à vossa beira, Maria Adelaide?
3: Está toda próxima, sim. Todos, não tenho filhos migrados, é tudo
0: em perto.
3: Cá todos, sim. O mais novo ainda está connosco.
0: Ok, pois, a casa dos pais sabe sempre melhor, não é?
4: Pois.
0: Tem a comida e a espinha sempre feitos. Ó, Abel, com esta responsabilidade... com esta atitude pública, o que é que você diz, por último, a esta mulher que você encontrou na sua vida e com ela formam esta família encantadora?
4: Olha, que mature mais uns anos, enquanto Deus quiser, e eu aturei ela.
0: Maria Adelaide, ele é difícil de aturar?
3: Não é difícil.
0: Até o que é que você lhe responde depois daquilo que ele lhe disse?
3: Respondo. O que é que é? Eu respondo mesmo. É que Deus o guarde e que eu dou tantos anos e que a nossa felicidade é esta.
0: Muito bom. Ó, Abel, pode comprar à sua senhora uma pulseirinha, um colarzinho de esmeralda. 40 anos são bodas de esmeralda, disse-me ali a minha produtora.
4: Ah, tá bem.
0: Uma corzinha bonita verde. Meus caros, Abel Pereira, Maria Adelaide, parabéns. Obrigado por esta vossa manifestação. Minha senhora, era esta a surpresa que lhe quis fazer. Portanto, obrigada. Felicidades para vocês e para a vossa família. Foi um gosto.
4: Igualmente. Obrigado, tudo bom para você também, Zé Candeias, e para toda a gente, para a sua equipe.
0: Foi um gosto. Boa recuperação, Maria Adelaide. Vamos continuar a trabalhar, senhora Bela. Muito bom.

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1: Bom dia, José Lima.
2: Olá, sou José Candé, muito bom dia.
1: E onde é que você anda, Sr. Lima?
2: Olha, saí de Lisboa coisa de 50 minutos, Rio de Moura, precisamente, a caminho do Porto. Neste momento encontro-me ali na zona de Cartaz, direção ao Porto. Eu sou motorista do autocarro de turismo, vou lá buscar um grupo para trazer para Lisboa. Vou buscá-los no cais de Quebratões, ou Quebratões, ok, para trazê-los para Lisboa. Estou a caminho de Porto, vou vazio, vou sozinho, vou ali a entreter-me a ouvir a Antena 1. E resolvi ligar para si.
1: Vai sozinho. Eu tenho o autocarro todo à minha disposição. Bem, posso-me sentar atrás de si, posso-me sentar na outra cadeira ao lado, ou posso ficar para trás, que era quando eu fazia, quando era miúdo, quando era mais novo, quando era malandro, vinha cá para trás, o grupo vinha cá para trás, lá atrás o motorista não conseguia ver muito bem.
2: Pois, os miúdos normalmente gostam de sentar sempre no banco da frente, que é para ver bem a estrada, não é?
1: Isso é outra história. Exatamente. Isso eu também gosto. Mas quando dava a brincadeira, era cá atrás tudo acontecia. E Zé. Então vai buscar um grupo de turistas e...
2: Turistas.
1: São portugueses? São de outra nacionalidade?
2: Não, são de Dinamarca. São dinamarqueses.
1: Habitualmente transporta este tipo de pessoas de outras nacionalidades, José?
2: Epá, aqui na minha empresa fazemos de tudo um pouco. Fazemos turismo, trabalhamos com muitas nacionalidades, fazemos escola, fábricas, tudo um pouco.
1: Tem uma vida com muita quilometragem, então, ao meu caro.
2: Já fiz muitos quilómetros e agora falta-me pouco tempo, já vou-me reformar para o próximo mês. Estou mesmo já com a idade para descansar, vou terminar a carreira já.
1: Essa fortaleza, por assim dizer, traz aí genética africana, ou estou enganado?
2: Não, eu sou de Santo Tomé.
1: Como é que tem sido o seu verão?
2: Olha, o meu verão tive de férias coisa de 2 semanas atrás, fui até ali pertinho à Espanha dar uma volta com a família, fiquei lá 1 semana e voltei e agora já comecei a trabalhar.
1: Ou seja, você em férias, porque obviamente também tem a família, a esses quilómetros sabem melhor quando se vai para prazer próprio, não é?
2: Sim, exatamente. Faço com todo gosto e não me canso nem nada.
1: Ora bem. E foram momentos bem passados em Espanha, então?
2: Sim, foi. Gostei muito. É mais barato do que ir aqui perto do Algarve.
1: Ouça.
2: O Algarve fica mais caro. Mas só ir à Espanha fica muito mais barato.
1: Pois, não é o primeiro que me diz. O facto de trabalhar na área também lhe dá um conhecimento, também pode ajudá-lo a selecionar este ou aquele local, quanto mais não seja, até pedindo opinião.
2: Não, eu conheço já muitos sítios, pelo menos em Espanha, já conheço muitos sítios. Quando eu vou para lá, nem preciso perguntar mais nada a ninguém. Hoje em dia temos também GPS e com GPS vamos para todo lado, não é?
1: Ah, pois claro, exatamente.
2: E, em Portugal também não é preciso usar GPS, conheço bem Portugal, uma ponta a outra, já ando 40 tal lá nisto, olha.
1: Portanto, aliás, você quando chega ao local diz, olha quem vem lá, é o Lima.
2: Exatamente.
1: Portanto, e este verão, que percursos fez aí com os estrangeiros?
2: Olha, este verão está um bocado fraco. Para dizer a verdade, o turismo está um bocadinho fraquito, está. Com esta guerra que há aí por todo lado, as pessoas têm medo de viajar. Tem sentido uma fraqueza nisso. Portanto, mas vai-se fazendo alguma coisa sempre.
1: E você tem sentido isso até pelo facto de que lida com muitos estrangeiros, portanto, ou seja, são esses que são o barómetro do ritmo do turismo em Portugal até devido a estas circunstâncias, então?
2: Sim, exatamente.
1: Ok.
2: Exatamente. Tem-se notado muita fraqueza no turismo, porque pronto, a guerra não para, ainda cada vez vai piorando, eu não sei. Onde é que vamos parar com isto?
1: Ao longo desta sua vida profissional, conheceu muita gente, lidou com muita gente, foi uma experiência enriquecedora da sua vida.
2: Exatamente. Conheci muita gente, lidei com muitas raças e gostei muito, e eu gosto dessa profissão, já ando 40 tal nisso, não sinto cansaço nisto tudo. Eu, portanto, é uma profissão que eu escolhi desde criança, porque quando eu era criança, dizia sempre, quando eu crescer, quero ser chofer, e assim foi. Lá vão 40 anos.
1: Com que idade saiu de São Tomé?
2: Saí de São Tomé com 32 anos. Estou agora em Portugal há 35.
1: Como é que se sai daquele paraíso, eu que o diga, e se vem enfrentar uma vida cujo sonho é ser chofer?
2: É que eu em São Tomé já era chofer também.
1: Portanto, já trazia experiência.
2: Já trazia muita experiência de lá. Eu em São Tomé sempre trabalhei com casos pesados.
1: E quando veio, já vinha com essa perspectiva?
2: Exatamente.
1: E foi fácil naquela altura, há 30 e tal anos,
2: não,
1: pronto.
2: Não foi muito fácil, porque eu ainda tive que trabalhar nas obras cerca de 4 anos e tal, à espera de documento assim que saísse, que é para trocar a carta e consegui continuar na minha profissão própria, que é motorista.
1: Já
2: e assim foi. Trabalhei 4 anos na obra e consegui arranjar documentos, troquei a carta. Ainda trabalhei na Cariz 10 anos, depois saí da Cariz, vim para Turismo, pronto, estou no Turismo até hoje.
1: Até você na Cariz, o que é que conduzia?
2: Eu fazia a carreira de Miraflores, que é o número 28, na altura era 28, hoje é 728, não é?
1: Antes que me esqueça, vai um abraço oficial para os seus colegas da Cariz, que estão todos a ouvir.
2: Sim, de certeza que eles estão a ouvir, eu quero mandar um grande abraço a todos os meus colegas também da Roda, tenho... para o meu amigo e primo também, ao mesmo tempo, o Arragão, que é meu primo, é casado com a minha prima, um forte abraço para ele. E para, eu tenho também dois filhos que andam aí na roda, essas horas já devem estar na estrada, já têm estado a me ouvir. Olha, quero deixar um grande abraço para eles também e boa viagem para eles.
1: Como é que chamam
2: e para
1: os...
2: todos que andam aí na roda.
1: Como é que chamam os filhos?
2: Um chama-se Valdemar e outro chama-se Germano.
1: Você é da ilha de que zona?
2: Santo Tomé.
1: Sim, mas mesmo da capital?
2: Mesmo Santo Tomé e Príncipe. Mesmo Santo Tomé. Não fui, eu conheço Príncipe, fui lá, ia lá só passar férias, mas conheço bem o Príncipe. Mas eu sou mesmo de Santo Tomé.
1: Epá. A Praia Banana é gira, não é?
2: É, praia, bananas, jacas, temos lá muita coisa boa. Muita
1: eu digo mesmo o nome da praia. Ah, até macaquinhos têm, hein? Eu vi! Eu, no Príncipe. Porque,
2: temos na... no Príncipe, é verdade.
1: Olhei, ai, olha os macaquinhos pequeninos, tão giros. Aliás, valha-nos agora que a reserva, sendo ela também até internacional, a preservação é o que se quer. Digo sempre que saudades, é quer numa ilha, quer noutra. Quando é que esteve pela última vez? Lá?
2: Eu estive lá no ano passado, em novembro. Fui lá passear. Dei lá umas férias de 15 dias, foi muito bom.
1: O que é que você acha daquele petisco do caranguejo do coqueiro?
2: Ah, isto aquilo é um espetáculo. Como diz o Fernando Mendes, um espetáculo aquilo.
1: Ponha lá o dedo à frente dele, vai ver o que lhe acontece.
2: É verdade, é verdade.
1: Ouvinte. Aquilo morre mesmo. Morde mesmo, arranca mesmo.
2: Esperem,
1: ouvintes, isto é fantástico. Conta aqui ao pessoal como é que se apanha esse caranguejo e onde é que ele se encontra.
2: Olha, eu sinceramente não sei como é que se apanha, mas eu só encontrava no prato, mais nada. Ia para um restaurante e pedia para comer, mais nada. Agora, como se apanha, não sei. Aqui tem talvez com fio, talvez sintético, aquele fio de pesca, talvez os miúdos antigamente faziam um laçozinho e apanhavam logo o camarão com o fio.
1: Isso é outra coisa. Isso é outra coisa. Na sua eu ilha também vi lá malta nova que me convidaram, foram lá buscar a fruta pão, puseram na fogueira, aquilo queimou, passado um bocado.
2: Aquilo é bom, aquilo é bom.
1: Ai meu Deus, a natureza é pródiga. Então,
2: bom,
1: oi.
2: Palma, convindo a palma.
1: Respirar, eu vou... Vinho de palma, isso foi no mercado, lá aquelas...
2: Só candei já em São Tomé quantas vezes?
1: Uma, mas muito...
2: Uma,
1: mas foi muita dilatada, meu amigo. Conheci aquilo como a palma da minha mão, quer numa ilha, quer noutra. Eram 10:30, 11 da manhã. Estava no mercado da sua terra e diziam as senhoras, quer provar? E eu olhava para... Epá, comia há pouco o pequeno almoço. Olhe, melhor ainda. E então tiraram a tampinha do garrafão. Puseram um bocadinho. Bote na boca.
2: É verdade, aquilo é... Eu quando vou para Santo Tomé não como carne, é só peixe.
1: Pois é.
2: É só peixe e vinho da palma, e cerveja nacional, não é nada.
1: Isso, ai, é tão... Bexuda, ai, é tão boa. Ouça, isto quer dizer então que passado todo este tempo, toda esta experiência enriquecedora de vida, você chegou, sonhou, cumpriu e daqui mais algum tempo vai ser o descanso que você quer para o resto da sua vida, para desfrutar mais com a família. É isso, é, amigo?
2: Eu acho que fiz o meu dever cumprido. Já fiz tudo. Agora é mesmo gozar com a família, só mais nada. E pedir a saúde, que é essencial.
1: Onde é que você vive?
2: Eu vivo no Rio de Moura.
1: Agora, meu caro, venham esses abraços.
2: Olha, para si quero deixar um forte abraço e para toda toda a companhia aí da Antena 1. E para os meus colegas que andam aí na estrada também, quero desejar um forte abraço e boa viagem, conduzir com cuidado, com muita atenção, porque a vida é longa, devagar é que se vai a longe, não é preciso pressa. Portanto, um forte abraço para todos que andam aí na roda. Okay. E para o meu primo Aragão, mais um abraço.
1: Também, exatamente, fiel okay. ouvinte. Então, olha, meu amigo, o caranguejo lá do coqueiro, que é malandro que se farta, ouvintes que pode atingir, é isso aí que é. Dois quilos, enorme. Durante a noite, quando eles saem, é aí nessa altura que eles vêm a passar, às vezes, pela estrada, que até os esmagam muitos deles, mas é nos buracos onde eles estão que, com cuidado, os retiram e não serem mordidos. Um abraço, amigo. Tudo olha, bom? Foi um gosto.
2: Também, mete aí uma mula de São Tomé, por favor, já que estou em viagem, que é para me entreter um bocadinho.
1: Põe aí o rádio mais alto. Põe o rádio mais alto, se faz favor.

0: Kalema com esta chuva de amor. Bom dia, Maria dos Anjos.
1: Bom dia, Sr. Zé Candeias.
0: Como é que está a senhora?
1: Estou bem.
0: E o Sr. Zé Francisco?
1: O Sr. Zé Francisco é que tem andado um pouco mais, um pouco adoentado.
0: Tirando isso, aí vão vivendo cada dia aí em Borba, não é, Maria dos Anjos?
1: Sim, sim.
0: A senhora está mesmo em Borba?
1: Sim, sim, é mesmo em Borba.
0: Se alguma dúvida houvesse, a senhora, só pela forma de falar, é alentejana de gema. Uma vida hoje, se calhar, mais descansada. Se calhar, muito trabalho ao longo da vida, não, Maria dos Anjos?
1: Sim, nós trabalhámos muito, mas agora fizemos pausa, claro.
0: Então, a idade não perdoa, não é, minha cara?
1: Ah, claro.
0: Sempre, a vossa vida foi sempre feita aí no Alentejo, em Borba?
1: Sim, sim, sim.
0: E...
1: A 3 quilómetros de Borba.
0: 3 quilómetros de Borba.
1: Entre Borba e Vila Viçosa, numa fazenda.
0: E isso deve ser um território bonito. Olha, fica logo entre duas belas terras. Então, sim, sim. Toda uma vida dedicada à agricultura, Maria dos Anjos?
1: Toda a vida. Sim. O meu marido não. O meu marido foi nos mármores. Eu fui na agricultura.
0: Ai, o seu marido andou aqui, aí nos mármores. Pois isso aí é o que não falta.
1: 40 anos andou nos mármores.
0: Iapá. E hoje a senhora ainda tem, se calhar, aí uma hortinha, um quintalinho que cuida ou não?
1: Olha, por acaso sim, aqui em Borba tem um quintalinho, tem galinhas, tem plantação para nós comermos.
0: Isso dá saúde, não dá?
1: Está, sim.
0: Está saúde. Então, e o meu caro Zé Francisco está aqui? Está no quarto? Está a descansar ainda, é, Maria dos Anjos?
1: Sim, estamos os dois ao pé um do outro.
0: Ele está a ouvir a nossa conversa, não está?
1: Está, sim,
0: está. Então, bom. Então, e o casal? Não sei, passou por aqui um pássaro. Sabe como é que é? No Alentejo a passarada, é roxinóis, dos gais, nanana. Passou aqui um pássaro que me disse que hoje é um dia especial para o casal.
1: É sim, graças a Deus, até esta data.
0: E que dia é o 2, Maria dos Anjos?
1: 58 de casados.
0: Ia, que lindo, ouvintes. Eu vou terminar o programa com uma conversa destas. A senhora conheceu aí o Sr. Zé há tantos anos. Isso foi aí na zona, foi aí na terra, Maria dos Anjos?
1: Sim, sim, sim. Olha, para dizer ao senhor, nós já ouvimos o seu programa desde que o senhor entrou no programa há 30 e nem sei quantos anos.
0: Já na outra rádio.
1: É a segunda vez que eu falo com o senhor este ano.
0: É, então, sempre bem-vinda, minha cara, exatamente.
1: Então... Em abril, quando o meu marido fez 78 anos, e estou a falar hoje.
0: Então, quer dizer, a senhora só me fala em datas fantásticas, em datas comemorativas.
1: É verdade.
0: Então, uiça, eu posso dar uma palavrinha aí ao Tizé?
1: Sim, pode dar, sim.
0: Então passa aí o telefone, mas olha, não se vai embora que eu também lhe quero dar depois uma palavra.
1: Eu já ouvi, tem voz alta.
0: Ah, tem voz alta, eles percebem tudo. Olá, Tizé.
2: Zé, como é que está? Bem?
0: Eu estou. E o meu amigo, como é que vai? Tirando essas mazelazinhas?
2: Estou contente. Fazer muitos anos de casado. É a coisa mais linda do mundo.
0: Ah, isso achou você na altura, quando olhou para ela, que a trepitana, esta leva-me ao altar, foi isso, ó, Sr. Zé?
2: Sim, doutor.
0: Doutor, é, doutor da vida, é. Ui, sei lá. Então, com que idade é que vocês começaram a namorar?
1: Olha, para dizer a verdade, eu tinha 16 anos quando fui viver com este homem.
0: Ia tantos anos, ia que amor. Ia...
1: Ao fim de um mês, faz hoje 58, casamos. Mas ao fim de um mês de estarmos juntos, faz hoje 58.
0: Se é que foi, ó Maria dos Anjos, se é que foi amor, hein?
1: É verdade.
0: E casaram
1: 58,
0: onde?
1: Onde é que
0: casaram?
1: Casámos na matriz de Borba.
0: E isso é muito
1: a
0: bonito.
1: A igreja matriz de Borba.
0: E você ia tão bonito, ó Maria dos Anjos.
1: Naquela altura não se usava como nós já estávamos juntos, não só usava o vestido de noiva.
0: Oh, Maria dos Anjos, a senhora é bonita pela cara, interessa lá o vestido. Olha, olha.
1: Sim, não só usava, era um fatinho.
0: Era um fatinho, está. Exatamente, ia composta e já está.
1: Sim, claro.
0: E o Zé também ali, aprumado, ali no seu belo fatinho, não era, Maria dos Anjos?
1: Ele tinha 20, ele tem mais 4 anos que eu.
0: Pronto, ok.
1: Ele tinha 20 e eu tinha 16, aí pode o Zé ver.
0: Filhos.
1: Como foi?
0: Filhos.
1: Filhos, tenho um casal, tenho um com 56 e tenho uma com 50. Oi, morei na Torre da Marinha, a minha filha, com 52.
0: Vida bonita. E netos, Maria dos Anjos?
1: Sim, sim. E netos tenho. Netos tem 4. Eu queria dizer ao senhor Zé Candias que hoje tenho um que faz 15 anos.
0: Então quer dizer, a senhora tem um neto que comemora o aniversário quando vocês comemoram os anos de casado.
1: Faz hoje 15 anos, é o que mora aí na Torre da Marinha.
0: Quando é que vocês se encontram todos?
1: Olha, nós era primos aos anos dele, por acaso éramos. Mas como o meu marido não está bem, pensámos em não irmos. Logo vimos por WhatsApp e damos os parabéns.
0: Muito bem, muito bem. Que bonito. Ouvintes, 58 anos, isso é que foi amor, hein? Namoraram só um mês e vai daí, sim, casaram. Ó, oh, Maria dos Anjos, naquela altura havia lua de mel?
1: Não, Zé Candir, não havia nada.
0: Ah, mas
1: havia
0: sempre
1: nada.
0: Houve...
1: Não
0: sempre...
1: havia possibilidades de nada. Está
0: bem, mas pronto, a lua de mel pode ser aqui, pode ser acolá.
1: A lua de mel fizemos lá à nossa maneira.
0: Exatamente. Muito bom. Vão almoçar hoje, vão fazer assim um passeiozinho diferente, como é que vai ser aí com o senhor Francisco?
1: Fazemos o possível,
0: muito bem.
1: O impossível, para a coisa correr bem no dia de hoje, não?
0: Oh, Maria dos Anjos, o que é que significam 58 anos de casados, de amor, que a gente sabe que a vida tem, pronto, as suas dificuldades, mas isto é compreensão, é gostar-se muito um do outro,
1: sim, sim,
0: e perceber, sim, que a vida só faz sentido havendo amor entre duas pessoas, não é?
1: Sim, Zé, olha, é mais compreensão, é mais a gente fazer para o dia-a-dia correr bem, e compreendermos um ao outro.
0: Bem, sim senhora.
1: E agora digo-lhe outra coisa, para finalizarmos a conversa. Hoje precisamos um do outro e damos cada vez melhor.
0: Muito bem. Para o tempo, é caso fazer para o tempo que nos resta, que nos recompensemos bem e neste caso um ao outro.
1: Agora é que nós temos preciso um do outro, não?
0: Muito bem, exatamente. Aliás, agora é pronto, lá está, a altura depois faz a necessidade. Ó, oh, Sr. Zé Francisco, você tem aqui uma mulher, por isso é que você anda aí no meio dos anjos. Muito bom, muito bom. E o que é que faz? Oh, meu caro José, e você, lá está, uma vida também de muito trabalho. O que é que você fazia nos másmos? Você punha lá dinamite, serrava, como é que o que é que fazia? Fazia lá?
2: Fazia tudo,
1: se o José sabe, era cabuqueiro. Era trabalhar de martelo.
0: E epá! Quantas vezes é que o martelo foi ao dedo?
2: Muitas vezes.
0: Ah, e nessa altura a gente chama por flores e outras coisas, etc e tal. Oh, meu caro casal, Maria dos Anjos e Zé Francisco, parabéns pelo vosso dia, pelo vosso exemplo.
1: Obrigada.
0: 58 anos. E é como se eu estivesse aí para vos dar um abraço, porque estas coisas são do melhor. Felicidades.
1: Obrigada,
0: para vocês,
1: obrigada,
0: e para a família.
1: Obrigada.
0: Foi um gosto, hein?
1: Obrigado. Obrigado. Tudo bom, até que Deus queira.

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1: Voltamos a ligar à música e às conversas com José Candeias depois das notícias às 8, né? Para já ir olhando, né, para o dia de hoje, no que diz respeito a máximas. Aveiro deverá chegar aos 21 graus, Viana do Castelo e Guarda 22, Bragança e Ponta Delgada 23, Vila Real, Coimbra, Leiria, Sines, Sagres e Faro 24 graus, Viseu e Porto Alegre 25, Braga e Funchal 26, Setúbal e Beja 27, Santarém, Lisboa e Évora 28 graus, um dia com a subida da temperatura mínima no interior norte e centro, descida na região sul, subida da máxima no norte e centro e no interior do Alentejo. Madeira com chuva fraca a norte e nas zonas altas, Açores com sol.
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1: Oito horas em Portugal Continental e na Madeira, são sete nos Açores. Olá, bom dia Frederico, vamos aos temas em destaque nesta edição.
2: Volodymyr Zelensky condena o anúncio feito por Donald Trump. Os Estados Unidos vão suspender as sanções às companhias petrolíferas russas. Os norte-americanos vão voltar a comprar gasóleo à Rússia mais de 4 anos depois do início do embargo. Marta Temido critica o governo pela redução de verbas para a saúde na proposta de orçamento do Estado, mas o ministro Leitão Amaro garante que não há na prática um corte se não for tido em conta a verba extraordinária do PRR. Começou mal, mas acabou bem o jogo do Sporting em Braga. Os Leões bateram a equipa minhosa por 3-1.
1: Nesta altura em Coimbra estão 10 graus, 14 em Faro e no Porto, 15 em Lisboa, 20 em Ponta Delgada e 21 no Funchal. As notícias às 8, a edição é de Frederico Moreno.
2: O presidente da Ucrânia critica a decisão de Donald Trump de suspender as sanções ao gasóleo da Rússia. O líder da Casa Branca anunciou ontem à noite que os Estados Unidos vão comprar no imediato 300 mil toneladas de combustível russo. Volodymyr Zelensky condena o fim do embargo e avisa que Moscovo vai ter mais capacidade financeira para prolongar a guerra na Ucrânia. Trump agradeceu a Vladimir Putin por este acordo, que acontece a menos de um mês das eleições intercalares norte-americanas e que está a motivar críticas. Alexandra Sofia Costa, inclusivamente entre os republicanos.
3: O acordo é criticado por democratas, republicanos e por Zelensky. Os democratas acusam Trump de enfraquecer as sanções contra Moscovo e de não cumprir a legislação recentemente aprovada pelo Congresso. Também entre os republicanos há críticas à decisão. O congressista republicano do Nebraska, no X, publicou um comentário a dizer que as políticas do presidente em relação à Rússia e à Ucrânia são um fracasso. Os americanos precisam de clareza moral, não de ambiguidade moral. Já o presidente ucraniano considera que o acordo contribui para prolongar a guerra. Volodymyr Zelensky qualificou-a como uma decisão fraca, um investimento numa guerra que tem de ser terminada, não prolongada. Zelensky escreveu nas redes sociais que dar presentes a Putin não resulta em paz e que Moscovo vai retribuir com mais terror. Este gesto vai criar uma nova crise com os aliados de Washington na NATO. Trump justificou-a afirmando que era essencial para reduzir os preços dos combustíveis nos Estados Unidos, que dispararam na sequência da decisão de entrar na guerra com o Irão e muito perto das eleições intercalares.
2: Os Estados Unidos vão voltar a comprar gasóleo à Rússia, pondo fim, pelo menos temporariamente, às sanções impostas a Moscovo devido à invasão da Ucrânia. Barack Obama é esperado hoje em Lisboa para uma conferência sobre liderança e resiliência. O antigo presidente dos Estados Unidos é o orador principal no evento Game Changers Forum, que decorre logo à tarde no antigo pavilhão atlântico. Marta Temido acusa o governo de desinvestimento no SNS, desde os tempos da Troika, em 2011, que o orçamento para a saúde não sofria um corte, mas é isso que está previsto na proposta de orçamento do Estado para o próximo ano. Ouvida pela Antena 1, a antiga ministra da Saúde e eurodeputada do PS dirige críticas ao governo pela redução de verbas para o setor.
4: Parece um desinvestimento nas necessidades de um serviço público que responde a uma população cada vez mais envelhecida e, portanto, com maiores necessidades. O Serviço Nacional de Saúde sempre se queixou do seu subfinanciamento. Aquilo a que assistimos nos primeiros números deste ano é um agravamento dessa situação. E, portanto, naturalmente que há uma preocupação com essa realidade.
2: Marta Temido, eurodeputada socialista, em declarações à Antena 1 ontem à noite em Lisboa, à margem da apresentação de um livro. Já o ministro da Presidência recusa a ideia de cortes no orçamento para a saúde em 2027. Leitão Amaro explica que, se for descontada a verba extraordinária relativa ao plano de recuperação e resiliência, na verdade a saúde vai ter mais dinheiro disponível no próximo ano.
5: Essa verba do PRR é uma verba excepcional, foi investimentos, foram centros de saúde, obras em hospitais que foram feitas, equipamentos que foram comprados. Se nós, isso aconteceu agora, com um dinheiro especial que vem nessa altura, se retirar, deixa-me só dizer, se retirarmos isso, o orçamento da saúde sobe 3%. Isto é, a comparação entre o que é comparável, há um aumento de 3% porque nós estamos a valorizar o Serviço Nacional de Saúde. Mas...
2: António Leitão Amaro, em entrevista ontem à noite à RTP, negar cortes no orçamento para a saúde no próximo ano. O Conselho Nacional do Chega aprovou por unanimidade a realização de eleições diretas para a escolha do presidente do partido a 31 de outubro. Foi também votado que a Convenção Nacional vai acontecer nos dias 20, 21 e 22 de novembro. André Ventura será recandidato à liderança na próxima reunião magna, que terá os estatutos e a eleição de novos órgãos nacionais em cima da mesa. As últimas duas convenções do Chega foram invalidadas pelo Tribunal Constitucional por irregularidades nos estatutos do partido. Antes, no discurso de abertura do Conselho Nacional, André Ventura deixou renovados apelos à União Interna, pediu ao partido que mostre que está pronto para governar e que coloque o país acima de qualquer guerrilha interna. Mensagem deixada aos dirigentes do Chega. Ventura diz-se preparado para governar e desafia o partido a dar o mesmo sinal.
6: Entendo e penso que vos posso unir a todos num propósito que um partido que se tornou muito grande pode ainda levar a cabo. É por isso que me recandidato à presidência do partido. Não vos estou a pedir que não se candidatem, nem que não apoiem. O que estou a pedir é para darmos um sinal ao país daquele dia. O sinal é: estamos prontos para governar o país. E isso, meus caros, isso só é dado quando um partido mostra que, apesar de se ter tornado grande demais, o seu amor pelo país ainda é muito maior do que qualquer guerrilha ou qualquer luta interna entre...
2: Apelos à União Interna nos Chega, deixados ontem à noite por André Ventura no Conselho Nacional do Partido. E começa hoje o Congresso da UGT. A reunião magna da Central Sindical vai ficar marcada pela escolha do sucessor ou sucessora de Lucinda Damaso, que vai abandonar o cargo de presidente. O Congresso na Figueira da Foz também vai contar na abertura com a presença da Ministra do Trabalho. A intervenção de Rosário Palma Ramalho acontece após as polémicas negociações da lei laboral, que terminaram sem acordo entre os parceiros sociais. O pacote laboral acabou por ser chumbado no Parlamento. A Associação Sindical dos Profissionais da Polícia espera que o novo diretor nacional da PSP ajude a resolver os problemas da profissão. Pedro Moura foi ontem anunciado como novo responsável máximo pela Polícia de Segurança Pública, numa altura de protestos nas ruas por parte dos agentes que reclamam aumentos salariais. Ouvido pela Antena 1, o presidente da ASP, Paulo Santos, reconhece que o novo líder da PSP é alguém que conhece bem os cantos à casa.
7: É uma pessoa que conhece a instituição, está a ser nomeado num momento muito difícil da PSP e esperamos que tenha a capacidade, pelo menos, de perceber aquilo que tem sido dito pelos sindicatos, que faça uma avaliação daquilo que é o quadro atual e que possa, junto do Governo, fazer a sua parte para que o Governo ajude a investir e a ter uma estratégia de segurança pública para que os problemas que estão identificados se resolvam.
2: Reação da Associação Sindical dos Profissionais da Polícia à escolha de Pedro Moura para assumir o cargo de Diretor Nacional da PSP. Pedro Moura era até agora Coordenador-Geral da Unidade de Fronteiras e Estrangeiros do Sistema de Segurança Interna. Estava a perder ao intervalo, mas o Sporting conseguiu dar a volta ao resultado. Os Leões venceram em Braga ontem à noite por 3-1. A equipa de Alvalade apanhou um susto e o treinador Rui Borges precisou de recorrer ao banco de suplentes, lançando no jogo Luís Soares, Zalazar e Maxi Araújo, três jogadores que contribuíram para a reviravolta no marcador, para a satisfação do treinador do Sporting.
8: Tínhamos dois empates e somos o Sporting, que joga-se para ganhar. E uma equipa como o Sporting pode estar dois jogos sem ganhar. Tão simples quanto isso, por isso. Importantíssimo voltar às vitórias num campo difícil, perante um grande adversário. O meu objetivo, o meu foco é exatamente o mesmo, fazer o meu melhor para ajudar a equipa ser capaz de ganhar ao adversário.
2: Sporting marcou com golos de Suárez, Zalazar e ainda um autogol do Braga. A equipa minhota também tinha marcado através de um autogolo do guarda-redes do Sporting, Rui Silva. O técnico do Braga, Carlos Vicentes, diz que é preciso manter a cabeça fria.
9: Num clube como este, não há...
10: Num clube como este, quando não ganhas, há descontentamento das pessoas. E isso eu entendo. Quem nos segue sabe que este Braga, nos últimos 15 meses, pode encontrar um Braga que ataca, um Braga que tenta fazer mais golos que o adversário, um Braga que pressiona alto e um Braga que vai lutar sempre dentro de campo. Obviamente temos que conseguir traduzir isso em ganhar partidas. Entendemos a decepção, mas o nosso trabalho é manter a cabeça fria.
9: O nosso trabalho é manter a cabeça fria.
2: O Braga perdeu em casa ontem à noite, frente ao Sporting, por 3-1. É uma caminhada teatral, estreia hoje em Lisboa a nova produção da companhia de teatro Hotel Europa, chama-se Portela 2037 e pretende levar o público pelos caminhos do futuro do território do aeroporto e pelas preocupações dos moradores. No topo da lista, Sandy Gageiro, está a habitação. 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
4: 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Nina Simone.
2: Vamos já ouvir o trabalho de Sandy Gageiro com o espetáculo Portela 2037, um espetáculo que, no fundo, é uma caminhada teatral pelo futuro do território do aeroporto de Lisboa, um território onde existem também preocupações por parte dos moradores relativamente à questão da habitação.
4: O público é dividido em dois voos, ou melhor, duas caminhadas.
11: O voo com destino a Camarate vai descolar em 3, 2, 1, 0.
4: A outra vai para a Alta de Lisboa. Antes de partir, os atores partilham histórias recolhidas neste território que circunda a Portela.
12: Esta era uma zona de quintas, onde as pessoas mais abastadas da cidade de Lisboa vinham passar os verões.
11: Depois passou a ser uma área onde se instalaram migrantes.
4: Com a eventual mudança de infraestrutura para Alcochete, muitas questões se levantam sobre o destino dos terrenos atualmente ocupados, entre elas a habitação.
13: A verdade é que Portugal nunca pensou a habitação. E isso é muito evidente aqui neste território. O fim do Império Colonial, o 25 de Abril, a chegada de milhares de pessoas das antigas colónias portuguesas, este grupo que ficou conhecido na história como retornados, e muitos deles estabelecem-se aqui. Este bairro que estamos agora aqui a atravessar, nós neste momento já estamos em Camarate.
4: André Amálio e Teresa Avlitskova coordenam esta caminhada teatral.
14: Decidimos convidar várias pessoas da comunidade local a participar no espetáculo e também convidamos, primeiro entrevistamos e depois convidamos várias especialistas, como nós chamamos entre nós especialistas, arquitetos, ativistas.
4: O que vai ou pode acontecer numa nova área de mais de 5 km quadrados no centro da cidade é o que o Hotel Europa quer refletir com Portela 2037.
2: Caminhadas teatrais que acontecem neste fim de semana e no próximo, com duas sessões por dia, às 11 da manhã e às 4 da tarde.
1: Frederico Moreno, de volta às 9 para atualizar estas e outras notícias que estão em permanência em noticias.rtp.pt, o simultâneo da RTP Antena 1 com Açores, Madeira e Mundo.
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1: São 8h13. Tenha um ótimo fim de semana com a Rádio que liga Portugal. Agora a segunda, na hora de José Candeias.
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3: Muito bom dia, tenho um bom sábado, sou o José Candeias, segunda hora do Compacto, para ouvir quem vem à rádio, segunda à sexta-feira, entre as 5 e as 7 da manhã. Há projetos que ensinam música, há outros que procuram preservar tradições e há ainda aqueles que percebem que a música pode ser muito mais do que isso. Pode aproximar gerações, criar amizades, combater o isolamento e levar alegria a quem talvez nem estivesse à espera de ouvir um instrumento a tocar. Essa é a história, ouvintes, do Cordas e Modas, um projeto de Vila Nova de Gaia que começou ligado às cordas e à música tradicional portuguesa, mas que, entretanto, cresceu para muito mais. Já são 10 turmas, várias formações, cavaquinhos, guitarras, bandolins, flauta de bisel, fado, concertinas e acordeão, e há música tradicional, mas também há Beatles e ABBA. E há um projeto chamado Música no Jardim, que leva aos instrumentos e infantários, escolas, lares, instituições de apoio e pessoas com doença mental. Por detrás de tudo isto, está um mentor, professor e músico, mas sobretudo uma ideia, usar a música para juntar as pessoas. E é por essa razão que eu vou querer saber que é isto de cordas e modas, com quem eu vou conversar, com o Agostinho Bernardo. Bom dia, Agostinho Bernardo. Começo já pelo mentor. Bem-vindo. Como é que nasceu o Cordas e Modas?
5: O projeto Cordas e Modas basicamente surgiu

0: Vem de trás, portanto, de uma forma mais reduzida, mas ligado, portanto, a um ensino que cada um quereria fazer parte ou não, não é?
1: Sim, exatamente.
0: Você deve ser o mais novo de todos eles, não?
1: Sim, sim, de facto, este projeto é destinado a pessoas com mais de 50 anos. Portanto, eu tenho 47. O aluno mais novo, não sei dizer, mas terá certamente mais de 70 anos. O mais velho andará perto dos 90. Mais ou menos. De facto, nós somos cerca de 100 alunos atualmente. Temos cerca de 100 alunos.
0: Como é que é dominar essa gente toda, ó maestro?
1: não é fácil. Pois? É um desafio diário, mas é também um privilégio poder trabalhar com pessoas que antes de terem, muitos deles, antes de terem meus alunos, são meus amigos. Temos uma relação também de amizade já de longa data, e isto é um projeto também destinado não só a ensinar música, mas também a levar alegria a muitas pessoas que ela dela
0: era
1: precisa.
0: Era isso, Augustinho, era isso que você queria transformar através da música? Era
1: exatamente
0: criar convívio, combater o isolamento,
1: exatamente,
0: isso tudo? Era?
1: Basicamente o objetivo era utilizar a música como um pretexto.
0: E é o pretexto, é o grande pretexto, não é?
1: Exatamente, mas também é possível aprender a tocar um instrumento e mostrar às pessoas que é possível aprender a tocar um instrumento independente da idade, independente dos problemas que as pessoas possam ter. E vai que nós ao longo destes anos temos vindo a provar isso. Temos vindo a provar que é possível, que as pessoas conseguem aprender e aprender a tocar bem um instrumento.
0: Ora, e há muitos que se calhar descobrem ali o seu condão. E agora, um dos culpados disto é o Serafim Lopes. Olá, Serafim, bom dia.
2: Bom dia, Zé Candeias.
0: Está bom.
2: Viva, até que enfim, ao fim de não sei quantos anos, é a segunda vez que falo consigo.
0: Ainda bem, e olha que motivo o traz aqui. Diga-me, quando é que você chegou a este grupo, ao Cordas e Modas? O que é que, quando chegou, o que é que encontrou? Lembra-se da primeira vez que até agarrou num instrumento, começou a tocar no grupo? Conte-me lá isso tudo.
2: Eu quando contactei o professor Agostinho, já vai há 13 ou 14 anos. Precisamente na Academia Sénior. Eu há muitos anos de juventude, tanto fundei um conjunto típico, não sei se lembra, gente do António Mafra, não sei, mas há muitos anos, tempo de juventude.
0: Sim.
2: Mas depois, sei lá, durante 50 anos nunca mais tinha pegado numa viola. Não é? É verdade. Portanto, e um dia lembrei-me e fui à academia e escrevi-me. Pouco mais sabia que o dói o ré, ao fim de tantos anos, não é? Portanto, fazer o dói o ré na viola.
0: Até agora já sabe a escala toda das 7?
2: Posso dizer que praticamente que sim.
0: Sim. Ai, você veja lá, são 7 notas, dó, ré, mi, fá, sol, lá, si, dó, dó, sol, li, será, se, vá, mi, ré, dó. Ah, veja lá, olha que o professor está a ouvir. O meu amigo, então, também está na gênese tudo isto, e já vi que você é uma pessoa dedicada, e como é que ao longo do tempo você tem sentido tanta gente que se organiza, que se desdobra, seja para uma vertente mais pop, mais tradicional, como é que você sente tudo isto e o ânimo das pessoas todas?
2: Muito, muito ânimo, muito entusiasmo, uma vontade incrível de participar, seja naquilo que for. É impressionante a vontade das pessoas, porque a alegria transmitida em cada aula, em cada ensaio, a alegria transmitida, nós brincamos, nós de vez em quando ouvimos o ralhete do Agostinho, mas tudo bem, tudo corre sobre esferas, felizmente. Felizmente, continuamos a agregar e cada vez mais pessoas, portanto, ao projeto Cordas e Modas.
0: Você continua só na sua viola, então, é, Serafim?
2: E no bandolim.
0: Ah, no bandolim também. Pois, você então gosta de cordas?
2: Gosto muito.
0: Muito bem.
2: Gosto muito.
0: Professor?
2: Sim.
0: Ou seja, chama-os a atenção, porque, obviamente, a música tem a sua escala e tem a sua harmonia. Isto não é chegar ali e pôr-se ali a bater nos ferrinhos ou numa caixa ou numa coisa assim, como quem anda ali a poder de um desfile. Isto tem compasso certo, não é, professor?
1: Tem trabalho e é preciso, porque não se consegue. Nós temos vários grupos, portanto, não tocamos a solo. E portanto, se nós gostamos e queremos gostar daquilo que ouvimos, todos têm que tocar de forma harmoniosa, porque senão aquilo que ouvimos não é agradável. Portanto, cada aluno tem que saber exatamente o que é que tem que fazer, não é?
0: a vossa atividade, Serafim Lopes? Onde é que vocês já andaram?

0: eu há pouco falava, escolas, instituições, neste histórico, que momentos marcantes é que vocês já tiveram nas vossas atuações?
1: Várias, várias. Ah, também toco o bombo quando é necessário.
0: Ah, também toca bombo, pois lá está, ok. E que atuações é que vocês têm feito?
1: Ao longo destes anos, todos em várias localidades, principalmente aqui no Conselho de Vila Nova de Gaia.
0: E o que é que isso representa quando vocês, por exemplo, seja numa atuação com mais jovens, com crianças, ou numa instituição de apoio a mais velhos, vocês também saem de lá, até como artistas, mas principalmente vocês saem de lá recompensados,
1: cheios, porque
0: viram
1: mais
0: que do
1: cheios.
0: Outro lado vocês também debitaram alegria, não foi?
1: Exatamente, e conseguimos, as crianças ou os idosos, onde nós vamos, interagem connosco, portanto, é uma alegria enorme.
0: Serafim, e aqui só para nós, se calhar vocês já fazem de propósito, quando vão a determinadas instituições, e do pessoal mais velho, dão-lhes assim um ritmozinho, às vezes ainda se levantam na cadeira e ainda começam a dançar.
1: Já aconteceu.
0: E há de acontecer.
1: e as crianças então é fenomenal.
0: Ia, que giro, pá, que giro. Professor Agostinho, e o que é que representa também esta ideia que vocês têm relacionada com a música no jardim?
2: A música no jardim, eu sou professor da educação musical no ensino básico e há uns anos trabalhei também nas atividades dele, que somente recuar no primeiro ciclo. E foi aí que eu percebi que havia uma falta muito grande do ensino da música no primeiro ciclo, apesar dela fazer parte do currículo. Nós sabíamos, eu sabia que muitas vezes a música e a expressão artística ficava um bocadinho de lado.
0: Estamos muito limitados nesse aspecto, exatamente. E geralmente são sempre cadeiras que é tipo, não vou, que eu também não conta para a nota, pelo menos antes era assim.
2: E no primeiro ciclo, basicamente, as escolas que tinham as atividades de direcionamento curricular e que tinham a disciplina de música, esses sim poderiam ter contacto com a música, mas nem essas atividades eram obrigatórias, porque só alguns alunos é que ficavam. E, portanto, foi aí que eu percebi que, de facto, existia uma falta muito grande destas atividades no primeiro ciclo e, uma vez que eu trabalhava com pessoas séniores, foi uma oportunidade de poder levar às escolas e complementar um bocadinho essa falta da música no primeiro ciclo. Claro que nós não vamos a todas as escolas, tínhamos que ir às escolas que nós conhecíamos, onde eu trabalhava, ou alguns alunos tinham familiares, netos, mas fomos a diversas escolas já, quer públicas, maioritariamente escolas públicas, mas também fomos a alguns colégios, escolas privadas, aqui em Gaia e na zona do Porto, e portanto foi uma experiência, para nós tem sido uma experiência e
0: fabulosa,
2: também,
0: só pode ser fabulosa, se não é, já pode ser.
2: Sim, porque eu porque a minha formação é mais na área das crianças, mas o poder partilhar experiências com os meus alunos mais séniores e poder mostrar os nossos instrumentos, nossas, porque uma coisa é ver os instrumentos num computador ou num livro, outra coisa é vê-los pessoalmente.
0: Oh, meu caro, para as crianças pode ser uma aprendizagem, mas para estes séniores é um estado de espírito. Serafim, o que são os bacanos?
1: Bacanos é um grupo muito castiço.
0: Então porquê?
1: Nós utilizamos os mais diversos adereços em termos de vestimentas, não é? Portanto,
0: é mesmo só do norte.
1: E então utilizamos as concertinas, acordeões, alguns cavaquinhos. Portanto, aí eu toco o bombo, pai, e é uma diversão.
0: Então isso é que é de maior ritmo, mais diversão, mais alegria, aí um contexto mais ritmado, é isso, Serafim?
1: Sim, naturalmente isso. Portanto, é uma alegria imensa. Isto é um prazer. O professor, ele também é luthier. Grande parte dos cavaquinhos utilizados são fabricados por ele.
0: Oh, professor, você também faz cavaquinhos?
2: Sim, cavaquinhos e, neste momento, cavaquinhos e vergueiras.
0: Ai, estou a falar com um mestre em todos os sentidos. Olhe, parabéns ao professor.
1: Pois está.
0: O senhor é de onde, professor?
2: Eu sou natural de uma aldeia próxima de Castro Baio, Cujó, Castro Baio, mas vivo em Vila Nova de Gaia desde 2011.
0: Ia, muito bem, professor, parabéns. Há aqui uma data, dia 30 de setembro.
2: E no dia 30 de setembro, na Feira do Emprego, que é uma atividade que vai ser desenvolvida, vai ser realizada nos bombeiros de Coimbrões.
3: Ah, bem.
2: E, portanto, e nós vamos abrir, por volta das 9h30, vamos ter um momento musical com um dos nossos grupos.
1: É uma organização da Cruz Vermelha Portuguesa, apresentada às melhores empresas do concelho.
0: Sim, senhora, então, olha, eu já posso fazer parte do grupo, já tenho mais de 50 anos.
2: Muito obrigado.
0: Portanto, eu até gosto de música. Meus caros, parabéns. Ouvintes, cordas e modas, só falta uma pergunta para terminar. E quando eu aqui me inseria com a minha idade, quem quiser inserir-se pode fazê-lo espontaneamente, não há entraves. Serafim, professor, o que é que me respondem?
2: As portas estão abertas, de facto. É necessário contactar-nos. Pronto, nós temos a nossa página no Facebook.
0: Cordas e Modas.
2: Pronto, lá tem todos os contactos. Também receberão lá todas as informações relativamente ao próximo ano letivo. E, portanto, é as pessoas contactarem-nos e depois falarão comigo e encontraremos a melhor solução.
0: O senhor passa muitos trabalhos para casa?
2: Diariamente.
0: Olha, o Serafim começou-se a rir, cá para mim copia.
2: Tem que ser todos os dias, não é?
0: Exatamente.
2: 5 horas por dia.
0: Exatamente. Ouvintes, que exemplo. E isto é de enaltecer. Portanto, em Vila Nova de Gaia temos então esta história, este grupo, cento e tal pessoas, há várias turmas, diferentes modalidades, mas aqui o principal é a música e a atuação. Cordas e Modas, procurem no Facebook, quem queira, portanto, integrar aí na zona de Vila Nova de Gaia e no Grande Porto, façam um favor. Eu conversei com o Serafim Lopes, portanto, desde o início nesta organização, e com o professor, o mestre, também o artesão de instrumentos musicais, Agostinho Bernardo. Meu caro professor, foi um gosto, muito obrigado. Tudo bom?
2: Foi um gosto também, muito obrigado pela oportunidade.
0: Serafim, parabéns e um grande abraço a todos.
1: Muito obrigado, Zé Candeias. Foi um gosto falar a segunda vez consigo.
0: Felicidades.
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0: Há profissões que constroem casas, que há outras que constroem estradas e há aquelas que, sem darmos conta, constroem a própria identidade de uma terra. Em Alcains, durante décadas, homens e famílias inteiras viveram do granito. Eram os canteiros. Homens que aprenderam a ouvir a pedra, a conhecê-la e a transformá-la com as próprias mãos. Chegaram a ser naquela terra 500 canteiros numa só comunidade. Hoje, muitas dessas mãos já não trabalham a pedra, mas ficaram as ferramentas, ficaram as obras e ficou a memória. É precisamente essa memória que encontramos no Museu do Canteiro, instalado no antigo solar dos Golões. E hoje vamos então perceber não apenas como trabalhavam os canteiros, mas sobretudo quem eram essas pessoas, quem eram esses homens e o que representaram para Alcains e o que podemos perder quando uma profissão como esta desaparece. Duas boas-vindas a Solange Almeida, a responsável do Museu do Canteiro em Alcains. Bom dia, Solange Almeida, bem-vinda.
5: Bom dia.
0: Solange, quando uma pessoa entra nesse museu pela primeira vez, está a entrar num museu sobre pedra, pois claro, ou está a entrar, na verdade, na história de um povo?
5: Sim, a memória de Alcains está muito ligada à profissão de canteiros. Como referiu, em meados do século passado, havia cerca de 500 canteiros numa localidade como a Vila de Alcains. E os canteiros de Alcains não trabalhavam apenas em Alcains, trabalhavam pelo resto do país. Apesar das pedreiras de Alcains serem pequenas, mas tem um granito que é único, que é o granito branco de Alcains.
0: Exatamente.
5: Eles eram conhecidos por serem muito bons canteiros, muito bons profissionais a nível nacional. Eles trabalharam em vários monumentos, em Lisboa, ou até mais perto, na Covilhã, e em vários outros pontos do país.
0: E claro que o museu só poderia existir aí, então, sendo, portanto, aí uma profissão e um desempenho com tanto significado para a terra. E ouça, Solange Almeida, e o próprio edifício, até, por assim dizer, o Solar dos Golões, não foi escolhido em vão, porque ele próprio se representa como uma peça exterior do museu, não é?
5: Exatamente, o museu está instalado no edifício classificado como Solados Golões, mas também conhecido pelo último proprietário, que foi Ulisses Pardal, que é um belo exemplo do trabalho dos canteiros, tanto na parte exterior como na parte interior. Por exemplo, no museu, durante a exposição permanente, pode-se fazer o processo de transformação da pedra, mas quando acabamos a exposição, temos alguns exemplares e temos o próprio edifício, a cozinha, que é umas cantarias belíssimas, e tem as tuias, que é onde guardavam nos cereais, tudo em granito, é um espaço magnífico. Além de perceber mais sobre a profissão de canteiro, também depois podem apreciar o que é que eles faziam, como é aplicada a cantaria.
0: Ou seja, não era a pedra, simples pedra, era aquilo e a forma e trabalhar uma pedra rija e dar toda aquela beleza, todos aqueles recortes. Vamos entrar no museu. Quando entramos, qual é o primeiro impacto que um visitante recebe?
5: A presença do granito, nas escadas, janelas, nas portas. Acho que e com uma coluna lindíssima que tens, o visitante fica muito impactado. Fica com uma ideia logo do que é um canteiro. Porque há muita gente que não sabe o que é um canteiro. Como eu referiu, é o senhor que transforma a pedra, não é?
0: Em arte.
5: Em alquimins, eles dominavam no processo todo. Iam extrair lá as pedreiras e faziam, davam forma e iam assentar a cantaria. Dominavam o processo todo.
0: A Solange Almeida, na Beira Baixa, quem tinha algum dinheiro até podia fazer uma encomenda especial, nomeadamente dizer que queria uma lareira em granito, toda ela bem feita e às vezes com umas decorações, diria, exclusivas para aquele cliente, não?
5: Exatamente. Muitas vezes eles trabalhavam, aliás, habitualmente os canteiros trabalhavam mais para a construção civil e eles havia canteiros muito bons e que realmente conseguiam com muita minúcia fazer de uma pedra uma lareira fantástica, sim.
0: Nós vemos representações e vemos exemplos por essas terras fora, mas fiquemos aí pela Beira Baixa e aí pela zona, pronto, no concelho de Castelo Branco e não só. Quantos fontanários também ao longo do tempo representavam ali a beleza e a frescura da água, mas quem olha para a fonte já vê um símbolo da terra e uma obra de arte. Também houve muita construção a esse nível, não foi, Solange?
5: Sim, sobretudo durante o Estado Novo. A maior parte dos fontanários, é claro, foram construídos pelos canteiros, mas não havia apenas em Alcaínos, mas os de Alcaínos, como disse, eram os mais conhecidos e eram muitos.
0: E a nível de quem visita o museu, temos então esses exemplos na pedra, mas a nível de ferramentas e de outros elementos, qual é o espólio que se apresenta, Solange?
5: Através das ferramentas mais antigas e através de texto e de fotografias, as pessoas conseguem perceber a dificuldade do canteiro a fazer os trabalhos, tudo manualmente, mas também conseguem perceber o processo todo. As fotografias, temos fotografias do Museu Nacional da Etnologia, temos do espólio do Orlando Ribeiro e temos o espólio do Grupo de Amigos Vila Viçosa, porque não se trata apenas de canteiros de Alcaínos, nós também quisemos comparar com outro tipo de rochas, como mármore e com calcário. Este projeto teve o apoio inicialmente do professor Benjamin Pereira, que foi um dos fundadores do Museu Nacional da Etnologia, daí temos tido acesso a esse espólio. Também temos sons do Giacometti, que também são do Museu Nacional da Etnologia. Por isso, o museu não é só rico em termos de ferramentas, de recolhas de ferramentas, também a nível de documentos e de fotografia.
0: Então quer dizer que vocês conseguiram sons do fabuloso Giacometti para as pessoas poderem ouvir, por exemplo, o bater do martelo e do escorpo ali na pedra, é, Solange?
5: Exatamente, mas sobretudo das cantilenas, porque como era um trabalho difícil, eles tiveram que arranjar uma estratégia para fazerem força todos ao mesmo tempo. E então uma cantilena que quando o canteiro dizia upa, já sabiam todos que era para fazer força ao mesmo tempo.
0: Ai,
5: isso estava,
0: engraçado.
5: De facto,
0: nos espólios
5: do Giacometti.
0: E a UPA! É muito bom. Olha, Solange Almeida, a senhora é responsável pelo museu. Que cruzamento é que vocês têm, por exemplo, com os mais jovens, com as escolas?
5: Nós lidamos muito com a comunidade escolar. Ao longo do ano temos várias exposições temporárias, porque nós não exploramos só a exposição permanente, e desenvolvemos sempre uma atividade relacionada com essa exposição. E a escola, sobretudo o pré-escolar e o primeiro ciclo, a escola frequenta bastante o Museu do Canteiro.
0: Ainda hoje, Alcaíns tem algum canteiro ou não?
5: Tem pelo menos dois, mas que já não trabalham. Um está porque trabalhar numa pedreira era bastante complicado, e por causa dos pós,
0: pois,
5: e afetava os pulmões, resistiram pelo menos dois em Alcaíns.
0: Quer dizer que a mecânica vai substituindo tudo isto, mas não lhe dá a arte, não lhe dá a humanização, como, por exemplo, o museu apresenta ao longo do tempo, não é?
5: Exatamente, é mesmo isso.
0: Nos próximos tempos, ou agora, temos aí alguma exposição temporária, o que é que prevêem aí no museu, em Alcaíns?
5: Neste momento temos uma exposição que vai ser prolongada, estão a saber em primeira mão porque era para terminar no dia 30 de agosto, vai ser prolongada para as escolas poderem aproveitar, que se chama Recriar é Recriar, que é de uma artista que trabalha bastante a pasta de papel, mas que, como o título indica, ela usa muito a reciclagem e o reaproveitamento de produtos. Como é uma exposição bastante pedagógica, achamos que as escolas também mereciam ver esta exposição. Vai ser prolongado por mais um mês.
0: Ah, ótimo, muito bem, muito bem. Diria mais num sentimento pessoal, num sentimento seu. Quando está no museu, quando apresenta esta ou aquela peça, e conhecedora que é, há algo que a emocione? Alguma fotografia, alguma peça, Solange?
5: Há uma fotografia que é a mais emblemática, que é a capa do catálogo da exposição permanente do Abel do Canteiro, que é a exposição do Museu Nacional da Etnologia, onde estão representadas três gerações de canteiros. Está o avô, o pai e o filho, ou o neto. E estão todos a trabalhar na pedra descalços. É uma fotografia de 1960. E é emblemática, mostra como era um conhecimento que passava de geração em geração, e também as condições de trabalho de um canteiro. É uma fotografia bastante emblemática.
0: Aqui está uma visita a um museu em Alcaíns, uma vila próspera, dinâmica, no concelho de Castelo Branco. A última palavra, o convite é seu, Solange Almeida. Que convite deixa ao auditório que se desloque, ou que até seja daí, que não conheça?
5: Então venha conhecer o Museu do Canteiro, que é, o canteiro é uma arte, um ofício que muita gente não sabe o que é, e é sempre uma experiência diferente. As pessoas saem sempre de um museu com mais conhecimento e sobretudo bastante contente, porque as nossas exposições temporárias são muito interessantes. Aliás, eu até faço um convite já para o Natal, que a nossa exposição mais emblemática até é de presépios.
0: Pois é, vocês são presépios, não é?
5: Sim, o museu vai fazer 22 anos.
0: Ouvi, escutem com atenção. Anos. Escutem. Diga, Salas.
5: Mas há 21 anos que nós expomos presépios. E há 21 anos são presépios do Dr. Francisco Elias, que era um médico obstétrico, tem uma coleção que não para de crescer, mas entretanto também juntamos outros artesãos, e é uma exposição que vale a pena visitar. Todos os anos recebemos praticamente os mesmos visitantes, mas vão aumentando ao longo dos anos. Vale a pena ir ao Museu do Canteiro em novembro e dezembro.
0: Minha cara Solange Almeida, parabéns a Alcaíns, parabéns a esta consistência, e principalmente por manterem esta memória, que houvesse ainda alguém que pudesse trabalhar com esta firmeza. Mas ouvintes, Museu do Canteiro em Alcaíns, o próprio espaço logo se revela. Solange Almeida, como responsável do museu, aqui nos ensinou e deu todos estes atrativos. Foi um gosto, muitas visitas ao vosso museu em Alcaíns. Muito obrigado, Solange Almeida. Bom dia.
5: Bom dia, obrigada.
0: Muito obrigado, bom dia.

0: Ouvintes, hoje é um dia belo. Hoje é o Dia Nacional dos Castelos. E se nós nos podemos orgulhar, é não só do número dos castelos que existem em Portugal, da sua beleza, da sua grandeza e da sua estratégia. Portanto, dar corpo a tudo isto é poder conversar com quem sabe. Tenho comigo o historiador, doutorado em História Medieval pela Universidade de Coimbra, professor, assistente na Universidade Aberta e investigador sobretudo nas áreas da História Medieval, História Militar e Fortificações. E é secretário da direção da APAC, portanto a Associação dos Amigos dos Castelos. Dou as boas-vindas ao professor António Carlos Martins Costa. Muito bom dia.
1: Muito bom dia e muito obrigado pelo convite.
0: Começamos pela vossa Associação dos Amigos dos Castelos, porque é ela que está na origem de tudo isto. Que associação é esta, Sr. Professor?
1: A Associação Portuguesa dos Amigos dos Castelos foi fundada em 1983, portanto, conta já 43 anos, no seguimento de uma vontade coletiva de salvaguarda dos monumentos militares portugueses. Portanto, um conjunto de apaixonados pela fortificação, que tinham participado num congresso sobre monumentos militares, decidiram dar este passo. Hoje, a associação tem cerca de 700 associados por todo o país. Desde 2003, que é considerada uma organização não governamental de interesse ambiental, por decisão do Instituto de Ambiente, o que vai aumentar a capacidade de intervenção na defesa e salvaguarda do património construído, mas também natural, porque também nos preocupa a envolvente da fortificação.
0: E quando estamos a falar de associados e desse número, podemos estar também a falar de associados mais novos, de gente que se interessa pela história, pela nossa história e por este tipo de fortificações?
1: Sim, nós temos associados de todas as idades, não há limite etário. De resto, neste mês de outubro, vamos lançar uma campanha para captar associados no público estudantil, no sentido de renovarmos a nossa massa associativa. Campanha essa que passa, entre outras vantagens, por uma cota de valor reduzido e que vai oferecer uma série de condições para quem está a estudar, para quem está a investigar, porque nós na nossa associação, na nossa sede da Rua Barros Queiroz, em Lisboa, possuímos uma biblioteca. Portanto, queremos oferecer todas as condições para quem se interessa por estes temas e, nesse sentido, estamos a procurar uma renovação da nossa massa associativa.
0: Muito bem.
1: Todos são bem-vindos à nossa associação. Portanto,
0: olha, Sr. Professor, quando nós olhamos para um castelo português, podemos estar a olhar, afinal, às vezes, para uma ruína bonita ou para uma máquina de guerra?
1: Essa é uma questão que passa pelas duas respostas, dependendo do sentimento como estamos a olhar para o monumento. De facto, o castelo é simultaneamente, pode ser uma ruína, de facto muito bela esteticamente, e tinha, obviamente, funções militares acima de tudo. É essa a razão de ser.
0: De defesa.
1: A construção do castelo, sim, de defesa. Portanto, nós sabemos que o homem, desde que se sedentarizou no Neolítico, procurou desenvolver aquele que ainda hoje é estudado nas academias militares como elemento essencial do combate, chamado proteção.
0: Exatamente.
1: Portanto, que tira partido do terreno para se proteger.
0: E é por isso que Portugal tem muitos castelos, era para nos proteger dos inimigos, era neste cantinho.
1: Sim, quer dizer, antes de Portugal ainda, não é? O castelo é uma construção própria da Idade Média, tal concebemos, não é? Um pequeno recinto fechado para uma guarnição não muito numerosa, não é? Depois é que se vai desenvolvendo com as suas torres, os seus adarves, ou caminhos de ronda, as ameias, as cisternas.
0: Seu professor, inicialmente podia ser para resistir ao inimigo, mas depois já eram quase para meter medo, não?
1: Quer dizer, podia ter um certo efeito dissuasor, não é?
0: Quando
1: vai complexificando. Mas inicialmente temos que ter noção de que o encastelamento na Europa cristã surgiu sobre as ruínas do Império Carolíngio, portanto estamos a falar ali do século IX, século X, mas eram pequenas estruturas fortificadas, construídas no alto de algumas elevações, por vezes uma simples torre em madeira, uma paliçada à volta.
0: A sociedade feudal, ou seja, cada senhor querendo defender o seu território, poderia começar por aí, não?
1: Exatamente. Portanto, esse espaço conferia abriga uma pequena guarnição, é. Depois, por vezes, tinha uma área para acolher as populações e o gado, mas só a partir ali do século XII é que começa a surgir aquele castelo que nós associamos propriamente à estrutura medieval, ou seja, já um pátio maior construído em pedra aparelhada, com torres, geralmente com a torre de homenagem ao centro, como posto de comando e último reduto, com ameias, com caminhos de ronda, com cisternas para armazenar água. Portanto,
0: que era importantíssimo.
1: Exatamente, portanto não há guarnição que possa funcionar sem uma reserva de água. Isso é essencial para resistir a um
0: cerco.
1: A partir do século XII é que surge aquele castelo que as pessoas associam à Idade Média, não é?
0: Então, senhor professor, o senhor é fascinante, porque falando da Idade Média, historiador, especialista nestas coisas, eu poderia dar-lhe 2 horas de antena que eram recompensadas com todo o seu conhecimento. Mas vamos cingir aqui, e já que me fala, no século XII, então estamos a falar do início de Portugal. Qual é considerado o mais antigo de Portugal? É aquele que possa estar ligado à nossa fundação e estamos a pôr-nos em territórios de Guimarães?
1: Isso é uma pergunta para 1 milhão de euros. Eu não lhe sei responder qual é que é o castelo mais antigo de Portugal. Porque, se quisermos, no início do processo da independência, Portugal e a sua independência não são um acontecimento, são um processo, portanto passa por várias datas, não é? Mas se quisermos recuar, por exemplo, a uma data simbólica muito emblemática, que é a Batalha de São Mamede, 1128, o então condado portucalense.
0: Ah, com a mãe, dizer, pois.
1: Tinha, de facto, a sua fronteira sul no Rio Mondego e norte no Minho. É claro que havia aí vários castelos, alguns muito antigos, ainda
0: então, quer dizer,
1: construídos durante o período condal do século IX.
0: O Monte Moro Velho, por exemplo? O de Monte Moro Velho?
1: O Monte Moro Velho é um castelo bastante antigo, sim. Tinha sido reformulado ali no final do século X por um governador de Coimbra, moçárabe, chamado Sejnante Davides, num estilo pré-românico. Mas ainda não era aquele castelo com a dimensão que nós vemos hoje. Isso seriam reformulações posteriores. Exatamente. Era um castelo mais modesto, mas ainda assim bastante avançado para os finais do século X, quando Sejnante Davides o reformulou, com pedra aparelhada, pois. Com uma boa torre.
0: Mas, ao Sr. Professor, qual é aquele que nos possa dar mais origem?
1: Não considero um, mas vários. Houve castelos, de facto, já que estamos a falar da fronteira sul do condado, que tiveram muita importância defensiva, porque os inícios do século XII, portanto, corresponde ao governo do Conde Henrique e depois da Condessa Dona Teresa, ali pelos anos de 1110, corresponderam a um período de várias incursões muçulmanas, almorávidas, portanto, o castelo de Montemor, outros, como Soure, eram a fronteira avançada do condado portugalense. Soure, não por acaso, em 1128, mesmo no final do governo de Dona Teresa, pouco antes da Batalha de São Mamede, é entregue à Ordem do Tempo, portanto uma ordem religiosa militar que tinha nascido na Terra Santa durante as cruzadas, de monges guerreiros, e que eram de uma extrema eficácia militar, quer a construir fortificações, quer na arte de fazer a guerra. E, portanto, se quiser, por exemplo, Montemor, Coimbra, Soure, lá em cima no Minho também há uma série de castelos.
0: Mas o senhor falou aí de um que eu... Olha, ainda há dias vi um programa, aliás está a passar no canal História, dedicado aos castelos da Europa, e Portugal vem lá muito bem referenciado com as suas construções, umas mais castelo, outras já depois a partir, digamos, de uma determinada altura, passaram a idade moderna, por assim dizer, começou a apostar mais, portanto, nas residências, mais nos palácios, mas há um que me enche. E aí, não sei se estamos a falar de um castelo de guardar a região, se é um castelo de poder, que é o de Almourol, e o senhor falou aí dos templários, e ele liga-se muito a essa gente, não é, senhor professor?
1: Sim, o castelo de Almourol foi construído ali na sequência de uma série de doações aos templários para proteger a linha do Tejo. Foi uma doação...
0: Aliás, eles terminaram em Portugal, os templários terminaram em Portugal, porque eles foram expulsos da Europa, não é?
1: Terminaram por todo o lado, não é? No início do século XIV. No entanto, o Almourol, como dizia, foi doado no final do século XII, aquele espaço, e o castelo foi construído de raiz pelos próprios templários, que tinham então por mestre um homem fascinante, chamado Gualdim Paes.
0: Opa!
1: Que era um homem próximo.
0: Mas, o senhor, isso por isso que é o que eu digo, é entusiasmante e eu adoro isto. Mas isso também não se liga muito ao Castelo de Tomar?
1: Sim, está ligado. Aliás, Tomar também é uma construção templária, fez a linha do Tejo, juntamente com outros castelos ali na zona, por exemplo, de Cardiga e do Zêzere, que formavam ali uma rede que vigiava portanto, a travessia do Tejo e a estrada que acedia por Coimbra, a nascente da Serra dos Candeeiros.
0: Fascinante, lá está. Isto é a nossa história, que eu espero que esta nossa breve conversa possa despertar as consciências, e principalmente queremos saber o que é que estes anos e estas pedras antigas, tantas histórias nos contam. O que é que vão fazer comemorando em cada altura as vossas atividades? Sei que é já no fim de semana e depois também mais para meados deste mês de outubro tem outra atividade. Conte-nos, por favor.
1: É verdade. Desde 1984, quando foi instituído, que a Associação Portuguesa dos Amigos dos Castelos celebra o Dia Nacional dos Castelos, mais recentemente, desde 2003, no dia 7 de outubro. Por uma questão de logística e disponibilidade das pessoas, vamos assinalar esse dia no próximo dia 10, portanto, no próximo sábado, e vamos fazê-lo com uma visita ao Castelo da Mieira de Tejo.
0: Portanto,
1: que é um castelo notável. Que está numa aldeia do nosso interior que vale a pena visitar, a Mieira de Tejo, que é hoje a União de Freguesias da Mieira de Tejo de Areias, pertence ao Conselho de Nisa, tem um castelo fascinante e em ótimo estado, que foi iniciado em 1356 por outra ordem religiosa militar, no caso pelos hospitalários, foi mandado edificar pelo seu prior em Portugal, então Álvaro Gonçalves Pereira, que é muito célebre por ter participado na Batalha do Salado em 1340 e, sobretudo, por ser pai do futuro Condestável Nuno Álvares Pereira. Ora, que era um dos seus 32 filhos.
0: Exatamente, aquilo quando, por isso é que um castelo às vezes era pouco para tanta gente. Oh, Sr. Professor, e depois mais para meados de outubro, o que é que vão fazer?
1: Ora, nós em meados de outubro temos uma agenda muito diversificada, portanto, é preferível irem ao site da Associação Portuguesa dos Amigos dos Castelos e ver. Isto porquê? Porque a Associação tem três grandes eixos de atuação. Portanto, tem o eixo do património, portanto, através do qual nós nos articulamos com várias entidades públicas, governamentais, autárquicas, com associações de defesa do património e outras, no sentido de preservar fortificações que estejam em perigo ou que necessitem de obras. Portanto, nós atuamos ao nível das diligências. E ainda no património desenvolvemos cursos livres, conferências, congressos, projetos de investigação, entre outras atividades. Depois temos outro eixo, que é o educativo. Nós, no projeto educativo, temos um papel muito importante de sensibilização para o interesse e a salvaguarda dos monumentos militares, E aí recebemos na nossa associação várias escolas e alunos e efetuamos com eles visitas em Lisboa, por exemplo, ou no Forte São Bruno, em Oeiras, que é a nossa sede oficial, apesar do secretariado estar na rua Barros Queiroz, em Lisboa.
2: Para terminar, Sr. Professor.
1: E depois temos outro eixo, era aí que eu queria lá chegar, que é o da divulgação. E esse passa por uma série de visitas de estudo. Nós temos praticamente visitas todos os dias, seja em Lisboa, seja no país.
2: Portanto, o melhor é mesmo ir ao vosso site.
1: E no estrangeiro, em Espanha e além Pirineus. Posso dizer que anteontem cheguei da Ilha de Malta com um grupo onde visitámos Valeta, Birgo e todas aquelas povoações que são uma inafortificação levada a cabo pela Ordem de São João do Hospital.
2: Para terminar, se tivesse de escolher um único castelo português para levar alguém, olha, um estrangeiro que nunca viu um castelo em Portugal, ó, Sr. Professor, eu corro o risco de lhe perguntar qual é o que escolheria.
1: Essa é outra pergunta para 1 milhão de euros.
2: há
1: castelos fascinantes, quer dizer, para um turista que acaba de aterrar, eu levá-lo-ia uma questão de quantidade e de conservação ao Castelo de São Jorge, em Lisboa, que tem um excelente projeto expositivo e muito bons guias. Podia-lo-ia levar a Almorol, de que falou, podia-lo-ia levar, por exemplo, a Tomar, que é um assombro do ponto de vista da arquitetura militar românica, com a Alambor, aquelas rampas deslizantes na base.
2: Temos de treinar por aqui, Sr. Professor. Deixe o resto à descoberta de cada um, então.
1: Mas deixe à descoberta de cada um. Não deixem de visitar os castelos portugueses, não deixem de os proteger e, se possível, façam-se associados da Associação Portuguesa dos Amigos dos Castelos, que tem uma cota simbólica e que desenvolve um papel muito meritório, a meu ver.
2: António Martins Costa, muito obrigado. Um grande
1: obrigado
2: dia dos castelos.
1: Parabéns. E um bom dia a todos.
2: E, ouvintes, vão ao site, está lá tudo.

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1: Para me contactar, josecandeias.programa@rtp.pt. Este foi o Compacto. 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Continuo com a sua rádio. Um ótimo fim de semana.

0: Chegamos assim ao final do compacto deste fim de semana com José Candeias, que está de regresso, como sempre, na próxima segunda-feira, às 5, para mais conversas que depois surgem também nos sábados de manhã. Daqui a pouco temos Portugueses no Mundo com Alice Vilaça. Agora, e olhando para a previsão do estado do tempo para este sábado, pode contar com uma pequena subida da temperatura mínima no interior norte e centro e descida na região sul. A máxima sobe a norte e no centro e no interior do Alentejo, território continental com nuvens altas na previsão. Madeira com chuva fraca a norte e nas zonas mais altas. Açores com misto de sol e nuvens na previsão. Quanto às máximas, Aveiro 21, Viana do Castelo e Guarda 22 graus, Bragança e Ponta Delgada 23, Vila Real, Coimbra, Leiria, Sines, Sagres e Faro 24 graus, Viseu e Porto Alegre 25, Braga e Sines, Sagres e Faro 24 graus, Viseu e Porto Alegre 25, Braga e Funchal 26, Setúbal e Beja 27, Santarém, Lisboa e Évora 28 graus. Obrigada pelo café.
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0: Nove horas em Portugal Continental e na Madeira, são 8 nos Açores. E esta hora, Frederico, no topo da atualidade.
2: O presidente da Ucrânia critica a decisão de Donald Trump de suspender as sanções ao gasóleo da Rússia. O líder da Casa Branca revela que os Estados Unidos vão comprar, no imediato, 300 mil toneladas de combustível russo. António José Seguro avisa que a saúde mental não pode ser um luxo, tem de estar ao alcance de todos. O presidente da República defende a prestação de cuidados nos estabelecimentos de saúde, nas escolas, nos locais de trabalho, com

0: aposta na prevenção. A antiga ministra Marta Temido questiona a redução de verbas para a saúde na proposta de orçamento do Estado.
1: Nesta altura, em Coimbra estão 11 graus, Porto 13, 15 em Lisboa, 18 em Faro, 20 em Ponta Delgada e 21 no Funchal. As notícias às 9, a edição é de Frederico Moreno.
0: Uma má decisão que vai alimentar a máquina de guerra russa. É desta forma que Volodymyr Zelensky reage ao anúncio feito ontem à noite por Donald Trump de que os Estados Unidos vão voltar a comprar gasóleo à Rússia. Na prática, estas importações de toneladas de combustível representam uma suspensão das sanções que tinham sido impostas às petrolíferas russas desde o início da invasão da Ucrânia há mais de 4 anos, com o preço do gasóleo a custar agora mais 70% aos norte-americanos desde o início da guerra no Irão. E com eleições intercalares à porta, Trump decidiu fazer este negócio com Vladimir Putin, Alexandra Sofia Costa, o que já motivou críticas, inclusivamente por parte dos republicanos.
2: O acordo é criticado por democratas, republicanos e por Zelensky. Os democratas acusam Trump de enfraquecer as sanções contra Moscovo e de não cumprir a legislação recentemente aprovada pelo Congresso. Também entre os republicanos há críticas à decisão. O congressista republicano do Nebraska, no X, publicou um comentário a dizer que as políticas do presidente em relação à Rússia e à Ucrânia são um fracasso. Os americanos precisam de clareza moral, não de ambiguidade moral. Já o presidente ucraniano considera que o acordo contribui para prolongar a guerra. Volodymyr Zelensky qualificou-a como uma decisão fraca, um investimento numa guerra que tem de ser terminada, não prolongada. E que Moscou vai retribuir com mais terror. Este gesto vai criar uma nova crise com os aliados de Washington na NATO. Trump justificou afirmando que era essencial para reduzir os preços dos combustíveis nos Estados Unidos, que dispararam na sequência da decisão de entrar na guerra com o Irão e muito perto das eleições intercalares.
0: Os Estados Unidos vão voltar a comprar gasóleo à Rússia, pondo fim, pelo menos temporariamente, às sanções impostas a Moscovo devido à invasão da Ucrânia. 7 pessoas morreram em ataques russos lançados hoje na região ucraniana de Zaporizhia. Entre as vítimas mortais estão 3 crianças. É o que indica o governador daquela região, no sul da Ucrânia. Há ainda registro de 10 feridos. Edifícios foram atingidos em bairros residenciais por 5 bombas russas. Neste momento decorrem operações de resgate à procura de mais sobreviventes entre os escombros. Donald Trump criticou o Comitê Nobel por não ter sido ele o laureado com o Prémio Nobel da Paz. O Comitê Norueguês optou por distinguir a antiga presidente do Tribunal Penal Internacional, Navi Pillay, mas o chefe de Estado norte-americano considera que a escolha certa teria sido ele próprio.
3: Despite all of this...
4: Apesar de tudo isso e de todas essas conquistas inacreditáveis, o Prémio Nobel foi concedido hoje a uma pessoa liberal que trabalha nas Nações Unidas, de quem ninguém nunca ouviu falar. Eu nunca ouvi falar dessa pessoa. Conheço muita gente. Nunca ouvi falar dessa pessoa em particular. Mas parabéns, mesmo assim. Em todas as guerras que resolvi, nunca falei com as Nações Unidas. Elas não me ajudaram em nada. Os Estados Unidos da América, representados por mim como seu presidente, deveriam ter recebido o Prémio Nobel da Paz, mas não receberam. E isso é uma mancha indelével na Noruega. E nessas pessoas que tomaram uma decisão tão vergonhosa e constrangedora.
5: Disgraceful and embarrassing decision. The Nobel Peace Prize.
0: Donald Trump, num comício ontem à noite, a classificar a atribuição do Nobel da Paz à jurista Navi Pillay como uma decisão vergonhosa e embaraçosa. O presidente dos Estados Unidos alega que tem contribuído para o fim de vários conflitos no mundo. Barack Obama é esperado hoje em Lisboa para uma conferência sobre liderança e resiliência. O antigo presidente dos Estados Unidos é o orador principal no evento Game Changers Forum, que decorre logo à tarde no antigo pavilhão atlântico. O Presidente da República defende que a saúde mental não pode continuar a ser relegada para segundo plano. António José Seguro qualifica a situação como um drama para muitas famílias e pede mais prevenção. Numa mensagem publicada hoje na página oficial da Presidência da República na internet para assinalar o Dia Mundial da Saúde Mental, o Presidente realça que em Portugal mais de 20% da população sofre de algum tipo de perturbação psiquiátrica. O país tem das mais altas prevalências prevalências da doença na Europa. Seguro afirma que a saúde mental é um direito humano universal, não pode ser um luxo, sublinhando que tem de estar ao alcance de todos nos estabelecimentos de saúde, escolas e locais de trabalho. Marta Temido acusa o governo de desinvestir no SNS desde os tempos da Troika, em 2011, que o orçamento para a saúde não sofria um corte, mas é isso que está previsto na proposta de orçamento do Estado para o próximo ano. Ouvida pela Antena 1, a antiga ministra da Saúde dirige críticas ao governo por esta redução de verbas.
6: Parece um desinvestimento nas necessidades de um serviço público que responde a uma população cada vez mais envelhecida e, portanto, com maiores necessidades. O Serviço Nacional de Saúde sempre se queixou do seu subfinanciamento. Aquilo a que assistimos nos primeiros números deste ano é um agravamento dessa situação e, portanto, naturalmente que há uma preocupação com essa realidade.
0: Marta Temido, eurodeputada socialista e antiga ministra da Saúde, em declarações à Antena 1 ontem à noite em Lisboa, à margem da apresentação de um livro. Já o ministro da Presidência recusa a ideia de cortes no orçamento da saúde para 2027. Leitão Amaro explica que, se for descontada a verba extraordinária relativa ao PRR, o Plano de Recuperação e Resiliência, na verdade a saúde vai ter mais dinheiro disponível no próximo ano.
7: Essa verba do PRR é uma verba excepcional, foram investimentos, foram centros de saúde, obras em hospitais que foram feitas, equipamentos que foram comprados. Se nós, isso aconteceu agora, com um dinheiro especial que vem nessa altura, se retirar, deixa-me só dizer, se retirarmos isso, o orçamento da saúde sobe 3%. Isto é, a comparação entre o que é comparável, há um aumento de 3% porque nós estamos a valorizar o Serviço Nacional de Saúde.
0: António Leitão Amaro entrevista ontem à noite à RTP a negar cortes no orçamento para a saúde no próximo ano. Começa hoje o congresso da UGT. A reunião magna da Central Sindical vai ficar marcada pela escolha do sucessor ou sucessora de Lucinda Dâmaso. Ela vai abandonar o cargo de presidente da UGT. O congresso na Figueira da Foz também vai contar na abertura com a presença da ministra do Trabalho. A intervenção de Maria do Rosário Palma Ramalho acontece após as polémicas negociações da lei laboral que terminaram sem acordo entre os parceiros sociais. O pacote laboral acabou por ser chumbado no Parlamento. A Associação Sindical dos Profissionais da Polícia espera que o novo diretor nacional da PSP ajude a resolver os problemas da profissão. Pedro Moura foi anunciado ontem como o novo responsável máximo pela Polícia de Segurança Pública, numa altura de protestos nas ruas por parte dos agentes que reclamam aumentos salariais. Ouvido pela Antena 1, o presidente da ASP, Paulo Santos, reconhece que o novo líder da PSP é alguém que conhece bem os cantos à casa.
8: É uma pessoa que conhece a instituição, está a ser nomeado num momento muito difícil da PSP e esperamos que tenha a capacidade, pelo menos, de perceber aquilo que tem sido dito pelos sindicatos, que faça uma avaliação daquilo que é o quadro atual e que possa, junto do Governo, fazer a sua parte para que o Governo ajude a investir e a ter uma estratégia de segurança pública para que os problemas que estão identificados se resolvam.
0: Reação da Associação Sindical dos Profissionais da Polícia à escolha de Pedro Moura para assumir o cargo de Diretor Nacional da PSP. Ele era até agora Coordenador-Geral da Unidade de Fronteiras e Estrangeiros do Sistema de Segurança Interna. O Sporting conseguiu dar a volta ao resultado. Os Leões estiveram a perder ao intervalo ontem em Braga por 1-0, mas acabaram o jogo com uma vitória por 3-1. A equipa de Alvalade apanhou um susto. O treinador Rui Borges precisou de recorrer ao banco de suplentes, lançando Luís Soares, Zalazar e Maxi Araújo, jogadores que contribuíram para essa reviravolta no marcador que satisfez o treinador do Sporting.
9: Tínhamos dois empates e somos o Sporting, que joga-se para ganhar. E uma equipa como o Sporting não pode estar dois jogos sem ganhar. Tão simples quanto isso, por isso. Importantíssimo voltar às vitórias num campo difícil perante um grande adversário. O meu objetivo, o meu foco é exatamente o mesmo, fazer o meu melhor para ajudar a equipa, para a equipa ser capaz de ganhar ao adversário.
0: Sporting marcou com golos de Soares, Zalazar e ainda um autogolo do Braga. A equipa minhota também marcou através de um autogolo do guarda-redes do Sporting, Rui Silva. O técnico do Braga, Carlos Vicens, diz que é preciso manter a cabeça fria.
10: Num clube como este, não há...
11: Num clube como este, quando não ganhas, há descontentamento das pessoas. E isso eu entendo. Quem nos segue sabe que este Braga, nos últimos 15 meses, pode encontrar um Braga que ataca, um Braga que tenta fazer mais golos que o adversário, um Braga que pressiona alto e um Braga que vai lutar sempre dentro de campo. Obviamente temos que conseguir traduzir isso em ganhar partidas. Entendemos a decepção, mas o nosso trabalho é manter a cabeça fria.
0: Vitória do Sporting na Pedreira, à casa do Braga. Com este resultado, o clube de Alvalade fica provisoriamente no segundo lugar, com o Porto em primeiro e o Benfica em terceiro. Os Dragões procuram logo à tarde a oitava vitória em 8 jogos, com uma deslocação à Madeira. O Porto defronta às 6 da tarde o Marítimo, jogo com relato em direto aqui na Rádio de Serviço Público. A festa do teatro começa hoje à noite em Évora, no palco do Salão Central Évorense. Sobe ao palco Teatro em Português. Esta é já a Paulo Nobre, a 3ª edição do Évora Teatro Fest.
12: Nas próximas 2 semanas, ao sábado e à terça-feira, há teatro em Évora.
13: Será a 3ª edição do Évora Teatro Fest. Vai começar agora já sábado com o espetáculo Happy Days, pelo Teatro Meridional.
12: Marcelo Henrique, programador do festival organizado pela companhia eburense A Bruxa Teatro. No palco do Salão Central Eburense, o festival quer mostrar um retrato do teatro português.
13: Uma das missões do Évora Teatro Fest é trazer, de alguma forma, um retrato do teatro português a Évora.
12: Este ano, com menos apoios, o Évora Teatro Fest encolheu uma semana na programação, reduziu de 10 para 7 o número de espetáculos, mantém a diversidade de propostas.
13: Sempre numa ótica de termos propostas diferentes, pontos de vistas formais no teatro diferentes, ter encenações que tenham uma estética teatral diferente umas das outras, sempre de um ponto de vista do teatro contemporâneo, e isto é aquilo que acaba por unir todos estes espetáculos.
12: Como ouvimos, o festival abre com uma peça do Teatro Meridional, já amanhã, encerra a 24 com a criação do Teatro da Garagem. Pelo meio, Marcelo Henrique garante bom teatro com companhias menos conhecidas.
13: Que são companhias mais pequenas, que estão também a desenhar elas o próprio percurso delas, e para nós é sempre bom e deixa-nos esta felicidade de conseguir potenciar companhias com menos representatividade e com menos campo de atuação, a possibilidade de terem um espaço onde se possam mostrar.
12: O pano sobe amanhã para a 3ª edição do Évora Teatro Fest.
0: 7 espetáculos sobem ao palco deste festival de teatro. O público está convidado a assistir a partir de hoje e até ao dia 24.
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0: 2022 começou um percurso de voluntariado pela Europa que a levou à Grécia e depois à Polónia. Veio várias vezes a Portugal para visitar a família e desde o início de 2025 que está na Alemanha. Dois portugueses, duas gerações, duas formas muito diferentes de sair do país. Um partiu aos 22 anos e acabou por ficar quase toda a vida na Noruega. A outra começou por partir para experimentar, conhecer, descobrir e hoje está a construir uma nova etapa na Alemanha. E talvez seja precisamente isso que quero perceber nesta conversa. O que é que mudou na experiência de emigrar entre gerações? O que é que continua exatamente igual? Raul e Andreia, bem-vindos a esta casa, uma casa que é também a vossa casa, a casa dos portugueses no mundo, na rádio. Raul, quando foi para a Noruega em 1986, tinha 22 anos. Quando olha para trás, ainda consegue lembrar-se daquele jovem que decidiu partir?
1: Primeiro queria agradecer o convite que me foi feito. É sempre agradável poder compartilhar a minha experiência aqui na Noruega há 40 anos. Depois, em relação à sua pergunta, pronto, são 40 anos de uma vida que tem trazido os seus frutos. Eu costumo sempre dizer que tenho uma grande pátria em Portugal, mas ao mesmo tempo tenho uma madrasta pátria que tem-me dado tudo aquilo que eu sou hoje. E tenho 4 filhos, estou satisfeito com a minha vida na Noruega, mas tento sempre pensar no meu regresso um dia a Portugal, logicamente.
0: A Noruega tem sido uma boa madrasta.
1: Sim, uma madrasta excelente. E há madrastas que são excelentes. Estou convencido que muitas pessoas podem dar exemplos de madrastas que são excelentes.
0: Mas o que é que o levou realmente a sair aos 22 anos?
1: Bem, eu vim para a Noruega por uma coincidência. Foi o amor que me trouxe à Noruega. Eu encontrei, nos meus tempos de jovem, ia muito para a Troia. Portanto, sendo Setúbal, logicamente, a praia da Troia era uma zona que eu frequentava muito. Encontrei, naquela altura havia muitos escandinavos a fazerem férias e até mesmo utilizando a Troia como centro de desporto, neste caso era a natação, e encontrei uma norueguesa, eu tinha 16 anos, ela tinha 14, e acabou aos poucos por me trazer para a Noruega quando um dia nos casámos em Portugal. Depois, portanto, fiz parte das malas dela quando quis voltar novamente para a Noruega e eu vim com ela nessas malas. E desde aí tenho cá estado, desde 1986, em outubro. Cheguei à Noruega a 21 de outubro de 1986 e cá continuo, pronto, com a minha vida e feliz da vida. Feliz.
0: Não tarda nada, faz 40 anos que esta história por aí começou. Imaginou que ia ficar tanto tempo?
1: Eu sempre fui uma pessoa muito virada, e já nessa altura, portanto, 1986, se nós formos voltar no tempo a 1986, Portugal estava numa fase de desenvolver depois do 25 de Abril, era um país que ainda estava nos seus começos da democracia e realmente um país que naquela altura muito dificilmente me poderia, a mim, nos meus objetivos e nos meus horizontes, me dar aquilo que eu procurava. E nessa altura já tinha as minhas ideias em relação à Escandinávia, que sempre foi uma zona da Europa que sempre muito me fascinou, apesar dos portugueses sentirem que a Escandinávia, por causa do frio, é capaz de não ser o sítio mais agradável para emigrar, mas acabei por vir, nas malas, como disse, da minha ex-mulher, hoje é a minha ex-mulher, mas acabei por vir para a Noruega e sim, não, foi aquilo que eu idealizei, foi aquilo que eu pensava que vinha e realmente todas as oportunidades na vida foram dadas aqui na Noruega. Eu posso dar um exemplo, eu nessa altura tinha acabado o 11º ano e em termos profissionais, logicamente, as minhas dificuldades em Portugal seriam enormes para entrar no mercado de trabalho. Ou iria para uma universidade, ou tirava curso para entrar no mercado de trabalho. Quando cheguei à Noruega, comecei a trabalhar nos caminhos de ferro da Noruega e deram-me a oportunidade de tirar os meus estudos. E acabei trabalhando ao mesmo tempo que estudava, acabei um curso de engenharia e felizmente hoje estou satisfeito por essa decisão, desse esforço que foi trabalhar e estudar ao mesmo tempo. E pronto, e a vida alterou-se completamente para aquilo que os meus horizontes à partida seriam se tivesse ficado em Portugal. E aquilo que foi as portas que se abriram no momento em que tomei a decisão de vir para a Noruega. Portanto, nunca será na minha vida, e pronto, 40 anos, o que significa que tenho 62 anos, um jovem ainda, diga-se passagem.

0: mas realmente estou feliz pela decisão que tomei e não queria, nunca voltaria atrás, faria absolutamente as mesmas coisas que fiz até hoje.
1: Andreia, a sua história começa em 2022, de forma diferente. Eu já disse que foi a reboque, por assim dizer, ou a boleia de voluntariado. Antes de me explicar o que é que procurava quando decidiu partir, depois de ter ouvido o Raul, que quando saiu de Portugal, como eu dizia há pouco em jeito de brincadeira, a Andreia ainda não tinha nascido. Daqui a 40 anos, imagina-se fora do nosso país.
2: Daqui a 40 anos, eu nem sei se nós vamos estar vivos por este andar, mas pronto. Além do mais, obrigado também por me terem aqui hoje. E está a ser um privilégio ouvir um veterano desta vida lá fora ou aqui. Quando eu parti, eu não sabia que era de vez. E estando cá, cada vez menos sei se é de vez. Eu este verão, inclusive, levei o meu namorado alemão a Portugal e percebemos que viver lá fora hoje em dia é muito diferente e principalmente na minha geração eu acho que nós nunca vemos as coisas de uma forma permanente. E aquilo que nós vemos é, ok, 5 anos e compramos uma casa em Portugal, meio ano na Alemanha, meio ano em Portugal, parece perfeito. E acho que é um pouco uma perspectiva muito diferente daquilo que é o típico imigrante que nós estávamos habituados a ouvir e a crescer, porque também temos oportunidades de trabalho que são diferentes e que hoje em dia é permitido trabalhar a partir de casa, termos os nossos próprios empresas de uma forma mais facilitada, por assim dizer, e dar-nos assim uma perspectiva um pouco diferente sobre aquilo que pode ser o viver lá fora, na minha opinião.
1: Mas de que é que foi à procura quando decidiu partir?
2: Do mundo, eu acho que nós em Portugal temos um pouquinho uma pitada de tudo aquilo que é, temos muito turismo, eu sou de Lisboa e sempre cresci rodeada de turistas. Quando ia para os meus avós no norte, cresci rodeada de imigrantes que estavam na Suíça, que estavam na França, e eu acho que sempre percebi que existia uma realidade muito diferente daquilo que nós estávamos habituados a crescer em Portugal. Ouvia estas histórias de como as escolas eram diferentes na Suíça e quando andava na universidade falava com os americanos que vinham nos cruzeiros para conhecer Lisboa e sempre me deu muito uma curiosidade para ir e para ver o que é que existia para além de. E foi também por isso que nunca tive um país em concreto em que vou mudar para aqui. Foi, vou aproveitar a oportunidade que tenha e vou ver o que é há por aí, vou conhecer outras culturas, conhecer outras pessoas, ver cidades que são diferentes e o que na realidade é muito engraçado porque hoje em dia percebemos que quem viaja para uma capital europeia já sabe como é que são todas as outras. A nível de estrutura é tudo muito semelhante, mas ao mesmo tempo é tudo muito diferente. E foi isso que me levou a ir.
1: Andreia, eu dizia no início que passou pela Polónia e também pela Grécia, ao contrário, primeiro pela Grécia, depois pela Polónia. Sei que passou por outros sítios, mas aqui foi onde teve as experiências que duraram mais tempo, por assim dizer. Neste caminho, há algum momento em que tenha pensado, ainda antes de chegar à Alemanha, que na verdade esta agora acaba por ser a experiência que dura mais tempo, há algum sítio por onde tenha passado e a Andreia pensou: eu ficava já aqui.
2: Quase todos. Eu, principalmente quando estava perto da praia e com sol, porque é que eu acabei na Alemanha? Também é uma boa questão. Mas houve muitos sítios em que eu pensei que, uau, isto seria fantástico, mas acabei sempre por continuar a ir, porque percebia que apesar de ser fantástico, estar no sol, ao pé da praia, a cultura ser muito bacana, sul da Europa, tranquilos, era um sítio onde acabava por não ter muitas oportunidades. E foi isso que efetivamente me levou a sair da Grécia, porque é o sítio onde eu mais gostei de todos, todos, todos, e foi bastante complicado tomar a decisão de sair. Eu não tive a coragem de regressar, mas era o saber que ainda existia mais para ver. Ainda não era tempo de assentar, ainda não era tempo de parar, e existiam oportunidades melhores no norte da Europa comparado com o sul, por isso tinha que me puxar.
1: E a viagem foi continuando. Raul, quando saiu de Portugal, Não havia internet, chamadas de vídeo, redes sociais, voos low cost. O que é que foi mais difícil naquela altura?
0: Nem telemóvel.
1: Nem telemóveis, exatamente.
0: É que as pessoas hoje em dia nem acreditam. O que eu não havia telemóvel? Como é que conseguias viver? É muito documentário.
1: O que é que foi mais difícil naquela altura?
0: Estar afastado da família e estar afastado dos amigos foi, creio eu, a parte mais pesada do ter saído de Portugal. Porque realmente naquela altura, eu lembro-me que tinha feito a assinatura de dois jornais. Um era o Setubalense, logicamente sendo Setúbal tinha que ser o Setubalense, e depois era a Bola, pronto, um desportista que nessa altura jogava a bola ainda. Acompanhar aquilo que se passava no desporto em Portugal era mais importante de tudo mais. Mas eu acho que tem tudo também a ver com o processo de se desenvolver e de se adaptar à sociedade para que se vai. Eu dou-lhe um exemplo. Eu tenho uma empresa e dou frequentemente trabalho a portugueses. Eu vejo que a reação dos portugueses aqui não entendem a necessidade da língua. Quando chegam aqui pensam que a vida na Noruega, tudo se vai resolver com o pouco do inglês que sabem e, logicamente, sem abrirem as portas para aprenderem uma língua nova. Eu lembro-me que quando cheguei aqui, eu lia tipo Tio Patinhas, pode parecer incrível, mas lia o Tio Patinhas, para entender a comunicação e a língua utilizada para aprender a língua. E foi dessa maneira praticamente que eu aprendi a língua Uau. Norueguesa. Ao fim de 2 anos tirei um curso técnico, baseado com o pouco norueguês que eu sabia nessa altura. Hoje em dia já é diferente. Eu vejo as pessoas que vêm de Portugal, porque utilizo muito a mão de obra portuguesa, porque temos uma coisa que não existe em mais parte de lado nenhum no mundo, que é a lei do desenrasca. Fazemos tudo e resolvemos tudo. Eu via os noticiários, para acompanhar as notícias do mundo, os noticiários em norueguês. O que, logicamente, a minha fase de adaptação à própria língua foi muito mais fácil, entre aspas, logicamente tem sempre as suas dificuldades, mas foi muito mais fácil porque realmente eu era. Não tinha uma alternativa. Hoje é diferente. As pessoas ligam-se à internet, estão em contato com Portugal, como se Portugal estivesse mesmo aqui, agora em Oslo, com 6 graus positivos, frio e vento e chuva, têm um contacto todo diário com Portugal. E isso faz com que, acho eu, pode ser uma teoria não comprovada, mas acho que as pessoas aprendem menos e adaptam-se menos ou incluem-se menos na sociedade para onde vão.
1: Já vamos ouvir a Andreia, mas há pouco fiquei curiosa porque disse: eu fiz a assinatura de 2 jornais, do Setubalense e da Bola. Chegavam aí passado quanto tempo?
0: Por vezes 15 dias depois. 15 dias, portanto, eram sempre notícias que vinham, mas eram frescas para mim, eram frescas. Eu não sabia o que é que estava a passar na realidade em Portugal. Logicamente, meu pai informava, ou eu perguntava-lhe sobre certas coisas, quem ganhou este jogo, quem ganhou o outro jogo. Mas, portanto, chegava muito atrasado, não era? E hoje em dia a gente vamos à página da internet e a gente tem as informações ao momento.
1: No momento, dizer, sem dúvida.
0: Não é? É ao momento.
1: Andreia, de facto a realidade que vivo hoje é completamente diferente. Pode falar diariamente, como o Raul dizia há pouco, com a família. Pode-se viajar facilmente, exemplo disso, aquilo que tem feito desde 2022. Procurar informação, conhecer pessoas antes de chegar a outro país. Tendo em conta aquilo que o Raul dizia, tendo em conta a sua experiência, acha que a imigração ficou mais fácil ou simplesmente ficaram mais fáceis algumas coisas, alguns aspectos da imigração? Porque continua a ser difícil, não é?
2: Eu acho que esta facilidade toda acabou por a tornar mais difícil. Eu acho que antigamente era mais fácil no sentido em que eu vejo, o Raul acabou de dizer, não falava norueguês quando chegou lá. E, como bom português, desenrascou-se. Eu falo inglês, espanhol, português, um pouco de alemão e vou a algum sítio e não me desenrasco, porque eles precisam, à partida, logo quando uma pessoa aqui chega, de ter um alemão 5 estrelas. E depois existem também todas umas outras facilidades que acabam por tornar tudo um pouco mais, como é que se diz em português, overwhelming.
1: Avassalador.
2: Pode ser, é uma excelente palavra, porque acaba por existir tanta oferta e tanta oportunidade que uma pessoa chega a um ponto em que fica bloqueada e não sabe mais. E lá está. Hoje em dia também existem muitas comunidades portuguesas espalhadas por aí. Por acaso aqui em Colónia não tenho. Não estou integrada em nenhuma comunidade portuguesa. Tenho dois amigos portugueses por aí. O resto, por acaso, sempre me esforcei muito desde o início para estar o mais integrada em uma comunidade internacional e alemã. E percebo exatamente aquilo que o Raul diz, porque há muitas pessoas, eu vejo isso mais aqui na Alemanha, nós temos muito uma comunidade em Colónia, muito forte da América Latina e América do Sul. E eles acabam por se juntar muito entre eles. E acaba por ser muito complicado depois, porque são grupos tão fechados das Honduras, da Venezuela, de onde for, que acaba por ser um microclube. E há muitos, por exemplo, em Düsseldorf é mais da comunidade japonesa, eles têm um mini Japão, e acabam por haver estes núcleozinhos em que existe a imersão cultural lá, e que nem é preciso sequer muita internet, é apenas irem a certas ruas ou a certos bairros. E é isso. E hoje em dia pode existir, obviamente, uma ajuda da internet, mas também é muito marcado, se calhar mais até do que antigamente, por zonas das cidades onde se encontrar. Eu acho que às vezes torna-se um pouco mais complicado a forma como tudo funciona. Obviamente, eu tenho uma pergunta para o Raul, que é como é que fez amigos? Porque eu tenho que utilizar uma coisa fantástica chamada Bumble Best Friends, em que estou ali a fazer swipe para encontrar raparigas com os mesmos interesses que eu, para possivelmente irmos tomar um café e ficarmos amigas. Por isso, há 40 anos atrás, como é que o Raul fazia amigos chegando a uma cidade onde não conhecia ninguém e não falava a língua?
0: Boa pergunta. Eu acho que quem me conhece pessoalmente sabe que fazer amigos não é a coisa mais difícil da minha vida. Sou uma pessoa extremamente extrovertida, portanto não tenho dificuldade, eu falo com toda a gente, eu quando vou na rua, tenho uma cadela de cão d'água português que trouxe de Portugal, a Luna, que está aqui ao meu lado a dormir, quase que ressona, e não tive essa dificuldade. E depois tive uma vantagem, que aconselho logicamente, eu praticava desporto, eu saí de Portugal, estava a jogar no Vitória de Setúbal, era um bol, e quando saí de Portugal vim para a Noruega e a primeira coisa foi à procura de poder jogar handball novamente e acabei por jogar também aqui na primeira divisão aqui na Noruega. Também pratiquei polo aquático, porque era uma combinação da natação, que eu sempre adorei de natação, e o próprio handball passava extraordinariamente comigo. Portanto, através do esporte, as minhas amizades começaram a ser praticamente só pessoas portuguesas. Ah, e norueguesas também. Eu não tinha, ou tinha muito poucos amigos noruegueses nessa altura. Um, dois, três, possivelmente aqui na Noruega inteira. Mas foi essa maneira que eu utilizei. O desporto para mim foi uma mais-valia extraordinária para criar um ambiente de amizade, e saía com eles, e íamos para as casas das montanhas fazer ski, na altura em que não tínhamos jogos ou que não tínhamos campeonato. Era sempre, portanto, nunca foi, e vou ser muito sincero, hoje em dia eu acho que as pessoas estão mais fechadas, fecham-se no aspecto de estarem ligadas a um computador, ou estarem ligadas a um telemóvel, ou até, como eu estou a fazer agora aqui, uma chamada através de um iPad, que não tem uma câmara a funcionar, infelizmente, mas hoje é muito mais fácil, ou as pessoas fecham-se muito mais. Eu, para mim, não senti essa dificuldade da amizade, vou ser muito sincero, não senti essa dificuldade da amizade, fiz muitos amigos e tenho muitos amigos noruegueses aqui na Noruega, que no dia que eu voltar para o calor de Portugal, vai ser difícil deixar esta malta toda que tenho aqui, porque são realmente pessoas fantásticas e que contribuíram muito também para a valorização da minha vida.
1: O facto de ter um relacionamento com uma norueguesa também deve ter, de alguma forma, contribuído, não é? Para que esta construção social acontecesse dessa forma.
0: Isso é um ponto realmente muito forte em relação às pessoas que vêm de Portugal. Eu tenho pessoas que tiveram a trabalhar comigo que vem o casal, vem o homem e vem a mulher. E realmente eu vejo que ao trazerem, ao virem acompanhados, também é uma maneira de os impossibilitar de entrarem na sociedade através da língua.
1: Uhum.
0: Porque é flagrante, quer dizer, não saber a língua está-se afastado da sociedade. É um processo que fica completamente fechado porque a língua é mesmo uma barreira. Quer a gente queira ou não, admita ou não admite, é que é uma barreira para entrar na sociedade e entender a sociedade. A cultura, logicamente a cultura da Escandinávia não tem à partida as mesmas características da cultura portuguesa. Eu estou convencido que também a cultura alemã também é muito diferente da cultura ou da Escandinávia ou até mesmo de Portugal. Portanto,
2: sim, muito diferente.
0: Eu acho que essa barreira, e mais uma vez sem meter as culpas no desenvolvimento da tecnologia, mas estas ferramentas que hoje nós temos é à partida também uma maneira de fechar as pessoas e não as incluir numa nova sociedade. Acho eu, tenho essa ideia, ou pelo menos dificultar mais e criar, exigir mais tempo para se integrar na sociedade que depois vão fazer parte, que neste caso, no meu caso, foi a Noruega e da Alemanha também, tenho convencido também, ou até mesmo a Grécia, são sempre essas características. Pronto, acho que essencialmente isso criou uma dificuldade, criou uma barreira para as pessoas se incluírem nas sociedades. E os casais, como eu ia dizer, os casais que vêm aqui falam português em casa, vão à rua, falam o inglês que sabem, logicamente, muitos deles não têm uma cultura de poderem ou de terem falarem uma língua forte. E pronto, e acho que é isso, a dificuldade é enorme para essas pessoas.
1: Do ponto de vista emocional, será que mudou assim tanto deixar Portugal? Ou seja, o sentimento que se traz na mala quando se sai, será que também é muito diferente, Andreia?
2: Sim. Eu pelo menos eu não sinto como se fosse... Ai, vou mudar a minha vida, vou deixar Portugal e nunca mais voltar, adeus até um dia. Não sinto que seja uma coisa muito dramática, mas isso sou eu, se calhar a minha família discorda de mim. Mas eu acho que hoje em dia não é uma situação tão dramática, se calhar, como era antes, porque lá está, estamos sempre em contacto, existem possibilidades de facilmente vamos voar para Portugal ou vêm-nos visitar de Portugal, e é muito diferente do que quando era antes. E apesar de, obviamente, quando estamos a viver num sítio, a língua desse sítio ser importante nós falarmos, quando estamos a viajar, acaba por o inglês ou um Google Tradutor dar sempre uma ajuda. Por isso também fica mais fácil, por exemplo, se a minha avó me quiser vir visitar, a minha avó pode utilizar o Google Tradutor e desenrascar-se. Não precisa de falar nenhuma língua específica. O que acaba por ajudar e quebrar essa distância. E eu acho que lá está, na minha geração, pelo menos, eu estou numa bolha um pouco rodeada de pessoas em que é a coisa mais fácil de sempre. Ah sim, vou só fazer um programa de Erasmus, vou fazer o meu mestrado lá fora, tive uma boa oportunidade de emprego e durante 2 anos estou na Áustria. Vemo-nos daqui a 2 anos. Estou a pensar ir até França. Vou até França. E também temos o privilégio de, não é, estarmos no espaço Schengen e ser tudo muito mais facilitado, o que se calhar há 40 anos atrás não era tão fácil como é hoje em dia, como eles, não é, as moedas são mais uniformes, com um cartão de crédito que uma pessoa passe, blá blá blá, acaba por ser tudo muito mais facilitado e eu acho que mentalmente não é tão complicado. Eu queria só dizer uma questão em relação a uma coisa que o Raul estava a mencionar, uhum, que é os casais que irem. É verdade que acaba por impossibilitar, mas eu estou a perceber-me, porque tenho um namorado alemão, tenho uma amiga portuguesa também com uma namorada alemã, tenho outros casais de duas nacionalidades e acaba por existir hoje em dia também uma situação muito delicada, que é um foco cultural dentro de uma casa e depois também, no meu caso, sendo portuguesa, vindo para a Colónia e tendo um namorado alemão que cresceu na zona de Colónia, mesmo que ele me queira introduzir a uma cultura ou a amigos, todos o núcleo dele desde pequeninos. E uma pessoa cai lá de paraquedas e depois é às vezes um pouco complicado. Por isso, ajuda, mas existe toda uma outra situação complexa que às vezes não é uma ajuda tão boa quanto isso. Porque os amigos, por exemplo, do meu namorado falam inglês, mas não estão muito habituados a isso. Então às vezes também se torna complicado.
1: Eles têm que falar inglês quando a Andreia está presente, não é? Porque se falarem todos alemão, a Andreia vai ficar excluída, sim, por assim dizer.
2: Por exemplo, com os pais dele, eu falo o meu mísero alemão, porque eles têm uma paciência mais... É uma conversa mais lenta, são tópicos mais delicados, às vezes pomos umas palavras em inglês, mas como eles não falam inglês tão bem e como eu não falo alemão tão bem, alemão é a nossa melhor opção. No caso de malta jovem que fala inglês quase fluentemente e fala um alemão calão muito rápido, é quase impossível. Então existe toda uma dinâmica diferente. E naquilo que eu vejo também é, por exemplo, mesmo com os meus amigos portugueses aqui em Colónia, nós acabamos por falar inglês, não português, porque estamos todos inseridos numa sociedade tão intercultural e os nossos amigos à nossa volta, por serem de diferentes nacionalidades, por se calhar começarmos a ser amigos quando o nível de alemão não era tão bom e agora é estranho passarmos para o alemão, acaba por ser o inglês a língua maioritária. E acho que acaba também por remover um pouco de identidade. Porque o Raul menciona que viam as notícias em português, viam a televisão em português, e se eu olhar à minha volta, as pessoas estão a ver as coisas em inglês. Meio que criamos uma personalidade neutra, em que não somos do país onde estamos, não somos do país onde vimos, somos um limbo, em que a nossa vida passa a ser com uma pitada daquilo que éramos, uma grande porção daquilo que agora, da vida que vivemos, mas nós estamos ali naquele meio, em que nós somos o inglês que não é oficial, mas que foi aquilo que nos trouxe, foi a ponte que nos trouxe, foi aquilo que nos ligou às pessoas, que nos ligou à cidade, e agora vivemos aí. E às vezes saltitamos, para um lado, para o outro, para um lado, para o outro.
0: Posso interrompê-la, desculpe lá.
2: Diga.
0: Eu estou aqui, tenho estado a pensar numa coisa que eu estou convencido que a André ainda não começou a pensar e para mim já começa a ser um tema muito, muito, que exige muita reflexão. É o voltar para Portugal. A André disse uma coisa que foi com os amigos do seu namorado e não conseguir realmente... Agora eu começo a pensar ao contrário, André, veja só como é que as coisas são. Eu começo a pensar como é que vai ser a minha realidade, porque estou a querer voltar para Portugal. Aliás, tenho um projeto de levar uma traineira que comprei aqui na Noruega, levar a fazer uma viagem, misturar norueguês e português e levá-los todos para Portugal pelo mar, logicamente. E estou a pensar como é que vai ser a minha vida quando chegar a Portugal, André. Porquê? Porque eu não estou diariamente com amigos. Os meus amigos que eu tinha de juventude, e tenho muitos, que tenho um relativo contacto com eles, como é que vai ser a minha realidade quando chegar a Portugal e estiver sentado na minha traineira à espera que os amigos ou fossem ter comigo ou eu vá ter com eles quando for em Portugal? Porque já não... Eu não tenho a certeza se a química que existe na amizade, que é muito importante, não é? A gente temos que ter os nossos amigos e termos a tal química para nos darmos bem e entendermos uns aos outros, se essa química vai lá estar. Porque depois de 40 anos na Noruega, com os amigos praticamente todos aqui na Noruega, de uma vida construída depois dos 22 anos, como é que vai ser quando voltar a Portugal? E os meus amigos são amigos de infância. Olha, em Portugal são os meus amigos. Agora imagina, Andréia, eu estar à procura desse contacto com os amigos, porque faz parte da vida, as amizades são das coisas mais importantes que se tem na vida. E onde é que vão estar esses amigos e se eles estão disponíveis para depois a me aceitarem no núcleo deles outra vez, não é? Porque parou durante 40 anos, parou esse contacto. E depois me incluírem novamente, como é que vai ser essa é a minha preocupação. E acho que a Andréia estar a falar sobre a sua realidade agora, quando a minha já é o que é que me vai acontecer quando eu voltar a Portugal?
2: Você vai ter que começar de novo, ao final do dia. Esqueça que alguma vez teve amigos, vai ter que as fazer de novo e vai viver sempre a pensar que a vida na Noruega é que era. Eu, por acaso, não tenho 40 anos de vida, nem de perto nem de longe, e obviamente vai ser uma coisa muito diferente. Mas ao ter vivido e saltitado muito de país em país e ter estado a participar em projetos em que estava com grupos de pessoas e, por exemplo, durante 2 meses vivíamos na mesma casa, trabalhávamos juntos, é muito intenso e depois cada um vai à sua vida. E havia amizades muito fortes, mas há coisas que são momentâneas e há coisas que ficam e é muito complicado. E eu, por acaso, falo ainda esta semana com uma amiga minha italiana, que também se mudou para aqui para a Polónia, tivemos a falar disso, que é estranho porque estamos a construir uma vida cá e temos alguns amigos aqui, mas construímos uma vida no passado, mas esses amigos já é um pouco estranho porque já não são uma match completa com aquilo que somos hoje em dia, e depois acaba por ser sempre uma evolução em que há sempre pessoas que ficam para trás e é quase que anualmente a ter que começar de novo com amizades, com conexões com pessoas, e é muito complicado. E eu, por acaso, acabei por, infelizmente, perceber que é um dos preços que pago por viver cá fora e viajar bastante. É o ter que estar conforme com amizades serem muito mais temporárias do que aquilo que seria de esperar, porque ao tomar as decisões que tomo, é complicado que os amigos que eu tinha no secundário consigam ser os meus amigos hoje.
1: Deste diálogo foram respondidas aqui várias perguntas que eu tinha para fazer, o tempo corre, mas há pouco a Andrea falou do choque cultural que acontece muitas vezes dentro de casa, quando se está numa relação com uma pessoa de outro país. O Raul há pouco falou dos 4 filhos, uma vida na Noruega, falava da pátria-mãe que é Portugal, e portanto percebe-se a forte ligação que tem ao nosso país. De forma mais ou menos rápida, queria só perguntar-lhe se alguma vez durante estes anos, sobretudo os anos de vida em comum com a mãe dos seus filhos, esse choque cultural existiu dentro da vossa casa, e como é que é a relação dos seus filhos com Portugal, tendo em conta a sua relação com o nosso país?
0: Eu vou ter que dizer que eu tenho 3 relações na minha vida, e os 4 filhos são dessas 3 relações, pelo menos 2 das relações. Uhum. Fiz aqui um bocadinho. Não estou ligado a uma pessoa durante o tempo todo. Tenho tido várias pessoas na minha vida. Hoje estou sozinho, novamente. Estou sozinho, mas tenho os 4 filhos que realmente são noruegueses. Tenho 3 filhos no exército, oficiais do exército na Noruega. Não fui eu que os influenciei para serem militares. São 3 militares do exército na Noruega, para além de uma da 4ª, que é uma atriz aqui na Noruega. Atriz de televisão. E eu acho que eles estão num choque também de identidade em relação ao facto de realmente terem vivido a vida toda na Noruega, mas têm esse pormenor de que a cultura portuguesa, aos poucos daquilo que eu lhes tenho apresentado e que lhes tenho feito, portanto, dar-lhes, ou tenho-lhes dado conhecimento sobre a cultura portuguesa, há só um choque. Agora volto a uma pergunta que a Alice me fez no começo. Há realmente um choque de cultura. E isso é sentido diariamente numa relação com uma pessoa que não é da nossa cultura portuguesa. Nós temos uma personalidade mais viva, uma personalidade mais... Só o facto de estarmos a falar, utilizamos o corpo todo. Enquanto que na Noruega estão a falar e estão completamente parados, a expressão, a própria uso do tom da voz, tudo isso são coisas que estão... A Andrea possivelmente é capaz de estar a reconhecer muito daquilo que eu digo.
1: Sim, a Andrea desmanchou-se a rir neste momento.
2: Isso. Eles aqui andam imenso de bicicleta e eu comprei uma bicicleta e estava a andar com o meu namorado de bicicleta e eu ainda não sou muito boa comparada com os alemães. E desta situação de estar a falar e de usar as mãos, estou eu a falar e a utilizar as mãos e a batendo de bicicleta contra ele. Ele diz-me, cala-te, cala-te e põe as duas mãos na bicicleta, senão vamos ter um acidente. Porque lá está, não percebem que eu preciso das minhas mãos para falar, senão não falo.
1: Que bela imagem. O nosso tempo está quase a terminar. Há pouco o Raul já pôs os olhos no futuro e nessa vontade de regressar a Portugal. Andreia, e o seu futuro? Vai passar aí pela Alemanha? Aquela ideia de andar cá e lá? Como é que vai ser?
2: Por enquanto, sem dúvida que vou ficar aqui por Colónia. Obviamente sempre viajando e tentando passar tempo em Portugal o mais que possa. Mas quem sabe, daqui por 3 anos, nós ao final do dia não sabemos a situação em que o mundo está a ir. Por acaso, a gozar, sempre disse com o meu namorado, se começar uma guerra, nós vamos para Portugal, porque Portugal nunca entra em guerras. Por isso, essa é uma hipótese, mas nunca sabe. Eu estou sempre aberta a oportunidades e, felizmente, apesar de estar com alguém natural aqui da Alemanha, é uma pessoa que também tem alguma flexibilidade e abertura, por isso vamos ver onde é que vou estar daqui a 5 anos, daqui a 10 anos, onde é que o mundo nos vai levar. Uma coisa é certa, devo estar a maior parte do meu tempo fora de Portugal.
1: Raul, neste regresso a Portugal, imagino que não haja a vontade de cortar de vez o cordão umbilical com a Noruega, até porque a sua relação com esse país é para a vida, tem 4 filhos, eles vivem aí, portanto, essa ligação vai continuar. Mas qual é que é a ideia? É passar uma temporada cá? E outra
0: obrigado,
1: na Noruega?
0: Obrigado por perguntar. O primeiro passo para voltar a Portugal, eu tive uma empresa que vou vender agora à empresa e praticamente vou estar disponível, vou estar reformado, entre aspas, não oficialmente, mas vou estar reformado. E a minha ideia é realmente, como tinha, de levar a minha traineira, que é uma traineira enorme, tem, para as pessoas que têm uma ideia do tamanho dos barcos, tem 17 metros de comprimento, e a minha ideia é levá-la para Portugal para poder gozar finalmente daquilo que melhor temos em Setúbal. E voltar com a traineira em junho do próximo ano, para quem quiser seguir no Facebook, ir à procura desta página da traineira que vai fazer a viagem para Portugal em junho, e lá terei a traineira em Sesimbra, porque infelizmente Setúbal não tem condições para um barco tão grande em Setúbal. E espero que as pessoas possam acompanhar e, se possível, sempre que quiserem, ficam já todos convidados para, se quiserem, dar uma volta a zona de Sesimbra e Setúbal. Convido-os desde já para aparecerem no Clube Naval de Sesimbra e poderem dar uma volta comigo, se terei sempre a disponibilidade ou terei sempre disponível para as pessoas darem a volta. Andreia, quando você foi com o seu namorado a Portugal, você é de Lisboa, dê uma saltada à Sesimbra, a partir de junho, julho do próximo ano, lá terei uma trainer.
2: Ok, vou procurar.
1: Mas pois a relação com a Noruega vai-se manter?
0: Sim, é com 4 filhos, Alice. A Noruega vai ser sempre parte da minha vida, será sempre um sítio onde eu virei, possivelmente mais durante a altura do verão, o verão intenso, julho, agosto, por causa do calor. Mas o resto do ano estou convencido que passarei grande parte do meu tempo em Portugal e dou umas saltadas, pois essa também é a vantagem, que antigamente haviam menos aviões, havia os low costs, não existiam nessa altura, as viagens eram caríssimas. Hoje em dia já se pode fazer viagens para a Noruega e para quase todo o mundo com preços relativamente baratos. Não são baratos, mas são relativamente baratos.
1: Antes de terminarmos, perguntas para respostas rápidas. Um local a visitar nas cidades onde vivem. Pode ser o vosso local preferido, não tem que ser o mais turístico. Um local que, na vossa opinião, seja obrigatório. Em Colónia, Andreia.
2: Flora Botanical Gardens.
1: Isso é um jardim botânico.
2: É um jardim botânico, sim.
1: E em Oslo, Raul?
0: Olha isso, pelo aquilo que aconteceu depois do jogo de Portugal aqui na Noruega, em Oslo, com os portugueses que tive aqui em casa, certamente a minha casa.
1: Fica essa sugestão. Andreia, e o sabor que seja obrigatório provar, depois de irmos ao Jardim Botânico em Colónia, o que é que tínhamos que ir comer?
2: Ok, para quem é vegetariano tem que comer a Raibenkuchen, para quem gosta de carne, obviamente Bratwurst mit Brötchen, que é o hot dog deles aqui, o cachorro quente.
1: E em Oslo, Raul?
0: Vou aconselhar comerem lutefisk,
1: que é
0: com akevit. A lutefisk é um prato tradicional da Noruega, que se come pelo Natal, que é bacalhau que foi seco e que depois foi introduzido numa salva de enxofre e que depois é servido cozido, com pedaços de bacon, com batatas, com stewing, são ervilhas migadas. E depois o akevit é aquilo que o meu pai dizia, que era a aguardente de batata, que aqui na Noruega é muito tradicional na altura do Natal. É uma gelatina de peixe, praticamente. Lutefisk.
1: Não sei se fiquei convencida. Uma palavra na língua que se fala no país onde estão pode ser a que mais gostam, a que menos gostam, a que acham mais graça, a que tiveram mais dificuldade em aprender. Só têm que me dizer o que é que ela significa. Andreia, em alemão.
2: Eu por acaso sempre gostei da palavra Entschuldigung, só porque parece engraçado e quero apenas dizer desculpa. Mas parece que uma pessoa está a espirrar quando diz Ah, Entschuldigung.
1: Santinho. Salu.
0: Dá para rir. Vou dar uma palavra que os portugueses não conhecem e que ficam sempre estranhos, e tenho a certeza que se alguém que estiver aqui na Noruega vai reconhecer e vai se rir, que é Dugnad.
1: Que significa?
0: significa o trabalho que se faz de que não se é remunerado. Que é, por exemplo, nas creches, os pais todos juntam-se e fazem um dugnado. O dugnado é para limpar as creches, para limpar as escolas, para construir brinquedos. Isso é o dugnado. A mesma coisa no sítio onde a gente mora, os vizinhos juntam-se e fazem o dugnad. E o dugnad é para limpar o chão, limpar as ruas, cortar as ervas.
1: Uma espécie de trabalho voluntário.
0: Sim.
1: Bom, e é em regime de voluntariado que os portugueses no mundo se juntam semanalmente nestas conversas, que generosamente partilham as histórias que escrevem longe do nosso país. Obrigada por isso e obrigada por nos lembrarem que não existe uma única maneira de emigrar. Há quem parta muito jovem e encontre num país distante uma vida inteira. Há quem parta para experimentar, conhecer, procurar e só mais tarde começa a perceber onde quer ficar. Mas no fundo, talvez emigrar seja sempre um pouco isto, sair de um lugar e pelo caminho descobrir outros lugares e também uma versão diferente de nós próprios. Raul e Andreia, muito obrigada aos dois. Eu volto na próxima semana com mais histórias com gente dentro. Até lá, boas conversas.
3: 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Estamos a um minuto e pouco das 10 e na próxima hora de emissão e a propósito dos 50 anos da autonomia dos Açores, no destacava lá a conversa com Joel Neto, ainda uma passagem pela capital com Clara Riso, entre outras tantas destaques.
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3: Agora, e olhando para a previsão do estado do tempo para este sábado, pode contar com uma pequena subida da temperatura mínima no interior norte e centro e descida na região sul. A máxima sobe também no norte e no centro e no interior do Alentejo. Há ainda a previsão de nuvens altas para território continental, chuva fraca nas zonas altas e a norte da Ilha da Madeira. Açores com um misto de sol e nuvens na previsão para este sábado. Quanto às máximas, Aveiro 21 graus, Viana de Castelo e Guarda 22, Bragança e Ponta Delgada 23, estão previstos 24 graus para Vila Real, Coimbra, Leiria, Sines, Sagres e Faro, Viseu e Porto Alegre 25, Braga e Funchal 26, Setúbal e Beja 27, Santarém, Lisboa e Évora 28 graus.
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5: Bom dia, são 10 horas.

0: Na próxima semana, o preço dos combustíveis desce na Madeira, uma descida entre 2 e 3 cêntimos. Termina hoje, junto à Câmara de Lobos, primeira edição do Arraial da Saúde. Uma história de superação, Rui Miguel Moreira, sem abrigo, no último ano, escreveu uma autobiografia que conta a história da sua recuperação. Marítimo recebe o Porto a partir das 6 da tarde.
1: Diário Regional com assistência técnica de Miguel França, a edição é de Filipe Ramos.
0: Na próxima semana, o preço dos combustíveis vai descer na Madeira. A partir de segunda-feira, a gasolina 95 passa a custar 2 euros por litro, menos 2 cêntimos face a esta semana. O gasóleo rodoviário desce para 2,09 euros, é uma redução de 3 cêntimos. Quanto ao gasóleo colorido, são menos 2,8 cêntimos, vai custar 1,06 euros. Termina hoje, junto à Câmara Municipal, em Câmara de Lobos, a primeira edição do Arraial da Saúde, com ações de sensibilização, rastreios, conversas com especialistas e atividades práticas para diferentes idades. Pedro Filipe Costa.
2: É no espaço público, junto à Câmara Municipal de Câmara de Lobos, que a saúde se aproxima dos cidadãos. Ângela Abreu é médica especialista de medicina geral e familiar e atende o primeiro munícipe, dando também algumas recomendações.
3: Vamos agora fazer aqui a medição da tensão e do açúcar no sangue. Vamos então. Pode sair, não?
4: Ok.
3: Sentadinho.
5: Direito.
3: Oi, a tensão está aqui um bocadinho alta.
4: Antes de começar a fazer a caminhada, eu tomei um pequeno almoço.
3: Açúcar no sangue está perfeito. Pronto, daqui pode estar descansadinho.
2: É António Júnior que vê neste evento um ato preventivo de saúde.
4: O que é chegar aos 100 anos? Isto é uma prevenção que vai ajudar bastante. Se a pessoa tiver e quer ter uma saúde eficaz, eu acho que convém seguir este protocolo.
2: A tenda seguinte é a da saúde mental. O enfermeiro especialista João Caires dá as boas-vindas.
6: Nesta caixinha nós temos algumas emoções e eu queria que tirasse uma e que descrevesse o que é que sente.
2: Na área da saúde mental, Paula Abreu, que é funcionária pública, entende que a alegria é o melhor remédio.
7: Estou calma, mas prefiro a alegria. Nós é que fazemos o nosso dia. Se de manhã, quando levantamos, estamos bem, o dia está a correr bem.
2: Na tenda da alimentação, a nutricionista Sónia Freitas aponta a roda dos alimentos assente no menu mediterrâneo.
8: Privilegiar o azeite que é uma gordura de eleição, as frutas de cor, a carne vermelha só muito pontualmente, privilegiar o peixe, as leguminosas que são muitas vezes esquecidas.
2: Um maxilar e uma escova de dentes convida a dentista Maria do Carmo a falar da saúde oral.
9: Escovar os dentes todos os dias, claro, especialmente depois das principais refeições e antes de dormir. E olha, a nível da alimentação, ter cuidado com as coisas doces.
2: Os médicos, enfermeiros e especialistas em saúde estão ao dispor da população. Cada tenda carimba um passaporte que atesta a garantia do prognóstico ou a recomendação para passar no médico de família.
0: Trata-se de uma história de superação. Rui Miguel Moreira foi sem abrigo, mas no último ano escreveu uma autobiografia. O livro com o nome O Teu Cozinheiro faz um retrato da vida deste homem que entrou no vício do álcool, acabou a dormir na rua. O livro foi apresentado na Biblioteca Municipal de Funchal. Isabel Nóbrega Sá.
10: Rui Miguel Moreira era chefe de cozinha e sem se aperceber caiu numa teia de vícios. Com a ajuda do Centro de Apoio ao Sem-Abrigo, conseguiu refazer a vida. E hoje, aos 49 anos, resumiu uma história de conquista e resiliência.
11: Fala sobretudo sobre a temática do alcoolismo e dos vícios. Sobretudo aqui é um historial, uma biografia de que eu tive algum sucesso quando era jovem e não soube de alguma forma administrar o sucesso que tive quando era jovem. E acabei por meter nos vícios, nomeadamente o álcool. E então o livro fala de todas as aventuras, porque tem altos e baixos, quedas, recaídas, recomeços, algum sofrimento, algumas glórias. É um livro interessante.
10: Neste momento habita na casa partilhada da Associação Casa e colabora nas refeições.
11: Não saí muito dentro da minha área de conforto e fui para a cozinha, mas fazer os pequenos almoços, acordar de manhã. Então tive a ajuda do cobrigo do Casa, que me deram uma ajuda valiosa e me deu a possibilidade de poder trabalhar de manhã e poder escrever à tarde. Portanto, o livro saiu mesmo porque eu tive esta oportunidade, que foi espetacular, de Casa.
10: E assim surgiram mais de 200 páginas. Este foi apenas o primeiro livro. Rui Miguel assume à Antena 1 que uma outra obra já está a caminho.
11: O segundo vai ser a continuação da história, porque a história é o antes e o problema do chefe de cozinha com os seus problemas cotidianos, sucessos e insucessos e com as suas aventuras completamente malucas. E o segundo livro é a história aqui no Funchal da sua vida e da sua sobriedade.
10: Para já não há data para o segundo livro. O primeiro já está à venda com a história de superação de um antigo sem-abrigo.
0: O número de alunos matriculados no ensino nas escolas da Madeira diminuiu no último ano letivo. Segundo os dados da Direção Regional de Estatística, são menos 817 que no ano letivo anterior, representa uma quebra de 2%. Para o ano letivo 25-26 estavam inscritos 36.286 alunos. A diminuição verificou-se na educação pré-escolar, no primeiro e no terceiro ciclos do ensino básico e também no ensino secundário. A exceção foi no segundo ciclo do ensino básico, que registrou um aumento de 4% em termos de alunos. A Ordem dos Advogados vai dar apoio às vítimas de violência doméstica. A informação foi avançada no Funchal pelo bastonário da Ordem, João Massano. Falava antes de uma cerimónia comemorativa do centenário da Ordem dos Advogados.
5: A Ordem dos Advogados vai fazer parte da rede de apoio às vítimas de violência doméstica que foi criada pelo Governo e vai começar a ter ações específicas em parceria com o Governo e com a SIG relativamente à matéria do combate à violência doméstica.
12: E na Madeira vão ter profissionais destacados para esse acordo?
5: A ideia será ter esses profissionais nos termos que vierem a ser definidas com o Ministério e com a Secretaria de Estado. Porque a ideia, mais do que tudo, é capacitar os advogados para lidar com estas situações, criando cursos de formação específicas para isso.
0: O acordo foi assinado com a Comissão para a Cidadania e Igualdade de Género. Contou com a presença da Secretária de Estado, Carla Rodrigues, que realçou a importância deste pacto no combate à violência doméstica.
13: Foi apresentado o Orçamento de Estado para 2027, que tem um reforço significativo no investimento no apoio às vítimas da violência doméstica. E este pacto insere-se nisso, é o Pacto contra a Violência. Esse pacto já foi assinado com várias instituições, mas a Ordem dos Advogados recentemente manifestou essa vontade e, portanto, é muito importante que a Ordem, no âmbito daquilo que têm sido as suas iniciativas de combate também à violência doméstica e de sensibilização da sociedade civil, daquela que é a sua responsabilidade civil, vai assumir compromissos com a SIG no sentido de colaborar em rede e em parceria no apoio às vítimas de violência doméstica, nomeadamente no acesso ao direito e no acesso à justiça, que bem precisam.
0: A sessão contou também com a presença do representante da República para a região, que olhou para os desafios que a insularidade coloca na classe. Paulo Barreto realçou por isso a existência de uma Ordem Regional dos Advogados.
14: A insularidade, sou testemunha disso, também marcou um relacionamento nem sempre fácil com a Ordem dos Advogados e o bastonário lá longe, em Lisboa. Na Madeira, a Ordem dos Advogados era o Conselho Distrital da Ordem dos Advogados, hoje Conselho Regional. As dificuldades sentidas no dia-a-dia na criação de melhores condições para o exercício da profissão era a função do Conselho Regional, Distrital, / Regional. A luta era diária com Lisboa, com os órgãos centrais da Ordem, o bastonário. Espero que o seja cada vez menos. Lembro-me de episódios concretos dessas divergências e de momentos em que os membros do Conselho Distrital, / Regional, tiveram que se impor. Por exemplo, os advogados madeirenses esperaram anos e anos por uma sede digna.
0: Declarações numa sessão comemorativa do centenário da Ordem dos Advogados. O Marítimo recebe o Futebol Clube do Porto, atual campeão nacional, líder do campeonato, ainda sem pontos perdidos. Apesar da qualidade do adversário, o treinador verde-rubro, Mitchell van der Gag, confia que vai ser possível pontuar.
15: É um jogo difícil, como óbvio, vamos jogar em casa perante nossos adeptos e espero bem que nós aprendemos também as nossas lições, que, por exemplo, o jogo contra o Benfica, porque também o Benfica é uma equipa grande. Também é diferente e por isso também acho que é importante para nós para evoluir neste jogo e pronto, vamos ver, mas pronto, o objetivo é sempre pontuar nestes jogos, mas do outro lado eu sei que é muito difícil, pronto, mas temos de lutar por isso, temos de trabalhar por isso e pronto, isto também faz parte do nosso trabalho.
0: O Marítimo não vence há 5 jogos. Francisco Farioli, o treinador do Porto, deixou vários elogios aos verde-rubros.
16: Historically, as always, generated quite a lot of trouble for FC Porto.
17: Historicamente, é uma equipa que costuma criar muitos problemas ao Futebol Clube do Porto. As estatísticas dizem que é a quarta deslocação mais difícil para nós. São números que têm de estar na nossa mente. É uma equipa com uma boa organização defensiva, graças ao trabalho do treinador. Uma equipa que nunca desiste e que por 3 vezes já recuperou de resultados nos últimos minutos do jogo.
16: Never give up. They recover 3 times the results in the last minutes.
0: Marítimo Porto, a partir das 6 da tarde, com um relato aqui na Antena 1. Bernardo Pereira revalidou o título de campeão do mundo de sub-23 em canoagem de mar. O madeirense do Clube Naval da Calheta participou na prova da classe SS1 no Campeonato do Mundo, que decorre em Alicante, em Espanha. Em declarações à Antena 1, mostrou-se orgulhoso do resultado conquistado.
18: Foi uma semana difícil, estive um pouco doente. Cumprimos o objetivo principal, que era o escalão de revalidar o título na escalão sub-23. A classificação geral, o ano passado tinha conseguido 3º lugar, este ano fiquei pelo 6º, mas estamos a falar de um campeonato do mundo que é muito competitivo, é muito difícil prever quem é que pode sair melhor ou pior. Portanto, é uma prova que me deixa feliz.
0: Hoje Bernardo Pereira procura conquistar outro título mundial, desta vez em absolutos e no K2 misto com a canoísta Sara Sotero.
18: Já fomos há 1 mês e meio campeões europeus, vamos tentar, vamos um pedacinho às escuras aqui para esta prova. Nós nunca competimos no campeonato do mundo juntos, vamos tentar fazer o nosso melhor, mas sabemos que todos os nossos adversários são muito fortes e então temos que ter os pés bem assentos na terra e fazer uma prova com cabeça, tronco e membro. Se ganharmos a prova, somos campeões do mundo. Quer dizer, não sei se é o nosso objetivo. Seria uma coisa que nos deixava muito feliz. Acima de tudo, é o objetivo é fazer uma boa prova.
0: Bernardo Pereira, ouvido pela jornalista Isabel Nóbrega Sá, o Presidente da República já felicitou o canoísta, referindo que é o coroar de uma temporada notável, em que se sagrou também campeão da Europa absoluto e de sub-23 em Brest, na França. Curso de sobrevivência, assim lhe chama o diário, a experiência dos jovens que vão estudar para o continente. O matutino acompanha o dia-a-dia de 4 estudantes. 257 mil euros para afastar gaivotas do Porto do Funchal e ex-polícia apanha 9 anos de cadeia por tráfico, são ainda assuntos de capa. O JM lembra que 7 eleitos do Chega já deixaram o partido e mostra o paquete Funchal, que depois de vendido será desmantelado em sucata. Ainda em capa, triagem no Porto Novo vai ser remodelada. Períodos de céu nublado para o dia de hoje, há a possibilidade de aguaceiros fracos a norte e terras altas, vento fraco a moderado de nordeste, quanto a temperaturas máximas, 26 graus para o Funchal, 25 para o Porto Santo.

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3: 10h14, manhã da RTP Antena 1 de sábado, 10 de outubro. Eu sou Luís Reis, tenha bom dia, bom fim de semana. Na rubrica Prevenção Rodoviária de hoje, Patrícia Cassaca e Nélio Olim abordam os constrangimentos no trânsito causados pelo regresso às aulas.
4: Olá, sejam bem-vindos a mais uma edição da Prevenção Rodoviária. Hoje falamos do regresso às aulas de milhares de crianças e jovens e dos constrangimentos causados no trânsito. Em estúdio, para abordar este tema, temos como sempre Nélio Olim, delegado da Prevenção Rodoviária Portuguesa para a região autónoma da Madeira. Nélio, a impaciência parece que toma conta de muitos condutores nesta altura de maior tráfego.
5: É verdade, Patrícia. Isto, o impacto no volume de tráfego rodoviário é imediato e é inegável, portanto sentimos-lo todos os dias, e isso exige de todos nós uma adaptação rápida e cada vez tem que ser mais consciente. O primeiro e mais eficaz mecanismo de segurança que devemos acionar, antes mesmo de ligar o motor, é sem dúvida a nossa atitude, o nosso comportamento. O civismo, a paciência e a boa disposição ao volante serão, enfim, os melhores argumentos para neutralizar o stress e evitar comportamentos agressivos num ambiente cada vez de trânsito mais denso. Uma buzina dela impaciente não dissolve o engarrafamento, antes, pelo contrário, apenas aumenta a ansiedade coletiva.
4: E os maiores constrangimentos são muitas vezes à porta das escolas. O que é que esta situação mostra sobre o tipo de condutores?
5: Infelizmente, o regresso às aulas tem a capacidade de expor uma cultura rodoviária que demasiadas vezes confunde a mera conveniência pessoal com um direito que achamos adquirido. A paragem em segunda fila, com os quatro piscas ligados, a imobilização da viatura em cima de passadeiras ou o bloqueio das vias de circulação e de cruzamento junto aos estabelecimentos de ensino, não

0: parte as imediações das escolas em autênticos pontos críticos de sinistralidade e de conflito, colocando em risco a vida das crianças e de todos.
1: E temos no Funchal também as chamadas zonas de kiss and ride. Estas zonas não deveriam solucionar o problema da entrada e da saída de passageiros?
0: É aí nessas zonas que este individualismo se reflete na utilização abusiva das chamadas zonas kiss and ride, um conceito importado que significa literalmente beijar e seguir viagem. Apesar de não estarem especificamente tipificadas com esta designação no Código de Estrada, estas zonas geridas e sinalizadas pelas autarquias e escolas, junto às escolas, permitem, ou a sua lógica seria permitir uma alta rotação dos veículos. O seu propósito exclusivo era facultar uma paragem breve com o condutor ao volante, ou tempo estritamente necessário para que o aluno saia da viatura com a mochila e entre no recinto escolar em segurança. Quando um pai ou uma mãe decide abandonar o veículo nestas zonas para levar a criança até à porta da sala de aula ou para ficar à conversa, está a destruir todo o propósito de fluidez para o qual a infraestrutura foi desenhada, forçando os outros encarregados de educação a parar de forma insegura no meio da via.
1: Sendo assim, como é que podemos facilitar então a fluidez do trânsito?
0: Do lado de lá da porta do carro, é imperativo que o regresso às aulas seja acompanhado por uma contínua educação rodoviária das nossas crianças enquanto peões. Os mais novos devem ser ensinados a caminhar sempre no lado mais interior dos passeios, longe da faixa de rodagem, e a utilizar obrigatoriamente as passadeiras. O simples ato de olhar para a esquerda, depois para a direita e novamente para a esquerda antes de iniciar uma travessia, assegurando o contacto visual com o condutor para garantir que foram vistos, é um ato que salva vidas. É crucial incutir a regra de ouro de nunca correr para o meio da estrada, especialmente por entre veículos estacionados, onde a visibilidade é nula. E aqui o papel dos adultos é inegável. Nós somos o espelho das nossas crianças. Um pai que atravessa fora da passadeira a puxar o filho pela mão está a transmitir uma lição perigosa que a criança irá repetir quando estiver sozinha.
1: Depois há outra dimensão, que é a dos acidentes.
0: A responsabilidade suprema pela prevenção de qualquer tragédia recai sobre quem opera a máquina, e é uma máquina normalmente com mais de uma tonelada. O condutor tem o dever absoluto de redobrar a atenção e de adaptar a velocidade ao circular na proximidade das escolas, das creches e zonas de lazer frequentadas pelos jovens. As crianças têm um campo visual mais reduzido e o seu comportamento é, por natureza, impulsivo e imprevisível. O instinto de correr atrás de uma bola que ressalta para a estrada irá sempre suplantar qualquer regra de segurança que lhes tenha sido ensinada. O abrandamento preventivo nestas zonas não é apenas uma recomendação de bom senso, é uma obrigação legal de previsão do perigo. Antecipe o inesperado, saia de casa com a devida antecedência e faça das imediações escolares um porto seguro. Conduza com atenção, respeite a sinalização e seja um elemento de harmonia nas nossas estradas, já que prevenção rodoviária somos todos nós.
1: Obrigada, Nélio Olim, delegado regional para a prevenção rodoviária portuguesa. Nós regressamos dentro de 15 dias com mais um tema de relevância para quem anda na estrada. Até lá, já sabe, conduza sempre em segurança.
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0: Fernando Daniel e os brasileiros Melina, manhã da RTP Antena 1. Edição de sábado, 10 de outubro. Agora são 10 horas 34 minutos. Tenha bom fim de semana.
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A Ribeira do Jafumega, a caminho das 11 da manhã. Para hoje, conto com períodos de céu muito nublado, aguaceiros fracos, em especial na vertente norte e terras altas. Vento fraco a moderado de nordeste, a máxima prevista para o Funchal, 26 graus, 25 para o Porto Santo. O estado do mar na costa norte, ondas de nordeste com 1,5 metro a 2 metros e na costa sul, ondas inferiores a 1 metro. A temperatura da água do mar, 24 graus. Já daqui a pouco as notícias, logo a seguir o programa Face a Face de Gil Rosa. Tenha bom fim de semana.

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1: Onze horas em Portugal Continental e na Madeira, são 10 nos Açores. E agora Frederico, no topo das notícias.
2: O presidente da Ucrânia, Volodymyr Zelensky, mostra-se furioso com a compra de gás óleo russo por parte dos Estados Unidos. A menos de um mês das eleições intercalares, Donald Trump anunciou a suspensão das sanções às petrolíferas da Rússia. O líder do PS, José Luís Carneiro, afirma que as medidas do governo são insuficientes para conter o aumento do custo de vida. Para esta tarde, há manifestações marcadas nas ruas de Lisboa, Porto, Aveiro e Braga contra a perda de poder de compra. Quase 800 mil norte-americanos estão sem eletricidade. São efeitos do furacão Isaías, que já entrou na Flórida com chuvas torrenciais e ventos intensos.
1: Esta altura em Coimbra estão 18 graus, 20 em Ponta Delgada, 21 em Lisboa e no Porto. Estão 23 em Faro e 24 no Funchal. As notícias às 11, a edição é de Frederico Moreno.
2: Um sinal de fraqueza, Volodymyr Zelensky classifica desta forma a decisão dos Estados Unidos de comprarem gasóleo à Rússia. Donald Trump anunciou a suspensão das sanções impostas a Moscovo devido à invasão da Ucrânia há mais de 4 anos. Os norte-americanos vão agora importar milhares de toneladas de gasóleo provenientes da Rússia. O presidente ucraniano critica este alívio da pressão sobre um Estado agressor.
3: E neste exato momento, enquanto falamos de paz, os Estados Unidos estão a permitir que a Rússia exporte combustível diesel. Isso significa milhões e milhões. Todo esse dinheiro é usado para financiar a guerra contra o povo, contra a Ucrânia, contra todos nós. Na minha opinião, essa é uma decisão fraca. Infelizmente, uma decisão fraca de um parceiro forte.
2: Quem não quis responder diretamente a estas críticas de Zelensky foi o presidente dos Estados Unidos. Donald Trump diz apenas que a compra de gasóleo à Rússia é uma ótima notícia para fazer baixar o preço dos combustíveis.
4: Isso é muito importante. São quantidades enormes de petróleo a chegar ao nosso país. E para ser sincero, quero agradecer ao presidente Putin. Temos quantidades enormes de petróleo chegando ao nosso país. E é diesel que é o que queremos. Estamos muito felizes em recebê-lo. Veja, nós precisamos disso. Os preços do petróleo já estão a descer rapidamente. Então estamos muito felizes em recebê-lo.
2: Donald Trump feliz e a agradecer a Vladimir Putin pelo fornecimento de gás óleo aos Estados Unidos. Quebra-se assim o embargo às petrolíferas russas, que já durava há vários anos devido à guerra na Ucrânia. Este anúncio acontece a menos de um mês das eleições intercalares norte-americanas. As sondagens têm apontado para uma vantagem dos democratas no momento em que Trump enfrenta uma forte desaprovação. Na leitura do comentador de assuntos internacionais da Antena 1, Felipe Vasconcelos Romão, há uma ligação direta entre este acordo com a Rússia e o facto dos eleitores norte-americanos irem às urnas no dia 3 de novembro.
5: Sem dúvida que está relacionada pelos intercalados, ou seja, neste momento, todas as sondagens, a generalidade das sondagens, todos os órgãos de comunicação social que fazem ou disponibilizam médias de sondagens indicam que há uma fortíssima probabilidade de Trump e dos republicanos, aliás, perderem a maioria na Câmara dos Representantes e de poderem, haver também uma probabilidade clara de perderem essa maioria no Senado. É que há também uma percepção de que, neste caso, a subida do preço dos preços tem um culpado. E esse culpado chama-se Donald Trump e é uma consequência de uma intervenção levada a cabo por Donald Trump. Portanto, penso que sim, é que é evidente. Trump está aqui a tentar uma manobra desesperada que vise baixar o preço dos combustíveis nos mercados.
2: Felipe Vasconcelos Romão, comentador da Antena 1, com a análise deste anúncio de que os Estados Unidos vão comprar gasóleo à Rússia, decisão que está a provocar indignação, quer na Ucrânia, quer no Partido Democrata e até entre senadores republicanos. Não dá mais para viver assim, é um mote para vários protestos marcados para hoje à tarde em cidades portuguesas. Os organizadores exigem ao governo medidas para responder à subida do custo de vida, por exemplo, o controlo dos preços dos bens essenciais e dos combustíveis, a criação de impostos sobre os lucros extraordinários dos bancos, das empresas de energia, das empresas de distribuição e ainda a implementação de medidas para responder à crise na habitação. Estes protestos vão decorrer em Lisboa, Lisboa, Porto, Aveiro e Braga. Também o líder do PS considera que a estratégia do governo está a ser insuficiente para responder ao agravamento do custo de vida. Ideia defendida a João Alexandre durante uma visita à Feira de Outubro em Vila Franca de Xira.
6: É um tema incontornável em quase todas as conversas.
7: Os custos de combustível fazem sentir muito no vosso negócio?
6: Com certeza. Desta vez, a conversa foi em Vila Franca de Xira com o feirante da Feira de Outubro.
8: O combustível mexe tudo, mexe a economia toda.
6: Relatos que levam o líder do PS a insistir que o governo precisa de fazer mais para dar respostas a quem mais precisa e com avisos para as negociações do Orçamento do Estado.
9: Nós agora na especialidade procuraremos continuar a defender a necessidade do governo responder às condições de vida e ao custo de vida das pessoas. Há um princípio fundamental. O governo não pode, em circunstância alguma, querer ganhar dinheiro com o sacrifício.
6: Quanto às dúvidas manifestadas pelo PS depois da apresentação da proposta sobre as obras do PRR, mas também sobre a recuperação das regiões afetadas pelas tempestades do início do ano.
9: O primeiro-ministro deu a sua palavra também na Assembleia da República hoje, mas agora vamos olhar para o orçamento com toda a atenção para verificar se os recursos financeiros que estão previstos são ou não suficientes para essas necessidades. Se não forem suficientes em sede de orçamento, é preciso conhecer quais são as outras eventuais fontes de financiamento desses investimentos.
6: Com o secretário-geral do PS, José Luís Carneiro, a garantir que, até ver, não há arrependimentos com o anúncio da abstenção do PS na votação do orçamento.
9: O Partido Socialista não empurrará o país para um precipício político. A partir do momento em que o primeiro-ministro também assumiu as exigências que nós lhe colocamos, nomeadamente em relação à revisão da Constituição.
6: Segue-se a discussão no Parlamento, onde o PS promete dar luta em várias frentes, sobretudo em matérias como a habitação.
2: O líder do PS em contacto com feirantes ontem em Vila Franca de Xira a exigir ao governo mais medidas para minimizar a subida do custo de vida. O furacão Isaías já chegou ao território dos Estados Unidos. O fenómeno do clima apresentou-se no Golfo do México com chuvas intensas e ventos fortes de quase 200 km por hora. O furacão deu entrada há pouco no estado da Flórida, mas há também efeitos sentidos no Alabama e na Geórgia. Foi declarado do estado de emergência. Nesta altura, há falhas de eletricidade a afetar mais de 770 mil pessoas em território norte-americano. O Serviço Meteorológico do país aconselha a população a ficar abrigada em casa. A chuva torrencial que caiu em Singapura levou esta manhã ao adiamento da corrida sprint do Grande Prémio de Fórmula 1. O asfalto ficou alagado, com poças de água a formarem-se em algumas curvas da pista. As condições não oferecem o nível de segurança ideal para os pilotos, por isso a organização decidiu adiar a largada. Para hoje está prevista a qualificação. O Grande Prémio de Singapura corre-se amanhã.
1: Frederico Moreno com as notícias às 11 na RTP Antena 1, simultâneo com Madeira, Açores e Mundo. 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
12: Bom dia, sejam bem-vindos face a face hoje com Carina Ferro, com Paulo Sousa, com Américo Dias e também David Caldeira. Várias questões, vários temas para abordarmos nesta edição, desde logo as questões mais recentes têm a ver com o orçamento do Estado, que foi apresentado esta semana. David Caldeira, aqui a questão coloca-se sempre na relação entre o Estado e a região, aquilo que o orçamento do Estado consagra para as autonomias, neste caso falamos em particular da Madeira, são à volta de 400 milhões de euros, enfim, entre várias transferências. Como é que olha para isto?
13: Ora, muito bom dia aqui aos colegas de painel, Gil, e naturalmente aos senhores ouvintes, que é para isto que isto é feito. Digamos, eu acho que a Madeira conseguiu uma excelente negociação, ou se quiser, um excelente resultado. Primeiro, e eu não vou falar muito sobre isso, porque estas coisas, toda a gente sabe, e toda a gente, isto até paira no ar, que a situação global da Europa, do mundo, mas em particularmente na Europa onde nos integramos, não está brilhante. Não? E portanto,
12: num cenário disto, a Madeira conseguir o que conseguiu.
13: É preciso, nós temos que ver isto sempre no enquadramento. Aliás, alguém já disse uma frase.
12: Se olhar para a conjuntura.
13: Que eu gosto muito, que ele diz assim: as pessoas não devem ser avaliadas pelo que fizeram. Devem ser avaliadas o que fizeram com os meios que tiveram.
12: Contextualizando.
13: Portanto, e é uma situação difícil, de incerteza, que todos nós sabemos, isso, enfim, desde que o Presidente Trump entrou, digamos, baldeou o linguagem popular tudo isto. E, portanto, e temos que ser, a meu ver, prudentes. E até acho que o Governo da República está a ser prudente. Porque há sempre uma tendência, nesta questão do orçamento, a ver ali um leilão eleitoral. Ah, eu ofereço mais este, eu ofereço mais não sei quanto. Então, eu até apreciei, atenção, eu estou à vontade, que é que o Ministro das Finanças disse uma coisa que eu achei muito responsável. Porque o problema do orçamento, como se sabe, são as alterações que são feitas na especialidade. Repare, o ano passado foram feitas mais de 1.500 alterações.
12: Sim, este ano deve acontecer a mesma coisa.
13: Repare, mas isto é um disparate absoluto em termos da administração, o tempo que se perde com isto.
12: Mas esse é o tal leilão dos partidos que depois.
13: O leilão, porque cada um.
12: Quando o assunto é discutido na especialidade.
13: Brasil é que é assim, que é um tipo que quer uma estrada lá para os confins da coisa e que fazem assim pelo leilão. Mas aquilo não funciona, não é uma forma eficaz de gerir as coisas públicas.
12: Pode pôr em causa o equilíbrio das contas.
13: Por acaso,
12: não?
13: Até vi isso do Ministro das Finanças, que eu até acho que devia ser constitucionalizado isso, em que ele disse isso. Espero, o orçamento entrou com um déficit praticamente zero, uma coisa positiva.
12: Um superávit tem até 200 e tal milhões de euros.
13: São testões. E espero que saia, depois de aprovado pelo Parlamento, exatamente com um déficit zero.
12: Repare, a distribuição pode ser diferente.
13: Ora bem, a distribuição pode ser diferente. Ou seja, eu até acho que devia ser constitucionalizado isto, que era quando alguém propõe um leilão, mais uma benesse, dizia, bom, eu em contrapartida proponho a redução do outro lado. Isto é que é governar. É como nós,
12: normalmente o que ouvimos é sempre despesa, mais despesa.
13: É toda a gente, repare. Toda a gente. É que é uma coisa, uma forma primitiva da política, na minha opinião. Que é cada um tentar lá ver. Porque governar é escolher, é fazer escolhas. Mas não. Ou então diz. Eu proponho mais isto e mais isto e simultaneamente proponho o agravamento deste imposto e deste imposto. Ou seja,
12: para ter receita para isso.
13: Para ter receita para isso.
14: Não,
13: mas o orçamento deve ser.
12: Normalmente os partidos da oposição depois escudam-se numa coisa que se chama as chamadas gorduras do Estado.
13: Repare, mas
12: é uma coisa que depois.
13: Mas as gorduras do Estado.
12: Não é fácil
13: Não,
12: de se
13: é uma linguagem, é uma forma genérica de dizer que o Estado tem gente a mais e tal, mas depois diz, não, mas não se vai despedir funcionários públicos.
12: Não se sabe bem como é que se corta. Não,
13: repare, porque são coisas que as pessoas até gostam de ouvir. Não, mas eu digo, há aqui um sentido que a mim preocupa muito, que é quer os deputados,
15: quer os governantes, naturalmente, que é governar com responsabilidade.
12: Claro, e é isso. Para, que está lá em cima da mesa.
15: Pode haver aqui uma coisa muito simples. Por exemplo, eu devo-lhe dizer que, só para dizer que eu, pessoalmente, tenho uma opinião que o governo não devia baixar o IRC. O IRC é o imposto
12: sobre as empresas.
15: Sobre as empresas.
12: Os lucros das empresas.
15: Os lucros das empresas. E eu estou à vontade, porque é público, não é aqui nada.
12: Sim, tem empresas.
15: Eu estou ligado a interesses de empresas.
12: Vai pagar menos impostos nessa área.
15: Ora bem, e portanto, mas antes de estar ligado a isso, sou cidadão. E também pago impostos. E como, não, e preocupa-me o futuro do país. Não, não é apenas, digamos, claro, estar aqui no curto prazo. Mas é só para dizer que isto é um ponto relevante. Mas relativamente à Madeira, eu acho que a Madeira conseguiu um bom resultado. Porque a questão ali essencial, que é certamente, que é onde está a conquista, não está propriamente nos 300 milhões que deram para a compra da casa da Lourdes Costa. Isso são amendoins no meio disto. Mas o Estado, números de onde, os 80 milhões que têm a mais do Fundo de Coesão, porque isto é um problema muito sério.
12: Claro, porque a Lei de Diferenças Regionais já não prevê sequer isso. Não, é?
15: Não, não
12: é
15: só não prevê.
12: É, porque, quer dizer, prevê a não atribuição disso.
15: Exatamente, porque, como se sabe, aliás, isto é um pensamento europeu, não sequer é um pensamento nacional, em que o Fundo de Coesão tem uma finalidade concreta, é ajudar os países que têm produzem menos riqueza a produzir mais riqueza, claro, no sentido...
12: E aqui os números do PIB numa região insular como a nossa...
15: Ora bem, e acontece que a região, à medida que a riqueza produzida anualmente, o chamado PIB, Produto Interno Bruto, que um dia posso explicar isso se alguém tiver paciência de ver, vai crescendo. E quando atinge um determinado valor, deixa de ter acesso a esses fundos. Sim. E como sabe, a nossa tia de
12: não ficamos
15: Bruxelas,
12: fica a ideia que já somos ricos, não precisamos desses apoios.
16: Sim,
12: mas é uma falácia, como sabemos.
16: Do crescimento económico, claro, versus
12: Carina Ferro, vamos também ao...
15: Por isso falamos há dias nisso.
12: Carina Ferro, também foi este foi um bom orçamento na perspectiva da região? Podemos olhar desta forma? Ou não?
16: Muito bom dia a todos. De facto, eu queria pegar aqui dois pontos que

0: do Governo dos Açores achar que a Lei de Finanças é perfeita, só é perfeita se, de facto, o PIB não crescer na dimensão que cresceu na região autónoma da Madeira.
1: Ou seja, para os Açores é perfeito.
0: Para os Açores é perfeito.
2: Depende da perspectiva.
0: Tem
3: uma expressão de Vasco,
0: é
3: Vasco Cordeiro.
0: Vasco Cordeiro. E, de facto, para os Açores é perfeito. Para a região autónoma da Madeira, para se ter noção do que nós estamos aqui a falar, eu tive a oportunidade de estudar um bocadinho estes crescimentos do PIB, por motivos pessoais, e percebi que a região autónoma da Madeira é uma espécie de outlier em comparação às regiões ultraperiféricas nos últimos 10 anos. E este crescimento astronómico daquilo que são os valores do PIB tem uma penalização perante a Comissão Europeia, perante a União Europeia, porque de facto ultrapassa aquilo que é o PIB previsto ou expectável dentro de uma região ultraperiférica. Acontece com Canárias, mas ainda não tinha acontecido com a região autónoma da Madeira. E nós estamos a falar de um crescimento, um PIB, na ordem dos 85% daquilo que é a União Europeia, e nós estamos nos 108%. Portanto, quando nós estamos nos 108, é óbvio que existirá uma penalização.
3: Mas supostamente aqui é empolado, não é? Pois essa parte também se pode explicar.
0: É empolado, lá está, voltamos à discussão da diferença entre o crescimento económico e o real desenvolvimento regional, que é onde
3: o princípio da política de coesão,
0: o objetivo da política de coesão é precisamente promover um desenvolvimento de coesão territorial e de coesão no espaço europeu. E isto obriga a olhar para o desenvolvimento regional também das regiões ultraperiféricas e das periferias no geral. Por isso é que o Fundo de Coesão tenta procurar colmatar estes custos de insularidade, estes custos da ultraperiferia, mas, de facto,
3: sim, mas Canárias... era só em função do PIB, não é?
0: Portanto, claro, mas por isso é que é importante rever a lei de finanças.
3: E eventualmente esta questão aqui já depende um pouco da boa vontade ou não de um governo da República.
0: Mas é que para nós podermos mudar milhões. Isto em relação à União Europeia, lá está, esta é sempre aquela lógica do bottom-up e top-down, dos mecanismos de governação. Nós, para podermos mudar isto, tem que haver, de facto, esta alteração à lei de finanças regionais.
3: Ou então contar com a boa vontade que está a acontecer nos últimos dois orçamentos dos governos da República.
0: Será que podemos continuar a contar com a boa vontade ou com as capacidades de negociação do governo regional? Depende, porque, por exemplo, os Açores, apesar de ter uma verba superior, não saiu assim beneficiado em nada. Não teve uma grande vitória nesta negociação, foi algo que é ordinário. Claro. O que a Madeira conseguiu foi
3: também
0: uma compensação
3: outras
0: extraordinária.
3: De dívidas, de subsistemas, enfim, uma série de coisas que no passado o Estado tem sido um argumento. O Estado deve à Madeira.
0: Mas isso será sempre o grande debate. Estão sempre nestas negociações, mas os Açores também têm o mesmo problema. Portanto, a questão será, há uma questão de princípio, e é por isso que eu não consigo perceber o que é que se passa com esta revisão da Lei de Finanças Regionais, porque
3: Porque ela está em cima da mesa,
0: estamos
3: um grupo de trabalho.
0: Há muito tempo a embrulhar isto nas ondas, à beira-mar, vamos embrulhando e, de facto, nem vai para a frente, nem vem para trás.
3: E, eventualmente, nem no orçamento do próximo ano estará pronta.
0: Já foi, é preciso só para perceber o que é que se passa.
3: Vamos
0: e, se calhar,
3: Sousa,
0: vamos resolver essa questão se a Madeira um dia ou no próximo ano, eventualmente, vier a ser penalizada.
1: Deixa-me só, não é acrescentar nada, é só precisar. Lá ver, efetivamente, quando a gente cresce, eu tenho ouvido muitas vezes dizer que a região é penalizada. A região não é penalizada. Numa lógica, digamos assim, não tem direito aos fundos de coesão. Os fundos de coesão, neste contexto, que é para ajudar as zonas mais, com menos riqueza a atingir os valores médios, atingir o objetivo feito, agora, digamos, tem um pouco como...
3: Sim, mas o fundo de coesão, o princípio é esse.
1: É
3: esse. O problema é que a Lei de Finanças Regionais diz que se chegar a ter um determinado patamar do PIB, já não tem direito ao fundo de coesão.
1: Mas o problema está na lei de finanças regionais,
3: não está no fundo de coesão. O princípio do fundo de coesão
1: está no fundo de coesão.
0: Está no fundo de coesão.
1: Que o fundo de coesão é para esta finalidade. Agora, o que é que...
0: Se quer na lei de finanças regionais...
3: Mas é que a região continua a ter acesso ao fundo de coesão.
0: É garantir esta compensação de forma ordinária.
1: A região não tem direito ao fundo de coesão.
3: Mas de uma outra forma.
1: Não é de outra forma.
3: Como agora está a acontecer. Tem 80 milhões
1: que vem... Mas o Governo Nacional entendeu e negociou e tem o mérito de quem soube negociar... Estas coisas não têm as de aranha na cabeça. É que dizer, já que vocês vão perder o direito ao fundo de coesão, o Estado Nacional
3: vai compensar
1: e transfere 80 e tal.
0: E a Lei de Finanças existe, será um mecanismo precisamente para salvaguardar isso sem a necessidade.

0: Em relação, já ouvimos aqui elogios à forma como, enfim, àquilo que é a transferência do Estado para a região, mas há aqui matérias, por exemplo, os partidos da oposição, nomeadamente na Assembleia da República, falam a questões de mobilidade, a questão do ferro, que eventualmente não estará no orçamento do Estado. Embora isto possam ser matérias que depois na especialidade até possam ficar lá consagradas, não é?
1: Tudo isso são coisas intercorrentes. Eu depois de... Para já, bom dia a todos, ao painel e a todas as pessoas que nos ouvem. Depois destes dois ilustres palestrantes, quer dizer, eu tenho dificuldade em acrescentar muita coisa. Só posso dizer, por exemplo, ao ler o Diário de Notícias de ontem, gravei um número de um aumento no valor, salvo erro, de 5,8%. Eu quero me dar a mim ter um aumento ordenado no próximo ano deste valor, ou dos meus colaboradores, porque é um valor acima da
0: inflação.
1: Tenho muitas dúvidas que o orçamento acabe votado com esta diferença de 0,1%. Oxalá que assim seja, porque realmente existem... E eu acho que falta um bocadinho desse senso de que este dinheiro... Eu também achei piada numa publicação que li hoje, em que cada português paga em média 7 mil e qualquer coisa de impostos por ano. O orçamento gera este valor colhido, quer dizer, a distribuição há de sempre ser discricionária, quer dizer, há sempre alguém que acha que devia ser mais para um lado ou para o outro. Agora, uma coisa é certa, como nós fazemos a nossa gestão familiar, dá erro gastar mais do que se recebe, portanto, mesmo estes pressupostos, que eu acho que são credíveis do crescimento do PIB, salvo do erro de 2%, ou crescimento económico, mas são, têm alguma margem de erro. Como quando nós começámos o ano, era impensável aquelas catástrofes que houve no centro do país. Quer dizer, há imponderáveis, além do...
0: O preço do combustível, do petróleo.
1: Do homem que ainda ontem de manhã se candidatava ao Prémio Nobel, mas pronto, adiante. Que é a pessoa que deu origem a mais de metade dos problemas económicos do planeta neste momento.
0: E que diz que resolveu 8 guerras, não é? O Trump.
1: Eu até me lembro de dizer que ele acabava a guerra num dia. Ele acabava a guerra num dia. Ele a dizer em campanha, só não disse
0: era uma segunda-feira, uma terça, uma quarta, problemas da dimensão que nós estamos a assistir.
1: Agora, e nós vivemos numa sociedade, num país, Portugal sendo um país periférico, quer dizer, eu fico contente até, por exemplo, o facto de nós termos um PIB elevado, ninguém pode ficar chateado por isso aqui na Madeira, quer dizer, ainda bem que haja dinheiro, entre aspas,
2: para haja riqueza.
0: Podem fazer confusão àqueles que passam por dificuldade, ver um discurso que somos ricos e afinal o dinheiro não chega lá.
1: Tudo isso é difícil de explicar ao cidadão comum. Agora, é bom que nós estejamos... eu ouvi um discurso ontem também na rádio que seguramente algumas das pessoas terão ouvido do nosso primeiro-ministro a gabar-se. Eu acho que fica mal qualquer pessoa se gabar, mas pronto, que há 900 dias que não havia um aumento de um imposto, quer dizer, a verdade é que todos nós sentimos um pouco desse imposto diariamente, nem que seja na gasolina e tudo mais. Mas eu acho, apesar de tudo, que este orçamento me parece-me uma coisa positiva e francamente acho que de continuação, eu gostaria de garantir,
2: mas aqui estamos,
1: difícil,
2: porque
1: gostaria de garantir que nos próximos anos
2: no financiamento da saúde a nível nacional.
1: Mas Karina, pensa como eu. Estas exigências internacionais de despesas com defesa, o que é que vão fazer? O dinheiro vai ser sempre o mesmo.
0: Tem que ser tirado de algum lado e tem que ser
1: tirado de algum sítio.
2: E aliás, estamos agora com a questão dos juros da dívida. Do aumento da percentagem dos juros da dívida.
1: Se alguém assinasse.
2: Isso é que a Madeira
1: se alguém assinasse. Agora, um contrato dos próximos orçamentos com estes 5,8% para os próximos 10 anos, eu assinava embaixo. E atenção, que eu não sou um homem de números. Mas acho altamente improvável que isso venha a acontecer.
0: Américo Dias, bom dia. Vamos também à sua leitura sobre, nomeadamente, a questão da relação entre a Madeira e o Governo da República na questão do orçamento do Estado.
3: Muito bom dia a todos. Já praticamente foi dito quase tudo aqui, mas de qualquer forma eu vou pegar naquilo que disse aqui o Engenheiro Caldeira, que é em relação no fundo às gorduras do Estado, e o Estado não diminui, portanto, a sua despesa pública, e isso depois tem consequências nos orçamentos futuros. Eu vou só dar dois ou três exemplos que consomem muito dinheiro ao orçamento de Estado, que é as comissões que são compostas, por várias entidades para se decidir qualquer coisa em Portugal. Por exemplo, a ligação de ferroviária de Lisboa ao Porto, de linha de alta velocidade, desde 1970, que andamos com comissões atrás de comissões, construção do novo aeroporto, idem aspas aspas, e a última comissão que foi composta por 20 e tal entidades para aumentar, pasma-se isto, como é que é possível, criar-se uma comissão para comer dinheiro ao Orçamento de Estado, para aumentar a validade do passaporte de 5 para 10 anos. Foi criado em 2024 e até agora não saiu nada para cá para fora. Portanto, tudo isto come dinheiro ao Estado. E, portanto, isto é como é lógico, diminui...
2: Há algumas comissões que existem para se poder fazer determinados estudos sobre uma matéria e tomar uma decisão ponderada sobre a matéria.
3: Sim, mas isso é uma decisão difícil, aumentar de 5 para 10 anos.
2: É.
3: Porquê?
2: Porque há questões de segurança que têm que ser analisadas.
3: Do Estado em passaportes?
2: Não, há questões de segurança que têm que ser analisadas.
3: Mas não tem muito para onde pegar. É aumentar, a Empresa Nacional de Casa da Moeda saber se tem capacidade de fazer.
0: Se calhar tem que existir.
3: Um passaporte
0: deste tanto
3: para 5 para 10 anos.
0: De resto, não para não falar também aqui da própria Lei de Finanças Regionais, que também tem um grupo de trabalho.
3: E tal entidades a discutir uma coisa há dois anos e tal.
2: Respeitada a lei internacional também, não é?
3: Eu acho que não. Aliás, o nosso país é pródigo em comissões. E as comissões consomem dinheiro ao Orçamento de Estado. Acho eu que consomem.
0: Aliás, houve um grupo de trabalho que fez um estudo sobre a questão do ferro.
2: O que consome,
0: já foi divulgado este ano.
2: Se formos
0: e o que eventualmente depois desse estudo, que até diz que a linha, pronto, não se paga a si própria, é preciso entrar com muito dinheiro do Estado, era expectável que pudesse existir agora no Orçamento de Estado alguma coisa sobre isso. Para já, ao que parece, não existe.
3: Não existe.
0: Pode eventualmente na especialidade, lá está, haver tais negociações que se possa introduzir uma linha qualquer no orçamento onde se fala disso, não é? Até porque há compromissos dos governos regional e da República nisso.
3: O Orçamento de Estado deste ano tem um valor total de 308,63 milhões de euros em transferências diretas no âmbito da Lei das Finanças Regionais.
0: No total
3: já
0: fala-se à volta de 400 milhões para a região.
3: Sim, à volta disso. Depois tem uma verba adicional de apoio de coesão, que também já foi aqui falado, que ascende a um montante de 337 milhões. E em que 228,70 milhões são alocados às componentes de solidariedade para apoiar o tal desenvolvimento de coesão do arquipélago, que já foi aqui falado. E, portanto, nisto tudo há aqui um aumento cerca de 14,3%, que também podemos aqui dizer que tem a ver um bocado com o mecanismo de continuidade territorial, que tinha um determinado valor inferior. Porquê? Porque o teto máximo era 400 euros e neste momento não existe, claro, teto máximo.
0: Mas atenção,
3: e,
0: portanto, porque esses valores nem sequer aparecem no orçamento. Se deve aparecer.
4: É despesa geral do Estado.
3: Este aumento
0: que não aparece aqui nas transferências para as regiões,
3: de continuidade territorial, provavelmente.
0: Se esse valor entrasse, então,
3: fez aumentar bastante o orçamento para a região. Não foi só a ter a ver com a capacidade negocial do Presidente do Governo com o Primeiro-Ministro, porque isso muitas vezes não dá em nada. Agora, que há aqui um aumento significativo no mecanismo de continuidade territorial, e vamos depois chegar ao fim.
0: Não, mas
3: o
0: que
3: digo,
0: mas isso não entra no pacote de relação financeira, isto estamos a falar de verbas que vão entrar depois no orçamento da região. A questão da continuidade não entra.
3: Essas verbas
0: entra no orçamento
3: são transferidas do Orçamento de Estado para a região.
0: Que vão entrar no orçamento da região.
3: Exatamente.
0: Pois, o mecanismo de continuidade territorial não entra no orçamento da região.
3: No orçamento de Estado não entra, mas...
0: Não entra no orçamento da região.
5: Não entra no da região.
3: Não,
4: o Estado poderia aumentar, mas
3: também acho que sim.
4: Mas isso é outra. Não, claro, vamos complicar isso, mas eu.
0: Bom, vamos avançar para outra matéria.
4: A gente sentiria isso de outra forma.
0: Claro. Vamos avançar para outra matéria, Carina Ferro, que tem a ver com aquelas condecorações que aconteceram a semana passada, de mais de 70 figuras e entidades, instituições, personalidades, algumas até propostas.
2: A imposição das insígnias honoríficas de prestígio dos 50 anos.
0: Isso tem gerado alguma controvérsia, porque foi uma lista que esteve envolvida em algum secretismo até à hora da atribuição. Depois disso, tivemos uma pessoa, Guida Vieira, que não é uma pessoa qualquer, uma figura reconhecida aqui na região, que se resolveu bater com a porta e saiu daquela comissão que foi preparada para precisamente trabalhar essas comemorações dos 50 anos.
2: Sim, isto faz lembrar aquele momento daquele bendito despacho nacional sobre o mecanismo de continuidade territorial e as regras que saem na calada da noite, no deadline, no prazo de limite das coisas, para quando
0: esse
2: é mesmo necessário.
0: Esse mecanismo de continuidade territorial também não há maneira, essa lei também não há maneira de ser regulamentada.
2: Claro, mas será tema para outro dia, mas em relação
4: difícil.
2: A isto. É um parte difícil. São todos, no fundo. Estamos aqui com todas as discussões que temos tido aqui, vamos ter isto, parece, quase durante 10 anos. Mas isto para dizer o quê? Realmente é controverso, porque não se compreende o critério de atribuição, porque dá a sensação, quando não é claro o critério, suscita sempre, ou gera espaço suficiente para se suscitar dúvidas sobre o assunto, sobre os critérios, colocar em causa aquilo que é a transparência ou um critério base. Atenção, olhando, sem desprimir e sem demérito daqueles que foram agraciados, está aqui o engenheiro David, também foi agraciado, não sei se devo dizer agraciado ou imposto, não é? Porque é uma imposição de domicílio.
4: Foi o único que foi justo.
2: Mais do que justo. Os que foram agraciados, não tenho dúvida que seja justo. Eu eu mesmo, só questiono mesmo algumas categorias.
0: Os que foram agraciados que
2: surgem
0: justo,
2: aqui.
0: Mesmo os partidos?
2: A questão é os critérios. A questão dos partidos, eu já leio os partidos. Mas eu antes ia entrar aqui na questão das categorias, porque eu senti falta aqui daquilo que são nós nos 50 anos da autonomia, não estamos a discutir ou não celebramos nesta cerimónia aquilo que são as competências regionalizadas. Não há área da educação nem há área da saúde. E o que é que se fez? Colocou-se de escolas dentro de uma vertente social que também suscita dúvidas. E depois os partidos. O critério foi, vamos agraciar os partidos com assento parlamentar. Há um ano, na Assembleia Legislativa da Madeira, todos aqueles que fizeram parte daquilo que é a autonomia nos últimos 50 anos
0: e que têm vários
2: não foram
0: anos
2: considerados. Ou então,
0: um PCP, um Bloco de Esquerda,
2: então,
0: uma UDP,
2: eu gostava que alguém assumisse como é que se fez isto e que se calhar não foram felizes nestes critérios. Parece algo muito discricionário e muito selecionado, com uma certa pendência para algo que se criticava em tempos idos. E portanto, quando se olha e decide-se vamos agraciar partidos que estão há menos de um ano na Assembleia Legislativa, que estão há menos tempo do que, por exemplo, um PTP, eu estranho a um MPT, a um Bloco de Esquerda, a um PCP. Todos estes partidos tiveram um papel na autonomia, que é relevante. Quando se decide que vamos só olhar para aqueles que têm assento parlamentar, é estranho, porque depois dizem-me assim, mas é um critério, decidiram que seriam os com assento parlamentar. Eu disse, está bem.
0: Para não parecer estranho, já a própria atribuição a partidos.
2: Pronto, só por aí, não é só isso que é estranho, mas há muita coisa estranha, e essa será uma delas.
0: Pronto,
2: só aqui, em termos de critério...
0: O desagrado de Guida Vieira.
2: Em termos de critério, ter-se definido isto, é porque atribuíram 78 medalhas. E quem atribui 78, atribui 100. Não custa nada, já que estamos num número assim anormal de atribuição de insígnias, que se faça mais ou menos como deve ser. Mas depois dá a sensação, criou-se aqui uma categoria que é para aqueles que se sentiram excluídos. Uma categoria que é única, não entra em categoria nenhuma social, mas entra o povo madeirense. Portanto, quem não se tenha sentido agraciado, será...
0: Dá não a sensação há ninguém excluído, que foi, no fundo.
2: Não, dá a sensação que fui uma pessoa bastante, teve uma epifania num momento de discussão sobre os critérios e alguém lembrou-se e disse, vamos homenagear o povo madeirense, e quem se chateia porque não recebeu a medalha já fica satisfeito com isto. E permitam-me a ligeireza com que trato isto, porque de facto estas coisas têm que ser feitas com algum cuidado. Porque pessoas que contribuíram para os 50 anos de história, nós temos muitas. E quando se atribui este tipo de reconhecimentos públicos, é preciso que exista um critério que se perceba que é mais ou menos consensual. Qualquer pessoa
0: e que não
2: faça um trabalho...
0: E que não banalização da atribuição também.
2: Não pode parecer discricionário. Este é o primeiro ponto. Não pode parecer discricionário. Porque se quisermos fazer algo deste género, tem que ter rigor. E para ter rigor, tem que ser minimamente consensual. Para ser consensual, é preciso, se calhar, perceber como é que se faz nos outros sítios. Claro. Não é preciso inventar.
0: Consensual parece...
2: como é que se faz nos
0: consensual
2: outros
0: parece-me ser a distinção atribuída a David Caldeira.
2: É consensual para mim, sim.
0: Pelo percurso que teve. É preciso recordar lá para trás o desempenho que teve na Junta. Junta Geral, era assim que se dizia?
4: Era a Junta Governativa.
0: Exatamente. Era... Portanto, teve esse papel ao longo destes 50 anos, até pela sua... pelo seu desempenho e pela sua presença aqui, que também já vamos aqui há alguns anos na rádio,
4: também
0: não
4: é? Serviço
0: a dar
4: público.
0: O seu testemunho e a dar o seu contributo em termos de cidadania.
1: E sempre com uma classe impagável.
0: Mas já agora como é que viu isto? Que acompanhou isto de perto?
4: Ver, eu considero, como calcula, eu estou aqui um pouco inibido.
0: Sem ser juiz em causa própria, mas...
4: Por razões, enfim, que já falamos.
2: Agradeço muito o seu reconhecimento, mas...
4: Bom, como lhe disse, bom, eu acho que é normal que as pessoas gostem de ser reconhecidas.
2: Óbvio.
4: É a natureza humana, não, isto não tem nada de especial. Agora, acho que isto é, primeiro, é uma situação muito mais difícil para evitar estas questões que estamos aqui a levantar.
2: Haveria sempre alguém chateado.
4: É uma coisa que tem que ser ponderada, tem que ser, aí sim, um grupo de pessoas, não pode ser uma única pessoa. Eu não sei se foi uma única, se foram 10, não estou a par. Mas para evitar até estas comparações, por exemplo, acho que me parece relativamente unânime dizer que isto não tem nada a ver com qualquer tipo de simpatias políticas, não é nada disso. É um problema de critério. Porque há aqui um princípio básico até da democracia, que sempre se disse, que toda a gente diz, que é tanto serve a região ou o país, quer no governo, quer na oposição. E assim sendo, sobretudo nos primórdios nos primórdios da autonomia, que tudo foi mais difícil. Por razões que facilmente se imagina. E por exemplo, quando se distingue os partidos, eu acho que para mim é talvez das coisas mais sensíveis, foi. Primeiro, distinguir partidos. Instituições é sempre um pouco mais complicado. Por outro lado, até gera muitas vezes uma certa confusão entre a pessoa que vai receber, se é ela que está a ser distinguida,
0: se é a instituição. Então veja-se o caso, uma distinção atribuída à empresa de eletricidade, que no fundo estamos a falar quase que do governo, é uma empresa pública.
4: É uma empresa que é detida pelo governo, e eu por acaso ninguém se lembrou de distinguir as sociedades de desenvolvimento.
2: Ou as sociedades de desenvolvimento, exatamente.
4: Por exemplo, não, mas acho que.
3: Isto... Agora os parques empresariais também.
4: Não, mas eu reparo, não me parece que fizesse.
0: Mas no caso dos partidos, esqueci.
4: Não, mas os partidos.
0: Esqueci quando está lá um Chega, uma iniciativa liberal.
2: É que se fizessem todos, era incontestável.
4: Claro, ora, mas voltando à questão da Guida Vieira, eu acho que ela, como o povo diz, quem não se sente não é filho de boa gente.
0: Até porque o Paulo Martins, uma figura...
4: Atenção,
2: o Paulo Martins, o Padre Martins, quer dizer...
4: Veja, todas essas pessoas...
2: E não só. Também não temos aqui uma Maria Aurora, por exemplo.
0: Tá, a Maria Aurora foi distinguida.
2: Está aqui.
0: Foi.
2: Mas não está na cultura.
0: Foi, sim. Está.
4: Repare, mas eu acho que não, que não podemos estar agora aqui a ver quem está ou quem não está. O que me parece é que, sobretudo a parte da sensibilidade política, que são estas dos partidos, bom, então, se me perguntassem qual era a minha opinião, distinga os partidos todos. Todos deram um contributo.
0: Os que tiveram, os que passaram pelo Parlamento.
4: Não faz sentido. É agora.
0: Mas se calhar, se calhar até ninguém levantaria a questão se os partidos não fossem distinguidos.
4: Ninguém. Mas espera, ou eram todos ou não era nenhum.
2: Exato.
0: Para quem meter partidos para
2: exatamente.
0: Gerar isto?
4: E portanto...
0: Porque as pessoas em si já representam partidos quando são distinguidos.
4: Claro, isso
2: também
4: é.
2: No desporto, meter todos os clubes também não seria mal, não é? Quer dizer, quem entrega 78 também entrega 100. É o que eu posso dizer.
4: Certamente que sim. Mas a distinção também não pode ser aquela de dizer e o povo madeirense, e dizer assim, olha, quem nem recebeu vai receber
2: o povo madeirense.
4: 250 mil avos da tal distinção que
2: o povo madeirense.
0: Isto parece seguir um pouco aquilo que o JPP, neste caso a Câmara Municipal liderada pelo JPP, faz nos seus dias do Conselho, que tem sempre alguém nessa cerimónia a representar o povo do Conselho. Faz um discurso, que faz uma intervenção e que também
4: mas
0: é chamado.
4: Quem representa o povo do Conselho ou
0: são os próprios
4: da região, bom, é a lógica da democracia representativa.
0: Claro,
4: são os eleitos.
2: Os eleitos.
4: São os eleitos.
0: Exatamente.
4: Mas enfim, acho que isto, enfim, acho que não é um problema de lesa pátria, mas houve na realidade.
0: Sim, mas
4: alguma...
0: é uma fotografia que podia ficar melhor, não é?
4: Exatamente.
0: Não fica
2: podia ter
0: boa.
2: Sido mais feliz.
0: América.
2: Era um momento que podia ter sido muito mais bonito.
3: Eu também,
2: do que
3: pessoalmente, também
2: foi.
3: Não concordo com o critério que foi utilizado
2: não
3: para a atribuição
2: qual é.
3: Dessas insígnias honoríficas.
2: Não sabemos qual é.
3: Acho que não foi. Pois precisamente
0: no caso dos partidos, percebe-se. Os partidos...
3: Por não ter sido transparente e por não ter englobado as entidades que até já foram aqui faladas, é que eu acho que o critério não foi o melhor utilizado. Desde logo essa questão dos partidos, ou era todos ou não era nenhum, porque não faz sentido meter o Iniciativa Liberal e o Chega, que está há um ano, conforme já diz a Karina, e deixar de lado partidos que tiveram desde o início da Assembleia Legislativa.
2: Só agora saíram, não é? Ou que há cinco, todos
3: tiveram a sua participação e com participação para com a, os 50 anos da autonomia. E, portanto, acho que, não era, que é como foi dito aqui, não era por atribuir 100 ou 110 ou 120 que o Governo Regional ficava mais pobre. Depois, quanto a mim, também aqui na cultura e sociedade, muito bem foi aqui metido o Maximiano de Sousa, a título póstumo, muito bem, porque foi uma das pessoas que levou a região a todo o mundo. Mas entendo que houve aqui uma falha, houve aqui um lapso... ou não incluírem o Sérgio Borges também a título póstumo, que foi uma pessoa também que levou a cultura, levou no fundo a música, não só ao continente, mas ao mundo inteiro, porque foi uma pessoa que teve uma intervenção muito grande, não só, por exemplo, no Festival da Canção.
0: Mas não sei se o Sérgio Borges também estava na lista, não? Pronto,
3: pois, mas foi retirado, aliás, até o filho faz esse comentário nas redes sociais que ficou muito desagradado pelo facto de não terem incluído o pai. Eu também acho que era uma pessoa que podia ter perfeitamente sido incluída logo a seguir ao Max, por exemplo.
0: Paulo Sousa.
1: Eu confesso que só hoje é que dei um vista de olhos na lista completa. Eu subscrevo integralmente o que os meus colegas de painel disseram sobre os partidos. Eu acho que fazia mais sentido estarem cá todos, porque todos eles fazem parte. Falaram aqui no PTP, podíamos falar no partido.
2: Até o PSD,
1: eu concordo com esse raciocínio. Nós estariam todos, ou se calhar não devia estar nenhum. Em relação.
3: Todos contribuíram para os 50 anos.
1: Eu acho que este tipo de situações, aqui sim, se calhar fazia sentido uma comissão abrangente e haver algum quórum. Porque seria
0: mas
1: muito
0: há uma comissão,
1: fácil.
0: Aliás, a Guida Vieira admite-se dessa comissão.
3: Pois, pronto, porque se calhar só o cabeça é que decidiu.
0: Argumentando que não, supostamente, nem sequer foi ouvida, nem sabia.
1: E curiosamente, a Guida Vieira até foi homenageada do ponto de vista
0: exatamente,
1: social.
0: Exatamente, foi distinguida.
1: Mas reparem,
0: curiosamente no social.
1: No social. Qualquer escolha destas. É óbvio que há aqui instituições que merecem, obviamente, uma distinção em relação às escolas. Repara, o problema é há aqui escolas com um imenso valor. Francisco Franco, Liceu Jânio, quer dizer, eles fazem parte da nossa sociedade, dos salesianos, pronto, há uma série de... É óbvio que ao pôr algumas escolas, as outras vão se sentir excluídas.
3: Claro,
2: poderiam criar um ponto final todas as escolas da região autónoma.
1: Impossível.
2: Todos os artistas madeirenses.
1: Foram 78.
2: Todos os desportistas.
0: Mas está lá no povo
2: madeirense,
0: não é?
2: Dizer, mas quem vai ao povo madeirense também categoriza-os, não é?
1: O nosso colega de painel agraciado, mas nós também estamos agraciados porque fazemos parte, nós somos do povo.
2: Nós somos o povo.
4: Eu tenho visto mais 150 mil aves.
1: Ora, exatamente. Eu achei piada que o engenheiro de Vitor Galera estava a dizer que este tipo de agressões deviam ser geridos com alguma parcimónia. Eu recordo-me sobre isso uma frase que nunca me esqueci. Quando alguém faz um elogio, um bom elogio é como um bom perfume. Nós devemos senti-lo, mas nunca bebê-lo. Isso vai na sequência do que tinha dito. Mas acho que é óbvio que esta escolha aqui do nosso colega painel é inequívoca. Sobre os presidentes de Câmara que estão aqui, é óbvio que
0: o presidente de Câmara só tem um. Supostamente que é o Virgílio Praga.
1: O Virgílio Praga, exatamente.
4: E não sei se foi esse.
3: Ele já tinha sido agraciado há tempo.
0: Não é? Mas tem outro autarca, o Simplício Pestana.
1: Jorge Simplício foi autarca também.
0: Simplício Pestana
1: foi, exato.
0: 50 anos.
1: Mas agora, repare, há aqui uma data de pessoas que têm claramente valor para cá estar, mas a questão que se põe é que haverá sempre muitas outras que poderiam cá estar e com toda a naturalidade. Portanto, eu vou ser honesto, eu não queria...
0: Ainda ontem havia alguém que fazia uma leitura que disseram uma lista quase de figuras do PSD.
4: Quantos anos é que teve?
0: Esqueceram-se.
2: É discricionário?
1: Não sei.
0: No caso da política, a leitura que foi, acho que eram 23 agraciados, acho que 19, acho que eram do... Só 4 é que... Só quatro claro, é que não claro. Eram do...
1: Mas repare, eu acho que esta escolha, se não sendo transparente, é óbvio que levanta sempre algum prurito.
0: E uma figura, natural. Vamos entrar na reta final do programa, ouvi também a vossa opinião muito breve sobre isso, de uma novela que está supostamente... Não sei se está a chegar ao fim, se vai continuar. Cristiano Ronaldo também foi distinguido, Carina Ferro.
2: estamos no final. Eu peço, por favor, que se acabe com essa telenovela, porque há muita coisa a acontecer no mundo, há muitos problemas. Nós estamos a ver o que se passa em Espanha e em França,
0: Cristiano Ronaldo é uma figura do mundo,
2: com eleições, e estamos a discutir quando é que, quando e como é que eles podem fazer as pazes, ou reatar, ou falar, ou conversar. Grosso modo, não foi bonito da parte de Cristiano Ronaldo, toda a gente percebeu, não foi adequado, ele próprio reconheceu. Jorge Jesus é o treinador, fez o que entendeu. Nada daquilo que se possa dizer sobre o assunto vai resolver o que aconteceu, está feito.
0: Claro.
2: Portanto, olhando para a frente, o ideal será que cada um decida o que é que quer fazer e que venha cá fora e explique à população, claro, o que é que entende
0: ou
2: que
0: venham todos
2: fazer.
0: Juntos, não
2: porque,
0: é?
2: Porque, sejamos honestos, independentemente de gostarmos ou não gostarmos daquilo que está a acontecer, aquilo que nós pensamos sobre o assunto não vai mudar em nada a cabeça de quem decide. Portanto, eu não tenho nada a acrescentar a este tema.
3: Pronto, eu, no fundo é aquilo que a Carina disse, é uma questão que já é passado, penso eu, porque o próprio Cristiano Ronaldo já disse que errou e que andou mal ou ter abandonado a seleção, e portanto já é um não assunto.
0: Foi vítima de alguma falta de respeito.
2: Claro, podemos... mas é um ícone,
0: o legado do Cristiano Ronaldo, enfim, a figura que é, a lenda que é,
3: acho que ele tinha combinado,
0: poderá não ter sido respeitada da melhor forma.
3: Ele tinha combinado qualquer coisa com o treinador, e o treinador chegou à conferência de imprensa e diz o dito por não dito, e disse que eu quero para o Cimando. Portanto, ele não gostou e com a cabeça quente decidiu abandonar a seleção.
2: Mas, ninguém coloca em causa aquilo que significa Cristiano Ronaldo.
3: Sim,
2: ninguém coloca em causa,
3: sim, claro,
2: o mérito,
3: claro,
2: de Cristiano Ronaldo.
3: Claro.
2: O que está aqui em causa é uma pessoa como Cristiano Ronaldo, que é o exemplo, que é o capitão, reage que
3: devia ter tido outra ponderação.
2: Da mesma forma que ele não jogou um jogo porque, sim, entretanto, reage quente e deu deu uma cotovelada num jogador. E foi a primeira vez que ele ficou penalizado, que ele ficou proibido de jogar num jogo, que também não tinha acontecido antes. E eu sei porque eu fui a esse jogo para ver jogar o Cristiano Ronaldo
3: agora,
2: e não, não o vi.
3: Concordo.
2: Portanto,
0: foi no Real Madrid, supostamente.
3: Concordo que...
2: Não, na seleção.
0: Na seleção.
2: Sim, que eu fui
3: agora,
2: ver o jogo.
3: Concordo que existem problemas muito mais graves no mundo. Nomeadamente as guerras que existem neste momento no mundo, na Europa e no Médio Oriente, estão a provocar um problema muito grande nas economias mundiais.
0: Claro. Mas Cristiano Ronaldo é uma figura inquestionavelmente mundial.
2: Também se pode passar a tarde em todos os canais, Jorge Jesus, Cristiano, Jesus,
1: seria um assunto excepcional para uma silly season. Só que a silly season já passou.
2: Ah, pois já.
1: E pronto, desculpem o à parte. Mas eu fiquei contente no noticiário de ontem, pela primeira vez, não ter aberto com este assunto. Quer dizer, porque dentro dos não assuntos, talvez seja um assunto mais importante.
2: Sim, agora o orçamento de Estado também é preciso olhar, porque vão desbloquear o teto máximo das propinas, vão descongelar as propinas agora, vão reduzir os apoios à saúde.
3: O problema que está a acontecer em Espanha, que é onde isso é um problema grave, por causa da habitação. Há a haver manifestações pelo país todo. Eu estive a semana passada em Madrid e aquilo está muito complicado por lá. Muito complicado mesmo. Aliás, fez cair o governo do Soares.
0: Em França também está complicado.
3: E em França também está muito complicado.
0: O mundo não está fácil. David Calera, o mundo não está fácil, e temos esta novela.
4: É verdade, eu acho que sim. Atenção, lá ver. O Cristiano Ronaldo é de facto um jogador de exceção, e toda a gente está de acordo sobre isso. Portanto, não vale a pena perdermos o tempo. Estamos todos de acordo. Projetou o nome de Portugal, projetou o nome da Madeira, já fui homenageado pela Madeira de uma forma brutal ao lhe dar o nome do aeroporto, que é de longe a maior obra.
0: Quem diga que a nível nacional ainda falta um pouco isso.
4: É natural que a nível nacional também façam orgulho, que se calhar, enfim, não é que seja para já, mas que eu ponho no panteão, como puseram
3: o Eusébio.
4: Eusébio.
0: Sim, mas isso é muito cedo para se falar
4: disso. Não, dizer outro, estou a dizer touchwood, quer dizer, vamos bater na Madeira, mas não é nesse sentido. Acho que sim, senhor. Todavia, isto é um problema com uma dimensão, digamos,
0: relativa,
4: até porque as pessoas, enfim, há outros problemas que afetam muito mais a vida das pessoas, e eventualmente até o futebol às vezes pode ter aqui um contributo de uma certa anestesia sobre as pessoas, o que não é uma coisa fatalmente positiva. E portanto, e o Cristiano teve, se quiser, um azar, descontrolou-se e fez aquilo. Agora, também acho, e veja, porque aconteceu também agora por estes dias a homenagem ao Messi, que era de alguma maneira aquele que competia a nível internacional com o Cristiano.
1: Um adversário direto.
4: E fizeram uma homenagem bonita, e o Cristiano tem todo o direito a fazer isso. Agora, vai aparecer sempre aqui um bocadinho manchado por esta atitude, o que me entristece. Mas era, não há nada a fazer.
3: Calhar o Presidente da Federação devia ter combinado esse fim, no fundo, da carreira dele na seleção.
0: Aliás, o Presidente da Federação parece que não quer que Ronaldo saia da seleção.
4: Pois não, porque isso é outros interesses financeiros.
3: Tem a ver com interesses voluntários. Tem a ver com os contratos que foram feitos.
4: E há contratos publicitários. Estas coisas metem valores brutais. E depois também há essas variáveis.
0: Amiga, que é aquilo que o Ronaldo representa em termos de receita financeira para a Federação.
4: Bem.
0: É superior a 40% de receita. Portanto,
4: repare, mais uma razão.
3: Aliás, a Federação neste momento tem dinheiro e teve dinheiro para fazer o centro de estágios em Lisboa só desde que o Ronaldo entrou na seleção, porque até aí não tinha dinheiro.
4: Pois, mas é o Ronaldo, pela notoriedade que ele alcançou nos meios de comunicação social e redes sociais, digamos, aquilo
0: e pelo
4: que
0: já é, naturalmente.
1: Nós não vamos ver ninguém parecido àquele homem, isso é indiscutível. Agora, na minha opinião, também realmente teve um mau episódio.
4: Um mau episódio.
1: Ou quando a Karina estava a dizer, eu preciso-me dizer, a verdade é que borraram a pintura. Agora alguém tem que consertar o quadro.
4: Exatamente.
0: Vamos esperar para ver o que acontecerá nos próximos capítulos, digamos assim, desta situação. Karina Ferro, Paulo Sousa, Américo Dias e David Caldeira, agradecer mais uma vez a vossa presença neste programa. Voltamos daqui a uma semana.
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7: Eu sou o Luís Reis, tenha bom dia.
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Estamos agora a 3 minutos do meio-dia. Já daqui a pouco as notícias em cadeia com a emissão nacional da RTP Antena 1.

Já vamos a caminho do meio-dia para este sábado 10 de outubro, conte com períodos de céu muito nublado. Aguaceiros fracos na vertente norte e terras altas, vento fraco a moderado de nordeste. A temperatura máxima prevista para o Funchal, 26 graus, 25 para o Porto Santo. O estado do mar na costa norte, ondas de nordeste com 1,5 metro a 2 metros e na costa sul, ondas inferiores a 1 metro. A temperatura da água do mar, 24 graus.

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1: Meio-dia em Portugal continental e na Madeira, são 11 horas nos Açores. Olhando, né, para já para aquilo que ditam os termómetros um pouco por todo o país, estão 18 graus em Coimbra, 20 em Ponta Delgada, 21 em Lisboa e no Porto, 23 em Faro e 24 no Funchal. E no topo da atualidade, Frederico, como estamos?
2: O ministro Paulo Rangel afirma que o Tribunal Penal Internacional desempenha um papel essencial no combate à criminalidade mais grave, uma mensagem que surge um dia depois do TPI ter sido alvo de sanções por parte da administração norte-americana. Volodymyr Zelensky está indignado com a decisão de Donald Trump de comprar gasóleo russo. O presidente dos Estados Unidos suspende assim o boicote que estava em vigor contra as petrolíferas da Rússia. Max Verstappen venceu a corrida sprint do Grande Prémio de Singapura de Fórmula 1. No MotoGP, Marc Márquez foi o mais rápido na corrida sprint do Grande Prémio da Indonésia.
1: É também a alta velocidade que seguimos para o desenvolvimento destas e outras notícias ao meio-dia com Frederico Moreno.
2: Começamos com o secretário-geral do PS, que insiste, é um dever de todos dar condições ao país para que não entre numa crise. José Luís Carneiro foi à reunião da Comissão Nacional do PS esta manhã propor a abstenção no Orçamento do Estado para o próximo ano, permitindo assim a viabilização da proposta do Governo. O líder socialista diz que este é um mau orçamento, que segue opções políticas erradas, mas defende que perante o cenário de incerteza que se vive, o PS não pode levar o país para uma crise.
3: É um dever de todos contribuir para assegurar e exigir a quem tem responsabilidades executivas que responda às necessidades das pessoas. Dar condições para que o país não entre numa crise política nesta fase é, do meu ponto de vista, um dever de todos. Mas apesar das palavras, há quem pense mais no interesse partidário do que no interesse do país. Eu respeito aqueles que pensam mais no interesse partidário do que no interesse do país. Mas eu quero ser claro, eu não fui eleito secretário-geral do PS para pensar no interesse estrito do Partido Socialista. Eu fui eleito secretário-geral do PS para pensar e colocar em primeiro

0: lugar, o interesse de Portugal.
1: Diz o secretário-geral socialista que o PS é oposição ao governo, mas não ao país. José Luís Carneiro promete coerência e reforça que vai apresentar propostas na especialidade, desde logo, para dar resposta ao agravamento do custo de vida.
2: Não é, naturalmente, o nosso orçamento e não são as nossas opções, que fique claro, para todas e para todos. Mas é também a pensar nas pessoas que nós, na especialidade, vamos apresentar as nossas propostas. Propostas para que o orçamento possa dar respostas ao aumento com o custo de vida. Manteremos essa linha de coerência. E mais, vamos procurar apresentar propostas para responder ao aumento dos custos com os combustíveis, com o gás, com a eletricidade, com os bens alimentares essenciais. E sejamos claros, e quero ser claro, sem comprometer o equilíbrio das contas públicas e mantendo a responsabilidade com as futuras gerações.
1: José Luís Carneiro, na reunião desta manhã da Comissão Nacional do Partido em Lisboa, com temas como Orçamento do Estado e alterações ao regime de arrendamento urbano em cima da mesa. Não dá para viver mais assim, é o mote para vários protestos marcados para logo à tarde em cidades portuguesas. Os organizadores exigem ao Governo medidas para responder à subida do custo de vida. Os protestos vão decorrer em Lisboa, Porto, Aveiro e Braga. Paulo Rangel sai em defesa do Tribunal Penal Internacional. Um dia depois de Donald Trump ter anunciado sanções contra este órgão, o ministro português dos Negócios Estrangeiros salienta que a independência do TPI é essencial à defesa do direito internacional e ao combate à impunidade pelos crimes mais graves. É o que se pode ler numa mensagem que foi partilhada há pouco nas redes sociais. Ontem, a administração norte-americana decidiu cortar recursos do Tribunal Penal Internacional numa tentativa de paralisar a capacidade de resposta deste órgão que Washington considera ilegítimo. Também ontem, uma antiga juíza do TPI, Navi Pillay, foi distinguida com o Prémio Nobel da Paz, decisão mal recebida por Donald Trump. O chefe de Estado norte-americano considera que a escolha certa teria sido ele próprio.
3: Despite all of this...
4: Apesar de tudo isso e de todas essas conquistas inacreditáveis, o Prémio Nobel foi concedido hoje a uma pessoa liberal que trabalha nas Nações Unidas, de quem ninguém nunca ouviu falar. Eu nunca ouvi falar dessa pessoa. Conheço muita gente. Nunca ouvi falar dessa pessoa em particular. Mas parabéns, mesmo assim. Em todas as guerras que resolvi, nunca falei com as Nações Unidas. Elas não me ajudaram em nada. Os Estados Unidos da América, representados por mim como seu presidente, deveriam ter recebido o Prémio Nobel da Paz, mas não receberam. E isso é uma mancha indelével na Noruega. E nessas pessoas que tomaram uma decisão tão vergonhosa e constrangedora.
5: Disgraceful and embarrassing decision. The Nobel Peace Prize.
1: Donald Trump, num comício ontem à noite, a classificar a atribuição do Nobel da Paz à jurista Navi Pillay como uma decisão vergonhosa e embaraçosa. Ele alega que tem contribuído para o fim de vários conflitos no mundo. Trump entende que ele próprio deveria ter sido laureado com o Nobel da Paz. Um sinal de fraqueza, Volodymyr Zelensky classifica desta forma a decisão dos Estados Unidos de comprarem gasóleo à Rússia. Donald Trump anunciou a suspensão das sanções impostas a Moscovo devido à invasão da Ucrânia. Os norte-americanos vão importar milhares de toneladas de gasóleo provenientes da Rússia. O presidente ucraniano critica este alívio da pressão sobre um Estado agressor. Na leitura do comentador de assuntos internacionais da Antena 1, Filipe Vasconcelos Romão, há uma ligação direta entre este acordo com a Rússia e o facto dos eleitores norte-americanos irem às urnas para as eleições intercalares do dia 3 de novembro.
6: Sem dúvida que está relacionada com os intercalares. Neste momento, todas as sondagens, a generalidade das sondagens, todos os órgãos de comunicação social que fazem ou disponibilizam médias de sondagens indicam que há uma fortíssima probabilidade de Trump e os republicanos, aliás, perderem a maioria na Câmara dos Representantes e de poderem, haver também uma probabilidade clara de perderem essa maioria no Senado. É que há também uma percepção de que, neste caso, a subida do preço dos preços tem um culpado. E esse culpado chama-se Donald Trump e é uma consequência de uma intervenção levada a cabo por Donald Trump. Portanto, penso que sim, que é evidente. Trump está aqui a tentar uma manobra desesperada que vise baixar o preço dos combustíveis nos mercados.
1: Filipe Vasconcelos Romão, comentador da Antena 1, com a análise a este anúncio de que os Estados Unidos vão comprar gasóleo à Rússia. No MotoGP, o espanhol Marc Márquez venceu hoje a corrida sprint do Grande Prémio da Indonésia. Com este resultado, o piloto da Ducati assume a liderança isolada do Campeonato do Mundo à frente de Jorge Martin. A corrida principal realiza-se amanhã às 8 da manhã. E na Fórmula 1, o piloto Max Verstappen venceu hoje a corrida sprint do Grande Prémio de Singapura e ascendeu ao 5º lugar do Campeonato do Mundo. Durante uma semana, o cinema vai sair das salas habituais e vai ocupar diferentes espaços de Famalicão. O Close Up, Observatório de Cinema, arranca hoje com filmes, música e atividades para vários públicos. Este ano, o festival Ana Gonçalves põe em foco uma relação que todos conhecemos, a de pais e filhos.
7: O Close Up, o Observatório de Cinema, quer que o cinema faça parte do cotidiano da comunidade famalicense, diz o programador Vítor Ribeiro.
8: É mantermos uma relação com o público através do cinema, através de uma programação vasta e intensa e que possa falar com todos os espectadores. Isto não é só retórica, que nós temos propostas que vão desde famílias, desde os espectadores, desde as crianças até o espectador adulto, ou o espectador mais cinéfilo, ou o espectador que não tem um interesse tão grande na história de cinema.
7: E um dos eixos fundamentais da programação é a ligação às escolas e à formação de novos espectadores com propostas de ficção, animação e documentários, além de masterclasses destinadas a vários níveis de ensino.
8: Este ano temos 10 sessões para as escolas, que vão desde o primeiro ciclo até ao ensino universitário. Nós acreditamos mesmo nessa ideia da educação para o cinema e estas sessões visam conquistar novos espectadores, não é? olhar para os espectadores do futuro, uma forma de trazer uma espécie de fuga do aluno da escola para o cinema, não é? como víamos naquele filme do 400 Golpes do François Truffaut, não é?
7: Na edição deste ano, o tema central do Close Up é a relação entre pais e filhos, com filmes que abordam os conflitos geracionais.
8: Por exemplo, esse nós vamos mostrar. O Brincar com o Fogo é sobre um pai que dá conta que o filho, que até agora tinha tido uma relação exemplar com ele, está dentro de uma claque de futebol onde se apela a valores de extrema-direita. E aquilo é um sobressalto para aquele pai que sempre teve essa ótima relação com o filho e sempre foi um ótimo pai. Nós olhamos para ele como um pai exemplar e ele é sobressaltado por aquele... Por essa distância que de um momento para o outro estabelece com a geração dos filhos.
7: Durante uma semana, o Close Up Observatório de Cinema vai decorrer na Casa das Artes, em Famalicão, e no Teatro Narciso Ferreira, em Ribadave, com uma programação que cruza filmes, música e atividades para vários públicos.
1: Muitos filmes para ver em Famalicão a partir de hoje, durante uma semana, com atenção particular ao público mais jovem.
9: Frederico Moreno, com as notícias ao meio-dia, está de regresso à uma para atualizar estas e outras notícias que estão em permanência na internet em noticias.rtp.pt.
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13: Meio-dia e 12, tarde da RTP Antena 1 de sábado 10 de outubro. Eu sou o Luís Reis, tenha bom fim de semana.
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0: Estou Além, tema de António Variações, aqui na voz de Lena D'Água, na tarde de sábado 10 de outubro.
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As portas do Sol e a Nena, a 7 minutos da 1 da tarde. Já daqui a pouco notícias com mais uma edição do Diário Regional. Tenha bom fim de semana.

Gangster Mascarado e o Nuno Guerreiro na tarde da RTP Antena 1. Para hoje, períodos de céu muito nublado, aguaceiros fracos mais prováveis na vertente norte e terras altas, vento fraco a moderado de nordeste, temperatura máxima prevista para o Funchal, 26 graus e 25 para o Porto Santo. O estado do mar na costa norte, ondas de nordeste com 1,5 metro a 2 metros e na costa sul, ondas inferiores a 1 metro. A temperatura da água do mar, 24 graus.

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1: Boa tarde, é uma hora.
2: Concentração esta manhã frente ao Parlamento para pedir medidas contra o aumento do custo de vida. O JPP está hoje reunido para criar a Comissão Autárquica, um órgão composto de vários comissários representativos dos concelhos onde o partido tem eleitos. Madalena Costa está provisoriamente no primeiro lugar do Mundial de Patinagem, venceu para já o programa curto. Marítimo recebe o Porto, jogo a partir das 6 da tarde.
1: Diário Regional com assistência técnica de Miguel França, a edição é de Filipe Ramos.
2: Cerca de 2 dezenas de pessoas concentraram-se esta manhã em frente ao Parlamento Regional para pedir medidas contra o aumento do custo de vida.
3: Ah, o que é que?
4: Eu quero ter!
3: Um salário para casa e para viver! Ah, o que é que?
4: Eu quero ter!
3: Um salário para casa e para viver!
2: A iniciativa decorre em 5 cidades do país. O jovem Manuel Aguiar, porta-voz, promotor da iniciativa, diz que esperava maior participação dos madeirenses.
5: Nós também esperávamos um bocadinho mais. Eu fico já muito grato e feliz por todas as pessoas que decidiram aparecer, mas eu acho que isto é um problema transversal, não é um problema partidário, e por isso eu acho que as pessoas deviam, sem dúvida, vir para a rua e manifestar por aqui que têm direito.
6: O que é que reivindicam aqui?
5: Estamos a reivindicar os aumentos dos preços e queremos também impostos sobre os lucros extraordinários. Portanto, por palavras simples, isso são as grandes empresas que estão a faturar lucros recorde, enquanto nós estamos aqui a pagar as contas e a contar as tostões. Portanto, também um imposto nos lucros deles. E, finalmente, nós queremos também medidas contra a crise da habitação. Portanto, nós queremos mais oferta no mercado, queremos mais casas acessíveis para os jovens.
2: A participar na manifestação estava Ana Almeida, assistente operacional, explica porque aderiu a esta concentração.
7: Eu decidi aderir a esta manifestação porque o custo de vida na Madeira está muito caro, está adaptável ao turismo, mas não ao povo madeirense, por causa dos nossos baixos salários. Cada vez se torna mais difícil conseguir gerir uma família, uma casa, as contas, supermercado, gasolina. Cada vez é mais difícil.
2: À manifestação juntou-se também o professor Gabriel Fernandes.
8: Estamos a passar por um momento difícil e a inflação está a aumentar, os preços estão cada vez mais caros e acho que nós todos, em sociedade, devemos nos manifestar e dar o nosso contributo para que isto melhore. Porque temos de ter melhores condições, trabalhamos, mas o que começamos a ver é que está a ficar tudo mais caro e chegar ao final do mês, às vezes, para muita gente, não é possível, porque o ordenado às vezes não chega.
2: A iniciativa contra o aumento do custo de vida juntou cerca de 2 dezenas de pessoas junto ao Parlamento Regional. Na próxima semana, o preço dos combustíveis vai descer na Madeira. A partir de segunda-feira, a gasolina 95 passa a custar 2 euros por litro, só menos 2 cêntimos. O gasóleo rodoviário vai descer para 2,09 euros por litro, uma redução na casa dos 3 cêntimos. O JPP está hoje reunido para criar a Comissão Autárquica, um órgão composto por vários comissários representativos dos concelhos onde o partido tem eleitos. A porta-voz Hélia Ascensão diz que a importância da comissão surge com o crescimento do partido, que passou de 59 eleitos em 2013 para 106 nas últimas eleições.
9: Os objetivos desta jornada já é esta apresentação primeira de um plano de trabalhos que se pretende para todo o mandato. E um plano de trabalhos que terá como realmente as estratégias, a organização em rede, a retaguarda técnica, a ação concertada também e encontros regulares dos diferentes eleitos em cada um dos concelhos para que de facto haja aqui uma partilha de experiências, quer de quem governa, quer de quem é oposição.
2: Convidado para esta ocasião foi Filipe Sousa, deputado do JPP na Assembleia da República, que fez um balanço à atuação no Parlamento Nacional.
10: Eu confesso que pensei que não me fosse adaptar àquele ambiente, porque já tinha tido uma experiência deliberativa na Assembleia Regional, não quero repetir. Mas, contrariamente, estou a gostar, porque, por um lado, pelo facto de estar só, não me sinto de forma nenhuma discriminado. Há ali uma abertura de todos os partidos. Não sei se tem muito a ver com a minha maneira de ser, também poderá ter a ver com isso, mas não me sinto de forma nenhuma diminuído. É claro que a representatividade tem muito a ver com o resultado eleitoral, não é? Os tempos de intervenção, mas isso temos que respeitar, é a democracia. Mas tenho tido algumas vitórias, outras derrotas que também são vitórias. E pronto, e tem sido uma aprendizagem muito positiva.
2: As jornadas do JPP decorrem ao longo do dia no Hotel Barceló, no Funchal. É uma história de superação. Rui Miguel Moreira foi sem abrigo, recuperou e no último ano escreveu mesmo uma autobiografia. O livro, com o nome O Teu Cozinheiro, foi apresentado na Biblioteca do Funchal. Isabel Nóbrega Sá.
11: Rui Miguel Moreira era chefe de cozinha e, sem se aperceber, caiu numa teia de vícios. Com a ajuda do Centro de Apoio ao Sem-Abrigo, conseguiu refazer a vida. E hoje, aos 49 anos, resumiu uma história de conquista e resiliência.
12: Fala sobretudo sobre a temática do alcoolismo e dos vícios. Sobretudo aqui é um historial, uma biografia de que eu tive algum sucesso quando era jovem e não soube, de alguma forma, administrar o sucesso que tive quando era jovem. E acabei por meter nos vícios, nomeadamente o álcool. E então, o livro fala de todas as aventuras, porque tem altos e baixos, quedas, recaídas, recomeços, algum sofrimento, algumas glórias. É um livro interessante.
11: Neste momento habita na casa partilhada da Associação Casa e colabora nas refeições.
12: Não saí muito dentro da minha área de conforto e fui para a cozinha, mas fazer os pequenos almoços, acordar de manhã. Então tive a ajuda do co-abrigo do Casa, que me deram uma ajuda valiosa e me deu a possibilidade de poder trabalhar de manhã e poder escrever à tarde. Portanto, o livro saiu mesmo porque eu tive esta oportunidade, que foi espetacular, com o Casa.
11: E assim surgiram mais de 200 páginas. Este foi apenas o primeiro livro. Rui Miguel assume à Antena 1 que uma outra obra já está a caminho.
12: O segundo vai ser a continuação da história, porque a história é o antes e o problema do chefe de cozinha, com os seus problemas cotidianos, sucessos e insucessos e com as suas aventuras completamente malucas. E o segundo livro é a história aqui no Funchal, da sua vida e da sua sobriedade.
11: Para já não há data para o segundo livro. O primeiro já está à venda, com a história de superação de um antigo sem-abrigo.
2: Madalena Costa está provisoriamente no primeiro lugar do Mundial de Patinagem. Madeirense venceu o programa curto de patinagem artística livre na categoria de séniores com 92,76 pontos. Classificação final, a respectiva atribuição de medalhas, só será decidida depois do programa longo que decorrerá esta noite. O Mundial está a realizar-se em Assunção, no Paraguai. O Marítimo recebe o Futebol Clube do Porto, o atual campeão nacional, líder do campeonato e ainda sem pontos perdidos. Apesar da qualidade do adversário, o treinador verde-rubro, Mitchell van der Gaag, confia que será possível pontuar.
13: É um jogo difícil, como óbvio, vamos jogar em casa perante nossos adeptos e espero bem que nós aprendemos também as nossas lições, por exemplo, o jogo contra Benfica, porque também o Benfica é uma equipa grande. Também é diferente e por isso também acho que é importante para nós, para evoluir neste jogo, e pronto, vamos ver. Mas pronto, o objetivo é sempre pontuar nestes jogos, mas do outro lado eu sei que é muito difícil, pronto, mas temos de lutar por isso, temos de trabalhar por isso, e pronto, isso também faz parte do nosso trabalho.
2: Marítimo não vence há 5 jogos. Francisco Farioli, o treinador do Porto, deixou elogios aos verde-rubros.
14: Historically, as always generated quite a lot of trouble for FC Porto.
15: Historicamente, é uma equipa que costuma criar muitos problemas ao Futebol Clube do Porto. As estatísticas dizem que é a quarta deslocação mais difícil para nós. São números que têm de estar na nossa mente. É uma equipa com uma boa organização defensiva, graças ao trabalho do treinador. Uma equipa que nunca desiste e que por 3 vezes já recuperou de resultados nos últimos minutos do jogo.
14: Never gave up. They recover 3 times the results in the last minutes.
2: Marítimo Porto, a partir das 6 da tarde, com um relato aqui na Antena 1. No Campeonato de Portugal em Futebol, 5ª jornada, Machico e Florgrado encontram-se à tarde, a partir das 3. As duas equipas estão separadas por apenas 1 ponto. A vantagem vai para o conjunto de Machico. António Oliveira só pensa na conquista dos 3 pontos.
16: A paragem foi longa para nós, um mês, e isto não é bom. Temos os dois lados, porque por um lado, a má paragem, por outro, também era para recuperar um ou outro atleta que estava magoado. Queríamos regressar à competição com mais uma vitória, mais 3 pontos, junto dos nossos adeptos. Já não jogámos em casa há bastante tempo também. E queremos dar o máximo, entrar forte, dar o máximo, dar tudo dentro do campo para conseguirmos 3 pontos.
2: O jogo está marcado para as 3 da tarde. Bernardo Pereira revalidou o título de campeão do mundo de sub-23 em canoagem de mar. O madeirense do Naval da Calheta participou na prova na classe SS1 no Campeonato do Mundo, decorre em Alicante, Espanha. Em declarações à rádio, mostrou-se orgulhoso no resultado conquistado.
17: Foi uma semana difícil, estive um pouco doente. Cumprimos o objetivo principal, que era o escalão de revalidar o título na escalão sub-23. A classificação geral, o ano passado tinha conseguido 3º lugar, este ano fiquei pelo 6º, mas estamos a falar de um campeonato do mundo que é muito competitivo, é muito difícil prever quem é que pode sair melhor ou pior, portanto é uma prova que me deixa feliz.
2: Bernardo Pereira procura agora conquistar um outro título mundial, desta vez em absolutos e no K2 misto, com a canoísta Sara Sotero. No handball, o Marítimo desloca-se à Avanca para defrontar a equipa local. Paulo Fidalgo, treinador verde-rubro, diz que todos têm de voltar à terra depois da gloriosa noite europeia que a equipa passou e agora terão de ser sérios para levar de vencida um adversário humilde e empenhado.
18: É muito importante nós termos a maturidade e a construção emocional para sairmos de um jogo da European League de enorme sucesso e canalizarmos as nossas energias num adversário humilde, empenhado, quer vencer em sua casa e que nós temos que ser muito sérios na abordagem. A responsabilidade que teremos que ter no jogo de sábado terá que ser elevadíssima. Num jogo sempre exigente, difícil, para podermos vencer, porque isso é que é o importante. Com maior ou menor dificuldade, o objetivo é vencer.
2: O jogo é às 3 da tarde, conta para o Campeonato Masculino de Handball. Os Jardins de Santa Luzia são palco da mostra do Bolo do Caco e Pão Caseiro da Madeira. O evento é organizado pela Casa do Povo, do Imaculado Coração de Maria, reúne cerca de 40 qualidades de pão. Cláudio Ornelas.
19: Numa banca nos Jardins de Santa Luzia, Paulo Pinto vende pão sem glúten.
20: Tudo o que é sem glúten está aqui nessa bancada, está bem? E também tenho bolo de mel, portanto, faço assim dessa maneira, está bem?
21: Como é que começou isto?
20: Foi há 2 anos atrás, portanto, e comecei com esse projeto, que cada vez mais pessoas estão à procura desse tipo de pão, portanto, muitas pessoas que aqui na Madeira são celíacas e intolerantes ao glúten, e então comecei esse projeto e cada vez tem mais pessoas a aderir a esse projeto.
19: Hélder Santos é especialista em bolo do caco e pão com chouriço.
22: Todo ano para carinho o bolo do caco. Todo ano para carinho. A gente estamos a mexer com todos os dias, de manhã. Todo ano eles vão lá a mexer com os caco.
19: Gracinda Velosa veio do Porto Santo para participar no evento.
23: Tenho o bolo do caco, as capelas, o pão de caseiro, pão de vinha de alhos, a escarpeada, que é de farinha de milho, o vinho do Porto Santo, não podia faltar. E trouxe ainda um bocadinho de gaiado e pernilho e vinha de alhos para completar umas sandezinhas de bolo do caco, quem quiser comer.
21: Como é que tem sido a procura pelos seus produtos?
23: Há muito, muita procura. É muita procura porque as pessoas começam a vir logo de manhã, assim que abrem, começam e tem muita, muita procura e tem muita saída. As pessoas aderem muito ao produto portuguesa.
19: A iniciativa foi organizada pela Casa do Povo do Imaculado Coração de Maria. O presidente Simplício Pestana explica por que começou a organizar a mostra.
24: É a 7ª edição, mas tem 9 anos de existência. O porquê deste começar? Eu, na altura, ainda era presidente da Junta de Freguesia. Tive, nessa altura, a ideia de transformar um antigo engenho num jardins. O Dr. Miguel Albuquerque, na altura, presidente da Câmara, e o Dr. Alberto João, presidente do Governo, colaboraram comigo nessa ideia e transformamos um engenho que estava abandonado nos jardins que se vê hoje em dia. Ao sair da junta, tive aqui muitos meses que havia uma carência de eventos e de mobilizar as pessoas para este jardim. Surgiu esta ideia.
19: O investimento da Casa do Povo rondou os 7 mil euros.
2: Previsão do tempo, céu nublado, com aguaceiros em especial a norte e terras altas, vento fraco a moderado de nordeste.

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3: Uma hora 16 minutos, tarde da RTP Antena 1, de sábado 10 de outubro. Eu sou o Luís Reis. Tenha boa tarde, bom fim de semana.
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0: boa tarde. Agora 2 horas no continente e na Madeira, 1 nos Açores. Vamos aos destaques da informação.
1: O Conselho de Disciplina da Federação Portuguesa de Futebol instaurou um processo disciplinar ao jogador Cristiano Ronaldo, mas a montanha pode parir um rato. Escutamos daqui a pouco no comentário. Para já, vale o acordo da concertação social. É a resposta da Ministra do Trabalho ao pedido da UGT para aumento do salário mínimo já em janeiro.
0: A esta hora, os termómetros marcam 24 graus no Funchal, Lisboa e Faro com 22, Porto e Coimbra 23, Ponta Delgada 21. Vamos às notícias. A edição das 2 da tarde com Cláudia Almeida.
1: O Conselho de Disciplina da Federação Portuguesa de Futebol instaurou um processo disciplinar ao jogador Cristiano Ronaldo por causa do abandono do estágio da Seleção Nacional a 30 de setembro, antes do jogo com a Dinamarca. Em comunicado que se conheceu este sábado, o Conselho de Disciplina informa que determinou uma suspensão preventiva não automática e deu caráter urgente ao processo que está agora nas mãos da Comissão de Instrução Disciplinar da Federação Portuguesa de Futebol. O regulamento prevê que a pena de suspensão pode ser reduzida para metade, já que Ronaldo assumiu o erro. A suspensão pode ir de um mínimo de 15 dias a 3 meses. No comentário, o comentador de desporto da Antena 1, Luís Cristóvão, considera que a montanha pode parir um rato.
2: Percebe-se que da parte da Federação, apesar do caráter urgente deste processo de instrução, que tem havido uma vontade quase de que o mesmo passe despercebido. Partimos já do princípio que Cristiano Ronaldo vai ter aqui as atenuantes de ter tido publicamente, quer Jorge Jesus, quer Pedro Proença, a dizerem que as portas estão abertas para o seu regresso já em novembro. Portanto, vamos agora tentar perceber legalmente, também no seio da própria Federação, como é que o Conselho de Disciplina vai interpretar as ações do capitão da seleção e as palavras do selecionador e do presidente. Eu temo que, a partir daqui, a montanha venha a parir um rato, ou seja, que todo este caso, que num primeiro momento foi tentou-se apagar da parte do próprio Presidente da Federação, e que depois é o comunicado de Cristiano Ronaldo quase que vem exigir que exista um castigo, eu diria que o mais provável é que, de facto, Cristiano Ronaldo possa vir a estar disponível em novembro para voltar à seleção, o que carecerá também de maiores e melhores explicações de todos os envolvidos.
1: O comentário de Luís Cristóvão. Nas explicações que deu esta semana, o jogador Cristiano Ronaldo criticou o selecionador Jorge Jesus, mas garantiu que está disponível para continuar a representar a seleção portuguesa de futebol masculino. Para já, vale o acordo da concertação social. É desta forma que a Ministra do Trabalho responde à UGT sobre a necessidade de aumentar o salário mínimo nacional para os 1.000 euros já em janeiro do próximo ano. Maria do Rosário Ramalho não recusa, no entanto, novas negociações, mas que envolvam o Governo, UGT e CGTP.
3: É um bocadinho inútil saber se o Governo sozinho ou qualquer um dos parceiros sozinhos considera uns que há condições, outros ou não. Nós temos é que chegar a um entendimento, porque é um acordo, é a três, portanto terão de ser todos os parceiros a concordarem primeiro se acham aceitável ou não e depois com que valor ou com que balizas, em que termos e quando. Até lá nós temos um acordo, nós somos fiéis ao acordo e portanto é esse que estamos a cumprir.
1: A ministra falou à margem do 15º Congresso da UGT que está a decorrer este fim de semana na Figueira da Foz, durante o qual o secretário-geral da UGT desafiou o governo a negociar o acordo de valorização salarial em concertação social. Alertou também que qualquer alteração à legislação laboral tem de reforçar a contratação coletiva. Mário Mourão defende que a economia permite aumentar o salário mínimo nacional para os 1.000 euros já em janeiro de 2025.
4: Face àquilo que são os dados, os indicadores que temos relativamente ao crescimento da economia, permite-nos dizer que haveria lugar para um reforço daquilo que era o que estava no acordo. Também é verdade que o acordo prevê que a qualquer momento cada um dos parceiros possa dizer que devemos rever uma ou outra matéria. Neste momento se justifica que o Governo, tal como fez em anos anteriores, faça um reforço do acordo para janeiro de 2027 e a UGT propõe que não seja abaixo dos 1.000 euros.
1: É uma portaria do Governo que define o salário mínimo nacional, que está nos 920 euros, define o salário mínimo depois de escutar os parceiros sociais. As centrais sindicais têm vindo a defender um aumento acima da meta que está acordada. Entre os argumentos, o de que a inflação está acima do esperado. José Luís Carneiro insiste, é um dever de todos dar condições para que o país não entre numa crise política. Afirmou hoje durante a reunião da Comissão Nacional do PS em Lisboa. A reportagem de Teresa Borges.
5: José Luís Carneiro foi à reunião da Comissão Nacional do PS defender a abstenção no orçamento do Estado, convicto de que o partido não pode levar o país para uma crise.
6: Dar condições para que o país não entre numa crise política nesta fase é, do meu ponto de vista, um dever de todos.
5: Mas assume.
6: As nossas convicções mais profundas levar-nos-iam mesmo para essa ideia do voto contra o orçamento. Mas nós não somos um partido qualquer. Fazemos oposição ao governo, mas nós não fazemos oposição a Portugal.
5: Ainda que insista, este é um mau orçamento que segue opções políticas erradas e por isso o secretário-geral do PS promete trabalhar na especialidade e apresentar propostas desde logo para responder ao agravamento do custo de vida.
6: Manteremos essa linha de coerência. E mais, vamos procurar apresentar propostas para responder ao aumento dos custos com os combustíveis, com o gás, com a eletricidade, com os bens alimentares essenciais.
5: Prioridades que leva para as negociações sobre o orçamento do Estado, consciente de que, numa altura em que muitas sondagens colocam o PS na dianteira, a decisão de se abster poderá trazer altos e baixos.
6: Vamos subir e descer as sondagens, umas vezes subiremos mais, outras vezes sobem outros. Há algo que é fundamental, termos um caráter temperado.
5: José Luís Carneiro reforça...
6: Já estivemos num planalto, agora poderemos voltar a um vale, mas lá ao fundo haverá uma montanha e nós vamos percorrer essa montanha. E não se esqueçam, não há montanhas sem vales, nem há vales sem montanhas, na vida e na política.
5: A pedir sangue frio num caminho onde antevê encontrar muitos obstáculos.
1: Este sábado, a Comissão Nacional do PS reúne-se em Lisboa para analisar temas como o orçamento do Estado e as alterações ao regime do arrendamento urbano. O Parlamento Europeu não aceita o corte de 8% no próximo orçamento comunitário. A proposta chegou da presidência rotativa da Irlanda. As negociações estão a chegar a uma fase importante, com os países ditos frugais a pedir ainda mais cortes e os países amigos da coesão, como Portugal, a pedirem mais verbas para a coesão. Andréa Neves.
7: A nova proposta de negociação corta em 8% as despesas do orçamento comunitário de longo prazo a partir de 2028. Mas o Parlamento Europeu queria mais e por isso a eurodeputada Carla Tavares, relatora para o Orçamento Europeu, confirma à RTP Antena 1 que não é o que esperavam ouvir.
8: Não, nem de longe nem de perto. A proposta que hoje nos foi apresentada tem uma redução de 141 mil milhões. Face até à proposta que tinha sido apresentada pela Comissão.
7: O Parlamento defende um aumento de 10% em relação à proposta da Comissão e insiste na necessidade de ter novas receitas e até acrescentou as que podem vir do jogo online, criptoativos e taxa digital, mas a proposta hoje conhecida nada avança nesta questão.
8: Que obriga, naturalmente, a reduções muito preocupantes e muito significativas em todas as linhas de financiamento, na primeira, muito ligada à coesão e à agricultura, mas em particular na segunda grande gaveta dedicada à competitividade, à segurança e à defesa, onde a presidência irlandesa nos apresenta uma proposta com reduções que ronda os 30%, por exemplo, no Fundo Europeu da Competitividade, absolutamente essencial para os desafios que a Europa tem pela frente.
7: Há também reduções previstas nos projetos de apoio a países terceiros no valor de 33 mil milhões de euros e nada se diz sobre as regiões ultraperiféricas, uma das prioridades de Portugal e também dos eurodeputados.
8: Faz parte do tratado. Não aceitamos sequer que não esteja previsto o apoio às regiões ultraperiféricas.
7: Portugal pode não perder tanto na coesão porque se mantém nesta proposta a cláusula que permite aos países com rendimento nacional bruto por habitante inferior a 90% da média da União Europeia, como é o caso de Portugal, receber apoios do Fundo de Coesão.
1: A correspondente em Bruxelas. O presidente francês Emmanuel Macron manifestou solidariedade para com Zelensky face aos ataques russos em curso contra a Ucrânia este sábado. Pelo menos 15 pessoas morreram, incluindo 3 crianças, num ataque à cidade ucraniana de Zaporígia, no sudeste do país. As autoridades da Ucrânia falam em 5 bombas planadoras que têm sistemas de navegação ou de controlo que atingiram edifícios residenciais, provocando também 16 feridos. O presidente ucraniano afirma que outras 13 regiões do país foram atingidas durante a noite. Zelensky garante que a Ucrânia vai responder a estes ataques. O presidente palestiniano Mahmoud Abbas cancelou hoje as eleições legislativas previstas para 28 de novembro deste ano. Marcou novas eleições presidenciais e legislativas para 11 de setembro de 2027, uma decisão apoiada pelo Comitê Executivo da Organização para a Libertação da Palestina. De acordo com a agência oficial palestiniana UAFA, esta decisão surge após consultas com várias facções e forças políticas palestinianas que consideram ser necessário criar condições políticas de segurança e no terreno que garantam eleições livres, justas e inclusivas.
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5: E agora com quase 13 minutos depois das 2 da tarde, um ótimo fim de semana com a sua RTP Antena 1. Já a seguir há serviço público.
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5: Edição de Maria Flor Pedroso, hoje com 6 mulheres, Dina Aguiar, Edith Estrela, Maria Adelaide, Lucas Pires, Maria do Rosário Gama, Manuela Tavares e também Manuela de Melo.
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6: De vez em quando, quando é preciso, o Serviço Público Bloco de Notas, edição especial, faz isto. Vai buscar o melhor para fixar aquilo que interessa. São 6 mulheres este sábado que vão diretas ao essencial. O Serviço Público Bloco de Notas é um programa para quem quer saber mais, também para os alunos dos últimos anos do secundário. E agora, e hoje, e este sábado, vamos ficar a saber mais com Dina Aguiar, com Edith Estrela, com Maria Adelaide Lucas Pires, com o marido Rosário Gama, com Manuela Tavares e com Manuela de Melo.
7: Eu era independente, nunca fui. Fui sempre independente, nunca pertenci a um partido.
6: Nem hoje.
7: Não tenho paciência para aturar as máquinas partidárias.
6: Pois.
7: Daquilo que eu conheço, e não é o PS, são todos os partidos são iguais. Todos. Quando eu digo todos, estou a querer dizer todos mesmo.
6: Pronto. Estamos com a Manuela de Melo, é jornalista e é política, podemos dizer assim?
7: Como é que... Não é, estive na política, não se é política.
6: Oh, pois,
7: eu acho
6: mas
7: que jornalista é
6: esse. É esse. Apesar de ser licenciada em Biologia, aqui pela Universidade do Porto, foi professora no ensino secundário.
3: O 25 de Abril de...
6: Manuela de Melo, o 25 de Abril já acabou?
7: Não. Não acabou. Se eu tivesse que responder positivamente à sua questão, à sua pergunta, eu ia daqui, metia-me no carro e estampava-me contra um caminhão. Quer dizer, não pode ter acabado. Tal como aquilo que são, eu não sou religiosa, não tenho, não sei se sou até, sou leiga. Não tenho nada a favor nem nada contra as religiões que eu vejo. Ou melhor, tenho algumas coisas contra.
6: Claro.
7: Mas até os princípios, quer dizer, nós que demos tanta civilização europeia, deve muito à Grécia, deve muito a Jesus Cristo, à cristandade, e deve. Só que as pessoas não sabem do que estão a falar quando dizem eu sou católica ou sou cristã. Não sabem do que estão a falar, porque não não tem nada disso nos evangelhos, nem onde que quer que eles sejam. Foram buscar o chamado a palavra de Cristo. Não tem nada a ver com o que se passa hoje, com aqueles que se dizem cristãos e católicos. Que me expliquem onde está na Bíblia aquilo, as coisas horríveis que dizem sobre como matar os outros, como antes disso os desumanizar, antes disso os tratar como coisas diferentes de nós. Como é possível encontrarem explicações para isso e dizerem-se na Bíblia e por isso dizerem-se católicos ou cristãos? Eu não consigo perceber. Não consigo perceber. Mas há, vemos todos os dias isso. Há. E eu não consigo viver num mundo onde a lógica, o pensamento, olhar para o lado e ver, não, isto que se vem ali na primeira página do jornal não é verdade, eu à minha volta não vejo isto. Fazer esta simples comparação daquilo que lhe dizem nas redes sociais, nos jornais, na comunicação social, na rádio, na televisão, e aquilo que vem à sua volta. Perceber, não, isto não é o cotidiano, isto não é o que se passa maioritariamente. Perceber as mentiras, nem sequer as pessoas agora querem saber onde estão as mentiras. Isto também é o fim do meu mundo, nesse sentido. O fim do mundo lógico, em que a aprendizagem tem um sentido de aperfeiçoamento da relação, sobretudo de nós com os outros, considerando os outros exatamente com a mesma dignidade e a mesma valia que nós.
0: Daqui a 50 anos.
7: Daqui a quantos?
0: 50 anos.
7: Eu não sei, espero estar a fazer tijolo mal no sítio.
0: Eu também.
7: Daqui a 50 anos, 25 de Abril, olha.
0: Democracia.
7: Qualquer. O 25 de Abril, estou-lhe a falar, não apenas na mudança do regime, mas da abertura das cabeças perante o mundo. E perante o que é diferente, perante o nosso confronto positivo com as outras coisas, as outras sabedorias, as outras formas de viver, as outras formas de sentir. Isso para mim é o 25 de Abril. E aceitar isso como uma melhoria, como uma vantagem. Não se fechar, abrir-se também. Portanto, eu acredito, no fundo acredito, senão morria mesmo hoje, que daqui a 50 anos existirão pessoas com esses sentimentos e essas esperanças e essas vontades de fazer alguma coisa para que isso vença. Isto para mim é o 25 de Abril. E isto para mim é o que 25 de Abril pode ser daqui a 50 anos.
8: Eu aceitei o 25 de Abril e achei, e apeteceu-me vivenciar aquilo tudo, e achei que nada era pior do que o que estava, do que o regime que estava. Porque nós pertencíamos a um grupo de direita na Universidade de Coimbra.
0: Um grupo de direita?
8: De direita. Depois entrámos em choque com a esquerda na altura da crise académica de 69.
0: Estamos com Maria Adelaide Lucas Pires. Tem o 5º ano do curso de Medicina da Faculdade
8: de Lisboa.

0: Aquele tempo.
1: Por exemplo?
0: Eu digo isto pela vivência que eu tive da minha vida pessoal, mas também, não sei hoje, eu não sei como é que é a vida na província. Não faço a menor ideia, porque mais lisboeta que Coimbra, e também não nasci em Coimbra, nasci em Beira Alto, na Guarda. Mas penso que dá uma grande diferença entre a província. Eu acho que há na política portuguesa uma coisa que foi sempre um handicap ao desenvolvimento mais harmonioso, digamos assim, que foi este bloco central, este centrão, que toda a vida dividiu o poder entre si, protegendo-se de alguma maneira, não deixando que outros se chegassem lá. E hoje em dia isto ainda se reflete um bocado. Embora eu acho que hoje o PS está a se apagar bastante. Eu ainda não percebi muito bem a relação. Embora eu esteja um bocado fora já das políticas, gosto muito de ouvir as notícias e de ouvir as pessoas, mas desta relação do PSD e do PS neste momento faz-me alguma confusão, mas isto não é para ir para lado nenhum, porque não tenho nada a ver com isso, já não estou lá.
1: Acha que a relação entre estes dois partidos deixou de existir? Ou existe e não funciona?
0: Ou está num stand-by, não sei.
1: Que não atrasa nem adianta?
0: Não sei, porque eu acho que o Chega tem muito a ver com este pseudo-divórcio, ou divórcio efetivo, não sei. Eu acho que, por um lado, isso é bom.
1: O que é bom? Que o PS e o PSD estejam divorciados?
0: Sim, não tenham aquele bloco. Era a mesma coisa, passado um para o outro, agora vais tu, depois vou eu e tal.
1: Mas não era bem a mesma coisa.
0: Não, mas eu acho que foi sempre um equívoco na política portuguesa desde o 25 de Abril.
1: A governação do PSD não era igual à governação do PS nas suas várias matizes?
0: Não era.
1: Quer do PSD, quer do PS.
0: De todo. Agora, o PSD, para mim, foi sempre um maior equívoco do que... Ou era de direita, mas fazia um discurso de esquerda, ou se estava no poder, fazia uma política de direita e um discurso de esquerda, e o vice-versa também acontecia. E, portanto, foi sempre ali uma coisa... Nós chamávamos o saco de gatos, não é?
1: Porque cabia lá tudo, sim.
0: Mas também tem uma identificação grande com o povo português. Quando eu fazia campanhas na província... Sim. O PSD apareceu primeiro.
1: Em maio e o CDS em junho.
0: Em junho. Por exemplo, nós íamos às aldeias.
1: Tinha um líder muito carismático, que era Francisco Sá Carneiro, não é?
0: Era. E não tinha complexo de receber quem quisesse dentro do PSD.
1: E afirmava-se até de esquerda.
0: Exatamente. Pois, porque a social-democracia é de esquerda, não é? Esse também é outro equívoco.
1: Que em Portugal a social-democracia é de direita.
0: Os partidos sociais-democratas, o PS e o PSD, não é? Mas depois fazia política de direita, também dependia do líder que lá estivesse. Eu lembro-me de fazer campanha em aldeias remotas, onde ninguém se afirmava do CDS, e havia freguesias, por exemplo, no distrito de Viseu, no interior, onde o CDS tinha 100%, mas se andasse pela rua ninguém dizia que era do CDS.
1: Sim.
0: As pessoas tinham vergonha, havia uma espécie de pudor, a conotação com o antigo regime, mas depois votavam CDS. Mas como o PSD apareceu primeiro e tinha toda aquela mística do Sá Carneiro, que aceitava as pessoas, o PSD tinha muito a ver com o povo português. Por exemplo, nas aldeias mais remotas, eles tinham sede assinalada com uma bandeira, placa à porta, tinham uns barzinhos para as pessoas irem conviver todos os dias, de bar a bica, conversarem. No CDS, você entrava por uma aldeia, ninguém lhe dizia que era do CDS. Ninguém dizia, nem sede, nem coisa nenhuma, qualquer assim,
1: não
0: coisa
1: nada.
0: Meia secreta, meia escondidas e não sei o quê. E isso até se chamava o PSD, o PCP branco, os comunistas brancos. Os brancos, porque eram, não eram comunistas, mas eram os métodos e a maneira de agir. E não foi, porque, de facto, eles trabalhavam a militância e viviam muito a militância nos sítios mais escondidos.
1: E isso perdeu-se, acha?
0: Eu acho que se perdeu um bocado. Eu acho que o PSD também se descaracterizou um bocado.
1: O PSD?
0: Estes partidos foram criados há 50 anos.
1: Pois, e com outras lideranças e com outro contexto.
0: Com lideranças carismáticas, hoje as coisas mudam a um ritmo alucinante, não é?
1: Acompanhar isto é...
0: É muito difícil. E depois tornam-se, no fundo, fechados sobre si mesmo, porque no fundo querem é sobreviver e continuar com o poder ou no poder. Eu acho que estes partidos não... Não sei, não diria que isto acabou, mas que tem de ir... É muito difícil um partido deliberar a sua autodestruição.

0: E eu dizia, isso já no CDS. No fundo o CDS acabou. Mas há um CDS para dar suporte ao governo do PSD, não é? O que é que acontece a seguir?
1: O 25 de Abril de...
2: Maria do Rosário Gama é presidente da APRE, Associação de Aposentados, Pensionistas e Reformados, associação que criou depois de se reformar. Maria do Rosário Gama, o 25 de Abril já acabou?
3: Ai meu Deus, está tão perturbado, estamos tão perturbados. Eu acho que estamos numa fase tão complicada do 25 de Abril. Não sei, mas há alguma... Sente-se no ar alguma... Sei lá, ainda sei se posso dizer desgosto, mas alguma... algum descontentamento, as pessoas andam com medo daquilo que possa acontecer em relação às conquistas de Abril, porque de facto, quer aqui, quer na Europa, há movimentos que não existiam e que podem transformar aquilo que foram as conquistas de 25 de Abril. Nós, neste momento, por exemplo, estamos com o risco de a Constituição poder ser revista e deixar de ser uma Constituição progressista para ser uma Constituição bem diferente daquilo que foi a conquista de Abril. E isso é uma situação que era importante acautelar. Ela só pode ser vista com 2/3 dos deputados, mas se houver 2/3 favoráveis a essa revisão, pode acontecer. E depois vemos tudo aquilo que é o ataque ao Serviço Nacional de Saúde, à escola pública, neste momento também à Segurança Social. Portanto, há uma série de conquistas que neste momento estão um bocado sujeitas a virem para trás, e isso nós não queremos. Eu não gostava que isso acontecesse, mas estou preocupada. A concretizar-se aquilo que se tem assistido e que se tem lido, eu acho que é um futuro negro. É um futuro negro. E eu estou preocupada por causa disso. A população mais velha, onde eu me incluo, que já tenho 76 anos, é uma população muito vulnerável e está muito sujeita a que sempre que haja crises na economia, são os primeiros a ser castigados. É. São os primeiros a ser castigados. Nós já fomos castigados que há uns anos. Eu, aliás, foi nessa altura que formei a APRE.
2: Quando se reformou, não é? Coincidiu.
3: Quando me formei, foi mesmo naquela época em que foi declarado uma contribuição extraordinária de solidariedade, que nos ia cortar, e a sobretaxa também do IRS, que nos ia cortar imenso nas nossas pensões. E eu achei que era a altura dos reformados se juntarem. Fiz tudo para que nos organizássemos e conseguíssemos alguma coisa.
2: Se não fosse o 25 de Abril, não havia APRE, claro.
3: Não, nem depois.
2: Claro,
3: nem depois. Portanto, só está a ver, eu reformei-me em 2011, fundei a APRE em 2012, portanto agora já temos uns anos.
2: Já temos uns anos. E a dizer ainda mais alguma coisa?
3: Continuamos ativos e estamos, todos os meses publicamos um boletim onde expressamos aquilo que é a nossa luta. E agora, antes das eleições, enviámos um pedido de audiência a quase todos os partidos políticos, exceto um, para entregar um caderno reivindicativo que temos, foi aprovado em Assembleia Geral, onde estão expressas as nossas reivindicações, que não dizem respeito só ao aumento das pensões, dizem respeito a muitas outras coisas que nós precisamos que sejam resolvidas.
2: E conseguiram entregar esse caderno reivindicativo a todos?
3: Não, ninguém nos recebeu. Vão nos receber depois das eleições.
2: Até lá não tiveram
3: até
2: tempo.
3: Até lá não têm tempo. Mas sabe uma coisa? Nós, desde que nos constituímos como associação, temos sempre reunido com os presidentes da República. Reunimos com Cavaco Silva e com Marcelo Rebelo de Sousa e com os ministros do Trabalho e Segurança Social. Só a ministra do governo anterior é que não nos recebeu. E eu gostava de ter reunido com ela porque havia muitas coisas que gostávamos.
2: Maria do Rosário Palma Ramalho.
3: Reunimos com a secretária de Estado, Clara Marques Mendes, a quem transmitimos aquilo que iríamos transmitir à ministra, mas achei sempre que tinha sido uma desconsideração a ministra não nos receber, quando fomos sempre recebidos por todos os ministros.
2: Daqui a 50 anos, Maria do Rosário Gama.
3: Já cá não estou.
2: Mas certo, está bem, mas estão cá os seus.
3: Pois estão. Pois é.
2: Portugal ainda vai ser uma democracia? Também não, já cá não estou daqui a 50 anos.
3: Ah, eu não faço ideia, mas eu acho que isto é por ciclos, sabe? Deve ser, sim, por ciclos, porque quem se sujeitar a uma ditadura, ela deve ser tão má que devem querer mudar, penso eu. Porque isto é impossível. Aquilo que está a acontecer em toda a Europa, praticamente em toda a Europa, não é? E nos Estados Unidos, com um louco à frente dos Estados Unidos, que seria a maior democracia do mundo e está a ter estas atitudes que nós estamos a assistir e que está a perturbar toda a economia mundial, nomeadamente a economia europeia. Portanto, alguém há de ter que mudar. Isto vai ter que... Eu acho que aqui há de passar para outro ciclo. Eu acredito que... Nós já tivemos tempos em que praticamente a Europa era toda uma Europa social, mesmo quando a União Europeia foi para diante, de facto a ideia era essa Europa social e defesa de determinados princípios. E aquilo que nós agora estamos a ver é, em muitos países europeus, é uma extrema-direita tomar conta do poder e, portanto, a situação, esta onda de raiva, de ódio contra os imigrantes, toda na Europa, a ver se isso na Alemanha, todos os partidos de extrema-direita estão, de facto, a transmitir essa imagem horrível de ódio. Pois, as guerras que estão a acontecer agora, a guerra na Ucrânia, a guerra em Gaza, como é que é possível, Maria Flor, como é que é possível que os poderes políticos, quem tem poder, permita que esteja a acontecer este genocídio com crianças a morrer de fome? Como é que é possível? Eu não sei como é que isto é possível. Eu acho que isto é o maior drama que nós estamos a viver, não só no Iémen, aqui, na Ucrânia, e portanto o mundo está um bocado violento. Mas a minha esperança é que isto seja um ciclo que passe e que volte novamente a haver movimentos em sentido contrário.
4: O meu marido terminou o primeiro curso e acabou por me ajudar bastante com a criança, a dar banho, a cuidar dela, etc. Para eu conseguir terminar o curso.
5: O que nessa altura devia ser uma revolução.
4: Era, ele estendia fraldas no estendal de roupa e no outro dia iam dizer à mãe dele: ai, viu o seu filho a estender fraldas. Tudo isso era estranho.
5: Ver um homem a fazer isso.
4: Exatamente.
5: É fundadora, membro da direção da UMAR, União de Mulheres Alternativa e Resposta, que foi criada em 1976, portanto, 2 anos depois do 25 de Abril, como União de Mulheres Antifascistas e Revolucionárias.
4: Exatamente.
5: Manuela Tavares, o 25 de Abril já acabou?
4: Ai, não acabou. Ou seja, melhor, tudo aquilo que nós idealizámos com o 25 de Abril não acabou. Ficou truncado, ficou limitado. E o que nós sentimos é retrocessos. Mesmo em relação às mulheres, nós sabemos que com o 25 de Abril, com a Constituição de 1976, faz 50 anos, como a UMAR este ano,
5: sim,
4: os nossos direitos como mulheres avançaram em termos legislativos, mesmo em termos concretos, não é? Com o Código Civil, em 78, que deixou de haver a figura de chefe de família, que a residência da mulher não era a residência do marido, como anteriormente. Se uma mulher quisesse sair de casa e até fosse para a casa dos pais, o marido tinha o direito de a fazer regressar à casa onde viviam anteriormente, porque essa era a casa da mulher, era a casa do marido, era a casa da mulher. Portanto, existiam muitas questões que foram alteradas em termos legislativos e que nós sentimos que aquilo foi uma grande evolução. E depois também as mulheres acabaram por ganhar o direito à palavra, o direito a poder reivindicar, a sair à rua, a manifestarem-se. É uma evolução enorme. Nós não podemos dizer que o 25 de Abril não trouxe nada ou trouxe muito pouco. Trouxe. Agora, os recuos perante a lei...
5: Uma coisa é a lei, outra coisa é a prática, não é?
4: A UMAR tinha, naquela altura em que era a União das Mulheres Antifascistas e Revolucionárias, é engraçado, sim, que há umas associadas da UMAR de Braga que são muito jovens.
5: Sim. Agora?
4: E, agora não é só jovens. Sim. E diziam assim: nós temos que passar a ser outra vez a União das Mulheres Antifascistas e Revolucionárias. Porque elas sentem, não é, que o fascismo, que essas ideias conservadoras...
5: Isso é uma ideia.
4: Muito retrógradas, elas diziam isso. E depois também tinham coisas muito giras. Elas andavam na faculdade, colar cartazes da Omar e outros e assim. Tinham os colegas homens que ajudavam. Então, um dia fizeram a proposta de que os homens também fossem associados.
5: E têm homens associados?
4: Não.
5: Então? A proposta não foi aceita.
4: Pois. Houve um fim de semana de debate
5: não
4: em São Pedro do Sul.
5: E não há homens no bar.
4: A questão é assim: nós convidamos homens para todas as nossas sessões.
5: Isto é,
4: agora,
5: de mulheres.
4: O problema é as mulheres nas assembleias, nos núcleos, têm direito a ser elas próprias, à sua palavra. Se estiver lá um homem,
5: já não é a mesma coisa.
4: Não é a mesma coisa. Fica muito limitado.
5: Manuela Tavares, daqui a 50 anos, já cá não estamos, nós todos, o Filipe Pinto está.
4: Nós
5: Portugal,
4: não.
5: Nós não. Portugal vai continuar a ser uma democracia?
4: Não tenho a certeza disso. Infelizmente não tenho a certeza disso. Porque não se trata só de Portugal, trata-se da Europa, trata-se do mundo. Como é que as ideias conservadoras e de extrema-direita estão a ganhar peso, a ganhar juventude, a ganhar outros valores que não são os valores da geração de abril. De certo modo, nós procuramos, através das escolas, através da nossa intervenção, propagar esses valores de abril. Os valores da liberdade, da democracia, da igualdade. Mas hoje, tudo isso nós notamos pelas redes sociais que começa a ser posto em causa. Como é que nós vamos fazer? É um dos debates que nós na UMAR, nestes 50 anos, queremos fazer. Porque nós vamos fazer vários debates sobre diversos temas, vamos fazer uma grande festa a 12 de setembro.
5: Que é quando fazem mesmo os 50 anos.
4: Os 50 anos, em que vamos procurar que artistas jovens venham, mesmo artistas jovens. E vamos procurar durante este ano, muito junto de jovens, nós vamos muito às escolas, porque as escolas convidam-nos para nós irmos e valorizam o nosso trabalho, por exemplo, na prevenção da violência no namoro, muitas outras questões, a igualdade, que nós levamos às escolas. E as escolas chamam-nos para ir. Pior é que se nós vamos, como aconteceu uma vez, isto foi há cerca de 3 anos, como eu lhe disse, eu gosto muito sempre de ir às escolas, mas é melhor para os jovens que vão as nossas umaristas mais jovens, não é?
5: Sim.
4: Percebo isso, inclusive nós temos umaristas imigrantes que estão a lutar também pela luta das mulheres negras e tudo mais, e nós somos muito abertas a todas essas questões. Mas, porque nas escolas também vemos muitos jovens de outras etnias, não é? E então, eu fui, nesse dia ninguém pôde ir comigo, e diremos que era precisamente sobre a violência no namoro, como é que elas se podem também defender sobre isso, não fazendo um debate rapaz-rapariga como se fosse o seu contrário.
5: Certo.
4: Inclusive, nós temos a experiência de dizer muito aos jovens que uma sociedade onde existe igualdade, eles também vão ser beneficiados com isso, não é? Nós não colocamos as coisas guerra dos sexos, não.
5: Sim,
4: nada
5: pensar.
4: Disso, nada disso. Também sou muito moderada no discurso, mas houve lá um rapaz e também uma rapariga que me colocaram: olha, então, se eu tivesse uma outra orientação sexual, como é que era? Como é que as coisas eram encaradas? Como é que as escolas encaram isso? Bem, eu disse, olha, quem percebe bem dessas questões é a Associação para o Planeamento da Família, que tem até alguns projetos piloto nessa área LGBT. Bem, mas eu posso vos dizer, e disse algumas coisas. Então, nesse mesmo dia, isto foi de manhã, ao fim da tarde, telefona-me a diretora da escola a pedir-me imensa desculpa, porque eu tinha ido a convite de uma professora da escola, com autorização do conselho diretivo, disse tudo. E ela disse, olha, peço-lhe imensa desculpa, estou envergonhada por ter que lhe pedir isso. Amanhã vinha a outra sessão, não era? Sim, sim, a professora, não sei o quê, tinha-me convidado para outra sessão com outra turma. Por favor, não venha. Eu disse, mas porquê? Porque hoje tivemos telefonemas de 3 pais que disseram que a sessão foi sobre ideologia de género E a escola não pode estar a fazer ideologia de género para jovens do secundário, é?
5: Sim.
4: Não é crianças?
5: Sim, miúdos com 15, 16 anos.
4: Sim, e mais até.
5: A Manuela estava a responder a uma pergunta deles, a uma inquietação deles.
4: Deles, exatamente. E perante isso respondi como podia, não é? Também muito brandamente, nada radical. E depois sai este fonema. Foi uma coisa que me pôs tão triste, tão triste.
5: E é por isso que acha que daqui a 50 anos, se calhar...
4: Não sei o que vai acontecer. Para grande desgosto meu.
5: Estamos com Edith Estrela. Nasce em Carraseda de Anciães.
6: Exatamente.
5: Que é sempre uma terra que a gente pensa que é lá para os...
6: No Douro.
5: É no Douro.
6: É no Douro.
5: Distrito de Bragança, Transmontana.
6: O reino maravilhoso de que fala Miguel Torga.
5: Exato, e lindo, e lindo. Tem um mestrado em Comunicação Social na Universidade Nova de Lisboa, em 87. Licenciatura lá está em Filologia Clássica, na Universidade Clássica de Lisboa, em 73. O 25 de Abril, Edith Estrela, já acabou?
6: Ai, não. Nem mesmo o meu. Não, eu acho que há muito a fazer e que nós estamos a assistir neste momento, não apenas em Portugal, mas em toda a Europa, a alguns retrocessos que são preocupantes, designadamente em relação à qualidade da nossa democracia, em relação ao respeito dos direitos humanos, ao próprio Estado de Direito, que nos deve preocupar. E eu há situações em que esperava que houvesse uma espécie de, não vou dizer de revolta, volta, mas que houvesse
5: um ímpeto.
6: Sim, que houvesse
5: uma vontade
6: de mudar e que as pessoas se indignassem, usando a expressão que o direito à indignação do Mário Soares,
5: sim,
6: que se indignassem. Mas vejo tudo muito, muito morno. Miguel Torga dizia muitas vezes que, tal como Deus no Gênesis, vomita o morno.
5: E eu também não vomita o morno.
6: Morno. Eu também não gosto do morno.
5: Porque é quente ou é frio?
6: É o ninho. E eu acho que hoje também as pessoas estão, não sei se é por medo, se é porque são mais concentradas em si próprias, se é porque a própria vida é mais exigente para as mulheres e para os homens e para os jovens. E é verdade que no meu tempo os jovens mais privilegiados tinham a passadeira vermelha para poderem prosseguir os estudos, arranjar emprego, arranjar casa, casar, etc. Claro que a maior parte ficava para trás. Hoje em dia há uma grande competitividade.
5: É.
6: Felizmente houve a socialização, a democratização da educação, o acesso à educação está garantido para toda a gente, e isso gera também, é inevitável, uma grande competitividade. Mas há muito ainda a fazer para que se cumpra o 25 de Abril, designadamente ao nível da habitação, ao nível mesmo dos próprios direitos sociais, porque uma coisa é estar consagrado na lei e outra haver esse respeito. Hoje em dia, há pouco tempo tive notícia de que as mulheres, quando se candidatam a um emprego, continuam a ser questionadas se é a intenção delas engravidar. Quer dizer, isso é ilegal, mas é feito. E, obviamente, que as mulheres, se conseguem entrar, não vão agora denunciar porque para criar problemas. E se não conseguem entrar, também haverá quem entenda que é vingança por não terem conseguido aceder ao emprego que pretendiam. Portanto, assistimos todos os dias que há tentativas de monarização das mulheres, que deveriam entender que a maternidade é um serviço que a mulher presta à sociedade. Não podem constantemente estar a pensar e a dizer que é necessário aumentar taxas de fertilidade. Falam do inverno demográfico, que existe, que é real, mas têm de criar condições para que as mulheres e os homens, portanto, para que as famílias tenham os filhos que querem ter, mas têm de ter condições. E, portanto, não pode ser criar-lhes dificuldades, acrescidas dificuldades, porque já é muito difícil conciliar a vida pessoal e familiar com a vida profissional. E os horários que são praticados em Portugal, e que também é uma especificidade portuguesa negativa, não favorecem essa conciliação. E não é por acaso que em Portugal os homens empregados que trabalham e que têm filhos, progridem mais rapidamente na carreira do que os homens solteiros.
5: Portanto, sem, homens filhos, sem filhos. Sim.
6: Sem filhos. Solteiros nesse sentido de não terem filhos. E com as mulheres é o contrário. As mulheres que têm filhos progridem muito pouco na carreira comparativamente com as mulheres que não têm filhos. Portanto, isto diz muito também da organização da nossa sociedade e da não partilha de responsabilidades familiares entre o homem e a mulher.
5: Daqui a 50 anos, já cá não estamos.
6: Eu não estou segura disso.
5: Eu também não. Portugal será uma democracia?
6: Não sou capaz eu desejo que seja. Mas o meu sentimento é de que nós vamos passar momentos muito difíceis. Para os próximos anos vão ser anos muito difíceis, não só para Portugal, mas também para a Europa. E depois vamos ter de nos erguer vamos ter de renascer das cinzas. Eu não sou pessimista, eu sou uma pessoa otimista, mas ultimamente só tenho sinais que me levam a não ser capaz de sonhar e de ter a esperança que tinha no passado. Ou seja, nós vivemos durante, a nossa pertença à Europa permitiu-nos que vivêssemos durante 80 anos de paz e agora estamos em guerras. Permitiu-nos que houvesse um desenvolvimento de certa medida sustentável e que também houvesse proteção social, que funcionasse o Estado, pelo menos um Estado social mínimo, e nós estamos a assistir a retrocessos nesses vários domínios. E deixe-me que diga, não tenho nenhuma fixação em relação ao senhor, mas acho que o pior que podia acontecer nos nossos tempos difíceis foi a eleição do Trump. Não apenas por aquilo que ele está a fazer nos Estados Unidos, com repercussões em todo o mundo, mas também o mau exemplo que dá. Porque se um presidente que tem imenso poder se comporta da maneira que ele se comporta, que desprezando os seus pares, não respeitando o direito internacional, não respeitando as leis, mesmo as leis nem os tribunais americanos, isso obviamente que é um mau exemplo para todo o mundo. Portanto, todos aqueles que têm tendência a ser como ele, obviamente que o vão imitar e vão invocar esse mau exemplo.
5: Estamos com a Dina Aguiar. A televisão chega para ti mais ou menos em 78, não é? Sim. Como é que tu chegas à televisão? É mais ou menos por acaso, ao que já li.
7: É a rádio que de alguma forma me leva também à televisão.
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5: E hoje, o 25 de Abril, já acabou ou ainda não?
7: E hoje estamos a precisar de outro 25 de Abril.
5: É?
7: Acho.
5: Porquê?
7: Ah, porque nós não, acho que há uma perda de valores, de respeito pelo próximo, a sociedade está muito, as pessoas estão muito egocêntricas, muito. Eu defendo muito eu também sou um pouco no sentido mais de me conhecer a mim própria, não de me sentir mais do que os outros ou melhor do que os outros, mas a sociedade está um bocado perdida. Eu acho que não há esta desigualdade que o 25 de Abril foi para dar liberdade e igualdade, e a sociedade está cada vez mais desigual, acaba por estar muito desigual. Não há as oportunidades, aquelas notícias que eu estou sempre a dar, as pessoas que não conseguem casa, e não é? As pessoas que não têm casa, os preços da habitação, depois é a questão da justiça. Não funciona, nada funciona. Eu sinto-me um pouco assim, mas que raio de país temos nós hoje? Precisávamos do meu ponto de vista, precisávamos de facto de lideranças fortes, não autoritárias, mas que possam ajudar de facto
5: lideranças em liberdade.
7: Em liberdade. Eu acho que falta-nos isso. Pois se a justiça não funciona, temos que ver, resolver o que é que não funciona. Deveríamos, o próprio Parlamento devia ser mais atuante e procurar pôr as coisas a funcionar, o país a funcionar, para haver mais igualdade, mais oportunidades para as pessoas. pessoas. Não há, de facto. Eu tive o privilégio de viver neste período tempo. De vida, neste tempo em que vi a Revolução, os anos 60, a música, o despertar da música rock, depois o 25 de Abril. Foi de facto um período áureo de ouro para mim, em que eu vivi, vi a televisão a preto e branco, o filme,
5: a televisão
7: a cores, estou na alta definição, quer dizer, já vou fazer quase 47 anos de televisão. Portanto, imagina o que é que não tem passado por mim. E, de facto,
5: passou o mundo inteiro?
7: O mundo inteiro, exatamente.
5: Passa o mundo inteiro.
7: E eu gostaria de que de facto, muitas vezes eu penso, mas como é que a gente pode resolver as coisas de desigualdade? O mundo está difícil. Eu não sei se temos que, às vezes, sou bastante espiritual, no sentido não religioso, mas no sentido de crer que há vida para além disto tudo e tal. Eu não sei se estamos numa fase de transformação absoluta. Temos todos que dar cabeça no chão, de levar com um cataclismo qualquer, sei lá, para que nós tomemos consciência de que somos apenas pó. E para mim somos seres espirituais que vimos viver uma experiência nos dada estas férias. E nós, o nosso ego, enquanto achamos que eu sou alguma coisa, a Dinaguiar alguma coisa, é nada. Sou igual a ti, qualquer outra pessoa que está a viver esta experiência. Por isso é que eu costumo dizer, isto só me interessa na medida em que eu posso usufruir em paz, em partilha com os outros. E quando tu olhas para este mundo, mas estas pessoas estão a lutar porquê? Quer dizer, vês o que está a acontecer, sei lá, na Ucrânia, nos Estados Unidos, está tudo virado ao contrário. Agora, eu em última instância começo a pensar e disse ao patrãozinho, olha, tu estás por aí, não sei onde, mas deves estar a tomar conta disto tudo.
5: Patrãozinho espiritual.
7: Espiritual. Uhum. Isto pode ser que tenha alguma razão para estar a acontecer como está, mas pronto.
5: E daqui a 50 anos, Dina Aguiar, Portugal ainda é uma democracia?
7: Ai, espero bem que sim. Eu gostava que fosse, embora, de alguma forma, eu às vezes dou comigo a pensar, se calhar chegou a altura, está na altura dos problemas da democracia se revelarem também, porque a democracia também tem, não é perfeita.
5: Não é perfeita. Nada é perfeito.
7: Nada é perfeito. E, portanto, tu tens depois os abusos. Quer dizer, quando tu estás a querer dar igualdade, as pessoas que abusam. Não podes. Quantas pessoas, muitas vezes eu vejo as pessoas dizer, os burlões, os políticos que roubam aqui e acolhi, mas o ser humano, o cidadão mais pequeno, também faz igual. Ao seu nível. Portanto, nós ou tomamos essa consciência e passamos a ter, ok, eu não vou fazer. Porque eu tenho um bocadinho aquele hábito, sabes, como pensei os meus cães, vejo coisas na rua, apanho, ponho para a pessoa, guardo, aquela roupa não sei o quê, vou não sei o quê.
5: Cuido.
7: Eu levo um saco, apanho o lixo todo do jardim, porque há pessoas que deixam para lá lixo e eu apanho. É o meu trabalho cívico, dou o meu contributo. Quando as pessoas dizem, estou a dar o meu contributo e isso faz-me sentir melhor.
5: Aí não faz mal. Isso, o microfone resiste.
7: Isso faz-me sentir melhor. A minha retribuição, a minha paga é essa, sentir melhor. E ao mesmo tempo estou a dar. Portanto, eu tenho que pôr em prática aquilo que eu defendo e aquilo que eu acho que deve ser.
5: Pelo exemplo, não é?
7: Pois, pelo exemplo. E às vezes não me importa que as pessoas me vejam apanhado. Porque é para dar o exemplo.
5: Sim.
7: Assim, eu apanho, porque não? Eu sou a Dina Aguiar. O que é que tem de ser a Dina Aguiar? Como, bebo e faço, durmo como toda a gente. Ok, portanto, não tem nada. Portanto, se toda a gente fizesse o seu papel, eu acho que viveríamos melhor. Eu tenho uma pessoa que não queria falar muito bem, muito disso, mas que abusa um bocadinho das coisas aqui, dos direitos, e um dia ela pede-me uma coisa e digo, não faço, porque estou a pactuar contigo, isso é incorreto. Ela deixou de me falar, mas paciência, porque,
8: paciência,
7: assim, é, não posso fazer, não posso fazer. Portanto,
8: nós não podemos fazer nada que nos violente.
7: Claro,
8: e que traia, portanto, a nossa consciência.
7: Nós ou tomamos a decisão e tentamos fazer o melhor que podemos e sabemos para tornar a sociedade melhor, ou então estamos a ser iguais. E portanto, a ideia será essa. Agora, eu não sei, democracia, da minha experiência, como eu acabei por te dizer, eu da ditadura não tive nenhuma má experiência. Eu, uhum, porque era jovem, pronto, não tive experiência, má experiência, mas como tenho 4 netos, espero que eles possam viver felizes, e aquilo que eles tento passar por eles é que, para eles, é que sejam, sobretudo, honestos com eles próprios, que se respeitem. Porque se eles se respeitarem nas atitudes, na forma de ser e de estar, vão respeitar o próximo também. Pronto,
8: é isso.
7: 50 anos, ai meu Deus. Se calhar eu volto a estar cá, noutra encarnação.
8: Exatamente, e fazemos outra conversa. E eu também, já agora, para podermos fazer a continuação dessa conversa daqui.
7: Porque eu acredito mesmo que.
8: Nós temos 12 anos de diferença, mais ou menos.
7: Eu acredito na reencarnação. Eu acredito mesmo na reencarnação. E podemos, embora eu não queira voltar, não quero voltar cá, mas há outros sítios onde para explorar.
8: Muito bem, ficamos
7: muito
8: assim.
7: Bem, ficamos assim.
8: Esta é uma edição especial do Serviço Público Bloco Notas. É um programa que ajuda quem está nos últimos anos do secundário, mas também quem se interessa por saber mais. E com o pretexto dos 50 anos do 25 de Abril, fixamos aqui memórias aos sábados, depois das 2 da tarde. Neste caso, pode contar com o 25 de Abril de Maria Elisa Domingues. Todos os episódios estão em todas as plataformas de podcast. Os cuidados de emissão foram, de mais uma vez, de Diogo Axel, a imagem de Kenia Nunes, a produção de Ana Fernandes, a ideia e edição de Maria Flor Pedroso. Então até para a semana.

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0: Com os humanos, a esta hora, bom fim de semana.

E a esta hora vamos à previsão para este fim de dia deste sábado. Portugal Continental traz algumas nuvens. Foi assim um dia com algumas nuvens um pouco por todo o país, mas atenção que a noite está mais fria. Nos Açores e na Madeira também cinzento e com aguaceiros na Ilha da Madeira. Amanhã o dia traz algumas mudanças, com subida de temperatura mínima no norte e centro e descida da máxima em todo o país. Há trovoada nos Açores e a Madeira traz também aguaceiros fracos. As mínimas neste sábado, Bragança e Penhas Douradas 8 graus, 9 em Braga e Leiria, 10 em Évora, Viana do Castelo, Vila Real e Guarda chegam aos 11 graus, 12 no Porto, Viseu, Coimbra e Santarém, Aveiro e Castelo Branco 13, Setúbal e Beja 14, Porto Alegre, Lisboa e Faro 15, Ponta Delgada com 17 graus e 20 no Funchal.

0: Muito boa tarde, são 3 horas no continente e na Madeira, 2 nos Açores. Vamos aos destaques da informação.
1: O país não deve sair manchado com o caso Ronaldo na seleção nacional, refere o treinador do Benfica, a reagir ao comunicado da Federação Portuguesa de Futebol que informa a instauração de um processo disciplinar ao jogador da seleção. Para já vale o acordo da concertação social, responde a Ministra do Trabalho ao pedido da UGT para aumento do salário mínimo já em janeiro. No Congresso da Central Sindical, na Figueira da Foz, a Ministra também alertou para o atraso do país na regulação da inteligência artificial.
0: E a esta hora os termómetros marcam 21 graus no Funchal, Ponta Delgada com 20, Faro 18, Lisboa 17, 14 no Porto e em Coimbra estão 12 graus. Vamos às notícias, edição de Cláudia Almeida.
1: Diz Marco Silva, treinador do Benfica, é importante que o país não saia manchado com o caso Cristiano Ronaldo.
2: Importa muito mais é se nos prejudica aqui dentro. Nós temos que olhar para nós enquanto um país que tem grande qualidade a nível de futebol, que tem capacidade de produzir grandes talentos e que tem capacidade de ser competitivo ao mais alto nível. E para nós é muito mais importante proteger-nos a nós mesmos enquanto país, enquanto um país que tem grande capacidade a nível futebolístico, independentemente de não ter as condições financeiras de outros campeonatos também, isso é que é o mais importante. E a partir do momento que fazemos isso internamente, externamente seremos bem vistos, como já somos, e toda a gente reconhece a qualidade que temos.
1: Marco Silva comentou o anúncio do processo disciplinar que vai ser instaurado com a Cristiano Ronaldo, com caráter de urgência, depois do jogador ter abandonado o estágio da Seleção Nacional de Futebol Masculino a 30 de setembro, antes do jogo com a Dinamarca. Em comunicado, este sábado, o Conselho de Disciplina informa que determinou uma suspensão preventiva não automática, deu caráter urgente ao processo que está agora nas mãos da Comissão de Instrução Disciplinar da Federação. O regulamento prevê que a pena de suspensão pode ser reduzida para metade, já que Cristiano Ronaldo assumiu o erro. A suspensão pode ir de um mínimo de 15 dias a 3 meses. O comentador da Antena 1, Luís Cristóvão, teme que a formalidade do comunicado da Federação venha a mostrar-se apenas isso, uma formalidade.
3: Percebe-se que da parte da Federação, apesar do caráter urgente deste processo de instrução, que tem havido uma vontade quase de que o mesmo passe despercebido. Partimos já do princípio que Cristiano Ronaldo vai ter aqui as atenuantes de ter tido publicamente, quer Jorge Jesus, quer Pedro Proença, a dizerem que as portas estão abertas para o seu regresso já em novembro. Portanto, vamos agora tentar perceber legalmente, também no seio da própria Federação, como é que o Conselho de Disciplina vai interpretar as ações do capitão da seleção e as palavras do selecionador e do presidente. Temo que a partir daqui a montanha venha a parir um rato, ou seja, que todo este caso, que num primeiro momento tentou-se apagar da parte do próprio Presidente da Federação e que depois é o comunicado de Cristiano Ronaldo quase que vem exigir que exista um castigo, eu diria que o mais provável é que de facto Cristiano Ronaldo possa vir a estar disponível em novembro para voltar à seleção, o que carecerá também de maiores e melhores explicações de todos os envolvidos.
1: O comentário de Luís Cristóvão nas explicações que deu esta semana, Cristiano Ronaldo criticou o selecionador Jorge Jesus, mas garantiu estar disponível para continuar a representar a seleção portuguesa de futebol masculino. Para já vale o acordo da concertação social, responde assim a Ministra do Trabalho à UGT, que pede, considera necessário o aumento do salário mínimo nacional para os 1.000 euros já em janeiro do próximo ano. Maria do Rosário Ramalho não recusa, no entanto, novas negociações que envolvam governo, UGT e CGTP.
4: É um bocadinho inútil saber se o governo sozinho ou qualquer um dos parceiros sozinhos considera uns que há condições, outros ou não. Nós temos é que chegar a um entendimento, porque é um acordo, é a três, portanto terão de ser todos os parceiros a concordarem primeiro se acham aceitável ou não e depois com que valor ou com que balizas e em que termos e quando. Até lá nós temos um acordo, nós somos fiéis ao acordo e portanto é esse que estamos a cumprir.
1: A ministra a falar à margem do Congresso da UGT que decorre na Figueira da Foz, Mário Mourão defende que a economia permite aumentar o salário mínimo nacional para os 1.000 euros.
5: Face àquilo que são os dados, os indicadores que temos relativamente ao crescimento da economia, permite-nos dizer que haveria lugar para um reforço daquilo que era o que estava no acordo. Também é verdade que o acordo prevê que a qualquer momento cada um dos parceiros possa dizer que devemos rever uma ou outra matéria. Neste momento se justifica que o Governo, tal como fez em anos anteriores, faça um reforço do acordo para janeiro de 2027 e a UGT propõe que não seja abaixo dos 1.000 euros.
1: É o que as centrais sindicais têm vindo a defender, um aumento acima da meta que está acordada entre os argumentos, o de que a inflação está acima do esperado. E a Ministra do Trabalho, no mesmo local, no Congresso da UGT na Figueira da Foz, falou também da flexibilização das leis laborais, que não se deve a caprichos ideológicos, diz Maria do Rosário Ramalho, mas a uma questão de prudência política, fazendo referência ao atraso de Portugal na regulação da inteligência artificial.

0: Ana Maria do Rosário Ramalho a discursar na abertura do Congresso da UGT na Figueira da Foz. A Turquia proibiu hoje a utilização das redes sociais a menores de 15 anos. O país junta-se assim a um número crescente de outras nações que procuram proteger crianças e adolescentes dos perigos das plataformas digitais. A medida vai entrar em vigor em 1 de novembro. A lei surge num período marcado por restrições à liberdade de expressão na Turquia, afetando comunidades LGBT, os meios de comunicação social e também a oposição ao poder de Erdogan. Cada vez mais países a nível mundial começaram ou estão a ponderar proibir o acesso de crianças às redes sociais. Em Portugal, tal como em Espanha, na Noruega, na Dinamarca, Itália ou Áustria, prepara-se legislação. Até ao final de outubro, um texto nesse sentido deve ser aprovado na Assembleia da República em Portugal. Paulo Rangel defende o Tribunal Penal Internacional um dia depois de o Presidente dos Estados Unidos anunciar sanções contra esta instituição. Numa mensagem nas redes sociais, o Ministro Português dos Negócios Estrangeiros salienta que a independência do TPI é essencial à defesa do direito internacional e ao combate à impunidade pelos crimes mais graves. O Prémio Nobel da Paz este ano foi para Navi Pillay, antiga juíza do TPI, que hoje já veio condenar essas sanções dos Estados Unidos contra o Tribunal Penal Internacional. Este sábado assinala-se o Dia Mundial e Europeu contra a Pena de Morte. António José Seguro declara total e absoluta oposição a esta prática. Numa mensagem que publica na página oficial da Presidência da República, António José Seguro classifica-a como um ato cruel, desumano e degradante. Nessa mensagem, o Presidente da República assinala o facto de o Líbano se tornar o primeiro país do Médio Oriente a abolir a pena de morte. Assinala também que ainda há muito a fazer para se abolir definitivamente a pena de morte no mundo.
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9: E agora com 10 minutos depois das 3 da tarde, vamos até ao bairro Latino, hoje com Clementino, uma referência do movimento hip-hop italiano.
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0: Olá, sejam bem-vindos de volta ao bairro. Se a figura central da próxima hora é mesmo um cantor e rapper, com provas dadas no poderoso movimento italiano, há uma série de convidados que, por regra e por geografias, escapa ao hábito deste programa. Vamos ouvir três homens a cantar em castelhano, mas só um deles vem de Espanha. E, por sinal, alguém que há de visitar-nos em Portugal muito em breve. Com um segundo que é cidadão francês e outro que é, essencialmente, um transnacional. Para a fatia francófona, alinha-se uma tripla presença, um grupo e duas cantoras, de um país que talvez merecesse mais atenção, inclusivamente por aqui, o Canadá. Vamos a isto, com a figura central, um tal de Clementino.
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Até il cuore, canção em destaque de Grande Anima, que já é o nono e mais recente disco de Clementino. Foi o tema escolhido para abrir o foco que vamos dedicar-lhe. É um cidadão italiano de 43 anos, nascido em Avellino, no centro do país, mas que cresceu e se fez homem, vamos dizer assim, na grande Nápoles. O que, podendo não parecer, tem uma enorme importância. Basta dizer que se na língua italiana o rap nem sempre é fácil de decifrar e de assimilar, é justo reconhecer que as dificuldades crescem exponencialmente quando é utilizado o dialeto, a gíria, o calão napolitano. Clemente Macaro, é esse o seu nome civil, foi torneando a questão à medida que a carreira foi avançando. Há precisamente 20 anos, o álbum de estreia chamava-se de forma significativa Napole Manicomio. Antes disso, Clementino tinha começado a mover-se no circuito hip-hop napolitano quando tinha apenas 14 anos. Ao longo do tempo, venceu nada menos de 5 competições nacionais do chamado freestyle, afirmando o seu nome, que chega a considerar um alter ego, e ganhando o direito a participar de várias coletâneas representativas do rap transalpino. Quanto à carreira como solista, demorou algum tempo, algo a que não será estranho o facto de os 3 primeiros discos terem edição independente. Tudo mudou quando foi recrutado para o catálogo de uma multinacional, como veremos mais adiante nesta emissão número 546 do Bairro Latino, programa de João Goberno para a Antena 1, com produção de Joana Jorge e hoje com o cuidado técnico de Edgar Fonseca. Vamos de imediato ao anunciado segmento canadiano, que abre com um grupo lendário do Quebec e dedicado a variações sobre a música de raiz local. Podem chamar-lhe folk, que os Beaudommage não se importam. A banda foi fundada em 1972 e parece estar num longo pousio criativo, mas sem anúncio formal de cessação de atividades. Publicou 6 álbuns, o mais recente é de 2013, e nós vamos direitinhos ao de estreia, lançado lá atrás, em 1974. Segue-se Valérie Carpentier, nativa de Cap de la Madeleine. Depois de assinar um disco de versões, ganhou a primeira edição canadiana para a língua francesa do programa televisivo The Voice. Gravou 2 discos, sendo o mais recente já de 2016. Para fechar, de Dulbo Mistissani, é mesmo assim, ainda no Quebec, virá Sarah Dufour, 42 anos, considerada uma das chefes de fila da canção de palavra. De 2016 até agora, publicou 3 álbuns e aqui recorre-se ao mais recente On va tu prendre une marche, editado há 3 anos. Já estão.

Franange Gardien lembrou-nos os começos de Beau Dommage, L'été des orages, apresentou-nos Valérie Carpentier e esta Chumelé ilustrou o perfil musical de Sarah Dufour. Tudo com origem no Canadá, o tal país fincado e bem a norte, acima, talvez, dos Estados Unidos da América. Está de volta Clementino, de quem importa saber que conseguiu colocar 5 álbuns consecutivos no top 10 italiano, série começada com Mea Culpa, publicada em 2013, e para já concluído com Black Pulcinella, de 2022. Pelo meio, o lugar cimeiro da lista de mais vendidos foi alcançado com Miracolo, datado de... Aliás, Miracolo, assim é que se diz, datado de 2015. Este rol poderá ainda ser aumentado com o já aflorado Grande Anima, que ainda está a seguir o seu caminho. No intervalo nesta rota em nome próprio, Clementino formou com o muito popular Fabri Fibra, o do Rapstar, que se exibiu a grande altura, mas num disco apenas, Non è Gratis, de 2012, estando em aberta a possibilidade de voltarem a encontrar-se para novas aventuras. Foi nomeado, Clementino, várias vezes para os prémios MTV, os de género, o hip-hop e os generalistas. Passamos à aula prática em 4 andamentos.

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Foram as quatro canções que escolhi para exemplificar melhor os méritos e o estilo de Clementino, um homem que já assumiu várias vezes o papel de ator em longas metragens, com destaque para o filme biográfico em torno da figura de Lamborghini, tendo marcado presença destacada em documentários sobre o rap e o hip-hop italianos. Na TV foi concorrente, mentor, jurado e até apresentador em concursos televisivos caça-talentos. Para finalizar, registre-se ainda a sua paixão pelo teatro, devoção que culminou num espetáculo, Clementino Live Theater, escrito pelo músico e rapper e pelo seu irmão Paolo Marcano. Esteve em cena apenas 3 noites, mas tal não significa que Clementino tenha desistido. Suspeito que voltará a dar notícias. O último andamento é uma demonstração das grandes vantagens das fronteiras abertas. Começa com o disco de estreia de um homem chamado José Lobo, nascido na Venezuela, que cresceu no Brasil e é hoje cidadão canadiano. O disco tem título em inglês, In All Good Hope, mas é todo cantado em castelhano, uma das línguas que Lobo adota na expressão artística, a juntar ao francês, ao inglês e até ao português. Segue-se o mais hispânico de todos os nativos de Paris, o grão-mestre Manu Chao, 65 anos, e que sempre preferiu o idioma de Cervantes, ou, vamos lá, algo equiparado, para se exprimir nas canções. A fechar, o asturiano Rodrigo Cuevas, 41 anos, uma das personalidades mais marcantes da modernidade espanhola. Estará nos palcos portugueses no próximo mês de novembro e publicou já este ano o disco Manual de Belleza. Vamos a isto.

Bon dommage, Valérie Carpentier, Sarah Dufour, José Lobo, Manu Chao e este Rodrigo Cuevas formaram o elenco de luxo desta emissão número 546 do Bairro Latino, programa da João Governo para a Antena 1, com produção de Joana Jorge e hoje com o cuidado técnico de Edgar Fonseca. Em destaque andou o italiano Clementino, que ainda volta para as despedidas na próxima semana. Vamos até Buenos Aires para começar a festejar o 75º aniversário de um dos grandes criadores musicais portanhos, o veterano e consagrado Charlie Garcia. É de hoje a 8 dias. Até lá, fiquem bem, fiquem por aqui.

bairro latino de João Governo está de volta na próxima semana. Para já, a previsão para amanhã, um domingo, com algumas nuvens e subida da temperatura mínima nas regiões norte e centro, desta máxima em todo o país. Nos Açores, há possibilidade de trovoada no grupo ocidental e chuva nos restantes. No domingo, a Madeira continua cinzenta com aguaceiros fracos. Quanto a máximas para amanhã. Tome nota para já, Évora com previsão de 28 graus, Beja, Castelo Branco e Santarém com 27, 26 em Setúbal, Bragança, Braga, Lisboa, Faro e Funchal sobem aos 25, 24 em Porto Alegre, Vila Real, Viseu, Coimbra, Leiria e também Ponta Delgada com 23, Aveiro e Guarda 22 graus, Viana do Castelo e Porto 21 e 18 graus de temperatura máxima nas Penhas Douradas. Amanhã, domingo.

0: Muito boa tarde, são 4 horas no continente e na Madeira, são 3 nos Açores. Vamos aos destaques da informação.
1: A APRE, Associação de Pensionistas e Reformados, já fez uma queixa à Provedoria de Justiça e pondera uma providência cautelar no caso do erro técnico da Caixa Geral de Aposentações, que afeta mais de 2.900 pensionistas. A Ministra do Trabalho refere que os afetados têm de devolver os valores a mais. Abstenção do PS na votação do próximo Orçamento do Estado. José Luís Carneiro diz que o partido tem o dever de evitar crises políticas. Na Madeira, a líder da Iniciativa Liberal fala numa proposta de orçamento que não serve os portugueses.
0: A esta hora os termómetros marcam 21 graus no Funchal, Ponta Delgada 20, Faro com 18, 17 em Lisboa, Porto com 14, Coimbra 12 graus. Vamos à informação, edição das 4 com Cláudia Almeida.
1: A Associação de Pensionistas e Reformados considera que se está a violar a proteção do princípio de confiança, já fez uma queixa à Provedoria de Justiça e pondera uma providência cautelar, diz esta tarde à Antena 1, Maria do Rosário Gama.
2: O que nós fizemos já foi uma queixa à Provedoria de Justiça, já fizemos, já enviámos ontem. E agora estamos a ponderar uma providência cautelar com uma ação administrativa. As pessoas foram informadas de uma pensão que seria definitiva, aceitaram essa pensão definitiva, foi publicada em Diário da República e, portanto, entendemos que o reembolso dos valores que agora são adicionados pela Sra. Ministra, que é uma situação inaceitável. Portanto, as pessoas não têm qualquer culpa, estão absolutamente fora do processo. O pedido de reembolso vai ter que ser feito em outubro e nós não aceitamos uma situação destas.
1: A Presidente da Direção da APRE, Associação de Pensionistas e Reformados, em declarações à Antena 1 esta tarde, hoje a Ministra do Trabalho, na Figueira da Foz, sobre o caso da devolução dos montantes pagos a mais a quase 2.940 pensionistas entre maio e agosto deste ano, referiu que há fundamento legal para o pedido de devolução.
3: Não só há fundamento legal, como há obrigação legal de o fazer. Todos os pagamentos, que sejam indevidos, seja pelo Estado, que sejam feitos, ou seja, sem razão de ser, têm que ser devolvidos e, portanto, a lei não permite, obriga a que seja assim.
1: Houve um erro de cálculo por parte da Caixa Geral de Aposentações. Em média, os pensionistas afetados vão receber menos cerca de 93 euros brutos por mês. A Ministra Maria do Rosário Ramalho já informou que vão ter de devolver os valores pagos a mais desde maio. José Luís Carneiro insiste, é um dever de todos dar condições para que o país não entre numa crise política e assim justifica a abstenção dos socialistas na votação do Orçamento do Estado. A reportagem de Teresa Borges.
4: José Luís Carneiro foi à reunião da Comissão Nacional do PS defender a abstenção no Orçamento do Estado, convicto de que o partido não pode levar o país para uma crise.
5: Dar condições para que o país não entre numa crise política nesta fase é, do meu ponto de vista, um dever de todos.
4: Mas assume.
5: As nossas convicções mais profundas levar-nos-iam mesmo para essa ideia do voto contra o orçamento. Mas nós não somos um partido qualquer. Fazemos oposição ao governo, mas nós não fazemos oposição a Portugal.
4: Ainda que insista, este é um mau orçamento que segue opções políticas erradas e por isso o secretário-geral do PS promete trabalhar na especialidade e apresentar propostas desde logo para responder ao agravamento do custo de vida.
5: Manteremos essa linha de coerência. E mais, vamos procurar apresentar propostas para responder ao aumento dos custos com os combustíveis, com o gás, com a eletricidade, com os bens alimentares essenciais.
4: Prioridades que leva para as negociações sobre o Orçamento do Estado, consciente de que, numa altura em que muitas sondagens colocam o PS na dianteira, a decisão de se abster poderá trazer altos e baixos.
5: Vamos subir e descer as sondagens, umas vezes subiremos mais, outras vezes sobem outros. Há algo que é fundamental, termos um caráter temperado.
4: José Luís Carneiro reforça.
5: Já estivemos num planalto, agora poderemos voltar a um vale, mas lá ao fundo haverá uma montanha e nós vamos percorrer essa montanha. E não se esqueçam, não há montanhas sem vales, nem há vales sem montanhas. Na vida e na política.
4: A pedir sangue frio num caminho onde antevê encontrar muitos obstáculos.
1: A reunião da Comissão Nacional do PS hoje em Lisboa para análise de temas como o Orçamento do Estado e as alterações ao regime do arrendamento urbano. A Presidente da Iniciativa Liberal considera que o Orçamento do Estado não serve às pessoas. Mariana Leitão esteve em Machico, na Madeira, onde disse ainda que a autonomia precisa de ser reforçada e que o PSD perdeu essa oportunidade ao colocar a revisão constitucional Nacional na gaveta.
4: Nós, este orçamento, não servindo as pessoas e sendo um orçamento que fica aquém das necessidades do país, fica obviamente também aquém das necessidades da Madeira, apesar de eu saber que houve uma dotação extraordinária que se mantém, mas que é um ligeiro aumento que é pouco acima da inflação e, portanto, certamente também não vai resolver todos os problemas que são necessários na Madeira. Por outro lado, há a questão da autonomia, que precisava de ser reforçada, nomeadamente através de se poder decidir fiscalmente o melhor enquadramento, também de poder aproveitar e fazer uma gestão própria dos recursos, do património, dos recursos naturais, etc. Mas essa autonomia precisa de ser reforçada. Uma das formas é através da Lei das Finanças Regionais, outra forma também é através da revisão constitucional que... tudo indica que foi agora posta na gaveta pelo PSD e, portanto, mais uma oportunidade perdida para esse aprofundamento da autonomia.
1: A iniciativa liberal promete continuar a insistir para que o aprofundamento da autonomia seja uma realidade. Pedro Proença, o presidente da Federação Portuguesa de Futebol, na cerimónia de inauguração da segunda fase do Centro de Formação da Associação de Futebol do Porto, esta tarde recusou-se a comentar o processo disciplinar que está a ser movido já contra Cristiano Ronaldo, mas disse que quer o capitão de volta à Seleção Nacional de Futebol.
6: Portanto, há uma vontade coletiva em relação a esse propósito. Depois, a vontade de todos, desta família, destes 25 jogadores que iniciaram o estágio todos em conjunto, de voltarem todos a estarem juntos novamente. E esperemos que isso seja já no próximo estágio. Portanto, ultrapassadas aquelas que foram as divergências e que eu tive o cuidado de adjetivar como um mal-entendido, é evidente que temos que aprender com aquilo que foi o processo daquilo que se passou e neste momento a vontade, a serenidade, o apelo a esta tranquilidade e à vontade de nós termos connosco aquele que foi até hoje o melhor jogador português de todos os tempos, atrevo-me a dizer, com mais de duas décadas dedicadas à Federação Portuguesa de Futebol, à seleção, espaço onde ele gosta muito de estar e, portanto, o Presidente da Federação, com toda a tranquilidade, irá criar todas as condições para que isto aconteça.
1: Pedro Proença em declarações aos jornalistas à margem dessa cerimónia de inauguração da segunda fase do Centro de Formação da Associação de Futebol do Porto. Ocorreu há cerca, na última hora. Ora, para o treinador do Benfica, Marco Silva, é importante que o país não saia manchado com o caso Cristiano Ronaldo.
7: Importa muito mais é se nos prejudica aqui dentro. Nós temos que olhar para nós enquanto um país que tem grande qualidade a nível de futebol, que tem capacidade de produzir grandes talentos e que tem capacidade de ser competitivo ao mais alto nível e para nós é muito mais importante proteger-nos a nós mesmos enquanto país, enquanto um país que tem grande capacidade a nível futebolístico, independentemente de não ter as condições financeiras de outros campeonatos também, isso é que é o mais importante. E a partir do momento que fazemos isso internamente, externamente seremos bem vistos, como já somos e toda a gente reconhece a qualidade que temos.
1: Marco Silva, este ao início da tarde, a comentar o formalismo do processo disciplinar movido a Cristiano Ronaldo, com caráter de urgência, foi durante a conferência de imprensa de antevisão do jogo de amanhã. O Benfica vai receber o Vitória de Guimarães. Kaya Kallas alertou hoje que o acordo de fornecimento de gás óleo russo entre Estados Unidos e Rússia proporciona a Moscovo mais recursos para a guerra na Ucrânia e que este não é um momento para aliviar a pressão sobre a Rússia e que a Europa não o irá fazer. A alta representante da União Europeia para os Negócios Estrangeiros recordou que os ataques russos resultaram na morte de mais de 80 civis ucranianos em dois dias e que Moscovo intensificou os ataques híbridos contra a Europa, visando tanto os Estados-membros da União Europeia como os aliados da Aliança do Norte. A dirigente comunitária indicou que na próxima segunda-feira os ministros dos Negócios Estrangeiros vão aprovar ou pretendem aprovar o maior conjunto de listas de sanções contra a máquina de guerra russa. Ontem, os Estados Unidos autorizaram temporariamente a venda, entrega, descarga e importação de gasóleo de fabrico russo, incluindo a entrada no mercado norte-americano até 7 de abril do próximo ano, apesar das sanções impostas a Moscou.
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0: volta atrás.
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5: Com 11 minutos depois das 4, um ótimo fim de semana. Já a seguir, Posto de Escuta com João Pedro Bandeira. Deixe-se ficar.
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onda. Estou cobrando de lua, de bicho ou de gente. Eu beijo o cobranto em louvor do Santíssimo Sacramento. Dois te o deram, três te o tirar. São as três pessoas da Santíssima Trindade. Em nome do Pai, do Filho, Espírito Santo. Amém. Yolanda.

0: Quebranto, o disco de estreia de Yolanda, é o destaque de que damos conta daqui a pouco. Salvador Menezes dos You Can't Win Charlie Brown continua a lançar singles duplos como Tipo, o seu projeto a solo, no horizonte do álbum Mira, com lançamento previsto para 13 de novembro. O novo single de Tipo traz Ninguém o Vai Parar e o tema que vamos ouvir Mesmo Sem Querer.
1: São duas músicas que contam uma história sobre uma personagem, cada personagem diferente. Na Mesmo Sem Querer fala sobre uma pessoa com ambição. E na Ninguém o Vai Parar fala sobre uma pessoa que quer ter controle sobre a sua vida e que acha que controla a sua vida. Quando escrevi esta música, Ninguém Vai Parar, estava a pensar numa pessoa irritante e acabou por ser uma música bastante autobiográfica, porque há muitas coisas que me irritam em mim mesmo. Os arranjos de ensemble de ambas as músicas são do Martim Sousa Tavares. No baixo tenho, como sempre, o Pedro Branco e na bateria também, como sempre, o Tomás Sousa. Meus amigos e colegas de banda nos You Can't Win Charlie Brown.

0: baixista e contrabaixista, muito conhecido entre nós, com formação no jazz, género com que começou, António Quintino, alargou depois os seus horizontes musicais e tem tocado com muitos nomes relevantes da nossa música.
1: Fiz parte dos Dead Combo, sou neste momento o baixista do Samuel Lúria e de Cassete Pirata, de Luísa Sobral, de Margarida Campelo, de Bruno Pernadas, entre outros projetos.
0: António Quintino estreia-se agora, em nome próprio, como cantautor, com um conjunto de canções a lançar num álbum no próximo ano.
1: Este disco que eu fiz foi produzido pelo Samuel Lúria e estou agora a lançar o primeiro single desse disco. Este primeiro single chama-se Recato e fala exatamente sobre expressar aquilo que temos para dizer, as nossas ideias, os nossos sentimentos, as nossas experiências, e pôr em canção. E foi isso que eu tentei fazer.

0: Finalmente, em boa hora, Yolanda edita o seu primeiro álbum. Chama-se Quebranto. Vai ser levado ao palco dia 7 de dezembro no Coliseu dos Recreios, em Lisboa. E ela não podia estar mais feliz.
1: Estou muito feliz, muito, muito emocionada e muito realizada, porque foi um trabalho de um ano e meio que agora se reflete nestas 13 faixas. Quebranto é um disco para mim muito especial, porque para além de abordar temáticas que me são muito queridas do passado e de coisas que eu trago de casa, é também uma homenagem a todas as pessoas com quem trabalhei. Foi um disco feito em comunidade e cheio de amizade e de muito amor, muito carinho. Estou sem palavras e espero que quando o ouçam sintam essa noção de família, de, até de paz interior e de muita, muita amizade. E é isto.

0: Deite a Minha Mão, o novo destaque de Quebranto. Todo o disco merece a melhor das atenções, mas há uma surpresa que vamos revelar mais à frente nesta emissão, que tem também uma antestreia.
1: Olá, eu sou a Cris e hoje vou mostrar em antestreia o meu novo tema, Unsafe, aqui no Posto de Escuta do João Pedro Bandeira.
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0: E na semana da estreia em álbum de Yolanda, há mais uma outra primeira vez, a dos Manila, com Sauna.
3: A sauna é um sítio onde vamos para nos sentirmos melhores. Mas, na minha experiência, eu não me sinto muito bem quando estou dentro da sauna. O nome deste álbum surgiu quando comecei a olhar para os temas das músicas e tocavam em coisas como a ansiedade social, a inveja, a raiva, a insegurança, e percebi que são coisas que, através da música, tentamos purgar. Para mim, o processo de escrita destas canções aconteceu ao longo de provavelmente um ano e meio, foram sendo escritas, foi uma purga em si. Acho que se compararmos este álbum ao nosso primeiro EP, o Domingo à Tarde, há uma maior exploração de outros géneros, há temas um bocadinho mais rock, como Falando Sério, temos a nossa primeira balada, a Rosa, e até um bocadinho de nada de hip-hop, Noela Tem Razão. Com o lançamento deste álbum, sai também o nosso último single, que se chama Frida, de Frida Kahlo. Este tema imagina uma pessoa muito dramática que finalmente se encontra numa relação saudável e os efeitos que isso tem na sua vida.

Olá, eu sou a Joana Negrão, sou a cantadeira e estou aqui a apresentar-vos uma nova edição internacional do Tecelã, que é o meu disco de 2024. Mas esta nova edição internacional surge a propósito de dois concertos que vou fazer em outubro e novembro, na Alemanha, mas incluí nele duas faixas que ampliam aqui um bocadinho o universo do disco. O Responsa à Mulher, que surge agora numa edição discográfica minha depois do Festival da Canção, e também uma nova canção que se chama Corpo Meu e que aponta um bocadinho já a direção daquilo que vai ser o próximo disco. É uma canção que mergulha muito no corpo feminino, como todas as canções da cantadeira, no corpo feminino como lugar de memória, cansaço, e é uma canção que fala muito.

0: Na próxima semana, Cris lança o EP de estreia Overthinker. Em 2022, Cris, Cristiana Silva, passou a integrar a banda de Tiago Nacarato com backing vocal, participando em concertos e gravações de estúdio e assumindo também arranjos vocais. Dessa colaboração nasceu ainda a participação em cedo em dueto com o músico. Ao longo do percurso, Cris colaborou igualmente como backing vocal com a Orquestra Bamba Social e com New Max. Em primeira mão, temos o single que acompanha o EP, Unsafe.
1: Esta canção nasce de uma tentativa de compreender a origem do comportamento de outra pessoa e o que é que poderá ter causado a dor que agora projeta nas pessoas à sua volta. É sobre abrir espaço para essa fragilidade que nem sempre se vê, mas que está muitas vezes por trás de reações mais agressivas ou desproporcionais. E, no fundo, todos temos a nossa história, o nosso passado, que de alguma forma ajudam a explicar muitos dos nossos comportamentos enquanto adultos, embora não justifiquem, mas acho que pode haver espaço para o perdão, desde que exista uma real vontade de sermos melhores. E acho que a empatia pelo outro vai sempre resultar em empatia por nós próprios. E isso é essencial para sermos felizes.
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Alô, daqui Marta Lima e passo aqui para vos dizer que já está disponível a minha primeira colaboração internacional com a artista francesa Daphne Chanel e dizer-vos também que esta canção, A Não Te Quero Magoar, nasce de uma ideia de criar um diálogo nas nossas línguas maternas, francês e português, e fala sobre a fragilidade de duas pessoas que se amam, mas não se conseguem compreender. Esta canção fará parte do álbum de Daphne Chanel. Fiquem com ela na Antena 1.

0: Depois de um dueto que juntou Portugal e França, segue-se outro, desta vez com uma parceria ibérica. O cicerone é Rogério Charrás, que prepara o segundo volume do Coreto, lançando, e em boa companhia, uma nova leitura de um tema marcante do primeiro volume.
1: Quando Nós Formos Velhinhos foi a canção que mais marcou o disco Coreto e que continua a emocionar muita gente, quer nos espetáculos ao vivo que continuamos a fazer 5 anos depois, quer através do visionamento do vídeo e da interpretação da Eunice Munhoz e do Rui de Carvalho. No momento em que nos preparamos para lançar nos próximos meses o Coreto 2, a sequela do projeto, a continuação da história, achamos que esta canção, através de uma nova roupagem, de um arranjo de cordas sublime do Paulo Loureiro, da voz encantadora da Maria Berasarte, a cantora espanhola que eu admiro há muitos anos, seria a forma perfeita de fazermos a ponte entre o Coreto e anunciarmos ao mundo que vem aí, muito brevemente, o Coreto 2.

0: O início do próximo ano, e já não falta muito, traz o segundo álbum de Joana Almeirante, antecedido por um novo single, A Culpa é Tua.
1: E é uma canção que fala sobre o fim de uma relação e o momento em que, de certa forma, deixamos de carregar a culpa por algo que não depende só de nós. Eu sinto que este single mantém a linha e a sonoridade que eu tenho vindo a mostrar nas últimas canções, como Somos Todas Iguais, uma sonoridade mais pop, confiante e com uma escrita sarcástica e irónica, que será uma das facetas do novo disco que eu quero apresentar. E é uma canção sobre recuperar na realidade o amor próprio e virar a página e seguir em frente. Retrata alguém super confiante dessa decisão e que já fez as pazes com tudo o que aconteceu.

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3: Vamos nos aproximando do final deste posto de escuta comigo, João Pedro Bandeira, programa que fica agora disponível em streaming na RTP Play. Desde o início estava feito o aviso, quebranto, traz uma boa surpresa e Holanda a cantar fado, do tradicional fado cravo, nasceu maldição.

Os últimos são os primeiros, como se costuma dizer. Só nos últimos dias, Maro surge-nos associada a duas canções a que dá a voz. Uma do produtor norte-americano Win e outra em dueto com a catalã Meritxell Neddermann. Chama-se Tanto para Dar. Voltamos a dar mais novidades na próxima semana. Então até lá e viva a música portuguesa!

Faro a fechar mais uma edição de Posto de Escuta com João Pedro Bandeira. Está de regresso na próxima semana e amanhã domingo traz algumas nuvens a Portugal continental com subida da temperatura mínima nas regiões norte e centro e descida da máxima em todo o país. Os Açores traz um dia com a possibilidade de trovoada no grupo ocidental e chuva nos restantes e no domingo a Madeira continua cinzenta com aguaceiros fracos. Máximas para amanhã, Évora 28 graus, Beja, Castelo Branco e Santarém chegam aos 27, 26 em Setúbal, Bragança, Braga, Lisboa, Faro e Funchal com 25, 24 para Porto Alegre, Vila Real, Viseu, Coimbra, Leiria e Ponta Delgada 23, 22 em Aveiro e também na Guarda, Viana do Castelo e Porto com 21, 18 graus nas Penhas Douradas.

0: 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Marítimo recebe o Porto daqui a pouco nos Barreiros, a partir das 6 da tarde. A Presidente da Iniciativa Liberal considera que o orçamento do Estado não serve as pessoas. As regiões ultraperiféricas são uma das prioridades do Governo português para o próximo Orçamento Comunitário de longo prazo.
1: Edição de Filipe Ramos com o controle técnico de Filipe Carvalho.
0: O Marítimo recebe o Futebol Clube do Porto, o atual campeão nacional, ainda sem pontos perdidos. Apesar da qualidade do adversário, o treinador verde-rubro Mitchell van der Gaag confia ser possível pontuar. Lembra que este é um jogo onde todos querem jogar.
2: Vamos precisar um bocado de sorte e pronto, também funciona assim. E para nós, mais uma vez, que estes jogos são bons, um jogo em casa, mais uma vez, à frente dos nossos adeptos, 10 mil pessoas, pá, e toda a gente gosta de jogar estes jogos e pronto. Mas temos de deixar uma imagem boa e uma imagem clara do clube e dos jogadores da equipa também. E isto também é fundamental. E pronto, mais uma vez, para entrar, para a pessoa pensar para perder o jogo, também não vale a pena, é melhor para não jogar e para olhar para a próxima semana. Assim também não funciona.
0: Francisco Farioli, o treinador do Porto, na deslocação à Madeira, deixa elogios ao Marítimo.
3: Historically, as always generated quite a lot of trouble for FC Porto.
4: Historicamente, é uma equipa que costuma criar muitos problemas ao Futebol Clube do Porto. As estatísticas dizem que é a quarta deslocação mais difícil para nós. São números que têm de estar na nossa mente. É uma equipa com uma boa organização defensiva, graças ao trabalho do treinador. Uma equipa que nunca desiste e que por três vezes já recuperou de resultados nos últimos minutos de jogo.
3: Never gave up. They recover three times the results in the last minutes.
0: Marítimo Porto, a partir das 6 da tarde, um relato aqui na Antena 1. A Presidente da Iniciativa Liberal considera que o Orçamento do Estado não serve as pessoas. Mariana Leitão esteve em Machico, onde disse que a autonomia precisa de ser reforçada e que o PSD perdeu essa oportunidade quando colocou a revisão constitucional na gaveta.
5: Nós, este orçamento, não servindo as pessoas e sendo um orçamento que fica aquém das necessidades do país, fica, obviamente, também aquém das necessidades da Madeira, apesar de eu saber que houve uma dotação extraordinária que se mantém, mas que é um ligeiro aumento que é pouco acima da inflação e, portanto, certamente também não vai resolver todos os problemas que são necessários na Madeira. Por outro lado, há a questão da autonomia, que precisava de ser reforçada, nomeadamente através de se poder decidir fiscalmente o melhor enquadramento, também de poder aproveitar e fazer uma gestão própria dos recursos, do património, dos recursos naturais, etc. Mas essa autonomia precisa de ser reforçada. Uma das formas é através da Lei das Finanças Regionais, outra forma também é através da revisão constitucional que tudo indica que foi agora posta na gaveta pelo PSD e, portanto, mais uma oportunidade perdida para esse aprofundamento da autonomia.
0: A Iniciativa Liberal promete continuar a insistir para que o aprofundamento da autonomia seja uma realidade. As regiões ultraperiféricas são uma das prioridades do Governo português para o próximo Orçamento Comunitário de longo prazo, mas não são sequer referidas na proposta que hoje foi apresentada pela Presidência Irlandesa. Carla Tavares, eurodeputada portuguesa, diz que é inaceitável e que os eurodeputados vão manter a defesa do POSEI, da autonomia das regiões, no Orçamento da União Europeia.
6: Para nós é algo que não é sequer discutível, não é conversável, faz parte do tratado e, portanto, não aceitamos sequer que não esteja previsto o apoio às regiões ultraperiféricas, não só no nosso país, mas também num quadro de outros países que compõem esta grande família da União Europeia. E essa é uma das questões que é importante também nesta fase negocial, quer por parte do Parlamento não deixará de o fazer e o Governo português também com certeza o fará nos seus fóruns de discussão do quadro financeiro.
0: Declarações à jornalista Andrea Neves, da RTP em Bruxelas. O JPP esteve hoje reunido para criar a Comissão Autárquica, um órgão composto por vários comissários representativos dos concelhos onde o partido tem eleitos. A porta-voz Elia Ascensão diz que a importância da Comissão surge com o crescimento do partido, que passou de 59 eleitos em 2013 para 106 nas últimas eleições.
7: Os objetivos desta jornada será esta apresentação primeira de um plano de trabalhos que se pretende para todo o mandato. E um plano de trabalhos que terá como realmente ajustes estratégicos, a organização em rede, a retaguarda técnica, a ação concertada também e encontros regulares dos diferentes eleitos em cada um dos concelhos para que de facto haja aqui uma partilha de experiências, quer de quem governa, quer de quem é oposição.
0: O JPP está a criar uma comissão autárquica. Cerca de 20 de pessoas concentraram-se esta manhã frente à Assembleia Legislativa da Madeira para pedir medidas contra o aumento do custo de vida. A iniciativa decorre em 5 cidades do país. O jovem Manuel Aguiar foi o porta-voz e promotor da iniciativa e diz que esperava uma maior participação dos madeirenses.
8: Nós também esperávamos um bocadinho mais. Eu fico já muito grato e feliz por todas as pessoas que decidiram aparecer, mas eu acho que isto é um problema transversal, não é um problema partidário, e por isso eu acho que as pessoas deviam, sem dúvida, vir para a rua e manifestar por aqui que têm direito.
9: O que é que reivindicam aqui?
8: Estamos a reivindicar os aumentos dos preços e queremos também impostos sobre os lucros extraordinários. Portanto, por palavras simples, isso são as grandes empresas que estão a faturar lucros recorde, enquanto nós estamos aqui a pagar as contas e a contar os tostões. Portanto, também um imposto nos lucros deles. E finalmente, nós queremos também medidas contra a crise da habitação. Portanto, nós queremos mais oferta no mercado, queremos mais casas acessíveis para os jovens.
0: Na manifestação participaram várias pessoas descontentes com o aumento do custo de vida.
10: Eu decidi aderir a esta manifestação porque o custo de vida na Madeira está muito caro, está adaptável ao turismo, mas não ao povo madeirense, por causa dos nossos baixos salários. Cada vez se torna mais difícil conseguir gerir uma família, uma casa, as contas, supermercado, gasolina, cada vez é mais difícil.
11: Estamos a passar por um momento difícil e a inflação está a aumentar, os preços estão cada vez mais caros e acho que nós todos, em sociedade, devemos nos manifestar e dar o nosso contributo para que isto melhore, porque temos de ter melhores condições, trabalhamos, mas o que começamos a ver é que está a ficar tudo mais caro e chegar ao final do mês, às vezes, para muita gente, não é possível, porque o ordenado às vezes não chega.
0: O protesto mobilizou cerca de 20 de pessoas junto à Assembleia Legislativa da Madeira. Na próxima semana, o preço dos combustíveis vai baixar. A partir de segunda-feira, a gasolina passa a custar 2 euros por litro, são menos 2 cêntimos. O gasóleo rodoviário vai descer para 2 euros e 9 cêntimos por litro. É uma redução de cerca de 3 cêntimos. É uma história de superação. Rui Miguel Moreira foi sem abrigo, entrou no caminho da recuperação e no último ano escreveu uma autobiografia. O livro tem o nome O Teu Cozinheiro. Isabel Nóbrega Sá.
12: Rui Miguel Moreira era chefe de cozinha e, sem se aperceber, caiu numa teia de vícios. Com a ajuda do Centro de Apoio ao Sem-Abrigo, conseguiu refazer a vida. E hoje, aos 49 anos, resumiu uma história de conquista e resiliência.
13: Fala sobretudo sobre a temática do alcoolismo e dos vícios. Sobretudo aqui é um historial, uma biografia de que eu tive algum sucesso quando era jovem e não soube, de alguma forma, administrar o sucesso que tive quando era jovem. E acabei por meter nos vícios, nomeadamente o álcool. E então, o livro fala de todas as aventuras, porque tem altos e baixos, quedas, recaídas, recomeços, algum sofrimento, algumas glórias. É um livro interessante.
12: Neste momento, habita na casa partilhada da Associação Casa e colabora nas refeições.
13: Não saí muito dentro da minha área de conforto e fui para a cozinha, mas fazer os pequenos almoços. Acordar de manhã. Então tive a ajuda do cobrigo do Casa, que me deram uma ajuda valiosa e me deu a possibilidade de poder trabalhar de manhã e poder escrever à tarde. Portanto, o livro saiu mesmo porque eu tive esta oportunidade, que foi espetacular, com o Casa.
12: E assim surgiram mais de 200 páginas. Este foi apenas o primeiro livro. Rui Miguel assume à Antena 1 que uma outra obra já está a caminho.
13: O segundo vai ser a continuação da história, porque a história é o antes e o problema do chefe de cozinha com os seus problemas cotidianos, sucessos e insucessos e com as suas aventuras completamente malucas. E o segundo livro é a história aqui no Funchal da sua vida e da sua sobriedade.
12: Para já não há data para o segundo livro. O primeiro já está à venda com a história de superação de um antigo sem-abrigo.
0: Madalena Costa está provisoriamente no primeiro lugar do Mundial de Patinagem. Madeirense venceu o programa curto na patinagem artística livre, categoria de séniores, com 92,76 pontos. A classificação final e a respectiva atribuição de medalhas vai depender agora da participação no programa longo, que decorrerá durante esta noite. O Mundial está a realizar-se em Assunção, no Paraguai. Os Jardins de Santa Luzia foram hoje palco da mostra do Bolo do Caco e do Pão Caseiro da Madeira. O evento, organizado pela Casa do Povo do Imaculado, reuniu cerca de 40 qualidades de pão. A jornalista Cláudia Ornelas passou por lá.
14: Numa banca nos Jardins de Santa Luzia, Paulo Pinto vende pão sem glúten.
15: Tudo o que é sem glúten está aqui nessa bancada. E também tenho bolo de mel, portanto, faço assim dessa maneira.
14: Como é que começou isto?
15: Foi há 2 anos atrás, portanto, e comecei com esse projeto, que cada vez mais pessoas estão à procura desse tipo de pão. Portanto, muitas pessoas que aqui na Madeira são celíacas e intolerantes ao glúten. E então comecei esse projeto e cada vez tenho mais pessoas a aderir a esse projeto.
14: Hélder Santos é especialista em bolo do caco e pão com chouriço.
16: Todo ano para carinho o bolo do caco. Todo ano para carinho. A gente estamos a mexer com todos os dias, de manhã, todo ano eles vão lá a mexer com os caco.
14: Gracinda Velosa veio do Porto Santo para participar no evento.
17: Tenho o bolo do caco, as capelas, o pão de caseiro, pão de vinha de alhos, a escarpeada, que é de farinha de milho, o vinho do Porto Santo, não podia faltar, e trouxe ainda um bocadinho de gaiado e pernilho e vinha de alhos para completar umas sandezinhas de bolo do caco, quem quiser comer.
14: Como é que tem sido a procura pelos seus produtos?
17: Há muito, muita procura. É muita procura porque as pessoas começam a vir logo de manhã, assim que abrem, começam e tem muita, muita procura e tem muita saída. As pessoas aderem muito ao produto portuário.
14: A iniciativa foi organizada pela Casa do Povo do Imaculado Coração de Maria. O presidente Simplício Pestana explica por que começou a organizar a mostra.
18: É a 7ª edição, mas tem 9 anos de existência. O porquê deste começar? Eu, na altura, ainda era presidente da Junta de Freguesia. Tive, nessa altura, a ideia de transformar um antigo engenho nos jardins. O Dr. Miguel Albuquerque, na altura, presidente da Câmara, e o Dr. Alberto João, presidente do Governo, colaboraram comigo nessa ideia e transformamos um engenho que estava abandonado nos jardins que se vê hoje em dia. Ao sair da Junta, tive aqui muitos meses que havia uma carência de eventos e de mobilizar as pessoas para este jardim. Surgiu esta ideia.
14: O investimento da Casa do Povo rondou os 7 mil euros.
0: E a previsão do estado do tempo é para céu nublado, com aguaceiros que podem cair a norte e nas terras altas, vento fraco a moderado de nordeste.

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1: Mulher dos teus sonhos, junto a Nena e a Joana Almeirante, num projeto em que o chamaram Dois Pares de Botas. Sim, sim, é assim que se chama. É uma canção que já tem pouco mais de um ano e começou connosco esta tarde aqui na RTP Antena 1.
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1: Uma edição que conta com o apoio técnico, ou contou desde a uma da tarde, é verdade que estou consigo aqui na Antena 1, com o apoio técnico de João Carrasco, Jorge Almeida e Ricardo Costa. Continuamos juntos até às 5h30. Não se esqueça que hoje há emissão especial de desporto a partir das 5h30 da tarde com Fernando Eurico e Nuno Perlor. Para já, Coldplay, para nos fazerem companhia neste Sky Full of Stars, e também o Love Bilac para ouvir logo a seguir. Deixe-se ficar.

0: E com mais de 35 anos de carreira está de regresso, é verdade. Este Conta-me Tudo chegou-nos perto do final do ano passado. Assinalou o regresso de Olavo Bilac às novidades e à carreira a solo aqui numa canção que conta também com a autoria e produção de João Só. Agora são 5h22.
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0: 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Quase 5h25, não esquecer que a partir das 5h30 há emissão especial de desporto para acompanhar aqui na sua RTP Antena 1 com o Fernando Eurico e Nuno Perlouro, a propósito das 6 da tarde, há jogo de futebol da 8ª jornada da Primeira Liga, junto ao Marítimo com o Futebol Clube do Porto. É para ouvir já daqui a pouco. Para já, Zarco com uma nova canção, a sucessora, digamos assim, de Simbiose, um disco que ultrapassou mais de 7 milhões de streams nas plataformas. É verdade. Esta chama-se Vertigens. Boa tarde.

Belíssima canção para esta tarde de sábado. Um ótimo fim de semana. Continua ligado na sua RTP Antena 1. Esta é do Zarco e chama-se Vertigens. São 5h28.

0: Pedro Proença, presidente da Federação Portuguesa de Futebol, reagiu ao caso Cristiano Ronaldo Jorge Jesus esta tarde na inauguração da segunda fase da cidade desportiva da Associação de Futebol do Porto. CR7 está suspenso preventivamente de forma não automática, sendo alvo de um processo disciplinar classificado como urgente, anunciou hoje a secção não profissional do Conselho de Disciplina. O motivo do processo tem por objeto o apuramento de eventual relevância disciplinar dos factos participados depois do estágio da equipa das esquinas na Dinamarca. Proença, entrevistado pelo jornalista Ricardo Pinheiro, entrega à justiça o caso e reforça a ideia de aproximação e reintegração do capitão à seleção nacional.
1: Neste momento, aquilo que estamos a fazer, com toda a tranquilidade, é preparar o próximo estágio, onde contamos com os 25 jogadores, temos novamente o capitão connosco, há uma vontade expressa por todos, e isto junta Federação, Presidente da Federação, Selecionador Nacional, capitão, jogadores, todos, sem exceção, queremos estar juntos novamente em novembro.
0: Querem estar juntos, diz Pedro Proença, todos com Cristiano Ronaldo no próximo estágio em novembro para os dois derradeiros jogos da Liga das Nações. Quanto ao comunicado de Cristiano Ronaldo, que tinha prometido na Dinamarca, mas que o fez alguns dias depois, diz que Proença que o comunicado está próximo daquilo que aconteceu.
1: Tem muito mais em comum do que aquilo que diverge. Aquilo que é comum, primeiro, a grande vontade de Portugal ganhar a Liga das Nações. E isso é fundamental, é uma época, nós somos campeões em título, neste momento queremos revalidar este título. Portanto, ultrapassadas aquelas que foram as divergências e que eu tive o cuidado de adjetivar como um mal-entendido, é evidente que temos que aprender com aquilo que foi o processo daquilo que se passou, e neste momento a serenidade e a vontade de nós termos connosco aquele que foi até hoje o melhor jogador português de todos os tempos, atrevo-me a dizer, espaço onde ele gosta muito de estar, e portanto o Presidente da Federação, com toda a tranquilidade, irá criar todas as condições para que isto aconteça.
0: Agora é tempo da Justiça atuar sobre este caso, que tem agitado não só Portugal, mas todo o mundo futebolístico. No entanto, Proença bate na mesma tecla, deseja um rápido regresso de Ronaldo à equipa nacional.
1: Falou o senhor selecionador, falou o capitão da equipa, falaram os jogadores. E eu gostaria de vos dizer isto, apelando neste momento, este é o momento da tranquilidade, é o momento da serenidade. Estamos todos a sentar-nos à mesa, há uma grande vontade de termos o nosso capitão de volta. Obviamente, como disse há pouco, haverá um processo disciplinar normal, as instâncias de forma independente irão avaliar, mas aquilo que registamos neste momento é uma vontade, primeiro, da Federação Portuguesa de Futebol de poder ter o capitão rapidamente connosco. Dois, há uma vontade já expressa do nosso selecionador nacional, que disse que, desde que desportivamente esteja em condições, teremos o nosso capitão connosco. E, fundamental, uma grande vontade do nosso capitão voltar à Seleção Nacional.
0: Presente nesta cerimónia na Associação de Futebol do Porto, na zona do Carvalhido, esteve Reinaldo Teixeira, o atual presidente da Liga Portugal. Ora, por inerência é vice-presidente da Federação Portuguesa de Futebol. Não quis alongar-se nos comentários, mas enquanto cidadão português, lá foi adiantando alguma coisa a Ricardo Pinheiro.
2: Eu acho que nós todos gostamos, não somos só nós, acho que todos nós gostamos de quem joga bem, quem, digamos, tem de facto a dimensão que tem mundial. E por isso, como compreenderão, e repito, por uma questão de ética, não me fica bem emitir opiniões sobre o tema. Não sei detalhes, não me fica bem. Repito, sou vice-presidente da Federação por inerência, enquanto presidente da Liga. E, naturalmente, que não vos vou dizer que não tenho opinião clara e pessoal, mas não posso fazê-lo enquanto presidente da Liga, enquanto vice-presidente da Federação. Repito, espero que se entendam, espero que encontrem o caminho para bem do futebol, para bem do nosso grande ídolo e grande ativo mundial, não conheço com a dimensão do Cristiano Ronaldo. Parabéns do nosso selecionador, que, repito, provou também nestes quatro jogos a sua dimensão e a sua qualidade. Já o tinha provado, quando nos habituou a ganhar a nível nacional e também a nível internacional. E acredito que, com diálogo, com bom senso, que as coisas vão se resolver.
0: Esta tarde, na cidade do Porto, ainda o caso CR7 Jorge Jesus.
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0: A jornada 8 do campeonato principal teve ontem o Braga 1 Sporting 3 como jogo grande da sexta-feira. Hoje, daqui a pouco, já às 18, nos Barreiros, vamos ter o Marítimo Futebol Clube do Porto. E amanhã, também às 6 da tarde, no Estádio da Luz, o Benfica a receber o Vitória Sport Clube na projeção desse desafio, que vai ter relato aqui na Antena 1. Marco Silva diz que o Benfica tem que fazer a parte que lhe cabe. Vencer.
3: Temos de fazer a nossa parte, que é que desde o primeiro minuto demonstrar aquilo que temos vindo a demonstrar em termos institucionais, em termos de atitude, em termos de exigência para connosco enquanto equipa, e naturalmente depois o respeito pelo adversário irá estar lá sempre, e isso é que é importante. Se o Vitória quer reagir após um mau começo de temporada, nós temos que reagir obrigatoriamente após um resultado negativo para nós também.
0: Tiago Margarido, técnico dos Vimaranenses, diz que o Vitória vai encontrar o Benfica mais forte dos últimos tempos.
4: É uma equipa do Benfica, talvez das mais fortes dos últimos anos, onde o Marcos está a fazer um trabalho de excelência, porque a equipa joga manifestamente bem, adapta-se muito objetivamente àquilo que são as dificuldades que os adversários trazem pela frente, sendo estruturas de 4 defesas, sendo estruturas de 5 defesas, portanto assim um padrão muito identificado para qualquer uma das situações. Então é uma equipa bem trabalhada, como eu disse, na minha opinião é uma das equipas mais fortes do Benfica dos últimos anos.
0: Benfica Vitória amanhã no Estádio da Luz, ainda hoje e já pela noite às 20h30 vão jogar no Fontelo Académico de Viseu, Estoril, Praia, à mesma hora em Rio Maior, o Casa Pia de fronte ao Santa Clara. Esta partida estava inicialmente marcada para as 3h30 da tarde, mas devido a um cancelamento de voo, a equipa açoriana chegou ao continente já de madrugada e por isso a Liga alterou o horário da partida. Vou estar também atento à final do Mundial Sub-19 de hóquei em patins em Assunção, no Paraguai. Contacto mais adiante com o enviado Carlos Rui Abreu. A seleção feminina vai jogar pela medalha de bronze diante da Itália, seleção com quem já perdeu na fase de grupos.
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0: Agora o caminhão de resultados neste sábado desportivo. Começamos pela Bundesliga, a Liga Alemã, Augsburg 2, Bayern de Munique 2, Hoffenheim 2, Hamburgo 3, Mainz 3, Leverkusen 4, Paderborn 0, Stuttgart 2, União de Berlim 1, Elfsberg 0, Leipzig 2, Frankfurt 0. Este jogo ainda está com apenas 9 minutos. Em Espanha, jogo interrompido devido ao lançamento de objetos. O Rayo Vallecano Bilbao estava 0-0. Já terminou o Alavés 1, Atlético de Madrid 2. O Barcelona, aos 5 minutos da primeira parte, já está a bater o Getafe por 1-0. Às 8 da noite joga-se o Real Madrid, Villarreal. Liga Francesa, Lille 1, Havre 0, 61 minutos de jogo. Vão começar mais tarde o Brest-Angers, Lorient, Paris Football Club, Mónaco, Toulouse e o PSG frente ao Le Mans. Ainda a Liga Inglesa, a Premier League, Arsenal 2, Leeds 1, Aston Villa 2, Brentford 2, Chelsea 5, Bournemouth 1, Ipswich 2, Fulham 1. O Sunderland, adversário do Torriense na Liga Europa, perdeu em casa com o Brighton por 2-0, nesta altura 9 minutos, Manchester United 0, Tottenham 0. E ainda a Série A italiana, resultado final, Génova 2, Fiorentina 1, Inter de Milão 3, Parma 0. Vai jogar-se mais adiante o Nápoles frente ao Frosinone. Na Liga 2 portuguesa, são também já resultados finais deste sábado: Tondela 1, Torriense 0, Amarante 1, Portimonense 2, Leixões 1, Porto B 2. Às 8h30 da noite vai jogar-se nas Caldas de Vizela o Vizela Sporting B. Tenho também muitos resultados de modalidades para partilhar mais adiante nesta emissão. Recordo, vai terminar às 9 da noite. Deixo esta indicação: o melhor tenista nacional, Nuno Borges, número 51 mundial, foi afastado nos 32 avos de final do torneio de Xangai, na China. Perdeu com o checo Jiří Lehek, número 19 mundial, por 2-7-1 e, portanto, está fora desta competição. No Challenger de Braga, já há finalistas conhecidos para esta competição. A final vai jogar-se amanhã. manhã entre precisamente o Elmer Möller da Dinamarca frente ao croata Matej Dodig. São estes os finalistas do Challenger Bracarense. Também ainda esta nota, Nuno Borges, como disse, foi afastado, mas na variante pares, Francisco Cabral, ao lado do norte-americano J.J. Tracy, bateu os brasileiros Orlando Luz e Rafael Matos em 2:02 por 2-1, e agora vai cruzar-se com Arendt em parceria com o compatriota David Pell na final do torneio de Wangzhou, onde conquistaram o primeiro título em conjunto. Também os campeonatos do mundo de judo que estão a decorrer no Azerbaijão. Rochelle Nunes fechou a participação portuguesa em menos 78 quilos com a quinta participação em mundiais, mas perdeu por ipon logo no primeiro combate diante da chinesa Jine Suer Ayman, a 11ª do ranking mundial. Foi a despedida de Portugal destes campeonatos do mundo de judo, como disse, estão a decorrer em Baku, no Azerbaijão. Aproximamo-nos do Marítimo Futebol Clube do Porto, mas deixo ainda algumas indicações também relativamente ao Campeonato de Portugal. São já resultados finais: Machico 4, Florgrade 0, São Joanense 1, Guarda 0, na Liga 3, Vianense 3, Paredes 3 e Vitória de Sernache 1, Louletano 0. Liga Portuguesa de Basquetebol: Póvoa 73, Cabo Madeira 69, Sporting 88, Jogueira 60. Na Liga Portuguesa de Basquetebol Feminino, o Benfica bateu a São Joanense por 97-50. Campeonato de Handball: Avanca 22, Marítimo 36, Santo Tirso 28, Póvoa 29. São alguns dos resultados. Vou obviamente partilhar mais adiante muitos mais, sendo que, por exemplo, na Liga de Futsal, nesta altura está ainda a decorrer o Elétrico 2, Sporting de Braga também 2. E, portanto, são muitos, muitos resultados para poder partilhar. São 19 horas quase 43 minutos. Peço o som do Estádio dos Barreiros no Funchal ao técnico Fábio Bettencourt para lançarmos esta partida com os dados essenciais dados aqui pelo Carlos Santos.
6: 44º clássico no Funchal para a Primeira Liga. Voltam a defrontar-se 3 anos e meio depois. Marítimo não vence em casa ao Porto há 15 anos. Últimos 8 confrontos, 4 vitórias do Porto e 4 empates. O Porto marcou sempre. Atualmente, Marítimo vem de 5 jornadas sem vencer. O Porto ainda sem perder pontos no campeonato. 7 jogos, 7 vitórias. Uma nota: o Marítimo tem 8 golos marcados no campeonato de 8 jogadores diferentes. Algum irá marcar hoje o seu segundo golo?
0: É essa a questão que a equipa da Antena 1 vai responder ao longo do relato. Começa às 6 da tarde. Ora, como lhe disse, Fábio Bettencourt está no som, Ricardo Lopes na reportagem volante, Luís Cristóvão vai comentar para o relato desta partida. Duarte Rebolo, um abraço, boa tarde.
7: Boa tarde, Fernando. Boa tarde a todo o auditório da RTP Antena 1. Estamos no Funchal, logicamente, para acompanhar este Marítimo Porto. O Porto que, como aqui já o disse, venceu aqui no Funchal na última deslocação, mas é uma das equipas que mais problemas cria à equipa do Porto nas saídas fora do Dragão. Naturalmente que o relvado é sempre uma das preocupações, já que este relvado do Marítimo tem criado sempre grandes celeumas, e por isso mesmo, nesta altura, boa tarde, Ricardo Lopes, olho para o relvado através dos teus olhos para sabermos como é que está a relva e também o olhar sobre as bancadas que se espera estejam cheias para este Marítimo Porto.
8: Boa tarde, Duarte, boa tarde a todos os ouvintes da RTP Antena 1. Efetivamente, o relvado hoje está com um verde bastante viçoso e parece-me melhor do que aquilo que já fomos vendo durante algum tempo. Ou seja, mesmo a zona do guarda-redes, que costuma estar bastante massacrada, neste momento ainda está bastante verde e sem aqueles tufos que normalmente são levantados pelos exercícios de aquecimento. Quanto às bancadas, nota-se uma efervescência crescente com o aproximar do início do jogo, embora ainda se vejam aqui e ali algumas clareiras, mas de certo que até ao início da partida ainda estarão repletas, pois apesar dos bilhetes que foram cedidos hoje de manhã, esperava-se uma lotação esgotada para este estádio.
7: Ora bem, o Porto tem ali a bancada do topo norte completamente reservada aos seus adeptos, praticamente cheia nesta altura. Como disse o Ricardo, ainda há algumas clareiras nas bancadas que estão adstritas aos adeptos da equipa insular. Quanto às equipas que nesta altura aquecem lá embaixo no relvado, e relativamente aos últimos encontros destas duas equipas, frente ao Benfica, o Porto, e frente ao Gil Vicente, o Marítimo, há alterações nos conjuntos também, talvez muito preocupa desta paragem obrigatória para consumo de seleções, onde os treinadores também tiveram que abdicar de alguns dos seus ativos, e outros, neste caso Van der Gaal, teve mais tempo para olhar para o seu plantel de uma forma diferente. Por isso mesmo, na equipa do Porto saem Pablo Rosário e Gabriel Veiga, já iremos saber quem entra, e na equipa do Marítimo, Danilo Avites e também Rodri vão ficar de fora. O Porto vai jogar com Diogo Costa na baliza, depois Alberto Costa, Betnarek, Kivior e Francisco Moura, mais à frente com Alain Varela, Wang, Freholt, ainda William Gomes, Pepe e André Silva. Quanto à equipa do Marítimo, com Vieites na baliza, depois Igor Julião numa das alas, no lado contrário Paulo Henrique, no meio Romain Correia e Slazai. Daí para a frente, Alani e Rafael Guzo no apoio, Maxim Domingues, Tomás Tavares, Martin Terron e Adrian Butzke. Para já no relvado vai sendo regado, boa tarde Luís Cristóvão, duas equipas que naturalmente em termos de objetivos têm objetivos naturalmente, e passa a redundância, completamente antagónicos. O Porto, que ainda não perdeu para o campeonato, vem à Madeira na busca de mais uma vitória. O Marítimo, depois de um interregno e de algumas derrotas, empatou em Barcelos e hoje quer pelo menos tentar repetir o resultado de janeiro de 2015. Boa tarde.
9: Boa tarde, com um forte abraço para toda a equipa da Antena 1 aí na Madeira, e obviamente também uma enorme saudação para todos aqueles e aquelas que nos acompanham por esse mundo fora na emissão da RTP Antena 1. São de facto duas equipas com objetivos diferentes, com carreiras diferentes e com capacidades diferentes, aquelas que hoje se vão encontrar num estádio dos Barreiros à Pinha, com lotação esgotada, mas são duas equipas que à sua imagem, à sua estatura, têm forte ambição e têm grande vontade de mostrar neste regresso à competição a capacidade para vencer. O Marítimo entrou muito bem na Liga Portuguesa, com duas vitórias frente ao Casa Pia, aqui nos Barreiros, e depois na deslocação ao Famalicão. Desde aí, os empates com o Académico Viseu e com o Gil Vicente não deslustram. Tiveram três jogos, também, creio eu, do nível mais exigente, frente a Arouca, Benfica e Moreirense, onde acabaram por sair derrotados. E por isso mostra-se aqui o Marítimo uma equipa com perfeitas condições para terminar a meia tabela da Liga Portuguesa. O Porto, como bem disseste, só tem vitórias na Liga, apenas provou o sabor da derrota no jogo da Liga dos Campeões frente ao Manchester City, e como se bem vê pelo 11 apresentado hoje por Francisco Farioli, com três trocas em relação ao 11 que venceu o Benfica a 20 de setembro, é uma equipa com muitas opções, com muita capacidade para rodar os jogadores, com fortíssimas condições para poder, mudando 3, 4, 5 peças, manter-se muito competitiva. E creio que é essa imagem, essa ideia que Francisco Farioli tem em mente. Para um jogo que sabe que vai ser difícil, a equipa de Mitchell van der Gaag, não só pelos resultados que fez, mas tradicionalmente esta viagem à Madeira é sempre uma viagem exigente para as equipas grandes, e é um Marítimo que, com os resultados feitos e com a experiência já acumulada nestas jornadas disputadas, tem com certeza ambições de poder fazer um pouco melhor do que fez, por exemplo, no jogo frente ao Benfica. Com as duas alterações na equipa do Mitchell van der Gaag, aqui alguma curiosidade para perceber como é que vai organizar os dois laterais, Tomás Tavares e Igor Julião, à partida juntos do lado direito, provavelmente para em alguns momentos fazer uma linha de 5 quando a equipa do Porto tiver bola, mas olhando para essa segurança defensiva, será também seguramente um conjunto muito atrevido ofensivamente, e por isso a expectativa de vermos aqui um grande jogo entre duas boas equipas, mais uma vez, num estádio dos Barreiros, que pelo ambiente que vai chegando a todo mundo aqui na emissão da Antena 1, mostra bem quão interessante e quão colorida pode ser a Liga Portuguesa.
7: Aliás, este estádio tem sempre médias, mesmo na segunda liga, teve sempre médias acima dos 75-80%, o que por si só demonstra também o fervor clubístico dos adeptos pelo futebol na Madeira. Ainda assim, Luís Cristóvão, na equipa do Porto, já dissemos, Pablo Rosário, Gabriel Veiga e também Martim Fernandes são os preteridos. As entradas de Francisco Moura, de Alan Varela e Duang podem acrescentar, ou é apenas a disponibilidade que tem Farioli nesta altura, depois desta paragem onde alguns jogadores foram usados na seleção?
9: Bem, a Lanvarela faz parte do lote dos titulares, não é? Portanto, não diria que não há aqui assim diferenças muito profundas em jogar Pablo Rosário ou a Lanvarela. São dois jogadores que têm estado no 11 titular, mudando ligeiramente as características dos jogadores. Depois Francisco Moura, aproveitar aqui a oportunidade de ter ficado no plantel com a lesão de Zaidu, vai tendo minutos e é um jogador que traz muito ao Porto em termos ofensivos, e é de certa maneira nessa expectativa que hoje é lançado na equipa. A época vai ser longa, mas acho que Francisco Moura se vai manter como a segunda opção e não o João Sousa, que continua hoje pelo banco, jogador que também está emprestado. A entrada do Wang Inbeom no 11 mostra que o sul-coreano é hoje o homem de confiança de Francisco Farioli para poder entrar na rotação do meio-campo. Entra no lugar de Gabriel Veiga, não é um jogador com as mesmas qualidades técnicas do espanhol, mas é seguramente um jogador muito combativo, muito competitivo, e isso poderá ser importante neste jogo no Estádio dos Barreiros, frente a uma equipa do Marítimo que também quererá trazer um pouco esse lado mais físico para o encontro. Por isso são três trocas impostas pela necessidade, mas também impostas pela rotação que Francisco Farioli quer trazer para a sua equipa e pela qualidade que tem no seu plantel. Não esquecendo que terá na próxima quarta-feira um jogo importantíssimo a contar para a Liga dos Campeões, no terreno do Betis, e Francisco Farioli, nesta fase da temporada, já começa a jogar dois jogos de cada vez, ou seja, tem que começar a pensar na gestão da sua equipa para manter esta liderança inquestionável na Liga Portuguesa, mas também para mostrar capacidade europeia este ano numa prova mais exigente como é a Liga dos Campeões.
7: Oh, Luís, o palco aqui, o Caldeirão, o antigo Caldeirão dos Barreiros, atualmente Estádio do Marítimo, já provocou algumas surpresas ao atual campeão português. Esta paragem que trazia um Porto em crescendo com 7 vitórias na Liga, poderá trazer algum esmorecimento, permitam-me esta palavra, à equipa do Porto, pelo facto de não ter estado a trabalhar durante estas praticamente 3 semanas em conjunto?
9: Em comparação com os seus dois principais rivais, o Porto teve menos gente a viajar nesta paragem internacional. A forma como a equipa do Porto joga tem de facto um nível de intensidade que precisa desse trabalho constante, desse treino constante e dessa energia que é mantida também durante a semana de trabalho e de treinos. Mas não creio que, olhando para a rotação do plantel, olhando para alguns jogadores que ficaram no Olival a trabalhar com Francisco Farioli, sobretudo nesta última semana, não me parece que isso venha a trazer grandes problemas ao Porto. Eu diria que em termos de gestão física da equipa, será mais exigente para o Porto as semanas em que vem de deslocações em jogos de Champions do que propriamente esta paragem internacional.
7: No caso do Marítimo, Mitchell van der Gaag é um técnico que já habituou os adeptos a não mexer muito na equipa, mesmo quando ela não rende. Esta paragem fez talvez com que o técnico conhecesse melhor, além daquilo que já conhecia nos seus jogadores, muito por culpa dos jogos particulares que a equipa fez, e há alterações na equipa do Marítimo. Isso quererá dizer que, por exemplo, o Simo esteve lesionado, recuperou, mas ainda não é opção, porque o técnico diz que não mexe apenas e só por mexer, Luís.
9: Sim, e porque os outros jogadores também têm estado a dar boa nota, digamos assim, nas suas exibições. Mitchell van der Gaag, nessa última jornada antes da paragem internacional, tinha mexido na baliza com a estreia de Fran Vieites, que agora se mantém. Portanto, fica a ideia de que na baliza este guarda-redes, o Vieites, vai ser a opção titular para os próximos tempos. E depois, mesmo com o regresso do Boazaidi, a verdade é que a equipa do Marítimo, com Adrian Butzka na frente, na companhia de Terron, com Domingas também a ser um jogador com muita chegada na área, tem aqui muita qualidade e fica reforçada para poder mexer no jogo. Eu creio que hoje a nota mais curiosa é mesmo a entrada do Tomás Tavares no 11. Veremos como é que vai arrumar o meio campo, porque no fundo tirou os dois médios mais posicionais, o Rodrigo Andrade e o Daniel Davids, do jogo frente ao Gil Vicente. Tem o Alani, o Búzio e o Domingues para poderem compor esse trio a meio campo, mas imagino que com Tomás Tavares e Igor Julião haja aqui alguma estratégia para que a equipa modifique comportamentos, sobretudo no momento sem bola. E, portanto, curiosidade para ver, quando a bola começar a rolar, como é que este 11 se vai arrumar e como é que Mitchell van der Gaag preparou a sua equipa para um jogo de maior exigência.
7: Muito bem, lá embaixo no relvado tudo a postos para que as equipas entrem no relvado. Ricardo Lopes, o ambiente está realmente fantástico esta tarde aqui no Funchal, uma tarde que não é de sol, antes pelo contrário, sente-se bem a umidade relativa no ar, mas há calor acima de tudo para este jogo que vai começar às 6 da tarde.
8: Sim, Duarte, está calor e, como diz, a umidade faz-se sentir bastante, e eu que o diga, estando aqui paradinho, já sinto com bastante efeito. Para os jogadores já também uma situação de acréscimo, de dificuldade, a umidade que vai fazendo sentir aqui no estádio do Marítimo, mas a verdade é que as bancadas cada vez mais compostas e sem as tais clareiras que falávamos há pouco, vão realmente dando um calor humano incrível, aquele que se espera um grande espetáculo de futebol.
7: As equipas entram nesta altura no relvado. As equipas entram nesta altura no relvado do Marítimo. O Porto do lado norte, no campo, na meia metade do lado norte, o Marítimo naturalmente no campo oposto. Cumprimentam-se agora os jogadores. Recordo, o Porto com Diogo Costa na baliza, depois Alberto Costa sobre a direita, Francisco Moura sobre a esquerda, Pep Narek e Kivior no eixo central da zona defensiva. Daí para a frente, Alan Varela na zona intermediária com Wang e Freholt. Da frente, William Gomes, PP no apoio a André Silva. A equipa do Marítimo com Vieites na baliza, depois Igor Julião, do lado contrário Paulo Henrique, no eixo central Slazai e Romain Correia. Daí para a frente, Rafael Guzo, ali certamente em paralha com Alani e também com Maxim Domingues. Nas extremas esquerda estará Tomás Tavares, à direita Martim Terron, no apoio àquele que é o homem mais avançado da formação insular, que é Adrian Butzka. Ambiente, Ricardo, realmente fantástico este nesta altura no estádio do Marítimo, tudo ele vestido de verde-vermelho, apenas a bancada norte do topo norte completamente vestida de azul e branco.
8: Como disse bem, a bancada do lado oposto àquele onde me encontro está efetivamente vestida de azul.
7: Completamente completamente vestida de azul e branco.
8: Como dizes e bem, a bancada do lado oposto àquele onde me encontro está efetivamente vestida de azul e branco e vão cantando e batendo palmas a compasso os apoiantes da equipa que veio do norte do país, enquanto atrás de mim vão repostando os adeptos que vestem de verde e vermelho, fazendo também uma enorme festa e tentando puxar pela sua equipa.
7: 18 horas em Portugal Continental, é a mesma hora na Madeira, 17 horas no arquipélago dos Açores. Um grande abraço desde o Funchal, através desta que é a rádio que liga Portugal, liga também o mundo através da RTP Mundo. Um abraço enorme para todas as comunidades portuguesas espalhadas pelo mundo que sentem o futebol português como ninguém. Eu que o diga, quando passei nas diversas comunidades, como é sentir Portugal longe da terra que nos viu nascer. Para já lá embaixo no relvado, as equipas vão naturalmente nos últimos instantes antes do início do encontro, dando as últimas palavras de apoio, naturalmente na concentração necessária para o encontro. Daqui a nada vai

0: esférico no estádio do Marítimo no Funchal. Este jogo confere a jornada 8 da Liga Maior em Portugal. Recordo, só em termos históricos, que em 1926, a 6 de junho de 26, o Marítimo venceu o Belenenses por 2-0, foi campeão de Portugal, está a fazer 100 anos e por isso mesmo, na meia-final, bateu o Porto no dia 23 de maio de 1926, imagine-se, por 7-1. Daqui a nada vai rodar a bola no relvado dos Barreiros, antigo Caldeirão dos Barreiros, agora o Estádio do Marítimo, apita a equipa de arbitragem, no caso João Gonçalves do Porto, é o árbitro da partida, para tudo, volta tudo atrás porque há qualquer coisa que não estava bem. João Gonçalves vai novamente visualizar, Pedro Ribeiro, Miguel, apita novamente, começa o jogo, Pedro Ribeiro, Miguel Martins são os assistentes, Diogo Araújo, o quarto árbitro, na Cidade do Futebol serão Tiago Martins e André Campos como VAR, e a VAR rola a bola no Funchal, a bola vai sendo jogando perto da grande área do Porto, a vai sair pelo lateral, vai lá ainda o Alberto Costa, vai bater contra o homem da formação insular, a bola sai pelo linha lateral, é arremesso para a formação do Porto, é para ser efetuado lado contrário àquele onde estamos posicionados. Ricardo Lopes está realmente lutado, está a pinha o Caldeirão no Funchal.
1: Sim, completamente, agora não há qualquer lugar vago, não se vislumbra entre os diversos espectadores alguém que não tem algum espaço livre. A verdade é que o estádio está completamente lotado e vai sendo feita festa pelos adeptos presentes.
0: Aí vai a formação do Funchal, jogando a bola bem da Sazay, joga com Roman Correia, olha o capitão, a deixar para trás ainda mais para Vietas, apertava ali para um contrário, bateu para o meio campo contrário, o árbitro mandou jogar a bola bem para Tomás Tavares, ajeitou ali na cabeça para Butzka, a reserva espanhol soltou de primeira para o Julião, parou o jogo, está parado. Está difícil para João Gonçalves.
1: Está difícil porque João Gonçalves vai buscar ali qualquer coisa que do lado contrário eu não me percebo. A verdade é que parou já uma jogada que poderia criar algum perigo por parte da equipa do Marítimo.
0: Aí está, vai ser marcado livre para a formação do Marítimo, espanhol Vieites. É ele quem se prepara para bater. A bola está colocada dentro da grande área insular. Ali a chamar o espanhol, os dois centrais. Vai bater longo para o meio campo contrário. A fê-lo agora, a bola subiu, vai cair na intermediária. Aparece ali a cabeça de Kivior, vai lá ganhar ainda o William Gomes, vai sobrar depois para Paulo Henrique, recebe ali o Açoriano, a com a bola controlada junto ao seu pé esquerdo, show depois para Martim, tem rola, vai o espanhol a soltar para trás para Guzo, este ainda mais para trás para Stasai, levanta para o meio campo contrário, é a tentativa de encontrar a corrida de Rafael Guzo, muita força, a bola vai perder-se pela linha final e a pontapé de baliza para a formação do Porto.
1: Muito forte este passe de Paulo Henrique na procura ali do seu colega mais avançado, penso que Guzo, a verdade é que a bola sai pela linha final e é pontapé de baliza para a equipa do Porto.
0: O Porto que sai jogando da maneira curta, a bola vem para aqui, vier ali apertado por Tomás Tavares, bem a entrada, zona central, a bola vem ali para o Alavarela, este primeiro abrigo sobre o lado contrário para Francisco Moura, passou a divisória, deixou para trás Máximo Domingues, lá vai, ainda Moura vai soltar aqui para Pepe, olha a camisa 11 do Porto, cara a cara, ali com Alani, a elevar a melhor, vai para a linha final, deixou para trás, atenção, olha o cruzamento, canto, primeiro do encontro e para o Porto, Ricardo.
1: É uma jogada feita aqui pelo lado esquerdo, muito bem PP, Alani não conseguiu acompanhar e a verdade é que foi de alguns metros, valeu a ajuda de Tomás Tavares, canto para o Futebol Clube do Porto.
0: Bom tapé de canto que vai ser batido à esquerda da equipa do Porto, da equipa do Dragão, exatamente do lado onde estão os adeptos da equipa portista. Aí está, a bola colocada ao quarto círculo, lá vai Wang, camisola 16 das costas, a ele quem se prepara para levantar, acantonaram-se os do Marítimo no entorno da grande área, João Gonçalves com algumas dificuldades ali para pôr ordem no recinto.
1: Pois é que neste momento devem estar cerca de 21 jogadores dentro da pequena área do Marítimo, porque deste lado só está Diogo Costa e fora só vejo Alberto Costa.
0: Bom tapé de canto, para já está difícil arrumar a casa ali no interior da pequena área da equipa insular. Só apenas Martim Terron está na grande área, de resto tudo no interior da grande área da pequena área, protegendo Vietas. Aí está, pontapé de canto para ser marcado, que demora, João Gonçalves já apitou, Wang levantou o braço, vai colocar, atenção, ao segundo poste, tiraram os homens do Marítimo, a bola saiu do lado contrário, é arremesso para o Porto. Vai ser do lado contrário. contrário, aquele onde estamos posicionados é Alberto Costa quem para lá se encaminha. É no enfiamento da pequena área, é para lá que vai Alberto Costa. Vai tomando balanço ao lateral direito do Porto. Agora sim, o arremesso comprido para o interior da grande área. Bate na área que é pentear, tiraram ali os homens da formação insular. Ganha ainda o Wang, atenção, é para perto da grande área. Bola para André, primeiro! Chegou o espanhol Vieites. A banderola estava levantada, mas o árbitro mandou jogar porque a bola ficou nas mãos do espanhol. A bola vem para Roma Correia, está para Slazai, abre do lado contrário para Paulo Henrique, montou a cabeça. Ah, vai ter que lateralizar, aflete para a zona interna do relvado. Porto bastante subido, ali na pressão aos homens, a mais recuados da formação insular. Passou a primeira fase da pressão, olhou o Julião, voltou na zona central, bola para o espanhol Domingues, perdeu na dividida, camisola 8, a bola vem para Kivior. Na zona mais recuada do Porto, deixou para Bednarek, ali perante a pressão do homem do Marítimo, sai a jogar agora tranquilamente, abate sobre a esquerda, deixou para Amor, este primeiro é para PP, está sobre a divisória, a bola controlada, agora levantou a atenção para o meio campo contrário, sai o capitão Ramon Correia, ali uma rosca, a bola vai na direção de Francisco Moura, vai para quem? É para a tirada ali de Maxim Domingues, a bola vai sendo jogada do aliás de Slazai, vai para Kivior, carrega o Porto, a bola para Bednarek, está ali dentro do grande círculo, vai variar, não, prefere continuar com a bola controlada, trava o jogo ali o jogador do Porto, agora sim decide-se por jogar lateralmente de central para central, recebe Kivior, este trava o jogo, joga novamente para Bednarek, joga no lado contrário, atenção, vai variar o flanco aqui nas costas de Julião, a bola para PP, recebe bem, ainda aguenta ali o jogador do Porto, vai controlando com a entrada de Francisco Moura nas costas, prefere refletir para a zona interior do relvado, abrindo do lado contrário, a bola para William Gomes, recebe no peito, aliás baixa no relvado, puxa para a zona interior do campo, atenção, pode armar cruzamento, primeiro Máxima, a bola vem para Paulo Henrique, não tira de primeira, ali perante a pressão de William, vai ter que despachar, a bola sobra ainda para os homens do Porto, é para Alain Varela, a bola para Froholt, atenção, olha a equipa do Porto a trabalhar, ela vai, William Gomes é carregado e é livre.
1: Sim, Máximo Domingues, penso, foi ultrapassado pelo jogador do Futebol Clube do Porto, rasteirou o mesmo e por isso falta a favor da equipa portista.
0: Aí está, pontapé livre, estamos com 6 minutos nesta primeira parte, transmissão RTP Antena 1 para todo o mundo. Um abraço enorme desde o Funchal para já 0-0 nas contas do jogo. Pontapé livre que vai beneficiar a formação portista, parece-me ser o Ang, quem lá vai para movimentar, está também ali William Gomes, junto ao esférico, é partindo ao lateral, basicamente um enfiamento da grande área, lato direito da forma como desce a formação do Dragão. Aí está a bola no relvado, ajeita ali a bola ainda, William Gomes, deverá ser ele quem vai colocar a bola em curva para a baliza de Vieites, atenção, lá está, bola chegada ao segundo, pasta para fora, passou o perigo para as redes do espanhol Ricardo.
1: Bola muito larga de William Gomes, fez o arco, mas para fora, acabou mesmo por sair e por isso mais um pontapé de baliza para a equipa do Marítimo.
0: Aí está a pontapé de baliza que vai ser cobrado pelo capitão Romain Correia, da sua lateral para Igor Julião, bateu na frente de ataque, a bola vai ali na cabeça de Kivior, dá para Rafael Guzo, entrega para Bolsca, atenção, tenta sair a jogar, primeiro Francisco Borga tirou, levantou, a bola vai na direção de do André Silva, a solta depois ainda para o Angas, de primeira para o Moura, atenção, lá vai o Porto, a solta de primeira para PP, a equipa do Porto não desliga, atenção, a bola para Romain, vai tirar, vai colocar mal para Varela, atenção, é para o André Silva, primeiro homem do Marítimo, a bola vem para Butzka, ali a ser carregado, um dos homens do Porto a caírem em cima, a recuperar e o Marítimo não recebeu, a bola para o Porto, bola para Kivior, este de primeira para Moura, de primeira para PP, atenção, ao calcanhar para o Wang, ali pressionado por Alani, ainda aguentar, a bola vem para fora, é arremesso para Porto, aplaudem os adeptos da formação portista, ataca o Porto, carrega o Porto, na busca do primeiro, aí vai a bola para Kivior, o Porto constrói agora atrás com Kivior, ali aguentar ali o defesa da Polónia, a deixar depois para Pepe, vai colocar na grande área, tiro Alani, a bola vem ainda para Bednarek, a levantar Bednarek, pronto, estava virado, não chega Moura, sai pela lateral, é arremesso para o Marítimo.
1: É arremesso para o Marítimo e Diogo Costa vai dando indicações aos seus colegas, ele que tem sido um verdadeiro espectador nestes primeiros minutos da partida.
0: E Van der Gaag a levantar-se do banco a dar indicações para o interior do relvado, a dizer para terem calma os jogadores da equipa insular, porque assim fica. fica mais difícil porque o Porto não dá espaço, não deixa a equipa insular respirar. Pontapé livre que vai ser batido por Romain Correia, é o capitão da formação insular, bateu lá na zona central para Alani, recebe Alani, a soltar novamente para Romain Correia, aí está, vai ter que deixar para trás para Vieitas, lá está o espanhol pressionado por William Gomes, bateu para o meio campo contrário, aparece a cabeça de Moura, a bola para Froholt, penteia, vai lá Alani, o nigeriano a tentar tirar a bola bem para a Varela, de primeira coloca em Wang, ainda mais para a frente é para André Silva, passou, a bola sobra depois ainda para os homens do Marítimo, vai soltar para trás agora, um pouco mais, Martim Terron, deixa de primeira para Vieitas, este para Paulo Henrique, de primeira para Terron, lá vai o baixinho da formação insular, não consegue segurar a bola vem para Varela, recupera os homens do Porto, por intermédio do Wang, ainda para trás para Varela, ainda mais para trás para Kivior, aí está a formação do Porto a construir, a ter bola, para já é assustadora a forma como o Porto consegue controlar a posse da bola nestes primeiros instantes, e estamos com 9 minutos nesta primeira parte. A Luís Cristóvão, é um Porto mandão, um Marítimo que quase não consegue respirar.
2: Sim, sem dúvida nenhuma, só dá Porto 10 minutos de jogo com a posse de bola, estar quase sempre do lado dos azuis e brancos, com forte pressão no momento em que não a tem, e por isso rapidamente a recuperam. A equipa do Marítimo tenta sobreviver, como tínhamos antecipado, muitas vezes fazendo essa linha de 5 com Tomás Tavares a descer bastante no acompanhamento de Francisco Moura, mas acima de tudo um Porto que, apesar de não ter feito ainda nenhum remate, tem estado a tornar a vida do Marítimo completamente complicada e difícil e desgastante. Portanto, um Porto que aponta nestes primeiros 10 minutos para tentar desgastar ao máximo o seu adversário, de maneira a encontrar espaços para mais tarde chegar a esse remate.
0: Estamos com 10 minutos, esta é uma transmissão da RTP Antena 1, Partido Funchal, para todo mundo com um grande abraço. Nesta altura, Marítimo 0, Porto também 0.

0: arremesso da linha lateral para a formação do Marítimo, vai ser ali no enfiamento da pequena área do Porto. É a primeira vez quase que o Marítimo chega lá abaixo. Aí está, arremesso comprido, entrou da grande área, pentearam os homens do Porto, a bola vai para Maxime, olha o remate, encaixa Diogo Costa.
1: Cisaleia pegar na bola ali na entrada da área, avisou ao seu colega para se afastar e depois desferiu o remate. A verdade é que este foi à figura de Diogo Costa, que de primeira encaixou.
0: A bola vem ali redondinha para Kiviar, sabe a equipa do Porto uma vez mais. Lá vai o Kiviar a trabalhar o esférico agora quase a passo, tentando encontrar ali um deslize na marcação dos homens insulares. A bola vem para Bernardo, que este ainda mais faz uma central para Kiviar. Aí está Kiviar encostado agora à esquerda, é para Moura, mais para trás agora para Kiviar. Recebe o Placo, de Placo, para Bernardo, lá vai, olha o lance, é para o Wang, vai para a grande área, mas fugiu. Fugiu a bola ao Wang. Tinha ali a marcação, o coreano, a de Julião, a bola fugiu, a bolinha final e a pontapé de baliza para a equipa do Marítimo.
1: A verdade é que Igor Julião ia no encalço do Wang, mas foi mais a falha na recepção do jogador coreano do Futebol Clube do Porto do que propriamente o atrapalhar de Igor Julião, que fez com que esta jogada segurasse.
0: A bola vem ali na cabeça do Wang, uma vez mais o Wang ali a limpar, a deixar depois a bola mal nos pés de Terron. Lá vai o baixinho a trabalhar para trás, Martim Terron deixa para Paulo Henrique, ainda mais para trás, para Vieitas, é apertado por William Gomes, tirou bem o adversário da frente, agora a soltar sobre o lateral do lado esquerdo, a bola vai para Paulo Henrique, levantou para o meio campo contrário, lá vai é redondinho a segurar ali para Boutos, que penteia o espanhol para Tavares, lá vai Tomás Tavares, a soltar uma vez mais para Boutos, que aguenta ali o espanhol, vai ter que jogar para trás, deixou para Guzo, a experiente Guzo, ali a triangular, a soltar ainda para o lado, para a lateral esquerda, para Paulo Henrique, para Guzo uma vez mais, Rafael recebe, deixa para trás para Salazar, primeira para Lani, joga dentro do meio campo defensivo, a formação insular, soltou agora já para o meio campo contrário, deu um passo, deixou para Máximo Domingues, este para Alani, aí vai o nigeriano a controlar, deixou novamente agora para o capitão, para Roman Correia, a bola bate em Wang, sai pela linha lateral, é arremesso para o Marítimo.
1: Vai estando a equipa do Marítimo agora mais próxima da zona de encontro. A verdade é que se vai aproximando da baliza de Diogo Costa, já fez aquele primeiro remate e vai se instalando em termos de posse de bola neste momento.
0: Aí está o Julião, deixou para trás, a bola vem para Roma, este primeiro para Alani, recebe o nigeriano ali dentro de uma saia do seu meio campo defensivo, deixou do lado contrário para Salazar, trava o jogo central para Alani. E está tudo real, vai agora jogar com o Maxime, primeira para o Julião, joga para o lateral do lado direito, atenção, olha o Marítimo agora para a zona interior do relvado, com o Julião a soltar agora para Maxime, olha o Domingas. Vai para a zona central do terreno, pode armar cruzamento para fora.
1: Olha, Duarte, e agora Diogo Costa, no movimento que faz para o acompanhamento da bola, acaba por ser atraiçoado ali pelo relvado que levantou antes do pontapé de baliza. Diogo Costa vai mesmo calcando a relva, porque efetivamente escorregou, e se a bola fosse colocada de outra forma, poderia causar algum perigo.
0: Aí está a pontapé de baliza para o Porto, com a bola a ser jogada ali, redondinha, no interior da pequena área, para Kiviar, esta na devolução para Diogo Costa. Já é sabido que o guarda-redes do Porto é também excelente em termos de pés e por isso mesmo a tentar colocar já no meio campo contrário, a bola vem para Boutos, que aguenta ali a pressão espanhol, vai lá roubar-lhe o esférico depois do Moura, deixa para Kiviar, entrega mal, a bola para Tomás, aguenta para Maxime, atenção ali o espanhol ali a controlar com Francisco Moura pela frente, ainda a soltar, vai deixar para Julião, tem a pressão ali de Pepe para Tomás, para Domingas, joga para o Marítimo agora no meio campo contrário, atenção, vai enquadrar, vai soltar para Salazar, pode esticar

0: Costa.
1: É verdade, já tinha tentado há pouco Zalai e deu mais ou menos da mesma zona. Voltou a contar com a preciosa assistência de Domingues, que coloca a bola redondinha. Acreditou o central do Marítimo, desferiu o remate e se há pouco a bola saiu à figura de Diogo Costa, desta vez saiu aqui junto ao poste do lado esquerdo da baliza do guarda-redes portista, e este não sei se confiou demais no golpe de vista ou se foi novamente atraiçoado ali pela zona do relvado. A verdade é que ficou a ver a bola entrar na sua baliza.
2: A Luís Cristóvão, o Porto estava totalmente por cima. Nos últimos instantes o Marítimo tinha tido um bocadinho mais de bola e acaba por chegar ao golo depois de Slazai já ter dado um aviso. Desta vez foi a contar. Parece-me que Diogo Costa, como disse o Ricardo, confiou em demasia no golpe de vista.
3: É mal batido o guarda-redes do Futebol Clube do Porto. Tantas vezes tem salvo o Porto, mas desta feita estar mal, porque tinha ou poderia ter tido condições de se fazer ao lance de outra forma. Fica a ideia, pela sua movimentação, que sentia que a bola ia sair ao lado da baliza e assim não aconteceu. 1-0 para o Marítimo, um grande remate de Zalai, como bem disseste, à segunda tentativa a fazer o seu primeiro gol da época.
2: Agora com praticamente 17 minutos no Funchal, há colorido e o placar veste-se de verde e vermelho. Nesta altura, Marítimo 1, Slazai Porto 0.
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0: Vamos já resultados finais da Liga 3. Leça 2, Marco 0-9-0, Vianense 3, Paredes 3, Vitória de Sernache 1, Lontano 0. No Campeonato de Portugal, Machico 4, Flor Grade 0 e São Joanense 1, Guarda 0.
2: O Marítimo é a beneficiar de um livre, João Gonçalves a apitar, uma ponta de PP sobre Máximo Domingues. Aí vai a bola a ser colocada no relvado, vai deixar para que seja Romain Correia a movimentar. Olha o 44, capitão da equipa, a deixar já para Vieites, este de primeira para Romain. Aí está Romain, a mandar já para o meio campo contrário, a bola vai para Terron, tenta sair a jogar, é carregado por Bednarek. Há ali uma diferença de alturas que é qualquer coisa, Ricardo.
1: São uns poucos centímetros. A verdade é que teve que recorrer à falta Bednarek para travar o baixinho Martin Terron.
2: Aí está a pontapé livre que vai beneficiar a formação insular do Marítimo com Alani. O nigeriano ali aproveitar para movimentar, a deixar para Terron. Aguenta o espanhol, deixou para Guzo. Este deixa para trás agora para Slazai. Primeira para Alani. Joga o Marítimo dentro do seu meio campo defensivo. Abre lateralmente agora para Roma Correia. Encosta à direita. A bola para Julião. Tentava jogar com Domingues. A bola vai ainda para o homem da formação insular, para Rafael Guzo, põe um pouco mais atrás, deixa para Slazai, de primeira para Alani, de primeira para Guzo, encosta sobre a direita, a bola vem para Tavares, levantou para perto da grande área, é para o corte de Varela, deixou para Domingues de primeira, recebe na coxa, põe no relvado, joga com Julião e é arremesso para o Porto.
1: É, e é bem visto pelo auxiliar, a bola ainda toca em Julião, acaba por sair, lançamento de linha lateral para o Futebol Clube do Porto.
2: É para ser efetuado por Moreira. Ele quem tem a bola nas mãos, é ele quem se prepara para o arremesso da linha lateral, deixou para André Silva, entrega mal, a bola vem para Tomás, Tomás

0: do jogador do Marítimo, daqui onde eu me encontro não consigo dar um veredicto final, mas parece-me que aquilo foi uma dividida com alguma vigorosidade.
1: E Luís Cristóvão, o Porto agora sente mais dificuldade em aproximar-se da área contrária. O que é que poderá ter acontecido na cabeça dos jogadores do Porto?
2: O Porto parecia estar muito dominante, agora está a perder, e eu creio que a desvantagem pesa aqui um pouco na cabeça dos jogadores do conjunto azul e branco. O que é certo é que estamos já com mais de 20 minutos e ainda não houve qualquer remate do Porto. Por isso, se por um lado a capacidade que o Porto parecia estar a demonstrar de ir para cima da equipa do Marítimo amainou um pouco nesta fase, também é verdade que os remates ainda não tinham aparecido, e acaba por ser o Marítimo, com dois remates de fora da área, chegar primeiro ao golo. É uma sensação não muitas vezes vivida por esta equipa do Porto, estar em desvantagem, e parece que neste momento o Porto precisa de alguns instantes para se voltar a encontrar.
1: Aí está, com 21 minutos, carimbamos na sua rádio, a RTP Antena 1 nos Barreiros, ligando a Antena 1 Nacional, a RTP Antena 1 Madeira, também os Açores e naturalmente a RTP Mundo, com este resultado. Marítimo 1, marcou-se Lazai aos 15 da primeira parte, Porto 0.
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4: Deixo também este resultado final do Campeonato de Futsal Elétrico 3, Sporting de Braga 5.
1: Pontapé de canto que vai beneficiar a formação do Porto, vai ser batido do lado contrário, parece-me ser o William Gomes quem se prepara para movimentar. A bola está colocada ao quarto círculo, ali junto a uma das claques do Marítimo. Aí está, pontapé de canto batido, ao segundo poste, primeiro aparece o guarda-redes do Marítimo a tirar. A bola vai sair do lado contrário, pertence do Porto, é arremesso para a formação do Dragão. É para ser efetuado lá deste lado, é por intermédio de Moura, ele quem se prepara para o arremesso de linha lateral, tem aí larga PP. Vai ali deixar para o brasileiro, recebe PP na ponta da bota, baixa para o relvado, vai colocar na grande área, não prevê jogar, é para Moura, este mais para a zona interior do relvado, para Alberto Costa, atenção, a bola para o Porto ainda, é para PP, vai colocar na grande área, prevê jogar mais para trás, para Alberto Costa, agora sim, decide-se por levantar para as mãos do espanhol Vieites.
5: Sem soluções de passe, Alberto Costa tentou picar a bola por cima da defesa do Marítimo, a verdade é que Vieites leu bem o jogo e amarrou.
1: A bola vai sendo jogada ali na zona mais recuada do Marítimo, por intermédio de Paulo Henrique, ali a tentar sair, bem o Soriano, joga na zona central, a bola vem para os pés de Guzo, lá vai, agora com a bola controlada, abre sobre o lado contrário para Julião, recebe Julião, com a parte interna do pé direito, deixa para a zona interior do relvado, é para o camisola 8, Maxima, este de primeira ainda mais para trás para o Guzo, de primeira para Roma Correia, de primeira para o Guzo, o Marítimo tenta chamar o Porto para fora do seu campo defensivo, bate para Tomás Tavares, recebe na coxa, passa para o relvado, abre para Julião, lá está, a bola a ser colocada, zona central, bem, é para Tomás, lá vai a saltar para Bultos, para a linha final, pode armar cruzamento, já está Diogo Costa de primeira a defender. Diogo Costa a tirar ali o pão da boca, a bola vai para Domingues, atenção, ainda para Tomás Tavares, tenta sair a jogar a formação do Porto, não consegue, bola para o Julião, agora vai lá o Alemarela, depois vai lá o Ang, deixa para Moura, a bola relva para Pepe, ali apertado, vai entregar para trás para Quiviora, recebe o Placo, lá vai o Fletido para a zona e tiro do relvado, mas Ricardo, foi uma situação de pôr uma vez mais junto às redes de Diogo Costa.
5: Claramente, muito bem trabalhado aqui sobre o lado direito, da forma como ataca o Marítimo, o entendimento entre o Tomás Tavares e Butzke foi perfeito, cruzamento do espanhol ao serviço do Marítimo e depois valeu Diogo Costa com uma palmada a afastar a bola ainda ficou ali na área, mas acabou por ser afastada definitivamente.
1: Aí vai a bola nos homens do Marítimo, vai na direção de Alan, entrega mal para Vier, para Alamarela, atenção, é para Frol, vai para a grande área, trava o jogo ali, o camisola 8 da formação do Porto, olha o Dino Marques, vai ter que jogar para trás, a bola vem para Bernalec, recebe no meio campo contrário, encosta sobre a direita, é para Frol, atenção, cruzamento para fora, mal agora Frol. Aliás, Luís Cristóvão, parece-me um bocadinho desaparecido o Frol do jogo, e já agora, porque na altura disseste-lhe bem, não sabíamos que posição faria Tomás Tavares, temos essas duas apreciações, uma do lado do Porto e outra do lado do Marítimo.
2: Sim, o meio-campo do Porto está a ter algumas dificuldades porque o Marítimo consegue povoar muito essa zona central e não está a ser fácil nem para Frol, nem para o Winbeom aparecerem em zonas de finalização.

0: Atenção, Pepe Williams! Primeiro! Aparece Paulo Henrique! A bola está no gol do ponto, sai para a linha final e é pontapé de baliza, Ricardo!
1: Fulgurante arrancada de Pepe, foi palmilhando o terreno, avançando em direção à baliza, deixou a bola depois para o William Gomes, o remate foi prensado, ainda bateu em William, saiu, pontapé de baliza para a equipa do Marítimo.
0: Podes concluir, Luís.
2: Em relação ao meio campo do Porto, eu creio que esse é o problema que os dois jogadores estão a sentir e, portanto, a não terem, ou não estão nem conseguindo nesta fase, terem a influência que lhes é reconhecida e que é tantas vezes necessária para a equipa do Porto. Tomás Tavares, no papel, aparece como um extremo e, na verdade, no momento em que o Marítimo tem bola, aparece sempre muito subido no terreno de jogo. Mas depois, no momento sem bola, usa também das suas qualidades enquanto lateral e defesa para fechar muitas vezes para uma linha de 5. Portanto, eu diria que Michel van der Gaag hoje foi à procura da velocidade que Tomás Tavares dá ao jogo, mas trazendo também a sua capacidade defensiva para poder ter nesta lógica um Marítimo que, no momento de recuar, consegue defender melhor e não perde velocidade nem acutilância no momento de atacar o meio campo ofensivo.
0: Aí vai a bola para os homens do Porto, atenção, é André Silva, tenta ali furar, bem, William Gomes, atenção, remate, defende Vieites, tira terra uma vez mais, a bola vem para o Alamarela, carrega o Porto, atenção, Alberto Costa, Alamarela, arma o cruzamento, tiram ainda os homens do Marítimo, a bola vai sobrar para Guzo, linha final, canto para o Porto, Ricardo.
1: Muito aperto junto à baliza agora de Fran Vieites, a verdade é que o guarda-redes esteve à altura, deu uma palmada relativamente àquele primeiro remate do William Gomes e agora dá-se o canto para a equipa do Porto.
0: Pontapé de canto para a equipa do Porto, uma altura em que João Gonçalves vai falar com o guarda-redes espanhol do Marítimo. O que lhe terá dito João Gonçalves? Agora pontapé de canto para a equipa do Porto, vai ser batido do lado contrário. Parece-me ser o Wang. Camisola 16, João Gael, quem se prepara para movimentar. Canto aberto para Porto. Aí está a direita do ataque do Dragão. Pontapé de canto já cobrado. Atenção, grande área, segura Vieites. Olha aí o Porto a aproximar-se agora das redes do Marítimo. Estamos quase em cima da meia hora para já. No Marítimo vence por uma bola a zero. Vale o golo de Gabar Slazai. Húngaro, reforço da formação insular esta temporada. Aí está Vieites, bateu já para o meio campo contrário. A bola vai cair ali na zona de ação de Butz, que é mais rápido. A aparecerem os homens do Porto. E depois há falta.
1: Olha, há falta, jogo perigoso, mas eu diria que o jogador do Marítimo não toca em um ângulo com o pé, embora seja falta por jogo perigoso ativo.
0: Aí está a bola a ser movimentada por Bernardo. O Porto tem pressa, perde por uma bola a zero. A bola para a Pepe, Paulo faz um entrego ao Galo. Tem marcação de Julião. Deixa para o polaco Bernardo. Este sobre a linha divisória, abriu do lado contrário. Lá vai a bola para o William Gomes. Recebe. Lá vai o Baixinho com a bola controlada. Ressalta no relvado. Puxa mais para o interior. Entrega para trás agora para Kiviar. Tinha ali um homem aí larga. Prefere jogar para trás pela segurança. A bola vem para Pepe. Aí está Pepe. A entregar bola. A bola vem para Tomás Araújo. Este primeiro é para Máximo Domingas. Deixou para Butzka. Vai aguentar no espanhol, deixa para Tomás Tavares, este ainda mais para trás para Julião, penteio esférico, controla para trás agora, aparece ali a pressão de André Silva, a bola vai para Vietes, bate para o meio campo contrário, corta os homens do Porto, a bola para o André, aparece ali um homem do Marítimo a controlar, fica no relvado o André, bola para Tomás Araújo, vai para fora, aliás para Tomás Tavares, vai para fora, é arremesso para o Marítimo.
1: É arremesso para o Marítimo, André Silva estava ali no chão, João Gonçalves, o árbitro da partida, mandou esperar ligeiramente, mas já fez o arremesso com o jogador do Marítimo.
0: Aí está, uma vez mais, Romain Correia a fazer a bola passar pelo espanhol Vieites, este guarda-redes que também já chegou com a temporada em andamento, 27 anos, tem este guarda-redes, Fran Vieites, bateu já para o meio campo contrário, a bola vai sendo despachada pelos homens do Porto, carrega ainda a formação do Marítimo, a bola vem para Tomás Tavares, flete ali nas costas de Alain Varela, vai para o relvado, o árbitro diz que é livre.
1: Há livre, Butz que carrega nas costas de Alain Varela, dá ali um encosto com o ombro nas costas do jogador argentino e falta para o Porto.
0: Como é bonito este estádio completamente apinhado, adeptos de um lado a vestirem de azul e branco, do lado contrário de verde e vermelho. Olha o William Gomes ali a tentar passar, não há nada do árbitro, manda jogar, bola para Terron, bola do lado contrário para Butzka, este para Máximo Domingos, lá vai a formação do Marítimo tentar desdobrar-se, aguenta ali a posse sem entrar em correrias, aguenta, deixa para para trás para Slazai. Este é o momento na devolução da Chopra Domingues. De primeira joga na zona interior do relevado ali, entrando no grande círculo de vida com Alari. A deixa do lado contrário para Romain Correia. Deste a soltar ainda mais para a direita para Tomás Tavares. Agora a jogar um pouco mais atrás, já que Julião agora joga um todo lado mais à frente. A bola para PP, ainda tocada em última instância pelo meio do Porto. É por isso mesmo, arremesso para a formação do Funchal.
1: Deixa-me dar-te nota, Duarte, que neste momento tanto a equipa do Marítimo quanto a equipa do Futebol Clube do Porto têm os jogadores em aquecimento.
0: E quer de um lado, quer de outro, Ricardo, os técnicos ambos de pé a dar instruções para o interior do relvado.
1: Sim, tanto o Francisco Fabioli como o Van der Gag têm estado sistematicamente em pé a aplaudir os seus jogadores e a dar também indicações para as movimentações dos mesmos.
0: 30 minutos desta primeira parte de transmissão RTP Antena 1 no Estádio dos Barreiros do Funchal. Agora o Estádio do Marítimo. Atenção, olha o Marítimo. Com Ravel Gouzes vai colocar para perto da grande área, não prefere jogar com Tomás Tavares, vai para a linha final. Arma o cruzamento, é para as mãos de Diogo Costa. Agora sim carimbamos 31 desta primeira parte. Estádio do Marítimo Funchal, com este resultado: Marítimo 1, Gabar Slazai, Porto 0.

0: o resultado final do campeonato de futsal. Rio Ave 4, Venda Nova 1.
1: Partida momentaneamente interrompida porque Julião ficou no relvado, diz que levou uma cotovelada do jogador do Porto, parece-me ter sido o Pepe, Ricardo.
2: Pois, ali na disputa de bola, aquela luta de braços habitual, ficou estatuado no chão Igor Julião. A verdade é que não consegui aperceber-me de nada que se tenha passado do ponto onde estou.
3: Pepe, no momento em que se tenta livrar de Igor Julião, atinge o jogador do Marítimo na face com a mão. Portanto, aqui uma falta que terá ficado por assinalar, porque PP atingiu o seu adversário nesse momento.
1: Aproveitamos porque a partida está interrompida. Luís, a Porto, há pouco o Farioli fez logo a indicação para o interior do relvado. Atenção, o Marítimo vai jogar com 10, um minuto. Portanto, o Porto terá também estratégica. A estratégia, como uma equipa grande, terá estratégia numa situação destas.
3: Sim, tem que tentar aproveitar também este tipo de situações, porque o jogo está difícil. O Marítimo defensivamente está a tapar muito bem os espaços para a sua baliza, apesar de nestes últimos instantes do jogo já estarmos também a ver um Porto com maior capacidade de chegada na área, sobretudo através da velocidade de execução de PP e do William Gomes. Mas é natural que, faltando um jogador do Marítimo agora durante um minuto, devido a Igor, o Julião estar a ser assistido sem ter sido assinalada a falta. E o jogador que é, porque é um dos jogadores que fecha do lado direito da defensiva do Marítimo, pode ser uma oportunidade para o Porto tentar explorar essa zona.
1: Aí está, pontapé cumprido para o meio-campo contrário de Vieites. Pontapé de baliza batido, a bola na cabeça de Bednarek. Vai lá André Silva, ali na dividida, ganharam os homens do Marítimo. Empurra para o meio-campo contrário, depois o Martim Terron. A bola vem para Bednarek, abre do lado contrário para Alberto Costa. Tem tido uma noite descansada, porque o Marítimo tem atacado preferencialmente pelo lado esquerdo. A bola para os pés de Bednarek, este da Pimara para aqui, Vior. Ataca o Porto, com o Farioli a mandar a equipa subir no relvado. A bola vem para Pepe, tem entrada nas costas de Francisco Moura, ainda Pepe com a bola controlada, vai ali fugindo para a zona inteira do relvado, abriu para Bednarek, este ainda mais à direita para William Gomes, carrega o Porto agora, lá vai William Gomes, grande área, Bednarek, tiraram os homens do Marítimo, a bola passia aqui para a baliza, com a bola a vir ainda ali na zona de ação de Alberto Costa, e depois bate contra Slazay, sai pelo lateral e arremesso para a equipa do Porto.
2: Pareceu-te bem, parecia mesmo no enfiamento da baliza. Valeu a cabeça do homem do Marítimo quando Igor Julião acaba de reentrar em campo.
1: Exatamente. Reposta a equipa do Marítimo, 11 contra 11 nesta altura, para desagrado de Farioli. Arremesso de linha lateral para a equipa do Porto, para ser efetuado por Alberto Costa, do jogo para trás para Bednarek. Recebe o Leo Placo, vai lá para a grande área, lá está, olha o chuveirinho, primeiro Romano Correia a tirar, vai lá para ela, tenta tirar ainda o homem do Marítimo também ali na raça, porque a bola é redonda e por isso mesmo ainda mexe. A bola para os pés de Alani, vai lá Butz, que é carregado, o árbitro diz que não há nada, manda jogar, a bola sobra para PP, atenção, para o homem do Porto, primeiro aparece Tavares a tirar.
2: Grande confusão ali na zona de entrada da área do Futebol Clube do Porto, a meter alguma calma o jogador do Porto, a meter a bola por cima da defensiva do Marítimo, e Tomás Tavares acabou por tirar.
1: Aí está ali com André Silva a tirar, para André Varela, vai encostar, primeiro ali Martim Tarrão a ser carregado. Cartão amarelo para Varela. Cartão amarelo para Varela por esta entrada sobre o jogador do Marítimo, que é Martim Terron.
2: Terron já se ia escapulir pelo campo e, entretanto, o Alan Varela esticou a perna e de sola acaba mesmo por tocar no jogador do Marítimo. Falta e cartão amarelo bem mostrados.
1: Aí está cartão amarelo à passagem dos 35 desta primeira parte. Para já com o Marítimo em vantagem, vence por uma bola a zero, vale o golo de Gabor Slazay. A golo marcado aos 15:34 desta primeira parte. Aí está com Vieites a levantar para o meio campo contrário. A bola vai cair ali na zona de ação de Butz, que ganharam os homens do Porto. A bola vem para Pepe, depois vai lá Alani limpar, recebe, põe no relvado nigeriano, bem, o passe é nas costas do homem do Porto e ao livre.
2: Agora não diria, foi bem aproveitado o contacto de Alberto Costa, acabou por se deixar cair para ganhar mesmo essa falta, quando até já tinha ganho a frente a Martim Terron.
1: Pontapé livre que vai beneficiar a formação do Porto. Vai ser batido ali no interior da grande área, já movimentado o Bednarek para Kivior. Ali entre os dois polacos vem a subir o Porto. Bola ainda nos pés de Bednarek, aproxima-se do grande círculo. Ainda com a bola controlada, agora a passo aqui pelo Porto. Ali a tentar encontrar linhas. A bola vai para Alberto Costa na dividida, ganha o Marítimo. Bola para Butzka. Atenção agora, são dois para três. Atenção, Butzka vai saltar. É para Terrum. Primeiro corte do homem do Porto. A bola vem para quem? É para Guzo e ali uma entrada com tudo de William Gomes.
2: William Gomes a fazer falta sobre Paulo Henrique, que acaba por ganhar a frente, deixou-se depois ser carregado pelo homem do Futebol Clube do Porto. João Gonçalves assinala mais um livre lateral para a equipa do Marítimo, prevê-se um cruzamento para a área.
1: Bom, a equipa do Porto agora a inverter o papel relativamente àquilo que tem sido o trabalho defensivo do Marítimo. Acantonaram-se os do Porto ali perto da sua grande área. Subiram os do Marítimo. Mas atenção que nem sempre o cobertor tapa pés e cabeça. Pontapé livre que vai beneficiar a formação insular. É para ser cobrado lá do lado contrário. É por Máxima Domingues. Atenção, lá vai cruzamento. Tiraram os homens da formação do Porto. Carrega o Marítimo por intermédio de Igor Julião, perante a aproximação de André Silva, joga com Alani, ali a tirar William Gomes da frente, vai recuperar e vai jogar certamente para trás para o guarda-redes, a Vieites. Sobe a equipa do Porto, estende-se no relvado, levanta Vieites para o meio campo contrário, a bola para ali, a Tomás Tavares, atenção, joga com Boutos, que este aguenta ali o espanhol, bem, deixa para a Terron, vai para a grande área, atirou, ali a bola contra a barreira defensiva da formação do Porto. Vai ainda para Butzka, aguenta o espanhol, né, com a entrada para Martin Terron, aguenta ali, Terron, deixou para Tavares, ainda perto da linha lateral, vai te soltar, atenção, Terron para fora.
2: Olha, Duarte, Terron
1: acreditou em demasia, Ricardo.
2: Acreditou em demasia. Se da primeira vez tentou-se ser feliz e com o remate de pé esquerdo prensado não conseguiu, agora de um ângulo muito apertado, tentou alvejar a baliza de Diogo Costa, mas não estava claramente na melhor situação para o fazer.
1: Estamos a caminho do intervalo, 38 quase 39 no cronómetro da sua rádio. A RTP Antena 1 aqui nos Barreiros, levando até assim este jogo da oitava jornada do Campeonato Maior em Portugal. A bola para os pés de Kivior, ali uma entrada mais durinha de Alânia sobre Wang, ficou a cachaço do coreano. A bola sobre depois para Kivior, esta para Bednarek, novamente para Kivior, sobre a linha divisória, novamente para Bednarek. Olha os polacos lá atrás, a entreterem-se. O Porto perde, a bola para Alberto Costa. Atenção, vai haver cruzamento, tirou Gabor Slazai, a bola bateu em front e arremesso para o Marítimo.
2: Arremesso para o Marítimo, muito bem Zalai mais uma vez, a ir ali ao relvado a fazer o corte, a bola ainda tabulou no jogador do Porto e é lançamento para a equipa que veste de verde e vermelho.
1: Luís Cristóvão, estamos com 39,5 nesta primeira parte, o Marítimo ganhou vantagem aos 15, o Porto tem tido muita dificuldade em jogar dentro da grande área do Marítimo e sobretudo de tentar alvejar a baliza de Vieites.
3: Sim, verdade, a equipa do Porto vai crescer na partida, vai dando aqui alguns sinais de que obviamente consegue criar perigo, como seria de esperar, é uma equipa muito competente, mas também se pode dizer que hoje não está a ser o dia dos azuis e brancos, pelo menos até agora. O Marítimo vai conseguindo sempre afastar esta onda azul e branca que se aproxima da sua área, vai defensivamente estando muito correta nos posicionamentos e depois também a contar com o Vieites a fazer uma boa exibição. É um Marítimo que está a fazer um grande jogo em termos defensivos e é a partir daí que se vai conseguindo superiorizar este Porto que domina com bola, mas que não consegue criar grande perigo no momento da finalização.
1: Estamos com 40 nesta primeira parte. Atenção, bola para as mãos de Vieites. Pediam a grande penalidade os homens do Porto, parece limpinho esta jogada à bola. Aliás, João Gonçalves estava no enfiamento e mandou jogar dizendo que não há nada.
2: Olha, foi exatamente igual agora este movimento perto da linha lateral. O jogador faz portanto, a interior para ganhar a bola. Há um contacto efetivamente, mas perfeitamente normal, não me parece motivo para falta.
1: Estamos com 41 nesta primeira parte, agora sim carimbamos. Estádio do Marítimo Funchal. Nesta altura, ouça comigo, Marítimo 1, Porto do zero.
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0: Derby Lisboeta no handball.
1: Porto!

0: desaparecido, mas apareceu no sítio certo. Vieitas ainda fez uma primeira grande defesa. Há um cabeceamento, pareceu-me de Wang. A bola ressaltou ainda para o interior da área e mais pedido, como disseste, para o Hulk, acabou por empurrar a bola para o fundo da baliza.
1: Estamos com 42,5. Luís Cristóvão, este gol do Porto não podia vir numa altura melhor. Perto do intervalo, pode relançar o Porto para um final de primeira parte exuberante e também com outros índices de confiança no segundo tempo.
2: O Porto e insistindo e acrescendo no jogo e demonstrando essa sua capacidade para que fisicamente se conseguisse impor perante o seu adversário, e acaba por ser nessa insistência e o facto de ter muita gente em campo que permite à equipa do Porto chegar ao golo. Frohl está a aparecer bem depois da defesa de Vieitas para a frente, a aparecer bem na recarga, faz o tento do empate e desbloqueia o que parecia ser um tabu até ao momento. O Porto não estava a conseguir criar grandes lances de perigo, consegue desbloquear essa situação e chega ao empate, podendo ainda aumentar a vantagem até ao intervalo, tendo em conta que continua a carregar sobre o Marítimo.
1: Aí está, com praticamente 43, carimbamos na Rádio Pública. Agora, o marcador coloriu-se de azul e branco. Marítimo 1, Porto 1, marcou Frohl.
3: Mesmo do gol do Porto, ia dizer que houve derby no handball. Benfica bateu os bolonenses por 35-30.
1: Aí vai a formação do Porto, está endiabrada agora na procura do segundo. Atenção, PP não passa sobre Tomás Tavares. A bola vem para Wang, este para Frohl. Olha o Dani Marques agora a aproximar-se. Ali a deixar agora para trás para Amora. Vai ali, refletindo para a zona interior do relvado. Deixa para Wang, vai colocar na grande área. Já está para fora! Passou prego para as redes verdubras.
0: A verdade é mais um trabalho aqui sobre o lado esquerdo, da forma como ataca a equipa portista. PP mais uma vez na jogada, o cruzamento do Wang acabou por sair muito comprido e sair pela linha final.
1: Daqui a pouco vai levantar a placa o quarto árbitro da partida, Diogo Araújo. Estamos em cima dos 45, vamos saber quanto tempo mais vai ser jogada esta primeira parte. Um minuto dado pelo árbitro do Porto, João Gonçalves. Aí está a reversão de linha lateral, pertinho do intervalo. O Porto empatou há pouco por intermédio de Vítor Frohl aos 42. Agora a bola vem ali na direção de Busca. Primeiro aparece Kivior. A bola sai novamente pela linha lateral e arremesso para a formação insular. Agora arremesso na lateral direita, Ricardo.
0: É lançamento e agora Julião vai tomar balanço e meter a bola lá no meio da grande área.
1: Arremesso já efetuado, atenção, entre a grande área, o árbitro manda jogar e é pontapé de canto.
0: Pontapé de canto, o jogador do Porto queixa-se de ter sido empurrado e realmente houve até ali um toque. A verdade é que João Gonçalves mandou seguir, a bola saiu pela linha de fundo. Canto para Máximo Domingues bater.
1: Aí está o pontapé de canto. Se a memória não me trai, só é o primeiro para o Marítimo. Aí estás à direita do seu ataque. É para o espanhol Máximo Domingues. É ele quem coloca a bola no quarto círculo. Aí está. A partir, levantou. Bola chegando ao primeiro posto. Tiraram os do Porto. A bola sobra para Julião. Vai enquadrar para fora. Primeira parte, João Gonçalves, com o quarto árbitro, Ricardo, a ser rodeado pelos homens do Porto.
0: Sim, provavelmente queriam algo mais ali. Encontra-se um jogador estatelado no relevado, rapidamente assistido pelo médico da equipa portista, parece-me o William Gomes, ele que se queixa ali de uma pancada na zona do estômago, pelo menos parece-me isso que se passa. A verdade é que está a ser assistido pela equipa médica do Porto, quando todos os outros jogadores se encaminham para os balneários.
1: Muito bem, Luís Cristóvão, tempo tempo de intervalo, um igual, um para o Marítimo, que marcou primeiro aos 15 minutos, no segundo ensaio do húngaro Gábor Szalai. O Porto, apesar de ter tido muita dificuldade de encontrar o caminho da baliza do Marítimo, também acabou por fazer um golo já bem perto do intervalo, aos 42, por intermédio daquilo que eu disse ao longo desta primeira parte, andava escondido. A Froholt foi o mais esclarecido e acabou por empurrar o Porto para o empate quando a partida estava complicada para as hostes do Dragão.
2: A intenção ofensiva é naturalmente superior do lado do conjunto azul e branco, mas foi o Marítimo quem primeiro conseguiu rematar a baliza e num segundo remate fazer golo neste encontro. É um Marítimo muito competente do ponto de vista defensivo e que foi conseguindo resistir a esse Porto em crescendo. Esteve em vantagem durante praticamente 25 minutos, mas o Porto, à beira do intervalo, acaba por conseguir o tento do empate, que permeia a capacidade defensiva do Marítimo e, digamos assim, não castiga em demasia um Porto que quer jogar para ganhar, mas que tem encontrado muitas dificuldades no que toca à finalização.
1: Tempo de intervalo. Nesta altura, as equipas já recolheram aos balneários, relevado a ser regado. É tempo de descanso para os guerreiros. Nós aproveitamos, Fernando, fazemos também aqui uma pausa, voltamos daqui a nada. Para já, com este resultado ao intervalo, Marítimo 1, marcou Szalai aos 15 da primeira parte, empatou Froholt para a equipa do Porto, um igual à saída para os balneários e para o intervalo.
3: Aí voltamos para a segunda parte.
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3: São 18 horas quase 51 minutos. Atualizamos informação com a jornalista Cláudia Almeida.
5: Decorre no Porto e também em Lisboa manifestações contra a subida dos preços e a crise na habitação, a mobilizar centenas e centenas de pessoas. No arranque da manifestação Não Dá Mais, em Lisboa, às 5 da tarde, João Cruz, um dos organizadores do protesto, que também decorreu noutras cidades do país, referia à Antena 1 que o atual governo está a atrair os próprios eleitores.
6: As condições de vida estão cada vez mais difíceis, o salário não chega até ao fim do mês, o preço do cabaz essencial, do cabaz básico, está a subir, os preços não param de subir, os combustíveis também estão em roda livre. De facto, o governo, que foi eleito com um apoio minoritário da população, está a traiçoar até a sua própria maioria que o elegeu. Essa é a nossa perspectiva.
5: Esta manifestação Não Dá Mais, organizada no dia seguinte à apresentação da proposta do próximo Orçamento do Estado, da discussão no Parlamento, também homenageia Mari Carmen Abascal, a mulher espanhola de 87 anos que se transformou no maior símbolo da luta pelo direito à habitação e contra os despejos em Espanha, ela que morreu esta semana. O primeiro-ministro britânico esteve ao telefone com Volodymyr Zelensky, o presidente francês também já declarou solidariedade ao presidente da Ucrânia. O país foi atacado pela Rússia em várias frentes. Pelo menos 13 cidades foram atingidas. Em Zaporígia, bombas teleguiadas atingiram zonas residenciais, referem as autoridades daquela cidade ucraniana. Pelo menos 15 pessoas morreram, incluindo 3 crianças. Zelensky já reagiu, diz que os ataques são a resposta de Moscovo ao acordo de ontem com os Estados Unidos para a comercialização de gasóleo russo. O presidente da Ucrânia acusa Donald Trump de um gesto de fraqueza ao assinar esse acordo com Moscovo. Quanto a Donald Trump, afirmou na última hora aos jornalistas na Casa Branca que está na hora de a Ucrânia ter um novo presidente e condenou os ataques ucranianos a infraestruturas de hidrocarbonetos russas. De Bruxelas, o alerta de Kaya Kallas. O acordo de fornecimento de gasóleo russo entre Estados Unidos e Rússia proporciona a Moscovo mais recursos para a guerra na Ucrânia. A alta representante da União Europeia para os Negócios Estrangeiros considera também que este não é o momento para aliviar a pressão sobre a Rússia. Lembrou que, na segunda-feira, os ministros dos negócios estrangeiros dos 27 pretendem aprovar o maior conjunto de sanções contra a máquina de guerra russa desde o início do conflito em fevereiro de 2022. A Arábia Saudita suspendeu os voos no aeroporto de Riad. Dezenas de pessoas ficaram feridas após o ataque com um míssil. Ataque dos Houthis do Iémen atacaram o aeroporto da capital da Arábia Saudita. Pelo menos 5 pessoas receberam tratamento hospitalar.

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10: Emissão especial da Antena 1 Desporto até às 9 da noite. Estamos a acompanhar o Marítimo 1, Futebol Clube do Porto 1. Jogo em tempo de intervalo, lá no Funchal. Mais adiante vamos acompanhar duas partidas também marcadas para hoje. O Casa Pia Santa Clara e o Académico de Viseu Estoril Praia às 8h30. E também, claro, o Hockey em Patins, a seleção sub-19 em Assunción, no Paraguai, vai jogar a final do Campeonato do Mundo. Para já vamos recordar aquilo que é mais marcante neste sábado desportivo. A primeira reação de Pedro Proença, o presidente da Federação Portuguesa de Futebol, sobre a questão Ronaldo, Jorge Jesus e Seleção Nacional. Pedro Proença esteve esta tarde na inauguração da segunda fase da cidade desportiva da Associação de Futebol do Porto, precisamente no dia em que CR7 ficou suspenso preventivamente de forma não automática. Está a ser alvo de um processo disciplinar classificado como urgente, segundo a secção não profissional do Conselho de Disciplina. Proença entrega à justiça este caso e reforça a ideia de aproximação e reintegração do capitão na seleção nacional já no próximo estágio de novembro.
11: Tem muito mais em comum do que aquilo que diverge. Aquilo que é comum, primeiro, a grande vontade de Portugal ganhar a Liga das Nações. E isso é fundamental, é uma época, nós somos campeões em título, neste momento queremos revalidar este título. Portanto, ultrapassadas aquelas que foram as divergências e que eu tive o cuidado de adjetivar como um mal-entendido, é evidente que temos que aprender com aquilo que foi o processo daquilo que se passou e neste momento a serenidade e a vontade de nós termos connosco aquele que foi até hoje o melhor jogador português de todos os tempos, atrevo-me a dizer, espaço onde ele gosta muito de estar e, portanto, o Presidente da Federação, com toda a tranquilidade, irá criar todas as condições para que isto aconteça.
10: Também presente nesta cerimónia Reinaldo Teixeira, o Presidente da Liga Portugal, é Vice-Presidente da Federação Portuguesa de Futebol e, precisamente por causa desse cargo, não se esticou muito sobre o tema, mas como português gostava de ver Ronaldo de volta à equipa das esquinas.
12: O Cristiano Ronaldo é um português e, por acaso, é o maior ativo do mundo a nível de futebol. E, por isso, se o Cristiano Ronaldo tem essa dimensão que nós bem conhecemos e que muito nos devemos honrar pela sua dimensão, também é verdade que o nosso Seleção Nacional já nos habituou à sua dimensão, à sua qualidade, à sua capacidade, a nível nacional e também a nível do mundo. Uma questão de ética não me compete, nem devo emitir qualquer opinião sobre o processo, não sei detalhes, e espero que consigam entendimento para bem do futebol português, para bem de Portugal e, no fundo, para bem da nossa imagem perante o mundo.
13: Mas como português, gostava de ver Ronaldo novamente na seleção?
12: Eu acho que nós todos gostamos, não somos só nós, acho que todos nós gostamos de quem joga bem, quem, digamos, tem, de facto, a dimensão que tem mundial, e por isso, como compreenderão, e repito, Por uma questão de ética, não me fica bem emitir opiniões sobre o tema. Não sei detalhes, não me fica bem. Sou vice-presidente da Federação por Inerência, enquanto presidente da Liga. E, repito, espero que se entendam, espero que encontrem o caminho para bem do futebol, para bem do Jean Ronaldo, para bem do nosso selecionador, e acredito que com diálogo, com bom senso, que as coisas vão se resolver.
10: Escutado também por Ricardo Pinheiro, esta tarde no Carvalhido, na cidade do Porto, José Neves, o presidente da Associação de Futebol do Porto, falou do centro de formação que foi alargado nesta fase, um centro de formação que vai servir de apoio ao Campeonato do Mundo que Portugal coorganiza com Espanha e Marrocos em 2030.
2: A Associação de Futebol do Porto candidatou este espaço ao Mundial 2030. Foram feitas exigências por parte do caderno, nós cumprimos as condições que estavam nesse caderno e esperemos que até lá a obra esteja concluída. Tudo estamos a fazer e creio eu que a obra está certamente concluída em 29, portanto, pronta para 2030 entrar em pleno aquilo que a organização aqui quiser fazer. Neste campo Diogo Jota já está a ser utilizado diariamente por formação de árbitros, treinadores, seleções distritais, do walking futebol, do ABC da bola. Tem todas as condições, mas certamente isso vai acontecer.
10: Para amanhã, na jornada 8 do campeonato, está guardado o melhor bocado às 6 da tarde no Estádio da Luz, em Lisboa. Benfica Vitória é o jogo grande de domingo. No lançamento deste desafio, Marco Silva falou em reagrupar e lembrar a equipa do Benfica que vai entrar agora numa nova fase do campeonato.
4: E compete-nos a nós, desde a última quarta-feira, terça, quarta-feira, que estamos a fazer, a reagrupar, relembrar alguns daquilo que são os nossos princípios, que independentemente de todos os jogadores saberem, não ter rotinas de trabalho, acabam por algumas coisas dispersar, porque estão noutro contexto, e foi importante para nós estes últimos 3 dias, praticamente já com o grupo todo, para podermos trabalhar e podermos estar ao nosso melhor nível, que o jogo da manhã irá existir.
10: O Vitória já não vence há muito tempo e Tiago Margarido, o técnico, diz que a equipa vai à luz precisamente com o pensamento nos 3 pontos.
14: Se há coisa que eu aprendi desde o primeiro dia que entrei nesta casa, é que o Vitória entra sempre, em todos os jogos, seja contra o adversário for, para ganhar. Portanto, nunca vamos com esse pensamento, vamos sempre com o pensamento de ganhar, e só isso é que nos vai na cabeça.
10: Benfica Vitória, marcado para as 18 de amanhã.

0: Este é um jogo que certamente vai estar no centro da emissão, tarde-noite desportiva marcada para amanhã, conduzida essa tarde-noite por João Gomes Dias e também José Pedro Pinto. Vamos acompanhar o Rio Ave Nacional às 3:30 da tarde com Nuno Braga, depois o Benfica Vitória com Paulo Sérgio, António Tadeia e João Alves Domingos, o Arouca Estrela da Amadora está marcado para as 8:30 da noite e tem cobertura de Bruno Malveira Marques, mas vamos estar também noutros centros da notícia, como o Farense Feirense, no estádio de São Luís, com Marco António Fernandes, jogo da Segunda Liga. Vamos acompanhar com Paulo Vidal o São João de Ver Varzim, da Liga 3, está marcado para as 3 da tarde. Às 3 da tarde também descemos aos regionais, vamos acompanhar o próximo adversário do Vitória Sport Clube na Taça de Portugal, o Lamelas, da zona de Castro Daire, está na primeira divisão da Associação de Futebol de Viseu, recebe o Carregal do Sal e lá vai estar para contar tudo o Horácio Antunes e também ouvir, obviamente, a expectativa de um clube distrital que vai tão longe na Taça de Portugal. E acompanhamos também mais um clássico, mas no basquetebol, no Dragão Arena, a partir das 3 da tarde, com Ariana Azevedo, o Futebol Clube do Porto Benfica da Liga de Basquetebol. São estes os pratos fortes de uma tarde-noite desportiva imensa. Antes de devolver a emissão ao Estádio dos Barreiros, rapidamente dar aqui alguns resultados. No Campeonato de Futsal está ainda a decorrer o Famalicão 1, Ferreira do Zézer 3. Também ainda neste campeonato, o Torriense bate o Portimonense por 1-0. Mais tarde vai jogar-se o Fundão Benfica. Grupo Desportivo André Rezende, na Liga Portuguesa de Basquetebol Feminino, está a jogar e a perder ao intervalo com o Sporting por 27-44. Na Liga 3 do Futebol Nacional, Sporting da Covilhã 0, Oliveirense 0. O jogo leva nesta altura 71 minutos. Na Liga de Handball, ABC de Braga está já na segunda parte a bater o Carvalhos por 16-11. São alguns dos resultados no futebol internacional. Desde logo esse Barcelona 2, Getafe 0, que ainda decorre, Leipzig 5, Frankfurt 0, e o Manchester United marca nesta altura Manchester United 1, Tottenham 0.
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0: Fábio Bettencourt, Ricardo Lopes, Luís Cristóvão, Duarte Rebolo, equipa da Antena 1 para a segunda parte aí na bela cidade do Funchal. Duarte, esse Marítimo Porto empatado para já 1-1.
2: É verdade, empatado 1-1 e com alteração no Porto, já que há alteração por parte de Farioli, Ricardo Lopes.
3: A entrada de Pablo Rosário, parece-me sair Alan Varela, ele que já tinha sido amarelado na primeira parte, e dá-se então a saída do jogador argentino para a entrada de Pablo Rosário.
2: Na equipa do Marítimo parece-me que tudo igual.
3: Sim, na equipa do Marítimo, o 11 que começou na primeira parte começará a segunda.
2: Ora bem, Luís Cristóvão, o que é que pode mudar na equipa do Porto?
4: A equipa do Porto precisava de qualquer coisa, era por demais notório, tendo em conta a forma como a vantagem não aparece. A vantagem não aparece e Francisco Farioli precisa de ver da parte do seu conjunto uma outra capacidade para chegar na área. Pablo Rosário não é propriamente um finalizador, mas é um jogador que pode ajudar a modificar a forma como o meio-campo do Porto aparece no jogo. E se na primeira parte tivemos aí alguns largos momentos em que falávamos, Frault, Wang Imbeom não estavam a aparecer tanto quanto seria de esperar, provavelmente com Pablo Rosário a equipa pode encontrar um terceiro elemento que também tem dinâmicas para poder trocar mais com estes seus companheiros e forçar o Marítimo. Por outro lado, há que ter em conta também o cartão amarelo. Alan Varela tinha visto o amarelo ainda na primeira parte e por isso a chamada de Pablo Rosário é também uma precaução para que o Porto não corra o risco de ficar com menos um antes do jogo acabar.
2: Bom, tapete de canto para o Porto, lá vai, atenção, bola chegando ao segundo poste, sapatada de Vieitas, olha a segunda bola, olha o Pepe, para fora, canto. Mais um para o Porto, Ricardo.
3: É, mais um para o Porto, a bola a sair aqui mesmo ao pé de mim, muito bem Vieitas a fazer a primeira defesa, a equipa não afastou a bola convenientemente, Pepe tentou o remate, bola prensada, mais um canto para a equipa portista.
2: É para ser batido ali pelo azulgriano, lá está a bola colocada ao quarto círculo. camisola 16, lá vem o Angalei a bater, atenção, primeiro poste, tirou o Julião, vai encaixar Vieites a segurar, Ricardo.
3: Pé esquerdo do Francisco Moura na entrada da área, a bater, a apanhar bem a bola, mas a endereçá-la mesmo em direção ao peito de Vieites, que amarrou, não soltou, segue o Marítimo na posse de bola.
2: Primeiro ensaio da formação insular, a bola vai ali sendo jogada por Slazai, a bola vem para Terron, parece-me também hoje não ter entrado no jogo baixinho da formação insular. Aí está o médio avançado criativo desta formação de Mitchell van der Gaga. Aí vai a formação do Porto, a bola para aqui, Vieira, este primeiro para Bedonec, joga ali sobre a linha divisória, a soltar para a zona interior do Galvão, para Pablo Rosário, travou o jogo, aguenta a posse, deixa para Alberto Costa, este joga na zona central para Froholt, de primeira abriu sobre o lateral, é para William Gomes, vai colocar na grande área, já está, atenção ao segundo poste, aparece primeiro lá o homem do Porto, a bola sai pela linha final e é pontapé de baliza. Pontapé de baliza para a formação insular do Marítimo. Instantes iniciais desta segunda parte. Com um estádio cheio que nem um ovo, apinhado de quem gosta de futebol. Aí está a bola a ser colocada pelo meio-campo contrário, por intermédio de Vieites. Ainda tarde no Funchal, com uma temperatura muito agradável, muita umidade. E para já com um resultado a dar um igual na partida. A bola para aqui, Vieira, primeiro deixou para trás para Diogo Costa. Lá vai o Diogo, ali a controlar, a deixar para a zona central, não prefere jogar na zona mais descaída sobre a esquerda, é para aqui Vior, aí está o Polaco a trabalhar, um, dois, três passos, agora sim, prefere jogar lateralmente para Bednarek, abre sobre a direita para Froholt, lá vai o dinamarquês a trabalhar, a soltar agora para William Gomes, ainda com a aguentar o camisola 7 da promoção do Porto, tem marcação de Martin Terron, vai tentar passar, não passa, a bola sai pela linha lateral, é arremesso para a formação do Dragão.
3: Alberto Costa vai repor a bola, já vai pegando ali na bola que se encontra em cima do cone, fazer o arremesso para a equipa do Porto.
2: Aí está Alberto Costa com a bola nas mãos, ali no enfiamento da grande área, da forma como desta formação do Porto, sobre o lateral do lado direito, a bola para o corte de Guzo, este a jogar com Bolsca, vai lá ainda o Alberto, aliás o Pablo Rosário, aparece depois ali a marcação do homem do Porto, atenção, vai ganhar, aparece Lazai a tirar, a limpar, perante a ameaça de Froholt, deixou para Terron, ainda a aguentar o baixinho, tenta sair a jogar, é carregado e à volta.
3: Muita pressão da equipa portista, muitos homens a rodearem o portador da bola do Marítimo, a verdade é que sofreu falta o jogador maritimista, pontapé livre para a equipa do Marítimo.
2: Quase a chegar aos primeiros 5 desta segunda parte, para já um igual no placar, Marítimo 1, Porto 1, nesta que é uma transmissão da sua rádio, da sua RTP Antena 1. Um abraço enorme para todos quantos se colam, e tenho recebido algumas mensagens, por isso mesmo grande abraço para todos. Aí está a bola a ser batida para o meio campo contrário, não segura Botska, vai lá o Guzo ali a trabalhar sobre para o outro, leva a melhor jogador do Marítimo, diz o árbitro que é o contrário, é arremesso para a formação do Porto, com Guzo a dizer que o último a tocar no esférico foi Froholt. A mim também me ficou essa sensação, foi mesmo aqui à minha frente, a bola a ser jogada para Bednarek, este primeiro é para Diogo Costa, perante a ameaça de Botska, bate para o lado contrário, sai a jogar o Porto agora pela do lado esquerdo para o intermédio de Kivior, à volta do Real Valdo, placa saltado primeira para o Angas, novamente na devolução para Kivior, lateraliza de central para central, joga dentro do meio campo defensivo Porto, bola para Bednarek, vai esticar jornal na contrária, é para Francisco Moura, recebe ali com a parte interna do seu pé esquerdo, deixou depois ainda para Pepe, tentava rasgar ali o brasileiro, a bola sobra depois ainda para Pepe, deixa para trás, na saída do grande ciclo está Bednarek, recebe, endossa sobre a lateral, é para Kivior, recebe, deixa para Pepe ali a tentar triangular, vai tentar furar, não é brasileiro, a deixar é para o André, vai tentar furar, vai furar, vai furar, não passa, ali sobre Romain Correia, e é pontapé de baliza para o Marítimo.
3: Que bailado de André Silva, foi bailando ali sobre os jogadores do Marítimo, penetrando na defensiva maritimista, valeu o Romain Correia, que muito bem interpôs o corpo e deu como pontapé de baliza para a equipa do Marítimo.
2: O Porto estica-se no relvado, o Marítimo tem dificuldade em sair a jogar neste pontapé de baliza. A bola fica ainda à mercê de Tomás Tavares. Sai a jogar a formação do Porto. Atenção, é para perto da grande área. Há um homem do Porto estendido no relvado. Com João Gonçalves a mandar parar.
3: Pois, a mandar parar, porque imediatamente o William Gomes, quando caiu no relvado, apontou para o banco e pediu a substituição. Não vi se foi, ou seja, ele no momento em que Vieites pontapeia a bola, acaba por tentar chegar à mesma e depois desse choque. Roque acaba por pedir imediatamente a substituição, o jogador que se encontra no relevado, William Gomes.
2: E de pronto o técnico do Porto chamou dois que estavam no aquecimento para poder daqui a pouco dar as últimas indicações. Farioli agora de costas para o relevado, daqui a nada vão dois a jogo na equipa do Porto. A partida para já está interrompida.
4: Deixa-me só dizer-te, é uma imagem arrepiante, porque William Gomes, no momento em que pôs o pé no relevado, faz um entorce que na aparência é gravíssimo.
0: Minha nossa, é mesmo arrepiante.
4: Portanto, pode ser aqui um problema grave para o Porto, porque William Gomes, no momento em que coloca o pé no chão, a imagem é de arrepiar.
3: Eu não me apercebi, estando até próximo dessa situação, a verdade é que o jogador, quando cai, imediatamente levanta o braço, aponta para o banco e pede a substituição.
2: Para já vão a jogo Gabri Veiga e também Borja Sainz. São os dois homens que vão para o jogo. Vamos daqui a nada perceber quem será o segundo, porque em princípio tudo aponta para que William Gomes possa sair. A partida ainda está interrompida porque o camisola 7 do Porto está no relvado com parece-me médico e fisioterapeuta da equipa portista lá junto ao atleta.
3: E entra mesmo a maca em campo para retirar o William Gomes, tal como já foi aventado pelos nossos colegas, será mesmo uma situação de grande gravidade.
2: Exatamente, do Porto sai para já o Wang, camisola 16, para a entrada de Gabri Veiga, mas há mais uma substituição, já que Borja Sainz também vai para o jogo, só que terá que aguardar a saída de William Gomes, porque nesta altura a maca essa já está no interior do relvado, Ricardo.
3: Já está a maca, já estão os bombeiros ali a colocar o jogador com todo o cuidado na maca para efetuar a saída do mesmo, porque não pode deslocar-se pelo próprio pé o William Gomes.
2: Para já a partida interrompida. O que é que pode mudar na equipa do Porto, Luís Cristóvão, com as saídas do Anga, a entrada de Gabri Veiga e também de William Gomes para a entrada de Borja Sainz?
4: Eu diria que com a entrada de Gabri Veiga a equipa sairá fortalecida na zona do meio campo, porque Gabri Veiga conjuga qualidade técnica bastante superior a Wang Imbeom e poderá dar aqui assim melhor decisão à forma como o Porto vai tendo bola. Borja Sainz entra para o lugar de William Gomes, azarado, e uma coisa que pode acabar por ter efeito no jogo é a equipa que está em campo ver sair um colega de maca numa situação de uma lesão potencialmente muito, muito grave. Por isso a equipa do Porto vai ter que ser aqui forte também mentalmente para não se deixar levar por essa situação. Borja Sainz é um jogador com muita qualidade também, não tem a mesma velocidade, mas é um jogador forte também no momento da finalização e pode ajudar por aí, mas seguramente que o William só sai por causa da lesão, enquanto a troca no meu campo fará mais sentido em termos estratégicos para o que o jogo nos está a mostrar. A saída do William é só por causa da lesão, porque com o William em campo o Porto estaria obviamente melhor.
2: Aí está, agora com 20 minutos, vamos pôr contas à mesa no Porto. Saíram Wang e também William Gomes para as entradas de Gabri Veiga e de Borja Sainz. Estamos com 10 desta segunda parte. Para já no placar, tudo igual. Marítimo 1, Porto também 1.
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0: Campeonato de Futsal, terminou o Famalicão 1, Ferreira do Zezere 3.
2: Aí vai a bola com a Alânia, ganha Pablo Rosário, a bola vai para a barra, lá vai, atenção, grande área, para já, mãos do guarda-redes, Vieites.
3: Borja Sainz a receber a bola, a dar ali um compasso de espera para a entrada do seu colega, fez o cruzamento, mas Vieites arremessou-se ao relevado e agarrou a mesma.
2: Aí está a bola a ser colocada no relevado pelo espanhol, vai batendo para o meio campo contrário, é a tentativa ali de encontrar o Boutos, que a bola fica nos pés de Martim de Rão, entrega mal, entrega para o Gabri Veiga, este depois a perder na dividida, a bola para Alari, também para o Olde na jogada, ainda o nigeriano, lá vai melhor ainda o jogador do Porto, vai lá pôr a água na fervura, depois o espanhol, aqui é Martim Terron, E agora João Gonçalves a dizer que há uma mão de Martin Terron na cara de... parece-me ser Pepe.
3: Exatamente, ou seja, Martin Terron, ao tentar proteger a bola quando seguia na condução da mesma, abriu o braço e acabou por bater na cara de Pepe.
2: Aí está a bola a ser jogada pela equipa do Porto, a ganhar os homens do Marítimo. Agora com Terron ali a ser carregado. E vai ver cartão amarelo, Pepe.
3: Falta tática de Pepe, puxou o seu adversário, não teve qualquer interesse na bola, mas só no homem. João Gonçalves entendeu que a falta tática era merecedora de cartão amarelo e assim o fez.
2: Agora Farioli vai ali caminhando em direção à baliza, no sentido da baliza de Diogo Costa, muito pensativo o italiano técnico do Porto. A bola para Slazai, esta de primeira, a saltar-se do lado contrário para Domingas, novamente para trás para o Húngaro, novamente para os pés do espanhol. Lá vai Domingas a trabalhar, deixou para Igor Julião, está sobre a divisória, já soltou para a zona interior do Lavalo, este para Domingas, atenção, olha Porto no corte, bola para Froholt. Agora mais ativo no jogo para Pablo Rosário, primeiro a sair a jogar. Olha a promoção do Porto agora para Alberto Costa, passou a divisória em Multilava. Ainda o camisola 20 da promoção do Porto. A soltar gol! Um passo para o espanhol guarda-redes do Marítimo, Ricardo.
3: Passe muito comprido de Alberto Costa. A verdade é que Borja Sainz também ficou ainda a dormir. E há uma coisa que é certa. Muito mais perto da baliza, ou do lado direito, da forma como ataca o Porto, a bola nesta segunda parte.
2: Aí está a bola na cabeça de Roman Correia, foi lá também o Tomás Tavares, vai ainda dar uma chega o Igor Julião, bola para os pés de Froholt, põe no relvado, baixa a redondinha, depois aparece Igor Julião ali a controlar a bola, sai do linha lateral, é arremesso para a formação do Funchal, arremesso para a formação do Funchal, nesta aqui é uma transmissão da sua rádio, a sua RTP Antena 1, estamos em todo o mundo, um abraço enorme desde o Funchal, numa tarde ainda com a luz do dia, temperatura bastante agradável, quase parece um tempo de primavera, mas com uma umidade terrível. Bola para os pés de Alani, este para Slazai, primeira para Paulo Henrique, olha o Açoriano de calcanhar, joga Martim Terron, entrega mal, foi lá ganhar depois ainda o Rafael Gruz, a bola sai pela linha lateral, é arremesso para a formação do Porto, é para ser efetuado aqui à direita, para o intermédio de Alberto Costa, camisola 20 da formação do Porto, ele quem tem a bola nas mãos, é ele quem solta, deixa para trás para Bednarek, lá vai o Placo, a camisola 5 a receber, deixar ainda mais para trás, para Kivior, para a ameaça de Butz, que vai ter que jogar mais para trás, para os pés do Diogo Costa, bateu já para o meio campo contrário, cabeça ali de Rafael Guzo, vai lá para o outro, aguenta o dinamarquês, perante a ameaça do espanhol Terron, vai ter que jogar para trás para Bednarek, este ainda mais para trás, agora para Kivior, sai jogar o Porto agora à vontade, porque o Marítimo recolhe as suas linhas, lá vai Kivior, a saltar, entrega para Pablo Rosário, ia perdendo ali na dividida, ganhou o jogador da formação do Porto, a passa no interior do relvado para Alberto Costa, bem, nelas a rasgar para a barra, tem entrada nas costas de Alberto, é para lá que vai Esférico, não, prefere armar cruzamento para fora, régua e esquadro, Ricardo, nesta jogada do Porto.
3: Régua, esquadro, conta, peso e medida, o cruzamento para a cabeça de André Silva, a verdade é que a elevação não foi tão elevada quanto isso e acabou o cabeceamento por sair ligeiramente por cima, dando ao Marítimo mais um pontapé de baliza.
2: Pontapé de baliza que vai ser cobrado por Vieites, bateu já para meio campo contrário, estamos com 15 nesta segunda parte, a bola vem na direção de Tomás Tavares, aguenta, deixa do lado contrário para Julião, chama-se um homem do Porto, vai ter que jogar para trás, joga para Slazai, olha o Húngaro ainda mais para trás para o Vieites, perante a pressão de Borja Sainz, deixou depois para Alani, este de primeira, para o Paulo Henrique, vai ter que jogar mais para trás, mas depois apertado a Gabor Slazai, bate para o meio campo contrário, a bola vai cair numa zona, ninguém, apenas aparece o Diogo Costa a controlar, a deixar já para Bednarek, vai subindo para o Placo, vai rasgar o jogo, atenção nas costas de Julião, é para PP, pode armar cruzamento, aguenta ainda o brasileiro, joga agora sim para trás, para o outro avô, atenção, olha o cruzamento para o outro, grande defesa, grande defesa de Vieites, esteve à vista o segundo do Porto, Ricardo.
3: Mira afinada dos homens que fazem o cruzamento do Porto, desta vez foi Froholt que viu a bola cair ali redondinha na cabeça, o cabeceamento foi muito bom, a defesa de Vieites ainda melhor.
2: Ponta, pé de canto para a equipa do Porto, vai ser batido à esquerda do ataque do Dragão, ali só há verde e vermelho, a claque do Porto está do lado contrário, nas costas de Diogo Costa, atenção, pontapé de canto batido, primeiro poste, vai sobrar, tiraram, os homens do Marítimo. A bola vem para Alani,

0: Porto. O Porto carrega, está melhor na segunda parte. Há bem à procura do prejuízo, já esteve a perder pela bola a zero. Empatou à beirinha do intervalo. E agora tenta empurrar o jogo para o meio campo contrário. E tem-no conseguido nos últimos instantes. Atenção, bola para o André. Ali no meio da grande área, vai ter que deixar para fora. É para Pepe, mão para fora.
1: E se há pouco a mira estava calibrada, desta vez muito largo. A bola descreve um arco na direção da baliza, mas acaba por sair para o lado da linha de fundo. Mais um pontapé para Vieitas bater.
0: Pontapé de baliza que vai ser cobrado por Vieitas, numa altura em que se prepara a primeira alteração na equipa do Marítimo. Daqui a pouco vai a jogo o Simo. Simo, que vai regressar ao plantel do Marítimo. Aí está a bola a ser jogada pela formação do Porto. Ali por intermédio de Pepe, perdeu na dirida. Bola para Julião, vai para a grande área. É ali depois apertado pelo homem do Porto, que é o Francisco Moura. A bola vai sobrar para aqui, ver este para Pepe. Leva a melhor ali o Tomás Tavares. Ainda a bola para Julião, vai para o relvado e manda jogar o árbitro. Manda jogar o árbitro. A bola está na viva ali naquela zona.
1: Olha, Duarte, a bola está viva, mas falaste em cima do Zaidi, mas parece-me que não vai sozinho a jogo, porque junto ao treinador adjunto do Marítimo parece-me também estar Rodrigo Andrade.
0: É isso, Rodri vai um produto da formação desta equipa do Marítimo. Rodrigo Andrade, mais conhecido como Rodri. Aí está a bola a ser jogada para Alânio, nigeriano, ali na zona central do terreno, a deixar para Gozo, de primeira para Julião, a jogar com Tomás Tavares, vai lá na dividida, leva a melhor ainda o jogador do Porto, a bola sobra para o homem do Marítimo, bate contra o do Porto, vai para a linha lateral e arremesso para a formação da Madeira. Já no meio campo defensivo da formação do Porto, é para ser efetuado o arremesso por intermédio de Julião, deixa para trás para a Roma Correia. Este para Tavares, novamente para Julião. Joga o Marítimo agora preferencialmente pelo lado direito. A bola para perto da defensiva do Porto. Aparece depois ali o corte, parece-me ter sido de Kivior. Joga com Gabriel Vargas a jogar na formação do Porto. Zona central, Pablo Rosário, bem. Agora para o alto, lá vai em velocidade. Olha o Dino Marquês aumentar ali a intensidade no jogo. Deixou para Pepe. Esta para André Silva. Não passa sobre a Roma Correia. A bola sai pelo lateral e é arremesso para a formação do Porto. Já efetuado, lá vai a formação do Porto uma vez mais a jogar pela ala esquerda do seu ataque. Bola para Paulo Rosário, este para Pepe, vai ter que jogar para trás, deixa para Kivior. O Porto tudo instalado no meio campo ofensivo. Atenção, a bola para Bednarek, agora vai colocar na grande área, é para o corte de Romain Correia, carrega o Porto por intermédio de Francisco Moura, deixou já para Gabriel Veiga. Este de primeira para Pepe, ali a ajeitar, olha a entrada na grande área, é para quem remata. Defesa de Vieitas, está deslocado, exatamente.
1: Era mais uma grande defesa de Vieitas. O assistente acaba por marcar mesmo fora de jogo. A verdade é que mais uma situação de perigo para a equipa do Futebol Clube do Porto.
0: E na equipa do Porto, aliás do Marítimo, vai a jogo Rodri para a saída do camisola 8 da formação insular, que é o Máxime Domingues.
1: E Tomás Tavares também sai.
0: E vai entrar também o Simo. O Simo, que esteve fora por lesão, vai para o lugar de Tomás Tavares. Luís Cristóvão, se Máximo Domingues é um homem que joga mais à frente posicionalmente, Rodri é um homem que joga mais atrás, o que é que pode mudar na equipa do Porto?
2: Na equipa do Marítimo vamos ter o Rodri a aparecer mais recuado junto com a Alani e o Rafael Guzo a tomar aqui espaço na zona do meio campo, em zona ligeiramente mais adiantada, e depois também com a entrada do...
0: Foi o Rodri e também o Simo.
2: Exato, tenho a tendência para lhe chamar do Zaidi, o outro nome dele.
0: Simo foi Zaidi, exatamente.
2: Exatamente. Simo é um jogador que vai, esse sim, dar outra capacidade ofensiva à equipa e vai trazer aqui também à equipa do Marítimo o atrevimento que é preciso continuar a ter. Entretanto, do lado do Porto, também mexida a entrada de Samu para o lugar de André Silva. O Porto estava a precisar de maior capacidade nas zonas de finalização e a presença de Samu será mais intimidante para os centrais do Marítimo. Por isso, os dois técnicos à procura de trazer

0: as suas armas para procurar vencer o jogo.
1: Estamos com 22-67 nesta partida. Para já, Carimbe com a Antena 1. Nesta altura, no Funchal. Marítimo 1, Porto também 1.
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3: No campeonato de futsal, aumenta o Torriense. Torriense 2, Portimonense 0.
1: Aí vai a bola nos pés de PPL, quem trabalha deixando os 11 central, a bola vem para a Bednarek, aproxima-se da grande área, trava o jogo, a formação do Porto, a bola vem agora no lado contrário, é para Barra, ali no enfiamento da grande área, vai saltar, é para Alberto Costa, bom, o passe, aplaude Farioli, mas o passe vai diretamente para fora.
4: Vai, o passe vai diretamente para fora, mas a verdade é que também Alberto Costa e Simo acabaram por se pegar aqui, João Gonçalves intrometeu-se, já acabou com a contenda, segue jogo para a equipa do Marítimo.
1: Pontapé de baliza que vai ser cobrado pelo espanhol Vieites, manda toda a equipa subir no terreno de jogo a tentar afastar a bola da sua grande área, tem andado perto da área do Marítimo, aí está a bola para Butzka, não ganha, ganha a segunda bola, vai para Bozaidi, atenção, olha ali o Simo com a bola controlada, cara a cara ali com Alberto Costa, tem a marcação ainda de Pablo Rosário, a bola para Ravel Gozo, para Bozaidi, lá vai ele agora, olha o Simo, ele dá para a linha final, pode armar cruzamento e é livre. É livre para o Porto.
4: É livre para o Porto e mais uma vez João Gonçalves tem que se intrometer ali naquela luta que está a acontecer entre Alberto Costa e Simo. Mais uma vez tudo acaba pacificamente, mas já é a segunda vez que João Gonçalves tem que intervir.
1: Está encontrado aqui um duelo entre Alberto Costa e Simo, ele que entrou já nesta segunda parte. Aí vai lá a formação do Porto agora para a frente por intermédio de Kivior ali no seu meio campo defensivo, com a bola controlada. Aí está o Placo, abre-se sobre o lateral do lado contrário. A bola vem para Pepe, recebe ali o brasileiro agora em velocidade, vai tentar furar, joga na zona interior, Gabri Veiga, primeiro Julião no corte, carrega a formação do Porto por intermédio de Gabri Veiga, lá vai agora a soltar, zona interior, é para Froholt, olha o dinamarquês, a soldar da primeira para a PP, tentava ali o calcanhar, levou a melhor ainda o homem do Marítimo, a bola vai ainda para o homem do Porto, atenção, é para PP, está endiabrado, aqui naquela ala, vai soltar, Froholt na grande área, deixou, tiro Simo, bateu para o meio campo contrário, onde aparece apenas e só qual Libra a controlar o Diogo Costa a saltar para o Kivior, o Porto carrega, o Porto tenta encostar e a bola vai para as mãos do guarda-redes Vieites, Ricardo.
4: Cruzamento muito largo, Vieites controlou a trajetória, a determinada altura assustou-se com a trajetória da mesma porque ela parecia levar o caminho da baliza, mas acabou por segurar o guarda-redes do Marítimo.
1: Aí está a bola a ser batida para o meio-campo contrário, foram lá ganhar os homens do Porto, por intermédio da Bednarek, não para, bate de imediato para o meio-campo contrário, e depois é quem Romain Correia quem controla e a bola vai chegar até à zona da ação do guarda-redes espanhol do Marítimo, sai a perder tempo perante a ameaça de Samu, apanhou o esférico espanhol, vai levantar para o meio campo contrário sem grande pressa, a saltar agora para o relvado, bateu ali para a zona de ação de Butzka, a bola vem agora na direção de Samu, estava deslocado,
4: fora de jogo, marcado prontamente pelo auxiliar, o jogador ia a recuar, arrancou em posição de fora de jogo e é mais um livre para a equipa do Marítimo.
1: Parado o jogo, 25 desta segunda parte, para já dá empate no Funchal. Marítimo 1, Porto 1, lá vai. Agora a bola para os pés de Julião, pode colocar do lado contrário, não prefere fugir para a zona interior do relvado, até ter encontrado a linha de passe. Agora travou, pensou, não há pressão por parte dos homens do Porto, agora sim ensaia um homem ao caminho, a bola vem para os pés de Rafael, para de Paulo Henrique, vem para cima o bom Zaidi, tem marcação de Barra, vai ter que jogar para trás, a bola vem para os pés de ali de Gabor Selazai, deixou mais para trás agora para Alani, ainda mais para trás para a zona de ação de Roman Correia, vai ter que correr lá até ao fundo para apanhar o esférico, para ficar na posse da redondinha, deixou para Alani, olha o nigeriano, a soltar a flor de relva para Butzka, esta de primeira para Bozaidi, calcanhar para Butzka, joga de primeira sobre a lado do lado esquerdo, a bola vem para Paulo Henrique, bem, agora há espaço para dar mais cruzamento, já está, tiraram os homens do Porto, por intermédio de Bednarek, e depois ali Samu a impor o seu físico, a ganhar sobre Alani, a bola vem para Froholt, aí vai o dinamarquês, tenta sair a jogar ali a pressão a de Gozo, a bola vem para Alberto Costa, com a bola controlada, penteia ali o lateral da formação do Porto, deixa para trás para o Bednarek, primeira impele para Kivior, aproxima-se da linha divisória, o Marítimo recolhe o seu meio campo defensivo, o Porto joga agora já no meio campo ofensivo, instalando-se quase que acampando no meio campo ofensivo, bola para Barra, sobre o lateral do lado direito, atenção, cruzamento Até eu ao pé coxinho fazia melhor, Ricardo.
4: Sim, claramente, um cruzamento completamente transviado por parte de Borja Sainz. Ele bem olhou para Samu, viu-o dentro da área, mas nem que fosse quase, digo eu, de avião que chegaria a esta bola.
1: Ganho 7 desta segunda parte, empate no Funchal, oitava jornada da Liga Maior do Futebol em Portugal. A bola para os pés de Butz, que o árbitro manda jogar, diz que não há nada, ali perante a pressão de Bernarek, a bola vem para Kivior, lá vai Kivior com a bola controlada, abre do lado contrário para Francisco Moura, Porto novamente a instalar-se no meio campo contrário, bola para PP, lá vai o brasileiro agora a levantar para perto da grande área, bem, Gabriel Veiga, ali a levantar primeiro! O guarda-redes do Marítimo a subir a primeira na área e a dizer que é dele. Para tudo, bola para o Marítimo, Ricardo.
4: Não era fácil aquele movimento de Gabriel Veiga. Ele tentou, com o pé de dentro, fazer o cruzamento. A verdade é que a bola deu ali uma certa rosca e permitiu, subindo muito, que Vieites claramente conseguisse segurar a bola sem ninguém por perto.
1: Aí está a bola para os pés de... A bola para os pés de Butzke, mas o árbitro diz que há falta sobre Paulo Rosário.
4: Primeiro queixam-se os homens do Marítimo de uma falta sobre Butzke, não foi marcada e depois Pablo Rosário acaba mesmo por sofrer falta.
1: Aí está, livre já marcado, a bola vem para os homens do Porto, lá vai a redondinha ainda dentro do meio campo defensivo da formação do Dragão, vem para os pés de Bednarek, este penteio esférico, recolhe, deixa para lá Alberto Costa, de primeira para Bednarek sobre a linha divisória, ainda com o Placa a controlar ali, aí larga tem que enviar, ainda no jogo parado do Porto nesta altura, bola para Alberto Costa, tenta chamar a equipa do Marítimo para fora do seu reduto defensivo, bola para aqui, Vior encosta do lado contrário para PP, ela vai cara a cara, levantou para perto da grande área, Alani a tirar, a bola vai ainda na direção dos homens do Porto, ali junto à lateral do lado esquerdo, bem para Francisco Moura, de primeira para trás agora para aqui, Vior, o Porto a tentar pressionar, a tentar encontrar linhas de passe, agora sim para PP, linha final, cruzamento, tiro Gabor Slazai, ainda a bola para o Porto, Francisco Moura para fora, passou o perigo para as hostes marítimistas.
4: Passou o perigo e passou.
1: Sim,
3: completa, Ricardo, completa.
4: Passou o perigo e passou a bola também muito perto do posto de direito à guarda de Vieites.
1: Estamos com 29,5 nesta segunda parte. Carimbamos no Funchal. Marítimo 1, Porto também 1.
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3: Vamos ganhar terreno também nesta emissão mundial da Antena 1, porque às 8:30 da noite vão arrancar mais duas partidas desta jornada 8. Vamos às equipas iniciais no estádio do Fontelo, em Viseu, Académico Estoril, Horácio Antunes.
5: Com Ricardo Pinheiro a chamar Everton para a baliza, Robinho, António Correia, Nicos Michels e Miguel Blanques na defesa, meio campo com Sofine Messegan, Xian Caraman e Luís Silva. Os avançados são João Crespim, André Clóvis e Goui. Quanto à equipa do Estoril, treinada por Vasco Matos, com Joel Robles na baliza, Ricardo Tsongui e Sintes e ainda Yuri Sintes na defesa, meio campo com Olds Groove, João Carvalho e Robin, à frente Rafik Guitan, Amissan e André. O árbitro da partida é Cláudio Pereira.
3: Horácio Antunes vai seguir esta partida. Ora, está também em Rio Maior, no Estádio Municipal, o Carlos Manuel Santos a acompanhar o Casa Pia Santa Clara, equipas iniciais.
6: Não há alterações relativamente à última jornada, que já foi há 3 semanas, na equipa do Casa Pia. Mandites na baliza, André Geraldes, Cali, David Sousa e Pedro Rosas na linha defensiva, Selvi Clua e Ofori na linha média, Mohamed Salah, João Rego e Powells são os atacantes que vão municiar Henrique Araújo. E já a Petit escolheu para o seguinte 11, é o mesmo de sempre, nas últimas 3 jornadas, Lucas França, Lucas Soares, Emanuel Moreira, Pedro Pacheco, Guilherme Romão, Pedro Ferreira, Djé Tavares, Tiago Ribeiro, Vinícius Lopes, Gonçalo Paciência e Brenner Lucas. Jogo começa às 20:30, jogo arbitrado por Janko Vasilica.
3: Antes de voltar ao Funchal, digo que o Benfica, a equipa feminina de handball, está apurada para a Liga Europeia, fase de grupos. Voltou a bater o Zrinski da Croácia, tinha ganho 31-16 na primeira mão. Hoje foi ainda bater por números mais expressivos. Zrinski 21, Benfica 41. Voltamos ao estádio do Funchal para o finalzinho desse Marítimo Porto.
1: Com praticamente 32 nesta segunda parte, o Porto corre atrás do prejuízo. Esteve a perder por uma bola a zero, empatou ainda no final da primeira parte. E agora, corre! corre para aquele que pode ser o gol da vitória. Mas o Marítimo é esse também a tentar segurar as pontas e o resultado. Aí vai a bola para o gol, deste primeiro para a Bela de Costa, para o colocado na grande área, deixou para Pablo Rosário, atenção, pode sair, perde na dividida a bola para Rafael Guzzo. A seis jogada este lado, a bola bem para a Bozaide, lá vai agora o Espana Marroquino com a bola controlada, a marcação é de Bednarek, também Alberto Costa, ainda Bonsaidi, ali a perder na dividida, a bola vem para os pés do homem do Porto, que é para o alto, e depois a falta é mais atrás. É falta mais atrás, até porque não me parece ter havido falta agora.
4: É falta mais atrás e há um momento de paragem para substituições nas duas equipas.
1: Exatamente, na equipa do Porto vai entrar Piatoszewski. Vai a jogo Piatoszewski. E quem sai é PP. PP na equipa do Porto tinha amarelo. E na equipa do Marítimo entrou camisola 12, Bolsuamina, para a saída de Butzka e também, quem foi o outro que saiu?
4: O Akié, quem saiu eu não consigo, Terron, Martin Terron.
1: E Terron, camisola 10, outra das alterações, Luís Cristóvão, para já, olhamos o jogo e também o que é que estas alterações feitas, quer por Farioli, quer por Van der Gag, podem trazer ao jogo.
7: Acho que Petuszewski no seu melhor é um jogador com capacidade para virar uma partida, mas está ainda a dar aqui os primeiros passos depois de lesão. Veremos que tipo de influência consegue ter. De notar que Francesco Farioli faz a sua última troca, não mexe na estrutura da equipa, ou seja, mantém a mesma estrutura, refrescando e trazendo para jogo novas opções, mas poderia eventualmente passar a utilizar dois avançados centro, que acabou por não fazer, ficando o Jiménez sentado no banco. Do lado do Marítimo é refrescar a linha da frente, portanto tira um extremo avançado, mete outros dois jogadores de características ofensivas à procura de ter nestes últimos instantes jogadores frescos para o momento em que a equipa recupera a bola.
1: Estamos com praticamente 34 minutos. Vamos caminhando para o final. Para já o Porto não consegue desamarrar o nó em que está metido. Agora já dá empate. Um igual. Um Marítimo. Um para Porto. Ponta pé livre que vai beneficiar a formação do Marítimo. É para ser batido ali perto da grande área insular. É para o espanhol Vieitas. É ele quem se prepara para levantar para o meio campo contrário. Aí está a pé esquerda. A bola levantou. A redondinha a cair ali perto da grande área do Porto, não há nada, diz o árbitro, manda jogar a bola para Samu, bem, tentava jogar com Piatoszewski, vai ali sair Roman Correia, o caminho encosta para fora, é arremesso para o Porto, já efetuado, a bola vem para aqui, Kivior, vai ele controlando o esférico, jogando a redondinha a fundo do relvado, é deixado para Bednarek, abrir do lado contrário, a bola para o Borja, lá vai Borja agora, com o Alberto Costa à sua frente, bem o calcanhar, mas aparece-lhe o caminho depois, Paulo Henrique Soriano ali a controlar, a deixar para fora, é arremesso para o Porto, arremesso que vai ser efetuado do lado direito, é para a bola, para as mãos de Alberto Costa, soltou já de primeira para Bednarek, de primeira para aqui, vier o Porto instalado no meio campo contrário, atenção, olha o Porto, a bola para Bednarek uma vez mais, ali a lateralizou novamente para aqui, vier, não encontra ali linha para entrar, a bola para o lado contrário, Piatoszewski lá vai cara a cara com o Julião, grande área, pode entrar, pode armar, rematou para fora. Remate ali do jogador do Porto, Piatoszewski. O polaco a rematar, mas a bola a sair para além da linha final. Pontapé de baliza para o Marítimo. E hoje são a festa no Caldeirão no Funchal. Barulho ensurdecedor nas bancadas do Caldeirão. Panelão a ferver nesta altura. Aí está, velhos tempos. O Caldeirão ganha o aula. Com este regresso do Marítimo à escala maior do futebol português. Com o Porto nesta altura a carregar à procura daquele que pode ser o golo que lhe possa dar a vantagem. Para já a bola para Paulo Rosário. Atenção. Vou aqui a tirar, mas o árbitro a dizer que há pontapé livre para o Porto. Pontapé livre para a equipa do Porto. mais ou menos a meio do meio-campo defensivo pelo Marítimo. Aí está a bola a ser jogada para Kivior, a bola vem uma vez mais para Bednarek, novamente a encostar para Kivior. O Porto encosta tudo à frente, coloca tudo à frente, aí vai Piatoszewski, grande área, tiraram-nos do Marítimo por intermédio da Paulo Henrique, e agora é Paulo Rosário a limpar e o árbitro a dizer que não há nada. A bola vem novamente para as mãos do Porto, a bola vem ali para o calcanhar de um homem do Porto que é o Samu, vai ainda cair, ali cair para Vreolt, vai armar o remate, atenção, muitos homens da grande área, atenção a Porto, tira, não tira, que confusão, bola para Pablo Rosário, a bola vem para Boaqui, vai sair a jogada a formação do Marítimo, com a bola controlada ainda Boaqui, aguenta a passa, a bola vem para cima, joga na zona interior do galvado para Rafael Guzo, o árbitro diz que não dá para jogar, bola para Alberto Costa, de primeira abrindo o lado contrário, lá vai a formação do Porto, agora na contra-ofensiva, bola para Francisco Moura, é ali carregado um homem do Porto.
4: Parece-me ser Piatoszewski que acaba por sofrer um toque de Igor Julião, desde que entrou está a dar água pela barba aqui o polaco a Igor Julião, e agora foi mesmo derrubado pelo jogador do Marítimo.
1: Aí vai que vier uma vez mais o Porto ali a sufocar agora o Marítimo, praticamente não sai do seu meio campo defensivo, encostam lá atrás o autocarro, os homens da formação insular, lá vai, olha, atenção a Porto, a bola para o Kivior, encostou na esquerda para Francisco Moura, pode armar cruzamento, bateu contra Simo Boisaidi, a bola vem ainda para Bednarek, carrega o Porto, bola para Kivior novamente, é Paelzinho lá para a grande área, é Piatoszewski, pode colocar, tira o 1, tira o 2, o remate, golo!
4: O auxiliar levantou de pronto a bandeirola, mal a bola entrou na baliza, já estava a mesma levantada, veremos agora o que decide o vídeo-árbitro.
1: Para tudo, era um golaço de levantar o estádio este de Piatoszewski, mas o árbitro assistente, Pedro Ribeiro, estava de bandeirola no ar.
7: Pela imagem... Pela imagem dá a ideia que sim, está inclinado Piatoszewski e parece estar ligeiramente adiantado em relação à linha defensiva do Marítimo.
4: Aqui debaixo é um gol fenomenal de Piatoszewski, mas que pontapé, ele bailou, saiu para dentro e meteu a bola ali no cantinho onde dorme a cruzão.
1: Luís Cristóvão começa a ser a dar sinais de sufoco para a formação do Marítimo, esta pressão da equipa do Porto que começa a colocar 5, 6, 7 homens lá na frente.
7: Completamente, o Porto tem carregado de forma constante a linha defensiva do Marítimo, totalmente instalado nas imediações da área, e dá um pouco a ideia de que o golo pode aparecer de um momento para o outro. Este esforço de Piatoszewski é fabuloso, porque consegue fazer o que seria um golo do outro mundo caso esteja em posição legal, mas também se sente que o golo do Porto pode ser uma questão de tempo, na forma como a equipa tem carregado sobre o conjunto Marítimo, que nesta fase já só quer mesmo que o tempo passe e que o árbitro possa apitar para a final do encontro.
1: A demorar imenso tempo, o que é que se consegue ver, Fernando, através das imagens televisivas, aquilo que vai sendo vendo pela equipa de vídeo arbitragem, Tiago Martins e André Campos, nesta altura está a ser comunicado ao árbitro João Gonçalves, vamos daqui a nada perceber esta demora na comunicação.
3: De facto, o Piatoszewski está com o corpo para a frente, mas há um central do Marítimo que pode estar aqui a complicar.
1: É gol do Porto!

0: seja portistas. Mas é um golaço de Piatowski, Ricardo.
1: Olha, é um golaço e quase que merece esta dupla explosão de alegria. Primeiro quando a bola entra e agora quando João Gonçalves dá o golo como consumado. Os adeptos do Porto entraram em ebulição e fizeram ferver o caldeirão.
0: E Luís Cristóvão, tanto lá vai o cântaro que acaba por deixar a asa. O Porto, ainda que aos empurrões, lá consegue a cambalhota para já no marcador.
2: As boas notícias para o Futebol Clube do Porto é que Piatowski já resolve. E aquilo que te dizia há pouco, a dúvida que parava no ar é se depois da lesão ele já estaria em condições para poder resolver. Aí está, marcou um grande golo. Ainda não temos aqui a indicação das linhas da Liga em relação ao fora de jogo, perceber qual seria a diferença, a imagem.
3: Mas é mínima, não é?
2: A imagem não era assim muito esclarecedora da repetição. O que é certo é que depois, a partir do momento em que ele tem bola nos pés, tira os adversários da frente, desequilibra aí Igor Julião e acaba por rematar sem hipótese para Fran Vietas. Faz um grande golo e coloca o Porto de novo na proximidade de vencer e trazer mais 3 pontos desta viagem à Madeira. Olha, um centímetro é o que estará em jogo Óscar Piatowski, segundo a transmissão televisiva do encontro.
0: É caso para dizer, por um centímetro se ganha, por um centímetro se perde, é o que está em jogo nesta altura. Um centímetro que põe o Porto na frente deste marcador, Luís Cristóvão.
2: É, lá está. A questão das linhas, e com certeza vai dar conversa, porque...
0: E que conversa!
2: E isto é daquelas situações em que também temos que aprender. A imagem da repetição não é a forma como é avaliado pelo VAR. O VAR avalia conforme está delineado no protocolo, através do campo que está medido digitalmente, e por isso são utilizadas várias imagens para poder fazer a avaliação do fora de jogo ou não. Mas um centímetro é daquelas coisas que à vista humana não é possível de desvendar, e foi um centímetro que valeu a Piatowski e ao Futebol Clube do Porto para estar agora em vantagem e para ser marcado aquele que pode ser o gol da semana também.
0: Aí está, estamos a caminho do final. Para já a cambalhota no Funchal. Marítimo 1, Porto 2. Marítimo, Ricardo.
1: É um grande remate, parece-me, de cima, e Diogo Costa a fazer uma defesa fantástica também. Apesar de tudo, acaba por largar a bola e depois a mesma acaba por ser atirada para fora dos jogadores do Porto.
0: Aí está, pontapé de canto que vai ser batido lá do lado contrário. É o bate-bate, coração dos adeptos. É arremesso de linha lateral, não, pontapé de canto. Aí está, grande área, defende! Diogo Costa para a festa! Porto da Malaga. Estamos praticamente em tempo de compensação. Daqui a nada irá ser mostrada a placa com o tempo que vai restar para este jogo. A partir de agora vão ser jogados mais quantos? 7, Ricardo. 7 minutos nesta partida para acabar o jogo na Madeira.
1: 7 minutos é quanto tem o Marítimo para pelo menos conseguir o empate. 7 minutos também tem o Porto para segurar esta vantagem na tentativa de obter a 8ª vitória consecutiva no campeonato.
0: Aí está a pontapé livre que vai ser comprado pelo espanhol Vieiras. Farioli já não para, anda de um lado para o outro, dá indicações para o jogo do Galvão. Bola ali para a cabeça da Bandareca, tira Romano Correia, impele para o meio campo contrário, bola para o corte de Kivior, vai ali para a barra, este para a Samu, aguenta, bola para a barra, lá vai o Porto, atenção, pode faturar, vai para a grande área, atirou para fora. É caso para dizer, como é possível, Ricardo? Ricardo?
1: Eu diria que é caso para dizer que o homem chuta com o pé que tem mais à mão. Se há pouco foi com o direito, agora foi com o esquerdo. A eficácia é que foi diferente e esta saiu para fora.
0: Aí vai o Marítimo agora para a frente, por chamado de Rafael Gouzinho, encosta ali na zona de ação de Romain Correia. Olha o capitão agora encostado deste lado, a bola bem para Paulo Henrique. Olha o Açoriano, recebe perante a ameaça de Borja, vai a bola, ganha ali quase como se fosse um golo. A festejar ali o jogador do Porto, este corta, bola bem para Rodri. Rodri a deixar para trás agora, vai encostar para Romain para dar ameaça de Samu. Bate lá no meio campo contrário, joga para os pés de Rafael Gouzo. Há aqui uma alteração tática importante, porque Gabor Selassie agora é também ponta de lança. A bola vem deste lado para o Bamba, ali a aguentar a posse sobre a Borja, leva a melhor e a bola sai e arremesso para a formação do Marítimo. Já efetuado, bola para cima, atenção, ali a aguentar ainda a posse, o homem do Marítimo vai jogar para os pés de Rodri. Dizia eu, há uma alteração nestes instantes finais na equipa do Marítimo. Gouzo faz de central, grande área, a bola a ser ali interceptada por Diogo Costa, vai na direção de Samu, encosta para Romain Correia, este para Rafael Gouzo, grande área, é para as mãos, ali foi mesmo com a mão do homem do Marítimo, depois tira ali o Pablo Rosário, impede para o meio campo contrário, a bola vem ali na direção ali de Paulo Henrique, saía a jogar a formação do Porto, mas para tudo, a falta para a formação insular, a livre que vai ser cobrado pelo capitão do Marítimo, Romain Correia, deixou para cima o Bois aqui, lá vem o Espada Marroquino, com a bola controlada, vai ter que jogar para trás, deixa para Paulo Henrique ali, perante a ameaça da Borja Sainz, ainda com a bola controlada, o Paulo deixou para Bamba, lá vai sobre o corredor do lado esquerdo, vai puxar para a zona interior do Galvão, vai armar, não, aguenta, vai encontrar espaço, joga do lado contrário, a bola vem para o Boaqui, esta primeira, deixou para Rafael Gouzo, é ali a tentava sair a entrar e ao livre. Livre para a equipa do Porto.
1: Adiantou muito a bola Rafael Gouzo na tentativa de entrar e de sair na frente do jogador portista. A contenção veio primeiro, acabou por fazer falta Rafael Gouzo.
0: Ponta pelo livre para o Porto, foram dados 7 de compensação. A festa faz-se de azul e branco nesta altura, porque o Porto vence na Madeira por 2-1. Para já esteve a perder pela bola a 0, deu cambalhota, mas teve que pôr em campo muito do suor da raça, da atitude da equipa de Farioli. Aí está Diogo Costa a levantar já para o meio campo contrário, a bola vai ali no corte de Gouzo, deixou para Boaqui, vai para o Alvado, o árbitro diz que é pontapé livre para a formação do Marítimo.
1: Pontapé livre para a formação do Marítimo, uma oportunidade de ouro para nesta bola parada o Marítimo poder chegar ao empate.
0: Aí está a pontapé livre que vai beneficiar a formação insular. Cantonaram-se os do Porto. Tentam proteger para já esta vantagem. É mínima, mas dá vitória. Pontapé livre que vai ser cobrado por Rafael Gouzo. Lá vai, subiram também os homens do Marítimo. Lá vai Rafael Gouzo a levantar para perto da grande área. Atira ali, depois o Bernardo Areca. A bola vem ainda para Romain Correia. Bateu e a canto. Bate, bate, coração nesta altura. Pontapé de canto para Marítimo. Sofre-se a mão sofrer nas bancadas. Do lado contrário, estão os adeptos do Marítimo. Tentam empurrar a sua equipa para um remate que possa dar um empate. Aí está, pontapé de canto batido. A bola sobrou ali para perto da grande área. Vai ainda para Rafael Gouzo. Este da primeira deixou para a Bois Aidi. Lá vai o hispano-marroquino a saltar, a entregar mal. E agora sai o Porto na contra-ofensiva. Sai o Porto na contra-ofensiva. Bola para a frente, atenção. Bola para Gabriel Veiga, grande área, para tirar, tiro! Tiro Bamba! Tiro Bamba e é pontapé de baliza! Está de loucos do Funchal, Ricardo!
1: Está de loucos! Bamba muito bem a surgir na área, depois de Gabriel Veiga se lançar pelo lado esquerdo, fazer o cruzamento para dentro da área. Bamba retira a bola, esta bate em Samu e acaba por sair. O Marítimo já vai para a contra-ofensiva.
0: Numa altura em que João Gonçalves teve que pôr ali alguma água fria na fervura, porque realmente é, nesta altura, um jogo de parada e resposta sem a grande qualidade, contudo, mas é um jogo, quase que diria, de aflitos. Aí está, Romain Correia vai lançar, deixou para Rafael Gouzo, perdeu depois ali o Piatrzewski. Rafael Gouzo vai para a linha final, armou o cruzamento, é para quem? Para as mãos! Para as Diogo Costa. Para as mãos de Diogo Costa, 6 minutos cumpridos. Apenas um para o final da partida. Diogo Costa com a bola nas mãos. Ali com Farioli a mandar a sua equipa subir no terreno de jogo. Quer que meta longe Diogo Costa. Bateu para perto da área contrária. A bola vai chegar até à zona de ação de Vieites. Esta de primeira bateu para o meio campo contrário. Lá vai a bola nas pés de Rubem Correia. Vai aproximando-se ali da zona defensiva da formação do Porto. Agora sim, decidiu-se por colocar na grande área. É para uma zona de ação de Alberto Costa, tira em pé, a bola vem aqui deste lado para o Bamba, vai ter que jogar para trás, este para Paulo Henrique, lá vai para a grande área, pode tirar, não tira, bola para a frente, lá vai o Dir Marques agora em Mocilado, lá vai, agora vai soltar primeira mão, a bola vai na direção de Rádio, mas vai para fora, é para o Porto. Farioli diz que acabou o sofrimento e apita nesta altura João Gonçalves. Apita João Gonçalves do Funchal. É resultado final. Marítimo 1, Porto 2. Ricardo, a festa agora contigo.
1: A festa no relvado vai sendo feita pelos jogadores do Porto, enquanto os adeptos do Marítimo, muitos já vão abandonando as bancadas, sem embora deixarem de aplaudir o esforço da sua equipa e nomeadamente do guarda-redes Fran Vieites, e os adeptos do Porto claramente contentes com esta vitória tirada a ferros e pelo lance genial de Pietro Tasti.
0: Na altura em que as equipas lá embaixo no relvado vão trocando cumprimentos, naturalmente que Farioli dá quase uma volta olímpica cumprimentando todos os jogadores, um abraço especial a Diogo Costa, também cumprimentando o baixinho Pietrzewski, baixinho salve seja, a festa faz-se por parte do homem do Porto, também os homens do Marítimo, lá embaixo no relvado vão se cumprimentando, vão também ali falando com os homens do Porto cordialmente, porque o futebol é naturalmente uma festa. Depois do apito final ficam as amizades e também a história do futebol para contar, meu caro Luís Cristóvão. Para já avançamos com aquele que para ti foi o mais deste jogo, o homem mais importante da partida deste Marítimo 1, Porto 2.
2: Olha, não é uma escolha fácil. Diria que o homem que define o resultado final é Pietrzewski, mas o jogador que foi o melhor em campo, no meu entender, terá sido Bednarek. Tem uma intervenção completamente decisiva já nesta segunda parte, quando o Marítimo poderia ter chegado ao segundo golo, e foi um líder incontestável ao longo deste encontro em termos defensivos. Num jogo em que Diogo Costa não esteve tão bem como de costume, foi preciso encontrar outro alguém que pudesse liderar defensivamente o Porto, e num jogo muito difícil para a equipa azul e branca, vai para o central a minha distinção. Ian Bednarek, melhor em campo.
0: Melhor em campo, Bednarek, então, na tua opinião.
2: Exatamente.
0: Muito bem, Bednarek, o homem do jogo, na opinião do Luís Cristóvão. Quando se ouvem os traços do sinal horário das 8 da noite em Portugal continental, mesma hora na Madeira, numa altura em que também a noite vai caindo sobre este anfiteatro magnífico que envolve a cidade do Funchal, menos uma hora no arquipélago dos Açores. Um abraço enorme para todos quantos seguem esta emissão mundial da Rádio Pública Portuguesa, a RTP Antena 1. O Porto nesta altura vai aos cumprimentos dos adeptos que estão no topo norte do estádio do Marítimo no Funchal. A equipa do Marítimo naturalmente segue para junto dos seus adeptos num final de tarde intenso, onde a equipa insular aos 15 minutos se adiantou no marcador com um golo de Gabers Lazar. Zay, quanto a mim, num lance infeliz de Diogo Costa, mas o Porto conseguiu depois dar a volta com os golos de Vítor Frouolte, ainda antes do intervalo, e já no dialbar da partida, com Piatoszewski, um centímetro em jogo, é conseguir dar a vitória ao Porto. Luís Cristóvão, num jogo de grandes emoções, um Porto que sentiu grandes dificuldades, apesar do domínio territorial que teve, sentiu muitas dificuldades. As mudanças introduzidas e que vieram do banco acabaram por dar uma injeção, de força nesta equipa de Farioli, que teve de sofrer, acaba por ganhar com um golo que certamente vai dar a falar ao longo de toda esta semana, já que Piatoszewski, se não tinha cortado as unhas, certamente nesta altura o Porto não estaria a festejar a vitória.
2: É daqueles encontros que o Porto também já teve na temporada passada, em que a intensidade do seu jogo, a forma como carrega sobre os adversários, acaba por lhe valer um espaço, às vezes mínimo, para conseguir o golo da vitória. E foi isso que aconteceu nos pés de Oscar Piatoszewski. Piatoszewski é o homem que tem a chave para decidir a partida, mas é a forma como o Porto carrega ao longo de quase 90 minutos sobre a equipa do Marítimo, que ajuda a fazer a diferença, que desgasta o adversário, que o obriga a cometer alguns deslizes, e isso é bom que se diga que o Marítimo hoje faz uma grande exibição em termos defensivos. Não tivesse surgido o golo de Piatoszewski, e Vieites seria o homem da partida, porque fez um punhado de grandes defesas ao longo deste jogo. Agora, esta equipa do Porto tem muitas capacidades para trazer para o jogo, e uma delas é esta capacidade competitiva que a equipa hoje acabou por demonstrar. Não foi o melhor dia do Porto, não foi o dia em que conseguiu resolver as coisas de forma mais rápida, nem em que tornou a sua vida mais fácil, mas é um dia em que também o Porto soma 3 pontos, e isso é muito importante para a caminhada que a equipa azul e branca quer fazer até ao título.
0: Onde é que eu já ouvi esta expressão? Quando faltar criatividade, que não falta atitude, o Porto tem
3: Duarte,
0: atitude
3: Duarte,
0: em demasia.
3: Vamos ouvir Zalaia, precisamente à boleia da Sport TV.
4: It's my first goal,
3: é o meu primeiro gol.
4: But I feel that we were close for...
3: Mas acho que estivemos perto.
4: But at the end, you know, they are a very good team.
3: Mas eles no final são uma grande equipa.
5: Team was almost very balanced. What do you think that missed to Marítimo to,
3: que falhou ao Marítimo
5: to get at least one point?
3: Para pelo menos ter um ponto.
4: To miss, you know, we know how good Porto is.
3: Nós sabemos que o Porto é muito bom.
4: We fight. We were a team.
3: Nós lutamos.
4: How to say, like, we fight for every ball. We were
3: discutimos cada bola.
4: Without the ball, with the ball. Thanks for the fans.
3: I think the... Agradeço aos adeptos o apoio.
4: To take the one point, you know, maybe a little bit of luck.
3: Foi um pouquinho de falta de sorte para não levarmos um ponto.
5: Is this that we can expect from Gábor Zalai this season?
4: Yeah, it's good to get the minutes, you know, of course.
3: É bom ter alguns minutos. No início foi algo difícil, mas eu vou seguir em frente. Sobre o remate de longa distância, se é treinado ou não. Eu iria mentir se digo que treino isto sempre. Não é normalmente o meu tipo de pontapé. Cá está Gábor Zalaia, jogador do Marítimo. Foi ele que marcou o golo dos insulares, dos maritimistas, nesta partida. O primeiro protagonista à boleia da Sport TV. E Piatoszewski, Bednarek, agora também na zona de entrevistas. Bednarek. Piatoszewski tem trabalhado muito e nós estamos muito felizes por ele receber o prémio de homem de jogo.
5: Bednarek aqui a dar o prémio ao Oscar Piatoszewski. One question for Oscar.
3: Está para o Oscar.
5: Oscar, how good is it to be back scoring?
3: Como é que é voltar e marcar. Depois até de problemas físicos e ilusões.
6: Tentar um pouco o português.
5: Perfeito.
6: Sim, sim. Para mim, o primeiro prémio é muito especial. Eu quero falar para... Muito obrigado para a equipa, porque... muito obrigado para a equipa. É isso.
5: Nervoso, enquanto teve que esperar para saber se o gol era legal ou não, sofreu muito, esteve nervoso. Were you nervous while you have to wait to knew if the goal was good or not?
6: Okay, maybe I'll say in English, it is better.
3: Agora em inglês. Pelo primeiro instante eu pensei que podia arranjar espaço para o remate.
6: Pass me and it's our Polish connection, so I'm very happy that he saw that and I'm very happy because
3: estou muito contente que tenha resultado.
6: Special to take this first time this award and
3: e feliz por ter este primeiro troféu de melhor do jogo. Piatoszewski muito sorridente, já ali a petiscar um pouco do português, mas depois, claro, com o andamento travou claramente. Ele foi eleito pelo operador televisivo a Sport TV como o melhor da partida. Agora sim, Bednarek também vai falar pelos azuis e brancos. Tivemos uma longa paragem. É sempre difícil encontrar o ritmo depois disso. Mas temos que estar felizes por esta vitória. Como equipa temos que provar sempre que podemos competir.
6: We knew how important those substitutions.
3: Nós sabíamos que as substituições eram muito importantes. Estou muito feliz pelo Oscar Piatoszewski e pelo Samu. É isso que também nos faz mais fortes. As pessoas que vêm do banco e fazem a diferença. A equipa termelicou um pouco depois do gol do Salai. Às vezes temos que apreciar a qualidade do nosso adversário. Mas nós tivemos que encontrar o caminho para a vitória. Mas depois estabilizamos e tentamos fazer o nosso jogo. Atacamos, controlamos o jogo. Estamos muito satisfeitos e agora temos que andar para a frente.
5: The last season, even Francesco Farioli told us that we couldn't compare these two seasons, but the truth is that Porto has already 8 wins in a row in the league.
3: 8 vitórias em 8 jogos.
6: It's great, but it means nothing.
3: É fantástico, mas não significa nada.
6: We know how many games we have to win to be champion, and we are focused on the next one.
3: Nós estamos agora apenas focados já no próximo.
6: We were really hard at Olival to improve, to learn.
3: Temos que ir para o Olival e tentar melhorar.
6: In each game, and I think, like I said, the strength of the team is our bench.
3: A nossa força vem também do banco.
6: So, I'm really pleased with all of them.
3: Estou muito satisfeito com todos os jogadores que entraram.
6: Wins, goals, and great moments for us to come.
5: And now it's time to.
3: E há grandes momentos que estão aí para vir.
6: Sure, I think the competition is really high, really demanding. But like I said,
3: agora o jogo da Liga dos Campeões, que é sempre muito exigente.
6: We are ready for it.
3: Mas estamos prontos para isso. Palavras de Bednarek, no inglês bastante fluente. Aliás, ele esteve várias épocas na Premier League ao serviço do Southampton, portanto tinha essa obrigação de falar bem inglês. Em termos de jogadores, Duarte, já estamos despachados, faltam agora os treinadores para enquadrarmos este desafio.
7: Muito bem, Luís Cristóvão, há pouco eu pegava nas tuas palavras para te perguntar onde é que já tinha ouvido esta expressão: quando faltar criatividade, que não falte atitude por parte dos jogadores. E esta equipa do Porto tem, eu não direi excesso, mas tenho que utilizar esse termo, tem excesso de atitude, nunca vira a cara à luta, acredita até o último centímetro e, acima de tudo, tem um treinador que empurra também a equipa para a frente e que acredita sempre até o último minuto do jogo.
8: Sim, a capacidade competitiva do Futebol Clube do Porto é uma das opções táticas e estratégicas de Francesco Farioli para o seu conjunto. E, portanto, tudo nasce também desta ideia do técnica de Francisco Farioli, e que se expressa depois na forma como o Porto montou o seu plantel, na forma como aborda os jogos, tudo isso. E a verdade é que, desde que chegou, desde o primeiro dia de Francisco Farioli no Foco do Porto, não há propriamente nota de dias em que a equipa não dê tudo em campo. Hoje não foi dos jogos mais inspirados do Foco do Porto. O próprio treinador já tinha chamado a atenção para isso na conferência de imprensa de ontem, mas acaba por ser um encontro onde o objetivo é alcançado e a missão é cumprida, aliás, para os azuis e brancos.
7: Aliás, Farioli diz mesmo hoje no Jornal Desportivo: parece que temos balas a mais.
8: Pois é, um plantel fortíssimo este plantel do Foco do Porto. Vê o Santiago Jiménez hoje nem sequer foi utilizado, a equipa não estava em vantagem, e um ponta de lança de nível internacional ficou sentado no banco. Fofana, que na época passada era um elemento preponderante neste tipo de partidas, ficou sentado no banco. João Sousa, Gabriel Meco, jovens brasileiros, o Martim, um conjunto de jovens jogadores com muito talento nem chegaram a entrar. É uma equipa que tem muitas opções, e a forma como o Porto consegue ir ao banco buscar jogadores que também eles são titulares tantas vezes, permite manter um ritmo que para a equipa do Marítimo foi difícil de acompanhar. E depois, no final das contas, vale também a nota artística individual, e aí Oscar Piatuzewski é um jogador com essa capacidade, esse talento para fazer a diferença, e ainda bem para o Porto que está de volta e que está de volta a resolver jogos. É um jogador muito jovem, mas é já seguramente uma das peças mais importantes deste Porto quando é necessário ir à procura da diferença individual. Tem um pouco a sorte, digamos assim, de estar um centímetro em jogo pelas contas do VAR Tiago Martins, mas coroa o esforço que a equipa do Futebol do Porto fez, que no final das contas, apesar de nem sempre estar muito inspirada, seria algo injusto ver o Porto perder pontos neste jogo.
7: De qualquer forma, na primeira parte, Froholt andou um bocadinho perdido, parece ter despertado para o jogo a partir do golo que acontece aos 42 minutos da primeira parte, e André Silva também um bocadinho desaparecido nesta equipa do Porto. Houve injeção na segunda parte com entradas de Samu, por exemplo, e também de um despertar de Froholt para este jogo, que acabou por mostrar que realmente é um jogador de classe mundial.
8: Sem dúvida nenhuma. Eu creio que já vamos ter aí os técnicos também para escutar, e daqui a pouco poderemos falar sobre isso.
7: Muito bem, Fernando.
3: Exato. É Mitchell Vandergaard quem vai,
7: altura de ouvir
3: quem
7: os treinadores.
3: É isso, vamos ouvir. Hablou aí então da Sport TV. Está com um ar pensativo Vandergaard. Está a ser colocada a questão.
9: Não conseguir levar pontos.
10: Sim, eu acho que em primeiro lugar, apesar de derrota, a minha equipa está de parabéns. Acho que a Marítima está de parabéns, porque a casa cheia outra vez, sempre a apoiar a equipa. Também é importante, mais uma vez, eu continuo a dizer a mesma coisa, aquela dinâmica é importante e nós temos de lutar e trabalhar por isso, e nós estamos a fazer, e a equipa e os adeptos estão a reconhecer isso, e também é importante em termos de apoio. Eu acho que nós fizemos uma primeira parte muito bem conseguido. Claro que o Porto com mais posse de bola, mas nós sempre, quando nós tivemos a bola a tentar jogar, criámos oportunidades, marcámos o primeiro golo, depois baixámos um baixado, porque também o Porto também ia pressionar mais, e infelizmente sofremos o golo antes do intervalo, mas acho que eu não podia ter dizer nada mal da minha equipa da primeira parte, porque nós fizemos tudo o que nós combinámos, toda a gente sabia o valor do Porto, por isso nesse aspecto foi bom. Segunda parte, o Porto mais pressionante, mais acima do último terço da nossa parte, mas depois tinha paragem, acho que deu bem à minha equipa, e pronto, e depois nunca sabia que o campo era tão inclinado aqui nos baralhos.
9: O golo acaba por surgir num grande remate, é um daqueles lances, Michelin, que
11: é impossível fazer mais. O lance do gol sofrido, um remate tão colocado, uma bola tão fora do alcance do Fran Vieitas.
10: Oh, sim, mas isto está em detalhes. Eu acho que mais uma vez que nós podemos, mais uma vez vamos destacar a qualidade que nós mostramos e também um dos objetivos é sempre competir. E hoje competimos contra o Porto, atual campeão de Portugal, ainda não perdemos nenhum ponto e pronto, nós demos tudo para não facilitar a vida do Porto. E por isso competimos, o objetivo também era marcar um golo e também aprender a evoluir em relação ao último jogo contra o Benfica em casa, contra uma equipa grande. E acho que nestes aspectos a equipa está a evoluir, a equipa está a crescer. A única coisa também era um bom prémio para empatar o jogo. É um ponto, mas cada ponto, no nosso caso, vale. Mas do outro lado, estamos tristes. Isto também quer dizer que nós fizemos dentro do campo, porque a equipa dentro do balneário ficou mesmo muito triste. E, mais uma vez, quer dizer que nós fizemos muito, disputamos o jogo e no parte final, toda a gente, toda a equipa do Porto estava dentro da sua grande área. Por isso também quer dizer, nós tentámos tudo. Infelizmente, não foi suficiente e nós temos que continuar neste trabalho.
11: O Michel hoje surpreendeu-nos um pouco nas escolhas iniciais, porque mexe nos dois jogadores no meio-campo, colocou o Tomás Tavares a jogar mais projetado na ala. 3 semanas para preparar um jogo destes, deu-lhe tempo para fazer experiências, para experimentar e perceber o que é que realmente podia ferir mais o Porto?
10: Também isso, mas principalmente nós utilizamos esta paragem porque muitas contratações, os jogadores novos entraram mais tarde, porque em termos do par físico, o outro grupo que começou desde o primeiro dia tinha vantagem e agora nós preparamos a equipa também para preparar os jogadores novos para mini pré-temporada e nós fizemos isto, aproveitamos isto e pronto, elas também vão entrar no jogo, vão jogar e pronto. Com este pensamento também pensámos o jogo contra Porto, fizemos jogos treinos, semana passada viajámos para o continente para jogar contra a Alverca, isso também é tudo em preparação, não só para o Porto, mas também para o próximo ciclo.
11: Michel não pôde deixar de reparar que na primeira resposta falou sobre a inclinação do campo dos Barreiros, sentiu que de alguma forma na segunda parte a sua equipa foi prejudicada de alguma maneira?
10: Eu aprendi uma coisa, o resultado final é 1-2 e nós podemos falar muita coisa, nós não somos uma equipa grande, também não somos coitadinhos, também podemos apelar sobre algumas coisas, mas aprendi uma coisa muito cedo no futebol, no parte final amanhã toda a gente vai acordar e o resultado final é 1-2.
11: Muito obrigado, Michel Van der Gaag, treinador.
3: Van der Gaag, tem com este remoque, dizendo que os Barreiros, não sabia que nos Barreiros o campo estava inclinado, certamente aqui uma indireta à equipa de arbitragem. Falta ouvir Francesco Farioli. Recordo que o Futebol Clube do Porto está para já com o pleno, 8-8, 24 pontos, é o líder destacado da classificação. O Clube Sport Marítimo está no 11º lugar com 8 pontos, mas pode ser ultrapassado pelos adversários que ainda não jogaram nesta ronda. Farioli.
12: About the difficulties of coming to play here.
3: Nós sabíamos as dificuldades de jogar aqui.
12: I was already making like a quite good picture of what to expect.
3: Eu julgo que fiz até uma boa previsão daquilo que poderíamos esperar.
12: Really strong, but again, in the overall evaluation of the game, I think there is no doubt about the team that should have won this game.
3: Mas juntando tudo na partida, não há dúvidas sobre quem mereceu ganhar.
11: Quando o Marítimo se aproxima da baliza do Porto as primeiras vezes faz logo o golo. Isto de alguma forma sente que intranquilizou a equipa. Por momentos.
12: This is normal, as you say, the approach.
3: É normal a intranquilidade depois do golo sofrido.
12: The goal, of course, it was like a slap in the face, in the middle of.
3: É como levarmos uma estalada.
12: Nowhere, but this can happen and.
3: Mas isso pode acontecer.
12: Positive, we managed quite well.
3: Tivemos que ser positivos.
12: Before the half time, with some.
3: Conseguimos empatar antes do intervalo.
12: In the second half, again, we just played in one half.
3: E jogamos sempre no meio-campo adversário no segundo tempo.
12: Inclinated, but in one direction, so in the other one that. So about this one, yes, but opposite to what he felt.
3: Diz Farioli que o campo estava inclinado porque o Porto estava em cima do Marítimo.
11: As datas FIFA são muitas vezes ingratas e uma data FIFA tão grande não é normal, podia ser ainda mais ingrata se o Porto saísse daqui sem vencer. Era muito importante ganhar este jogo para não permitir que se criasse aqui uma narrativa, um discurso de que a equipa desligou nesta paragem.
12: No, but in this part yesterday, you know, I like to be very honest. We knew that it was a very complicated match.
3: Nós sabíamos de antemão que este ia ser um jogo muito complicado.
12: We arrived here after the international with all the difficulties, but
3: depois da janela internacional, sempre difícil.
12: Very good level, good.
3: Estivemos num bom nível, com boa atitude.
12: This one that they are connected, maybe wasn't the greatest match.
3: Talvez não tenha sido a melhor exibição.
12: With some bounce of the ball that of course didn't really facilitate the team that was having the ball the most, and that's all. So it is how it is. We compete well.
3: É o que é. Nós competimos bem.
12: When it was about making the game, when it was about to suffer like in the last 5-6 minutes where they put us.
3: Tivemos que sofrer nos últimos instantes.
12: That's true. Is the reality.
3: Isso é verdade. É a realidade.
12: And we had 2-3 counter-attack that could.
3: Mas nós tivemos 3 contra-ataques em que podíamos fazer gol.
13: Vinha sendo um início de época muito difícil para o Oscar Pietrzewski, mas acaba por ser ele que dá uma ótima prenda à equipa quando tem a oportunidade de jogar. Ele estava claramente feliz, vimos ali no relevado quando lhe entregamos o prémio de homem do jogo. Que significado é que isto tem para um jogador que teve um início de época duro, difícil?
12: No, very difficult after, you know, in this international break we were planning to having him with us to train properly, to gain a certain condition. In reality, after his national team,
3: nós tínhamos um plano para tentar reabilitar o Pietrzewski, mas a verdade é que esteve nos compromissos internacionais.
12: So he came here, I would say, even in a worst. Level than
3: e chegou aqui até num nível mais baixo do que quando saiu do Olival. Perguntei-lhe ontem quantos minutos ele achava que podia jogar. Mas ele em 15, 20 minutos fez toda a diferença.

0: to be really prepared.
1: Temos alguns dias ainda de preparação.
0: And to arrive to Betis.
1: E chegar ao Betis.
0: With the best, you know, shape, the best conditions.
1: Com a melhor forma, com as melhores condições.
0: To play a great match.
1: Para fazermos um grande jogo. Cá está Farioli, não se alongou muito sobre a lesão do William Gomes, mas confessa que pelas imagens não pareceu nada bom. Certamente que o Futebol Clube do Porto vai atualizar essa informação nas próximas horas ou nos próximos minutos, mas cá estão os treinadores com esta perspectiva. Já vamos aos Barreiros, porque nesta altura tem a possibilidade de ir até Assunción, na América do Sul, a capital do Paraguai, isto porque a Seleção Nacional Sub-19 vai jogar a final do Campeonato do Mundo frente à Seleção Espanhola, a partir das 20h45. Carlos Rui Abreu, um abraço transatlântico. Como é que estão as hostes nacionais para a possibilidade de mais um título mundial?
2: Grande abraço, Fernando, o auditório da RTP Antena 1. De facto, há enorme expectativa em relação a esta equipa de Sub-19 de Portugal, que é atualmente a detentora do título de campeã da Europa e vai defrontar a Espanha. É um duelo ibérico que se vai repetindo e muito na história do hóquei em patins e também nas camadas mais jovens. Um percurso imaculado, tanto de portugueses e espanhóis para aqui chegarem a esta grande final na Copa Arena, num dos pavilhões do imenso complexo desportivo do Comitê Olímpico do Paraguai. Portugal ontem fez um jogo soberbo, foi uma partida fantástica de hóquei em patins frente à Itália na meia-final. No final dos 50 minutos do jogo havia empate a duas bolas, depois houve necessidade de mais 10 minutos de prolongamento, duas partes de 5, e aí Portugal chegou a estar em vantagem por 3-2 e deixou-se empatar diante da Itália a 26 segundos do final, e o jogo teve que ser decidido nos penaltis. E aí, em 10 penaltis, 5 para a Itália e 5 para Portugal, só um jogador conseguiu marcar, Samuel Araújo, e foi esse golo que colocou Portugal nesta final do Mundial. Portugal, que na fase de grupos fez o pleno, só vitórias, tal como a Espanha. Depois, nos quartos de final, Portugal bateu a Suíça por 6-2, a Espanha tinha ganho à frágil Índia por 16-1, e ontem também num jogo fantástico, mas resolvido ainda nos 50 minutos, a Espanha acabaria por derrotar a Argentina por 3-2. Já antes desta partida foi o jogo de atribuição do terceiro e quarto lugar. A Espanha superiorizou-se, aliás, a Argentina superiorizou-se à Itália, venceu por 6-4 e por isso fica com a medalha de bronze deste Mundial. Portugal, que vai ter então estes jogadores, são os que foram convocados pelo treinador Vasco Vaz para este Mundial aqui no Paraguai, os guarda-redes João Antunes e Bruno Torres. Que grande exibição fez ontem João Antunes, depois Afonso Figueiredo, Martim Nunes, Gonçalo Leal, João Maria Gatinho, Samuel Araújo, Tomás Almeida, Kiko Pinto e Vasquinho Moreira. Pavilhão com capacidade para cerca de 3.300 espectadores. Não está muita gente. Estão a decorrer várias provas dos Roller Games, é assim que se denomina este Mundial, porque não há só hóquei em patins, tudo que seja desporto sobre rodinhas, e ponho aqui rodinhas porque não é desporto sobre rodas, como é por exemplo o automobilismo, mas nestes desportos de rodinhas há muitas atividades a decorrer ao mesmo tempo e por isso o público tem que se ir dispersando. Há, no entanto, uma boa falange de apoio de portugueses, há também uma boa falange de apoio de espanhóis. Os argentinos mais próximos geograficamente aqui do Paraguai também estão presentes neste pavilhão, assistiram há pouco à vitória da seleção das Pampas para o terceiro lugar deste campeonato. Falta apenas esperarmos então cerca de 20 minutos para o início desta final. Os jogadores de Portugal e Espanha ainda aquecem aqui na pista da Copa Arena.
1: É um jogo que naturalmente vamos acompanhar na parte final desta emissão e também durante a noite informativa. Recordo que a seleção feminina vai jogar para a medalha de bronze diante da Itália neste Campeonato do Mundo que a Antena 1 está a acompanhar a partir do Paraguai.
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1: Dentro de menos de 3 minutos, mais duas partidas vão arrancar na Liga Portuguesa e na Jornada 8, o Académico de Viseu Estoril e também o Casa Pia Santa Clara. Já lá vamos, voltamos ao Funchal, até porque foi uma espécie de foguete Farioli, foi à sala de imprensa e foi extremamente rápida a conferência de imprensa do técnico portista. Provavelmente vamos aproveitar também a presença daqui a pouco de Van der Gag para Duarte Rebelo continuarmos também a escalpelizar esta vitória que deixa o Porto na frente e o Marítimo na segunda metade da tabela classificativa.
4: Aliás, há pouco, Luís, quando

0: quando fomos interrompidos com o avançar das flashes de ambos os técnicos, estávamos a falar de dois jogadores no Porto, um que despertou completamente com o golo marcado no final da primeira parte, Froholt, tinha andado desaparecido, completamente apagado, despertou para o jogo e depois fez uma segunda parte ao nível que já nos habituou, mas há aqui também o André Silva, que andou desaparecido por completo, tanto que depois Farioli acabou por tirá-lo do jogo.
1: Sim, verdade. André Silva hoje teve muitas dificuldades no encontro. E isso aponta sobretudo às suas características e à forma como o jogo acabou por se desenrolar. Foi uma partida onde o Marítimo fechou muito as suas linhas e ficou realmente bastante difícil para André Silva aparecer. Não havia espaço para o seu trabalho habitual de toque na bola, de jogar de costas para a baliza, de ser um jogador que sai um pouco da sua posição à procura de zonas onde possa explorar melhor espaço entre peças defensivas do adversário. E aí muito mérito para a estratégia de Mitchell van der Gaag, que defensivamente durante muito tempo conseguiu mesmo anular o Porto, e um Porto mesmo com mais bola, mesmo com maior intencionalidade ofensiva, era um Porto com dificuldades para conseguir realmente ter espaço para rematar.
0: Aliás, Farioli falou disso mesmo, disse que a exibição não foi deslumbrante, que o Porto mereceu esta vitória. Ainda assim, principalmente na primeira parte, o Porto basicamente poucas vezes incomodou o guarda-redes do Marítimo. Na segunda parte, um bocadinho mais incisivo, no fundo o jogo acabou por se decidir apesar do domínio avassalador do Porto em termos territoriais. O jogo acabou por se decidir, digo eu, nos detalhes.
1: Sim, há duas formas de olhar para este tipo de jogos. Por um lado é focar no resultado e entender que a ação defensiva de uma equipa lhe permitiu estar na esperança de somar pontos até bem perto do final. Por outro lado, é olhar para o que está a acontecer no jogo a nível exibicional e perceber que o Marítimo, sim, na primeira parte foi uma equipa que conseguiu criar algum perigo. Na segunda parte chegou inclusive a ter uma grande oportunidade para fazer um segundo golo, mas que o seu trabalho estava sobretudo focado nas ações defensivas. E conseguindo criar problemas ao Porto, também é certo que a forma constante e insistente como o Futebol Clube do Porto se coloca no jogo e se mantém na partida torna muito difícil para uma equipa acreditar que pode passar 90 minutos a defender e a conseguir por aí levar pontos contra este Porto. Essa é a grande dificuldade que o Porto acaba por impor aos seus adversários, é que mesmo sendo uma equipa que por vezes parece não ter tanta criatividade, é seguramente um conjunto com muita capacidade para destruir as ambições dos adversários pela intensidade do seu jogo.
2: Vamos ouvir novamente, desculpa Duarte, vamos ouvir mais um bocadinho só do van der Gaag, isto porque o treino do Porto, volto a dizer, foi super rápido, nem deu tempo de chegarmos lá.
3: Isto também faz parte do nosso trabalho. Eu acho que é sempre difícil para dizer, porque eu não gosto de falar sobre vitórias morais, porque no fundo nós perdemos o jogo. Mas olhando para a equipa e como eu vi a equipa, minha equipa depois do jogo no balneário, quer dizer que a equipa lutou e lutou por um resultado muito positivo contra uma equipa que é campeão atual de Portugal e ainda não perdeu nenhum ponto neste campeonato, por isso também quer dizer muito. Eu acho que a equipa neste aspecto também, mais uma vez, e eu continuo a dizer a mesma coisa, casa cheia hoje, a dinâmica entre a equipa e os adeptos, que é importante na nossa luta de manutenção. Foi bom, equipa, principalmente a primeira parte contra a bola, muito forte, bem organizada, com bola também, por momentos quando nós podíamos jogar, tentámos chegar perto da grande área da equipa adversária, por isso também foi importante. Marcámos o golo, um dos objetivos foi marcar um gol contra uma equipa grande, fizemos, outro objetivo era mesmo competir contra uma equipa grande e também fizemos, competimos, porque também não vamos facilitar para nenhuma equipa, também é importante, e também a equipa, nós queríamos evoluir em relação do jogo contra uma equipa grande como nós fizemos contra o Benfica. Eu acho que neste aspecto também a equipa evoluiu. Como óbvio, tinha respeito para a equipa adversária, mas não é tanto respeito quando nós começamos, por exemplo, o jogo contra o Benfica. E por isso também isto já mudou, isto também é importante para a equipa e nós temos que continuar a nossa luta. Um prémiozinho, um golo, um ponto era bom, do outro lado perdemos. E temos que continuar. Se nós vamos continuar dessa maneira é bom. Demos tudo dentro do campo, que isto é fundamental.
2: E fica esta explicação até bem longa de Mitchell van der Gaag. Queria pelo menos um pontozinho, acaba por não levar nenhum. Duarte, está ainda a decorrer a conferência de imprensa do técnico marítimista, mas nós vamos também avançar e finalizar a análise a esta vitória do Porto.
4: Muito bem, falamos do Porto, foste a espaços falando também do Marítimo. Se o técnico da equipa portista, Luís, teve dificuldades em preparar o jogo, digo dificuldades porque eventualmente as melhores peças não estariam no treino devido a esta paragem das seleções. Do lado contrário, Mitchell van der Gaag teve a oportunidade de eventualmente fazer uma mini pré-época, olhar para este jogo de uma outra forma e até de poder introduzir peças na equipa para este jogo que até então não tinham tido oportunidade de jogar neste Marítimo. Por isso mesmo, talvez esta preparação em termos do jogo defensivo e da atitude de que fala Mitchell van der Gaag relativamente a outros jogos, como por exemplo o jogo em que a equipa perdeu aqui em casa frente ao Benfica.
1: Eu creio que é também um crescimento que, de uma equipa que com mais semanas de trabalho, com a experiência que vai acumulando nestes jogos da Primeira Liga, se conhece melhor a si própria e tem mais noção das suas capacidades. As alterações a nível da organização e do meio campo que Mitchell van der Gaag trouxe para o dia de hoje foram importantes para vermos um Marítimo mais competitivo e mais resistente. Vietas é sem dúvida nenhuma um guarda-redes que creio traz aqui uma melhoria no que toca à sua qualidade em relação ao Pastor, o jogador que fez as primeiras partidas da temporada. E, portanto, é uma equipa do Marítimo que se vai depurando, não é? Não só com esta paragem, onde seguramente o técnico teve aqui a oportunidade para ir trabalhando aspectos que já haviam sido identificados nos jogos até aqui disputados, mas também na quantidade de trabalho que estes jogadores vão tendo juntos, e isso vai seguramente fazendo a diferença. Parece-me que é um Marítimo. Eu, antes da partida iniciar, disse que o Marítimo tinha tudo para ser uma equipa do meio da tabela, e hoje, na forma como esteve no terreno de jogo e na forma como competiu, acho que o demonstrou. Tem que ser uma equipa com muito mais capacidade ofensiva em outros jogos do campeonato, mas hoje, como o próprio van der Gaag destacou, era importante conseguir marcar um golo a um grande, que já conseguiu. Era importante competir durante os 90 minutos, o que também conseguiu fazer. Resistiu o que pôde. Teve aqui muito sentido de algum sacrifício na forma como esteve no encontro. Mas, acima de tudo, vimos uma equipa do Marítimo a mostrar características e condições que lhe poderão valer pontos ao longo da época, frente a um adversário, obviamente, este Futebol Clube do Porto, muito difícil e de um nível bastante acima dos marítimistas.
4: Muito bem, para terminarmos e muito rapidamente, se Mitchell van der Gaag falou de um campo inclinado aqui no Funchal, Farioli retorquiu dizendo que a inclinação do campo se deveu sobretudo à pressão constante da equipa do Porto. Picardias que ficam deste jogo também, Luís.
1: Sim, sem dúvida nenhuma. Esta será uma arbitragem que, como todas na Liga Portuguesa, vai ser passada a pente fino, e sobretudo a questão do centímetro do fora de jogo seguramente que vai valer muita conversa, até porque poderá aqui necessitar de mais esclarecimentos em relação à margem de erro do VAR, que obviamente este centímetro estará dentro dessa margem de erro, e portanto aqui haverá que ter em conta essa discussão. Mas agora também é bom entender que a forma como o Porto pressionou o Marítimo e se impôs no jogo, naturalmente tornaria sempre muito difícil a vida do Marítimo, e não creio que se possa dizer que foi pela arbitragem que o Marítimo não conseguiu o melhor resultado, ainda que esse lance mereça esclarecimento, obviamente.
4: Muito obrigado, Luís Cristóvão. Fernando Eurico, eu acho que fica tudo dito relativamente a esta partida. Recordo, o campeonato volta a parar por causa da Taça de Portugal. Porto, Sporting, Benfica e Braga não entram nas contas.
2: E Torriense
4: não entram nas contas da próxima eliminatória. O Marítimo vai jogar com o Alcochetense no próximo fim de semana, de 17 e 18 de outubro. As contas do campeonato voltam no fim de semana de 24 e 25, salvo erro, de outubro. Nessa altura, o Porto vai fazer uma breve viagem até Barcelos para jogar com o Gil Vicente. No dia 24, já o Marítimo faz uma viagem também ao Minho para jogar com o Vitória de Guimarães. Para a história fica mesmo esse resultado. O Porto veio ao Funchal, venceu o Marítimo por 2-1. Entre o melhor, o Marítimo em termos de golos, marcou aos 15 minutos, empatou depois ao Porto por Froholt perto do intervalo, e já no final da partida um golo que certamente vai dar que falar ao longo da semana, por esse centímetro que acabou por ditar a vitória do Porto, com Pietuszewski a fazer um grande golo e a dar vantagem ao Porto, e também a vitória no Funchal. Ficam as despedidas, resultado para a história: Marítimo 1-2. O melhor som foi cuidado pelo Fábio Petencourt aqui no estádio do Marítimo. O Ricardo Lopes fez a reportagem volante. Os comentários foram do Luís Cristóvão. A narração esteve a meu cargo, meu caro amigo Fernando. A todos, em especial aos ouvintes da Rádio Pública Portuguesa, um grande abraço desde a Pérola do Atlântico.
2: Grande abraço, Duarte Rebolo, e a toda a equipa da Antena 1.
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2: Já vamos a Rio Maior e também a Viseu para saber como começaram as partidas que estão em andamento desta ronda 8. Para já, resultados finais. Na Liga 3, o Covilhã empatou com o Oliveirense 0-0. Na Liga Portuguesa de Basquetebol Feminina, o Grupo Desportivo André Rezende perdeu 50-86 frente ao Sporting. No Campeonato de Handball, o ABC de Braga bateu no Flávio Salete 30-26 a equipa dos Carvalhos. No futsal, o Torriense venceu o Portimonense por 3-1. Nesta altura, o Fundão está a bater o Benfica já na segunda parte por 1-0. Grande temporada da equipa da Beira Baixa. Na Liga dos Campeões de Handball, Ronda 3, o Sporting está nesta altura empatado no último minuto, 35-35, na Hungria, frente ao Zeged. Zeged 35, Sporting 35. Vou estar de olho neste resultado. Claro que já começaram vários jogos dos campeonatos internacionais. Nesta altura, o Real Madrid de Mourinho vai empatando 0-0 com o Villarreal. O Paris Saint-Germain está a vencer o Le Mans por 1-0. Não houve nenhum golo de português. Foi um golo da equipa do Paris Saint-Germain marcado por Beraldo de pontapé de penalti. E também na Liga Italiana, nesta altura, a equipa do Nápoles está a bater o Frosinone por 1-0. Horácio Antunes, como é que começou aí no Fontelo o Académico de Viseu Estoril Praia?
6: Começou melhor a equipa da casa, já com uma situação de perigo. A primeira, aos 4 minutos, André Clóvis surgiu na grande área, recebeu mal a bola e não conseguiu levar a melhor sobre o guarda-redes do Estoril, Joel Robles. Mas começou bem esta equipa, puxada pelos adeptos, e são muitos aqui no estádio do Fontelo, quase casa cheia, os bons resultados do Académico a trazerem também muitos adeptos ao estádio do Fontelo. O Académico de Viseu com mais 11 pontos que o adversário, está na quinta posição, a par do Arouca, Sporting de Braga e Gil Vicente. e então frente a um Estoril que está em último na classificação com apenas 2 pontos e a entrar bem nesta partida e agora também a beneficiar do primeiro canto deste jogo, o Académico de Viseu com 7 minutos, quase 8 da primeira parte, 0-0 frente ao Estoril.
2: E em Rio Maior, Carlos Manuel Santos, o jogo começou, devia ter começado às 3h30 da tarde, mas já sabemos da história, houve um voo cancelado, os insulares chegaram pela madrugada dentro e, portanto, a Liga foi obrigada a empurrar o jogo para as 8h30 da noite. Mas como é que está esse Casa Pia Santa Clara?
7: Ao contrário do Fontelo, aqui quase casa vazia, praticamente 500 pessoas, 150 açorianas, porque estão lá no topo sul, adeptos dos Açores, vieram para ver este Santa Clara que ainda não perdeu no campeonato, juntamente com o Sporting e Futebol Clube do Porto. Para já ainda não houve ocasiões de perigo, nenhum remate à baliza, apenas um canto para o Casa Pia, mas não há sinal mais para nenhuma das equipas. Recordo rapidamente os 11, o Casa Pia está em jogo com Mandites, André Geraldes, Cali, David Sousa e Pedro Rosa, Selvi Clua e Lawrence Ofori, João Rego, Powells, Mohamed Salah e na frente Henrique Araújo. A equipa do Santa Clara está com Lucas França na baliza, Lucas Soares, Emanuel Moreira, Pedro Pacheco e Guilherme Romão, Pedro Ferreira, Djé Tavares e Tiago Ribeiro, Vinícius Lopes, Gonçalo Paciência e Brenner Lucas. Jogo que é arbitrado por Yanuk Vasilica, jogo que, portanto, começou já vai com 10 minutos, como disse, 0-0. Vamos ver se o Santa Clara vai continuar então invicto no campeonato e se o Casa Pia vai voltar a vencer em casa 8 meses depois. Ouviu bem, o Casa Pia já não ganha em casa há 8 meses, última vitória frente ao Arouca em fevereiro deste ano. E agora os adeptos do Casa Pia começam a puxar pela equipa porque está mais tempo no meio campo da equipa açoriana. 10 minutos, Santa Clara 0, Casa Pia também 0.
2: Vias abertas para o Fontelo e também para Rio Maior, para a possibilidade de golos. Recordo que temos mais 15 minutos úteis de emissão. Confirma o empate, o Sporting na Liga dos Campeões de Handball, Grupo D, 35-35. Empate na Hungria frente ao Zega, do Sporting lidera com 5 pontos. É o primeiro do grupo, o GOG tem 4, o Zegad tem 3 e o Kristiansand está no último lugar com 0 pontos somados. Começou também o Vizela 0, nesta altura Sporting B0 da 2ª Liga Portuguesa, 12 minutos e o Nápoles já aumentou para 2-0 sobre o Frosinone. Ora, em Assunção, no Paraguai, Carlos Rui Abreu, momento da verdade para a equipa nacional portuguesa frente à Espanha. É a final do Campeonato do Mundo de Hóquei Patins Sub-19.
8: Já se ouviram os hinos nacionais, a portuguesa também, a marcha real espanhola aqui na Arena Copa Arena do Comitê Olímpico do Paraguai. Os jogadores já fizeram também os habituais gritos de guerra, ultimam-se os últimos pormenores para o início desta grande final do Mundial Sub-19, este duelo ibérico jogado a cerca de 8 mil quilómetros da Península Ibérica. Estamos em Assunção, estamos na realidade perto da capital, estamos na grande Assunção, mas estamos na cidade de Luque, que é bem perto aqui de Assunção, onde está instalado este enormíssimo e belíssimo complexo olímpico do Paraguai, de fazer corar realmente muitos países europeus, o grande complexo desportivo de diversas modalidades que aqui este país da América do Sul possui. Mais um toque a reunir por parte do 5 inicial, o treinador Vasco Vaz. A esticada de saída vai ser dada pela formação espanhola. Ainda há um último momento para essas palavras de incentivo. A equipa de arbitragem também já alertou os jogadores portugueses, tudo a postos. Vai começar esta final do Mundial de Sub-19. Primeira esticada para a Espanha e para Génis Costa. O jogador espanhol está apenas à espera do apito inicial por parte da equipa de arbitragem. Já rola a bola aqui na pista da Copa Arena no Paraguai. Primeiro posse de bola para a formação espanhola, já na tabela final. Portugal a tentar recuperar a bola e recuperar rapidamente por intermédio de Tomás Almeida. Grande jogador, o capitão de Portugal, jogador da Oliveirense. É um jogador extraordinário, Tomás Almeida. Posse de bola já na pista adversária para a turma nacional com Gatinho. Gatinho a dar para o Tomás Almeida. Tomás Almeida a encostar para Martim Nunes. Martim Nunes a perder, mas no entanto a recuperar rapidamente Portugal. Vai lá o guarda-redes João Antunes. Consegue dar a posse de bola para a formação portuguesa. Volta a construir a partir de trás. Recordo que cada posse de bola pode durar apenas 45 segundos. E Portugal e também a Espanha, com cada equipa só pode estar 10 segundos na meia pista defensiva. Portugal sai dessa zona nesta altura, por intermédio de João Maria Gatinho, a tentar romper pelo corredor central, tira a equipa espanhola, vai começando a construir, a rolar para a meia pista adversária. Vai jogando o Joel Milá. Milá vai sobre a meia esquerda, é o capitão da Espanha, tentou servir no meio. Um companheiro tira na Portugal, contra-ataque, 2-2, a condução é de Gatinho. Gatinho não conseguiu depois entrar o passe no Tomás Almeida. A bola foi para a tabela final, já recuperou a Espanha, como se previa, um jogo para já equilibrado, parada e resposta. Está a jogar-se apenas o segundo minuto desta final aqui no Paraguai. É a nova Espanha de posse de bola, tentava romper e já que Boda tira a equipa portuguesa, no entanto a posse de bola de novo para a Espanha, vai agora pela tabela lateral, lado direito, em progressão, grande slalom por parte de Boda, dá para Milan a controlar, a dar o esbarco para Hugo Marek, e falta, é a primeira falta do jogo, livre para a Espanha. E hoje são os adeptos que, se pode dizer, são os pais, os familiares dos jogadores de Portugal que vão puxando pela equipa, vão incentivando a equipa portuguesa aqui na Copa Arena. É o som da Rádio Pública Portuguesa a partir da América do Sul a acompanhar estes Mundiais de Hóquei em Patins. Portugal que falhou o acesso à final feminina, final que vai ser disputada pela Espanha e também pela Argentina. Portugal vai se contentar pelo jogo de terceiro e quarto lugar. Atenção à esticada longa por parte de Martim Nunes. A bola acaba por ficar retida num jogador espanhol. Pressão alta por parte da equipa portuguesa. Alguma dificuldade para a Espanha em sair da meia pista defensiva. Estão a contar os tais 10 segundos. Ainda conseguiu chegar à meia pista adversária, o Joel Milá. E a Espanha ataca, meia direita. Agora está encostado à tabela o Anglada. Ainda a tentar jogar a Espanha. Anglada, Paulo Anglada. Dá para trás, já vai perder a posse a equipa espanhola. É posse de bola para Portugal. O árbitro diz que houve ali uma falta, uma infração. Não contou como falta, mas ali uma pequena infração sobre o jogador espanhol. O árbitro a dizer que tem que apitar para o jogo ser arreatado. Alguma pressa para o número 3 espanhol, Génias Costa. Para já a nível de claques, Portugal a superiorizar-se claramente à claque espanhola. Devido à distância, recordo apenas familiares e alguns amigos, talvez, dos jogadores da comitiva nacional destes dias aqui no Paraguai. Vai jogando a Espanha, bola na tabela, lado esquerdo, por detenção a Portugal, pode ser perigoso. Não sai a finta ao Gonçalo Leal, tira a formação espanhola, mas escorrega no patinho o jogador espanhol, recupera no Portugal. Aí vai o capitão a rematar a defesa. Grande defesa do guarda-redes Bielo Berni, depois de uma incursão de Tomás Almeida. Sublinha esta ideia, ainda ontem na meia-final, grande jogo fez o capitão, o jogador da União Desportiva Oliveirense, uma grande escola também de jogadores, um dos principais clubes do hóquei português. A Espanha agora a carregar, meia esquerda, slalom, remate, defende o guarda-redes português, defende do João Antunes. E agora a resposta portuguesa, vai preferir jogar mais pensado, João Maria Gatinho, jogador do Sporting, a atrasar, condução agora de Tomás Almeida, vai para a pista o Tomás Almeida e a falta foi cometida sobre Martim Nunes, 1-1 neste aspecto do jogo, uma falta para cada lado. Aliás, nesta altura já há duas faltas da Espanha, 2-0. Duas faltas cometidas pela seleção espanhola, orientada por Francesco Bargalhó. Equipa portuguesa treinada por Vasco Vans, professor universitário, um homem ligado ao desporto e que orienta esta equipa jovem da Portugal, atual campeã da Europa de sub-19. Vai Portugal de novo a insistir pelo meio da pista. Tomás Almeida colocou a bola para a direita para João Maria Gatinho. Devolve Tomás Almeida. Tem um patinar, tem um controle de bola fantástico, muito técnico o Tomás Almeida. Bola agora para o Martim Nunes. Martim Nunes a tentar ganhar espaço. Dá para trás, dá para Gatinho. Está a esgotar-se o tempo de ataque e vai Gatinho pela esquerda. Tentou fazer a assistência, mas esgotou-se o tempo nesta altura. E a posse de bola para a Espanha. Passaram os 45 segundos de ataque para Portugal. Tenho aqui à minha frente os jogadores da seleção principal de Espanha, que já a partir de segunda-feira vão começar a competir no Mundial Sénior, juntamente com mais duas seleções que são sempre candidatas à vitória final, além da Espanha. Também falo, claro, da Argentina e de Portugal. Há também a Itália, agora boa defesa de João Antunes. grande esticada por parte de Joel Milan e grande defesa do guarda-redes português. É a tentativa também da resposta da Espanha, mas estava então a referir isso mesmo. A partir de segunda-feira começa o Mundial de Séniores Masculinos, Jogos de Portugal com acompanhamento integral aqui na RTP Antena 1. Começamos já na segunda-feira, quando for meia-noite em Portugal Continental, menos 4 horas aqui no Paraguai, com esse Portugal-Suíça. Atenção à Espanha, esticada lateral, defende João Antunes. A Espanha no último minuto a conseguir duas aproximações com perigo à baliza portuguesa. Agora a bola a sair, pertence a Portugal, bola a sair da pista. Estamos a 19 minutos e 59, 20 minutos para o intervalo. Estão gastos os primeiros 5 minutos desta final do Mundial de Sub-19 para já com 0-0. Partida, como seria de esperar, contuada de muito equilíbrio. Bola no Tomás Almeida. Dá para trás, dá para Martim Nunes. Martim Nunes a combinar com Gatinho. Aqui uma tentativa de troca de bola rápida à procura de espaço junto da baliza adversária. Agora o remate, era uma tentativa de assistência. A bola que prosseguir direto à baliza. Estava atento o guarda-redes espanhol Biel Uberni. Ainda teve rápida agora a resposta da Espanha. Vai com o ronde, primeiro do capitão, Joel Milá. Milá para trás, para Génis Costa. Pressão de imediata por parte da equipa portuguesa. Muito aguerrida esta formação de Vasco Vaz. Insiste a Espanha. Parece-me ter ali uma falta, o árbitro não entendeu. Falta sobre o capitão espanhol, segue jogo, ainda a Espanha. Entra na área, jogador espanhol, tira Portugal, contra-ataque, 2-2. Condução por parte de Tomás Almeida. A fechar bem a Espanha, Tomás Almeida teve que patinar para trás. Dá a bola para um companheiro, vai jogando Portugal, é o camisola 4, Gonçalo Leal. Troca também na equipa portuguesa, a saída agora de Martim Nunes. Para a entrada, entre o jogador de Portugal, que fica agora um pouco mais recuado. Parece-me ser o Kiko Pinto, não. É o Afonso Figueiredo, e agora uma falta dura. O jogador de Espanha a projetar o português para a tabela final. Bateu com estrondo na tabela final. O jogador da Seleção Nacional Portuguesa, quem caiu foi o João Maria Gatinho. É livre de canto para Portugal. A Espanha já com 3 faltas. Recordo que a 10ª falta dá lugar a um livre direto. Este já foi cobrado. Vai jogando Portugal. João Maria Gatinho. Gatinho a rematar. Defesa do guarda-redes, o Berni. Portugal recupera rapidamente a posse. Tem mais 45 segundos para patinar em direção à baliza adversária. Vai conduzindo o João Maria Gatinho. Bola para a entrada da área, ali para a boca da baliza. Não conseguiu emendar o Gonçalo Leal. Carrega a formação portuguesa, carregam estes jogadores da seleção do Sub-19. João Maria Gatinho de novo a perder atenção à Espanha. 2-1, pode ser perigoso, vai aparecer a esticada à barra. E a recarga não surge. Grande finalização de Joel Milá. E a bola bate na barra da baliza portuguesa. Quase a Espanha inaugurar o marcador. É uma belíssima oportunidade depois de um mau passe no último reduto. O último jogador português a entregar mal e permitiu o contra-ataque 2-1 da Espanha e Milá a finalizar, a levantar a bola e depois a esticar para a baliza. A bola bate na barra da baliza do guarda-redes João Antunes, mas foi talvez para já o lance mais perigoso desta final e pertenceu à Espanha.
2: Vamos ficar aí mais um minutinho, Carlos.
8: Já uma falta. Muito bem, vamos lá então ficar até aos 17. Ainda Portugal a tentar ganhar a bola na tabela final e a conseguir. Pode partir para o contra-ataque. Gonçalo Leal consegue recuperar. Organiza-se Portugal para um ataque mais pensado. Está a bola ainda na pista defensiva de Portugal. Vai conduzindo Tomás Almeida. Tomás Almeida lateraliza para a esquerda, para Martim Nunes. Devolve a Tomás Almeida. Vai pela corrida central, vai em finta. Slalom de Tomás Almeida. Simulou a esticada, mete junto da baliza, aparecia para a finalização o Afonso Figueiredo, mas acabou por cometer uma infração. É livre para a equipa da Espanha, livre para ser batido na meia pista defensiva, também já há trocas na equipa do treinador Francesco Bargalhó. Vamos então, nesta altura, carimbar, estamos a 17 minutos e 25 do intervalo. São ainda os instantes iniciais desta final do Mundial de Sub-19 para já. Portugal 0, Espanha 0 aqui no Paraguai.
2: Ficamos com esse cheirinho da final do Campeonato Mundo Sub-19. Portugal pode ser campeão mundial desta categoria. Para acompanhar com toda a informação nos noticiários e toda a reportagem do Carlos Rui Abreu, passo pelo Fontelo rapidamente também para ponto de situação. Horácio Antunes no Académico Estoril Praia.
6: esta altura com 22 minutos, mantém-se ainda o 0-0, há pouco, ao minuto 19, hoje Grove, o médio escocês do Estoril, ali à entrada da grande área, a rematar forte para uma boa defesa também do guarda-redes Everton. Um equilíbrio nos remates e nas jogadas de perigo, mas com mais posse de bola para a equipa do Académico de Viseu.
2: Carlos Manuel Santos, também ponto de situação no Casa Pia Santa Clara, aí em Rio Maior.
7: 26 minutos, Casa Pia 0, Santa Clara 0, apenas um remate à baliza nestes primeiros 26 minutos, foi de Powells ao minuto 12, a aparecer isolado, mas Lucas França defendeu, mostrando o porquê do Santa Clara ser a melhor defesa do campeonato. Sim, os açorianos apenas sofreram 4 golos e são, a par do Futebol Clube do Porto, a melhor defesa do campeonato. O jogo está mais físico do que bem jogado, para já 0-0 justifica-se quando estamos com 27 minutos de jogo.
2: O Vizela está empatado também 0-0 com o Sporting B, jogo referente à segunda liga, 26 minutos da primeira parte, a não esquecer amanhã, tarde, noite desportiva para acompanhamento de vários eventos, sobretudo o Benfica Vitória no Estádio da Luz a partir das 18 horas. É um jogo da Ronda 8 do campeonato, emissão começa às 3 da tarde, logo a seguir ao noticiário e vai até às 21 com condução a meias de João Gomes Dias e também de José Pedro Pinto. Estamos no final desta longa emissão também, que teve epicentro no Funchal. A equipa do Futebol Clube do Porto continua imparável, 8 jogos, 8 vitórias no campeonato. Hoje venceu o Marítimo por 2-1. Em nome de toda a equipa da Antena 1, um abraço, boa noite, até amanhã.

0: Boa noite, são 9 horas, 8 nos Açores.
1: Não dá mais para viver assim, foi a palavra de ordem que se ouviu esta tarde em várias cidades do país, milhares de pessoas na rua em protesto contra o aumento do custo de vida e da habitação. Nesta edição vamos ouvir o que aconteceu no Porto. O Ministro das Finanças não espera contestação dos estudantes contra o aumento das propinas e promete que o Ministério da Saúde vai começar a pagar a tempo e horas já a partir do próximo ano. A Rússia diz que já fez um levantamento parcial das exportações de petróleo depois do acordo entre Donald Trump e Vladimir Putin. O Porto continua invencível na Primeira Liga. Não foi fácil, mas os dragões bateram esta noite o Marítimo na Madeira por 2-1.
0: São estes os destaques da Informação Antena 1. Notícias que vão ter desenvolvimento já a seguir na edição das 9. A esta hora, os termómetros marcam as seguintes temperaturas. Em Coimbra estão 16 graus, Porto e Faro estão com 18, em Lisboa 19. Nas Ilhas, Funchal com 18 graus, em Ponta Delgada estão 21. Jornal das 9, a edição é de Alexandre David.
1: Foram milhares de pessoas nas ruas de várias cidades portuguesas, manifestações de protesto contra o aumento do custo de vida e também da habitação. Não dá para viver mais assim, foi a palavra de ordem que mais se ouviu durante a tarde deste sábado. Já aqui fomos dando conta do que aconteceu em Lisboa. No Porto, centenas de pessoas também vieram para a rua, como registrou o repórter Luís Peixoto.
2: Na Praça Dom João I, centenas de pessoas manifestam-se pela habitação.
3: Porque realmente, olha, tenho filhas, jovens adultas, uma delas vive num quarto sem janela, paga 350 euros. Os jovens não conseguem aceder a uma casa, não conseguem aceder a uma habitação digna e estou aqui por isso.
2: Isabel Santos sai à rua pelos filhos, mas também pelos direitos humanos.
3: Last but not least, estou aqui pela Palestina, porque está cada vez pior. Nós vemos a situação em Gaza, que está completamente terraplanada. Vemos a situação na Cisjordânia, os colonos completamente selvagens a agredirem os residentes. E a comunidade internacional nada faz, Portugal nada faz, os nossos governantes não têm espinha dorsal, não reagem.
2: Também Nuno Meireles traz um lenço palestiniano. É professor.
4: Este número recente que veio à baila de superarmos os 10 euros por metro quadrado no arrendamento torna isto bastante flagrante em como está a ser insuportável viver no nosso próprio país.
2: Numa manifestação recheada de bandeiras da Palestina, exigiu-se mais, melhor e mais acessível habitação, exigiram-se direitos fundamentais.
1: Voz ao alto no Porto, mas também

0: Lisboa e outras cidades do país contra a subida do custo de vida, mas também pela Palestina, como deu para perceber. Por falar em contestação, o Ministro das Finanças está convencido que os estudantes portugueses não vão vir para a rua contra o aumento das propinas. Em entrevista ao programa Conversa Capital, da Antena 1 e do Jornal de Negócios, Joaquim Miranda Sarmento faz questão de sublinhar que também há um aumento para a ação social no ensino superior.
1: Aprovámos, e aliás no Parlamento, uma reforma da ação social do ensino superior que reforça a dotação para a ação social no seu todo, não apenas bolsas, mas na sua totalidade, é cerca de 40 milhões de euros. A nossa escolha foi reforçar a ação social escolar e agora entendemos que as propinas devem ser descongeladas.
2: A tomar esta medida num contexto internacional de grande perturbação ao nível do ensino, nomeadamente estamos a ver em França.
1: Estamos a falar de um aumento de cerca de 12 euros por ano, 1 euro por mês.
2: Não prevê que haja contestação em Portugal a este aumento?
1: Nem vejo razão para isso.
2: Portanto, considera que o valor é adequado e que não haverá, efetivamente...
1: Considero que é uma medida de justiça social e que vai permitir também às faculdades serem mais eficientes.
0: Numa outra frente, o Ministro das Finanças deixa uma garantia. O Ministério da Saúde vai passar a pagar as faturas a tempo e horas a partir do próximo ano.
1: O nosso plano, até porque estávamos em risco de um procedimento de infração, estamos em risco de um procedimento de infração da Comissão Europeia, que parte foi sanado pela transposição da diretiva, mas há o risco de um procedimento de infração pela Comissão. Nós temos um plano, que eu espero que seja bem sucedido, de colocar o Serviço Nacional de Saúde a pagar no limite, com prazo médio de pagamento, no limite nos 60 dias, cumprindo a diretiva e sendo na Administração Central o último setor passa também a pagar no limite a 60 dias.
3: E este ano ainda precisará de mais injeção nos hospitais para fazer face a esse
1: problema? Nós fizemos essas injeções no início do ano. Uhum. Pode ainda haver alguma necessidade para pagamento de dívidas, mas o grosso desse esforço está feito.
0: Certos da entrevista ao Ministro das Finanças, que vai poder ouvir na íntegra amanhã, depois das notícias da 1 da tarde. Depois do acordo entre Donald Trump e Vladimir Putin para fornecimento de energia de origem russa para os Estados Unidos, Moscou vem agora anunciar que já fez um levantamento parcial para a exportação de gás óleo. O governo russo também gostou de ouvir Donald Trump dizer que chegou a hora da Ucrânia ter um novo presidente e defender assim a saída de cena de Zelensky. O antigo presidente norte-americano Barack Obama defendeu hoje em Lisboa a necessidade de regular a inteligência artificial a nível internacional, mas reconheceu que será um grande desafio, apontando a falta de confiança entre os Estados Unidos e a China. Ainda não temos as guias de segurança de que precisamos, tem de começar nos Estados Unidos. A China é outro país, disse Obama esta tarde em Lisboa, numa conversa perante uma plateia de 10 mil pessoas no Mel Arena. Não foi nada fácil, mas o Porto conseguiu ir à Madeira fazer mais 3 pontos frente ao Marítimo. Continua invencível na Primeira Liga de Futebol. Aliás, a equipa da casa, o Marítimo, foi mesmo a primeira a marcar, mas depois os Dragões conseguiram dar a volta ao texto e acabaram por ganhar por 2-1. O Porto continua destacado na frente com 24 pontos, mais 6 do que o Sporting, mais 8 do que o Benfica, que joga amanhã com o Vitória de Guimarães. Nesta altura jogam também Casa Pia e Santa Clara. É um jogo que começou às 8h30. É uma partida que está a ser seguida pelo Carlos Manuel Santos, para já com marcador em branco.
4: É isso, estamos com 36 minutos, ainda sem alteração no marcador, jogo mais físico do que bem jogado. Para já só um remate à baliza e pertenceu a Paulos para o Casa Pia, logo ao minuto 12, mas o guarda-redes açoriano defendeu. No estádio com mais golos neste campeonato, já foram marcados aqui em Rio Maior 15 golos, mas neste momento estão longe de acontecer, pois os remates simplesmente não acontecem. Jogo físico, como disse, já teve direito a um cartão amarelo para Dejé Tavares do Casa Pia, no Santa Clara. Agora, 37 minutos, Casa Pia 0, Santa Clara 0.
0: E há um outro jogo da Primeira Liga de Futebol e andamento nesta altura, é o Académico de Viseu Estoril Praia, também começou às 8h30, mas aqui o resultado já foi inaugurado, Horácio Antunes.
5: E foi para o Académico. O Caraman a rematar à entrada do meio-campo. A bola bateu na relva e traiu o guarda-redes Robles do Estoril. O Académico de Viseu a colocar-se em frente, na frente do marcador. A equipa que tinha entrado bem na partida, com mais posse de bola nos primeiros 15 minutos e com André Clóvis a ter a melhor e a primeira oportunidade. Depois o Estoril a equilibrar e com... ao minuto 19 e 24, com duas boas defesas do guarda-redes Everton, e que travaram os remates de Osgrove e André. O Estoril a gigantar-se também ainda nestes primeiros 20 minutos, mas vai valendo esse golo de Caraman. O Académico vence por 1-0. Estamos com 33 minutos da primeira parte.
0: Ora, assentou-nos o repórter da Antena 1, que vai continuar a seguir este Académico de Viseu, Estoril Praia. Do futebol para o Hóquei Patins, neste momento a seleção portuguesa de sub-19 joga a final do Mundial frente à Espanha, Mundial que se joga no Panamá. É lá que está o Carlos Rui Abreu. Qual é o resultado neste momento, Carlos?
6: Nesta altura, 0-0. Portugal e Espanha continuam sem conseguir marcar. Estamos nesta altura a 9 minutos e 13 segundos do intervalo. Joga-se ainda a primeira parte. Cada parte tem 25 minutos. E está a ser um jogo, como era de esperar, muito equilibrado. E nesta altura também, os que se vão evidenciando mais são os guarda-redes. João Antunes, por parte de Portugal, e Biel Uberni, o guarda-redes da seleção espanhola, têm sido verdadeiros muros a impedirem os golos nesta final. 9-13 para o intervalo. 0-0, Portugal-Espanha.
0: Para já, tudo em branco nesta final de hóquei em patins, em sub-19, entre a seleção portuguesa e a seleção espanhola.
7: Foi o Jornal das 9, numa edição do jornalista Alexandre David, que está de regresso às 10 da noite, com nova edição. 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Passam 10 minutos das 9, boa noite, bom fim de semana. Cuidado técnico de emissão de Jorge Almeida e Ricardo Costa. Eu sou o Paulo Rocha.
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1: É assim o elogio da preguiça com o Miguel Araújo. Agora que passam 20 minutos das 9, vamos regressar ao encontro entre o Casa Pia e o Santa Clara, jogo da primeira liga, jornada 8, onde está o Carlos Manuel Santos. Estamos em tempo de intervalo. Carlos, boa noite. E o marcador teima em não mexer, não é?
2: É isso, Paulo. 0 para o Casa Pia, 0 para o Santa Clara. Primeira parte para esquecer de tão fraca que foi em termos de futebol. Apenas um remate à baliza aos 12 minutos por Powells. E até o árbitro concordou com esta análise. Deu 0 minutos de desconto. Foram jogados os 45 minutos e nada mais. Tudo nos balneários para ver se as coisas mudam. Para já, o melhor em campo é mesmo o árbitro Janko Vasilica. Tudo no intervalo. Casa Pia 0, Santa Clara 0.
1: Carlos Manuel Santos a acompanhar este Casa Pia Santa Clara. Vamos depois voltar mais à frente ao contacto novamente com o repórter a acompanhar este jogo da jornada 8. Há um outro que está a decorrer, agora também em tempo de intervalo. É o Académico de Viseu Estoril, Horácio Antunes, boa noite. Aqui pelo menos temos alteração no marcador.
3: É, temos um golo do... Boa noite. Um golo do Académico de Viseu. Foi ao minuto 29, Caraman, o turco, o médio, a rematar a entrada do meio campo contrário. O remate forte, a bola a bater na relva e a trair o guarda-redes do Estoril Robles. Mas tinha entrado bem. O Académico de Viseu fez bons, os bons 15 minutos. O Estoril estava a equilibrar, estava bem também, com duas jogadas de perigo de Osgrove e André, com dois bons remates para duas boas defesas do guarda-redes do Académico. E veio então esse golo para a equipa viziense. Depois também um grande remate de Goi e a valer Tsongi, o defesa do Estoril, sobre a linha, a salvar aquilo que poderia ter sido o segundo golo do Académico de Viseu. O Académico então com vantagem, também com mais posse de bola e também galvanizado, porque pode estar aqui à beira da quarta vitória consecutiva frente a um Estoril que está na última posição com apenas 2 pontos e ainda não venceu neste campeonato. Estamos então na 8ª jornada, tempo de intervalo. O Académico vence por 1-0 o Estoril.
1: Reportagem do Horácio Antunes, que vai também continuar atento ao que se vai passando

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0: recordando Sara Tavares e o Bom Feeling. Estamos a 20 minutos das 10. Já rola a bola nos jogos desta noite da jornada 8 da Liga. O Casa Pia Santa Clara e o Académico de Viseu Estoril. Vamos primeiro para este jogo que está a ser acompanhado pelo Carlos Manuel Santos, o Casa Pia Santa Clara. Carlos, uma vez mais, boa noite. Temos aí lance em análise no VAR. O que é que se passou?
1: Temos, Paulo, o lance, Brenner Lucas e isolado para a baliza, o árbitro Gianluca Vasilica mostrou o cartão amarelo, mas a roçar o laranja. Toda a gente no estádio teve a impressão que isto era para vermelho e o árbitro deu amarelo e agora foi confirmar e agora vai anunciar a toda a gente o que é que vai fazer, se vai manter o amarelo que mostrou David Sousa do Casa Pia ou se o jogador do Casa Piano vai mesmo para a rua. E eu posso-te transmitir que ele vai dizer, vamos ver se o microfone está a funcionar ou não, e ficas a saber em direto. Vamos escutar o jogador do Casa Pia. Vai. É vermelho. É expulsão para o jogador do Casa Pia aos 2 minutos da segunda parte. É o segundo vermelho para o Casa Pia neste campeonato. E logo aos 2 minutos da segunda parte, um revés imenso para a equipa que está em penúltimo lugar no campeonato. Agora o jogo começou, como disseste bem, há 2 minutos e é um lance perigoso, portanto vai ser ali para o Santa Clara e o Santa Clara vai ter 43 minutos para jogar com mais um jogador. Para já, 2 minutos, Casa Pia 0, Santa Clara 0.
0: Este encontro acompanhado pelo Carlos Manuel Santos, que vai continuar a reportar aqui na nossa emissão nos momentos mais importantes do encontro. O outro que está a decorrer a esta hora, também já na segunda parte, o Académico Viseu Estoril, está a ser acompanhado pelo Horácio Antunes. Horácio, uma vez mais, boa noite. Diferenças para esta segunda parte.
2: Boa noite, Paulo Rocha. 3 minutos desta segunda parte, mantém-se essa vantagem do Académico de Viseu, o golo aos 29 minutos de Caraman, e nesta segunda parte ao intervalo o Vasco Matos, que tem vida difícil aqui no Estoril com apenas 2 pontos, a fazer já a primeira mexida ao intervalo, deixou o médio francês Milan Robin para entrar o avançado Neil Omorovic, o bósnio, que pode então ser uma mais-valia para o ataque da formação estorilista, com o Estoril então a procurar melhores dias e melhores resultados neste campeonato. Para já vai valendo então esse gol do Académico de Viseu nestes primeiros 4 minutos da segunda parte, ainda sem qualquer oportunidade. 1 para o Académico, 0 para o Estoril.
0: Horácio Antunes a acompanhar este encontro da Primeira Liga Portuguesa de Futebol, 2 jogos que estamos a trazer aqui nos momentos mais importantes nesta noite da RTP Antena 1.
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0: Esta é a voz de David Fonseca, que nos trouxe Amor Sem Pressa. Estamos a 10 minutos das 10 da noite. Voltamos a Viseu.
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0: Académico de Viseu Estoril. Horácio Antunes, temos alteração no marcador.
2: Temos alteração e é o empate para o Estoril. Essa mexida também mexeu um bocadinho no jogo. O Estoril veio mais decidido nesta segunda parte, com mais posse de bola e a criar mais perigo. Logo no segundo minuto o João Carvalho tinha rematado ao lado e agora Guitán, o argelino Rafik Guitán, a receber a bola ali do lado direito do ataque, já em plena grande área, a rematar para o fundo da baliza de Everton, o brasileiro sem qualquer hipótese de defesa deste remate. Está feito o empate aqui no Fontelo, perante o descrédito dos mais de 5 mil adeptos do Académico contra os cerca de 50 do Estoril, mas também sempre muito a apoiar a sua equipa. Está feito então o empate, o Estoril a entrar bem na segunda parte e a igualar. Estamos agora com 13 minutos e meio, um para o Académico Viseu, um para o Estoril.
0: Segunda parte deste encontro da Jornada 8, acompanhado pelo Horácio Antunes. Temos também a decorrer o Casa Pia Santa Clara. Recordo que a reportagem está a ser a cargo do Carlos Manuel Santos. Este encontro que continua igualado a zero, com uma alteração na equipa do Casa Pia. Houve uma expulsão ao minuto 52 de David Albino, tal como o Carlos Manuel Santos aqui nos relatou. São dois encontros da Liga Portuguesa de Futebol, Jornada 8, que estamos a acompanhar nesta noite de sábado.

Estamos a poucos segundos das 10. Vêm as notícias numa edição do jornalista Alexandre David. Depois, na próxima hora, vamos ter emissão especial com as Galinhas do Mato, o último disco de estúdio de José Afonso.

0: Boa noite, são 10 horas, 9 nos Açores.
1: Os estudantes estiveram na rua esta semana em França e na Bélgica, mas o Ministro das Finanças diz que não há razão para os estudantes portugueses fazerem o mesmo por causa do aumento das propinas. Milhares de portugueses estiveram este sábado na rua em várias cidades do país em protesto contra o aumento do custo de vida e da habitação. Teve que sofrer, mas o Porto conseguiu mais 3 pontos esta noite. Foi à Madeira bater o Marítimo por 2-1.
0: Temas para desenvolvermos na edição das 10. A esta hora, em Coimbra, estão 15 graus, Porto e Faro com 17, Lisboa 18, nas Ilhas Funchal com 17 graus, em Ponta Delgada estão 21. Jornal das 10, a edição é de Alexandre David.
1: É um cenário que o Ministro das Finanças acredita que não vai acontecer em Portugal. Os estudantes estiveram na rua esta semana em França e também na Bélgica, mas Mourão Sarmento está convencido que, no caso português, não há razão para isso, mesmo com o aumento das propinas. O Ministro fala também do aumento no orçamento para a ação social do ensino superior.
2: Aprovámos, e aliás no Parlamento, uma reforma da ação social do ensino superior que reforça a dotação para a ação social no seu todo, não apenas bolsas, mas na sua totalidade, é cerca de 40 milhões de euros. A nossa escolha foi reforçar a ação social escolar e agora entendemos que as propinas devem ser descongeladas.
3: A tomar esta medida num contexto internacional de grande perturbação ao nível do ensino, nomeadamente, estamos a ver em França...
2: Estamos a falar de um aumento de cerca de 12 euros por ano, 1 euro por mês.
3: Não prevê que haja contestação em Portugal a este aumento? Não,
2: nem vejo razão para isso.
3: Portanto, considera que o valor é adequado e que não haverá, considero, efetivamente...
2: Considero que é uma medida de justiça social e que vai permitir também às faculdades serem mais eficientes.
1: Certo de uma entrevista ao Ministro das Finanças que vai poder ouvir na íntegra amanhã a seguir às notícias da 1 da tarde. Foram milhares e milhares de pessoas nas ruas de várias cidades portuguesas, manifestações de protesto contra o aumento do custo de vida e também da habitação. Não dá mais para viver assim, foi a palavra de ordem que mais se ouviu durante a tarde deste sábado. Já aqui fomos dando conta do que aconteceu em Lisboa, no Porto, centenas de pessoas também vieram para a rua, como registrou o repórter Luís Peixoto.
4: Na Praça Dom João I, centenas de pessoas manifestam-se pela habitação.
5: Porque realmente, olha, tenho filhas, jovens adultas, uma delas vive num quarto sem janela, paga 350 euros. Os jovens não conseguem aceder a uma casa, não conseguem aceder a uma habitação digna e estou aqui por isso.
4: Isabel Santos sai à rua pelos filhos, mas também pelos direitos humanos.
5: Last but not least, estou aqui pela Palestina, porque está cada vez pior. Nós vemos a situação em Gaza, que está completamente terraplanada. Vemos a situação na Cisjordânia, os colonos completamente selvagens a agredirem os residentes. E a comunidade internacional nada faz, Portugal nada faz, nossos governantes não têm espinha dorsal, não reagem.
4: Também Nuno Meireles traz um lenço palestiniano. É professor.
6: Este número recente que veio à baila de superarmos os 10 euros por metro quadrado no arrendamento torna isto bastante flagrante em como está a ser insuportável viver no nosso próprio país.
4: Numa manifestação recheada de bandeiras da Palestina, exigiu-se mais, melhor e mais acessível habitação, exigiram-se direitos fundamentais.
1: Voz ao alto no Porto, mas também em Lisboa e outras cidades do país, contra a subida do custo de vida e também pela Palestina, como deu para perceber. António José Seguro recebeu este sábado o antigo presidente norte-americano, Barack Obama, no Palácio de Belém, em Lisboa, segundo a presidência da República. Os dois responsáveis mantiveram uma conversa informal sobre temas da atualidade internacional, mas os assuntos em concreto não foram revelados. O antigo líder dos Estados Unidos recordou em Lisboa que um presidente não pode iniciar uma guerra sem submeter esta decisão ao Parlamento. Tecnicamente, um presidente não pode começar uma guerra sem aprovação do Parlamento, disse Obama esta tarde em Lisboa, frente a 10 mil pessoas. O Porto teve que sofrer para conseguir trazer 3 pontos da Madeira. Os Dragões bateram o Marítimo por 2-1, continuam invencíveis na Primeira Liga de Futebol. A equipa da casa até foi a primeira a marcar, mas o Porto conseguiu dar a volta e obter mais mais 3 pontos. Francesco Farioli, o treinador do Porto, gostou da reação da equipa depois do gol do Marítimo.
7: Depois do gol sofrido, a reação foi positiva. Claro que foi muito importante marcar antes do intervalo. Tivemos depois 45 minutos para mudar o jogo. Reentramos a todo o gás, tivemos oportunidades. Eles defenderam com muita gente. Depois marcámos, sofremos e mostrámos a mentalidade da equipa. Competimos até ao final e estamos muito contentes com este resultado.
1: Já Mitchell van der Gag, o treinador do Marítimo, diz ter gostado de ver os seus jogadores lutarem contra o campeão nacional.
8: É sempre difícil para dizer, porque eu não gosto de falar sobre vitórias morais, porque no fundo nós perdemos o jogo, mas olhando para a equipa e como eu vi a equipa, minha equipa depois do jogo no balneário, quer dizer que a equipa lutou e lutou por um resultado muito positivo contra uma equipa que é campeão actual de Portugal.
1: Já esta noite, e também a entrar praticamente nos minutos finais, ainda jogam Casa Pia e o Santa Clara, também para a Primeira Liga de Futebol. É um jogo em Rio Maior, que está a ser seguido por Carlos Manuel Santos. Um jogo que segue sem golos.
9: Segue sem golos, mas houve uma contrariedade logo no segundo minuto da segunda parte para o Casa Pia. Cartão vermelho para o brasileiro David Sousa após entrada a varrer sobre Brenner Lucas. Casa Pianos com 10 em toda a segunda parte. Filipe Coelho tirou de imediato o avançado Henrique Araújo e colocou o central Filipe Silva. E contrariamente ao esperado, foi o Casa Pia que esteve mais perto de marcar em duas situações, ambas por Mohamed Salah. Primeiro no contra-ataque e depois num livre direto onde a bola passou muito perto do poste. Petit, percebendo o perigo, trocou 4 jogadores em quase em simultâneo para tentar aproveitar a vantagem numérica, que para já não se nota nada. E agora, com 33 minutos, segunda parte, Casa Pia 0, Santa Clara 0.
1: De Campo Maior para Viseu, onde o Académico enfrenta esta noite o Estoril Praia, para já com as duas equipas empatadas, Horácio Antunes.
10: Empate a um golo com esse golo do Estoril nesta segunda parte, que entrou melhor na partida, entrou bem, e aos 2 minutos o João Carvalho a rematar com perigo para a baliza do Académico de Viseu, e depois ao minuto 11 a oferecer o golo a Rafik Guitana, o argelino, a rematar forte para o fundo da baliza e a fazer o empate para a equipa estorilista. Também Clóvis ao minuto 23 já ameaçou para o Académico de Viseu, mas entrou melhor esta equipa do Estoril e empatou o golo. O Académico tinha inaugurado o marcador na primeira parte. Para já, então, um para o Académico, um para o Estoril. Estamos agora com praticamente 30 minutos desta segunda parte.
1: E do futebol para o Hóquei em Patins, a seleção portuguesa de sub-19 de Hóquei em Patins joga nesta altura a final do Campeonato do Mundo, frente à Espanha. Quem está mais perto de ser campeão mundial nesta altura, Carlos Rui Abreu?
11: Para já é a Espanha. Estamos a 4 minutos e 53 do final e a Espanha bate Portugal por 2-1. Portugal até marcou primeiro por Kiko Pinto ainda no primeiro tempo, a 8:56 do intervalo, mas depois, ainda antes do descanso, a Espanha empatou por Marek a 2:59. No início da segunda parte, logo no primeiro minuto, Génis Costa fez o 2-1 para a formação espanhola. Portugal tenta reagir, tenta ainda chegar ao empate. É certo que é um jogo de nervos. O discernimento não é o melhor de parte a parte. Está em causa um título mundial. Ainda há instantes, Afonso Figueiredo atirou uma bola ao posto da baliza defendida por Palerra. Nesta altura estamos com um tempo de desconto para os treinadores falarem com os jogadores. 4:53 para o final deste encontro. Portugal perde com a Espanha por 2-1.
1: Para já, a Espanha em vantagem neste final de Hóquei em Patins em sub-19.
0: Foi o Jornal dos 10, numa edição de Alexandre David. Próxima edição às 11 da noite. E informação em permanência em notícias.rtp.pt.

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10: A seguir temos especial Galinhas do Mato, edição de João Carlos Calisto, com produção de Ana Sofia Carvalhada.
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12: Esta é uma emissão especial dedicada ao álbum Galinhas do Mato, o último de estúdio de José Afonso. Foi editado originalmente em 1985 e tem agora novas edições do selo Mais 5, depois de vários anos fora de catálogo. Para celebrar este legado, teve lugar no passado dia 2 de julho uma tertúlia no espaço Atmosfera M, em Lisboa, onde marcaram presença Janita Salomé, Joana Margaça e João Afonso. Todos vozes bem ativas de gerações diferentes da nossa música. Eu sou o João Carlos Calisto e coube-me moderar esta conversa que abriu com um testemunho de um dos mais respeitados técnicos de som em Portugal, José Fortes. Vamos ouvi-lo.
13: Eu conheci o Zeca no princípio dos anos 60, numa gravação com o Licindo Oliveira, nos estúdios da RTP, no Porto. Interessou-me sempre a arte dele, a arte e a postura dele. Onde ele definiu a postura dele de uma forma exemplar, na minha opinião, foi quando eu faço a primeira gravação na Rádio Triunfo com ele, em que está eu e o Zé Nisa. E foi interessante que eu vim, pus os dois no estúdio, e quando chega a Regi, que foi rapidamente, quando chega a Regi, ouço o Zeca a dizer, a conversar com o Zé Nisa, em que está ele a dizer ao Zé, a perguntar a Zé Nisa, o senhor técnico sabe o que é que eu estou a, o que é que eu vou cantar? E o Zé Nisa disse-lhe, ele não sabe, nem tem nada a saber, está aqui a fazer o trabalho dele. E ele disse qualquer coisa do género. Está a fazer o trabalho dele, mas está aqui no estúdio, onde é funcionário, está a ser pago para ser funcionário. Ele é empregado da casa. E eu não sei se ele está de acordo com o que eu digo. E o Zé foi, disse também do género, pá, não está, mas mesmo que não esteja de acordo, é o trabalho dele. Não, porque ele aqui tem que ficar calado e eu não o quero ofender. É quando eu vejo, vem cá abaixo e diz, obrigado, eu estou aqui para gravar o que for. Ele, não, está enganado, porque se eu estiver aqui a cantar qualquer coisa com que não estiver de acordo, pode-se revoltar contra mim e aqui tem que ficar calado. Se for lá fora, pode chegar ao pé de mim e dizer o que quer. Aqui tem que ficar calado. Conversa foi deste género. Eu disse, obrigado, mas não. Por acaso, até estou de acordo. Mesmo que não tivesse de acordo, é o meu trabalho e é o meu trabalho que tenho que fazer. Eu sei que é assim. Que eu achei isto, foi o único tipo, o único, em toda a minha vida de trabalho, em que se preocupou, vou dizer, este termo pode não ser correto, que se preocupou com o bem-estar do técnico. Isto, olha, foram muitos anos de trabalho, foi muita gente a passar. Nunca ninguém se preocupou se me estava a ofender ou não estava a ofender, se eu estava de acordo ou não. Nunca. Foi o único.
12: Bem-vindos. Depois destas palavras do José Fortes sobre o José Afonso, para percebermos também um pouco melhor o que é esta pessoa, quem é esta pessoa, porque é sempre no presente o José Afonso. E o José Fortes, que felizmente pôde gravar várias vezes
1: o José Afonso, não quis deixar de contar realmente como ele o marcou como pessoa, como músico, como alguém que realmente amava os outros. E nós estamos aqui com três músicos para celebrar esta reedição tão especial do álbum Galinhas do Mato, o último álbum de estúdio do José Afonso, passaram 41 anos, 1985, mas acho que em muitos aspectos é um álbum do presente e é um álbum do futuro. Eles também nos, de certeza que nos dirão as suas visões sobre isso mesmo. Tenho aqui ao meu lado esquerdo o Janita Salomé, tenho depois a Joana Margaça e tenho depois o João Afonso. Portanto, três gerações, podemos dizer isso mesmo, que ficaram marcadas de forma diferente pelo trabalho do José Afonso, pela escrita do José Afonso, pela cumplicidade. O Janita Salomé, o João como sobrinho, como músico, a Joana de uma geração ainda mais nova, também de formas necessariamente diferentes. E se calhar até começava mesmo por ti, Joana, por seres a mais nova nesta mesa, e é tão importante que a obra do José Afonso continue a fazer o seu caminho, e felizmente tem feito e merece fazê-lo. É das obras, vou dizer isso mesmo, cimeiras da cultura portuguesa, e faz parte da nossa missão continuar a ser. Como é que a tua relação com a obra do José Afonso é antiga? Como é que sentes a marca do José Afonso na tua vida, na tua criação?
3: Olá, muito boa tarde a todos. Pois bem, o último álbum foi gravado em 85, eu nasci um ano antes. E pronto, a minha relação foi se construindo aos poucos, e não logo desde o início, quando comecei a cantar músicas do Zeca. Achei super difícil, achei mesmo super difícil. Acho que até... tive que adquirir uma certa maturidade para entender todo o universo, ou os universos que estão dentro dos universos do Zeca, porque acho que cada álbum se calhar está numa galáxia, não sei. E portanto, eu hoje em dia já cantei muitas coisas, já gravei até versões diferentes de várias músicas com vários projetos. Se eu me mantiver imóvel, acho que o Zeca vem ter comigo de alguma forma. Portanto, se eu fizer um bocadinho, é natural que aconteça uma relação próxima com as músicas, com as composições, com a ligação que depois cria com as pessoas com quem trabalhamos. E é isso que acontece.
1: E com este disco em especial, com o Galinhas do Mato, como estavas a dizer, Joana, nasceste um ano antes do álbum sair. Quando é que tu o descobres? Sabes? Lembras-te?
3: Eu na verdade descobri este ano. Ou seja, eu não ouvi a discografia toda dele de uma ponta à outra, meter o CD e ouvir as músicas todas. Eu fui ouvindo músicas aqui, ali, ali, ali, acolá, e muitas delas foram se tornando parte da minha vida, não é? Algumas não se conseguiram mesmo afastar, acabaram por ficar mesmo. E a relação é assim, eu tive logo assim paixões à primeira vista no álbum. E uma delas foi A Alegria da Criação. Acho que essa foi realmente aquela que...
1: Cantada pelo Janito.
3: Sim.
14: Precisamente.
3: Sim. Não é por...
1: Não... Também é por...
15: Digo eu.
3: Ah, sim, também nessa perspectiva, sim, também é por, mas não é por que eu estou a dizer o que estou a dizer.
1: Claro, claro.
3: E é isso.
1: Janita, eu estava a dizer que tu ficaste marcado desde sempre por esta cumplicidade, por esta relação com o José Afonso. Tu estás presente em todos os discos que o José Afonso grava na década de 80. Sim. Desde o Fados de Coimbra e outras canções até este Galinhas do Mato. Quem era esta pessoa e que Janita é que podia existir se não tivesse existido um José Afonso?
14: Pois, dizes bem. A minha relação com o Zeca começa muito cedo. Eu tinha os meus 16 anos, era vocalista de conjuntos de baile, e durante dois ou três anos cantava na junta de turismo, na esplanada da junta de turismo da Praia da Quarteira, e daquilo era uma aldeia de pescadores. E o espetáculo na altura chamava-se Atos de Variedades. E há uma noite em que é anunciado, são anunciadas baladas pelo Dr. Zé Afonso, ainda nesse registro, acompanhado pelo Rui Pato.
1: A guitarra.
14: E eu não conhecia o Zeca. Fiquei a ouvir, curioso. Houve até uma cena engraçada, porque o Zeca pensava em tudo menos a maneira de vestir. Ele estava, e estando ele, a presença era forte. Fiquei, ouvi o cantar, fiquei surpreendido. Não conhecia aquela música, porque o que é que se ouvia nos anos 60 na rádio portuguesa? Bom, toda a gente sabe, aqui mais ou menos todos estão dentro desse
1: fado, canção ligeira.
14: Sim, sim. E
1: folclore,
14: e aquilo, aquela música soou uma qualquer coisa de diferente. E o modo de estar no palco, aquela tranquilidade. Mas eu estava a contar um pormenor, que era... Ficou-se à espera que arranjassem os sapatos para o Zeca, porque ele tinha aparecido em fato de banho, e lá conseguiram juntar umas calças, umas meias, e enfim. Mas isto tudo para dizer que aquela voz ficou-me, e nunca mais deixei de ter curiosidade em saber quem era e que música é que fazia e tudo mais. E isso, entretanto, comecei a ouvir nos discos que circulavam pela Surra. Quem levava esses discos para onde era o meu irmão Vitorino. E fiquei fascinado. Entretanto, veio o 25 de Abril e... O Zeca ia com muita frequência ao Alentejo e algumas vezes passou pelo Redondo. Eu era funcionário público no Redondo e dizia para o Zeca: ó Zeca, arranja-me lá um lugar para mim, porque olha, eu quero prestar homenagem ao Henri Tabou, que nos deixou
1: agora há dias,
14: e foi precisamente o Henri Tabou que eu fui substituir.
1: Na banda.
14: Porque entretanto o Zeca ia ao Redondo e de vez em quando dizia-lhe: pá, deixa-me cantar contigo. E ele: não te metas nisto, pá, que isto é uma vida muito incerta e é muito arriscado. E bem, acontece que um ano ou dois depois a minha família desmembrou-se, eu deixei o emprego e disse ao Zeca: Zeca, estou disponível. Foi a melhor coisa, ou das melhores coisas que eu vi na minha vida. Foi o Zeca dizendo: sim, agora podes ir. Porque ele via que era casado, pai de filho, e não queria meter-me em trabalho. Mas meti-me eu, com a ajuda dele. E daí para cá...
1: A tua vida transformou-se
14: por completo, porque graças a ele e ao meu irmão Vitorino tive estímulos para iniciar uma carreira a solo, e entretanto vivi a fase mais difícil da vida dele. E tenho as recordações são de um agridoce que prefiro ficar na memória com as Galinhas do Mato e com toda a obra dele, que permanecerá. Outro pormenor: eu em todos os meus concertos canto 4 temas do Zeca, pelo menos 4, e é uma forma de mantê-lo junto de nós e continuar a divulgar o seu legado.
1: E tens gravado várias vezes em disco.
14: E já gravei em disco, alguns temas dele.
1: Ao lado do teu irmão também.
14: Sim, sim.
1: Vocês têm feito muito para que o Zeca esteja vivo, sem dúvida nenhuma.
14: Mas isso tem um preço.
1: Tem um preço?
14: Tem.
1: Mas vale a pena.
14: Vale, claro.
1: João, tu como...
16: Diga, João.
1: Como sobrinho, quando é que te apercebeste que tinhas aqui um tio tão especial?
16: Acho que desde sempre. Agora, como sobrinho música,
1: sobrinho
16: músico mais tarde.
1: Aí é quando é que o tio músico se apercebeu que podia ter um sobrinho? Ainda eras pequeno.
16: Não sei se alguma vez teve essa impressão que poderia seguir a música, mas penso que tive ali um pequeno contacto relacionado com a música com ele, mas em casa, em Azeitão.

0: contado de certeza nessa entrevista a história das dois temas, então não vou contar, como ele me contou em tempos.
1: Ele não está aqui connosco presencialmente nesta sessão, mas está a participar também, porque gravou um testemunho ainda à hora.
0: É engraçado, eu vejo Galinhas do Mato, os produtores, aliás, eu não sei, vale o que eu tenho para dizer, porque acho que quem deveria estar aqui era o Júlio Pereira, que foi o produtor um dos produtores do disco, né? O José Mário Branco, infelizmente, não poderia estar. Mas trabalhei com os dois, por acaso, com o José Mário, no Maio Madurumai, e o Missangas com o Júlio Pereira. Mas eles melhor do que ninguém, poderiam contar histórias. E os inúmeros músicos, temos aqui o Tomás Pimentel, que colaborou no disco, no Galinhas do Mato, inúmeros músicos, a ficha técnica é grande, imensa.
2: É verdade.
0: As filhas do Janita, que cantam Galinhas do Mato.
1: O Marta e a Catarina.
0: Admiravelmente.
3: Desculpe.
0: Conta.
3: O Zé Mário Branco ouviu as miúdas cantarem da gravação e diz para mim, com aquela maneira apaixonada de dizer as coisas que ele tinha: epá, as tuas filhas cantam tão bem. Mas
0: sem dúvida.
3: De uma maneira tão enfática que, as miudinhas, foi o Júlio Pereira e o Zeca. Acho que as ouviram cantar e acho que também participei nesse elogio, mas não. Desculpa lá.
0: Não.
3: Foi só para dar este.
0: Não peço desculpa, continua.
3: Não, era só.
0: Pois, o Galinhas do Mato eu vivi, assim como seu filho, como se for seu filho, de uma forma muito intensa, mas como familiar, só a assistir às coisas. A única história pessoal que eu tenho, já contei no Porto, não foi, Joana?
1: Uma sessão de apresentação no Porto.
0: Foi um episódio que me arrependo, porque na altura o meu tio terá sugerido que eu cantasse um tema e eu tive muita vergonha e disse: epá, há muitos cantores, obrigado tio, não sei. E claro que tenho esse nó na garganta, porque fui em cima de tudo, fui tímido, mas fui estúpido, pronto. Mas poderia-me orgulhar de terem participado. Mas acho que o tema era O Agora e foi muito bem cantado pelo Luís Represas.
1: Vamos então ouvir essa canção, também numa homenagem a Luís Represas, que infelizmente perdemos há poucos dias.

0: Luís Represas, então vocalista do grupo Trovante, com Agora, letra e música de José Afonso. Depois desta canção que abre o álbum Galinhas do Mato, de 1985, o último de originais do nosso maior cantautor, voltamos à tertúlia de apresentação da recente reedição em CD e LP deste disco, que se realizou no espaço Atmosfera M, em Lisboa, e que contou com três gerações de vozes da nossa música: Janita Salomé, Joana Margaça e João Afonso.
1: Como é que vocês, os três, veem um disco? E vamos ouvir daqui a nada o José Fortes a contar precisamente como é que está aqui a voz do José Afonso neste disco. Um disco em que o José Afonso canta apenas duas canções, mas em que o José Afonso está tão presente através de todas as vozes, a voz do Janita, que é por acaso, ou não é por acaso, a mais presente no disco, mas todas as vozes, todas elas mais jovens que o José Afonso, são também José Afonso. Eu acho que temos aqui as vozes femininas, as vozes masculinas, são o Zeca, porque tudo aquilo foi feito também, portanto, com a direção musical do Júlio Pereira e do José Mário Branco, mas com o Zeca presente.
2: Presente.
1: E a dirigir, e a coordenar.
2: Eu lembrei-me agora, por exemplo, o tema.
1: Se concordas com esta visão, João?
2: Completamente. Eu acho que o José Afonso estava muito presente nos arranjos de todos os seus trabalhos. Quando se diz arranjos de Zé Mário Branco, não é só Zé Mário Branco.
1: Ele dizia,
2: Branco
1: Zé Mário Afonso dizia também, não é?
2: E também o dizia. E, por exemplo, eu noto o Luís Represa cantar o Agora. Vê-se que tem mesmo uma direção, porque ele canta um pouco a José Afonso. E eu acho sempre que isso é um exemplo.
1: Sim, e o grupo Trovante ficou necessariamente marcado pelo Zeca. Janita,
3: o que é que é dizer da música do Zeca?
1: Concordas com esta visão?
3: Concordo.
1: Que através desta multiplicidade de vozes o Zeca está sempre ali presente?
3: Está sempre presente, porque uma música que ele nos transmite, quer dizer, é a pessoa que ele é. O indivíduo generoso, com uma voz única. E nós todos tentámos aproximar-nos dessa voz e dessa forma de interpretar, dessa maneira de interpretar. E isso foi natural, intuitivo.
1: Joana, no teu caso, tu que chegaste mais recentemente ao disco e que conhecias melhor todos os outros trabalhos para trás, em que o Zeca está sempre presente vocalmente, claro, o que é que sentiste ao ouvir de fio a pavio todas as canções do álbum Galinhas do Mato?
4: No fundo é quase como se fosse um legado que foi passado.
1: Uma passagem de testemunho.
4: Sim, uma passagem de testemunho, sim, naquela fase dele. Acho que faz sentido ler a situação dessa forma, como se fosse um legado. E acho que as pessoas que são cantores, que são músicos e que tocam e cantam as músicas do Zeca, sentem isso mesmo, que não é incontornável. E acaba por ser incontornável. Acho que não conseguimos fazer um caminho na música portuguesa sem termos o Zeca ao lado, no fundo.
1: Isso é ótimo, é extraordinário mesmo, é um privilégio de nós todos. Já vamos ouvir então o José Fortes a contar-nos como é que temos aqui a voz do José Afonso.
5: A fita era alugada, ou seja, não havia uma utilização de fita por sessão, mas havia um pequeno pagamento simbólico para a utilização da fita, que era o que eu dizia, a fita está incluída no valor do estúdio, mas que não podia ser, esse valor não entrava em linha de conta, porque as fitas eram caríssimas. A ideia que eu tinha é que cada fita que dava para meia hora de gravação custava à volta dos 30 contos, a fita de 2 polegadas, fita de multipista, que era uma fortuna, e que ninguém queria ficar com as fitas. Era uma espécie de aluguer, era na utilização do estúdio. Utilizava as fitas só para 3 vezes, ou seja, 3 clientes. E é uma coisa que eu fazia por uma questão de princípio. Normalmente eu gravava gente digna, porque não havia tipos que não me interessava gravar. E aquelas 3 utilizações, de 3 gravações, era uma coisa que me custava, era apagar as fitas. Custava, quer dizer, temos aqui uma coisa que pode fazer falta um dia e estamos a apagar. Mas não havia outra hipótese, não é? Porque a fita era caríssima. Não sei se tens ideia, mas a utilização das fitas deste trabalho salvo eu, eram 12 ou 13 fitas. Isto porquê? Porque eu tinha a mania de não apagar. Porque, vamos fazer outra vez, então grava em cima. Não. E, de uma forma geral, eu tinha muito respeito pelos tipos que gravava. Porque eram músicos como deve ser, intérpretes como deve ser, e que eu gostava. Porque, foi, por acaso, foi uma das coisas que fiz sempre, foi gravar quem gosto. Só que, à volta dos 30 contos, cada fita, 13 fitas, 12 fitas, uma dúzia de fitas, aquilo era uma fortuna que estava ali. Se era uma fortuna para a editora que ia vender o produto, imaginam que era para o estúdio de gravação que não vende nada. Portanto, aquilo era mesmo apagado. Mas há uma coisa que disse para mim próprio, não vou apagar nada. Não vou apagar nada. E infelizmente não apaguei porque guardei aquilo e este nome nunca vou esquecer na vida. O Sr. Jorge Zagallo, não sei se chegaste a ouvir, que era o tipo da Sassetti, que era o que mandava nisso tudo. Sim. Jorge Zagallo, eu perguntei ao Jorge Zagallo, o que é que se faz com estas fitas? Isto funciona assim, Jorge, é das regras do estúdio. Estando a gravação parada 6 meses, ou o cliente adquire a fita, ou a fita é apagada. Não, nós não somos editora, não estamos ali a investir dinheiro para depois haver uma venda de discos. Se não é connosco. Agora vocês é que têm que fazer as contas. E no caso do Zeca, o Jorge Zagallo, não, isso é para apagar tudo. O homem está doente, já não vai fazer mais nada, apagar tudo. Felizmente não apaguei.
1: Felizmente as fitas não foram apagadas e as gravações de 1983 do álbum Como Se Fora Seu Filho passaram e foram utilizadas finalmente no álbum Galinhas do Mato em 1985. E é por isso que temos aqui a voz do José Afonso em dois momentos centrais no disco, são mesmo centrais no álbum. Estava a dizer há bocadinho, Janita, que tu és a voz que mais participa neste álbum. Estás em 3 canções do álbum Galinhas do Mato. O que é que tu recordas das sessões de gravação do álbum?
3: Bem, eu continuo a dizer a mesma coisa. No estúdio, o Zeca estava presente.
1: No andar de cima, não é verdade?
3: Sim, sim, sim. A supervisar e a dirigir.
1: O estúdio era em baixo?
3: Exato. O chamando do estúdio era ali para os lados do cemitério
1: do Alto São João.
3: Do Alto São João. E ele, com toda a tranquilidade, ia dando as suas ideias sobre a interpretação e... O que me enleva no meio disto tudo é ter tido esse privilégio de cantar músicas do Zeca e isso ficar para a posteridade, juntamente com o Zeca. Acompanho, vou na esteira e no rastro que ele deixou. Eu estou cá atrás.
1: Estavas a contar-me há bocadinho em off da participação das tuas filhas com 9 e com, e com 12 anos e dos jogos vocais que fizeram.
3: Sim, sim, sim. Elas tinham e têm ouvido a Catarina se quisesse e aqui o Pedro também. O Pedro, eu lembro-me da vozinha dele com 8 ou 9 anos, maravilha. Já vejo os móveis e vi os móveis a dançar. E a Catarina podia ter perfeitamente, só que veio muito tarde para Lisboa viver comigo e depois desinteressou-se.
1: A vida leva outros caminhos,
3: é? E seguiu outros caminhos.
1: Mas guardam de certeza pena. Com grande memória esta participação. Elas fizeram outros momentos também mais à frente, mas aqui poder cantar no último álbum do José Afonso é de certeza algo que elas recordam sempre.
3: E foi fácil. A prestação delas não era assim tão fácil.
1: Pois não, pois isso, não.
3: Fazer aquele...
1: emaranhado.
3: Como é que se chama? Cruzamento.
1: Sim, sim.
3: Cruzamento em contratempo. Fizeram aquilo à primeira, sem mais nada. Eu próprio fiquei de boca aberta.
1: Com o Zeca a dirigi-las.
3: Sim, sim. E vai, e olha, guarda essa memória e comigo irá para... para outro mundo.
1: Há bocadinho estavas a dizer, João, da questão do José Afonso estar sempre com saber aquilo que queria ouvir e da importância em relação, isto já foi dito várias vezes, mas há sempre quem não conheça, e é importante também perceber esta forma como as coisas se passavam em relação à direção musical, neste caso do Júlio Pereira e do José Mário Branco, mas o José Mário Branco já dizia isto em relação aos discos dos anos 70 em que trabalhou, ao Cantigas do Maio e ao Venho Mais
2: Cinco,
1: que o José Afonso sabia muito bem o que queria ouvir.
2: E o próprio Júlio Pereira diz que ele tinha uma noção rítmica fora de série para quem não sabia escrever música, né? Tinha uma noção rítmica e uma noção musical também única. E por isso estava sempre presente. Por isso eu digo também pelo que ouço falar de parte de pessoas que lidaram diretamente com o José Afonso.
1: Através da cabeça, da visão de alguém, no caso do José Mário Branco, então, que teve estudos formais de música, conseguir conceber,
2: transmitir outra forma
1: aquilo que o Zeca tinha na cabeça.
2: Eu assisti só pequenos momentos, né? E eu lembro, por exemplo, no disco dos Fados de Coimbra, como é que ele explicava, não era o Drome Moreirinhas, a casa do Otávio Sérgio, não foi? Era o Otávio Sérgio, tem um filho também que toca, né? E eu lembro, era alguns do outro lado, Almada, uma casa de um deles, né? Vivia para esses lados, não é, Junito?
1: Creio que sim, sem certeza. Mas
2: que... E lembro que o meu tio, com os braços, explicava, acho que era a Balada do Outono, que o andamento que ele desejava, e foi assim que ele transmitiu o andamento daquele tema. Eu lembro desse tema.
1: Essa imagem?
2: Essa imagem.
1: É realmente curioso pensarmos em todas estas formas como a música vai...
2: O Júlio Pereira diz frequentemente isso, a riqueza rítmica que José Afonso tinha dentro dele.
1: Saber o que queria ouvir, isto é incrível realmente, porque o José Mário Branco dizia isto, não era nem para valorizar nem para desvalorizar, era para ser sincero em relação à forma como as
2: coisas... Era a realidade.
1: Era a realidade, ou seja, porque às vezes as pessoas diziam-lhe, o teu trabalho é extraordinário, e ele, sim, por mais extraordinário que seja, o que eu fiz é o que o Zeca queria ouvir, porque quando um caso ou outro em que às vezes houve alguma pequena... as coisas não estavam exatamente, pronto, depois podem ter seguido caminhos diferentes, mas era sempre a maneira como o Zeca queria ouvir, e isto é tão importante.
2: E também não poderemos deixar de dizer que era muito bem acompanhada, né? Por exemplo, Galinhas do Mato tem músicos extraordinários de várias áreas musicais. Gente. E, por exemplo, o resultado do próprio tema do Galinhas do Mato é maravilhoso. Né? Um tema com uma força.
1: E é o último álbum, mais uma vez, isto é importante salientar, como é que alguém a quem infelizmente a vida estava a escapar, estava tão cheio de vida. Como é que tu vês este aparente contrassenso, Joana?
4: Eu acho que quando alguém...
1: Mais nova, mais uma vez aqui.
4: Eu acho que quando alguém está numa área de criação artística, é algo que nunca se cala. Eu acredito que até o último suspiro dele, que haja música e criatividade. Eu agora estava a ouvir o João a falar sobre o facto dele não ter estudado e, no fundo, vivo a música de uma forma mais abstrata, não tão concreta, não com os nomes que escolheram para dar às coisas. Eu acho que isso o fez ter liberdade. A escrita não é, por exemplo, a alegria da criação, logo desde o início, não é uma estrutura rítmica padronizada. Sim. Que segue um caminho do princípio ao fim igual. Por isso mesmo é que também é difícil, porque não tem uma abordagem, não é, que a gente entre logo, porque sabemos que deu ali uma volta, que é a quadratura, e então aquilo depois repete-se. Mas não é padronizado, é uma coisa que... Eu acho que o facto dele ter tido esse percurso mais abstrato...
2: Mais livre.
4: Foi mais livre, foi... E pronto, e tornou-o único, no fundo.
0: Então agora é a vez de ouvirmos aqui um dos momentos de recriação do trabalho dessa voz única, gravado ao vivo no passado dia 22 de maio, no auditório da Biblioteca Municipal Almeida Garrett, no Porto. A voz solo é precisamente a da Joana Margassa, que aqui canta Alegria da Criação.

0: Alegria da Criação, de José Afonso, aqui recriado por Joana Margaça e pelo coletivo Galinhas do Mato, numa gravação ao vivo efetuada em maio passado, no Porto, a quando da sessão de apresentação da nova edição do último álbum de estúdio de José Afonso. Voltamos então à tertúlia que teve lugar agora em julho, em Lisboa, no espaço Atmosfera M, e que contou com a voz original desta canção, Janita Salomé. Com João Afonso, cantor e sobrinho de Zeca, e com a cantora e recriadora de tradições, Joana Margaça.
1: Tu, quando pegaste nas canções do Galinhas do Mato para apresentar no Porto, que desafios é que sentiste, Joana?
2: Passavam por aí, pela estrutura, tentar descodificar, e mesmo até melodicamente é um bocadinho
1: arrasado.
2: Sim, fora. Tem um malabarismo, não é? E tem saltos bastante evidentes. Podemos ver facilmente hoje em dia a música, as melodias às vezes são duas, três notas que andam por ali. E no caso dele não é isso que acontece, nem pouco mais ou menos.
1: É sempre rico.
2: É sempre, sempre. É sempre uma surpresa também. É quase como alguém estar a... Alguém criar desta forma está sempre em constante exploração, como se fosse a entrar numa floresta virgem das ideias musicais e artísticas que passam.
1: Tu, quando estás a criar as tuas canções, dás contigo às vezes a pensar, olha, isto se calhar vem do lado do José Afonso, vem daquilo que eu ouvi. Isso é algo consciente? Consegues perceber essas influências?
2: O que é constante é que, por exemplo, eu estávamos a falar que o Janita toca e canta músicas dele, e eu este ano, todos os concertos que dei, eu acho que 98% dos concertos que eu dei cantei músicas do Zeca. Pronto, não dá.
1: Não dá para escapar.
2: Não dá para escapar.
1: Acho que se passa com os três, com vocês os três.
3: Sem dúvida.
1: Portanto, ficamos a saber que, para quem ainda não saiba, para quem nos está a ouvir também, aqui toda a gente na sala e quem nos está a ouvir através da Antena 1, que os vossos repertórios têm o José Afonso sempre muito, muito vivo. E que continua a surpreender-vos. Ou seja, o José Mário Branco também, voltamos a ele, e ele está sempre também aqui presente necessariamente. Ele dizia que ouvia, salvo erro, todos os anos uma vez a obra inteira do José Afonso, e que estava sempre a aprender e a ouvir coisas novas. Isto acontece, João?
3: Assim, dessa maneira, não, mas ouço com frequência. Sim. Às vezes ouço por questões profissionais, para analisar. Por exemplo, eu como a Janita, gostamos muito de cantar um redondo vocal. Isso é um exemplo do que estavas a falar, Joana. Aquilo não é aparentemente é uniforme, não é? E repete-se, mas não. Todas as frases melódicas são um bocadinho diferentes. É?
4: Todas cortadas
3: e para os músicos que acompanham aquilo,
4: sim.
3: Não, é lixado, mas não há outro termo a dizer, é mesmo tramado. Ou uma pessoa respeita o original ou cria uma solução para uniformizar e facilitar a comunicação entre os diversos instrumentos, né? Mas eu acho que esse dom mágico é mesmo essa irregularidade e liberdade que tem esse tipo de temas.
1: E se podemos falar Janita, se quer perguntar a ti, num dos muitos segredos da perenidade da arte do José Afonso, é precisamente o saber-se rodear de tanta gente tão diversa, de tantas idades, de tantas influências musicais, e que, como estávamos a dizer, estão aqui bem patentes neste álbum Galinhas do Mato, realmente
4: isso,
1: pela diversidade de gente que toca no
4: está
1: álbum.
4: Está presente nesse disco, e é o legado dele é esse precisamente, que deixou marcas em muitos cantores e em muitos músicos. E vai continuar a ter.
1: Gente que vem do rock, gente que vem do jazz,
4: sim.
1: Gente que vem da erudita, da música erudita.
4: É verdade.
1: Vem da música tradicional, portanto, o José Afonso sempre foi inclusivo.
4: Inclusivo e inclusivamente a obra dele. A obra dele é de tal forma diversificada que vai da palavra mais simples e da nota mais nua que se puder imaginar, até um estado superior de capacidade de compor, o redondo vocábulo. E estou a lembrar-me do redondo vocábulo, é um exemplo disso. É cantá-lo e falar nele,
5: E lê-lo?
4: Sempre.
5: Estamos a falar também de um poeta, não é?
4: Sim, sim.
5: E essa vertente, às vezes, na obra do José Afonso não é tão falada, apesar de, felizmente, ele ter tido desde cedo a obra poética editada em livro, felizmente, e agora mais recentemente reunida num volume único. Essa vertente poética da obra do teu tio é algo também que tu consegues dissociar, consegues ver estes textos sem pensar na música que lhes está inerente, João?
3: Sim, consigo e já musiquei alguns poemas, Sodoma e Gomorra, por exemplo, que o Zé Mário também cantou. Mas agora estava a ouvir-te, desculpa não responder à pergunta, mas é com muita satisfação que vemos, né, a obra toda ser reeditada e tão bem. Eu tenho ouvido os discos remasterizados e de facto a qualidade é muito grande, é muito boa, e tenho a agradecer ao Nuno Saraiva e à minha família. A Florence também, que fez a masterização, não é? Mas é com muita satisfação que vejo a obra com tão boa qualidade sonora.
5: Este continua a ser um disco a apontar pistas para um futuro, ou seja, o futuro infelizmente não foi do José Afonso, mas houve muita gente a pegar nestes 40 anos nas pistas que o Galinhas do Mato nos deixou. Joana, e tu que fazes parte desta geração, que concordas com esta visão de que há muita gente a pegar nestas pistas que o álbum Galinhas do Mato, mesmo que às vezes até nem saibam, porque o José Afonso, como estava sempre tão atualizado e tão à frente em tantas coisas, há caminhos que ele lançou que outras pessoas pegaram e que depois alguém mais novo, indo buscar esses caminhos, acaba por ir buscar também o José Afonso.
2: Eu acho que é tentador. E eu acabo por ter também vontade de voltar, de continuar a cantar estas músicas com uma banda minha, que é Os Mão de Violão. Vamos fazer uma parceria com uma filarmónica e uma das músicas é de Zeca Afonso. Bom. Vejam bem. Nós temos, a maioria dos temas são nossos, são originais, mas temos um da Amália e temos um do Zeca Afonso. Não foi assim, vamos fazer um do Zeca, não. Foi, experimentámos o Vejam Bem e conseguimos que fosse um bocadinho nosso. Pronto.
0: José Afonso é de facto um pouco de nós todos, como diz a Joana Margaça, e como sentimos diariamente ao ouvi-lo e ao ouvi-lo na música dos outros, de todas as gerações. Estamos a chegar ao fim e os créditos são devidos. O som de sala nesta sessão foi de Eric Arizanos e de António Farinha, e a produção de Ana Sofia Carvalheda. Eu sou o João Carlos Calisto e vamos fechar esta emissão especial com um dos dois momentos de Galinhas do Mato em que ouvimos a voz de José Afonso. Neste caso, ao lado da de José Mário Branco. É a década de Salomé, tão atual em tanta coisa, mais de 40 anos depois.

0: 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Ora, são 11 horas, 10 da noite nos Açores.
1: Que falaram, mas ninguém sabe sobre o que em concreto. Barack Obama passou pelo Palácio de Belém para uma conversa com António José Seguro. O antigo presidente norte-americano veio a Lisboa dizer que tipo de líderes é que acha que a humanidade precisa nesta altura. O ministro das Finanças não espera a contestação dos estudantes contra o aumento das propinas e promete que o Ministério da Saúde vai começar a pagar a tempo e horas já a partir do próximo ano. O Porto continua invencível na Primeira Liga. Não foi fácil, mas os Dragões bateram esta noite o Marítimo na Madeira por 2-1.
0: São notícias para desenvolvermos já a seguir na edição das 11. Temperaturas a esta hora, em Coimbra estão 15 graus, Porto, Lisboa e Faro agora com 17, no Funchal também 17 graus, em Ponta Delgada estão 21. Jornal das 11, a edição é de Alexandre David.
1: António José Seguro recebeu este sábado o antigo presidente dos Estados Unidos, Barack Obama, no Palácio de Belém, em Lisboa, segundo a Presidência da República. Os dois responsáveis mantiveram uma conversa informal sobre temas da atualidade internacional, mas os assuntos em concreto não foram revelados. Barack Obama esteve também frente a 10 mil pessoas num pavilhão no Parque das Nações, em Lisboa, para dizer exatamente o quê, Diana Almeida.
2: Barack Obama deixou apelos e alertas. O antigo presidente dos Estados Unidos disse que os líderes políticos devem reconhecer uma humanidade comum, ou seja, para além de valorizarem as tradições, cultura e história do próprio país, devem ser capazes de olhar para os outros países e para as outras pessoas. Barack Obama acredita que, atualmente, no momento onde se fala numa América real, é necessário garantir que prevalece o valor da democracia e a igualdade. O ex-presidente dos Estados Unidos referiu também, sem mencionar nomes, que um presidente não pode iniciar uma guerra sem submeter a decisão ao Parlamento. A inteligência artificial também foi tema. Barack Obama disse este sábado em Lisboa que o mundo está mais pequeno e mais rápido e defendeu a necessidade de regular a IA. Reconhece que um dos grandes desafios é a falta de confiança entre os países líderes desta tecnologia, os Estados Unidos e a China.
1: As mensagens deixadas esta noite por Barack Obama, de passagem por Lisboa, numa intervenção que não foi autorizada para gravações. Por falar em contestação, o ministro das Finanças está convencido que os estudantes portugueses não vão vir para a rua contra o aumento das propinas. Em entrevista ao programa Conversa Capital da Antena 1 e do Jornal de Negócios, Joaquim Miranda Sarmento fez questão de sublinhar também um aumento para a ação social no ensino superior.
3: Aprovámos, e aliás no Parlamento, uma reforma da ação social do ensino superior que reforça a dotação para a ação social no seu todo, não apenas bolsas, mas na sua totalidade, é cerca de 40 milhões de euros. A nossa escolha foi reforçar a ação social escolar e agora entendemos que as propinas devem ser descongeladas.
4: Tomar esta medida num contexto internacional de grande perturbação ao nível do ensino, nomeadamente, estamos a ver em França...
3: Estamos a falar de um aumento de cerca de 12 euros por ano, 1 euro por mês.
4: Não prevê que haja contestação em Portugal a este aumento?
3: Nem vejo razão para isso.
4: Portanto, considera que o valor é adequado e que não haverá, efetivamente...
3: Considero que é uma medida de justiça social e que vai permitir também às faculdades serem mais eficientes.
1: Numa outra frente, o Ministro das Finanças deixa uma garantia. O Ministério da Saúde vai passar a pagar as faturas a tempo e horas a partir do próximo ano.
3: O nosso plano, até porque estávamos em risco de um procedimento de infração, e estamos em risco de um procedimento de infração da Comissão Europeia, que parte foi sanado pela transposição da diretiva, mas há o risco de um procedimento de infração pela Comissão. Nós temos um plano, que eu espero que seja bem sucedido, de colocar o Serviço Nacional de Saúde a pagar no limite, com prazo médio de pagamento, no limite nos 60 dias, cumprindo a diretiva e sendo na Administração Central o último setor passa também a pagar no limite a 60 dias.
5: E este ano ainda precisará de mais injeção nos hospitais para fazer face a esse problema?
3: Nós fizemos essas injeções no início do ano. Uhum. Pode ainda haver alguma necessidade para pagamento de dívidas, mas o grosso desse esforço está feito.
1: Certos da entrevista ao Ministro das Finanças, que vai poder ouvir na íntegra amanhã, depois das notícias da uma da tarde. Depois do acordo entre Donald Trump e Vladimir Putin para o fornecimento de energia de origem russa para os Estados Unidos, Moscou vem agora anunciar que já fez um levantamento parcial da exportação de gás óleo. O governo russo também gostou de ouvir Donald Trump dizer que chegou a altura da Ucrânia ter um novo presidente e defender assim a saída de cena de Zelensky. Não foi nada fácil, mas o Porto conseguiu ir à Madeira fazer mais 3 pontos frente ao Marítimo e continuar invencível na Primeira Liga de Futebol. Aliás, a equipa da casa, o Marítimo, foi mesmo a primeira a marcar, mas depois os Dragões conseguiram dar a volta ao texto e acabaram por ganhar por 2-1. Francesco Farioli, o treinador do Porto, gostou da reação da equipa depois do gol do Marítimo.
6: Depois do gol sofrido, a reação foi positiva. Claro que foi muito importante marcar antes do intervalo. Tivemos depois 45 minutos para mudar o jogo. Reentrámos a todo o gás, tivemos oportunidades, eles defenderam com muita gente. Depois marcámos, sofremos e mostrámos a mentalidade da equipa. Competimos até ao final e estamos muito contentes com este resultado.
1: Já Mitchell van der Gag, o treinador do Marítimo, gostou de ver os jogadores lutarem da maneira que, fizeram contra o campeão nacional.
7: É sempre difícil para dizer, porque eu não gosto de falar sobre vitórias morais, porque no fundo nós perdemos o jogo, mas olhando para a equipa e como eu vi a equipa, minha equipa, depois do jogo no balneário, quer dizer que a equipa lutou e lutou por um resultado muito positivo contra uma equipa que é campeão atual de Portugal.
1: Depois desta vitória, o Porto continua destacado na frente com 24 pontos, mais 6 do que o Sporting e mais 8 do que o Benfica, que joga amanhã frente ao Vitória de Guimarães. Nos outros jogos da Primeira Liga de Futebol desta noite, o Académico de Viseu bateu o Estoril Praia por 2-1, garantiu assim a 4ª vitória consecutiva. Já o Santa Clara venceu também na visita ao Casa Pia por 1-0, com um golo nos descontos do jogo da 8ª final da Primeira Liga de Futebol Portuguesa e deixou os açorianos com os mesmos pontos do Sporting no segundo lugar, à frente do Benfica, que, como já referimos, joga amanhã com o Vitória de Guimarães. A Espanha sagrou-se hoje campeã mundial de hockey patins masculina em sub-19 pela 6ª vez, a 2ª consecutiva, ao bater Portugal esta noite por 2-1 na final do Campeonato do Mundo, que aconteceu em Assunção, no Paraguai.
0: Foi o Jornal das 11, numa edição de Alexandre David, que regressa à meia-noite com um novo jornal. A informação fica também disponível em noticias.rtp.pt.

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Boa noite. O enorme poeta surrealista Aimé Césaire, um dos fundadores do movimento da negritude, visitou o Brasil em 1963, tendo escrito uma carta para a Bahia, na qual celebra alegremente a cultura afro-brasileira. Ao longo dos próximos minutos, leremos os versos de Césaire. Começamos por escutar Gilberto Gil, que veio da Bahia. A seguir escutaremos Luedji Luna, Gal Costa, Vadinho, Maria Creuza, Caetano Veloso, Mariano de Castro, Buica e Martinho da Vila. Que não se...

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Um ir-se de terra. Um bocejo geológico na hora faustosa da ancoragem. 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

0: Ah, Bahia. Bahia de asas, de conivências, de poderes. Campo grande para as grandes manobras do insólito. De todas as comunicações com o desconhecido.
1: Lua de São Jorge, lua deslumbrante, azul verdejante, cauda de pavão.

Baía de Ogum ou de São Jorge, não se sabe. Nuvens solenes cruzaram a espada, intercambiaram pérolas, caniços, búzios rosados, búzios cor de malva, aranhas encrustadas, círis vorazes, os lagartos mais raros. A palavra termina no esfolamento clandestino dos mais altos senhores dos céus.

Ah, Bahia. Esse foi então o entorpecimento de incenso azulado de ouro, numa pesada cesta, na qual se fundiam juntos igrejas, azulejos, marejos de alimorro de tambores, foguetes moles de deusas terminais, de onde a manhã se ergueu, dengosíssima, graves meninas cor de madeira de jacarandá, penteando lentamente os seus cabelos de algas.

Esta hora das cigarras, fomos até à Baía de São Salvador, com os versos do grande poeta Martini Canho, Aimé Césaire. Escutámos as vozes de Gilberto Gil, Luigi Luna, Gal Costa, Vadinho, Maria Creuza, Caetano Veloso, Mariano de Castro e Buíca. Este programa foi realizado por José Eduardo Agualusa, sonorizado por Isabel Leonor e dito por Paulo Rocha. Boa noite, África.

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1: Barack Obama veio a Lisboa pedir aos líderes atuais para reconhecerem a humanidade comum e lamentar a nostalgia da atual América. O antigo presidente norte-americano ainda teve tempo para dar dois dedos de conversa com António José Seguro no Palácio de Belém. Pelo menos 12 pessoas morreram e 309 ficaram feridas hoje, segundo as autoridades sauditas, no ataque contra o aeroporto internacional de Riad, capital da Arábia Saudita, atribuído aos rebeldes hutis do Iémen. Os estudantes estiveram na rua esta semana em França e também na Bélgica, mas o ministro das Finanças diz à Antena 1 e ao Jornal de Negócios que não há razão para os estudantes portugueses fazerem o mesmo por causa do aumento das propinas.
0: São destaques da informação da Antena 1, notícias para desenvolvermos já a seguir na edição da meia-noite. Temperaturas a esta hora, Coimbra está com 15 graus, no Porto 16, Lisboa e Faro agora com 17, no Funchal estão 16, em Ponta Delgada 21. Jornal da Meia-Noite, a edição é de Alexandre David.
1: Frente a cerca de 10 mil pessoas em Lisboa, Barack Obama pediu esta noite aos líderes atuais que reconheçam uma humanidade comum. Também deixou algumas críticas ao atual estado da América e voltou a pedir regulação para a inteligência artificial. Os pontos principais da intervenção do antigo presidente norte-americano, que não pôde ser gravada, registadas a seguir pela jornalista Diana Almeida, a partir de vários relatos da agência Lusa.
2: Barack Obama deixou apelos e alertas. O antigo presidente dos Estados Unidos disse que os líderes políticos devem reconhecer uma humanidade comum, ou seja, para além de valorizarem as tradições, cultura e história do próprio país, devem ser capazes de olhar para os outros países e para as outras pessoas. Barack Obama acredita que, atualmente, no momento onde se fala numa América real, é necessário garantir que prevalece o valor da democracia e a igualdade. O ex-presidente dos Estados Unidos referiu também, sem mencionar nomes, que um presidente não pode iniciar uma guerra sem submeter a decisão ao Parlamento. A inteligência artificial também foi tema. Barack Obama disse este sábado em Lisboa que o mundo está mais pequeno e mais rápido e defendeu a necessidade de regular a IA. Reconhece que um dos grandes desafios é a falta de confiança entre os países líderes desta tecnologia, os Estados Unidos e a China.
1: Barack Obama passou também pelo Palácio de Belém para aquilo que foi definido como uma conversa informal com António José Seguro sobre a atualidade internacional, mas a presidência portuguesa não revelou que temas é que foram abordados em concreto. Pelo menos 12 pessoas morreram e 309 ficaram feridas durante este sábado, algumas em estado grave, isto segundo as autoridades sauditas no ataque contra o aeroporto internacional de Riad, a capital da Arábia Saudita, um ataque que foi atribuído aos rebeldes hutis do Iémen. De acordo com a Autoridade de Aviação Civil Saudita, entre as vítimas mortais encontram-se 4 cidadãos sauditas e 8 estrangeiros, dos quais um norte-americano. O governo da Rússia levantou parcialmente a proibição de exportação de gasóleo para cumprir o acordo alcançado na sexta-feira com os Estados Unidos. É uma revelação feita nas últimas horas pelo Conselho de Ministros russo. A decisão foi aprovada em cumprimento dos acordos entre o presidente da Rússia, Vladimir Putin, e o presidente dos Estados Unidos, Donald Trump, revela o governo em comunicado. Segundo o executivo russo, a medida entra hoje em vigor e vai permitir, nesta fase, direcionar para o mercado mundial 500 mil toneladas de gasóleo. É um cenário que o ministro das Finanças acredita que não vai acontecer em Portugal. Os estudantes estiveram na rua esta semana, em França e também na Bélgica, mas o ministro das Finanças está convencido que, no caso português, não há razão para fazer o mesmo com o aumento das propinas. O ministro fala também de um aumento no orçamento para a ação social no ensino superior.
3: Aprovámos, e aliás no Parlamento, uma reforma da ação social do ensino superior que reforça a dotação para a ação social no seu todo, não apenas bolsas, mas na sua totalidade, em cerca de 40 milhões de euros. A nossa escolha foi reforçar a ação social escolar e agora entendemos que as propinas devem ser descongeladas.
4: Tomar esta medida num contexto internacional de grande perturbação ao nível do ensino, nomeadamente, estamos a ver em França...
3: Estamos a falar de um aumento de cerca de 12 euros por ano, 1 euro por mês.
4: Não prevê que haja contestação em Portugal a este aumento?
3: Nem vejo razão para isso.
4: Portanto, considera que o valor é adequado e que não haverá, efetivamente...
3: Considero que é uma medida de justiça social e que vai permitir também às faculdades serem mais eficientes.
1: Este é um certo de uma entrevista ao Ministro das Finanças, à Antena 1 e também ao Jornal de Negócios, que vai poder ouvir na íntegra este domingo, a seguir às notícias da 1 da tarde. O Porto teve que sofrer para conseguir trazer 3 pontos da Madeira. Os Dragões bateram o Marítimo por 2-1. Continuam invencíveis na Primeira Liga de Futebol. A equipa da casa até foi a primeira a marcar, mas o Porto conseguiu dar a volta ao texto e obteve mais 3 pontos. Francesco Farioli, o treinador do Porto, gostou da reação da equipa depois do gol do Marítimo.
5: After the goal, the reaction has been positive.
6: Depois do gol sofrido, a reação foi positiva. Claro que foi muito importante marcar antes do intervalo. Tivemos depois 45 minutos para mudar o jogo. Reentramos a todo o gás, tivemos oportunidades, eles defenderam com muita gente. Depois marcámos, sofremos e mostrámos a mentalidade da equipa. Competimos até ao final e estamos muito contentes com este resultado.
1: Já Mitchell van der Gag, o treinador do Marítimo, diz ter gostado de ver os seus jogadores lutarem contra o campeão nacional.
7: É sempre difícil para dizer, porque eu não gosto de falar sobre vitórias morais, porque no fundo nós perdemos o jogo. Mas olhando para a equipa e como eu vi a equipa, minha equipa depois do jogo no balneário, quer dizer que a equipa lutou e lutou por um resultado muito positivo contra uma equipa que é campeão atual de Portugal.
1: Nos outros jogos da Primeira Liga de Futebol desta noite, o Académico de Viseu bateu o Estoril Praia por 2-1, garantiu assim a 4ª vitória consecutiva. Já o Santa Clara venceu na visita ao Casa Pia por 1-0, com um golo nos descontos no jogo da 8ª jornada da Primeira Liga Portuguesa, que deixou os açorianos com os mesmos pontos do Sporting no segundo lugar, à frente do Benfica, que joga este domingo frente ao Vitória de Guimarães. A Espanha sagrou-se hoje campeã mundial de hóquei patins masculino de sub-19 pela 6ª vez, a 2ª consecutiva, ao vencer Portugal por 2-1 na final do Campeonato do Mundo disputado em Assunção, no Paraguai. O técnico português José Mourinho regressou hoje às vitórias com o Real Madrid na Liga Espanhola de Futebol, mas sofreu e muito para bater o Villarreal com Vinícius Júnior expulso na 8ª jornada. O técnico José Mourinho do Real Madrid falhou a conferência de imprensa após o jogo com o Villarreal em protesto contra a expulsão do brasileiro Vinícius Júnior. É pelo menos uma indicação dada pela estrutura da equipa espanhola.
0: Edição do jornalista Alexandre David. Toda a informação em permanência em noticias.rtp.pt.
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1: Está aberta mais uma sessão de Costa a Costa, RTP Antena 1, nas próximas duas horas, com o Pedro Costa deste lado. Sortido Flaming Groovies, banda de São Francisco, por ordem inversa de edição. Começamos com, certamente, a música mais conhecida da banda, Shake Some Action. A mostra e tema-título do quarto álbum do verão de 1976. E agora regresso ao terceiro, clássico Teenage Head. Primavera de 1971, o clássico Richard Berry. Clássico rock and roll, Louie Louie. Costa a Costa, Antena 1.

viagens de costa a costa RTP Antena 1, coleção outubro. Flaming Groovies, Louie Louie das Sons Lobon Teenage Jet, março de 1971, não fez parte do alinhamento final do álbum. Esta sim, esta que está em fundo. Whiskey Woman. É em 72 que seguimos mais um clássico, nesta onda power pop. Alex Chilton, Chris Bailey e companhia, Big Star, Number One Records.

Graça Costa, Antena 1, Big Star in the Streets, a versão single. No caso, o lado B desta, ou deste. When My Baby Is Beside Me. Number One Records, 1972, dos Big

Jody Stevens and Hamel, Alex Hilton, Chris Bell, Big Star, no verão de 1972, Number One Records, When My Baby's Beside Me. E agora para o inverno de 71 com David Bowie.

pistas recorrentes destas emissões de Costa a Costa com David Bowie, primeiro Queen Beat, chamou-se do álbum Kid Dory, dezembro de 1971, e dose dupla também para Lou Reed, Lou Reed Live, 1975, Vicious e I'm Waiting for the Man, também os The Kings, Lola. Gravações em 79 em Providence, 23 de setembro para o álbum live de 80, One for the Road. Fecha a primeira parte desta emissão com os Rolling Stones, álbum deste ano, Foreign Tongues, cantando Amy Winehouse, original de há 20 anos, do álbum Back to Black. Até já.

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0: 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Uma hora no continente e na Madeira. Meia-noite nos Açores. Edição do jornalista Alexandre David.
1: Os grandes líderes tecnológicos norte-americanos são muito inteligentes, conheço-os bem, mas têm uma inteligência restrita. Precisam ler mais romances. A frase foi dita esta noite em Lisboa por Barack Obama quando falava dos desafios da inteligência artificial. Perante cerca de 10 mil pessoas em Lisboa, Barack Obama pediu esta noite aos líderes atuais que reconheçam uma humanidade comum. Também deixou algumas críticas ao atual Estado da América e voltou a pedir